0: e o Douglas em Recife. A nossa alegria. E o Douglas está em clima de praia aí, né, Douglas? E por isso que eu vou fazer desde já a descrição da nossa tela. Nós estamos em três telas e eu vou começar descrevendo o quadro superior esquerdo, onde eu estou, né? São duas telas superiores e uma superior. No quadro superior esquerdo, eu, André Carlos, da Web Rádio Amigo Espiritual, tenho cabelo castanho claro, uso um óculos com armadura preta, bem espessa. Estou usando uma camisa de azul em duas tonalidades. E atrás de mim, eu tenho alguns livros, alguns instrumentos musicais e também um quadro de Maria de Nazaré com flores. Do quadro superior direito, ao meu lado, a Janete da Rosa, aqui do Rio Grande do Sul. Querida Janete, ela tem o cabelo encaracolado, da altura do ombro, também castanho, um pouco mais escuro que o meu. Ela usa um óculos sem armação. Ela tem a pele morena clara e está usando uma roupa vermelha. Atrás dela, uma parede branca. E no quadro inferior, o último quadro, que compõe, né, esses três quadros, é o nosso querido Douglas, que tem o cabelo um pouco grisalho, tem a pele morena clara, está usando um óculos também com armadura preta e bem espessa. Ele está usando uma roupa de cor vinho. Não é vinho, acho que é um marrom. Marrom escuro. E atrás dele, uma belíssima paisagem de uma praia. Por isso que eu falei no início que Douglas está, né, em Pernambuco e trouxe aí para nós um cenário maravilhoso de paradisíaco, né, de uma praia maravilhosa. Você é o nosso convidado para trazer o seu comentário, para comentar, porque o Evangelho no Lar é isso, é esse compartilhamento, queridos. É justamente esse momento em que nós paramos um pouquinho as nossas atividades para pensar em Jesus. E hoje é ele o homenageado, porque nós tivemos o Natal. Né? E hoje, dia 26, nós vamos continuar falando de Jesus. E se Deus nos permitir que a gente possa passar o ano de 2022 inteirinho falando de Jesus, porque com certeza há sempre o que ser desvelado do nosso Mestre, há sempre algo a mais de estendermos a nossa compreensão e também crescermos na direção desse querido amigo espiritual que está conosco em todas as horas. Então, a nossa gratidão pelo acompanhamento de Jesus às atividades espíritas durante a pandemia, também pelo acompanhamento de Jesus nas nossas vidas, nós agradecemos. E nada melhor do que agradecer, né, esse momento com uma prece. E eu vou convidar o Douglas para saudar a todos e também trazer a prece, iniciando esse encontro do Evangelho no Lar.
1: Obrigado, obrigado, querido irmão. Nós nos reunimos para o nosso evangelho com muita alegria. E este dia é um dia muito especial. Afinal de contas, estamos encerrando o nosso evangelho no ano de 2021. Quantas reflexões boas, quantos momentos da gente parar e refletir acerca da mensagem que Jesus nos convida a todos. E nós estamos aqui e o convite é esse. Convidemos Jesus para o nosso lar e vamos com uma prece buscar exatamente essa boa sintonia.
0: Douglas,
1: Mestre amado Jesus.
0: se tu me permite, tem um comentário aqui já para a gente incluir nas preces também, um comentário bem pertinente. Nós ficamos sabendo essa semana que houve uma enchente na Bahia, né? Então eu acho que é muito prudente até do nosso coração unirmos em prece também por esse momento, querido amigo, a todos esses irmãos da Bahia. Eu fiquei sabendo e isso me consternou muito. Então, contigo, Douglas, por favor, traga a nossa prece.
1: Excelente lembrança, André. Mestre amado Jesus, aqui estamos, Senhor, e nós te rogamos o amparo para esse estudo, para esse evangelho no lar. Que tu estejas conosco, Jesus, nos nossos lares, visitando cada um dos membros da nossa família, visitando a todos que aqui estão, Senhor, estejam encarnados ou desencarnados. Que este evangelho possa, Senhor, contar com o amparo dos nossos irmãos, trabalhadores do bem, verdadeiros anjos da humanidade, benfeitores que visitam todos aqueles locais onde há necessidade da tua amorosidade, do teu amor. Jesus, nós te pedimos por todos nós que aqui estamos unidos neste evangelho, mas também te rogamos, Pai, o amparo para os nossos irmãos. Os nossos irmãos baianos que estão vivenciando um desafio neste final de ano. Que com tua bondade, Senhor, muitas mãos apareçam para amparar, para socorrer, para levar coragem, ânimo e aquele tão necessário amparo material para todos esses que estão necessitados. Jesus, escutai, Senhor, a nossa rogativa amparando os nossos irmãos, levando, Senhor, toda essa energia boa de nossas preces aqui, todos nós unidos, em socorro dos nossos irmãos mais necessitados nesse momento. Obrigado, Jesus. Contamos com teu amparo em todos os momentos de nossas vidas.
0: Que assim seja, queridos. E nós vamos dar sequência ao Evangelho no Lar, agradecendo a todos que já estão se conectando e também trazendo as suas mensagens, já, né? Depois do texto, a gente comenta e também entram os seus comentários. Portanto, a nossa alegria, a nossa satisfação por todos que estão se conectando, a gente já vai saudar de forma especial as pessoas que estão conectadas conosco e também trazer tudo que vocês estão dialogando aí através do chat. Janete, traga para nós o texto belíssimo. Nós não teríamos como não buscar nessa fonte de generosidade, de amor, de caridade, que é Jesus, a inspiração para esse trabalho desta noite. Porque passado o Natal, nós todos, né, celebramos a vida e obra deste Espírito maravilhoso que se fez, né, se fez carne também, reencarnou para nos ajudar a alcançarmos um destino melhor. E nós sabemos, podemos nos apoiar com segurança em Jesus. E por isso, hoje a Janete vai trazer uma mensagem especial. Nós pedimos permissão a todos vocês que acompanham esse Evangelho no Lar, porque sempre nós abrimos aqui o livro dos... ou melhor, eu ia dizer o livro dos Espíritos, não. O Evangelho segundo o Espiritismo. Nós sempre abrimos este livro. Hoje nós teremos uma mensagem que traz a lembrança do Mestre Amado. Janete, traga para nós.
2: Boa noite a todos. Carinhosamente, meu feliz Natal a todos os que nos acompanham, sempre estão conosco, com muita alegria, que contamos durante este ano, né, 2021, aqui levando uma palavra amiga a todos, o aprendizado do nosso Evangelho, que ele sempre nos traz o alento para nós, o consolo, o esclarecimento, porque de nossas provações, neste momento que passamos por essa turbilhão, né, da pandemia. Que todos possam ter Jesus em seus corações e tendo sempre aquela esperança que o menino Nazareno, né, sempre está em nosso lado. Como diz, né, a mensagem, Natal, Jesus, é todos os dias. Dia dos pais, dia das mães, enfim, é todos os dias. Mas nos dedicamos um dia especial, e esse dia especial é muito importante em nossas vidas. Trouxe uma mensagem, súplica de Natal, do livro Antologia Mediúnica do Natal, psicografia de Francisco Cândido Xavier, Espírito Casimiro Cunha, que diz assim: Súplica do Natal. Na noite santificada, em maravilhas de luz, sobem preces, cantos, vozes, lembrando-te, meu Jesus. Entre as doces alegrias de teu Natal, meu Senhor, volve ao mundo escuro e triste os olhos cheios de amor. Repara conosco a terra, angustiada e ferida, e perdoa, Mestre amado, os erros de nossa vida. Onde puseste a alegria de paz, da misericórdia, desabam tormentas rudes de iniquidade e discórdia. No lugar onde plantaste as árvores da união, vivem monstros implacáveis de dor e separação. Ao longo de teus caminhos sublimes e abençoados, surgem trevas pavorosas de abismos escancarados, ao invés de teus ensinos de caridade e perdão, predomino sobre os homens a sombra, o crime e a opressão. Perdoa, Mestre, aos que vivem erguendo-te a nova cruz. Dá-nos ainda a bonança de tua divina luz. Desculpa, mundo infeliz, distante das leis do bem, revela as destruições da humana Jerusalém. A tua paz não mudou e o teu amor não dormiu. Por isso, ó Pastor Divino, nos júbilos do Natal, saudamos a tua estrela de vida excelsa e imortal. Que o mundo te guarde a lei pela fé que nos conduz das sombras de nossas vidas ao reino da tua luz. Que possamos na reflexão muito bem propícia, né? A que estamos aqui.
0: É verdade, olha só, essa mensagem tão bela, né? Que nos faz refletir um pouco sobre a nossa trajetória como espíritos reencarnados. E a lembrança de Jesus já nos traz paz. Só pensar em Jesus já nos traz uma certa harmonia ao nosso espírito. Portanto, nos momentos que nós estamos passando, enfrentando muitas vezes os desafios da nossa reencarnação, como há pouco também lembramos dos nossos irmãos na Bahia, né? Nós temos muitos amigos que estão enfrentando esse desafio aí na Bahia. A gente pensa, né? Aonde a gente vai encontrar paz se não na lembrança de Jesus, no consolo que o Espiritismo nos traz, mostrando que todos esses desafios, eles existem se não com uma razão de nos tornar melhores, de nos possibilitar fortalecimento para qualquer que seja os enfrentamentos do futuro. Então nós sabemos que a nossa jornada como espíritos reencarnados, ela já nos trouxe até aqui com muitos conhecimentos, com muitas vivências. E Jesus, nesse curso dos últimos 2.000 anos, vem contribuindo para que nós pudéssemos despertar para as realidades essenciais da vida, as realidades superiores, aos sentimentos mais nobres, esse mestre amado que nos ajuda a observar a nossa caminhada com os olhos do espírito. Eu ouvi uma pessoa fazendo um comentário sobre Jesus e eu realmente gostei muito, eu quero dividir com vocês. Ele falava que as palavras de Jesus não são palavras que eram para a época, mas sim palavras para o espírito imortal. Então, seja qual for a época que você escuta Jesus ou reflete sobre sua vida, você aí vai ter acesso ou condições de acessar palavras para a imortalidade, né? Ele mesmo dizia, né? Só tu tens palavras de vida eterna. Então a gente busca nessas palavras a força, muitas vezes, para os momentos desafiadores. E é tão importante compreender Jesus não como uma pessoa que veio aqui escrever um livro para mudar a humanidade, ou uma pessoa que veio aqui transformar pelo poder social, porque não foi isso que ele veio fazer. Ele veio transformar, na verdade, a direção do ensino moral. E nós compreendemos que na época, antes, muitos equívocos existiam, né? Da própria falsa interpretação do ensino de Moisés, de toda aquela estrutura que existia na época, Jesus reformou com amor. E eu acho que essa reforma, ela é tão necessária quanto naquela época que Jesus esteve. Então hoje nós estamos ainda experienciando essa transformação, é claro, através destes ensinos tão importantes que nos permitem hoje também reformar toda a sociedade, a vida, a família, as instituições através do amor. Eu penso que o convite maior de Jesus não seja um convite aos apóstolos, nem às pessoas que foram seus contemporâneos, que talvez nós também tenhamos sido seus contemporâneos, porque nós poderíamos estar reencarnados na época de Jesus. Mas essa mensagem é uma mensagem que não tem tempo e ela chega com muita força nos permitindo hoje encontrar a força moral, né, apoiado nesse mestre amoroso, para que nós também desenvolvêssemos a nossa amorosidade. E teve uma parte na mensagem que me chamou muita atenção, né? E eu gostaria de trazer para vocês, para iniciar essas reflexões, junto com o Douglas e também com a Janete aqui, que a mensagem falava, né, que ao mesmo tempo onde existe uma mensagem muito forte de Jesus que traz a caridade e o perdão, por outro lado, é claro, estou com as minhas palavras trazendo aqui, existe sombra, crime e opressão. Então, onde deveria existir claridade e perdão, existe sombra, crime e opressão. Mas muita atenção a você, que é espírita e já sabe que sombra, crime e opressão, a gente não deve ficar procurando muito fora, mas sim dentro da gente, para a gente realmente crescer. E a gente encontra ainda, se fora, nas coisas do mundo, nos locais onde nós vivemos, nós encontramos ainda muita sombra, crime e opressão, talvez seja um convite para o nosso olhar interno, para dissipar as sombras que ainda existem em nós, o crime que ainda existe em nós, quando desconsideramos as leis maiores da vida e também a opressão. Porque há também opressão velada, mesmo nos lares espíritas, ainda os nossos relacionamentos são relacionamentos que há muito conflito e a gente busca, né, dentro dessa mensagem amorosa, transformar a nossa família, a nossa vida e também a todos através do nosso exemplo. Então, que Jesus possa ser a força da caridade e do perdão que nós ainda buscamos, né? Compreender, não é, Douglas? O que que mais chamou a atenção nessa mensagem, amigo?
1: Olha, é uma forma muito poética falar de Jesus, falar de tudo que ele traz de bom e falar exatamente do que ainda precisa ser mudado em nós. O que eu fico a pensar, e é essa a mensagem que eu trago, é da necessidade e da importância de convidarmos Jesus para o nosso lar. O Evangelho no lar é uma prática espírita. Bem poderia ser uma prática de todo cristão. Escolher um dia na semana, um horário. Nós pegamos o Evangelho segundo o Espiritismo, mas os nossos irmãos que são cristãos de outra denominação, que pegue sua Bíblia ou pegue um livro que traga boas mensagens, boas reflexões e que venhamos a conversar. Toda semana, naquele dia, naquele horário, para a gente lembrar, reforçar, meditar, refletir acerca da mensagem que foi trazida por Jesus. É o momento de fazermos esse exercício, tirar Jesus da cruz. Não, não é para estar Jesus na cruz, é para ele estar na nossa vivência diária. O nosso esforço é para buscarmos a cada dia nos transformarmos, a cada dia nos tornarmos pessoas melhores. Essa é a verdadeira batalha, a batalha íntima de cada um. Vamos, com esforço constante, reconhecer o que precisa ser mudado em nós, reconhecer as nossas deficiências, reconhecer exatamente o crime, aquele lado obscuro, reconhecer em nós o egoísmo, reconhecer em nós determinadas atitudes que não são legais e perceber, porque quando a gente percebe que algo não está legal, já é um avanço. E a partir dessa percepção, fazer o um esforço constante. Eu fico muito feliz em saber que cada vez mais nós estamos falando da mensagem de Jesus. Essa pandemia que trouxe uma reviravolta no nosso planeta, ela também trouxe uma reviravolta positiva. Nunca se buscou tanto boas mensagens na internet. Quantos programas apareceram na internet? Pessoas que não tinham acesso a uma reunião espírita estão acompanhando de suas casas. Divaldo, quando vinha para Recife, ele falava no máximo, para 3.200 pessoas, porque o nosso maior teatro comporta 2.500 lugares, mas ainda colocava um telão do lado de fora, tinha uma outra sala, ficava 3.000 e poucas pessoas. E hoje, Divaldo faz uma palestra para 140 mil pessoas, ao vivo. E depois outras pessoas vão assistir, porque pessoas compartilharam. Então, nós temos a vinda de Jesus há 2.000 anos atrás. Revolucionário na proposta do amor, não compreendido por nós que ali estávamos. Nós, raça humana deste planeta, ainda com um pensamento egoísta, ainda pensando na minha tribo, no meu grupo, na minha família. E esse caminhar é um caminhar que vai construindo uma nova sociedade. Muita coisa aconteceu, muita coisa boa aconteceu. O nosso planeta está cada vez melhor. E é essa alegria que a gente tem de poder conversar sobre Jesus.
0: É verdade, Douglas. E conversar sobre Jesus, muitos estão fazendo no chat. E a gente quer cumprimentar alguns desses queridos amigos. Jeanette, tu queria falar algo? Antes de eu trazer aqui esses queridos amigos, eu vi que tu se movimentou aí. Não sei se tu queres falar alguma coisa. Senão já vamos cumprimentar esses queridos amigos.
2: Poucas palavras. Bem, lembrando ali que o Douglas falou, né? E volta e meia, assim, também, o Valdir comenta. Há 2.000 anos ainda estamos, né, aprendendo um pouco com Jesus. E ele nos trazendo também aquele consolo, aquela palavra, mesmo às vezes no meio da dor, no meio de um aprendizado doloroso para a nossa caminhada, né? Ainda mesmo assim estamos aprendendo e muitas vezes também a gente na dor imensa maldiz a Deus, né? Mas o aprendizado vem no momento que ele para pensar e analisar a situação que ele está vivendo no momento, e ele não pode maldizer a Deus, e sim agradecer a Deus em todos os nossos momentos de nossas vidas, tanto na dor, principalmente na dor. Agradecer a Deus pelo aprendizado, para nós darmos mais valor e amor no momento das nossas provações.
0: Isso é verdade, querida. E nós temos aqui várias pessoas que estão falando no chat. A gente quer cumprimentar com muita alegria. Só deixa eu acertar aqui o tema. Pronto, agora sim. Aqui tem um tema para ficar um pouquinho maior. O texto. E nós podermos cumprimentar esses queridos que estão no chat. Eu queria começar pela amiga, né, aqui da nossa cidade, que é a Jeanne Claire. Jeanne Claire Campodônico, um nosso abraço a você. Muita gratidão a você, querida. E também aqui pertinho, né, em Santo Antônio, nós temos a Itaçuza. Boa noite, amigos. Que o evangelho desta noite nos traga união, Jesus, paz e harmonia. A você, muita, muita alegria, querida. Um feliz Natal, um próspero ano novo. Que Jesus esteja sempre em nossos lares. Então, a nossa gratidão a você que está conosco. Nós temos também a Giselda Birk, que é de Porto Alegre, aqui, nossa vizinha, querida. Então, um abraço a você, Giselda, muita alegria em teu lar, muita gratidão por todo esse período, né, que nós passamos juntos esse ano. Então, o Natal é um fechamento para mim, assim, é um fechamento onde a gente rememora, lembra de tantas boas vivências que tivemos. E há também por tantas companhias como a sua, Giselda, muita, muita luz na tua existência. Eu quero convidar o Douglas para trazer um abraço a mais alguns dos nossos queridos.
1: A nossa querida Doroteia, que está lá em Parnaíba, no Piauí, trazendo aqui boa noite a todos do Culto no Lar. Boa noite, querida, e gratidão por você estar aqui conosco, né? Porque estamos unidos nessa boa vibração, um cheiro na alma. A Joaquina Rodrigues, de Porto Alegre, olha só, boa noite, ela está aqui com um sorriso lindo. Gratidão, querida Joaquina, gratidão por você estar conosco nesse estudo do Evangelho. E a nossa querida Encarnação Moreno, direto das Minas Gerais, olha só, boa noite, companheiros do Evangelho, boa noite, querida. Boa noite para você e para sua família. Telfir, boa noite e muita paz a todos. O Telfir está lá no Rio de Janeiro e aí a gente manda um abraço para essa turma linda do Rio de Janeiro. Gratidão, Telfir, pela sua presença no nosso estudo, na nossa reunião, né, André?
0: Gratidão a todos os cariocas. Janete, a Carolina Fernandes de Alegrete está conosco também. Manda um abraço para ela.
2: Um abraço, Carolina. Nossa vizinha aqui também, Alegrete. Que bom compartilhar da tua companhia e nosso evangelho. Ela diz boa noite, irmão, muita paz para todos nós. Que assim seja, Carolina, a você também. A Elza está em Barra Bonita, São Paulo. Boa noite, querida, muita paz. A Giselda, boa noite a todos. Último encontro do ano. Obrigada, amigos, pelo esclarecimento. Ela está em Porto Alegre. Nós que agradecemos a tua companhia maravilhosa todos os domingos. Muita paz, um bom final de ano.
0: É bem lembrado, viu, Gisela? Nós estamos no último encontro do ano, é um fechamento, né? Sem querer, eu acabei trazendo esse tema, porque o próximo encontro vai ser dia 2. Nosso
2: Dia
0: próximo
2: 2.
0: evangelho vai ser dia 2 de janeiro, né? Então, a você, o nosso abraço, Gisela, a todos que estão contigo aí também na capital, muita alegria. A Consec está lá no Maranhão, em Bacabal, no Maranhão. A Consec sempre acompanha também a nossa alegria, a nossa satisfação por tua presença. A Selma também traz aqui o seu abraço. Muita gratidão a você, querida, e a todos que estão se comunicando aqui conosco através do chat, né? Nós falamos do Ademar antes. O Ademar também foi motivo, né, aqui da nossa prece. Ele nos ajudou a pensar e emanar boas vibrações a todos que estão na Bahia. Com certeza, Jesus está abraçando os baianos nesse momento. A gente sabe que todos os anos acaba se refletindo, né, esse ciclo. Que talvez seja um alerta a nós que estamos talvez utilizando o nosso planeta de uma forma equivocada, né? Então que a gente possa realmente criar soluções e crescer para realmente se aproximar desse planeta de regeneração, onde nós não teremos tantos abalos como nós estamos passando ultimamente. A Denilza, querida amiga, o nosso abraço. E agora sim, nós vamos ingressar nos comentários. E a Isis traz um comentário interessante para nós. Ela fala assim: eu fico a pensar, até quando iremos teimar em sofrer sem aliviar os sofrimentos? Eu peço a Jesus que não me deixe esmorecer e que me ajude a fortalecer na fé. É isso mesmo, Isis. Eu acho que o tema Jesus nos traz resposta, né, a esse teu questionamento. Até quando, né? Até quando a gente não. Até quando a gente vai se afastar de Jesus? Tá? Até quando a gente vai deixar de estar nessa presença amorosa? Porque se nós estivermos nessa presença amorosa, com certeza nós teremos o alívio, o fardo, né, será leve, o jugo será, ou melhor, o jugo e o fardo, né, leve e brando serão, porque nós nos aproximaremos justamente dessa mensagem que nos permite conhecer as leis universais. E a partir dessas leis universais, nós vamos nos tornando pessoas mais equilibradas, mais harmonizadas, mais felizes. Então, com isto fica, né, Isis, a tua pergunta: até quando, né? A resposta é: até quando nós nos permitirmos em essa presença amorosa de Jesus. E a Isis continua falando aqui. Eu quero convidar os amigos ao comentário também do Evangelho. Fala: só quando escuto, leio e sinto Jesus eu consigo perseverar com esforço íntimo no meu soerguimento. Querida, tu nem sabe quantas vezes a gente pede, né? Jesus, dá-me bom ânimo, Jesus, dá-me coragem, Jesus, dá-me entendimento, porque às vezes a força nos escapa, não é verdade? E aí a gente vai para o mestre e o mestre nos ajuda justamente a ter aquela força, aquele ânimo, aquela coragem que nós necessitamos. Principalmente para quem está no, na divulgação do Espiritismo, abraçou uma tarefa do Espiritismo, a gente precisa pedir muito ânimo, né, a esse mestre que justamente mostrou boa vontade em todos os segundos da sua reencarnação, não é verdade? Nós percebemos no mestre sempre essa boa vontade que nós precisamos aprender. E por vezes nos abate, né? Uma falta de vontade, e a gente precisa se retemperar na mensagem do Cristo para realmente conseguir todo e qualquer intento que nós buscamos dentro da doutrina espírita. Então, quando eu lembro de quantos tarefeiros estão desenvolvendo trabalhos no Espiritismo, a gente pensa assim, né? Jesus esteja no coração destes todos, queridos amigos que estão desenvolvendo tarefas, porque a gente sabe que também enfrentarão, né? Enfrentarão os seus desafios pessoais. E vamos seguindo, tem mais comentário aí, Douglas. Eu vou pedir para tu comentar aqui. Vamos ver aqui o Severino. Mas primeiro eu vou cumprimentar o Severino querido, que está lá em Aracaju, né? Ele dá uma boa noite a nós, pede para deixar o like. Hoje eu também vou aproveitar o momento para pedir para você compartilhar, né? Quando a gente compartilha uma live espírita, há a possibilidade de outras pessoas também terem acesso, dar relevância no YouTube, e isso acaba contribuindo para que a mensagem espírita ela seja cada vez mais difundida. Obrigado, Severino, pelo lembrete. A gente agradece a você e todos os parceiros que estão ligados conosco. E a Jeanne Claire faz um comentário, é esse sim que eu vou pedir para você comentar para nós aí, Douglas.
1: Isso, a nossa querida Jeanne Claire Campodônico. Perfeito, Douglas. O Evangelho no Lar é iluminar o nosso lar e transformar nossos vícios em virtudes. Estamos a caminho da transformação moral, como nos pediu o Cristo. Isso, querida, é o nosso esforço. A doutrina espírita, ela procura mostrar exatamente essa nossa caminhada evolutiva, porque a lei de Deus é uma lei de amor e uma lei de progresso, progresso constante. Todos nós somos anjos em construção. Andrezinho, que o diga, que é o nosso aqui, ó, é um anjo em construção.
0: Eu
1: Nós
0: sou o anjo
1: estamos.
0: oficial em construção, hein, Douglas?
1: É o representante. Olha, Andrezinho tem as asas pequenininhas, mas são poderosas, viu? E é esse o nosso esforço, gente. Brincadeiras à parte, a cada dia nós nos tornamos pessoas melhores. Essa é a essência da vida. Buscar o crescimento. Hoje eu vou ser melhor do que ontem. E amanhã eu vou ser melhor do que hoje. Eu reconheço os meus defeitos, eu tenho vergonha das coisas erradas que eu fiz, mas eu não posso ficar preso a um passado que vai atrapalhar o meu crescimento. Não. Olhar para a frente com alegria, com esperança, com fé, com ânimo, superando os desafios, aprendendo a lição. E quando tiver alguma dificuldade, ó, pede ajuda a um coleguinha de sala. Olha, eu estou com uma dificuldade aqui, uma dificuldade ali, e esse exercício fazendo com que a gente vá refletindo e crescendo. E quando a gente percebe a mensagem de Jesus sob a ótica do Espiritismo, fica muito mais fácil, porque a gente descobre que temos sim a imortalidade pela frente. Tanta coisa boa para conhecer, para fazer, os laços de amizade se ampliam, as oportunidades de crescer são imensas. E somos todos trabalhadores de Jesus nesse processo de transformar a gente. Vamos transformar o nosso planeta? Vamos! A gente está com um pezinho no mundo de regeneração. E esse mundo de regeneração, olha, não tem nada a ver com mudança de fauna, mudança do bioma terrestre. Não, gente. É a mudança do comportamento dos habitantes. À medida que a gente vai transformando em nós, a gente vai impactando na rua, impactando no trabalho, na faculdade, no trânsito. Quando a gente está dirigindo, a gente se comporta de forma gentil, educada. Nós vamos impactando. E o mundo tá cada vez melhor, tá ou não tá, Janete?
2: Bem melhor, devido ao nosso esforço, né? Nossa vontade de progredir sempre.
0: E é a mesma vontade nos traz através do comentário a Doroteia. Eu não sei se pode ser relacionado. Pode sim, amiga, pode sim. Ela fala que sofre de fibromialgia e com muita terapia está aprendendo que é preciso o perdão para com ela, né, e para com o próximo. Mas posso trazer a dor do outro para mim. A questão de trazer a dor do outro, É um pouco mais complexo, tá, Doroteia? Mas eu queria comentar primeiro, e quero convidar também o Douglas depois, para falar sobre essa questão do perdão com a gente e perdão com o outro. Quando a gente se perdoa, e quando a gente perdoa o outro, a gente larga como se fosse um peso. Imagina que tu tá carregando uma bola de aço aí, uma bola, bem grande nas costas aí. Aí tu simplesmente decide largar a corrente e a bola vai embora. Ela cai, né? Aí o que acontece? Teu corpo se sente melhor, não é verdade? Eu estou usando uma figura aqui, porque na verdade, quando a gente fica preso à vingança, ao sentimento de raiva, de ódio em relação a uma pessoa, se cria uma linha energética, né? E essa linha energética é uma linha de energia negativa. Então, quando a gente larga, rompe, quebra essa linha de energia. Nosso coração se sente mais leve, nosso corpo se sente mais leve. E com certeza, a própria fibromialgia é uma dessas doenças que a gente não tem uma causa que foi investigada pela ciência, por exemplo, e foi comprovada ainda, né? Então a gente diz assim, uma dor, entre aspas, fantasma. Mas a gente sabe que as nossas emoções, elas refletem no nosso corpo. E quando a gente larga a carga desnecessária, nós temos condições de carregar outras coisas que estão relacionadas à amorosidade, ao perdão, às luzes que nós podemos conquistar durante a nossa reencarnação. Mas quanto à última etapa, à última parte do teu comentário, eu gostaria de falar também. Mas não posso trazer a dor do outro para mim. Na verdade, não é. Eu mudaria um pouquinho o diálogo. Não é trazer, assim como se você fosse pegar uma carga para você. Mas você está ligada energeticamente a alguma coisa negativa, não é verdade? Se você rompe essa ligação, você não tem mais por que temer qualquer dor do outro, né? Tanto que se não, já pensou um psicólogo, como é que ficaria o psicólogo? O tempo inteiro está em contato com a dor. Se ele fosse carregar a dor do outro, no sentido assim de que eu pego a carga para mim, como é que seria a vida dele? Então eu gosto de ver isso, Doroteia, de uma forma diferente, assim, ó. Não é o outro que me prejudica. Mas sim, sou eu que me ligo às vezes ao negativo do que o outro traz. E aí eu também vou vibrar negativamente. Eu acho que está mais assim em sintonia com o Evangelho segundo o Espiritismo. Não a ideia de que eu fico carregando lixo ou carregando dor do outro. Talvez essa seja uma ideia equivocada para o espírita. Mas sim de que nós nos ligamos. E é importante a gente oferecer aquilo que o Evangelho segundo o Espiritismo também traz, que é. Uma energia ruim não pode neutralizar uma energia ruim, mas sim uma energia boa. É possível que transforme a sua realidade em uma realidade melhor. Então eu gostaria de trazer esse paralelo para a gente não ficar pensando que a gente é como um caminhão de lixo que vai passando e vai carregando lixo dos outros. Só se você quiser, né? Não precisa necessariamente ser dessa forma, né? Mas eu também deixo aberto aos amigos para que a gente possa comentar mais sobre essas questões.
1: Olha, o que a gente aprende com o Espiritismo e que ajuda bastante a nossa caminhada é a gente perceber que dentro do nosso processo de crescimento, de aprendizagem, a gente vai ter um grande mestre, que é Jesus. E olha, Jesus veio falar de amor e em vários momentos ele tocou no perdão, perdoa. Perdoa, mas quantas vezes, Senhor? Perdoe. 7 vezes? Não. 70 vezes 7. Perdoa infinitamente. Olha, estamos falando de energias. Estamos falando de mudança de comportamento. É mais ou menos assim. André lembrou. Olha, a fibromialgia é um diagnóstico que é dado por exclusão. Então, o médico ele sai procurando. O que é que está provocando? O que é que está provocando? Não é isso, não é isso, não é isso, não é isso. Eita, não tem nada provocando essa dor. Fibromialgia. Pronto, fechou o diagnóstico. Então, fibromialgia, na verdade, não é uma doença, porque toda doença vai ter uma origem, vai ter uma causa. Ele não encontra a causa, diz que é fibromialgia. Então, se você está com uma dor no pé, vamos olhar o pé. Eita, tem um espinho. Vamos tirar o espinho do pé. Então, imagina, Doroteia, se você fosse num médico novo, assim, olha, Janete conhece um médico maravilhoso. Aí dá o telefone, você agenda e vai lá. Aí você chega, conversa com o médico e diz: olha, é uma dor pelo corpo todo. Aí o médico vai olhar nos seus olhos e vai dizer: quem foi que provocou essa dor em você? Essa é a pergunta. E aí você vai lembrar de alguém que te fez uma mágoa, que aprontou alguma coisa com você e que você ficou com raiva, você ficou doída, você ficou machucada por aquilo que a pessoa fez. Então, olha, esse espinho que está no pé tem que ser tirado. Essa dor que ficou lá atrás tem que ser tirada. Não vai adiantar ficar tomando remédio para a dor se o espinho continua enfiado na carne. A gente vai encontrar pessoas que têm um problema no estômago terrível. Aí faz exame e faz isso, faz pesquisa, vai procurar o que é e não acha nada. E aí tem raiva envolvida. Pessoas que têm pneumonia o tempo todo. Pessoas que não podem ter uma gripe que lá vem pneumonia. E quando você vai ver, são pessoas que carregam muita mágoa, magoadas. Então, todas essas questões mexem com as energias. Energias boas e energias ruins. Então, olha, é preciso a gente descobrir tudo isso. A Mari Siqueira aqui trazendo, ó, entendo que a fibromialgia é uma doença do estresse, esgotamento. Eu trato fibromialgia com antidepressivo. Olha, veja só que questão, né? Tratar uma doença que provoca dores pelo corpo com antidepressivo, não é estranho isso? Ou tem relação com as emoções? E onde é que entra os antidepressivos? Melhorando o ânimo, melhorando exatamente a produção daquelas serotoninas que vão trazer sensação de bem-estar. E se não for usando o antidepressivo, né? A Mari continua aqui, é o corpo colocando para fora as dores da alma. Justo, querida. E uma pessoa, vamos fazer de conta, uma pessoa que não tem acesso aos antidepressivos. Olha só. Tem alguma outra forma de você obter essas endorfinas, essas serotoninas? Tem. Fazer caridade, ajudar o outro, visitar um abrigo, levar um sopão. Toda vez que a gente faz o bem, tem uma descarga de energia boa tão grande. Fazer o bem faz um bem tão grande. E olha só. E aí não precisa de receita especial para comprar isso. Não precisa se deslocar. Não, gente. A Elza Constância, muitas vezes faço isso. Pego a Elza de 54 e fico com raiva da Elza da juventude. Olha só. Mas, querida, reconhecer o que fizemos é importante, né? E aí é o seguinte, é a gente reconhecer o seguinte, puxa vida, eu hoje não teria, né? Não teria agido dessa forma, mas a gente não faria isso hoje porque a gente viveu. E à medida que a gente vai vivendo, a gente vai reconhecendo, né? Só pude ver de outra forma hoje por conta de todas as experiências vividas. Exatamente, querida. Tudo que você viveu conduziu você a ser o que você é. Então, olha, sabe aquela história? Ah, se eu pudesse voltar no tempo, eu não teria feito isso. Teria sim, gente. Teria feito tudinho do mesmo jeito. Porque lá, quando você estava com 19 anos, a tua cabeça era a cabeça de 19 anos, com as experiências de 19 anos. O que acontece é que quando a gente chega aos 54, aos 64, aos 74, muitas experiências rolaram, muita água passou por debaixo da ponte. E o que acontece é isso, as pessoas, com o passar do tempo, vão se reinventando. Isso é que é maravilhoso, né? Isso é fantástico, isso é maravilhoso, porque vai chegar um momento que são tantas experiências novas que a gente nem vai mais se reconhecer. Puxa vida, eu sou tão diferente de como eu era no passado. Isso é a vida. É a riqueza de viver e de aprender. E essa interação maravilhosa, conhecendo novos amigos, né, Andrezinho? Conhecendo gente nova, compartilhando essas alegrias. Isso é muito bom, gente. Isso é muito bom.
0: É tão bom, Douglas, é tão bom que o tempo passa muito rápido, a gente se encaminha para o final, deixando muita alegria em todos os lares, que Jesus possa iluminar o seu coração. Oi, filhote, chegou meu filhote aqui para. Que Jesus possa iluminar os nossos lares e que também haja muita paz, muita renovação nessa virada de ano, né? Vamos pensar, porque a gente vai ter o próximo evangelho só depois, no ano novo. Então vamos pensar um pouquinho também nesse ano novo. Nós falamos tanto de Jesus, mas vamos ansiar com muita vontade que Jesus permaneça conosco em 2000.

0: pela aprovação. Eles possam ser fortalecidos, eles possam ter um minuto de atenção e levar o pensamento ao Pai maior. Que a tua luz, Senhor, possa continuar iluminando mentes, iluminando caminhadas escuras de nossos irmãos. E te rogamos, Senhor, o amparo para todos esses nossos irmãos lá da Bahia, que eles possam, Senhor, receber todo o auxílio merecido, que cada um possa ir em busca da tua paz, das tuas energias bençadejas, para um novo amanhã, que a esperança deles seja renovada todos os dias. Rogamos, Senhor, também a todos os nossos irmãos que se encontram nos hospitais, nos asilos, nos orfanatos, aos irmãos que sempre vão em busca de algo mais para trazer o bem-estar a todos aqueles que passam pelas provações da dor. Mestre, que a tua amorosa mão compassiva possa abraçar a todos eles, levantando de suas quedas, fortalecendo cada vez mais a sua fé, na esperança de um novo amanhã. Gratidão, Senhor, por tudo, pelo aprendizado, pelo lar, pela família, Senhor, que temos, e que todos eles possam sentir em nós a tua esperança e o teu amor, que possam ser fortalecidos, Senhor, sempre um novo amanhã. Que a paz e a harmonia estejam com todos. Agradecido, Senhor, mais uma vez, e agradecidos a todos os amigos que nos acompanham nesses 365 dias, todos os domingos, aqui, neste momento conosco, fazendo, Senhor, que possamos trocar ideias e aprendizado diante do Teu Evangelho, que Ele possa nos fortalecer cada vez mais, nos esclarecendo. Muita paz e muito amor a todos. Desde já, agradecendo a todos, um abraço carinhoso. E um bom ano novo. E que todos aqueles também que foram. Não tenho palavras para dizer, da perda de um irmão, na perda de um pai, de um filho, que todos eles possam pensar em ti, mestre, e agradecer que eles também estarão amparados pela tua luz. Que assim seja.
1: Que assim seja. E nós agradecemos, gente, toda a companhia que foi em 2021 e aguardamos, né, você para 2022 nós darmos continuidade nesse trabalho. Filho, por favor. Darmos continuidade nesse trabalho, que a gente possa realmente estar abraçados com Jesus em família, né? O meu filho está por aqui também, mas é em família mesmo, né? A gente se imagina numa grande família espiritual, onde nós podemos nos abraçar e nos. E é um estímulo, na verdade, sempre ao Evangelho no lar. Então, esteja conosco também em 2022 e até o ano que vem.
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prosseguindo com o nosso estudo reflexivo sistêmico das obras de Allan Kardec do Evangelho de Jesus, vamos hoje trabalhar o último encontro do módulo 1, a presença amorosa de Deus em nossas vidas. Nós estamos trabalhando nesses encontros a manifestação dos atributos amorosos de Deus em nossas vidas, sétima parte dessa atividade. Inicialmente vamos fazer todo o trabalho reflexivo, né, para que nós possamos refletir sobre os atributos amorosos de Deus em nossas vidas, de modo a que possamos manifestá-los em nós. Vamos fechar os olhos. Entre em contato com você mesmo em essência, buscando sentir Deus dentro de si. Como você o sente? Qual o seu nível de percepção dos atributos amorosos de Deus em sua vida? Como você lida com o dever consciencial de buscar a verdade para que possa se libertar a partir dela?

Deixe fluir os seus pensamentos e sentimentos, evitando qualquer mascaramento num processo de auto-engano. Seja verdadeiro, verdadeira com você, analisando-se com autenticidade.

Lentamente vamos abrindo os olhos, voltando ao estado de vigília, para as nossas reflexões acerca do conteúdo desse módulo. Deus é soberanamente justo. A soberana bondade implica a soberana justiça. Porquanto, se ele procedesse injustamente ou com parcialidade numa só circunstância que fosse, ou com relação a uma só de suas criaturas, já não seria soberanamente justo, em consequência, já não seria soberanamente bom. Então, nós estamos vendo nesse texto de A Gênese de Allan Kardec que a justiça divina é feita com equanimidade, com imparcialidade. Se houvesse parcialidade, privilégios, qualquer movimento de distinção de uma criatura em detrimento de outra, Deus não seria soberanamente justo. Então nós vamos ver a justiça divina acontecendo com todas as suas criaturas de uma maneira igual, sem distinção de A ou B, desse ou daquele. Ainda numa visão, como nós trabalhamos no primeira parte deste módulo, aquela visão do Deus temor, do Deus que pune, do Deus que castiga, que escolhe pessoas para serem felizes e outras pessoas para sofrerem. Essa visão ainda muito medieval do Criador deve ser transcendida. E essa transcendência passa pela soberana bondade e justiça do Criador. Então, Deus é soberanamente justo. Nós vamos manifestar essa justiça de que forma? Novamente, vamos ver as polaridades, tanto do murmúrio evidente quanto do murmúrio mascarado. Nós teremos sempre três opções de escolha, como nós estamos vendo nos nossos encontros. A opção evidente é de murmúrio, de ir contra a justiça divina, é nos aprofundarmos em injustiça. Então, essa injustiça, nós murmuramos, nós nos rebelamos de uma forma bem evidente. Da forma mascarada, nós temos a pseudo-justiça. Como nós estamos vendo, desde o personismo que nós já trabalhamos, a pseudociência, a pseudobondade, a pseudojustiça, todo o processo de falseamento que o espírito faz a partir do momento que ele cultua a persona ao invés de trabalhar pela sua individuação. Então, na injustiça, nós vamos ter um movimento que origina-se do materialismo egocêntrico e individualista, que produz a desumanização e a crueldade. Então a pessoa entra nesse movimento profundamente egoísta, egocêntrico, materialista, e se, em vez de trabalhar pela sua individuação, pela sua humanização cada vez maior, ela entra nesse processo de desumanização e de crueldade, produzindo injustiças. Na pseudo-justiça, nós teremos um movimento que é gerado do personismo, no qual o espírito cultua o parecer em detrimento do ser, como nós estamos vendo já em vários dos nossos encontros, a pseudociência, a pseudobondade, né, todos os movimentos falsos que o espírito cria quando ele cultua a persona em detrimento da individuação.
E o equilíbrio, nós vamos ter o movimento de ir ao encontro da justiça divina, trazer essa justiça do Criador para dentro das nossas vidas. Como nós vamos fazer isso? A partir da submissão às leis de Deus, na qual o espírito realiza esforços para se aproximar de Deus pelo cultivo das virtudes essenciais. Então, quanto mais nós cultivamos as virtudes essenciais, mais nós trabalhamos em nós os atributos divinos, e esses atributos vão sendo vivificados em nós. A justiça é um dos atributos que nós vamos desenvolver em nós a partir do momento que nós nos submetemos àquela submissão que nós vimos, né? Submeter a missão de nos aproximarmos de Deus pela verdade. Vamos ver em O Livro dos Espíritos questões que corroboram essa questão, tanto da justiça, da injustiça, quanto da pseudo-justiça. Na questão 873, Kardec pergunta: o sentimento da justiça está em a natureza ou é resultado de ideias adquiridas? Vejamos a pergunta muito clara. É um processo natural a justiça, ou é fruto de uma educação, é fruto de um processo que nós vamos adquirindo ao longo do tempo? Está de tal modo em a natureza que vos revoltais à simples ideia de uma injustiça. É fora de dúvida que o progresso moral desenvolve esse sentimento, mas não o dá. Deus o pôs no coração do homem. Daí vem que frequentemente, em homens simples e incultos, se vos deparam noções mais exatas de justiça do que nos que possuem grande cabedal de saber. Então vejamos a resposta dos benfeitores muito clara. A justiça é um processo natural do ser. Como nós estamos vendo, todas as virtudes, nós já fomos criados com o protótipo dessas virtudes em nós. Quando os benfeitores dizem que Deus o pôs no coração do homem, esse senso de justiça, significa não só a justiça, mas todas as virtudes, nós já trazemos em latência dentro de nós. Cabe a nós desenvolver cada vez mais essas virtudes. Elas não estão prontas, acabadas. Elas estão em forma de latência, como sementes dentro de nós, que vamos desenvolvendo a partir do momento em que nós vamos adquirindo uma capacidade maior em termos do próprio senso moral. Quanto mais maduros moralmente nós formos, mais nós vamos desenvolver essas virtudes que nós já trazemos no nosso coração, simbolicamente falando. Então, a justiça é algo intrínseco em nós. Como diz o texto, nós nos revoltamos a uma ideia de uma simples injustiça, nos revolta. Por quê? Porque é um processo natural no ser humano. Quando nós tentamos perverter, a nossa consciência, aí nós criamos o processo da injustiça e também da pseudo-justiça. Se o bom senso, o desenvolvimento moral são características do desenvolvimento da justiça, na verdade são características do desenvolvimento do espírito, que vai desenvolver todas as virtudes, inclusive a justiça. A justiça é uma virtude, como todas as demais: serenidade, caridade, amor. Quanto mais nós desenvolvemos a nossa capacidade de discernir, quanto mais evoluídos nós formos do ponto de vista moral,
significa maior vivência dessas virtudes, tá? Não apenas a justiça, mas todas as demais virtudes. Na questão 874, Kardec pergunta: sendo a justiça uma lei da natureza, como se explica que os homens a tenham de modos tão diferentes, considerando uns justo o que a outros parece injusto? Então, se ela é uma lei da natureza, como nós acabamos de ver, por que que existe tanta discrepância em relação à justiça? Por exemplo, no nosso país, nós temos um senso de justiça. Num país do Oriente, esse senso de justiça pode ser completamente diferente do nosso. Por que há tanta discrepância? E em diferentes épocas da humanidade, também uma grande discrepância em relação à justiça. Vejamos a resposta. É porque a esse sentimento se misturam paixões que o alteram, como sucede a maior parte dos outros sentimentos naturais, fazendo que os homens vejam as coisas por um prisma falso. Então vejamos, isso da verdade, que os benfeitores aqui definem exatamente o que é a pseudo-justiça. A pseudo-justiça é um movimento de falsear as noções de justiças que nós trazemos íncitas em nós. Então nós falseamos de que forma? A partir das nossas paixões, nós vamos alterar o próprio senso de justiça, criando a pseudo-justiça. Por exemplo, uma pessoa, num país como o nosso, né, ganha 50 mil reais por mês, enquanto outras ganham um salário de 610 reais por mês. Né? Parece, não, mas é porque ele estudou e outro não. Né? Será que é só por isso? Ou por um movimento de pseudo-justiça que se faz a partir de um processo falseado em si mesmo? Né? Porque, na verdade, são processos de injustiça, mas que são legalizados. Então, se é injusto e é legalizado, o que que se criou? Uma pseudo-justiça. Porque, como diz o texto, falseamos aquilo que deveria ser natural. Né? O que é natural é que nem haja discrepância de muito, poucos ganhando muito e muitos ganhando tão pouco, nem suficiente para sobreviver. Na questão 875, como se pode definir a justiça? Vejamos a resposta muito clara. A justiça consiste em cada um respeitar os direitos dos demais. É um parâmetro muito claro, né? Todos nós temos direitos. O nosso direito termina quando começa o direito do outro. Quando começa o direito do outro, o que que começa para nós? O nosso dever. Então, a justiça é feita de deveres e de direitos. Existem pessoas que querem só ter direitos. Elas estão em que foco? Qual é o foco da pessoa que só quer ter direito, sem deveres? Elas estão no movimento egoístico, egocêntrico, né? Se esse direito é legalizado, o que que é? Que movimento é esse? Pseudo-justiça. Se ele é francamente ilegal, do ponto de vista humano, e claro, será divino também, nesse caso, é o processo da injustiça. Agora, existe tanta injustiça legalizada que se cria a pseudo-justiça. Mas todo movimento egoístico e egocêntrico, em que a pessoa quer ter só direito e dever é para os outros, por exemplo, uma pessoa que se candidata a um cargo público, tem um cargo e não trabalha pela população que ele prometeu, que ele fez uma série de promessas que está na consciência dessa pessoa para conseguir aquele cargo público.
A pessoa pensa que está ludibriando a vida, que está ludibriando os outros, mas na verdade está assumindo graves débitos perante a própria consciência. Porque na consciência, o que vai acontecer? O que acontece na consciência? Que não tem jeito de acontecer nem a pseudo-justiça, nem a injustiça. As leis divinas, é possível corromper as leis divinas? Não. As leis humanas nós podemos até corromper. Pode-se criar leis em causa própria, como nós vemos aí no nosso congresso, que cria as leis para beneficiar os próprios autores das leis. No nível humano, nós podemos fazer uma série de coisas que corrompe o senso de justiça. No nível da consciência, isso é impossível, porque as leis divinas dentro da nossa consciência são incorruptíveis. Isso é muito significativo e devemos prestar atenção muito nessa questão. Vejamos a questão 875A. Que é o que determina esses direitos? O que determina os direitos das criaturas? Duas coisas, a lei humana e a lei natural. Tendo os homens formulado leis apropriadas a seus costumes e caracteres, elas estabeleceram direitos mutáveis com o progresso das luzes. Vede-se hoje as vossas leis, aliás imperfeitas, consagram os mesmos direitos que as da Idade Média. Então, vejamos, os benfeitores dizem, então, existe a lei humana e a lei natural. A lei natural está onde? Nas nossas consciências. A lei humana, ela tenta de alguma maneira ir ao encontro da lei divina de acordo com a evolução da própria humanidade. Quando os benfeitores falam a respeito dos direitos que a humanidade tinha na Idade Média, hoje é visto como horrorosos. As pessoas não tinham direito praticamente a nada. Os poderosos tinham direitos e o restante só deveres e impostos escorchantes, situações as mais diversas, mas tudo aquilo era legal. Por quê? Porque a humanidade estava num nível evolutivo naquela época. Hoje estamos num outro nível evolutivo. As do próprio século XIX são abomináveis. Hoje, no século XXI, no século XIX, em nosso país, o que nós tínhamos legal? Escravidão. Né? A escravidão era legal no século XIX em nosso país. Então, hoje, ninguém cogita em ter escravidão legal. Existe ainda escravidão ilegal, né? Muito bem camuflada, mas legalmente já ninguém cogita isso. Significa o quê? Evolução de um século para o outro, basicamente. Já no século XX já não havia escravidão legal. Né? Então, nós vamos evoluindo enquanto humanidade e as leis humanas vão acompanhando essa evolução. Qual é o parâmetro da lei humana? A lei natural. Né? Quanto mais evoluído for a humanidade, quanto mais evoluída é a humanidade, mais vai se aproximar da lei natural. Até que chega um momento que vai precisar de leis humanas no papel? Não. A lei natural passará a ser a própria lei, que ninguém precisará de papel de lei humana para seguir a lei divina natural. Isso já num planeta bem mais evoluído, que não é o nosso caso. Vejamos, os benfeitores continuam dizendo: entretanto, esses direitos antiquados, que agora se vos afiguram monstruosos, pareciam justos e naturais naquela época. Nem sempre, pois, é acorde com a justiça o direito que os homens prescrevem. Demais, esse direito regula apenas algumas relações sociais, quando é certo que na vida particular há uma imensidade de atos unicamente da alçada do tribunal da consciência.
Então, vejamos esse final aqui que é muito significativo. Então, a primeira parte nós já comentamos. A escravidão hoje a gente vê como uma coisa monstruosa. Uma escravidão legalizada como era em nosso país no século XIX. Agora, qual é o grande parâmetro? Existem o direito que o homem cria, que norteia as relações sociais, mas o grande parâmetro está no tribunal da nossa consciência. Esse tribunal pode ser corrompido? Eu vou lá e vou pagar não sei quantos milhões para ter uma sentença favorável a mim? É possível? Não. Por quê? São as leis divinas dentro de nós. Tem muita gente que acha que é possível corromper a própria consciência, né? Mas a pessoa pensa, o que que ela faz? Ela anestesia a própria consciência, e nesse processo de anestesiamento, ela acaba realizando uma série de situações antinaturais, se enche de direitos que ela não tem, né? Por exemplo, de direito de sugar recursos de uma sociedade inteira, como nós vemos aí na nossa realidade. Ela acha que ela tem esse direito, né? E os otários são aqueles que não usufruem desse direito. Não tem muita gente que pensa assim, né? Mas tem como ela corromper o tribunal da consciência? Não. Ela pode anestesiar, sim. Né, bloquear temporariamente a consciência a ponto de fazer um desmando após o outro, mas vai chegar o momento que a consciência vai nua e crua estar ali diante dela, desse tribunal que cedo ou tarde nós vamos nos defrontar com ele. Qual é o dia que normalmente nós defrontamos com esse tribunal? Se nós não fazemos esforços de tomar consciência das leis divinas e amá-las e praticá-las desde o momento que estamos sendo convidados a isso. Qual é o momento? O momento da nossa desencarnação, né? A maioria das pessoas na humanidade terrestre só deixa para se defrontar com o tribunal da consciência no dia da desencarnação, que é o que Jesus chamava de dia do juízo. O dia que nós vamos estar diante do tribunal da nossa consciência. Qualquer que seja a condição que nós tenhamos realizado durante a encarnação. Se nós seguimos a consciência durante a encarnação, durante o momento que estávamos no corpo, esse momento do juízo vai ser muito tranquilo, porque nós estaremos diante de uma situação que já tínhamos vivido a vida inteira. Se nós, ao contrário, tentamos ludibriar a consciência, esse dia é muito doloroso. O aborto legal torna o aborto moral no nível do tribunal da consciência? Não. Isso é tão real que nos chamados países civilizados, entre aspas, né, que de civilizado, se fosse civilizado não teria aborto, onde o aborto é legal, existe uma pesquisa que a doutora Elizabeth Lucas coloca na sua obra, ela fazendo pesquisas com mulheres, ela é uma psicanalista de formação de logoterapia, fazendo uma avaliação de mulheres que haviam feito aborto, totalmente legal, né? Porque no país dela o aborto é legal, a Alemanha. E essas mulheres tinham feito o aborto legal, mas o drama de consciência é a mesma coisa daquelas que fazem o aborto clandestino. Porque no nível do tribunal da consciência está lá, né? Não matarás. Agora, se você mata uma criança indefesa dentro do próprio ventre, por mais materialista que seja a pessoa, por mais que ela fala, não é normal, é parte do meu corpo que eu tirei, são processos de ludibriar a consciência, de tentar ludibriar a consciência, né?
mas que no nível, no profundo, a pessoa sabe que está num débito muito grave. E no caso da justiça, aquilo que é legal num determinado tempo vai ser abominável em outro tempo. Então nós, os países que já legalizaram o aborto, um dia vão deslegalizar, né? Os que ainda resistem podem até legalizar, mas um dia vão, como a escravidão foi abolida, né, em praticamente todos os países, esses crimes como aborto, suicídio assistido, eutanásia, serão excluídos totalmente das leis dos países que os legalizaram. No caso que é permitido, só quando é o caso de salvar a vida da mãe. Só esse que é legal e moral o aborto. Por quê? Se a mãe corre risco de vida, é preferível sacrificar a vida da criança que está em formação, porque a mãe, se recuperando, mais tarde poderá engravidar desse próprio espírito que foi abortado. Agora, se ela desencarna, desencarna os dois, a mãe e o filho, e ela não poderá ter mais filho naquela existência, porque já terminou a existência, e aí é uma coisa ilógica, né? Morrer os dois, sendo que pode-se sacrificar apenas um e a mulher voltar a engravidar, como acontece em muitos casos, voltar a engravidar mais tarde. Só esse caso que é legal e está dentro das leis divinas. Na questão 876, Kardec pergunta: posto de parte o direito que a lei humana consagra, qual a base da justiça segundo a lei natural? Então, se nós temos a lei humana e a lei natural, né, a lei humana, ela é modificável ao longo do tempo, de acordo com a maturidade do senso moral, qual é a base da justiça segundo a lei natural? Que nós não falamos que quanto mais evoluída a humanidade, mais ela vai se aproximar da lei natural? Então, qual será a grande base da lei natural para nortear as leis humanas? Disse o Cristo: queira cada um para os outros o que quereria para si mesmo. No coração do homem imprimiu Deus a regra da verdadeira justiça, fazendo que cada um deseje ver respeitados os seus direitos. Na incerteza de como deva proceder com seu semelhante em dada circunstância, trate o homem de saber como quereria que com ele procedessem em circunstância idêntica. Guia mais seguro do que a própria consciência, não lhe podia Deus haver dado. Então a resposta é muito clara. O preceito cristão do fazer aos outros aquilo que gostaríamos que o outro fizesse para nós. Esse é o grande lema, o grande norteador da lei natural, que deverá nortear a lei humana cada vez mais. Quanto mais evoluída a humanidade, mais nós vamos nos aproximar desse preceito cristão. Por exemplo, naquilo que nós estávamos falando, por exemplo, uma pessoa que se candidata a um cargo público para depois desviar dinheiro da saúde, da educação, da merenda escolar, será que ele gostaria de estar na fila de um hospital, né, e não ter nenhum atendimento, ou ter um atendimento deitado num corredor, num colchão infecto, né, ou ir para a escola para fazer a única refeição do dia e comer uma fruta meio podre quando come, porque o dinheiro foi surrupiado pelo, entre aspas, político espertalhão? Será que, se ele pensasse, refletisse profundamente e se colocasse na posição do outro, né, e refletisse profundamente, ele faria isso? A maioria das pessoas nem reflete isso. Simplesmente vai fazendo, achando que ele é o esperto e que os bobos são aqueles que não fazem isso. Até o dia que se defrontam com o tribunal
da própria consciência, que é incorruptível e que vão chamá-los às contas com a própria vida. Efetivamente, aqui é um comentário de Kardec, efetivamente o critério da verdadeira justiça está em querer cada um para os outros o que para si mesmo quereria, e não em querer para si o que quereria para os outros, o que absolutamente não é a mesma coisa. Não sendo natural que haja quem deseja o mal para si, desde que cada um tome por modelo seu desejo pessoal, é evidente que nunca ninguém desejará para o seu semelhante senão o bem. Em todos os tempos e sob o império de todas as crenças, sempre o homem se esforçou para que prevalecesse o seu direito pessoal. É natural nós queremos o nosso direito pessoal? Sim. Agora, desde que não seja em detrimento do direito do outro. Porque se for em detrimento do direito do outro, nós estamos no movimento egoísta, egocêntrico, da injustiça ou da pseudo-justiça. Todos temos o direito, assim como os demais também o têm. A sublimidade da religião cristã está em que ela tomou o direito pessoal por base do direito do próximo. Então o processo deixa de ser egoístico, egocêntrico, para ser centrado no todo, holocentrado. Então, se eu quero ter direito, eu devo começar respeitando o direito do outro. Porque aí eu usufruo do direito com base numa consciência tranquila. Porque se eu não respeito o direito do outro, eu entrarei num processo egoístico, egocêntrico. Faz sentido? Então, sempre esse vai ser o parâmetro. Esse direito que eu quero usufruir, fere o direito do meu próximo? Se fere, nós estamos no movimento de injustiça ou de pseudo-justiça. Se eu, para viver nababescamente, pessoas precisam passar fome, alguma coisa está errada. Porque as pessoas precisam viver nababescamente? Não. Agora, elas precisam comer? Sim. Todos precisam comer o necessário. Agora, viver nababescamente, ninguém precisa. E aí o que acontece? Quando a pessoa está no movimento egoístico, egocêntrico, ela não está nem aí. Se ela vai viver nababescamente e os outros vão passar fome, pessoas vão morrer à míngua na frente dos hospitais, sem poder internar, sem poder ter o mínimo recurso, criança vai passar fome na própria escola onde estão estudando, ele não está nem aí. Não, nem passa pela mente dele refletir sobre isso. Por quê? Porque estão totalmente distanciados do princípio cristão, do fazer aos outros aquilo que gostaria que fosse feito a si. Então, quanto mais evoluída a humanidade, mas nós vamos nos aproximar. Basta a gente ver as leis no papel. As leis no papel, muitas vezes, são muito bonitas. Ainda não são praticadas porque são poucas as pessoas que fazem aos outros aquilo que gostaria que fosse feito a si. Vejamos a questão 877. Da necessidade que o homem tem de viver em sociedade, nascem-lhe obrigações especiais? Então, a vida em sociedade, nós temos algum dever, algum compromisso especial pelo fato de vivermos em sociedade? Certo. E a primeira de todas é a de respeitar os direitos de seus semelhantes. Aquele que respeitar esses direitos procederá sempre com justiça. Em o vosso mundo, porque a maioria dos homens não pratica a lei de justiça, cada um usa de represálias. Essa é a causa da perturbação e da confusão em que vivem as sociedades humanas. Geram a injustiça. A vida social outorga direitos e impõe deveres recíprocos. Então é aquilo que nós acabamos de comentar.
A vida em sociedade nos convida a, sim, trabalhar em função de que os nossos direitos sejam respeitados, desde que nós estejamos respeitando o direito dos nossos semelhantes. Então, quando os benfeitores dizem, aquele que respeitar esses direitos procederá sempre com justiça. Já aqueles que buscam, no movimento egoístico e egocêntrico, a injustiça evidente ou a injustiça mascarada de pseudo-justiça, eles dizem, é a causa de perturbação e da confusão em que vivem as sociedades humanas. Quando a pessoa quer ter direito sem praticar deveres, sem respeitar o direito do seu próximo. Vejamos a questão 878. Podendo o homem enganar-se quanto à extensão do seu direito, que é o que lhe fará conhecer o limite desse direito? Então, a pessoa que tem uma tendência egoística, egocêntrica, ele não pode se enganar em relação ao direito dele e achar que ele tem um direito a mais do que os outros? Qual o limite desse direito? Onde que realmente termino o meu direito e começo o meu dever? Essa é a questão que Kardec faz aqui. O limite do direito que, com relação a si mesmo, reconhecer ao seu semelhante em idênticas circunstâncias e reciprocamente. Isso é o senso de justiça. Então vamos trocar em miúdos essa resposta, que ela não é muito simples de entender. Então, o limite do direito que, com relação a si mesmo, reconhecer ao seu semelhante em idênticas circunstâncias e reciprocamente. Então vamos dar um exemplo. Voltando à questão do político que se candidata prometendo auxílio para a população, trabalhar em função das pessoas, dar tudo de si para o bem da sociedade. Depois que tem o cargo, ele usa desse cargo para desviar recursos da própria sociedade, da merenda escolar, das escolas, da saúde, da segurança pública, de todas as áreas que o poder público atua. Quando ele faz isso, o que ele está fazendo? Ele está nesse movimento de reconhecer o seu semelhante nessa situação? Ele nem pensa nas calamidades que ele vai realizar, né? Ele pode até, de um modo geral, pensar, não, mas as pessoas, se eu for tirar dinheiro da merenda escolar, a criança que faz uma única refeição na escola não vai ter a refeição, né? Nesses detalhes mais profundos ele não reflete. Ele simplesmente, mas isso não está tão longe de mim, né? Como se o outro, ele não está assistindo aquilo, para ele não importa. Então ele não reconhece o seu semelhante em idênticas circunstâncias. Ele simplesmente está ali e ele é o esperto, e o esperto age assim, desviando recursos da população. Então ele age de que forma? Com injustiça. Qual é o movimento ligado a isso? Egoísmo, egocentrismo, que vai gerar o quê? Que nós já trabalhamos também? Crueldade. Porque isso não é crueldade? Crueldade é só, porque às vezes a gente acha crueldade um traficante que vai lá e trucida um colega ou um desafeto. Isso é crueldade. Mas, por exemplo, o desvio de recursos públicos, de educação, de saúde, de segurança pública, não é crueldade? É uma crueldade maior ainda do que do ignorante que age de uma forma totalmente instintiva, quase, né? É mais cruel ainda, porque são pessoas inteligentes, pessoas que sabem manipular as massas e que usam disso para
de uma forma egoística, egocêntrica, se locupletar. Então, é um processo que vai gerar todo o estado de crueldade que nós já trabalhamos, né? Gerando cada vez mais injustiça. Quando nós pensamos, se eu tivesse no outro lado, eu gostaria de sofrer algo assim, né? Aí a pessoa está pensando no seu semelhante, em idênticas circunstâncias, e refletindo. Bom, se eu não gostaria, então não vou fazer isso aos outros. Assim age aquele que preza pela justiça. Aí ele sai do movimento egoístico, egocêntrico, para desenvolver a individuação, as virtudes cristãs que o aproximam de Deus, ao invés de afastar a pessoa de Deus. No caso de um, por exemplo, um político que foi pobre, passou por circunstâncias extremas e que depois conseguiu um cargo público, e depois, com o cargo público, ele começa a desviar recursos da população que é miserável, ou da população que ele já fez parte um dia. Nesse caso, ele age porque ele tem um trauma e ele está descontando aquilo que ele passou, né? Na verdade, tem uma questão do Livro dos Espíritos que fala sobre isso. Ele é mais responsável ainda do que aquele outro que sempre foi rico, que nasceu num berço de ouro, chamado berço de ouro, que nunca passou pelas dificuldades. Esse que já passou é muito mais responsável, porque ele já sentiu na pele o que é passar fome. E se ele leva outras criaturas a passarem fome, agora que ele mudou de condição social, ele é mil vezes mais responsável que o outro. O outro também é, mas ele é mais ainda. Não se justifica. Aliás, ele deveria fazer exatamente o contrário. Por já ter passado necessidade, aí sim que ela era para trabalhar em função da população que o elegeu. Na questão 878A, mas se cada um atribuir a si mesmo direitos iguais aos do seu semelhante, que virá a ser da subordinação aos superiores? Não será isso a anarquia de todos os poderes? Olha que muito interessante essa pergunta, bem própria do século XIX. A questão de achar que direitos iguais vão gerar funções iguais, né? Será que todos nós temos o mesmo direito, desde o presidente da república até um gari que limpa as ruas? Todos, perante a justiça divina, temos os mesmos direitos? Sim, né? Agora, tem os mesmos deveres? Não. Cada um, nós vimos isso na semana passada, cada um vai ocupar a sua função dentro da sociedade. E nessa função, a pessoa vai evoluindo de acordo com as suas possibilidades, né? Direitos iguais, deveres diferentes e subordinações diferentes. Vejamos a resposta dos benfeitores aqui. Os direitos naturais são os mesmos para todos os homens, desde os de condição mais humilde até os de posição mais elevada. Deus não fez uns de limo mais puro do que o de que se serviu para fazer os outros, e todos aos seus olhos são iguais. Esses direitos são eternos. Então, todos temos os mesmos direitos, aptidões diferentes, deveres diferentes, mas os mesmos direitos. Os que o homem estabeleceu perecem com as suas instituições. Demais, cada um sente a sua força ou sua fraqueza e saberá sempre ter uma certa deferência para os que o merecem por suas virtudes e sabedoria. É importante acentuar isto para que os que se julgam superiores conheçam seus deveres, a fim de merecer essas deferências. A subordinação não se achará comprometida quando a autoridade for deferida à sabedoria. Então, se nós sabemos os nossos direitos e os nossos deveres,
nós vamos viver de uma forma muito equilibrada. E todos viverão de uma maneira equilibrada. Então, aquele que acha que tem mais direito do que os outros, o que, que ele faz? Qual é o movimento que é comum da pessoa que acha que tem mais direitos do que os outros? De não cumprir com seus deveres. Se ele não tem, ele não tem mais direito, é aquilo que está aqui, ó. Para que os que se julgam superiores conheçam os seus deveres. Se eu estou, por exemplo, num cargo mais, que seria mais exigente em termos de escolaridade, de capacidade, os meus deveres são maiores ou menores do que uma pessoa que está numa posição menor, em termos hierárquicos? São maiores. Então, direitos iguais, deveres diferentes. Os deveres são maiores do que aquele que está numa situação, entre aspas, inferior, mas na verdade hierarquicamente diferente do outro, né? Então, a faxineira de uma empresa, ela não tem os mesmos direitos, os mesmos deveres que o presidente da empresa, mas tem os mesmos direitos? Deveria ter do ponto de vista humano, não tem, mas do ponto de vista tem. Do ponto de vista divino, há os mesmos direitos. Do ponto de vista humano, como as nossas instituições ainda são focadas na injustiça, os direitos são diferentes também. Os deveres serão sempre diferentes de acordo com cada cargo, isso no caso das instituições. No ponto de vista do dever pessoal, são diferentes uns dos outros? Voltando lá do Tribunal da Consciência, que nós vimos agora há pouco. São iguais. Direito do nível pessoal, direitos e deveres são idênticos. No nível profissional, no nível empresarial, institucional, direitos iguais, deveres diferentes, né? De acordo com cada um. E como diz os benfeitores aqui, deveria ser atrelada à sabedoria.

facilmente ela se elege. Não necessariamente que ela tenha maior aptidão para ocupar aquele cargo eletivo que ela se candidatou. No caso do nosso lar, que o governador é o que primeiro dar exemplo. Por quê? Se ele não desse esse exemplo, ele não estaria ocupando esse posto de governador. Na questão 879, qual seria o caráter do homem que praticasse a justiça em toda a sua pureza? Aquele que realmente se esforçasse para desenvolver essa justiça em toda a sua pureza, como seria? Vejamos a resposta. O do verdadeiro justo, a exemplo de Jesus, porquanto praticaria também o amor do próximo e a caridade, sem os quais não há verdadeira justiça. Aí vamos lembrar da lei que nós já trabalhamos bastante nesse módulo do curso, lei de amor, justiça e caridade. Então a lei de amor e a lei de caridade estão intimamente ligadas à justiça. Lembrando, a justiça é o ápice do triângulo. O amor e a caridade são os vértices da base que vão sustentar o triângulo, o ápice do triângulo, que é a justiça. Vamos estudar agora uma mensagem de Paulo apóstolo. Está na questão 1009 de O Livro dos Espíritos. São várias mensagens assinadas de O Livro dos Espíritos que estão nessa questão, que Kardec pergunta sobre as penas eternas, se existem as penas eternas. É uma mensagem muito profunda que tem a ver com a questão do castigo que nós temos trabalhado ao longo desde a parte da primeira parte do nosso curso, quando nós falamos do Deus temor e do Deus amor, que nós devemos ressignificar o Deus temor para o Deus amor. E tem a ver com essa visão milenar que nós trazemos de castigo e punição. E Paulo traz nessa mensagem de uma maneira muito profunda o significado tanto do castigo quanto da punição. Um significado profundo de castigo e punição, que não tem essa visão que nós ainda trazemos de culpa, castigo e punição. Qual é o sentido disso real para as nossas vidas? É uma das mensagens mais significativas das obras básicas, essa questão aqui. E nas nossas mentes, principalmente as pessoas que têm uma tendência à culpa, nós vemos o real significado da lei divina, o sentido dela em nossas vidas. Diz Paulo: gravitar para a unidade divina, eis o fim da humanidade. Para atingi-lo, três coisas são necessárias: a justiça, o amor e a ciência. Três coisas lhe são opostas e contrárias: a ignorância, o ódio e a injustiça. Pois bem, digo-vos em verdade que mentis a estes princípios fundamentais, comprometendo a ideia de Deus com o lhe exagerardes a severidade. Então vamos trocar em miúdos as palavras de Paulo, apóstolo, porque são muito significativas. Primeiramente, gravitar para a unidade divina, eis o fim da humanidade. O que ele está querendo dizer aqui, gente? A nossa união com Deus, não é o que ele está falando aqui? Trazer os atributos de Deus para as nossas vidas, eis o fim da humanidade. Essa frase aqui é o resumo de tudo que nós vimos desde o início de março, que nós estamos vendo nesse módulo do estudo reflexivo, que é a presença amorosa de Deus em nossas vidas. O nosso grande compromisso consciencial, estabelecer essa unidade com Deus. Como que nós fazemos isso? Nós fazemos a partir do momento em que nós conhecemos, amamos e praticamos as leis divinas, a partir

partir do desenvolvimento das virtudes essenciais. Então, quando nós amamos as leis divinas, nós vamos exercitá-las a partir da prática das virtudes. Com isso, o que nós estamos fazendo? Conhecimento profundo das leis divinas para amá-las e praticá-las, e prática das virtudes. O que nós estamos fazendo, gente? É uma tríade. Nós trabalhamos a tríade o tempo todo. Os atributos de Deus nós não estamos desenvolvendo quando nós conhecemos, amamos e praticamos as leis divinas a partir do exercício das virtudes cristãs. Nós não estamos nos aproximando de Deus, desenvolvendo os atributos dele em nós. Daqui a pouco nós vamos fazer um resumo de todos os atributos. Então, quanto mais nós fazemos exercícios dentro dessa tríade, a conhecer, amar e respeitar as leis divinas, exercitar as virtudes cristãs, que nós trabalhamos algumas delas e vamos dar continuidade no significado das leis divinas em nossas vidas. Então, nós vamos desenvolvendo essas virtudes cristãs em nós, com isso nós estamos trabalhando os atributos divinos em nossas vidas. Esse é o nosso grande compromisso, gravitar para a unidade divina, diz Paulo. Aí vejamos, para atingi-lo, três coisas são necessárias: a justiça, o amor e a ciência. Então ele fala dessa tríade: justiça, amor e ciência. Ciência aqui é ciência humana, física, química. E que ciência que ele está falando aqui? O conhecimento das leis, conhecimento da verdade, né? O conhecimento da verdade faz com que nós conheçamos profundamente as leis divinas. Para o quê? O amor simboliza o quê? O amor, ele é o pai de todas as demais virtudes. Se ele é o pai, ele está simbolizando exatamente o outro tripé da tríade, né? A ciência, conhecimento, aí eu trabalho o sentimento daquilo que eu conheço para desenvolver as virtudes do coração, as virtudes essenciais da vida, para fechar o triângulo de... Se eu desenvolvo a justiça divina dentro de mim, é possível desenvolver essa justiça sem os demais atributos? Não. Fechou a tríade? A tríade que nós acabamos de falar está na primeira frase e na segunda frase, a tríade do conhecimento, do amor e dos atributos divinos. Três coisas são opostas e contrárias: a ignorância, o ódio e a injustiça. Então, ignorância das próprias leis divinas. Se eu ignoro, eu tenho como amar aquilo que eu ignoro? Então eu vou... Se eu ignoro, qual é a tendência natural, comum, melhor dizendo? Eu aceitar submisso ou eu me revoltar? Eu me revoltar. O ódio é o quê? Não é uma revolta contra as leis divinas presente na nossa consciência? Então nós entramos no murmúrio. Então o Paulo está falando a ignorância e o ódio. Esses dois movimentos geram murmúrio e vai desencadear a injustiça, um afastamento de Deus ao invés da aproximação com Deus, que nós temos um compromisso. Pois bem, digo-vos em verdade que mentis a esses princípios fundamentais, comprometendo a ideia de Deus, com lhe exagerar de a severidade. Exagerar a severidade, que significa? Dentro do que nós vimos, o Deus temor ao invés do Deus amor que Jesus ensina. Vamos lembrar que nós trabalhamos na primeira parte do curso, qual é o mandamento, o maior mandamento do cristão?
Amarás o Senhor teu Deus de todo o coração, de toda a tua alma e de todo o teu entendimento. Este é o primeiro mandamento. E amarás o teu próximo como a ti mesmo. Esse é o segundo, né, que é equivalente ao primeiro. Então, quando nós cultuamos o Deus temor, o que, que nós estamos fazendo? Exagerando a severidade divina. Deus pune? Deus castiga? Não. Deus não pune, Deus não castiga. Deus recompensa? Também não. Se não existe punição, também não existe recompensa. O que existe sempre, baseado nessa tríade que nós acabamos de ver? Justiça, amor e ciência. Em qualquer situação, se eu estou em conformidade, eu estou no movimento da primeira tríade, justiça, amor e ciência, ou da segunda tríade, ignorância, ódio e injustiça, vai haver sempre alguma coisa. Haverá sempre uma consequência. Então, a consequência que nós, quando nós estamos no movimento da ignorância, do ódio e da injustiça, e tivermos como consequência o sofrimento, nós chamamos esse sofrimento de quê? De castigo. Pela ignorância que ainda nos caracteriza, aquela ignorância medieval que nós trazemos do Deus temor. Né? Então, nós agimos mal e agora Deus vai nos castigar. Deus vai nos castigar? Ou nós vamos sofrer as consequências dos nossos atos? Quando nós trabalhamos a tríade, justiça, amor e ciência, no sentido de que nós fizemos esforços para conhecer as leis divinas, para amá-las, vivenciá-las em nossas vidas e nos aproximar cada vez mais de Deus pelo desenvolvimento dos atributos dele em nossas vidas. Fizemos esforços para isso. Que consequências nós teremos a partir disso? Paz de consciência, harmonia. Depois que desencarnamos, o que, que nós acontece conosco? Nós vamos para colônias espirituais elevadas, vamos conviver com espíritos de alta envergadura moral, que vão ser nossos instrutores. Isso significa privilégio? Significa apenas consequência dos atos cometidos quando estávamos na existência carnal. Da mesma forma que o sofrimento são consequências dos atos cometidos durante a existência carnal. Então não há nem castigo, nem privilégio. Haverão sempre consequências dos atos, dependendo dos atos. A fala de Jesus a respeito do cada um segundo as suas obras. De que obra Jesus estava falando? Das obras externas ou das obras internas? Ele estava falando das obras internas, essas que são incorruptíveis. Por quê? Se uma pessoa tem um poder econômico, ele pode fazer muitas obras externas. Mas se ele não estiver em sintonia com essas obras externas, dentro dele mesmo, não vai adiantar muita coisa. Por exemplo, um político que faz muitas obras, mas sempre em cada obra ele desvia 20%, 30% para a conta pessoal dele. Fez muitas obras que aparecem, que ficam lá bonitinho, que as pessoas veem. As obras internas ele fez? Se a cada obra ele surrupiava 30% ou mais para a conta pessoal dele? As pessoas que no movimento espírita fazem muito, mas fazem com segundas intenções, para fazer barganhas com Deus. Deus aceita barganha? O tribunal da consciência é incorruptível, nós vimos agora há pouco. Né? Diante desse tribunal não há pistolão, não há quanto eu fiz, mas como eu fiz tudo aquilo que fiz.
Vamos continuar com a mensagem de Paulo. Duplamente a comprometeis, deixando que no espírito da criatura penetre a suposição de que há nela mais clemência, mais virtude, amor e verdadeira justiça do que atribuís ao ser infinito. Destruís mesmo a ideia do inferno, tornando ridículo e inadmissível as vossas crenças, como é os vossos corações, o horrendo espetáculo das execuções, das fogueiras e das torturas da Idade Média. Pois que, quando banida se acha para sempre das legislações humanas a era das cegas represálias, é que esperais mantê-la no ideal? Então, essa questão ela fala das penas eternas, do inferno, mas ela serve também para nós refletirmos sobre essa visão do que é castigo, punição e recompensa, que, na verdade, são consequências. Então, vejamos, se nós colocamos Deus punindo criaturas que nós não puniríamos, nós daríamos mais chance para elas, será que Deus é menos do que nós? Isso que Paulo está dizendo aqui, né? Quando ele fala, há mais na criatura, mais clemência, mais virtude, amor e verdadeira justiça do que ao ser infinito que criou tudo isso com tanta perfeição, né? Nós, quando, por exemplo, um filho nosso faz uma coisa errada, nós buscamos de todas as maneiras educá-lo e não puni-lo, Deus vai punir em vez de nos convidar a nos educar, né? Agora vejamos o que significa verdadeiramente a punição. Ó, crede-me, irmãos, em Deus, em Jesus Cristo, crede-me. Ou vos resignais a deixar que pereçam nas vossas mãos todos os vossos dogmas, de preferência que se modifique, ou então vivificai-os, abrindo-os aos benfazejos e eflúvios que os bons, nesse momento, derramam neles. Então, o que, que Paulo está convidando aqui? Que nós ressignifiquemos a forma como vemos as coisas, que nós abramos a nossa mente. Então, aqueles de nós que ainda no movimento espírita, estamos no movimento da razão, da reflexão profunda, que ainda cultuamos a culpa num culpismo fora de sentido, numa visão ainda terrorista de Deus que pune, que massacra aquele que erra e não convida aquele que erra a se educar, é para que nós abramos as nossas mentes. Esse é o convite que Paulo faz aqui nesse parágrafo. Vivificai-os, abrindo-os aos benfazejos e eflúvios que os bons, nesse momento, derramam neles. Nas obras modernas de Joana de Ângeles, principalmente, a benfeitora fala muito claro: Deus não pune, Deus não castiga, Deus não recompensa, Deus não realiza nada disso, que é muito humano, mas que a divindade sempre vai permitir que nós passemos pelas consequências benéficas ou malévolas que nós mesmos construímos para nós, para aprender com todas as consequências, sejam as benéficas, sejam as que nós produzimos pelo mal que praticamos. Continuemos com a fala de Paulo. A ideia do inferno, com as suas fornalhas ardentes, com as suas caldeiras a ferver, pôde ser tolerada. Isto é perdoável num século de ferro. Porém, no século XIX, não passa de vão fantasma, próprio, quando muito, para amedrontar criancinhas, em que estas, crescendo um pouco, logo deixam de crer. Se persistirdes nessa mitologia aterradora, engendrareis a incredulidade, mãe de toda a desorganização social. O que aconteceu? Paulo aqui faz quase que um vaticínio do que acontece na Europa de hoje, onde a descrença é praticamente quase que geral. Por quê?
dentro de princípios medievais. As pessoas já não querem acreditar nesses princípios medievais de céu, de inferno, de recompensas eternas ou de punições eternas, apesar de que ainda ser muito ainda cultuado tudo isso. No nosso país, ainda a maioria das religiões que se dizem cristãs cultuam esse céu de beatitude eterna e o inferno de sofrimento eterno. Tremo entrevendo toda uma ordem social abalada e a ruir sobre os seus fundamentos por falta de sanção penal. Homens de fé ardente e viva, vanguardeiros do dia da luz, mãos à obra, não para manter fábulas que envelheceram e se desacreditaram, mas para reavivar, revivificar a verdadeira sanção penal, sob formas condizentes com os vossos costumes, os vossos sentimentos e as luzes da vossa época. Aqui, mais uma vez, é uma fala de Paulo no século XIX, mas serve para o nós no século XXI. Ele está falando das luzes da nossa época. Então, as luzes do século XIX, nas próprias obras básicas, nós vemos muito termos, Deus pune, Deus castiga, porque havia uma transição entre toda a ideia medieval de punições eternas e recompensas eternas, e uma visão de um Deus mais justo, de um Deus mais próximo da realidade, e todo um palavreado próprio do século XIX. No século XX, benfeitores como Emmanuel, Joana de Ângeles e outros trouxeram uma visão cada vez mais daquilo que Jesus ensinou, do Deus amor, do Deus que dá sempre oportunidades e renovação. Então, hoje, no século XXI, mais ainda, nós somos convidados a abrir a nossa mente para ressignificar totalmente essa visão de castigo, de punição e de recompensa que nós ainda podemos trazer por causa das palavras de um peso muito grande. Então, é preciso que nós, nas obras básicas, não fiquemos na letra que mata, mas vamos ao encontro do Espírito que vivifica. Então, se nós formos em cada palavra que está lá, tanto o Livro dos Espíritos, Evangelho, Céu e Inferno e outras obras, quando no texto está pune ou que está Deus castiga ou coisa parecida, nós vamos sempre perceber que eles estão falando de consequências, de consequências de atos, e não propriamente de punição que vem de Deus nos castigando por algum motivo. Então, continuemos aqui nessa reflexão, dentro dessa visão que Paulo recomenda, para que nós nos abramos para as luzes. No século XX, nós tivemos avanço da própria psicologia, avanços de ciências que foram desenvolvidas, como a programação neurolinguística, e que nós devemos não é que o texto está equivocado. Palavras do texto têm sentidos diferentes hoje do que tinha no século XIX, e podemos ampliar a visão do que o texto propõe, para não ficar na palavra reducionista que reduz o pensamento, e foquemos na ideia que vivifica e não simplesmente na palavra reducionista do texto. Aqui, a partir daqui, Paulo começa a explicar de uma forma muito clara o significado de culpa e de punição, que é uma visão bem moderna, psicológica do processo mesmo. Ele faz a pergunta: quem é com efeito o culpado? Então, o que é culpa? O que é o culpado? É aquele que, por um desvio, por um falso movimento da alma, se afasta do objetivo da criação, que consiste no culto harmonioso do belo, do bem, idealizados pelo arquétipo humano, pelo homem-deus, por Jesus Cristo.
Então vejamos, uma fala muito clara. Inclusive tem a ver com a palavra pecado, o significado original da palavra pecado. Ela vem da palavra amartia em hebraico, que significa errar o alvo. Então quando Jesus fala no evangelho de pecado, ele está falando de pessoas que erraram o alvo. Então não é aquela visão medieval de pecado como uma coisa abominável em que a pessoa culpada precisa ser execrada. Se fosse queimada na fogueira, até melhor, porque os pecados eram queimados junto com ela. Uma visão medieval totalmente incongruente com a realidade da vida. Então, o que é o culpado? O culpado é aquele que se desviou. Ele tinha um compromisso perante a consciência de seguir as leis divinas, amá-las, respeitá-las, praticando as virtudes. Em vez disso, se desviou do caminho. E quem é o grande arquétipo para nós desse caminho? Jesus é o caminho para a verdade e para a vida. Algumas pessoas podem estranhar esse homem Deus aqui. Será que Paulo está achando que Jesus é Deus? Não. O que ele está dizendo aqui? Quando ele fala idealizados pelo arquétipo humano. Então ele está colocando Jesus como um ser humano, tá? Bem claro. Ele é um ser humano, só que é um ser humano divinizado. Ele é o homem Deus, por quê? Ele está em plena unidade com Deus. Não é o que ele fala aqui, que a humanidade, na primeira frase ele fala isso. Gravitar para a unidade divina, eis o fim da humanidade. Jesus é aquele que já está em unidade divina plena. Então, ele é o arquétipo que somos convidados a desenvolver, desse homem Deus, desse homem que se divinizou. Não é que ele se transformou em Deus, e Deus é essa a dogma da Santíssima Trindade que respeitamos, mas que não corresponde à realidade. É esse o espírito mais puro que Deus nos coloca como modelo e guia e que está uno com Deus. Então ele é o grande caminho para que nós façamos o mesmo em nossas vidas. Agora vejamos, isso é o culpado, né? O que, que é culpa, o que é na verdade esse movimento que nós ainda trazemos de uma forma medieval, de sentirmos culpa e entrarmos no movimento punitivo, autopunitivo, que vai propiciar processos obsessivos, alopunitivos e muita confusão na nossa vida. Agora ele pergunta, o que é o castigo? De uma forma muito clara, ele vem dizendo, a consequência natural derivada desse falso movimento. Uma certa soma de dores necessária a desgostá-lo da sua deformidade pela experimentação do sofrimento. Olha que resposta fantástica, né? Então, o castigo é o quê? Apenas a consequência natural. A pessoa desviou do caminho correto. O que vai acontecer? Sofrimento. Para quê? Para que ela aprenda que por ali não é o caminho para ela, que ela deve seguir por um outro caminho. O caminho correto é diferente daquele que ela está seguindo. Então, como ele diz aqui, uma certa soma de dores que vão ser maiores ou menores, de acordo com o desvio que se praticou, que estarão a desgostá-lo da sua deformidade, do seu movimento de afastamento, seja para o lado do murmúrio mascarado, seja para o lado do murmúrio evidente. Tá? Então, houve o desvio, a pessoa sofre as consequências desse desvio. E não tem nada de punitivo, é apenas consequência para que o espírito aprenda na dor aquilo que ele não quis aprender amorosamente. É só isso. O castigo é o aguilhão que estimula a alma pela amargura a se dobrar sobre si mesma e a buscar o porto de salvação.
O castigo só tem por fim a reabilitação, a redenção, querendo eterno por uma falta não eterna e negar-lhe toda a razão de ser. Então é um movimento apenas de trazer o espírito para o correto, para o caminho correto. Uma vez no caminho correto, ele precisa continuar sofrendo? Não. Né? Já cessou a causa do sofrimento. Se cessou a causa, o espírito não precisa mais do sofrimento. Ele vai precisar de cada vez mais trabalhar a tríade: amor, justiça e ciência. Então ele é convidado a se submeter à missão. Ele que estava murmurando aprende que não se deve murmurar, não se deve revoltar-se contra as leis divinas, e aprende a cumprir as leis divinas, amá-las e respeitá-las. Ó, em verdade vos digo, cessai de pôr em paralelo na sua eternidade o bem, essência do Criador, com o mal, essência da criatura, fora criar uma penalidade injustificável. Afirmai ao contrário o abrandamento gradual dos castigos e das penas pelas transgressões e consagrareis a unidade divina, tendo unidos o sentimento e a razão. Então, quanto mais a pessoa vai evoluindo, menos consequências desagradáveis ela vai ter. Então, quando ele diz aqui, com a evolução vai havendo um abrandamento gradual, não dos castigos, como a gente entende, mas das consequências, porque é natural que seja assim. E aí, quanto mais próximos da unidade divina, nós vamos passar por dores, quando estivermos cada vez mais próximos da unidade divina? Não, vamos passar por situações cada vez mais de alegria e de felicidade. A felicidade relativa própria do espírito que está gravitando na unidade com Deus. Vamos agora só fazer uma recordação rápida de tudo que nós trabalhamos ao longo desse primeiro módulo dos estudos reflexivos das obras de Allan Kardec do Evangelho de Jesus. Então, nós trabalhamos os atributos de Deus em nossas vidas. Nós vimos que nós sempre temos duas opções. Uma, de submetermos-nos à missão. Né? Nós vimos a partir da questão 115 que a grande missão do Espírito Imortal é tomar conhecimento da verdade para nos aproximarmos de Deus, para conseguirmos, para adquirirmos a pura e eterna felicidade. Quando nós nos submetemos a essa missão, o resultado é alegria existencial, é felicidade. Os benfeitores dizem que uns aceitam submissos e outros só suportam murmurando. Então nós temos duas formas de murmurar, de blasfemar, de contrariar a meta assinada na nossa consciência. Murmurar de forma evidente ou de forma mascarada. Então, murmúrio é quando a pessoa se revolta. Entra na tríade que nós acabamos de ver de Paulo, quando nós entramos no ódio, na ignorância e na injustiça. Aí nós murmuramos. Aí vamos ver os atributos, as possibilidades que nós estudamos ao longo do nosso, desse módulo. Na eternidade, submissão, nós vamos ocupar a nossa mente no presente. Foco no presente, ocupação. Murmúrio, na forma evidente, é pós-ocupação. Nós ficamos lamentando o tempo passado. E a preocupação, nós ficamos focados no futuro, com pé lá no passado. E criamos um círculo vicioso. Então, na eternidade, nós, em vez de viver o tempo presente, que é um presente do Criador para as nossas vidas, para nós nos aprimorarmos. Na soberana bondade, submissão. Submissão é a própria bondade do Criador sendo desenvolvida em nós. No murmúrio, evidente, maldade e pseudo-bondade. Pseudo-bondade ou murmúrio mascarado. Na imaterialidade,
submissão, desenvolvimento da espiritualidade e da imortalidade. Quando nós desenvolvemos a espiritualidade, o que nós estamos desenvolvendo? As virtudes. As virtudes em nós são imateriais. Quanto mais virtuosos nós formos, o que acontece? Mais espiritualizados nós seremos e mais desmaterializados nós seremos. E cada vez mais nos aproximamos de Deus. No murmúrio, materialismo e espiritualismo materialista. Materialismo quando a pessoa está focada no ego evidente. E espiritualismo materialista, o murmúrio do ego mascarado, que parece espiritualista, mas ainda vive de forma materialista. Unicidade, submissão, individuação. Na submissão é a individuação. Nós vamos buscar cada vez mais nos individualizar quanto seres humanos até chegar na angelitude. Lembra? É o processo da individuação. Nos tornarmos cada vez mais humanos, e quanto mais humanos, nós vamos caminhar em direção à virtude, à angelitude. No murmúrio, desumanização no evidente e o personismo no mascarado, né? No murmúrio mascarado. O personismo vai dar origem a todos os demais movimentos mascarados e a desumanização a todos os demais evidentes. No nível da imutabilidade, na submissão, nós temos a imutabilidade essencial, como, por exemplo, a condição de filhos de Deus. É imutável para ser, desde a nossa criação para toda a eternidade, nós seremos de forma imutáveis filhos de Deus, né? A própria perfeição, né? A destinação do espírito imortal, que é a perfeição, é imutável, é uma determinação divina, ninguém vai deixar de evoluir até a perfeição. Então são várias características que nós vimos também ao longo do nosso dos nossos encontros nesse módulo. No murmúrio, nós temos a volubilidade e a pseudo-inalterabilidade, né? Que nós vimos, nós até usamos o exemplo de Judas na volubilidade e de Paulo de Tarso, antes de conhecer Jesus no encontro na estrada de Damasco, da pseudo-inalterabilidade, que ele estava estagnado em posturas, mas que depois de conhecer Jesus se transforma dentro da imutabilidade essencial, buscando a individuação cada vez maior, e se torna o grande apóstolo Paulo. Na onipotência nós temos potência, que é a submissão, e no murmúrio evidente, impotência. No murmúrio mascarado, pseudo-onipotência e prepotência. Na onipresença, submissão, a própria presença de Deus dentro de nós, né, a busca da presença. No murmúrio, nós temos o aniquilamento, que leva a pessoa até o suicídio, e o isolamento, que ela se isola dela mesma, essência, se isola do Criador, e está intimamente ligado com o aniquilamento, porque todos esses movimentos são pendulares. Uma hora a pessoa está no evidente, outra hora está no murmúrio mascarado. A soberana justiça, que nós vimos hoje, nós temos a própria, na submissão, a justiça, na insubmissão do murmúrio, a injustiça e a pseudo-justiça. Então, esses são os atributos divinos que nós vimos ao longo desses meses todos, trabalhando tudo isso dentro das nossas vidas. Porque nós trabalhamos nesse primeiro módulo as três tríades. Agora vamos focalizar a tríade das leis divinas para cada vez mais conhecê-las, amá-las e respeitá-las,
e vamos fazer todo o trabalho em sintonia com esses atributos que nós acabamos de fazer o resumo deles aqui. Como nós estamos no estudo reflexivo sistêmico, ele não é estanque, termina um módulo, agora esse módulo tem nada a ver com o anterior. Na verdade, o próximo módulo tem tudo a ver com o anterior. Então, nós vamos aprofundar conceitos que só iniciamos nesse módulo e vamos aprofundar nos próximos módulos. Porque nós vamos aprofundar naquilo que Paulo fala, na ciência e no amor, para que pratiquemos essa justiça de nos aproximar cada vez mais de Deus. Vamos para a nossa avaliação reflexiva. Feche os olhos, entre em contato com você mesmo em essência, buscando sentir o conteúdo estudado neste encontro. O que você entendeu do conteúdo que se aplique à sua vida?

conteúdo estudado mudou de alguma forma as suas possibilidades de sentir e vivenciar o atributo da soberana justiça de Deus, de modo a se esforçar para desenvolver em si mesmo esse atributo divino, trabalhando pelo seu aperfeiçoamento por meio do conhecimento da verdade e da prática do fazer aos outros aquilo que você gostaria para si? Caso positivo, que mudança foi essa?

Neste encontro, refletimos mais uma vez sobre a necessidade de nos submeter à missão de conhecer a verdade para que possamos evoluir até a perfeição, condição imutável que trazemos. Como você se sente em relação a essa missão? Você a tem cultivado em espírito e verdade? Como você tem lidado com o conhecimento das várias questões da vida?

Que ações você pode realizar para ampliar a manifestação da justiça em sua vida, libertando-se definitivamente do sentimento de culpa, do sentimento de punição divina, vendo, sentindo Deus, amor cósmico dentro do seu ser? Busque a conexão com essa realidade isenta totalmente de culpa e de punição, em que você se sente livre, buscando verdadeiramente a ciência, o amor e a justiça dentro de si mesmo. Livre como espírito imortal em direção ao Criador da vida. Totalmente livre de todas as injunções medievais de culpa e punição.

Sinta-se agora um espírito imortal, que traz em si mesmo a determinação divina de evoluir até a perfeição relativa, pelo conhecimento pleno e cumprimento das leis divinas, pela prática das virtudes e pela busca da unidade com Deus. Mergulhe profundamente nessa verdade espiritual. Sinta, veja-se desenvolvendo todas as virtudes essenciais da vida ao longo do tempo, desenvolvendo o poder real em si mesmo, sentindo a presença amorosa de Deus em sua vida.

Você compreendeu a necessidade de fazer esforços no limite das suas forças para desenvolver a justiça, fazendo aos outros o que gostaria que os outros lhe fizessem? Como você sente a sua vida aplicando o conteúdo estudado? Como ele pode melhorar a sua vida em sua busca de autotransformação e nas suas atividades na prática do bem?

0: E agora lentamente vá retornando ao seu estado de vigília, trazendo fixada na mente, no coração, essas reflexões acerca da presença amorosa de Deus em sua vida. Concluímos o nosso primeiro módulo. Já estamos até com saudade dele, já no finalzinho. Mas o próximo, que é o significado das leis divinas em nossas vidas, ele vai ser ainda mais prático no sentido de trazer para dentro das nossas vidas tudo que nós refletimos no primeiro módulo, que foi basicamente reflexivo. O segundo módulo, ele vai ser mais trabalhado o sentimento. Nós vamos fazer trabalhos cada vez mais de sentir aquilo que refletimos dentro das nossas vidas, para que no módulo de Jesus o sentimento chegue no auge, para que nós busquemos realmente, emocionalmente, estarmos envolvidos nessa busca do arquétipo que nós temos, que é Jesus em nossas vidas.
1: Ele está inserido numa realidade, então ele tem um papel a exercer ali, um papel atuante, não é? Então não basta ele fazer parte da frequência de uma casa espírita, ele tem que fazer parte da atividade de espiritualização da humanidade, espiritualizando-se e ajudando os outros a se espiritualizarem, porque essa é a missão da doutrina. O que a doutrina espírita veio fazer? Espiritualizar todas as atividades humanas, inclusive a religiosa, mas é espiritualizar o trabalho, a profissão, a vida de cidadão, a vida familiar, que está tão dissociada, porque as pessoas se isolam nas maquininhas, né, nos celulares e tudo mais, e não conversam mais entre si. Antes a fuga era a televisão, agora é o celular. E fica cada um embutido em si próprio no celular. As pessoas não se reúnem para se aproximarem. Então, essa responsabilidade individual é que precisa ser chamada a atenção. Cada um é responsável por si próprio, por aquilo que faz no meio social. Essa compreensão é a coisa mais aguda que a sociedade odierna está precisando.
2: A gente chega ao final, o Natal está chegando, eu queria que você deixasse uma mensagem para os ouvintes que estão nos acompanhando agora.
1: Olha, lembremos que o Natal é o Natal que comemora o nascimento entre nós de Jesus. Então não é uma festa comercial, não é uma festa de troca de presente, ela pode até usar isso, mas ela é uma festa de aproximação das pessoas. Porque o papel de Jesus em nossas vidas é o de fazer com que nos amemos uns aos outros. Então, a gente devia prestar atenção nisso, aproveitando o ensejo dessa festa que procura estimular o bom ânimo entre as pessoas, de também voltar a atenção para o significado da família, o significado da união entre as pessoas, o significado da fraternidade universal que a gente devia ter. Lembrando que a gente vive num mundo conturbado, cheio de problemas, de guerras, de fome, de desentendimento, apesar da humanidade ter conquistado condições materiais de exuberância. Comida não falta, mas falta na mesa de muitas criaturas porque tem excesso em outros lugares ou armazenada para comercialização. Então a gente precisa mudar esse mundo com um mundo de cooperação. E a lição básica que Jesus nos deixou foi amar ao próximo como a si mesmo. Então a gente precisa concentrar a nossa atenção no Natal nisso e lembrar que o melhor presente que a gente pode dar para o aniversariante, que é Jesus, é o nosso amor ao próximo.
2: Muito bem, a gente bateu um papo aqui em São Carlos com o nosso amigo Otacílio Rangel. Rubens de Castro, especial para a Web Rádio Fraternidade.
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4: 21h26.
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0: Muito boa noite, ouvintes, internautas ligados na nossa emissora do bem, a nossa web rádio Fraternidade. É uma alegria a gente poder estar aqui essa noite para mais esse momento que, infelizmente, nós não vamos ter o Pinga Fogo. O Jorge Larrá está fora da cidade dele, de origem, e onde ele se encontra, a gente testou aqui, a gente tentou fazer... internet rodar aqui onde ele está, mas infelizmente por problemas técnicos a gente não vai poder fazer a edição de hoje do Pinga Fogo. E a gente resolveu abrir o programa até para que todo mundo pudesse ter ciência. Jorge Larrá está bem, está tudo jóia, mas é um problema técnico mesmo, de internet no local onde ele se encontra. Ele correu de um lado para o outro para tentar resolver. Mas nem o telefone não está pegando, né, Jorge? Ele já havia dito mais cedo que estava complicado, né? Mas que a gente ia tentar até o último minuto. E realmente a gente não conseguiu a conexão. Então eu queria pedir desculpas a vocês. Realmente toda segunda-feira a gente se prepara aqui para poder fazer o programa. Mas uma coisa a gente tem certo. A gente está sob... a proteção divina, que seja feita a vontade dele. Se não deu para fazer o Pinga Fogo hoje, a gente tenta nas próximas semanas, né? Então, eu queria agradecer a todos vocês que estão aí conosco, que estão chegando, pedir desculpas mesmo, né? Mas que a gente compreenda. Vamos aproveitar e vamos rever aí as edições do Pinga Fogo anteriores, né? E eu tenho certeza que tem muito conhecimento para a gente. A gente tinha um punhado de perguntas aqui já separada, pessoal escrevendo. E eu queria pedir desculpa mesmo para vocês. Infelizmente hoje, dia 6 de dezembro de 2021, a gente não consegue fazer o Pinga Fogo com o Jorge Larrá, porque ele está numa localidade onde a internet é muito ruim, onde nós não temos uma conexão, onde ele não tem uma conexão para poder estar com a gente ao vivo aqui hoje. Tá bom? Eu agradeço demais a vocês e vamos fazer o seguinte, vamos fazer uma prece juntos aí. Até podia pegar uma prece do Jorge Larrá, né? Vamos ver a prece do Jorge Larrá da semana passada e aí a gente encerra esse momento nosso. E vamos continuar vibrando, né, por todo o trabalho de divulgação espírita que o nosso querido Jorge tem feito, toda a tarefa de propagação dessa mensagem consoladora, as várias lives, né? Então, enquanto eu preparo aqui, eu te convido para assistir esse recadinho que o Jorge deu aí em 2019 para a gente. Vamos lá.
1: O que o planeta está chamando que a gente faça, se ninguém percebeu, ele está gritando: eu preciso de pessoas que promovam a paz. Nós estamos precisando de promotores da paz. Uma paz que se inicia dentro dos nossos lares, dentro de casa, nos nossos ambientes. É uma paz que não precisa ser a paz do mundo. Ah, mas eu não sou o presidente. Não é isso. É a paz doméstica, a paz com os nossos filhos, a paz com os nossos cônjuges, com nossos pais. É essa paz interior que a gente precisa fazer no ambiente de trabalho, na casa espírita. Chega, a gente já não tem mais tempo para mimimi, gente. É hora da gente acabar com isso e entender. Nós estamos aqui por um propósito maior. Qual é? Mudar. E o mundo está clamando por isso.
0: Realmente, né? O mundo tem clamado por paz. Que a gente possa ser esse promotor da paz, sempre, né? Eu tô carregando uma prece aqui pra gente tentar ouvir o Jorge Larrá, mas não tá dando certo, né? Vamos fazer o seguinte, vamos fechar os nossos olhos e vamos ouvir essa prece com o Jorge.
2: Então vamos orar.

Senhor dos nossos corações. Nossa humanidade atravessa um momento tão difícil. Observamos dores em todos os espaços. Angústia nos corações dos homens. Soluços e inquietudes que dominam os nossos corações. Nossas almas frágeis têm a sensação de que a humanidade caminha para o caos. E que as nossas vidas, Senhor, estão cobertas de sombras. Por isso rogamos as luzes do Teu amor infinito sobre toda a humanidade que padece.

sangra e não conseguimos amar. Não conseguimos perceber que somos os artífices da nossa própria desgraça. De que somos nós, Senhor, e não Tu, que construímos a sociedade perversa que nos esmaga, que nos infelicita, que nos torna almas tão infelizes e solitárias. Não foi o Teu coração que desenhou para nós a imensidão de dores nas quais nos afogamos nos dias atuais. Somos incompetentes sem Ti, Senhor. Somos incapazes de resolver os nossos próprios difíceis problemas. Somos almas ainda incapazes de entender que a maior dificuldade que temos é a carência de Ti nas nossas vidas. Por isso Te rogamos que venhas, Senhor, para oferecer aos nossos corações cansados o lenitivo da Tua graça. Oferece-nos, Senhor, na vida a capacidade de novamente sentirmos a Tua presença derramada sobre as nossas vidas. Não suportamos mais a ausência da paz que Tu possas nos oferecer. Nós, Senhor, suplicamos por Ti. Vem, Senhor, por misericórdia, vem retirar o ódio dos nossos corações, pacificar a relação entre os homens, diminuir a agressividade entre as criaturas, oferecer a nós o dom de compreendermos que somos capazes contigo de construir uma sociedade mais fraterna. Vem nos dizer, Senhor, que com a Tua presença nos tornamos capazes de dividir aquilo que nos sobra e enxergar a fartura que Tu nos ofereces no mundo e que o nosso egoísmo esconde as nossas sobras no fosso escuro das nossas imperfeições, enquanto tantos outros morrem de fome em redor dos nossos passos. Rogamos-te assim, Senhor, a Tua presença para que novamente desperte em nós a capacidade de entendermos que somos feitos à Tua imagem e semelhança e, portanto, somos capazes de amar, somos capazes de sermos bons, somos, sim, capazes de construir uma sociedade melhor. Não nos falta conhecimento intelectual. Não nos falta saberes, Senhor, mas nos falta amor. Não sabemos amar, não sabemos entender o propósito da vida. O materialismo nos cegou. Não conseguimos saber por que existimos. Estamos tão distantes de Ti, tão frágeis, tão carentes. E por isso Te pedimos, Senhor, Senhor, tem misericórdia de nós, tem misericórdia da humanidade. Nós nos tornamos tão infelizes. Nós nunca fomos tão infelizes como somos agora. Deita as Tuas bênçãos sobre os nossos lares. Socorre a nossa juventude.

assiste os nossos idosos. Deita a tua presença sobre os casais. Ilumina as famílias, Senhor. Desperta o sonho dos idealistas. Acorda as criaturas para a majestade da vida. Ensina-nos, Senhor, a redescobrir o quanto tu nos amas. Senhor, não suportamos mais. Vem e traz de volta a vida que já tivemos. Traz a luz que já se derramou sobre a humanidade e resgata nas nossas almas a certeza de dias melhores. Ilumina de esperança as nossas almas. Traz de volta a certeza de que tu estás no comando de todas as coisas. Oferece às nossas almas o sono tranquilo que tu reserva aos justos. E concede-nos, enfim, Senhor, o dom de nos sentirmos de novo teus filhos amados. Senhor, Senhor da vida, deita sobre nós as tuas bênçãos divinas, socorre a humanidade inteira e nos guarda, enfim, sob a tua imensa proteção e a tua infinita paz.

0: Então, gente, só reforçando que nós hoje não estamos tendo o programa Pinga Fogo, em função de uma dificuldade técnica do Jorge Alahá. A internet onde ele se encontra não está funcionando, né? Então, a gente conseguiu trocar algumas mensagens mais cedo. A gente abriu o programa até para avisar vocês, mas a gente tentou até agora há pouco para ver se conseguia, e infelizmente, não, ele está fora da cidade dele, está a trabalho profissional, né, em viagem profissional, e aonde ele se encontra, né, no hotel, infelizmente a internet é muito ruim, não conseguiu conexão. Agradecemos a todos vocês e, se Deus permitir, a gente está aqui semana que vem para fazer o Pinga Fogo, né, agradecer a todos os nossos parceiros que somam com a gente para poder fazer o programa Pinga Fogo. E vamos que vamos, né, gente? Faz parte de todos esses desafios, né? Eu queria aproveitar e dizer, tem muitas perguntas que já foram respondidas pelo Jorge Alahá. Então fica a dica para você poder acessar, né, e pesquisar as perguntas. Aproveitar que a gente está aqui ao vivo, deixa eu ver se eu consigo fazer aqui, né, para compartilhar a tela, né, como é que você pode fazer para pesquisar as edições anteriores do Pinga Fogo, né? Então vamos ver se a gente consegue compartilhar a tela aqui para mostrar para vocês. Vamos ver aqui, ó. Isso, vamos ver se a gente consegue. Então aqui, radiofraternidade.com.br, né, você vai lá no site da radiofraternidade.com.br. Vamos ver aqui, Rubens, né? Então você vai lá no site da radiofraternidade.com.br. Aqui, ó, tá parado, esse banner tá tocando. Então vai lá, separado por perguntas e respostas. Você clica nele, né? Você pode vir cá e mutar para separar para não ouvir a rádio. Você vai descer aqui, tem as notícias, as informações falando, né? Você clica aqui, ó, Pinga Fogo, separado por perguntas e respostas. Ele vai abrir uma nova aba. Deixa eu parar de compartilhar essa aqui, vou compartilhar a outra aba para vocês poderem acompanhar também a outra tela que tem o Pinga Fogo separado por perguntas e respostas. Então vamos lá. Então depois que você clicou lá naquele link que eu mostrei na edição anterior, você vai chegar e vai navegar aqui. Essa aqui é a página de pesquisa. Aqui tem um tema, ó, pesquisa por tema. Se você digitar Ctrl F, por exemplo, a letra Ctrl e F do teclado, vai aparecer uma aba aqui em cima. Se você digitar lá, por exemplo, ó, Jesus, ele vai mostrar que tem 61 tópicos em que a palavra Jesus aparece. E aí você vai navegando pelas setas. Por exemplo, ó, aqui a palavra Jesus apareceu nessa edição do programa 82. Você vai navegando, ele vai navegando em todas as palavras. Então, por exemplo, morte, autismo, psicografia, enfim, você digita o termo e aí você pesquisa e navega. Aqui do lado esquerdo você tem o link que vai abrir diretamente para o YouTube, né, para o momento da pergunta e da resposta que o Jorge Alahá dá. Então nós temos aqui os 83 programas, 82, está até o 82 atualizado, os meninos devem estar atualizando para o 83. Então não é muito complicado, né, você pesquisar as edições do Pinga Fogo, que já foram feitas por perguntas e respostas. Mais uma vez, a nossa gratidão a todos vocês. Obrigado. A gente pede desculpa por não conseguirmos fazer o programa de hoje, mas a gente aí ouviu uma prece com Jorge Alahá, que já valeu demais, né, gente? Muita paz a todos. Fiquem com Deus. Gratidão, né? Gratidão a cada um de vocês. E semana que vem, se Deus permitir, a gente está aqui de novo para fazer o Pinga Fogo. Tchau, tchau.
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1: 21 horas e 2 minutos.
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0: Olá, ouvintes, internautas, muito boa noite a vocês espalhados pelo Brasil e pelo mundo, vocês que acompanham a edição número 73, deixa eu aumentar meu retorno aqui, edição número 73 do programa Pinga Fogo. É uma alegria a gente estar aqui juntinho para juntos aprender com esse cara aqui, ó. Boa noite!
1: Boa noite, Rubens! Boa noite para todos os companheiros do Brasil e do mundo, ligados em mais uma edição do Pinga Fogo pela Web Rádio Fraternidade, a emissora do bem na internet, construindo um mundo melhor. Sejamos todos muito bem-vindos em mais uma oportunidade de podermos conversar sobre doutrina espírita e assim podermos mergulhar um pouco mais nesse conhecimento que os espíritos nos trouxeram.
0: É verdade. A Divina deve chegar daqui a pouquinho aqui para ajudar a gente a fazer o programa. E hoje eu já vou adiantar aqui, o Jorge nem sabe, nós vamos ter por volta a cara dele. Olha a sua cara, você não sabe o que, que a gente vai ter hoje, uma surpresa. Porque você sabe assim, né? Eu tenho umas ideias assim que o povo coloca, me manda as ideias, aí eu vou e escrevo, e aí o negócio dá certo. Então nós vamos ter uma participação especial por volta de 10 horas aí. Ela tá chegando, ela tava se produzindo. Ô Jorge, nós estamos num calor que você nem imagina. Eu tive que ligar o ar-condicionado, não tem jeito.
1: Mas não era você que estava outro dia dizendo que estava muito frio em Uberlândia?
0: Tava, muito
1: tava
0: frio.
1: Estava todo empacotado.
0: Pois é, tudo isso. Boa noite, Divina.
2: Boa noite. Tive que tomar um banho, porque senão eu não aguentava, tá não, bem. Gente. Tá muito quente aqui em Uberlândia, meu Deus.
0: E eu lembrei de você ontem, porque eu estava em Goiânia ontem, ali eu contando o segredo. E eu, quando eu olhei no termômetro, assim, eu falei, Deus a Deus, como é que o Jorge aguenta Porto Velho?
1: Tava quanto?
0: Tava 37, se eu não me engano. É, 37. E ó, não ventava.
1: Porto Velho dá mais.
2: Acho que estava com 37, a sensação de 45.
0: Pois mais. Não, mais.
1: É, mas aqui também sobe mais e a sensação vai junto também. Porto Velho também dá uma subida. Lá em Porto Velho é bem puxado também.
0: Tá bom. Então vamos lá, a gente está fazendo isso aqui enquanto o pessoal está chegando. O pessoal vai chegando para a gente acompanhar o Pinga Fogo de hoje. Então vamos fazer a nossa prece, agradecendo a Deus esse momento que nós temos de conexão com Ele. Senhor, mais uma vez aqui nos encontramos para servir de instrumento Teu, para levar a Tua mensagem de boa nova, de consolo, de esclarecimento e também de esperança. Como temos feito todas as segundas-feiras, fica aqui a nossa rogativa para que o Senhor permita que o nosso querido irmão Jorge possa ser o Teu instrumento, Senhor, falando fundo aos corações de cada um de nós. Que a Tua equipe, a equipe que, espiritual que atua nessa tarefa, nessa singela tarefa, aproveite o nosso irmão e possa auxiliá-lo nas palavras que serão trazidas e no conforto que será levado aos nossos irmãos do outro lado, não só aqueles que estiverem acompanhando ao vivo, mas todos aqueles, todos, que em algum momento acompanharem este nosso programa. Que o Senhor também, aproveitando a nossa conexão nesse momento, permita que a Tua equipe de tarefeiros possa visitar os nossos irmãos espalhados pelo mundo, levando o auxílio de que cada um tiver necessidade. E é em Teu nome, Senhor, em Teu nome, que nós iniciamos essa tarefa na noite de hoje. Ô Jorge, estava aqui também lembrando que a gente precisa agradecer os nossos parceiros, né? Os nossos companheiros que ajudam a gente a propagar essa mensagem. Então tá aí a FEB TV, a Rede Amigo Espírita, TV7, a Web Rádio Amigo Espiritual, pessoal do Espiritismo.net, Portal da Luz, TVCECAL, a Ede Luz e o Instituto IDEAC. A todos vocês, o nosso carinho, a nossa gratidão. E o senhor preparou o que para falar para a gente hoje?
1: Quero falar sobre um momento muito singular do nosso ano, o início da primavera.
0: Maravilha.
1: Essa semana nós vamos ter um momento mágico, que é a chegada da primavera nas nossas vidas. Pelo menos no hemisfério sul. As nossas árvores se encherão de flores, nossas cidades ficarão mais floridas, haverá muito mais poesia no ar. Haverá toda uma movimentação da natureza para nos dizer que tudo recomeça. Depois dos dias sombrios, frios do inverno, das árvores perdendo suas folhas, da tristeza dos ventos gelados, vai ser o momento do recomeço da vida. Das árvores novamente se enchendo de folhas, para o recomeço de mais uma etapa na história da natureza. Nós precisamos aprender a ler os sinais que a natureza nos dá e levarmos isso para as nossas existências, para que o peso e o frio gelado do inverno não roube de nós as certezas e as esperanças de que uma nova primavera virá. Quando nós vivemos os dias frios do inverno, nós temos a sensação de que aquilo nunca vai acabar. Parece que a primavera está tão distante e que nós teremos que enfrentar uma longa jornada de dias cinzentos, mas tudo passa. E a natureza se renova para dizer para nós que nós aprendamos com ela, que as nossas dificuldades, as nossas tristezas, os nossos momentos de solidão e a sensação de que a dor não vai passar, elas também têm término. Sim, a natureza nos manda sinais de que ela se enche de flores para comentar a todos nós sobre a importância do aproveitamento da experiência terrena. Quantos espíritos invejam de nós a possibilidade de estar entre os homens nesse momento tão singular da nossa história. Estar encarnado num período de transição planetária, nos desafios imensos que a nossa sociedade hoje enfrenta, a borrasca das dificuldades do materialismo, os convites licenciosos da loucura e, ao mesmo tempo, o sopro da flauta patética do poder querendo nos levar em direções equivocadas, acabam produzindo em nós convites que para muitos são irrecusáveis. Mas para aqueles que estão despertos, esses chamamentos não são suficientes para arrastar as nossas almas a vivermos experiências desnecessárias em virtude do amadurecimento que já conseguimos. Portanto, precisamos perceber o que significa estar encarnado na Terra nesses dias tão difíceis e empreender todo o esforço que nos seja possível para darmos a resposta à vida pelo investimento que faz em nos oferecer uma encarnação num país como o Brasil, com todas essas liberdades que nós possuímos do ponto de vista religioso, com a abundância de literatura espírita ao nosso dispor, com a possibilidade franca de reuniões sem nenhum tipo de vigilância, nenhuma peia, e nós podermos ser livres para exercer as nossas opções, nossas decisões religiosas, comportamentais, como nós bem quisermos. Olhemos em torno de nós a festa que a natureza prepara para os dias que se avizinham da primavera. E da mesma forma, façamos esforço para encher as nossas almas das flores da esperança. Flores são esperanças de frutos. Então, se as flores são as esperanças dos frutos, Enchamos os galhos das nossas vidas, das flores que são as esperanças dos dias que virão. E devolvamos à vida a certeza de que o investimento feito está valendo a pena. Estamos sabendo aproveitar a existência terrena, trabalhando os nossos sentimentos, nos reconciliando com aqueles que temos dificuldade, favorecendo as nossas relações familiares, cicatrizando feridas profundas que trazemos em nossas almas e, fundamentalmente, promovendo a conexão verdadeira das nossas almas com o divino e com o sagrado. Lembremos que as árvores, quando se enchem de flores, estendem os seus braços para os céus, dando graças a Deus pela oportunidade da vida. Copiemos a natureza e façamos a nossa parte no agradecimento pela experiência terrena.
0: Muito bem, Jorge, muito bem, ouvintes, os nossos internautas espalhados pelo Brasil e pelo mundo. Vamos lá, a nossa irmã Mércia, acompanhando a gente de São Paulo, ela pergunta o seguinte, São Paulo capital, como se processa, Jorge, o desligamento dos animais? Eles são assistidos?
1: Segundo aquilo que está colocado na obra Obreiros da Vida Eterna sobre o fenômeno do processo desencarnatório, a desencarnação e a reencarnação são fenômenos sob a gestão do Criador. Então, existem mecanismos na própria lei da natureza que estabelece o fenômeno de conexão e desconexão das vidas. Nós não podemos imaginar que os mentores precisam agir diretamente em todos os processos desencarnatórios e em todos os fenômenos reencarnatórios. Não. Porque a lei de Deus já tem seus mecanismos simples e naturais, através dos quais os espíritos se desconectam e retornam ao mundo espiritual, ou eles retornam do mundo espiritual para o mundo físico. Os animais, portanto, eles encarnam e desencarnam debaixo da lei. Essa é a expressão que está na obra de André Luiz. Encarnam e desencarnam debaixo da lei, sem uma necessidade direta de uma assistência espiritual. E alguns humanos também encarnam e desencarnam debaixo da lei. Isso está na obra do André Luiz. Mas aqueles outros que já possuem uma certa evolução e que já desenvolveram vínculos de mérito, esses são assistidos durante a desencarnação e a sua reencarnação como espíritos que são. Para animais, embora não seja necessário, não é impossível que alguns mentores se aproximem em virtude dos vínculos que possam ter com determinados animais para realizar o processo desencarnatório. Mas não há obrigatoriedade que seja assim, porque Deus gere o universo de maneira absoluta, sem a necessidade imperiosa dos espíritos agirem. Os espíritos agem porque eles querem colaborar. Mas se eles não agissem, Deus dá conta sozinho de tomar conta de tudo.
0: Muito bem, Jorge, ouvintes, é o nosso Pinga Fogo. Vamos pedir a Divina para fazer a pergunta de hoje. Próxima pergunta.
2: A próxima pergunta, deixa eu pegar aqui, porque tinha fechado aqui, Rubens.
0: Então, enquanto a Divina pega lá, nós vamos dizer aos nossos ouvintes, ao Jorge também, que vai ter, vai ser uma surpresa daqui a pouquinho, a presença de um amigo nosso. E vai vir participar aqui rapidinho. O Jorge está pensando ali, que será? Eu pedi para ele fazer um negócio, ele falou, tá, vou ver aqui. Aí quando ele
1: Está encarnado ele?
0: É encarnado. Melhor ainda, né? Divina, pode fazer.
1: É uma dica, né?
0: É uma dica.
2: A pergunta é da Marlene Smith, lá de Lajeado, Rio Grande do Sul. A nossa colaboradora aqui na Web Rádio Fraternidade. Um abraço, viu, Marlene? Ela gostaria de saber sobre o Jardim do Éden, ou Jardim das Delícias. O que, que você teria para falar sobre esse tema, sobre esse assunto? Sobre a existência desse jardim.
1: O Jardim do Éden, ele é uma figura mitológica presente nos capítulos 1 e 2 do livro do Gênesis, a obra primeira da sequência do Pentateuco Mosaico. Do ponto de vista físico, o Jardim do Éden fica na confluência entre dois rios, rio Eufrates e rio Tigre, se juntam, se fundem, e aí na confluência dos dois, segundo o texto bíblico, seria nesse lugar que estaria a presença do Jardim do Éden, que era o local onde, segundo essa leitura, viviam Adão e Eva no paraíso terrestre, que era o Éden, o Jardim do Éden, até que acontecesse aquela famosa desobediência, no qual eles foram expulsos do Éden na direção do mundo, não podendo mais penetrar nesse local de delícias. Na ótica que o Espiritismo nos apresenta, e encontramos isso no livro A Gênese, de Allan Kardec, analisando o paraíso perdido, é o capítulo da chamada Gênese Espiritual, tem um trecho lá chamado Paraíso Perdido, ou a Perda do Paraíso. Acho que é Perda do Paraíso. Lá possui uma descrição informando para nós que toda essa história não passa de uma grande parábola. Adão, um ser mitológico, do ponto de vista de ser um arquétipo, ou seja, uma criação de uma determinada pessoa que representa um conjunto de pensamentos, Eva, um outro arquétipo. Esses dois arquétipos vivendo num local considerado como que perfeito e que, por desobediência, eles são retirados de lá. O Jardim do Éden, segundo essa lógica, apontada por Allan Kardec e confirmada na obra A Caminho da Luz, é, na verdade, o mundo onde os espíritos que migraram viviam antes de virem para a Terra. Nós tivemos uma migração muito intensa, várias migrações, na verdade, várias ondas migratórias na formação da civilização terrena, e espíritos saíram de uma região, de um planeta onde havia uma sociedade bem mais avançada e, por desobediência, abandonaram seus mundos e tiveram que vir para encarnar na Terra. A representação mítica desse movimento de migração interplanetária é apontado por Allan Kardec como essa história de um jardim maravilhoso, que representa o mundo de origem, e Adão e Eva, as almas que partiram desses locais, vindo para habitar a Terra, na expectativa de contribuir com o orbe e, ao mesmo tempo, se transformarem. Por desobediência, deixaram o Jardim do Éden, abandonaram, portanto, o mundo de origem, que era um mundo que eles consideravam maravilhoso, mas ainda não era um mundo perfeito. É que, na mente deles, era uma coisa extraordinária, de ótima, o mundo em que eles viviam. Era um mundo semelhante ao que nós temos hoje. Muita dificuldade, mas muitos confortos tecnológicos. Então, respondendo à sua pergunta, o que é o Jardim do Éden? O mundo de origem, aonde viviam os espíritos capelinos antes da migração para a Terra. A migração é a expulsão do paraíso pela desobediência do espírito.
0: Muito bem, vamos seguindo aqui com as perguntas do Pinga Fogo. Nós temos o nosso ouvinte, Pedro. Boa noite, Jorge. O Pedro é o nosso amigo aí da febre, né? Acho que ele mandou essa pergunta para você. Você respondeu essa aqui já, ó. A febre tem uma série de livros chamados O Evangelho por Emmanuel. Gostaria de saber mais sobre essas obras. Elas foram psicografadas por Chico?
1: Eu já respondi.
0: Respondeu lá na fera, não foi? É que o pessoal não sabe. Aí eles mandam a pergunta pra gente aqui também. Mas entendeu?
1: Se quiser, responde de novo.
0: Mas vamos responder, porque às vezes pode ser diferente, né?
1: É um pouco diferente, né? Existe uma coletânea apresentada pela Federação Espírita Brasileira com o nome de O Evangelho por Emmanuel. E o que é isso? Eles pegaram as mensagens que já existiam, então não são mensagens inéditas, nenhuma delas é inédita. Eles foram nas diversas obras que Emmanuel produziu através de Chico e reuniram, organizado por versículo. Por quê? Se tem caminho, verdade e vida, fonte viva, pão nosso, vinha de luz, segue-me, palavras de vida eterna e outros livros, aonde estão interpretações de passagens evangélicas. Então, eles pegaram essas passagens e organizaram. O que tem de Mateus, capítulo 1, versículo 1? Essas, então, junta tudo. E do versículo 2, essas. É um trabalho magistral, porque eles reorganizaram o que existia e é excelente para quem tem que fazer um estudo de um determinado ponto do Evangelho. Puxa, o que será que a gente pode ter de interpretação para o capítulo 5, versículo 26? Ah, pega lá aquele livro, o Evangelho segundo Emmanuel, que deve ter alguma mensagem que ele falou desse versículo. Você vai na sequência e acha. As mensagens não são inéditas, mas é um trabalho excepcional que foi feito. E agora eles estão trabalhando além dos evangelhos. Estão trabalhando Atos dos Apóstolos, estão trabalhando as epístolas e o Apocalipse. Eu até brinquei com o pessoal da FEB, disse, puxa, podia ser o Novo Testamento, o Novo Testamento por Emmanuel e não o Evangelho, porque agora a gente vai estudar as cartas e está escrito o Evangelho. Mas realmente é um estudo voltado para aquilo que já existia. Não tem nada de inédito, é só reorganizar as coisas para ficar muito mais fácil para quem gosta de estudar.
0: É isso que eu ia falar, fica mais fácil encontrar o conteúdo, né? Porque você imagina, né?
1: Ah, não acha.
0: Você não acharia, né? Então, acho assim,
1: difícil.
0: Ali o trabalho, para quem gosta, para quem
1: genial essa ideia. Né?
0: Acaba auxiliando muito. Divina, a próxima pergunta com você. Vai.
2: A próxima pergunta é da Isis Medeiros. Ela diz o seguinte: todos os espíritos encarnados e desencarnados já passaram pelo reino mineral, vegetal e animal? Ou algum foram criados já como hominais? E eu complemento a pergunta dela dizendo, por exemplo, um animal, ele evolui como animal ou ele vai um dia se transformar em hominal?
1: Entendi.
0: Você.
1: As obras espíritas dizem que todos tiveram o mesmo princípio e terão o mesmo destino. Então, dentro dessa ótica, o que é que a gente tem de informação? Que aqueles que hoje estão como hominais, no caso nós, se a gente for recuando no tempo, nós vamos perceber que a gente viveu experiências animais. E você vai recuando no tempo e vai encontrando cada vez espécies mais remotas da nossa manifestação. E atrás das manifestações animais, existirão as manifestações vegetais, que não têm determinadas expressões que o mundo animal possui, como o deslocamento, a caça de alimento, defesa, fuga do predador, que são inteligências que o vegetal ainda não desenvolveu. E atrás do vegetal, as experiências do ponto de vista mineral. Como é que a gente vai viver numa pedra se a pedra não morre nunca? Então, não é encarnar no animal, é experimentar junto com uma estrutura cristalográfica, de uma estrutura de uma molécula, o princípio inteligente, ele se vincula ali e ele experimenta com aquela estrutura ainda que não orgânica ainda. Então, todos possuem essa mesma característica. Eu diria, para a gente buscar a questão 540 de O Livro dos Espíritos, que é uma pergunta que tem uma resposta longa, mas o parágrafo final dela é assim que tudo serve, que tudo se encadeia na natureza, desde o átomo primitivo até o arcanjo, que um dia também começou por ser átomo. Maravilhosa lei de harmonia que o vosso acanhado espírito não pode entender em seu conjunto. Então, se o espírito que hoje está na condição hominal, também foi átomo e está indo para o arcanjo, todos indistintamente passamos por essa mesma experiência. E respondendo à sua pergunta, Divina, há uma obra de Herculano Pires em que ele diz que o animal ele evolui dentro da espécie. Então nós evoluímos dentro da linhagem da nossa espécie. A gente veio e aí foram saindo ramificações outras, e uma natural evolução foi acontecendo da nossa espécie até chegarmos onde estamos. a expectativa nessa obra que ele apresenta é que outras espécies, no futuro, também se tornem conscientes na Terra. Hoje nós temos apenas uma única espécie consciente. As outras ainda não alcançaram a condição de compreensão de si próprias. Mas por essa lógica, os animais vão evoluir naturalmente dentro de sua própria espécie, promovendo uma evolução lenta e gradual, mas alcançando cada vez uma melhor condição de expressividade, até que eles começarão a apresentar rudimentos de inteligência que depois se tornarão numa inteligência rudimentar e depois serão espíritos. Então, essa condição de evolução, ela se dá dentro da própria espécie. Nós somos o primeiro modelo que deu certo, né, em termos de autopercepção, mas, segundo essa leitura, outros viriam depois de nós também se tornando espíritos.
0: Muito bem, esse é o nosso Pinga Fogo, edição número 73. A gente vai seguindo aqui.
1: Com... Não tínhamos dito o número ainda, hein?
0: Tinha dito.
1: Ai, eu nem vi.
0: Eu também, eu quase que direto tenho falado, para ficar bem claro que a edição número 73, talvez eu não tenha falado dia, viu? 20, eu acho que foi isso, dia 20 de setembro de 2021. Tem uma pergunta aqui, Jorge, da nossa irmã, do nosso irmão Edson, perdão. O Edson diz assim, olha, está lá em Pouso Alegre. A consciência humana tem níveis, certo? Pois às vezes estamos mais conscientes que em outras. Nesse contexto, há as implicações de humor, a gente tem as influências espirituais, além das concentrações, etc. Ele queria que você pudesse falar um pouquinho mais sobre esse tema. A questão dos níveis da nossa consciência, a questão do humor, né, das influências espirituais e a questão de concentração, etc.
1: Na obra de André Luiz, ele faz uma comparação com um lago. Os mentores dizem que a consciência humana é como se fosse um lago. E às vezes o lago está sereno e nós temos a sensação de que está tudo resolvido. Mas quando vem um momento que agita as águas do lago, nós oscilamos para baixo e podemos oscilar para cima. Então, nosso nível de consciência oscila. Nós não somos o tempo todo equilibrados. A gente, quando está lendo uma obra espírita, fica mais sensível e chora com mais facilidade. Aí o filho vem e fala uma coisa, vocês, não, meu filho, que Deus te abençoe. Você fica envolvido na leitura e mexe a sua compreensão de vida. Sobe a sua percepção do que seja o mundo. Em outros momentos você se aborrece, aí você desce. Então a gente vive esse mecanismo de oscilação porque as nossas condições emocionais, elas não são estáveis. Nós somos instáveis. Alguns de nós oscilamos menos em torno daquilo que seria o esperado. Outros oscilam mais, fazemos uma oscilação muito mais profunda das nossas condições, tornando às vezes difícil saber em que nível de consciência nós estamos num dado dia. Num dado dia, assim, não, eu não quero mais, não quero machucar mais ninguém, eu aprendi que eu não posso ser assim. No dia seguinte, eu não quero mais saber de ninguém. Então nós temos uma oscilação maior. E na obra de André Luiz diz, quando as águas do lago, que aparentemente estão serenas, sofrem a oscilação, elas demonstram essa dificuldade do homem de manter o equilíbrio. Mas se a oscilação for muito profunda, nós iremos descobrir o lodo que resiste no fundo do lago. E determinadas espécies que vivem na intimidade das nossas profundezas espirituais podem vir à tona. E nós dizemos, meu Deus, eu não sabia que eu tinha tantos monstros dentro de mim. É porque o nosso lago ainda não está saneado. Ele está com as águas tranquilas, mas na intimidade profunda do nosso ser, ainda existem seres monstruosos que habitam na intimidade das nossas vidas. Quando nós verdadeiramente sanearmos a profundidade, os nossos porões psicológicos, mesmo que as nossas águas oscilem, não haverá a vinda de seres monstruosos da escuridão, porque nós já teremos feito o natural processo de tratamento das nossas intimidades sem evocar determinadas condutas que não fazem mais sentido que se tenha. Se o julgamento do homem é dado pela sua consciência, quando nós estamos numa condição muito mais baixa, nós acabamos nos sendo muito mais permissivos. É isso mesmo, tem que fazer. E no oscilar, numa outra hora, a gente sobe. E essa oscilação pode nos levar, sim, a leituras distintas. As pessoas dizem, não estou entendendo, fulano. É a oscilação que ocorre em nós. Nós ainda não temos as virtudes solidificadas em nós. Por isso que as nossas águas oscilam tanto.
0: Muito bem, seu Jorge Larrá. Tem água para tomar? Já acabou o copo, hein? Eu nem vi você tomando, tá certo.
1: Foi a live anterior.
0: Muito bem, vamos seguindo aqui que a Divina já preparou a pergunta para ser feita para você. Divina.
2: A pergunta é da Silvia Souza. Por que os médiuns precisam auxiliar os espíritos desencarnados nas reuniões espíritas, uma vez que poderiam ser orientados pelos seus mentores e espíritos elevados?
1: Exato. Você sabe que isso é uma coisa bem curiosa. Os espíritos benfeitores não precisam de nós para fazer o trabalho que fazem. Na verdade, são três camadas. Deus não precisa dos espíritos para exercer a sua vontade. Ele reina soberanamente só. Não precisa dos homens. Por que os espíritos ajudam na consecução da vontade de Deus? Para que eles sejam copartícipes na harmonia do universo, como está previsto na questão número 76 de O Livro dos Espíritos. Os espíritos são os seres inteligentes que habitam o universo e que colaboram na harmonia da vida. Então nós estamos aí contribuindo nesse processo. Mas se não existissem os espíritos, Deus exerceria a sua vontade soberana sozinho. Os espíritos então agem. E por que que nós participamos com eles? Para que nós possamos ser úteis também. Para que a gente consiga, através do exercício da nossa boa vontade, oferecer um pouco de nós no trabalho de socorro ao semelhante. E, ao mesmo tempo, aprender com as experiências dos outros. Sendo mais claro no que quero dizer. Em uma reunião mediúnica que se faz numa casa espírita, onde uma entidade se manifesta, e o grupo socorre alguém que está numa condição de dor, de sofrimento, muitas vezes os médiuns, o doutrinador, ele acha que ele foi o grande agente do atendimento dessa entidade. Não foi. Os verdadeiros atendentes desse indivíduo que se manifesta são os mentores da casa. Eles poderiam ter feito sem nós. Nós é que não conseguiríamos agir sem eles. Mas eles agem sem a nossa necessária presença nos trabalhos de socorro. E por que que eles deixam que nós participemos? Para que, além de eu colaborar e ser útil, oferecer a minha parte de colaboração nesse trabalho, eu também diga, não posso fazer isso, viu só? Esse espírito que se manifestou, ele disse que ele tinha brigado com o irmão durante a partilha. O pai morreu e deixou uma herança, e os irmãos enlouqueceram em cima disso, e se odiaram e se destruíram. Ele veio contar essa história. Nossa! E eu estou vivendo um momento de partilha. Ó! A experiência do espírito eu aproprio para mim, para que eu reajuste a minha bússola íntima e diga para mim mesmo, eu não posso fazer o que eu estou fazendo, porque eu vi o que acontece com quem age da maneira como eu estava agindo. Então serve como elemento norteador das nossas condutas e, ao mesmo tempo, um instrumento de serviço para os encarnados. Mas os espíritos poderiam muito facilmente agir sem nós, como fizeram durante todo o tempo da pandemia em que os centros espíritas estiveram fechados. E também antes do surgimento da mensagem espírita, eles também já atuavam. Importante observar que, às vezes, realizamos socorros espirituais não somente na reunião mediúnica física do centro espírita, mas na madrugada, quando os mentores vêm para arrebanhar o grupo desdobrado para fazer um trabalho do lado de lá, onde não tem Covid, não tem complicação, e os trabalhos de serviço no bem nunca param de acontecer.
0: Muito bem, Jorge, ouvintes, internautas, eu queria saudar os nossos amigos que estão aí pela rádio acompanhando a gente, espalhados pelo Brasil e pelo mundo. Nosso convidado já chegou aqui, ele está nos bastidores. Nem falei quem ia participar ainda, viu, meu convidado? O Jorge não consegue ver. E a Divina está olhando assim, mas ela não está boa da vista, então ela também não está sabendo. Brincadeirinha à parte, vamos. Eu combinei com ele para ele entrar mais daqui a pouquinho. Vamos fazer uma próxima pergunta e depois eu vou, para facilitar a vida dele, por causa do fuso horário. Aí, ó, calma, Jorge. Ele precisa acordar cedo, então aí ele vai fazer a participação dele. Mas a próxima pergunta, Jorge, que a gente queria apresentar, ela foi feita pela Luciana. Achei muito bacana, que eu acho que representa um pouco mesmo. Ela, por que quando estamos no plano espiritual, a gente não quer reencarnar, não queremos reencarnar? E por que quando estamos aqui, temos medo da morte?
1: Você respondeu na sua pergunta.
0: É, vamos lá.
1: É o medo.
0: É o medo, né?
1: É o medo. Quando eu estou lá, por que que eu não quero vir? Porque eu tenho medo de esquecer. Porque quando eu estou lá, eu tenho consciência de tudo, eu sei tudo. E encarnar é apagar-se para a vida. Enfrentar uma infância, uma família nova, uma nova perspectiva orgânica. Eu só vou conseguir estar em condições de realmente retomar o carro da minha vida lá pelos 20, 20 e poucos anos, quando eu de fato vou voltar a exercer uma função efetiva na sociedade. Então, eu ficarei em silêncio espiritual durante 20 anos. O espírito tem medo do esquecimento. Quando eu despertar, tenho eu lembrança de tudo que eu sei hoje? Eu vou realmente ter condição de fazer? Eu dou até um exemplo. Quando a gente diz assim, olha, na próxima existência nós vamos ser espalhados pelo mundo para levar essa mensagem do Espiritismo intuitivamente em nós, as pessoas dizem, ai meu Deus do céu, ai eu não quero. Eu quero renascer aqui no Brasil de novo, numa família espírita que eu não quero esquecer. Não, mas isso está fora da nossa governança. Muitos de nós renasceremos longe e a gente sente um medo. Meu Deus, o que vai ser de mim? Então, eu estou no mundo espiritual, eu tenho medo de esquecer. E quando eu estou do lado de cá, eu tenho medo de lembrar. Quando eu voltar para o mundo espiritual, eu digo, meu Deus, o que eu fiz? Ué, mas não dá para ter essa compreensão do lado de cá? O que a doutrina espírita faz conosco é nos revelar a realidade do mundo espiritual ainda do lado de cá. Então, a gente acaba tendo uma percepção do que pode, de alguma forma, ocorrer conosco após a morte. Nós temos uma certa antevisão da nossa história no mundo espiritual. Mas nós temos medo de nos defrontarmos com a realidade absoluta daquilo que verdadeiramente somos. Respondendo, portanto, sua pergunta, o que faz não querer vir? O medo de esquecer. E o que faz não querer voltar? O medo de lembrar. O que deixamos de fazer. Em síntese, medo, medo, medo. E como que se corrige o medo? O medo, ele é filho do desconhecimento. Como que se corrige o desconhecimento? Estudando, aprendendo, investigando, aprofundando, realizando o trabalho de conquista do saber, tanto da vida como de nós próprios, quebrando essas algemas da ignorância e nos fazendo olhar sem temor tanto a vida corporal como aquela oportunidade de volta. Observemos a reencarnação de Alcíone, de Quinto Varro, que diz, eu quero vir, mas é perigoso. Eu quero vir. Não tenho medo de vir, porque amo demais. Então, quando a gente conhece muito, viveu muito intensamente o que sabe, o medo desaparece. E quando do lado de cá vivemos intensamente o que sabemos, oferecemos as nossas vidas em favor daquilo que compreendemos, o medo também desaparece, porque estamos mais convictos de que não estamos sós e que Deus está a nos guiar em todos os momentos da nossa vida.
0: Muito bem, esse é o nosso amigo Jorge Alahá. Mamãe, vamos trazer para cá, para a roda. Seja bem-vindo, Charles Medeiros. Ah,
1: que legal!
0: Tá aí. Boa noite, meu amigo.
1: Tá fechado, Charles.
0: Seu microfone tá fechado, Charles. Deixa eu ver se eu consigo. Aí,
3: pronto. Boa noite, Rubens. Boa noite, Divina. Boa noite, Jorge Alahá. Que prazer
1: meu
3: estar
1: Deus,
3: aqui.
1: Deus, que legal.
3: Que maravilha.
0: Olha, é muito legal, porque esse aqui, não sei se foi quinta ou sexta, que a gente trocou mensagem, porque eu pedi pro Charles pensar alguma coisa a partir de um material, Jorge, que eu nem te passei, que a gente recebeu a partir daquela palestra FICA que você fez no dia 10, que foi o Dia Mundial de Prevenção ao Suicídio. E aí eu falei assim, vamos aproveitar o Pinga Fogo para a gente poder ter alguma coisa para ficar esse registro. Porque foi um carinho tão grande, as palavras que foram ditas, porque deixa eu ver se eu consigo compartilhar a tela aqui com a mensagem que nos chegou. Deixa eu ver aqui. Vamos ver se vai aparecer lá. Tá aí, ó. A palestra FICA já salvou vidas. Aí a pessoa que nos escreveu diz assim, olha... Domingo, uma menina conhecida me ligou, dizendo-se depressiva. Eu tinha acabado de ver a palestra. Conversamos e passei a palestra. Ela ligou a TV para ver. Começou. Ouvi um barulho no portão, foi ver. Era um primo que entra calado e triste. Ela percebe que ele está estranho e continua com a TV ligada na palestra. Ele começa a prestar atenção e cai num choro compulsivo. E fala que foi lá para vê-la pela última vez. Ia suicidar à noite. Mas se sentiu tocado e sentiu esperança. Na segunda de manhã, ela me ligou novamente. Choramos de emoção e gratidão a Deus. Irmãos, vocês têm sido como lanterna que Jesus tem colocado na direção dos que choram e sofrem. Aí, depois que eu vi isso, gente... Eu fiquei tão assim, tão emocionado, que eu falei, Charles, você tem alguma coisa aí? Aí ele falou, vou ver. Aí você mostra pra gente o que você tem, Charles, é com você.
3: Tá bom, mais uma vez eu fico muito honrado em participar de um programa tão maravilhoso, tão importante para a divulgação da doutrina. Jorge, você faz com tanto carinho, Rubens, a Divina, e é muito importante participar, perguntar, esclarecer. Né? E como o Rubens falou, né, ele me pediu uma música que de alguma forma falasse da valorização da vida, especialmente nesse setembro amarelo, que a gente faz tantas informações para combater o suicídio, para trazer esperança e fé para os corações, para que as pessoas possam realmente prosseguir na vida, valorizar a vida. E eu disse, bom, meu irmão, eu não tenho nenhuma música, mas seu pedido para mim é uma ordem. Então eu fiz uma música especialmente para o programa, para o evento, para vocês aí. O nome da música chama-se A Vida é o Bem Maior. Tá bom? Para vocês. Tá bom? A Vida é o Bem Maior. Deus criou a terra e os céus na imensidão, fez brotar no infinito o amor em cada ser, fez nascer do som a cor da natureza,

0: para vocês, meus irmãos, para todos que estão ouvindo, a vida é o bem maior.
1: Cara, que música linda, de verdade, ficou muito, muito boa, Charles, gostei de verdade, olha, muito mesmo. A gente tem que aproveitar essa música nas lives, a gente vai ter ainda o mês de setembro, metade ainda para, pelo menos uma boa parte aí para trabalhar, usar essa música.
0: Isso mesmo, a gente vai
1: Depois
0: fazer.
1: você recorta,
0: Eu vou
1: depois você
0: recortar.
1: recorta que aí eu vou usar.
0: Tá bom, tá
1: Vamos usar,
0: mesmo.
1: vamos usar. Ia
0: Mais uma
1: fazer.
0: vez, muito obrigado por tudo que vocês fazem, por toda essa programação de muito amor, de muita bondade, todo esclarecimento. Isso é muito importante e lembrar que a vida é o bem maior, né? Vem de Deus e é o bem maior.
2: Charles, é assim, eu faço das minhas palavras a do Jorge, muito linda mesmo.
1: Nossa.
2: E como a gente pode fazer, né, algo em prol dos nossos irmãos, né? Olha para você ver, né? Uma pessoa que escreveu.
3: Eu acho que eu não te mostrei que não deu tempo.
2: Não, não,
3: Não deu tempo.
2: você tinha
3: Tinha
2: mostrado
3: mostrado?
2: a dela, mas aí
3: A
2: depois.
3: música não falei, não, né? Que era
2: Não.
3: surpresa.
2: E aí, a gente fica imaginando o quanto a gente pode fazer a diferença, né?
3: Na vida
2: No,
3: do outro.
2: na vida das pessoas, né? Com as nossas palavras, com as nossas atitudes, com os nossos exemplos. Parabéns, continue aí, tá no caminho,
3: Tamo
2: sabe?
3: junto, né?
2: Sua voz é
0: Tamo
2: muito bonita
0: junto.
2: e assim, toca nos corações das pessoas,
3: É verdade.
0: tá?
2: Pois é,
0: mas
2: Muito.
0: o culpado aí, ó, foi o Rubens que me deu a ordem
3: Eu.
0: e a inspiração veio, graças a Deus, porque muitas pessoas precisam ouvir que a vida vem de Deus, é o bem maior, vale a pena viver, vale a pena.
3: Sabe, costumo dizer que a gente é só instrumento, né?
0: É
3: Eles
0: verdade.
3: cutucam aqui, vai ali. Eu acho que já está tudo planejado lá,
0: É
3: né,
0: verdade.
3: doutor engenheiro lá? Já faz o planejamento, tudo. Aí vamos
1: Faz.
3: executar a obra, né? Aí aciona um, aciona o outro, né? Pode acontecer algum problema ali. E aí sai
0: Sim,
3: essa coisa
0: ótimo.
3: maravilhosa.
0: Que bom. Meus
3: Charles,
0: queridos, muito
3: obrigado. Vai
0: obrigado.
3: descansar
0: Boa
3: amanhã.
0: noite. Eu realmente tenho que acordar muito cedo para trabalhar. E mais uma vez, fico muito feliz. Meu coração tá transbordando de alegria.
3: Vai com Deus, então.
0: Tá
3: Vou
0: bom?
3: dizer que essa música vai estar disponível depois. A
0: Se
3: gente vai
0: Deus quiser.
3: recortar, vai disponibilizar ela no YouTube, vai estar no, na plataforma do Spotify. É só depois entrar em contato com a gente. Vai com Deus, meu amigo.
0: Grande
3: Obrigadão,
0: abraço,
3: gratidão, viu?
0: queridos. Tudo de bom,
2: Boa
0: Jorge,
2: noite.
0: Divina, boa
3: Tchau, tchau.
0: noite, tudo de bom para vocês.

0: Amei a surpresa, tá?
1: Hã? Você gostou?
0: Amei a surpresa. Pensei que era alguém que ia fazer pergunta ao vivo.
1: Boa! Gostei dessa ideia. Eu já tinha ela quando estava amadurecendo. Agora que eu já tinha essa e tinha uma outra, de poder fazer os ouvintes fazendo as perguntas ao vivo, tete a tete com a gente aqui. Mas essa também é boa, né? Vamos
0: Pediu
1: pegar.
0: mandar os videozinhos, né?
1: É,
0: A
1: gente,
0: pergunta
1: vamos
0: em
1: devagar.
0: videozinho.
1: Porque tem dia que funciona o um negócio bonitinho, mas tem dia como hoje que foi corrido. Mas vamos seguir lá. A próxima pergunta é você que vai fazer, Divina. Vamos lá.
2: Então, a próxima pergunta é da Lúcia Helena. Jorge, a virgindade de Maria, narrativa criada pela Igreja Católica, é sustentada ainda hoje. Ramatiz desfaz esse mito na obra Fisiologia da Alma. O que você tem a dizer?
1: Ainda bem que é você.
0: O que eu tenho a dizer é que as únicas informações que a gente tem do ponto de vista de texto sobre esse assunto estão fundamentalmente calçadas nos evangelhos. E além dos evangelhos conhecidos, que são os evangelhos canônicos, Mateus, Marcos, Lucas e João, os próprios evangelhos, que são chamados de apócrifos, também trazem histórias, às vezes bem diferentes, mas que não negam esse fenômeno, essa característica de que tenha acontecido realmente um fenômeno extraordinário na concepção do Cristo. Então, assim, a gente quando pega o Evangelho de Lucas, de Mateus, pega o proto-evangelho de Tiago, ou outros que narram a sua trajetória, o proto-evangelho de Tiago, ele é um evangelho que ele termina quando deveria começar. Quando Jesus nasce, ele acaba. Então, ele se prende muito à história de Maria, de seus pais, sua gravidez, seu parto. Jesus nasce, acabou. Então, esse evangelho, ele tem uma história totalmente diferente de como é que tudo aconteceu. Mas ainda aí, ele não leva para nós uma informação de que tenha acontecido uma gravidez dentro daquilo que a gente imagina que seja o natural de ocorrer. Ao contrário, ele mostra que José era mais velho, tinha 6 filhos e ficou com a tutela de Maria, que era ainda adolescente e tal. Ele entra em muitos detalhes, não assim como Lucas e Mateus, que apenas falam en passant da história. Não, no próprio Evangelho ele entra na história e não aparece nada nesse sentido. Então, do ponto de vista dos textos religiosos, nós não temos nenhuma base para dizer, olha, aqui não há nenhuma referência que possa servir de apoio. Se você for procurar os textos evangélicos, não vai achar nada nesse sentido. Elas todas convergem para uma coisa extraordinária em termos de concepção. Vamos encontrar alguns espíritos comentando sobre essa passagem? Sim, vamos. Mas nós temos que pensar na universalidade dos ensinos dos espíritos. E como outros espíritos não tratam dessa questão, nós ficamos carecendo de uma confirmação mais robusta para que você possa dizer, não, foi realmente isso que aconteceu, ainda mais quando você tem uma quantidade de textos que coloca de maneira distinta. Kardec, no livro A Gênese, coloca um asterisco e põe lá embaixo, assim, numa nota de rodapé, sobre a gravidez de Maria, nos ocuparemos disso em obra ulterior. Só que A Gênese foi a última obra que ele escreveu. Ele publica ela em 1868 e em 1869 ele desencarna. Nas obras póstumas não tem nenhum texto falando sobre isso, quer dizer, ele acabou não se ocupando. Então, nós não temos da parte de Kardec nenhuma observação nesse sentido. Então, vamos lá. Nos evangelhos, nenhuma referência. De Kardec, nenhuma referência. Quando vamos para os Espíritos, existem opiniões que aparecem, mas elas não são consolidadas em termos da universalidade dos ensinos. Como é que ficamos nós? Nós ficamos na seguinte circunstância. É possível que tenha acontecido a materialização de um espermatozoide? É possível. Os espíritos podem materializar um espermatozoide? Pode. Se houver a materialização de um espermatozoide, a gente pacifica todas as narrativas do Evangelho. Materializa e ele fecunda. Pronto. A grande pergunta é, é preciso materializar um espermatozoide para o renascimento, para o nascimento do Cristo? Precisa desse expediente para que ele nasça? Não poderia ter acontecido uma gravidez normal? Sabemos nós que a espiritualidade tem poder. A grande pergunta é a necessidade de utilizar esse expediente. Alguns poderiam aventar que, por ser ele um ser muito evoluído, não poderia vir de um espermatozoide comum. O que é que muda? Qual é a mudança que a gente vai ter se o espermatozoide for fluídico, condensado ou material? Não muda nada. E, nesse sentido, existem algumas informações que são muito preciosas. Indo para o judaísmo, nós encontramos essas informações. As profecias de Isaías dizem que o Messias nasceria, segundo se diz, de uma virgem. É porque o texto não fala virgem, ele fala de uma mulher jovem. Porque naquela época, ser uma mulher jovem, ser uma mulher solteira, ser uma donzela, era a mesma coisa que ser uma virgem. Naquele período, as palavras se encaixavam como sinônimos. O que ele queria dizer assim, é uma menina muito nova que vai dar origem a ele. Então, é uma adolescente que vai oferecer isso. E no hebraico, tudo se mistura como uma palavra só. Virgem, adolescente, solteira, donzela, vai tudo no mesmo sentido. Então, quando a gente lê o texto, a gente diz, então o que é? É uma menina nova que vai dar a luz a ele. Mas a gente, na tradução, imputou sobre essa tradução a leitura de que seria uma mulher virgem. O que é uma certa leitura que nos remete à ideia de que o sexo seja um pecado. Nós não podemos ter essa leitura de que o sexo seja um pecado, uma vez que ele nos foi concedido como um processo natural de Deus. Então, não é uma relação sexual que retira a pureza de ninguém. Até porque existem pessoas que não tiveram ainda nenhuma relação sexual, mas são profundamente impuras. Então, a relação sexual não corrompe a natureza espiritual de alguém. Portanto, a gente fica nesta gangorra mental. Nós temos, de um lado, argumentos a favor, nós temos outros argumentos contra essa mesma hipótese. E no centro dessa discussão, a ideia de que o que mais importa é a mensagem do Cristo. Entre as discussões que dizem respeito à vida íntima de Maria, a história sobre a sua sexualidade e o que aconteceu com ela no campo mais íntimo da sua história, nós temos que nos debruçar sobre o edifício doutrinário que o Cristo deixou. Então, nessas circunstâncias, o mais adequado é a gente estudar para conhecer, sim. Isso é válido, mas a gente não deve considerar que isso deve ser a grande preocupação das nossas vidas, porque o maior objetivo nosso é interpretar o conhecimento do Cristo nas nossas vidas. Porque se Maria concebeu de maneira natural ou não, não irá mudar as nossas dificuldades no lar, os nossos conflitos domésticos, as nossas angústias profundas, os nossos dramas. O que pode trazer lenitivo para as nossas almas é o ensinamento deixado por Jesus, sua mensagem, seus conceitos, suas ideias. Ali sim eu encontro a efetiva solução para os meus dramas. Enquanto nós não chegamos a um ponto final sobre todas essas narrativas, a gente, na verdade, tem que aguardar por mais um tempo, imaginando que existem inúmeras hipóteses, algumas que eu nem citei por aqui, mas que também são aventadas dentro da discussão sobre essa questão e que fala a respeito também das histórias que poderiam ter acontecido com esses personagens. Então, dentro de todas essas leituras, leiamos, reflitamos, mas guardemos a serenidade nas nossas almas em busca do conhecimento, do ensinamento do Cristo para a solução definitiva das nossas dores e das nossas angústias.
1: Muito bacana, gostei muito, viu, da forma como você abordou, viu? Eu estava aqui pensando assim na capa de um livro, né? A gente fica observando a capa, cria muitas perguntas na capa e esquece do conteúdo que está lá dentro, que precisa ser absorvido, que acho que é bem isso que você falou. E conforme a gente for amadurecendo, talvez a gente entenda novas informações.
0: Talvez venha isso, né?
1: É, mas é preciso que a gente dê um foco especial ao conteúdo daquela mensagem, dessa mensagem, que é a mensagem da Boa Nova que veio, que ela foi um instrumento para ajudar a chegar, né, Jorge? Agora tem uma outra pergunta aqui. A Lourdes, ela quer saber o seguinte. Jorge, sou gêmea, somos muito diferentes emocionalmente, fisicamente idênticas. Ela, nossos espíritos são muito diferentes?
0: O fato de você ter uma estrutura biológica semelhante à de alguém, no seu caso, um DNA que se originou de um mesmo óvulo e de um mesmo espermatozoide, existem muitas pessoas que acham que os gêmeos teriam se formado de dois espermatozoides que entraram no óvulo. Não, não, não, não é isso. É um óvulo e um espermatozoide. Eles se juntam e formam um único ovo que vai se dividindo e, num certo momento, esse ovo já com várias células decide que são duas pessoas e ele começa a criar dois organismos inteiros. Então, o DNA que estrutura esses corpos, eles são o mesmo. Isso significa dizer que se a gente fizer um clone do Charles, ele não necessariamente vai ser um cantor, um compositor, vai ter essa voz. Ele pode ter uma característica profundamente diferente. Os gêmeos univitelinos, que parece ser o seu caso, eles possuem a mesma estrutura biológica, mas os espíritos são distintos. Por quê? Porque eles são clones naturais. Isso demonstra para nós que aquela ideia romântica de que você, clonando alguém, você vai ter essa mesma personalidade, ela não se sustenta. Os gêmeos univitelinos são a negação de que o DNA define tudo na nossa vida. Não, não define. Brincando um pouco com a ideia, olhemos a Rutinha e a Raquel, que são tão parecidas, mas têm personalidades tão distintas. A Rutinha e a Raquel, Rubens, é da novela Mulheres de Areia. Então, elas são tão diferentes, embora sejam fisicamente idênticas. Não existe clonagem do ponto de vista espiritual. A prova está aí. Então, quando você pergunta se você e sua irmã são espíritos distintos, isso tanto faz. Você ser gêmea ou não ser gêmea de alguém, ter uma irmã de uma outra gravidez ou da mesma gravidez, não determina identidade do ponto de vista emocional. É claro que existem muitos gêmeos que possuem identidade de gostos, se gostam, se buscam, mas existe uma quantidade razoável de casos em que eles possuem comportamentos antagônicos, até nem se gostam, não possuem uma afinidade efetiva entre si, têm pendores distintos, gostos profissionais diferentes, gostos de comida que não conferem, têm histórias e sonhos completamente distintos. Então, não existe essa possibilidade de que, pelo fato de terem o mesmo DNA, nós vamos repetir a mesma história do ponto de vista moral. Você possui uma gêmea, mas os espíritos são absolutamente distintos. Um com uma história que encarnou neste corpo e outro com outra história que encarnou no outro corpo, semelhante fisicamente, mas originário de um espírito completamente distinto um do outro.
1: Muito bem, é o nosso Pinga Fogo, edição número 73, 20 de setembro de 2021. A gente vai caminhando para mais uma pergunta que a Divina está pegando ali. Queria dizer a vocês que nós estamos com um probleminha no WhatsApp, então não tem nem jeito de eu olhar, viu, gente? Então, o WhatsApp da rádio é a mensagem que a gente recebe. Então, se você mandou pergunta por lá, não vai ter jeito de a gente dar uma olhada hoje, não, tá? Mas vamos lá, Divina, a próxima pergunta é com você.
2: A próxima pergunta da Luísa Campos. Jorge, gostaria de saber por que em determinado...
1: Opa.
2: Começa de novo.
1: Vamos lá, vai.
2: Jorge, gostaria de saber por que em determinado tempo da nossa vida tudo parece desmoronar. Percas de entes queridos, emprego, saúde, harmonia, por mais que você se esforce, seria alguma provação?
0: Pode ser que seja, mas nada determina que obrigatoriamente seja do passado. Às vezes os nossos mundos se desmoronam, as nossas vidas se desconstroem e nós temos a tendência de dizer... É o passado. Vem do ontem. Isso é um karma, é uma história que eu arrasto do ontem para o hoje. E Allan Kardec, no capítulo 5 do livro O Evangelho Segundo o Espiritismo, logo no começo ele cria um item chamado causas atuais e causas anteriores das aflições. Nesse item ele vai dizer que existem duas fontes de causas, do presente ou do passado. E que na investigação das nossas dores, primeiro nós temos que investigar as causas no presente. Quando não houverem causas no presente, aí a gente remete às causas do passado. Às vezes nós temos, por exemplo, um relacionamento afetivo, um casamento, que ele tem uma razoável estabilidade, a gente está indo bem. Mas nós damos um mau passo nessa relação. Eu decido tomar uma decisão que conspira contra o casamento. Eu, no meu momento presente, na circunstância atual desta existência, eu digo, eu vou tomar esta decisão. E eu tomo uma decisão equivocada na relação que eu estou mantendo com a outra pessoa. Em virtude da decisão equivocada que eu tomo, a outra pessoa diz... Nosso casamento não vai poder continuar. E a partir dali, o casamento se desfaz. Ocorre uma separação. Essa separação conspira contra a condição econômica, porque o casal exercia uma função juntos. Então eles têm que vender o negócio, cada um fica com metade, um vai prosperar com uma metade e o outro vai tentar prosperar com a outra. O que sai com uma metade, de repente, fracassa, dá errado, perde tudo e fracassa economicamente. Em virtude disso, ele começa a beber desesperado por conta da perda. Então, ele perde a condição econômica, ele perde a família, ele perde a presença dos filhos, ele se embriaga, cai no alcoolismo. E aí você diz, meu Deus, o que está acontecendo? A minha vida está toda desmoronando. Só pode ser do passado. Aí vamos analisar se temos causas no presente. Se houver causas no presente, nós não podemos nos remeter ao passado. Nós nos remetemos ao ontem, quando o hoje não apresenta justificativas para o que aconteceu. Mas se eu observo hoje que eu contribuí para determinados fenômenos, pode até ser que exista uma componente do ontem promovendo uma ação muito mais intensa do meu cônjuge diante do acontecido. Mas eu dei causas no presente. Eu contribuí porque eu mexi a primeira pedra do dominó que saiu levando as outras. Não toque nos dominós. Não provoque determinadas ações que podem desmoronar, que desconstruam as nossas vidas. Então, tem vezes que o fenômeno se dá por causa de nós, às vezes do passado. Às vezes é um misto dessas coisas, do ontem com o hoje, misturado com processos obsessivos que fazem com que nós tomemos determinadas atitudes. É uma mescla do passado no hoje. Eu tenho obsessores do ontem que conspiram contra a minha felicidade. E essas entidades que rondam o meu lar ficam à espreita de uma oportunidade para me empurrar a uma determinada experiência que possa conspirar contra a minha felicidade. Eles estão do ontem, mas eles estão no hoje. Eles me estimulam, mas o livre-arbítrio é meu. Eles querem que eu cometa o erro, mas eu sou o Senhor da minha vida. E eu ouço os conselhos deles. Eu cedo aos convites que eles me fazem e eu então decido no agora, por influência do ontem, a tomar uma atitude que desconstrói a minha vida. E aquele meu companheiro, a minha companheira, assistindo a minha queda, inspirado nas histórias do passado e estimulado pelos mesmos perturbadores do ontem que estão do hoje, fazem com que a decisão da ruptura aconteça e as nossas vidas se desconstroem. Então, portanto, ela pode ser fruto do ontem, do hoje, uma mescla dos dois. O que fazer? Evangelho no lar, disciplina na conduta e demonstrar amor à pessoa que está com a gente. Não deixe passar as oportunidades de dizer às pessoas que você a ama. Não deixe que o sol se deite quando a gente está ainda magoado. Nós temos que nos perdoar mutuamente a cada dia, porque não sabemos as provas que teremos no dia de amanhã. Se nós dormirmos com mágoa e amanhã acontecer um trauma em um relacionamento, eu não vou ter o lastro da harmonia de ontem para enfrentar os desafios do hoje. Então, a cada noite a gente se reconcilia. A cada noite a gente refaz os nossos compromissos de afeto para que as provas do dia seguinte nos encontrem unidos, fortalecidos no propósito do amor, de tal maneira que pode ser que balance a árvore, mas a certeza do amor do outro faz com que as possíveis rachaduras cicatrizem com muita rapidez, porque onde o amor se estabelece, não existe espaço para o ódio e para o desejo de ruptura dos nossos compromissos espirituais.
1: Muito bem, Jorge, ouvintes, internautas acompanhando conosco o programa Pinga Fogo, não só aqui pela Web Rádio Fraternidade, nos seus canais, mas também as nossas parceiras aí espalhadas aí e que colaboram conosco na divulgação da doutrina espírita. Queria aproveitar e dizer a você, independente de onde você estiver acompanhando, dê um joinha aí, compartilhe esse conteúdo para que ele possa ser divulgado para mais pessoas, certo? A minha pergunta é a seguinte, essa nossa irmã não quer se identificar, ela diz assim, ó, como explicar uma criança que aos 10 anos entrou nas drogas? Na vida adulta teve um AVC, ficando paralisado de um lado do corpo por vários anos e desencarnou aos 48 anos em decorrência de uma infecção generalizada. O pai foi alcoólatra e desencarnou por Covid do ano passado. A mãe é uma criatura boníssima e é resignada e tem muita fé. É uma informação importante, essa pessoa entrou nas drogas e não saiu mais, mesmo depois do AVC. Ficou sem tomar drogas apenas um mês antes do desencarne, pois estava hospitalizado. A grande pergunta que essa nossa ouvinte quer, ou a dúvida, é que é a seguinte, olha, gostaríamos de saber se essa encarnação foi de prova ou de expiação. Se você poderia falar alguma coisa para ela.
0: Os sofrimentos que esse espírito teve a oportunidade de vivenciar nessa existência não vêm da parte de Deus. A gente fala assim, olha, houve uma expiação, houve uma missão, que são os ordenamentos da lei. Então, qual é a minha expiação? Ah, um filho difícil, uma dificuldade para você lidar com determinadas pessoas no lar. Então, você teve a pobreza. Então, são circunstâncias que não estão dentro da minha capacidade de decidir. Não estão dentro do meu livre-arbítrio. Elas acontecem a despeito da minha vontade. Assim que a gente enxerga as provas, as expiações, elas nos alcançam sem que nós façamos a nossa caminhada na direção a elas. Um fenômeno como esse que você cita, em que a pessoa vai aos 10 anos em busca da droga, não posso dizer que isso era uma expiação, porque senão a gente vai estar validando a conduta como se isso fosse o planejado. O planejamento nunca pode ser a questão da vivência do mal. Então, o que são as expiações e as provas? As doenças, as dificuldades, os instrumentos que a vida nos oferece para refrear os nossos impulsos. Isso são as expiações. Essas são as provas, as missões. Mas aquilo que eu deliberadamente faço com o meu livre-arbítrio, caminhando numa direção que sabidamente não é a correta, não pode ser interpretado como uma expiação, porque não é um ordenamento da lei. É um uso equivocado do livre-arbítrio. Na circunstância que você conta, o garoto aos 10 anos se envolve com droga, o que demonstra que, salvo o melhor juízo, ele já deveria ser uma alma propensa a esse tipo de experiência. Estou colocando uma condição que imagino que seja, não que alguém tenha colocado droga, porque existe também a perversidade de alguém que tenta corromper outro alguém empurrando-o no grupo, no rumo das drogas. O indivíduo mesmo, ele não procurou essa vivência, mas alguém o empurrou para viver esse tipo de história, né? A proximidade com a droga. Então, aí você vai encontrar uma circunstância na qual um espírito já demonstra de início uma tendência para determinado caminho, se é que foi ele que foi procurar. E aí você vê que ele vive essa experiência, mas ele não abandona mesmo depois do AVC. Eu conheço casos em Porto Velho, lá em Porto Velho, de pessoas que enveredaram pelo caminho das drogas e tiveram AVC. E o AVC foi o freio da natureza para impedir com que ele voltasse a se drogar. Ele ficou profundamente sequelado e aí ele não conseguia mais se drogar porque ele não conseguia sair de casa, ficou preso, não conseguia sair. Ele se arrastava no chão, não ficou preso no leito. Ele não conseguia mais ficar em pé, ele ficou todo enquirquilhado e ele só se arrastava pouco, não tinha como sair. Então fechava o portão, acabou, não tem como ir para a rua. E assim, portanto, você vai encontrar pessoas que a própria lei se encarrega de criar os embaraços para que a seu benefício ele não voltasse mais a se drogar. E você vê que mesmo com os freios que a natureza lhe pôs, ele decidiu continuar, o que demonstra a fragilidade desse espírito nessa direção. E aí você observa, né, nessa circunstância, a figura da mãe. Aí a figura da mãe vale a pena. No seguinte sentido, ela, por ser uma mulher que você define como sendo boníssima, é a alma que diz, me dá que eu quero cuidar. Meu Deus, mas por que vai pedir um espírito assim? Porque é assim que as almas superiores fazem. Elas se debruçam sobre a vida dos outros e dizem, eu quero resgatar. E você pode dizer, perdeu foi tempo. Porque gastou aí a vida dela inteira, o outro não aproveitou nada, ficou até os 48 anos e desencarnou, só trouxe sofrimento e preocupação. No fim, foi uma perda de tempo ter cuidado desse espírito. Lê do engano. Depois da desencarnação, em que o espírito se dá conta do benefício recebido e do pouco que ele retribuiu, isso mexe dentro da cabeça dele e ele diz, quanto amor recebi, quão pouco dei, que vergonha de mim mesmo. E aquilo que aparentemente era um benefício perdido, encontra a sua razão de ser, porque um benefício nunca se perde. E a alma, então, se reveste de um propósito duplo de tentar apaziguar a sua consciência de culpa através de uma existência na qual ela compense as dores que ela sente por não ter aproveitado a experiência. Então ela poderá, de repente, após o período de refazimento, voltar numa condição em que muito será exigido dela pelo constrangimento do amor. O amor do Cristo nos constrange, diz Paulo em uma de suas cartas. O amor da mãe dele o constrange a um processo de crescimento. Então, se você pergunta, a expiação foi, a vida foi de prova, foi de expiação, foi de livre-arbítrio. Ele assim decidiu, não era o desenho e ele escolheu, mas a da mãe, experiência de missão. Espírito dedicado a cuidar do outro que, mesmo o aparente fracasso, demonstra que ela entregou tudo o que ela tinha que fazer. O objetivo não era necessariamente que ele despertasse, mas que ele sentisse que alguém o ama para que isso o impulsionasse na direção do progresso.
1: Muito bem, Jorge. Vamos seguindo aqui com o Pinga Fogo, número 73. A Divina está com a próxima pergunta ali.
2: A próxima pergunta é do Reginaldo Paiva. Prezado Jorge, do ponto de vista espírita, como ela vê a ingestão de vinho bebido socialmente? Tipo, em casa, no restaurante, no jantar e assim sucessivamente.
0: Em princípio, a ingestão não traria nenhum tipo de dificuldade, até porque nós temos uma série de culturas no mundo que utilizam isso de maneira razoavelmente habitual. Nós temos, inclusive, vários médicos que apontam a vantagem do uso do vinho para a condição de melhora da própria saúde. Observa-se na dieta mediterrânea a presença desse componente. Então, tudo isso acaba nos apontando que, nesse sentido, não seria prejudicial. Mas nós não sabemos quem nós somos. Conheço diversas pessoas. Encheria minhas mãos muitas vezes para dizer a todos que ninguém que eu conheço, que hoje é alcoólatra, iniciou bebendo muito. A gente experimenta socialmente e acostuma-se no consumo do álcool. Vai perdendo os freios daquilo que se poderia dizer que seria o razoável em termos de consumo. E como nós não sabemos quais são as provas que nos aguardam na esquina, nós precisamos nos preservar em virtude dos possíveis tropeços que a gente pode enfrentar na frente e se esconder dentro do álcool. Meu Deus, quantas pessoas conheço que beberam socialmente até um determinado momento de suas vidas, mas quando teve um revés, quando perdeu o emprego, quando teve a notícia do fim do casamento, quando houve a ruptura dos vínculos familiares, quando perdeu um filho, mergulhou no álcool de maneira enlouquecida e se desgraçou completamente. Como nós não temos noção do que se esconde na profundidade do nosso ser, nós temos que evitar todas as portas que possam nos conduzir a possíveis desequilíbrios futuros. Tomar um cálice de vinho é um pecado? Em princípio, não. Mas até onde nós conseguiremos manter o nosso freio social, a nossa lucidez diante do consumo do álcool, quando a vida nos apresenta um calabouço profundo no qual nós vamos nos defrontar com os monstros que existem na intimidade do nosso ser e no desespero das nossas vidas, sem compreender mais a nossa capacidade de lucidez, nós dizemos: a minha vida não vale mais, não tem mais sentido, não vale mais nada. Eu quero esquecer o que sou. E quantos eu conheço? Foram lúcidos até o dia que deram as mãos ao álcool e desceram dentro de um abismo que até hoje tem dificuldade para sair. Então, diante deste cenário, é muito mais razoável que nós tenhamos a nossa prudência com relação a esse tipo de consumo. É lógico que existirão pessoas que dirão ao que eu estou dizendo, mas isso não funciona comigo, não. Daí, bebi a vida inteira e não me tornei um dependente. É assim, é possível. Mas se houver um único, não precisa ter dois. Um único caso que alguém conheça, que começou bebendo socialmente e se lançou na loucura do desequilíbrio do alcoolismo, um caso já seria o suficiente para que nós tivéssemos toda a prudência diante do consumo do álcool.
1: Muito bem, Jorge, você está acompanhando o nosso Pinga Fogo. Vamos lá para a próxima pergunta, feita pela Maria, está acompanhando a gente da Itália. Ela pergunta assim, ó, uma dúvida. No primeiro capítulo do livro Ave Cristo, não consegui entender a parte quando o quinto varro aparece para Tassiano, quando ele está olhando a estátua de Júpiter. Ele estava avisando que reencarnaria como filho de coração de Lívia. O Tassiano naquele momento estava em uma vida precedente e Varro reencarnaria como seu pai na próxima vida?
0: Não, os dois estão desencarnados. Quinto Varro tem uma conversa com Clódio no mundo espiritual, em uma cidade do mundo espiritual, em que ele pede para reencarnar, para interceder em favor de Tassiano. Em seguida, ele sai procurando Tassiano e ele encontra Tassiano no circo, misturado com as pessoas. Mas eu confesso a você que realmente o texto, você fica confuso. Se Tassiano está encarnado ou não, você fica, meu Deus, está encarnado ou está desencarnado? E aí ele se mistura com a população, que grita, que faz aquela ruaça toda. Ele sai do circo romano e Quinto Varro vai atrás dele. Ele anda pelas ruas e chega diante da estátua de Júpiter e se curva diante dela como se ele fosse realmente uma divindade, porque ali no circo está acontecendo massacres de cristãos e ele é profundamente avesso ao cristianismo. E aí ele vai diante da estátua de Zeus e reafirma a sua relação de crença com relação aos deuses gregos, greco-romanos. E ali, portanto, ele faz toda aquela reverência e você tem que ler o texto com atenção, que você vai ver que naquele primeiro capítulo, numa hora, vai dizer assim, estava desencarnado, está desencarnado. Porque dá uma sensação de que ele está encarnado. Eles estão os dois desencarnados e naquela hora que ele está envolvido é que Quinto Varro aparece e o envolve e tenta dulcificar a figura de Tassiano, que se sente tomado pelo pai. E aí ele diz assim, está desencarnado, e o outro está encarnado. Não, estão os dois desencarnados. E ele envolve o filho, e a partir daquele momento que ele irradia as energias, abranda a natureza mais violenta de Tassiano, e aí começa a se pensar no retorno dos dois ao mundo físico para começarem uma nova existência. Quinto Varro seria pai, e Tassiano depois renasceria como seu filho, quando ele casasse com Cíntia Júlia, que seria a sua mãe naquela existência.
1: Divino traz para a gente a próxima pergunta.
2: A próxima pergunta é de Cristiano Chagas. De que forma eu posso analisar o Antigo Testamento como referência histórica ou posso considerar sua atualidade? Ele só cabe aos hebreus ou é amplificado para a atualidade?
0: O mais importante na leitura do Antigo e do Novo Testamento é nós não esquecermos que as verdades espíritas se encontram nos livros espíritas. Não há obrigatoriedade dos espíritas de justificarem todos os fatos apresentados dentro do corpo do texto bíblico. Senão, a gente vai ter que dizer que o mundo foi criado em 6 dias, que Adão e Eva realmente existiram, que eles foram expulsos do paraíso, que existiu uma torre de Babel, que houve um dilúvio, que todas aquelas cenas apresentadas são todas literais, que Josué orou a Deus e o sol ficou parado por 12 horas para que ele chegasse de dia na batalha, que a trombeta de Josué derrubou os muros de Jericó. Existem muitas coisas que precisam ser vistas pelo lado de uma grande parábola. Então, como que a gente deve ler o Velho Testamento? Como uma grande parábola. Observando os aspectos, não da literalidade do texto, mas do aprendizado que aquilo dá. Como se tudo fosse parábolas. Então, olha, eu tenho esse personagem, esse, ele se encontra, acontece isso. Não leia na literalidade. Leia retirando a instrução moral que você pode depreender daquele texto. Fazendo sempre a apropriação do conteúdo espírita nas análises de todos os fenômenos. Se você encontrar alguma passagem onde a fúria de Deus determinou aos hebreus que exterminassem os povos vizinhos, que promovessem o extermínio de tudo que tivesse fôlego, os homens, as mulheres, os jovens, os animais, tudo que tivesse fôlego, você tem que dizer, não é possível que isso seja vontade de um Deus de amor. Então a gente vai dizer, isso aqui faz parte das características do próprio povo, mas não representa o pensamento divino. Porque eu tenho uma referência moral que me diz como que funciona a visão de Deus sobre a nossa conduta. A questão 615 de O Livro dos Espíritos nos afirma que a lei de Deus é eterna e imutável como o próprio Deus. Então não faz sentido que Deus tenha ordenado num tempo o que haja proibido em outro. Portanto, dentro desta visão que o mundo espírita nos oferece, nós podemos entender para diante dessas coisas que o texto do Velho Testamento deve ser observado como um repositório de sabedoria. Você pergunta se pode ser visto como um livro histórico. É, pode, mas ele é mais do que um livro histórico. Ele é um livro de conhecimentos de sabedoria bastante interessante, mas sempre sujeitos ao pensamento que nós podemos encontrar dentro da doutrina espírita para dizer... Este ponto colide com o pensamento espírita. Então, evidentemente, não pode ter sido como o texto coloca. Eu vou dar um exemplo do Novo Testamento. Há uma passagem que é a passagem da expulsão dos vendilhões do templo. Aí você diz, mas eu não consigo imaginar Chico Xavier com o chicote na mão expulsando. Não consigo ver Francisco de Assis expulsando. Deve ter alguma coisa aqui nesse texto que não faz sentido. Então não dá para dizer, não, se Jesus expulsou, está certo, tem que expulsar mesmo, pegar o chicote e expulsar. O Evangelho de João diz que ele estava com um chicote na mão, não diz que ele batia com o chicote, mas fala que ele estava com um chicote. Mas os outros evangelistas falam que ele teria falado aquelas coisas e virado a mesa dos cambistas. Aí você fica, puxa, mas será que ele fez isso? É importante observar que essa era a semana da Páscoa. Jerusalém estava cheia de peregrinos, inundada de gente. E os zelotes estavam todos andando junto com Jesus. É possível que ele tenha dito que ali era a casa de Deus e que não deveriam fazer dela covil de salteadores. E os outros em seu derredor, como aquela turba enfurecida, disse, é isso mesmo, vamos virar. E não custa com que os zelotes tenham virado as mesas e soltado as pombinhas, e não o próprio Cristo. Mas para quem coube a responsabilidade? Quem foi responsabilizado pelo ato? O próprio Cristo. Mas muito provavelmente os que estavam em derredor dele devem ter sido os agentes do fato que depois que ele termina, os sacerdotes decidem que ele não poderia sair de Jerusalém com vida. O trabalho de prisão do Cristo ocorre depois do incidente no templo que deixou os sacerdotes profundamente irritados por uma afronta ao poder do templo. Mas não dá para imaginar o Cristo planetário chutando as mesas dos cambistas e revirando os seus bancos e jogando as suas moedas e libertando os animais. Mas dá para pensar claramente a turba enlouquecida que quis Barrabás no dia anterior, visitando o templo e provocando a balbúrdia logo atrás de Jesus.
1: Muito bem, Jorge, ouvintes, internautas que estão conosco acompanhando mais esta edição do programa Pinga Fogo. Eu queria dizer que muitas perguntas vocês podem pesquisar nas edições anteriores. A gente tem aí na descrição do vídeo, por onde você estiver acompanhando, logo embaixo você vai observar na descrição assim, ó. Confira as edições do Pinga Fogo separado por perguntas e respostas. Só clicar no link, você vai abrir a página e lá você lê a informação que está sendo trazida e você pesquisa o termo. Por exemplo, você digita lá Jesus, vai aparecer... Vai aparecer muita pergunta. É, porque foi o nome que me veio na cabeça na hora aqui, né? Então, assim, vale a pena, porque às vezes a gente não consegue compilar, porque são muitas perguntas que a gente tem aqui nas nossas mãos, e assim, não só as que chegam antes, mas as que chegam na hora do programa, o programa acaba, chega a pergunta, mas tem uma aqui, Jorge, que a nossa ouvinte, a gente diz muito isso, que nem sempre aquelas pessoas que estão nos acompanhando são espíritas ou estão tendo alguns primeiros contatos com o Espiritismo. Às vezes tem algumas que estudam escondido o Espiritismo, porque a família tem outra crença. Eu gostaria que você me ajudasse a auxiliar uma prima que está há um ano, mais ou menos, estudando a doutrina espírita. Ela vem de um lar católico e há 4 meses o pai faleceu de Covid. Ela está desesperada para comunicar com ele, ou ao menos saber se ele não esteja percebendo as vibrações negativas que ela e suas duas irmãs estão passando, pois a mãe já está tendo outro relacionamento. As filhas estão sem falar com a mãe. Desde já agradeço. Muito obrigado. A pessoa pediu para não se identificar, viu, Jorge?
0: Aí nós temos dois dramas, né? Nós temos um drama de desencarnação e temos um drama de uma retomada de um segundo relacionamento.
1: Exatamente.
0: Com relação ao drama da desencarnação, é muito importante perceber que a nossa comunicação com os nossos entes queridos não precisa obrigatoriamente ser acontecida através de um médium. Eu não preciso de ter um médium para que eu diga: me comuniquei com meu pai, falei com minha mãe, estou conversando com meu filho. Não. Não é necessário que isso aconteça para que a gente possa dizer: agora sim falei com ele. Esse fenômeno de comunicação, ele é permanente. Nós mantemos as nossas vinculações pelas nossas mentes. Então, quando você ora pelo seu pai, quando você busca seu pai, quando sua mente está conectada na dele, seu coração se liga ao dele. E o que acontece? Você se liga a ele todas as vezes que você pensa nele. Quando você ora pensando no seu pai, você se liga nele, ele sente seu amor. Mas quando você fica com raiva de sua mãe por conta do segundo relacionamento, você pensa no seu pai e ele sente a vibração do seu desconforto com o que está acontecendo. O que o Espiritismo diz é que as nossas ondas, elas vão ao encontro dos nossos entes queridos. Se eu estou bem, ele sente o meu bem-estar. Mas se eu estou com ódio, com raiva, com mágoa, triste, desesperado, com raiva de Deus, ele sente essas vibrações e não os ajuda a se equilibrar. Os nossos sentimentos de inconformação com a desencarnação podem fazer com que o nosso ente querido lá fique muito angustiado, tipo: meu Deus, eu preciso voltar para ajudar, eles não estão bem, estão precisando de mim, se você não pode voltar. Mas eu tenho que ir, você não pode, você não está em condições, você está frágil. É como uma pessoa que está profundamente doente, querendo se levantar para ir ajudar os outros. Você não está em condições, você precisa melhorar para que você possa retornar. Você vai retornar para ajudar, mas primeiro você precisa estar melhor. Nossas energias boas, elas precisam chegar para facilitar com que ele melhore. E as nossas energias ruins conspiram contra isso. Então, o que é que a gente precisa fazer? Primeiro, fortalecer as nossas orações com mais frequência. Orar com mais intensidade pelo bem dele. Acomodar-se de maneira mais efetiva nos braços de Deus, sentindo seu amor apesar das dores, mas compreendendo a vida imortal, entendendo a majestade do existir e retirando esses ranços da nossa tentativa de inaceitabilidade das determinações do Senhor. Isso a gente precisa fazer. E uma segunda coisa é reduzir a emissão dos pensamentos negativos na direção do nosso Pai. Porque se eu ficar emitindo esse pensamento de raiva, lembrando dele, isso vai alcançá-lo. E ele sente que você não está bem. Ele sente a vontade de levantar para sair, mas ele não pode. Então, esse segundo sentimento, o sentimento de desamor, precisa ser sustado. E como que a gente faz isso? Entendendo que nossa mãe precisa de ajuda. O que pode ter motivado minha mãe a tão cedo procurar outra pessoa? Que carências, que dores profundas, que solidão amarga ela deve ter sentido ao longo da existência para justificar tanta sede de afeto. dentro dessas circunstâncias, nós precisamos enxergar os nossos pais como pessoas que são carecentes assim como nós, frágeis assim como nós, e que precisam de paz, que precisam de aceitação e acolhimento nas suas vidas. A história que você está vendo sua mãe vivenciar poderia ser a sua história. Você poderia, de repente, ter tido um relacionamento que não deu certo e estaria procurando uma outra pessoa para repor as condições de dor do passado. E sua mãe será a pessoa para dizer: minha filha, você tem direito de ser feliz. Nas circunstâncias que sua mãe está vivendo hoje, ela pode estar, de repente, experimentando um drama de solidão, de tristeza, uma lacuna na vida na busca de um companheiro. O que fazer, então? Trabalhar essa circunstância com pessoas adultas. Sentar para conversar com ela. E nessa estratégia de conversa, você vai usar o seguinte fenômeno de conversa. Quando a gente tratar de coisas polêmicas, você imagina uma boca sorrindo. Como é que uma boca sorrindo é? Ela começa lá em cima, aí ela desce e depois ela termina em cima de novo. É um sorriso. Começa em cima, desce e termina em cima. Então, para conversar com sua mãe, divida a conversa em três etapas. Começa em cima, fala o que você tem para dizer e volta para cima de novo. Começa dizendo: mãe, nós amamos demais a senhora. A senhora é uma pessoa muito importante para nós, sempre foi uma pessoa que nos ensinou muito. E aí você vai procurar instrumentos para que ela sinta que vocês a amam. Se possível, você conversar junto com outra irmã é bom, para não falar sozinho. E dar a ela a sensação de que vocês não vão vigiá-la, criticá-la, puni-la, mas tem que desconstruir a ideia de policiamento. Então, a primeira fala da conversa tem que ser essa. A senhora é muito importante para nós. A senhora é uma pessoa que tem muito nos ensinado. Começa em cima, aí você vai para baixo. Depois de você fazer isso, e ela fazer assim, você tem que esperar que ela balance a cabeça afirmativamente, sentindo: elas são minhas parceiras. Elas não estão conversando comigo querendo me agredir. Quando ela começar a balançar a cabeça afirmativamente, está na hora de entrar com a fase 2 da conversa. A fase 2 começa você dizendo: mas a senhora tem preocupado a gente. Porque, mãe, aí ela já está desarmada do ponto de vista de achar que é uma crítica. Mas, mãe, olha o que está havendo. Não use palavras agressivas. Diga assim: mãe, olha o que está acontecendo, nós somos muito preocupados com isso. Não diga assim: a senhora está fazendo um absurdo, eu tenho vergonha. Não ataque, não ataque, mas fale tentando acolher. Nós estamos preocupados, mãe. A gente não quer o seu mal, mas olha o que a senhora está fazendo. E aí você diz: e se essa pessoa não for uma boa pessoa? Se ela quiser apenas lhe enganar, o quanto a senhora vai sofrer se acontecer isso? Nós somos suas filhas, nós lhe amamos. Mas assistir a senhora fazer isso nos dói profundamente. E aí você vai entrando, falando com amor, mas dizendo o que tem que dizer. Não use adjetivos, não diga: isso é coisa de gente safada, isso é coisa de gente sem vergonha. Não faça isso. Isso vai perder esse acesso a ela. Mas converse tentando acolhê-la. Depois que você passar dessa parte, você deixa ela falar. Ela vai falar. Ela vai dizer. Quando ela falar, não interrompa, deixa ela dizer. Balance você agora a cabeça afirmativamente para ela saber que você não está querendo ser contra. Não faça assim quando ela estiver falando. Negativo, não, não. Ouça, balançando a cabeça, ouvindo. Quando ela terminar, você diz: não, mãe, não, eu não entendo assim. Eu entendi que a senhora colocou. A senhora colocou. Você revisa o que ela disse. A senhora colocou isso, colocou assim, colocou isso, não é? A senhora sente solidão. Eu entendo, a senhora falou isso. Mas, mãe, e aí você contesta e termina a conversa em cima de novo, dizendo: mas eu tenho certeza que vai dar tudo certo. Porque o amor que une a gente é muito maior do que essas desavenças. E você reconstrói o fecho da conversa, puxando para cima, valorizando no fecho da sua fala a importância do amor. Começa no amor, desce para a verdade com amor e sobe para o amor de volta. Termina dando um abraço nela e dizendo:

0: Vamos lá, então vamos lá, vamos seguindo aqui. Quer ver? Não vai, vai.
1: Não, você tem que deixar outra, o áudio da outra.
0: Agora
1: Isso, assim.
0: vai, vamos seguindo. Não vamos seguindo, não, porque já está na hora. Olha só, nós chegamos quase que no fim. Já são quase 23 horas. A gente vai caminhando para o final, para o Jorge fazer a prece final. Mas eu queria que na prece, Jorge, a gente pudesse mentalizar até uma pergunta que a Divina tinha separado aqui para fazer para a gente, que a gente mentalizasse essa nossa irmã, que ela, a dúvida que ela tinha era que é a seguinte, ó, que ela tem,
1: Pode
0: né?
1: falar.
0: 1 ano e 9 meses que minha filha caçula tirou a vida, né, Divina? Estava no meu planejamento reencarnatório pedir para passar por essa dor. Eu sei que não é fácil, viu, Soraya? Soraya Siqueira que nos escreveu perguntando sobre isso. Então, que você pudesse falar rapidamente para nossa irmã e fazer a prece para a gente. É com você.
1: Ok, Soraya. Não, isso não era o programado. Isso era uma possibilidade. Como se fosse assim. Sua filha, uma alma frágil, um pássaro caído do ninho, um espírito ainda fragilizado por uma série de histórias de outras existências, sequelado pelo processo do desamor, e você diz assim: essa moça. Esse espírito me é muito caro. Admitamos que tenha sido um filho do passado, ou um irmão que você ama muito, alguém que é um amor muito grande. E você diz: eu quero recebê-la como minha filha. Ela é frágil, ela pode cometer o suicídio, isso eu sei. Mas o meu amor, eu vou despender o que eu puder para socorrê-la, para que isso não aconteça. Então, prepare-se, porque pode ser que ela não suporte as provas. Se isso acontecer, você vai sofrer muito. Se eu vou sofrer. Mas eu sofrerei muito mais se eu souber que ela vai encarnar longe de mim. Porque talvez ela não encontre quem a ame tanto quanto eu. Então me deixa ir com ela. Mas você vai experimentar uma prova muito difícil. Porque se ela desencarnar pelas formas como ela tem a possibilidade de fazer, você, como mãe, vai sofrer demais. Sofrerei mais se não puder dar meu amor a ela. Aí os espíritos reencarnam. Você entrega amor e ela entrega fragilidade. Você aumenta a dose de amor e ela se desconstrói diante de você. Você se debruça como pode para cobri-la de toda a sua proteção para impedir os golpes do mal. Mas ela se sente profundamente atacada, mesmo que as circunstâncias não sejam tão graves como ela assim desenha. E exatamente por esse desinteresse, por essas dores, pelas fragilidades do ontem e as dificuldades do hoje, tudo isso se soma e ela toma a decisão de partir. Você, mãe, sabia da possibilidade. E então, quando o golpe da desencarnação lhe chega, a dor é grande, a dor é muito intensa, mas os calços para que você conseguisse suportar essa dificuldade foram colocados a fim de que você não desistisse também. Seus calços, a mensagem espírita. O dom de compreender a imortalidade, a majestade da vida, o socorro espiritual e, fundamentalmente, que todos aqueles que partem pelo suicídio terão amanhã a possibilidade de se reconstruírem para um amanhã feliz, isso retira de nós o peso mais doloroso da perda dos nossos filhos. Saber que, a despeito dos equívocos, a partir da decisão de sair da vida pela porta do suicídio, essas almas terão lá na frente a possibilidade de reconstruírem suas histórias e avançarem. O dom consolador do Espiritismo é o bálsamo para você nessa hora. É a instrumentação espiritual que lhes

0: chega para que você tenha as forças suficientes para prosseguir para a frente. É preciso lançar mão de todo esse material, como se fosse uma imensa caixa de ferramentas que você vai ter que lançar mão para se consertar por dentro. Você é como se fosse a máquina que, diante do golpe da vida, se desarranjou completamente. As engrenagens, as estruturas, as polias estão todas destrambelhadas, mas a caixa de ferramentas do Espiritismo precisa ser aberta e você precisa usar as peças para se autoconsertar. Outros poderão ajudar, abrindo, consertando, arrumando, reorganizando sentimentos, mas você também precisa fazer a sua parte, derramar o óleo da consciência na intimidade do seu ser, ter a possibilidade de um contato mais efetivo com a vida, rever os seus conceitos do existir, reconsiderar tudo o que seja a vida a partir da leitura que o Espiritismo nos oferece. São lições extraordinárias que a gente tem a chance de colher a partir dessa instrumentação. Agora, a tarefa sua é não deixar de usar nenhuma das ferramentas que a caixa possui. Não use só algumas, abra, conheça todas as ferramentas e use na reorganização sua, para que você também não fique sequelada pelas histórias dolorosas das partidas dos nossos filhos. Certamente, você sabe por que a doutrina espírita chegou na sua vida. Então use. Não deixe a caixa fechada. Use todas as ferramentas em você e nos outros filhos, o seu companheiro, sua mãe, seu pai, seus irmãos, nos amigos de sua filha. Você tem uma caixa imensa. Não deixe de exercer o papel de ser aquela pessoa que usa nos outros e em si mesmo, cura os outros curando a si mesmo, no grande trabalho de socorro mútuo que a gente precisa fazer dentro das nossas vidas. Reflitamos sobre tudo isso e aproveitemos as lições que o Espiritismo nos oferece, porque benditos são aqueles que sabem que não somente a vida continua, mas que os nossos filhos, independente da forma com que partem, tornarão aos nossos braços lá na frente. Nós os acalentaremos novamente, demonstraremos novamente o nosso amor e nossas histórias venturosas serão escritas no futuro, quando eles também se recuperarem das suas mazelas e puderem ter o merecimento de nos terem de volta em torno deles para o grande progresso na direção do amor. Vamos orar. Senhor divino, dulce da expressão da misericórdia e da paz, Senhor de misericórdia infinita, que sabedor das nossas dores e das nossas fragilidades, compreendedor da imensidão das nossas dificuldades morais, desceste sobre as nossas almas o conhecimento espírita para que iluminasse o fosso profundo das nossas almas e conseguíssemos assim revermos os nossos conceitos, reconsiderarmos valores e decidirmos novos destinos para as nossas vidas. Senhor, o que seria de nós sem a tua misericórdia? Onde estaríamos nesse momento se o conhecimento espírita não nos tivesse alcançado? Que práticas, que palavras, que pensamentos povoariam as nossas mentes se nós vivêssemos à distância do conhecimento imortal que tu nos ofereceste? nossas vidas, Senhor. Estão profundamente vinculadas aos conhecimentos espirituais que tu nos concedeste, porque este saber ofereceu a nós o dom divino de reenxergarmos a vida pelos olhos do Espírito. Quantos enganos cometeríamos? Por que caminhos tortuosos já nos teríamos perdido, nos perdido? E por que sendas escuras nós não estaríamos hoje perdidos, ignorando a história da vida de maneira totalmente diferente? Senhor, nós te agradecemos profundamente essa oportunidade divina de travarmos o contato com essa mensagem que nos faz relembrar as nossas dores, que nos faz revisitar as horas mais amargas das nossas vidas, tendo a compreensão de que tu reinas a despeito de todas as nossas dificuldades. Nossas lágrimas quentes, que desceram nos nossos rostos em momentos amargos, foram enxugadas pelo bálsamo consolador da tua mensagem espírita. Sim. Sabedor que tu és da imensidão das nossas angústias, visitaste os nossos corações nas nossas horas de profunda dor, de supremo sofrimento, para descer na escuridão das nossas almas a luz saferina do saber espiritual, para que iluminasse o nosso entendimento da compreensão de que a vida continua. O que seria das nossas vidas se não soubéssemos que os nossos amores vivem para sempre? O que seria de nós se não tivéssemos a certeza de que os nossos anjos vivem e de que o teu amor, o teu supremo amor, concede a todas as almas a oportunidade do recomeço, que os teus espíritos benfazejos não se cansam de entoar nas regiões de sofrimento as tuas mensagens consoladoras para que despertem as almas que padecem, a fim de que sintam a misericórdia da tua lei e se voltem para o mais alto, estendendo as mãos para o infinito, a fim de que as almas que socorrem os que mais padecem possam retirar as almas sofridas das condições de dor em que se encontram, acenando com as esperanças do amanhã extraordinário. Senhor, o que seria de nós se não compreendêssemos o majestoso mecanismo da reencarnação, as intrincadas relações da lei de causa e efeito que nos reúne no mesmo lar a fim de que exercitemos o amor, a fim de que descubramos efetivamente nas vinculações de pai, de mãe, de filhos, os vínculos muito mais antigos do que imaginamos, para a consolidação dos afetos, para que aprendamos a amar e a respeitar aqueles que tu nos concedeste na condição de pais, para que saibamos transcender as nossas dificuldades profundas e promovermos em nós o movimento de reaproximação, o movimento de perdão, de capacidade de entendimento da dor alheia e o dom divino de entendermos que tu esperas de nós não mais do que o amor nas nossas relações. Que seria de nós, Senhor, se não soubéssemos disso? Como os nossos lares andariam em desalinho se não entendêssemos a necessidade de superarmos os bloqueios de comportamento para abraçarmos de maneira resoluta e profunda as almas que tu nos concedeste na condição de filhos, de pais, de irmãos. Que os nossos vínculos de amor com os companheiros que nos brindam a existência, como se eles não estivessem ali por outro propósito, senão aquele de nós consolidarmos os afetos. Ó Senhor, graças te damos, porque essa lucidez que tu nos ofereces de dar a nós a compreensão da vida imortal transformou as nossas vidas, iluminou o nosso existir e ofereceu para nós perspectivas completamente diferentes. É por isso que nós não nos cansamos de te agradecer, porque foi uma mudança muito profunda que tu trouxeste para os nossos momentos de existência. Concede-nos assim o dom de te sermos sempre gratos, de sempre te agradecermos e não esquecermos a imensidão de luz que tudo isso representa nas nossas vidas. E por isso te pedimos que tu nos ajudes a nunca esquecermos a tua misericórdia deitada sobre os nossos dias, nos retirando do fosso escuro da nossa ignorância e nos apontando a mensagem consoladora para cicatrizar as feridas das nossas almas. Obrigado, Senhor, assim, por esta mensagem extraordinária, por esses saberes sem par que oferecem para nós a chance resoluta de mudarmos as nossas histórias. Ajuda-nos nesse propósito, Senhor, e abençoa-nos para que continuemos a merecer de ti tantas informações que nos ajudam a redefinir as nossas vidas e a nos aproximarmos cada vez mais dos teus propósitos divinos. Obrigado por tudo, Senhor, e abençoa as nossas vidas.
1: Muito bem, nossa gratidão a Deus. Divino Seu, boa noite.
2: Boa noite. Vocês não devem ter entendido, né? Eu estava com calor extremo, de repente apareci com a... com o Charlesinho aqui, é porque o ar-condicionado da rádio aqui estava no extremo. Eu falei, nossa, e o cabelo molhado, falei, mas deu para aguentar. Gente, meu boa noite a todos vocês, que Jesus possa envolvê-los de muita paz, muito amor, e que nós consigamos, né, seguir caminhando neste processo evolutivo de sempre. Meu abraço e meu beijo fraterno a todos vocês, com muito carinho.
1: A você, Jorge.
0: Quero agradecer mais uma vez a oportunidade, agradecer a presença de todos no programa, as perguntas feitas, a paciência de estar conosco até essa hora. E o meu muito obrigado à Web Rádio Fraternidade por dar essa oportunidade para que a gente possa estar aqui. E ao meu companheiro Charles, pela música extraordinária que ele trouxe. Isso precisa ser divulgado.
1: Amanhã.
0: Vamos fazer.
1: Amanhã a gente vai disponibilizar. Já te passo para você multiplicar.
0: Ótimo.
1: Amanhã de manhã, tá?
0: Quero usar. Gente, uma boa noite para todos nós. Que Deus nos abençoe. E até a próxima, se Deus permitir que a gente tenha ainda merecimento de estar mais uma vez juntos.
1: Queria mais uma vez agradecer o pessoal que está aqui, ó, FEB TV, Rede Amigo Espírita, TV 7, TV Amigo Espiritual, Web Rádio Amigo Espiritual, o Espiritismo.net, pessoal do Portal da Luz, da TV Cercal, os nossos amigos da Ediluz e também o pessoal da IDEAC, do Instituto IDEAC. Nosso carinho, nossa gratidão mais uma vez a cada um de vocês. A gente agradece. Fiquem com Deus. Muita paz. E até mais. Tchau, tchau, gente. A gente vai disponibilizar a música do Charles também no Spotify amanhã, tudinho, tá, gente? Tchau, tchau.
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4: esperança. Guarde a certeza que dias melhores virão. Ajuda, aguarde no bem sempre. Tenha certeza de que as dores passarão, deixando as marcas para o Cristo de aprendizado e paz. Tendes esperanças. Deus não desampara, Jesus não nos abandona. Mãos amigas surgirão. Uma nova alvorada surgirá radiante. Guarde o amor e aguarde o labor do bem, e a felicidade reinará. Afinal, devemos saber que não importa se a esperança é a última que morre, mas tem que ser a primeira que nasce. Alfredo Júlio.
5: 23 horas e 12 minutos.
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7: Retomando os nossos estudos sobre o Livro dos Médiuns, dando continuidade ao capítulo 23, item 5, a moralização. Não se pode também combater a influência dos maus espíritos moralizando-os? Retomando, nós podemos e devemos, e é o maior instrumento que temos, é a moralização. E aí, os espíritos endurecidos são os espíritos que mais precisa de uma moralidade elevada para serem convencidos a ser tratados, ajudados, amparados, acolhidos. Porque nós vemos no trabalho de apoio aos espíritos desencarnados em sofrimento, muito conhecido como desobsessão, o quanto esses espíritos endurecidos muitas vezes necessitam e querem o apoio, querem o acolhimento, mas a sua dureza, a sua inferioridade moral dificulta até o entendimento desse apoio, porque eles podem e acreditam em controle, acreditam em crenças de lavagem de cabeça cerebral, que eles vão ser subjugados. A dureza muitas vezes vem de muita inteligência e que não querem se submeter à moralidade, porque se acham superiores enquanto conhecimento, sabedoria. E eles esquecem que essa sabedoria lhe foi dada pelo Pai, por Deus, e que a primeiro momento pode lhe ser tirado. Como temos no Evangelho, que a pá que não é útil para o servidor, ela não precisa ser usada. Porque a pá que é usada para bater naquele que vai utilizar, ou bater em um irmão, ela não é para ser utilizada. Então, a mesma forma é inteligência com esses espíritos endurecidos. Se essa inteligência que esses espíritos vêm trazer para nós é para uma utilização de soberba, de engano, de manipulação de outras pessoas, Deus, em algum momento, pode retirá-la. Mas diante a esse apego, a essa crença que se é superior pelo conhecimento, se tornam endurecidos. São crenças arcaicas, crenças milenares, crenças atávicas, que são trazidas de muitas e muitas encarnações. E aí o que acontece? Não se permitem ser amparados, apoiados, acolhidos. Não acreditam que o apoio que a espiritualidade possa estar lhe dando seja um apoio para a sua melhora, para a sua renovação, para utilizar os seus conhecimentos, a sua inteligência, para a melhora moral e auxiliar o seu próximo, porque o conhecimento que você adquire é para a sua melhora e melhorar o seu companheiro reencarnatório. Pois bem, qual é o objetivo da reencarnação? Qual é o objetivo da inteligência? Para o nosso progresso moral. A lei é de progresso. Estamos reencarnados para melhorarmos enquanto espírito e ajudar a melhorar o seu próximo. Ajudar a apoio e desenvolvimento do seu próximo. Então, se a inteligência não me serve para isso, mas me serve para a destruição do próximo, ela não será útil. Então, ela é um instrumento inútil. E um espírito endurecido, ele também está dificultando a sua própria evolução, a sua própria evolução reencarnatória, o seu progresso, e aqueles que estão ao redor, que está controlando, manipulando, para não crescimento. Então, quando nós estamos no trabalho da desobsessão, nós estamos vendo a dificuldade, a dureza mesmo. Essa intervenção da prece, ela é muito importante. A intervenção de um afeto maior, de uma caridade. Antônio de Aquino nos traz a importância do amor ao próximo. Esse amor que não julga. Esse amor que não controla. Joana de Ângeles também nos diz que o único sentimento que liberta é o amor. Então, através desse amor, esse amor que pode moralizar o irmão enquanto acolhimento. Então, tenhamos duas vertentes. Como estamos sintonizados? Qual é o caminho do meu pensamento, da minha emoção? Raiva, medo, angústia, melancolia. E dessa forma, qual amiguinho espiritual, o espírito que vai estar junto de mim? Se eu tenho amor, se eu tenho a paz, a certeza do meu progresso, a certeza da espiritualidade ao meu lado, eu vou ter o apoio dos amigos espirituais. Então, para os espíritos endurecidos, precisamos estarmos atentos à moralização. Não adianta falar e ser apenas uma falácia, ser da boca para fora, porque eles vão perceber a sua moralidade. Então, eu preciso me preparar, eu preciso e ter toda uma transformação moral para que eu possa, nesse movimento, levar esse espírito endurecido à reflexão, ao sentimento, para aí sim ele ter a certeza da melhora e da necessidade da sua moralização. Quanto aos espíritos superiores, esses espíritos endurecidos jamais terão mais poder, valor ou mais condições do que os espíritos endurecidos. Então, tenhamos a certeza da importância da nossa melhora espiritual, da nossa melhora moral, do autoconhecimento para que possamos saber quais são as nossas fragilidades e assim vamos saber quais são os espíritos que estarão ao nosso redor. que tenhamos a prece, a certeza, a fé, para que possamos melhorar. Lutemos contra os vícios, dependências, instintos. E através da nossa moralização, tenhamos também a certeza do apoio espiritual para os espíritos endurecidos. Porque esse trabalho da desobsessão é justamente o apoio dos espíritos superiores, com uma moralização maior, superior, que com certeza será uma forma de arrebatá-los com esse amor, com a certeza do amor de Deus e com a semente de Deus em nossos corações e a certeza de valer a pena a melhora moral. Por isso, queridos, sempre na certeza e na condição de estudarmos para termos o apoio, o amparo e o melhor caminhar.
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Boa noite. Hoje nós vamos terminar o nosso módulo dos gigantes da alma. E vamos falar de duas emoções que, como todas as outras, nós sentimos muito pouco. Mas hoje nós vamos começar a nossa conversa falando da raiva. Mas antes disso, eu queria voltar bastante no tempo e entrar no templo, no mundo da mitologia. Conta a mitologia grega que lá no reino de Hades, no inferno, existe e reside um cão. E esse cão tem três cabeças. É um cão imenso e que é muito difícil passar por ele. Já é muito difícil passar um mortal pelo próprio Hades. Mas atravessar o Hades, encontrar com Cérbero e passar por ele vivo é ainda mais difícil. Cérbero é esse cão de três cabeças, feroz, indomado. Mas segundo a mitologia, existe uma forma de passar por ele. É preciso levar pão. E você joga o pão, enquanto o Cérbero corre para pegar o pão, você passa e entra no Hades. Mas é necessário lembrar que é preciso trazer pão para a volta, porque normalmente ele sente o cheiro daquele que sai do Hades ainda vivo. Mas Cérbero, que é esse cão de três cabeças, como tudo na mitologia, tem uma simbologia. E esse cão imenso, se todos nós começarmos a pensar em um cão imenso, com três cabeças, com aquelas bocas imensas, e latindo e feroz, nós começamos a pensar que talvez este cão seja um cão conhecido de nós. Toda vez que nós estamos em um estado muito profundo, seja ele melancólico, seja ele depressivo, ou simplesmente porque estamos entrando em contato com as nossas questões profundas, nós nos deparamos com esse cão. E esse cão, Cérbero, se chama raiva. Segundo as análises, os analistas da psicologia junguiana, esse cão, cada cabeça, representa um tipo de raiva. E que todos nós sentimos essa raiva, seja ela numa dimensão ou noutra dimensão. A primeira cabeça, que seria essa cabeça do centro ou a cabeça principal, ela representa a raiva que Jung vai chamar de arquetípica, aquela raiva que todos nós sentimos. E essa raiva surge na nossa vida por conta da constrição. Seria tudo aquilo que, a partir do momento em que eu começo a crescer e a me desenvolver como pessoa humana, tudo aquilo que me é impedido, tudo aquilo que me é negado, tudo aquilo que me tira o espaço do ego, o espaço egocêntrico da criança, que causa uma constrição, geraria ali uma raiva. É como se nós pudéssemos imaginar que em nós, na nossa psique, tem umas sacolinhas, e eu gosto sempre de fazer a representação das sacolinhas, e lá tem uma sacolinha que tem o nome raiva. E tudo o que acontece na minha vida, desde o momento do meu nascimento, que contraria a minha formação, a minha vontade, o meu desejo, faz um volume na minha sacolinha de raiva. E essa raiva, Jung chama dessa raiva que todos nós vamos sentir de uma forma ou de outra, porque no nosso processo de amadurecimento psicológico, a constrição fará parte do caminhar. Joana, a psicologia espírita, vai trazer para nós que esta raiva é aquela raiva gerada da nossa ancestralidade, do espírito endividado que somos e que trazemos no decorrer da nossa história situações que nos causaram constrangimento, que nos causaram limitações e que isso vai, na vida presente, trazer de novo e acender de novo, fazendo assim com que esta raiva, essa emoção primária, ressurja. A segunda cabeça representaria aquela raiva chamada ou originada de uma autoalienação. Então, podemos dizer que, a partir do momento em que todos nós somos constrangidos e contrariados no nosso processo de evolução, de crescimento, eu, por medo, por fuga, por conta dos meus complexos, por conta dos meus atavismos, começo a construir um mundo irreal, mas real para mim.
graças aos complexos, à persona, eu vou construindo toda uma autoimagem, toda uma situação que não é de fato real. E toda vez que algo aconteça que contraria essa minha realidade virtual, essa autoalienação, imposta, claro, por mim, gera uma raiva. E aí a terceira cabeça vai complementar tudo isso. A terceira cabeça é aquela raiva gerada por mim mesma. Então, quando eu passo pela raiva arquetípica, quando eu vou viver de novo uma raiva porque a minha vontade, o meu mundo irreal é invadido, eu me dou conta, por conta do processo de crescimento, que eu imponho a mim mesma condições e situações que também geram raiva. E aí esse cão de três cabeças, chamado Cérbero, esta raiva, tão indomável às vezes, é a nossa companheira também na caminhada e no crescimento evolutivo. Então, Joana de Ângeles, em Autodescobrimento, ela diz que a raiva é um fator de frequentes conflitos, que aparece repentinamente, provocando altas descargas de adrenalina na corrente sanguínea, alterando o equilíbrio orgânico e, sobretudo, o emocional. Essa raiva, que esse fator que gera tantos conflitos, e seria impossível perguntar a alguém se já sentiu ou se não sentiu raiva, e a resposta automática sempre vai ser essa: já. Em algum momento da nossa vida, nós sentimos raiva, sim. Porque isso é da natureza humana. Então vamos sentir. Mas essa raiva, que, como Joana diz, vai aparecer repentinamente, ela é uma emoção primária. E como ela alimenta a maioria dos nossos complexos, ela vem, invade a consciência e praticamente tem vida autônoma. Por isso, a reação da raiva normalmente é contrária à nossa reação normal. Né? Aquela pessoa que muitas vezes é calminha e quando está com raiva, né, a gente desconhece a pessoa, desconhece aquilo que sai lá de dentro da pessoa. E com isso, claro, tem toda uma mudança orgânica, né? Um aumento da carga de adrenalina na corrente sanguínea, o que vai, com o tempo, com a repetição disso, vai gerar toda uma desorganização orgânica, física e, sobretudo, eu diria principalmente, emocional. Então, muitas vezes, por uma condição reativa, aquele impulso da raiva, até porque a raiva é uma emoção, que dificilmente ela é aceita, ou quase nunca ela é aceita. Então, uma criança ali, quando pequenininha, naquele processo de constranger que nós passamos, quando a criança manifesta qualquer coisa parecida com raiva, automaticamente ela é reprimida. É feio, mamãe não gosta, a pró não gosta, os amiguinhos não gostam. Então, principalmente hoje, onde a moda é ser politicamente correto e tudo muito enquadrado e bonitinho, a raiva não tem muito espaço. Então, isso vai gerando nesse vivenciar a raiva todo momento e não saber trabalhar com ela ou expressá-la da maneira mais adequada, vai criando um desconforto emocional que pode levar a danos psicológicos graves e principalmente orgânicos, daí todas as doenças, principalmente os cânceres, que são respostas do corpo a um excesso, muitas vezes, de raiva, né? E a gente vai vendo todas essas questões. O que é interessante a gente perceber, voltando à mitologia, é que só uma vez, segundo a história mitológica, Cérbero saiu do Hades. Só um único herói conseguiu lidar com Cérbero. Daí, o que vem para todos nós é que não é tão fácil assim lidar com a raiva, mas que é necessário fazer todo um esforço e um empenho heróico. E aí eu vou mais, Hercúleo, porque Hércules foi o único herói que conseguiu chegar lá. E ele conseguiu tirar Cérbero do Hades e trouxe Cérbero para tomar sol, a luz da consciência. E lá, agonizando, Cérbero então pôde se submeter à vontade do herói. Então esse é o exercício com a raiva, é trazer todo aquele conteúdo para a consciência, sabendo que esse conteúdo vai ter uma carga afetiva e emocional muito densa e muito forte, porque ela faz parte das nossas sacolas, dos complexos, das nossas deficiências e dos nossos medos.
Então, inerente a todos os animais, no ser humano, porque portador de vontade e discernimento, é responsável por transtornos que consegue obscurecer-lhe a razão e perturbar-lhe o equilíbrio, produzindo danos emocionais. Todos nós temos raiva, inclusive os animais. Isso aí nós conseguimos perceber, até porque a raiva vem do nosso estado primário ainda. Mas como nós somos, ou pelo menos deveríamos ser dotados de razão, essa raiva deveria passar por todo um processo de filtragem. Como isso é muito difícil, justamente como Joana afirma, obscurece a razão, assim como os complexos, essa raiva vem e nos tira do equilíbrio. E aí nós vemos todo o dano emocional causado pela raiva, não só emocional, como social também. Porque quando estamos levados e somos deixados de levar pela raiva, muitas vezes nós temos reações e não ações inadequadas. Eu lembro de uma situação que aconteceu comigo há um tempo atrás, há mais ou menos 8 anos atrás, e em uma situação de trabalho, até porque nós não temos raiva no trabalho, né? Mas eu tive raiva no trabalho. E aí uma situação, né, bem complicada, e a pessoa me gerou um constrangimento. Não um constrangimento social, mas por todo um processo que estava em andamento. E aí no outro dia eu estava com muita raiva. Muita raiva mesmo. E eu acordei de manhã, olhei assim no espelho e disse, hoje eu vou ficar o dia todo com raiva. Eu estava com raiva. E fui para o trabalho. E aí a primeira pessoa, quando a gente está com raiva, é igual a quem tem medo de barata. Está com raiva da pessoa, a primeira pessoa que você vai ver é a criatura. Então eu chego no trabalho e me deparo com a figura. E aí eu respirei, porque aí a adrenalina sobe, você se arrepia igual a bicho, né? Arrepia, a unha cresce, você já quer atacar o pescoço. Eu respirei fundo, aí lembrei de Joana de Ângeles, do Evangelho, e aí 70 vezes 7, haja contar, passei pela pessoa e não dei nem bom dia. E aí a pessoa, que normalmente quem faz não se dá conta do estrago, aí olhou para mim e disse, tem algum problema? Eu respirei fundo e disse, com quem? Aí travamos uma conversa amistosa, vocês imaginam, né? Assim, muito monossilábica praticamente. E aí a pessoa, era um homem, se deu conta de que eu estava com raiva. Aí olhou bem para mim e disse, você está com raiva de mim? Aí eu olhei bem nos olhos da pessoa e disse, estou, com muita raiva. E se eu fosse você, eu não falava comigo mais nenhuma palavra, por segurança. E aí a pessoa ficou chocada. Disse, você é terapeuta e está com raiva? Eu disse, estou, uma raiva espírita, com uma raiva terapêutica, com a raiva de tudo que você quiser. E aí a pessoa saiu, foi embora. Mas eu fiquei a pensar nesse questionamento do colega, né? Por que ele achava que eu não podia ter raiva? Eu não sei se ele não concordava com a minha raiva, no sentido geral, ou com a minha raiva direcionada à pessoa dele, né? E eu passei o resto do dia, depois que eu falei isso com ele, eu decidi que não ia passar mais o dia com raiva e a raiva passou. Mas isso nos leva muito a um questionamento. Como eu lido com a raiva? Porque a gente às vezes diz assim, ah, é preciso deixar. Se guarda, tem um treco, um infarto fulminante, morre lá duro. Se não guarda, voa no pescoço da pessoa. E aí, faz o que com essa raiva? E aí, o exercício da raiva, o lidar com a raiva, vai passar pelo mesmo exercício dos conflitos, dos complexos. Toda vez que eu sou tomada pela emoção da raiva, e aí a gente precisa evitar que aconteça exatamente o que Joana chama atenção aí. Eu não posso deixar que a minha razão saia do comando. Então, eu preciso fazer aquilo que a dona de casa faz quando cata o feijão. Eu vou ter que separar o feijão bom do feijão ruim, as casquinhas, as pedrinhas, e ver naquele contexto geral o que é meu. Porque o que é meu precisa ser cuidado por mim. O que é do outro vai ficar com ele. O que não quer dizer que eu não vá sentir a raiva. Eu vou sentir a raiva. Eu só não tenho o direito de voar
no pescoço da pessoa, de arrancar os cílios, arrancar os olhos. Isso não nos cabe mais. Mas você vai sentir a raiva. A grande diferença agora é que essa reação é substituída agora por uma ação. Porque a minha razão me favorece isso agora. Então agora eu tenho condições de pensar, de avaliar, de reavaliar, de ressignificar, de chegar para a pessoa e propor uma conversa saudável, uma conversa adulta. Se necessário for, romper uma situação, romper essa situação sem acusações. Mas admitindo, não só para o outro, mas para si mesmo, que está sentindo raiva. Porque o grande problema e o maior de todos eles é quando você não assume para você a raiva. E aí a gente entra naquela segunda cabeça de Cérbero, a autoalienação. E aí eu começo a dizer que eu não tenho raiva, né? Que eu nunca senti raiva, está com algum problema muito sério, né? Porque nunca sentiu raiva, está indiferente às coisas. E se está indiferente, a esquizofrenia pode ser uma grande companheira, porque quem não sente nada e tem embotamento afetivo tem problemas psiquiátricos. Então, eu preciso assumir para mim que a raiva vai fazer parte do meu processo, vai fazer parte da minha caminhada, mas que a raiva não vai ser a minha condutora, e sim mais uma emoção que eu vou aprender a lidar e que vou reconhecer também como sendo minha. Então, a raiva instala-se com facilidade nas pessoas que perderam a autoestima e se comprazem no cuidado pela imagem que projetam e não pelo valor de si mesmas. E aí a gente vê bem a representação da segunda cabeça, né, dessa raiva gerada por um processo autoalienante. Então, essa pessoa que facilmente está irritada, tem pessoas que são irritáveis. Você tem a sensação, às vezes, quando as vê, que tem aquele negocinho da bomba, ela e que a qualquer momento explode, né? Por conta da quantidade de frustrações, de insatisfações que vai guardando durante toda a vida, porque pretende manter uma autoimagem idealizada de uma pessoa muito boa, de uma pessoa muito pacífica. Não que a pessoa não seja ou não possa ser, mas ninguém vai chegar, como Jung sempre coloca, ninguém vai chegar ao cume de uma montanha sem passar pelo sopé da mesma. Não adianta você imaginar, ter ideias ou imaginações de luz e achar que com isso a sua sombra, a sua treva vai se diluir. Então, para que eu seja pacífica, seja tolerante, seja pessoa bondosa, o homem e a mulher de bem que todos nós queremos ser, eu preciso reconhecer em mim todas as minhas emoções. E com isso, trabalhar, porque a baixa autoestima é uma grande colaboradora da raiva. Porque se eu não acredito em mim mesma, se eu não reconheço o meu valor em mim, tudo o que aconteça fora desse contexto vai atingir diretamente a mim, porque eu não tenho referencial. Então, se dizem que eu sou determinada coisa, eu acredito, porque se o meu valor não está comigo. E isso vai gerando toda uma situação que a gente volta para aquela raiva arquetípica da constrição. Se eu não posso me expandir e evoluir dentro do espaço que eu habito, eu estou sendo constrangida, apertada, sufocada. E isso vai gerando uma raiva que vem da nossa ancestralidade. Então, toda vez, como Joana vai chamar a atenção, que eu me perceba sendo um alvo fácil da raiva, é importante que eu reavalie a minha autoestima. Como está a minha relação comigo mesma? Como está o meu valor? Ou melhor, onde está o meu valor? Está em mim ou está naquilo que os outros dizem que eu sou? E aí eu me lembro muito de um caso de uma jovem chamada Joyce. E Joyce era aquela pessoa boa, aquela pessoa que você podia contar com ela a qualquer momento, a qualquer hora do dia, para qualquer situação. Joyce era a típica pessoa que era a última da fila sempre. E Joyce vivia, ela foi criada, na verdade, cresceu em um ambiente com pais alcoolistas. Joyce criou os irmãos, porque ela era a filha mais velha, e ela aprendeu desde muito cedo, desde muito jovem, a abrir mão da própria vida. Ela abriu mão da sua vida, abriu mão dos seus sonhos, abriu mão de tudo que ela queria, porque ela não tinha apoio emocional, segurança naquelas imagens primordiais para a formação da psique, o pai e a mãe. Então Joyce vai assumir essa família
E esses irmãos crescem e, para seguir o modelo daquela constituição familiar, os irmãos também se tornam usuários de drogas. E Joyce, sempre muito simpática, feliz, sorridente, não havia problema nenhum, não existia problema para Joyce. Ela tinha um grande sonho na vida, que era ser enfermeira, mas não deu para fazer o curso de enfermagem, se torna assistente social. E vai fazer no trabalho aquilo que ela já estava bem prática em fazer em casa, né? Atender, ajudar, acolher, todo momento. Mas Joyce, essa pessoa extremamente sorridente, sempre feliz e que não tinha mágoa, não tinha rancor, não tinha raiva de absolutamente ninguém, depois de um determinado tempo, foi acometida de fortes dores de enxaqueca. A cabeça de Joyce só faltava explodir. E nesse período, quando ela buscou ajuda, ela não fazia ideia do que ia sair daquela cabeça que pulsava o dia inteiro. Então, no seu processo terapêutico, Joyce começa, então, a sua queixa da dor de cabeça. Não havia nenhum outro problema na vida de Joyce, a não ser a dor de cabeça. Mas, como ela foi escolher uma terapia profunda, no mergulhar dos seus processos, né, de sua vida, dos seus complexos, percebe-se uma coincidência da instalação da enxaqueca com a vida atual de Joyce. As dores de cabeça começam exatamente no período em que os pais de Joyce vão sair do interior e vão morar na sua casa. Então o terapeuta começa a desconfiar que existe alguma ligação entre a dor de cabeça insistente e o retorno desses pais, de certa forma, abusivos e negligentes durante toda a vida de Joyce. E para que eu possa encurtar a história, Joyce vai se dar conta que toda aquela sua dor de cabeça, aquela sua enxaqueca, era raiva. Era toda a raiva que Joyce tinha juntado durante toda a sua vida. Porque como ela construiu uma imagem, e aí a gente vai para a questão da autoalienação, como ela construiu uma imagem muito forte de uma pessoa boa, comportada, atenciosa e prestativa, ela não podia fazer mal a ninguém, a não ser a uma pessoa, a ela mesma. E aí ela se permitiu punir através das fortes dores de cabeça. Mas eu vou continuar com a história de Joyce, porque eu quero pegar um pouquinho aqui das frases. A raiva é uma legítima reação da alma ao seu ferimento. James Hollis. E essa Joyce, essa história que eu estou contando, foi uma paciente dele. Então, James Hollis, ao analisar a história de Joyce, ele vai perceber que a raiva era uma forma da alma mostrar onde estava a sua ferida. E que, por isso, a raiva deveria também ser respeitada. Deveria ser também acolhida e cuidada, para que ela pudesse se transformar. Mas para que Joyce passasse dessa situação de reconhecimento de uma raiva, de perceber que estava sentada em uma montanha de raiva e que estava fazendo mal à única pessoa que ela permitia fazer, precisava que ela passasse por uma outra etapa, e talvez a mais dolorosa de todas elas. Era reconhecer que todo aquele mal que ela vivia tinha sido causado por ela mesma. E aí a terceira cabeça de Cérbero, a raiva imposta por nós mesmos, aquela situação que eu crio para mim. E toda a questão de Joyce, no decorrer da história da sua terapia, é ela se dando conta não só da vida que ela escolheu viver, mas da vida que ela não viveu. De tudo que ela abriu mão, de tudo que ela poderia ser e não foi, de todas as experiências que ela poderia ter vivido e que ela não viveu, porque ela queria preservar a imagem que ela criou lá na infância, na esperança, inocente é claro, de ser amada, de ser reconhecida pelos pais. Então James Hollis continua: a raiva não é apenas parte do sistema de defesa da psique, como também uma intimação vital que, quando detectada, pode conduzir à cura da alma. E é muito importante, eu acho sempre muito importante chamar a atenção, que tudo que existe em nós, tanto aquilo que é reconhecido por nós como algo positivo, como aquilo que também é reconhecido não só por nós, mas também pela sociedade como algo negativo, nada disso é ruim para nós. Até a raiva, ela pode me conduzir a uma cura, não só, não física, mas uma cura da minha alma,
reconhecer as minhas feridas, saber exatamente onde naquele ponto, talvez em uma vida passada, ou mesmo nessa, mas também na outra, que eu possa ter falhado. Aquele ponto que em mim é assim como em Aquiles, aquele ponto no calcanhar onde é frágil, onde uma flecha pode de fato tirá-lo da vida, tirá-lo da história. E eu estava lendo, eu estou bem mitológico esses dias, eu estava lendo sobre Aquiles, e Aquiles, a palavra Aquiles significa luto, né? Então esse próprio herói que trazia o luto, o herói do luto, que tem o seu ponto vulnerável e que trazia por onde passava, por onde ele caminhava, ele gerava muita raiva, porque ele trazia a morte. Mas a morte, sempre num sentido mitológico e simbólico, é a transformação. É aquele processo que todos nós precisamos passar. Então a raiva, ela não só é uma forma de defesa, e aí nós vemos todo o nosso comportamento, muitas vezes, defensivo, irritável, mas é também uma possibilidade da cura da nossa alma. E aí James Hollis continua. Quando somos capazes de reconhecer a raiva, detectar suas origens, perceber seus efeitos sobre nosso eu imaginal, finalmente podemos nos libertar dos limites do passado. E aí ele vai nos mostrar que quando eu reconheço isso, quando eu percebo a sua origem e principalmente quando eu percebo o efeito disso no eu que eu imagino ser, na nossa persona, né, eu posso me libertar de tudo que me prende no meu passado. E isso foi o que aconteceu na história de Joyce. Quando Joyce pôde finalmente perceber que toda aquela imagem de bondade, de compreensão, de tolerância construída por ela era uma forma de defesa de toda a crueldade que a criança que ela foi viveu e sentia, ela pôde assim manifestar sua raiva, dizer da sua raiva, falar da sua raiva, falar dos seus medos, e aí ela pôde viver a cura. No caso dela, que tinha um sintoma, a cura também física, mas principalmente o ganho de uma autenticidade. E o passo que ela fez depois desse processo terapêutico foi conversar com os pais, conversar com os irmãos e pedir para eles que voltassem para a casa deles e seguiu sua

sinto, eu dou um passo agora para o ressentimento. Ressentimento, rancor, tudo é a mesma coisa. E aí nós nos perguntamos, será que é fácil para alguém dizer assim, ah, eu sou uma pessoa muito rancorosa? Ninguém diz isso, né? Ninguém vai dizer isso. Eu sou rancorosa, uma pessoa que fica ali remoendo a mesma coisa. Quem sou eu? Já esqueci, já perdoei, mas se fizer de novo, né? Ou então, melhor, perdoei, mas não esqueço. Né? Tudo bem que a gente tem cérebro e não vai esquecer, mas... Toda vez que eu falo de uma situação, toda vez que o meu assunto gira em torno do mesmo tema, isso é uma demonstração de que eu estou ressentida. Eu estou ressentindo a situação. Então, eu estou magoada. É como uma ferida que a raiva abriu, mas que ainda está facilmente sendo inflamada, sendo atacada. Então, o ressentimento, como a própria palavra vai dizer, é o ressentir. Então, eu revivo aquilo ainda com a mesma intensidade da emoção. Certa feita, eu conversava com uma pessoa e a pessoa estava me contando um caso de uma discussão com um amigo. E aí a pessoa foi contando e ia se exaltando, começou a transpirar e a voz foi subindo e a veia foi inchando e aquilo tudo. E eu achando que aquela situação tinha acontecido há horas atrás. E aí quando a pessoa contou, aí eu falei assim, mas tem quanto tempo que isso aconteceu? Pasmem. Eu vou dar ideia só para vocês sentirem o drama da situação. A pessoa que me contava o fato tem hoje 72 anos. O fato aconteceu aos 7. E tinha toda esta emoção, né? Sudorese, ficou vermelho, quase que a pressão subiu, quase a pessoa desencarnou, porque sentiu tudo de novo. E o mais interessante é que quando eu cheguei para a pessoa, eu disse assim, mas quanto rancor? Mas eu não sou rancoroso, era um homem, né? Eu não sou rancoroso, eu só não esqueço o que me fizeram. Né? Mas aí a gente consegue perceber a quantidade da emoção que ainda está envolvida ali. E isso significa que parte de mim está presa à situação. Parte de mim, os meus complexos, os meus medos estão ali presentes. E é por isso que quando eu revivo... A emoção me toma de novo e age em mim da mesma forma da primeira vez. Então, Joana vai dizer que a raiva não extravasada ou liberada, no mesmo nível da agressão recebida, torna-se cruel adversário do indivíduo, tomando a forma hostil de ressentimento, que descarrega vibrações vigorosas na corrente energética mantenedora do equilíbrio, desarmonizando o ciclo vital. E aí a gente vai percebendo que o dano que isso vai causando no próprio organismo, né? Porque é aquela descarga elétrica que é toda hora colocada. Pensa que quando você está ressentida, magoada com uma pessoa, toda vez que você encontra a pessoa, vem tudo. Né? Aí muitas vezes, vocês lembram que quando eu falei da inveja, eu apresentei a filha predileta da inveja, que é a fofoca, né? O filho, a filha predileta do ressentimento, quem é? Aquilo que se dizem que se come frio? A vingança, né? Então, a vingança é o que vai aparecer muitas vezes nesse ressentir. Porque cada vez que você ressente, você coloca mais algum conteúdo. Outro conteúdo, que não é do outro, é seu. São suas questões que você não trabalha, são seus complexos, a sua sombra, que vai recheando a situação e quando aquilo retorna, quando aquilo volta, muitas vezes volta na forma de uma vingança. É muito comum percebermos relacionamentos que toda a base do relacionamento é a vingança. Né? A pessoa está magoada, está ressentida e aí se mantém unida a uma pessoa, seja afetivamente, amizade, o que for, muito mais agora alimentado pela vingança do que por um afeto, né, por um sentimento nobre. Então, toda vez quando o indivíduo se sente defraudado, a sua ambição desmedida rebela-se, permitindo que o ego seja atingido e subestimado, gerando sentimentos controvertidos de ódio, de rancor, de ressentimento. É muito interessante que Joana vai nos chamar muito a atenção com relação ao ressentimento por conta da ânsia de poder. Então, o complexo de poder, o

Desejo de poder é muitas vezes aquele alimento que vai dar a mim condições de criar o ressentimento, de manter o ressentimento, na verdade. Então, como eu quero, ou seja, a minha ânsia de poder deseja que as coisas aconteçam da forma que eu espero, da forma que eu quero, o ego inflado, quando atingido, vai gerar a raiva. E essa raiva não aceita por um ego imaturo, que não aceita ser frustrado nem decepcionado, vai ficar ali revivendo, remoendo e vai se sentir magoado. Aí aparece a vítima, aparece aquela pessoa queixosa, que acusa, que cobra. E aí ela vai chamar justamente a atenção para isso. Então toda vez que eu me sentir defraudada, toda vez que o meu ego é atingido e eu me sinta subestimada, e aí a gente vê a questão da autoestima aparecendo, dos meus complexos de inferioridade, é possível que se instale em mim o ressentimento. Então, como é que eu posso avaliar isso toda vez que eu estou na queixa? Se eu estou me queixando demais, se eu não consigo perceber qual é a minha parte naquela situação, eu estou alimentando o ressentimento. Né? Toda situação, e é muito comum às vezes nós percebermos isso, há sempre uma queixa de que os outros me causam alguma situação. Nunca sou eu a causadora, sempre é o outro. Então eu saio de trabalho, entro em trabalho, saio de casamento, entro em casamento, saio de relacionamento, entro em relacionamento, e os outros sempre fazem algo em mim, e eu nunca faço nada no outro. Então sempre a minha queixa, a minha fala vai estar recheada pela vítima. Né? Coitadinha de mim, eu sou uma pessoa tão boa, né? Eu não mereço isso, isso não é justo, porque logo comigo... E aí nós vamos vendo essa pessoa que vai levando a vida inteira ali alimentando esse processo de mágoa, e que muitas vezes, e eu diria talvez até na maioria das vezes, não se dá conta que faz com o outro exatamente aquilo que se queixa, por conta desse ego que se encontra inflado, fragilizado pela sua inocência e que o tempo todo se vê como vítima e por isso com direito de fazer o outro passar por aquilo que ele também passou. Então, o ressentimento é fruto também da ausência de auto-amor, projeção inconsciente da sombra psicológica dos conflitos de cada qual. Então, esse ressentimento que vem, assim como a raiva, fruto de uma ausência de amor próprio. E às vezes, e principalmente na nossa cultura, que o amor próprio é interpretado como egoísmo, é importante quando a gente fala de você ter o cuidado consigo mesmo, de auto-amar-se. E nós não estamos falando de uma questão de vaidade, de manter-se sempre muito bem vestido, arrumado e qualquer outra coisa parecida. Mas principalmente na sua base, quando falamos de amor, que é o auto-respeito. É o respeitar e aceitar a pessoa que se é. Esse é um princípio para que o auto-amor aconteça. Quando eu me aceito como sou, e falando em aceitar-se como é, estamos falando de aceitar as qualidades e aceitar os defeitos. O que não é uma posição de comodidade. Ah, eu sou assim mesmo e pronto. Mas sim uma situação de reconhecer, de acolher, porque a gente não transforma aquilo que a gente não conhece. Eu só mudo aquilo que eu sei que existe. Eu só posso amar aquilo que eu conheço. Então, para que eu possa viver um processo de auto-amor, justamente para que isso não me leve a um processo de contato e confronto contínuo com a minha sombra, eu preciso amar tudo aquilo que eu sou. Amar aquilo que eu fui e amar aquela que eu serei. Né? Esse é todo o processo, porque quando não... Se eu desconheço tudo isso, e nós já falamos disso no nosso módulo de sombra, eu vou projetar o meu mal no outro. E como o outro ousa mostrar a mim aquilo que eu não quero ver, eu vou ter raiva do outro. Eu vou ficar ressentida com o outro, magoada com o outro. Eu vou ter rancor do outro e é muito provável que eu queira me vingar do outro. Porque ele insiste em mostrar aquilo que é meu e que eu estou fazendo questão de esconder. Então é importante que a gente entre em contato com isso, porque como dizia Shakespeare, guardar ressentimento é como tomar veneno e esperar que a outra pessoa morra. Né? Então você fica alimentando aquilo, olhando o outro, fuzilando e a pessoa lá, límpida e serena,
tranquila, não está sentindo nada, a não ser que esteja em uma sintonia igual à sua, e você ali esperando que a pessoa caia fulminada e ela não vai cair, né? Então, como ele afirmava, ressentimento é veneno. E toda vez que nós guardamos isso em nós, nós estamos nos envenenando. E daí nós vamos perceber depois toda uma situação orgânica, pressão alta, problemas gástricos, tumores, dores de cabeça, enxaquecas fortes. Tudo isso como fruto de uma situação do pensamento que eu fico criando para mim todo o tempo. E aí nós voltamos para a nossa questão da terceira cabeça de Cérbero. Quando eu simplesmente preciso reconhecer a raiva que eu gero, a raiva que eu sinto de mim por perceber que não faço o que é melhor para mim. E assim como Hércules, que possamos pegar esse Cérbero, levar até a luz da consciência e fazer com que ele sedento, né, por conta do sol, daquele asfixiante que é para ele acostumado às profundezas do inconsciente e da sombra, possa submeter-se à minha vontade e eu possa conduzi-lo para onde eu quiser, da forma que eu quiser. Muita paz e até o nosso próximo encontro.

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1: Damos continuidade ao estudo da coletânea das preces espíritas, hoje dentro do item 34, num perigo eminente. Dentro do prefácio, nós observamos que os perigos pelos quais nós passamos, Deus nos lembra a nossa fraqueza e a fraqueza da nossa existência. Não há privilégio para ninguém, todos estamos submetidos às mesmas alternativas. Nunca devemos esquecer que a prece é o ato de louvar, pedir e agradecer. É um ato de adoração onde deve envolver sentimento de humildade, sem afetação e sincera para dar a ela qualidade. Dentro da prece, nós observamos o quê? A humildade ao pedir o socorro e entender a sua submissão, consciência de buscar reparar o mal feito e o arrependimento sincero, caso seja salvo do perigo. Paliano Júnior define no Dicionário de Filosofia Espírita que a humildade é uma virtude que nos dá o sentimento que é isento de ganância de poder, modéstia, simplicidade, e é o antídoto da sede do poder e do orgulho, a qual devemos trabalhar. Não podemos esquecer que a prece, ela envolve, acima de tudo, dentro do nosso coração, o abrigo acolhedor, que permite refazer e continuar a jornada, e o alívio da angústia que pode ocorrer no caminho. É o exercício da fé. Quando as almas sofridas e inquietas ocorrem, isto caracteriza o seu estado interior, que pede uma mudança, transformando-as para melhor, fazendo com que sejam equilibradas através dessa mudança que a prece é o nosso mecanismo. Sua eficácia está condicionada à confiança na providência divina, na submissão à vontade de Deus e à fé em si mesmo, interligando a fé humana com a fé divina. A prece, aqui exercida, mostra a importância que deve haver nessa transmissão do pensamento, a formar uma corrente mental através do fluido universal, para aqueles que oram e para todos de uma maneira em geral, mas existe a relação direta do pensamento e da vontade. Vontade, que é um atributo do espírito, que permite decidir o que fazer e ordenar todos os seus atos, morais ou materiais, espirituais ou físicos. O pensamento, que é a força criativa, a exteriorizar-se da criatura que o gera, por intermédio de ondas sutis, em circuitos de ação e reação no tempo. O nosso pensamento cria a vida que procuramos, através do reflexo de nós mesmos, até que nos identifiquemos com a sabedoria infinita e com o infinito amor de Deus. Não podemos esquecer que as esferas de encarnados e desencarnados se interpenetram em todas as partes. Aí, a importância é ser observada dentro dos princípios da doutrina espírita. Nunca podemos esquecer que a existência de Deus, que Deus existe, é a origem e o fim de tudo. É o Criador, causa de todas as coisas. Não podemos nunca esquecer da imortalidade da alma, que antes de sermos seres humanos, filhos de nossos pais, somos na verdade espíritos, filhos de Deus. O espírito é o princípio inteligente do universo, criado por Deus, simples e ignorante, para evoluir e realizar-se individualmente, pelos seus próprios esforços. Como espíritos, já existíamos antes de nascermos e continuaremos a existir depois da morte física. Então, os espíritos são pessoas desencarnadas que presentemente estão na espiritualidade. Há a pluralidade das existências. Fomos criados simples e ignorantes. O espírito é quem decide e cria o seu próprio destino. Para isso, ele é dotado do livre-arbítrio, ou seja, capacidade de escolher entre o bem e o mal. Desse modo, ele tem possibilidade de se desenvolver, evolucionar, aperfeiçoar, se tornar-se cada vez melhor, mais perfeito, como um aluno na escola, passando de uma série para outra, através dos diversos cursos. A reencarnação, portanto, permite ao espírito viver inúmeras existências no mundo, adquirindo novas experiências para se tornar melhor, não só intelectualmente, mas, sobretudo, moralmente, aproximando-se cada vez mais do que estabelece a lei de Deus. Mas, assim como o aluno que pode repetir o ano escolar uma, duas ou mais vezes, o espírito que não aproveita bem a sua existência pode permanecer estacionado pelo tempo necessário, conhecendo maiores sofrimentos e atrasando, assim, sua evolução, até que desperte para a necessidade de caminhar em direção ao progresso. Então, dentro do que nós estamos falando do perigo iminente e da questão, após haver escapado de um perigo, nós nunca podemos esquecer que Deus está a nos amparar, que o caminho a ser seguido é o caminho do progresso e que as experiências, às vezes, se fazem necessárias para que possamos crescer enquanto espíritos imortais. As nossas encarnações, elas, na realidade, elas servem de frente para a gente buscar essa elevação constante. E reencarnaremos quantas vezes sejam necessárias, até alcançarmos o desenvolvimento moral exigido para nós tornarmos espíritos puros, espíritos que estão na busca da reparação. A reencarnação, ela usa como mecanismo essa oportunidade de reparação, de devotarmos nossos esforços pelo bem dos outros, apressando a própria evolução espiritual. Então, Kardec, dentro dessa proposta da coletânea de preces espíritas, ele coloca as preces para nós mesmos, aqui no caso. Quando nós passamos por uma situação que está fora do nosso controle, que existe o perigo iminente, que nós consigamos elevar a nossa fé, o nosso pensamento à espiritualidade, que nada acontece sem que haja uma razão para ser. Então, que a gente consiga entender a lei de Deus trabalhando a submissão, a resignação, essa proposta de olhar que existe algo maior a ser atingido. Então, quando a gente passa por essas situações desagradáveis, de um perigo iminente, nós estamos fazendo o quê? Nós estamos tendo uma possibilidade de reavaliar as nossas condutas, de olharmos para as experiências pelas quais passamos, não como uma forma de punição. Deus não é um Deus punitivo, ele é um Deus educativo. Então, a reencarnação e a situação, seja de um perigo iminente, quando a gente está com aquela situação desagradável, vamos colocar assim, a gente está passando por uma experiência de aprendizado. Então, no mecanismo da reencarnação, nós verificamos que Deus não premia ou castiga. Ele, pela misericórdia divina, nós somos os articuladores do próprio destino. Por vezes, necessitamos de sofrimentos que nos instigam a melhora e crescimento, pela lei de ação e reação. Nós nunca podemos esquecer que estamos no progresso, que estamos num caminhar. A lei de amor, que Jesus tanto exemplificou, nós ainda não conseguimos atingir, porque somos ainda espíritos imperfeitos, mas estamos na proposta de. Então, para toda ação, existe uma reação. Nós ainda vivemos essa lei de causa e efeito. E elevar o nosso pensamento, quebrando essa corrente de que Deus está a me punir, no caso de um perigo iminente, e saber entender essa resignação, ter resignação é importante dentro dessa proposta. E até dentro do estudo, quando fala, né, após haver escapado de um perigo, nós temos que observar o quê? Que a oração, que a prece também é para agradecer. É para entender, como até bem colocado aqui no Evangelho, que pelo perigo que passamos, Deus nos mostra que podemos, de um momento para o outro, ser chamados a prestar contas do emprego que demos à nossa vida. Ele nos aconselha, assim, a refletir sobre as nossas ações e a nos corrigirmos. O que, que isso representa? É o autoconhecimento. Conhece-te a ti mesmo. Todas as situações pelas quais nós passamos, existe uma razão implícita aí. Cabe a nós reavaliarmos isso dentro de nós. Como é que eu estou na proposta de seguir o Cristo? Por que, que eu estou passando por essa situação? Seja num perigo iminente, seja por ter passado por uma situação desagradável, ter escapado de um perigo. Mas é entender que o socorro ele vem na hora e na medida certa. Nós não podemos esquecer nunca que dentro dessa proposta da doutrina espírita, que nós temos essa pluralidade de mundos habitados, que existe essa comunicabilidade dos espíritos a nos sustentar, faz com que nós possamos buscar o nosso olhar mais abrangente da proposta a qual nós estamos. Quando a gente observar que essa interligação depende de nós, que nós somos esse agente de mudança, nós vamos perceber o quê? Que não existe um lugar determinado para os espíritos, que a gente pode usar o nosso pensamento, as nossas potências da alma, para trabalhar em nós o que há de melhor. Que nós saibamos observar isso, observar que essa comunicabilidade dos espíritos depende de nós, usando a prece como um alento, como um orientador, mas nunca esquecendo da qualidade desse sentimento, que a gente tem que botar através da nossa vontade, do nosso pensamento, do nosso bom agir, que é isso que o Cristo busca de nós, que a gente consiga seguir a proposta dele, mesmo diante das situações que aparentemente são delituosas, são perigosas. Nunca esqueçamos disso, meus irmãos. Deus está a nos amparar. Que possamos dar continuidade dentro do estudo, mas que reflitamos sobre essa proposta. Deus é amor.

Continuando o nosso estudo reflexivo sistêmico das obras de Allan Kardec do Evangelho de Jesus, trabalhando o módulo 3, a presença amorosa de Jesus em nossas vidas. Nós vamos trabalhar no nosso encontro de hoje, Jesus e a humanidade terrestre. O objetivo é refletir sobre o papel de Jesus para a humanidade terrestre. Como de costume, vamos fechar os olhos e meditar sobre a presença de Jesus em nossas vidas. Feche os olhos e entre em contato com você mesmo em essência, buscando sentir-se filho ou filha de Deus, tendo como guia e modelo Jesus. Como você sente essa realidade? Você a sente de modo a se entregar plenamente a Deus, às leis divinas e aos ensinamentos de Jesus? Deixe fluir os seus pensamentos e sentimentos, evitando qualquer mascaramento num processo de auto-engano. Seja verdadeiro, verdadeira com você, analisando-se com autenticidade.

lentamente vamos abrindo os olhos, voltando ao estado de vigília, com a mente e o coração abertos para as nossas reflexões. Recordando a tríade que estudamos bastante nos dois primeiros módulos dos nossos estudos reflexivos, a tríade do eu, espírito imortal, as leis divinas e Deus. Nós somos convidados a lidar com duas questões básicas, a entrega e a ação. A entrega a Deus e às leis divinas, e a ação no espírito imortal que nós somos. Todos nós somos espíritos criados um dia para a imortalidade, para a eternidade, a partir do momento que fomos criados. E o compromisso consciencial que todos nós trazemos é de desenvolver as virtudes no eu imortal, no espírito imortal que somos, até nos tornarmos espíritos puros. É o compromisso que temos assinado na nossa consciência, como nos diz a resposta da questão 115 de O Livro dos Espíritos. Como Jesus se insere nisso tudo? Então, para que nós possamos conectar com Jesus, essa pergunta aqui é fundamental. Quais as virtudes que nos possibilitam a entrega a Jesus, nosso guia e modelo, o caminho da verdade e da vida, que nos conduz a Deus? Nós vimos no nosso encontro passado, com base na questão 625 do Livro dos Espíritos, que Jesus é o nosso modelo e guia, e que nós todos temos um compromisso consciencial com Ele, de realmente trazê-lo muito próximo de nós, como guia e modelo, não para que nós façamos uma imitação burlesca de Jesus, mitificando e mistificando os seus ensinamentos, mitificando o Mestre e mistificando os seus ensinamentos, mas vivendo os seus ensinamentos em espírito e verdade. Isso que é o sentido de torná-lo nosso modelo e guia, como nós estudamos amplamente no nosso encontro passado. Então, a partir deste encontro, nós vamos adentrar nas virtudes que nos aproximam do Mestre. Quais as virtudes que nós somos convidados a desenvolver para realmente tornar Jesus o nosso modelo e guia? Esse caminho da verdade e da vida que nos conduz a Deus. Já que a Deus e as leis divinas nós nos entregamos, como é que vai ser feita essa entrega? Qual é o modelo que nós temos para nos entregarmos plenamente? Esse modelo é o Cristo, é Jesus. Então são as virtudes que Ele exerceria como mestre, nós somos convidados a exercitar, já que nós não temos ainda condições de exercer em plenitude, somos convidados a exercitar como aprendizes da vida que somos, aprendizes do grande mestre. Então nós vamos, a partir deste encontro até o final, trabalharmos especialmente o Evangelho de João para ver quais as virtudes são necessárias para que essa entrega a Jesus aconteça, para que Ele nos leve a Deus. Vamos começar com o Evangelho de João, capítulo 1, versículo 1. No princípio
era o Verbo, e o Verbo estava com Deus, e o Verbo era Deus. Então nós vamos fazer o trabalho dialogado, utilizando a maiêutica socrática. O capítulo 1 é João narrando as coisas e os ensinamentos de Jesus, que ele aprendeu com Jesus. Capítulo 1. Depois é Jesus falando diretamente e João apenas pontuando, escrevendo o que Jesus falou. No princípio era o Verbo, e o Verbo estava com Deus, e o Verbo era Deus. O Verbo é a verdade. E quem é a verdade para nós? Eu sou o caminho, a verdade e a vida. Quem é? Jesus. Então, quem é o Verbo? Jesus. O Verbo estava com Deus. Estava em plena comunhão com Deus. Em sintonia muito próxima. E o Verbo era Deus. O que significa? Significa que Jesus é Deus? Como interpretado ao pé da letra? Não. Para entendermos isso, é preciso ir no original grego, que foi traduzido para o português, com o verbo ser. E aqui no passado, no tempo passado. No original grego, segundo os estudiosos, esse verbo não significa a mesma conotação que ele tem em português, de ser idêntico ou ser a pessoa, mas de uma sintonia que faz com que aquela pessoa seja plenamente identificada com o Criador. Então, esse o Verbo era Deus é porque essa sintonia muito próxima faz com que haja uma plena identidade, mas não uma identidade de pessoa, como posteriormente foi colocado uma situação dogmática a partir do momento que o cristianismo se tornou o catolicismo. Aí foi criado o dogma da Santíssima Trindade, colocando-se Jesus como sendo Deus, Deus Filho, assim como existe o Deus Espírito Santo e o Deus Pai. É uma situação dogmática. Aqui, João não está falando de uma questão que foi muitos anos, muitos séculos depois que foi criada essa questão dogmática. Na época, sabia-se muito bem que Jesus não era Deus, porque ele próprio disse isso muitas e muitas vezes. O Pai é maior do que eu. Eu vou para meu Pai. Então, quem vai para o seio de alguém não é esse próprio alguém. Concordam? Faz sentido? Que é a mesma conotação desse versículo aqui, ó. 10:30, Jesus diz: eu e o Pai somos um. Não significa também nesse versículo que Jesus está dizendo que ele é Deus. É porque o verbo usado primeiramente em hebraico e depois foi transferido, porque Jesus falava em hebraico ou aramaico, que era uma língua muito próxima, tipo português e espanhol, e que depois os evangelhos, por exemplo, o evangelho de João, segundo os estudiosos, ele foi escrito diretamente em grego, quando João estava em Éfeso, que era uma cidade da Grécia, em que se falava o grego. O grego era mais comum que o latim naquela região. E ele já escreveu em grego, mas ele pensava em hebraico ou em aramaico. E aí, para traduzir de uma língua, para você passar de uma língua para outra, muitas vezes acontece essas dificuldades de tradução. E quando passa-se do grego para o latim vulgar, e do latim vulgar
que deu origem a todas as Bíblias e os Novos Testamentos traduzidos para as línguas neolatinas, como é o caso do português, há muito problema de tradução. Mas o pensamento aqui, que é mais importante do que a palavra, né, o espírito que está por trás da letra, é esse sentido de sintonia plena entre Jesus e Deus. Então, por isso o verbo era Deus, e eu e o Pai somos um. Perfeita identidade entre Jesus e Deus. Aqui em João 14, 28, fica muito claro que Jesus não é Deus. Quando ele diz, vou para o Pai, porque o Pai é maior do que eu. Como que, se ele é Deus, como que o Pai pode ser maior do que ele? Então, o Pai não seria maior do que ele, que é ele próprio, se fosse a questão dogmática correta. Mas não é. É, Jesus é um espírito criado por Deus, porque o Pai é maior do que qualquer espírito criado pelo Criador. Voltemos para João capítulo 1 novamente. Todas as coisas foram feitas por intermédio dele, e sem ele nada do que foi feito se fez. Aqui é João falando, né? Das coisas que ele soube a partir das orientações do próprio Cristo. O que ele está querendo dizer aqui? Está falando da própria construção do planeta Terra. O planeta, tudo que existe no planeta, todas as coisas foram feitas por Jesus, por intermédio de Jesus. Não significa que ele é o criador. Ele é o quê? Ele é o co-criador. Deus cria, porque o Espírito Crístico, ele não cria a partir de nada. Ele cria a partir de algo, de alguma coisa. Do fluido cósmico universal, da matéria incandescente, de alguma coisa ele vai criar. Mas ele vai co-criar, porque o criador cria e o Espírito Crístico co-cria. E ele não cria com as mãos, ele cria com o pensamento. Um espírito dessa envergadura como Jesus, ele cria com o pensamento. Por isso, sem ele, nada do que foi feito se fez. Faz sentido até agora? No versículo 4 e 5, nele estava a vida, e a vida era a luz dos homens, e a luz resplandece nas trevas, e as trevas não a compreenderam. Aqui essa vida tem duas conotações, desde a vida biológica, com toda a programação de vida do planeta, desde a sua formação, porque na formação de um planeta, nada do que acontece nesse planeta é fortuito. As ciências tentam explicar de uma forma materialista, mas nada é materialista. Tudo é feito por uma programação. E existiu toda uma evolução da vida no planeta, mas tudo com uma programação previamente elaborada por Jesus e por todos os espíritos superiores que o assistem desde a formação do nosso planeta. Então, por isso, nele estava a vida de todo o planeta. Agora, além disso, ele é o modelo e guia. Modelo e guia para quê? Para as questões materiais da vida ou para as questões morais da vida? Para as questões morais da vida. Então, a vida era a luz dos homens. Então, essa vida que Jesus é o modelo e guia é a luz de todos nós. E a luz veio às trevas. Trevas no sentido de que a humanidade ainda, saindo da primitividade, terminando o ciclo de primitividade, adentrando nessa faixa de expiações, de provações, ainda
com muita escuridão, com muita treva. E o que aconteceu? As trevas não a compreenderam. Com exceção de poucas pessoas, a grande maioria não compreendeu a presença de Jesus entre nós, dessa luz que se fez carne para nos auxiliar. Aqui as trevas, nós entendemos, a pergunta sobre se as trevas pensam, nós entendemos as trevas aqui no sentido simbólico, representando o ser humano ainda envolvido pelas trevas da ignorância. Então, o ser humano ainda envolvido pelas trevas da ignorância não compreendeu, né, os seres humanos não compreenderam Jesus com o seu messianato. Tanto é que ele concluiu o seu messianato pregado numa cruz, né, porque a humanidade ainda envolvida por muita ignorância crucificou a luz que resplandecia em plena escuridão no planeta. Então é no sentido coletivo, da treva coletiva. É claro que cada ser humano pensa de uma forma totalmente individualizada. Mas a somatória da coletividade à época, nesse ímpeto de ignorância, levou Jesus à crucificação. Em João 14:6, disse-lhe Jesus: eu sou o caminho e a verdade e a vida. Ninguém vem ao Pai senão por mim. E aí, o que ele está querendo dizer aqui? A trajetória para que o Espírito possa evoluir, né? Esse caminho que leva à verdade, que leva à vida pujante dentro de nós, que nos conecta com o Pai, nos conecta com Deus. Voltemos a João capítulo 1. No versículo 6, João vem fazendo uma descrição muito interessante sobre o precursor de Jesus. Houve um homem enviado de Deus, cujo nome era João. Aqui ele está falando de João o Batista. Este veio como testemunha, a fim de dar testemunho da luz, para que todos crescem por meio dele. Não era ele a luz, mas veio para dar testemunho da luz. Então João não era um espírito crístico, mas veio para falar sobre a luz, para preparar o caminho da luz, que é o Espírito crístico encarnado entre os homens, para que todos crescem por meio dele. Pois a verdadeira luz que alumia todo homem estava chegando ao mundo. Então, no 1.9, ele está falando aqui de toda a preparação que João Batista fez para o messianato de Jesus. Todos sabem que João Batista era primo de Jesus. E ele veio alguns anos antes para preparar o advento do Mestre. Jesus, que já estava encarnado, ele só 3 anos que ele trabalhou no seu messianato. Nos outros anos ele ficou em preparação para essa atividade dos 3 anos. No capítulo 1, versículo 10, estava no mundo e o mundo foi feito por intermédio dele e o mundo não o conheceu. Então João repete novamente que o mundo, o planeta, foi feito por intermédio de Jesus. E o mundo, nós que habitávamos à época, naquela região,
não o conhecemos ou não o reconhecemos como sendo a luz do mundo. No versículo 11, veio para o que era seu e os seus não o receberam. Do que era de Jesus? O que era seu? O planeta inteiro. Se ele é o co-criador do planeta, o planeta inteiro é dele, que ele comanda. E os seus, a humanidade terrestre, simbolizada por aqueles que habitavam a Judéia na época, não o receberam. Não o receberam como a luz do mundo. No versículo 12, ele diz: mas a todos quantos o receberam, deu-lhes o poder de serem feitos filhos de Deus, aos que creem no seu nome. Então, o que que Jesus fez? Deu-lhes o poder de serem filhos de Deus. Essa condição, nós perdemos um dia? Não. Nunca. Agora, o fato de nós não nos sentirmos filhos de Deus, o que muda? Para Deus, nada. Mas o que muda? O que que nos dá o poder de sermos filhos de Deus? Porque vejamos, nós acabamos de refletir que nós nunca deixamos de ser filhos de Deus. Quer nós estejamos confiantes disso ou não. Faz sentido? Nós vimos isso muito claro no primeiro módulo do curso, quando nós trabalhamos a questão de que existe esse princípio inalienável de todas as criaturas, de sermos filhos de Deus. Quer a gente acredite em Deus ou não, nós nunca deixamos de ser filhos. Agora, aqui, ele fala de um poder de ser feitos filhos de Deus. Há uma diferença? Então, de onde essa diferença vem de onde? Tem uma a ver com uma virtude. Nós acabamos de falar que para que nós sintamos Jesus nas nossas vidas, é preciso conectar com as virtudes. Qual é a virtude que nos dá o sentido desse poder? A fé convicta. Então Jesus veio nos ensinar a fé convicta. De que forma que ele nos ensinou? Simulando as práticas da virtude, mas de que forma ele ensinou? Quando ele fala, por exemplo, dos pássaros dos céus, dos lírios do campo, né? Quando ele fala, utilizando de todos os elementos próximos de todos nós, da providência divina, de Deus que não dá uma serpente a um filho que pede um peixe, tudo isso, o que significa? Exatamente isso aqui, o poder de sentirmos-nos filhos de Deus. Porque para ser filho de Deus, o que é necessário, do ponto de vista humano? De sentir filho de Deus. Porque o fato de sermos, do ponto de vista divino, conectados a Deus e nunca impedirmos esse contato, não significa que nós nos sintamos filhos de Deus. Então, o que nos dá o poder? O sentir-se filho de Deus. Aí a fé convicta, essa fé plena, confiante, inabalável, que nós passamos a ter quando nós vamos crer no seu nome. Mas é o nome de Jesus, como as pessoas dizem, fazendo a imitação burlesca? Não. É Jesus, o modelo e guia trazido para dentro das nossas vidas. Isso que é o crer em Jesus, dentro dessa visão espiritual profunda que a doutrina espírita propõe. Esse movimento de modelar Jesus para que as virtudes dele sejam desenvolvidas em nós. Faz sentido? Então, esse é o poder.
Porque se nós não usamos isso, o que vai acontecer? Nós vamos desconectar de Deus, desconectar de Jesus e ficamos perdidos em nós mesmos. Quando realmente utilizamos Jesus como modelo e guia, esse movimento de esforço para nos tornarmos virtuosos, a começar pela fé convicta, nos aproxima cada vez mais de Deus a partir de Jesus. Não é o que ele nos ensina? Eu sou o caminho, a verdade e a vida. Ninguém vai ao Pai senão por mim. O receber é exatamente o acolhimento dos ensinamentos de Jesus. Isso que é modelá-lo. Modelo e guia. Você acolhe o ensinamento e usa esses ensinamentos na própria vida. Então você o recebe de braços abertos. Na época, quem é que o recebeu de braços abertos? Foi a maioria ou minoria? Uma minoria bem reduzida, inclusive. A grande maioria o desconheceu, como nós acabamos de ver no outro versículo. No versículo 13, João diz: os quais não nasceram do sangue, nem da vontade da carne, nem da vontade do varão, mas de Deus. E aí, o que ele está querendo dizer aqui? Vejamos, tem a ver com o versículo anterior, né? Aos que creem no seu nome, os quais não nasceram do sangue, nem da vontade da carne, nem da vontade do varão, mas de Deus. Tem a ver com esse versículo, é um complemento do anterior, que explicita o anterior de uma forma muito, muito bela. Então, nós acabamos de refletir que para que nós nos sintamos filhos de Deus, desenvolvendo esse poder transformador das nossas vidas, é necessário a fé convicta. Modelar Jesus dentro dessa fé que nos aproxima do Mestre, que nos aproxima de Deus. Tudo isso não vai se dar por causa do sangue, que é a família consanguínea, né? Nem da vontade da carne, que é esse movimento puramente material do ser encarnado, nem da vontade do varão, que é dos costumes patriarcais, muito comum na época, mas da vontade de Deus. Que vontade é essa? Deus nos convida o tempo todo a ir até Ele, não é? A ligação profunda que existe entre Deus e nós. É a vontade do Pai que Jesus ensina lá no Pai Nosso. Que seja feita a vossa vontade. Então a vontade de Deus é que nós nos aproximemos dEle. E como é que nós vamos nos aproximar? Pela nossa própria vontade, nos aproximando de Jesus, desenvolvendo esse poder transformador em nós, pela prática das virtudes, a começar da fé convicta. Faz sentido? Então é a vontade do Filho de se aproximar do Pai, de que forma? Modelando o modelo e guia, recebendo de braços abertos os ensinamentos do modelo e guia. Faz sentido? Se nós recebemos de braços abertos, simbolicamente falando, os ensinamentos do modelo e guia, o que nós fazemos? Nós nos alicerçamos de todo esse poder de nos sentirmos filhos de Deus. E aí, não são as questões puramente terrenas que vão nos impulsionar, mas a própria vontade do Pai e a nossa sintonia com a vontade do Pai. Porque não é esse o nosso compromisso? Quando Jesus fala, eu e o Pai somos um, e Ele é o modelo e guia, não é o convite para que nós também sejamos um com Ele e um com o Pai? É ou não, gente? Se Ele é o modelo e guia, é um convite para que nós
estejamos unificados em Jesus para nos unificarmos com Deus. Não como mestres, mas como aprendizes. Ele é uno com o Pai pela maestria conquistada. Nós somos convidados a ser unos em aprendizado. Faz sentido? É o sentido desses dois versículos aqui. Continuemos. O versículo 14. E o Verbo se fez carne e habitou entre nós, e vimos a sua glória como a glória do unigênito do Pai, cheio de graça e de verdade. Ele está falando aqui da encarnação de Jesus, né? Entre nós. O único Espírito crístico que esteve encarnado entre nós. Por isso essa glória do unigênito. Unigênito não significa que ele é o único Filho de Deus, mas ele é o único Cristo que esteve encarnado entre nós. Nenhum outro Cristo, Espírito crístico puro, esteve encarnado entre nós. O que significa cheio de graça e de verdade? Graça não tem a conotação que hoje tem, que Jesus veio trazer a graça, todo mundo já é salvo se fizer uma imitação burlesca de Jesus. Se acreditar nele, se recitar determinadas palavras, como se prega popularmente em várias religiões. Graça tem um outro sentido profundo. Paulo de Tarso utiliza esse termo graça muitas vezes nas epístolas. Quem já leu o livro Legado de Paulo sabe o conceito de graça. Graça significa as leis divinas. Não? Que cheio de graça e verdade. Então, é a graça, as leis divinas, que vão nos aproximar de Deus. Não é o que Jesus veio fazer o tempo todo, nos ensinar as leis divinas? De forma alegórica, de uma forma direta, de todas as formas possíveis, é exatamente o que ele veio fazer. Para que ele possa trazer a graça e a verdade só sendo totalmente virtuoso. A graça são as leis divinas. Agora, como que o Espírito chega a estar cheio de graça? Exercitando as virtudes. Então, quando ele exercita as virtudes até o grau de Espírito puro, ele passa a movimentar todas as leis dentro dele. Mas porque ele desenvolveu as virtudes. Faz sentido? Ao desenvolver as virtudes no eu espírito imortal, como todos nós somos convidados a fazer, isso Jesus fez. Aí ele ficou pleno de graça, pleno das leis divinas. Daqui a pouco nós vamos entender melhor, no outro versículo, que ele fala diretamente. Aqui é João falando. Daqui a pouco nós vamos ver ele próprio falando sobre as leis divinas. No versículo 15, João deu testemunho dele e clamou dizendo: este é aquele de quem eu disse, o que vem depois de mim passou adiante de mim, porque antes de mim ele já existia. Que João está falando aqui? Aqui é João Batista, tá? João se referindo, João Evangelista se referindo a uma fala de João Batista. Ele está falando de Jesus, né? E por que ele vem depois de mim, passou adiante de mim, porque antes de mim ele já existia. De que ele está falando? Não é de quem, de quê? É uma condição do Cristo. Que condição é essa? Sim, mas Espírito puro de que forma? Um Espírito mais velho, exatamente. O Espírito que já era Cristo antes da humanidade ser aquilo que ela é. Faz sentido? Ele próprio disse que dos nascidos de mulher, João era o maior. Nascido de mulher é também mal interpretado, como se Jesus não tivesse nascido de mulher, só os outros. Então, João, dos nascidos de mulher, era o maior. Isso ele diz no Evangelho de Mateus.
significando que dos espíritos ligados à Terra, João era o mais evoluído.

precisa aprender nada com ninguém. Ele já é plena sabedoria, ele tem identidade plena com o Pai. Tá? Não há necessidade de aprender nada, porque ele já sabe. E não tem ninguém na Terra que poderia ensinar algo ao Espírito Cristo, porque não existe nenhum outro igual. Então, por isso que ele diz, antes de mim, ele já existia. Ele já era aquilo que ele é. No 16, ele diz, e todos nós recebemos também da sua plenitude com graça sobre graça. O que ele está querendo dizer aqui? Então, a plenitude é o quê? É toda tudo que existe nas leis divinas, tudo que a sintonia plena com Deus, né, em plenitude, e graça sobre graça, as leis divinas todas sendo orientadas, ensinadas como nunca antes havia acontecido. Todos os precursores de Jesus no Oriente, no Ocidente, ensinaram parte da verdade. Jesus veio e trouxe a verdade plena. Tá? Muitas dessas verdades ficaram ocultas pelas alegorias, pelas parábolas, mas a verdade plena, graça sobre graça, está toda identificada no seu Evangelho. Essa questão da plenitude, que seria a exemplificação plena das virtudes, que até o advento de Jesus, elas eram mais faladas e parcialmente vividas, que a partir do Mestre foi plenamente vivenciada, ensinadas, as virtudes todas ensinadas na prática para todos. Aí entra esse todos, tanto aqueles que o receberam, quanto aqueles que não o receberam, dos versículos que nós acabamos de estudar. Os que não receberam à época, ao longo dos séculos foram recebendo, né, como nós agora. Né, com certeza, à época dele, nós viramos as costas para ele. Agora nós estamos, já pelo menos desejando estar de braços abertos, acolhendo a graça sobre graça. E com o tempo todo, sem exceção, como ele disse, nenhuma das ovelhas que meu Pai me confiou se perderá. Então todos vamos recebê-lo cedo ou tarde. Porque para todos nós recebermos, e todos nós recebemos também da sua plenitude, com graça sobre graça, para conduzir-nos a todos, sem exceção, até Deus. Faz sentido? Porque senão ele não seria o Cristo. Porque o Cristo, ele vai levar todos os seus tutelados para Deus cedo ou tarde. No versículo 17, João diz, porque a lei foi dada por Moisés, a graça e a verdade vieram por Jesus Cristo. Faz mais sentido agora do que a graça? Porque a lei foi dada por Moisés, a graça e a verdade vieram por Jesus Cristo. Então, Moisés trouxe os 10 mandamentos, que eram leis focadas em quê? Comportamentos proibidos. Não começa com a palavra não todos os mandamentos? Eram conscienciais? Ou era simplesmente uma lei para um povo inculto que precisava ser disciplinado de uma forma bem dura, não é? Essa é a lei de Moisés, que tem sim um princípio divino, a lei que Moisés trouxe. Mas e Jesus? Quando ele vem e diz, eu não vim destruir a lei, mas dar-lhe cumprimento. Você cumpre as leis por obrigação ou por consciência? Vejamos, olha como é interessante a fala dele. Nos 10 mandamentos nós temos proibições.

0: ações que as pessoas fazem, porque senão vai ter uma sanção. Com Jesus veio a graça e a verdade para nos chamar aonde? Nos tocar onde? Na consciência. Por isso é a graça e a verdade, que são as leis divinas presentes na consciência do Espírito, e não numa cartilha de proibições. Tá? Então ele veio nos auxiliar a despertar para essa graça e essa verdade. Faz sentido que são as leis divinas, agora a palavra graça faz mais sentido, porque nós tínhamos refletido agora há pouco o sentido delas.
1: Pergunta 621.
0: É a questão 621 que nós estudamos amplamente no módulo anterior do nosso curso. A graça são as leis divinas presentes na nossa consciência.
1: Então,
0: Jesus veio nos trazer essa verdade, que existem leis que não estão no papel, mas que estão presentes na nossa consciência, e é na consciência que nós vamos cumprir essas leis. Por isso que ele diz: eu não vim destruir a lei, mas dar-lhes cumprimento. E como que você cumpre as leis? Seguindo o papel ou seguindo a consciência? Porque seguindo o papel, as pessoas burlam as leis o tempo todo. O próprio Paulo de Tarso fala disso. Por causa da lei, toda sorte de concupiscência o ser humano busca, para burlar a própria lei, que está lá no papel, que ainda não está na consciência. A partir do momento que nós trazemos na consciência, você não burla mais, porque você vive em graça essa lei, essa verdade dentro de si. No versículo 18, Deus nunca foi visto por alguém. O Filho unigênito que está no seio do Pai, este o fez conhecer. Aqui fica explícito que Jesus não é Deus. Mais um versículo que explicita isso. Deus é espírito, é energia, e não vai ser visto por ninguém nunca, dentro dessa concepção humana de visão de Deus. Né? Não da concepção do espírito crístico ver a Deus, mas ele não vê Deus como um ser circunscrito, porque ele não é um ser circunscrito. Toda criatura é um ser circunscrito. Agora, o Espírito Cristo, que é o Filho unigênito, o que ele faz? Ele faz conhecer plenamente Deus. Por quê? Por que que Jesus faz Deus ser plenamente conhecido? Porque ele vive aquilo que ele diz, né? Eu e o Pai somos um. Ele vive todas as virtudes divinas dentro dele. Todas as leis divinas são cumpridas plenamente por ele. E aí, ele é a prova viva de que Deus existe, de que Deus é o Pai. Faz sentido, gente? Por isso, pelo próprio movimento dele frente à vida. No versículo 51... Jesus diz, e disse-lhe: na verdade vos digo, que daqui em diante vereis o céu aberto e os anjos de Deus subirem e descerem sobre o Filho do Homem. De que Jesus está falando aqui? Aqui ele está falando porque um pouco antes havia acontecido de ele falar sobre uma pessoa que estava à distância. Ele tem um processo de clarividência e a pessoa acredita nele por causa disso. Aí ele diz: na verdade vos digo que daqui em diante vereis o céu aberto e os anjos de Deus subirem e descerem sobre o Filho do Homem. Ele estava falando para André, irmão de Simão Pedro, quando André aceita ser discípulo, porque ele tinha falado que tinha visto André embaixo de uma figueira. E ele diz isso. O que ele está dizendo? O céu aberto e os anjos de Deus não são... Ele não está falando de espíritos. Porque o espírito crístico não precisa de assessoria espiritual. Ele comanda os próprios espíritos. Não havia nem há nem o Espírito que possa estar, por exemplo, orientando Jesus ou fazendo algo por Jesus. Ele pode estar sendo comandado por Jesus. Mas nesse caso aqui é um símbolo mais profundo. De que ele está falando? Os anjos de Deus são as leis divinas. Então o Espírito crístico, o que ele faz? Ele movimenta as leis divinas de acordo com aquilo que ele quer em dado momento. O tempo todo ele movimenta. Então o céu se abre no sentido de que, simbolicamente, tudo, inclusive os espíritos, aí entre os espíritos, vão fazer aquilo que o Espírito crístico está movimentando. Porque ele movimenta as leis físicas, biológicas e morais. Quando Jesus pede para o vento parar, quando a embarcação no meio do mar da Galileia estava ameaçando naufragar, o que ele está fazendo? Movimentando as leis físicas a partir dos espíritos batedores que movimentam essas leis, né? Os elementos da natureza não são movimentados pelos espíritos, mas é pela ordem do Cristo soberano. Isso acontece com muita naturalidade, o tempo todo aconteceu. Nós vimos no nosso encontro passado que as curas, por exemplo, de um nervo óptico, era ele movimentando uma célula-tronco na medula óssea de uma pessoa, fazendo em frações de segundos toda uma multiplicação celular para reconstruir um nervo óptico de uma pessoa cega de nascença. Tudo isso o Cristo fez nos 3 anos do seu messianato. É o que ele fala aqui. O céu aberto e os anjos de Deus subirem e descerem sobre o Filho do Homem. Porque ele movimentando tudo isso. Faz sentido? No capítulo 3, versículo 16. Porque Deus amou o mundo de tal maneira que deu o seu Filho unigênito para que todo aquele que nele crê não pereça, mas tenha a vida eterna. O que, João está dizendo aqui? Então, Deus manda, por amor ao mundo, ao nosso planeta e toda a humanidade habitante desse planeta, Deus manda o Espírito crístico, que é o governador do planeta, para encarnar, para que todo aquele que nele crê não pereça, mas tenha a vida eterna. Para que o Espírito crístico seja o modelo e guia para que todos nós sigamos na direção do Pai. Quer dure 100 anos, 1.000 anos, 1.000.000 de anos, o tempo que for necessário. Alguns creram no Cristo soberano imediatamente. Outros, como nós, muito mais tarde. Mas todos vão ter essa vida eterna. Mas o que é essa vida eterna? É a vida eterna do Espírito crístico em unidade com Deus. É para isso que o Cristo cósmico veio. Ele não veio para uma época, nem para um povo, nem para um determinado momento circunscrito ou para determinadas religiões que surgiram depois. Ele veio para toda a humanidade, sem exceção, e todos nós vamos até ele cedo ou tarde. Agora, para ir até ele, o que é necessário? Fidelidade consciencial nessa fé convicta. Em 3:17, João diz: Porque Deus enviou o seu Filho ao mundo, não para que condenasse o mundo, mas para que o mundo fosse salvo por ele. Que está mais explícito, né? Então, para aqueles que são cultuadores da preguiça, simplesmente fala assim: oba, então Jesus já nos salvou, pronto, está tudo resolvido. É assim? Ele salvou o mundo, pronto, vai, basta fazer algumas coisas puramente formais e tudo está resolvido. É isso? Então, o que é salvar o mundo, do ponto de vista profundo? Porque, dentro de uma visão simplista e totalmente equivocada, basta você falar que Jesus é o seu Salvador e pronto, está tudo resolvido. Mas não é assim. O que é ser salvo por Jesus? Porque o mundo aqui é o planeta inteiro. Mas o planeta, ele é composto dos seus habitantes. O que é, o que somos nós, habitantes da Terra, sendo salvos por Jesus? Praticando as virtudes cristãs, cumprindo as leis divinas presentes na nossa consciência. Não é isso? Isso que é a salvação, é a transformação interior. Como que a gente se transforma? Desenvolvendo as virtudes em nossos corações, cumprindo as leis. Por isso que ele diz: eu não vim destruir a lei, mas dar-lhes cumprimento, dar-lhe cumprimento. É isso que é a salvação. Não é um processo simplista, mágico e fácil. A salvação é algo trabalhoso que vai nos custar séculos, séculos e séculos de trabalho árduo dentro de nós mesmos para nos salvar. Porque Jesus é o modelo. Nós vamos nos mirar nele para nos transformarmos em pessoas melhores. Ele tem ligação com o 3:16, sim. O que é não perecer? Se salvar. Se transformar num espírito cada vez melhor, até a condição do espírito superior, na plena individuação, e depois para a nossa angelização. Em 3:18... quem crê nele não é condenado, mas quem não crê já está condenado, porquanto não crê no nome do unigênito Filho de Deus. De que João está falando aqui, gente? O que, que é essa condenação aqui? Não é condenado e já está condenado. Tem a ver, é preciso entender isso. Quando nós não estamos em sintonia com Cristo cósmico, nesse movimento de modelá-lo, de torná-lo nosso guia, onde nós vamos nos movimentar? Na essência ou no ego? No ego. Quando nós nos movimentamos no ego, nós vimos o primeiro módulo do nosso curso. Nós, em vez de buscarmos os atributos de Deus em nós, o que nós fazemos? Nós ficamos focados no movimento egoico evidente ou egoico mascarado. Isso nos condena o quê? Nós vimos muito claro isso. O sofrimento é consequência. Nos condena à estagnação momentânea, que vai nos proporcionar o sofrimento, que por sua vez vai nos impulsionar a crer cedo ou tarde. Aí dá para entender aquele outro versículo: vinde a mim todos vós que estáis aflitos e sobrecarregados. Cedo ou tarde, esse movimento autocondenatório, a estagnação que gera para nós sofrimento, vai fazer com que nós cansemos disso, e aí nós vamos ao encontro do Cristo para crer nele como nosso modelo e guia. Faz sentido? Aí sim, todo o processo, já não de estagnação, mas de crescimento, cada vez maior na direção do Cristo. Aí nós começamos a utilizá-lo como modelo e guia. Enquanto nós não o utilizarmos como modelo e guia, não buscarmos essa referência que nós vimos no nosso encontro passado, modelando o Cristo, nos tornando, tornando o nosso guia, o que nós fazemos? Nós ficamos bloqueados. Porque se nós não estivermos em sintonia com Cristo cósmico, a nossa própria ligação conosco, com a essência divina que somos, fica bloqueada. E o resultado é um mal-estar enorme. Mesmo que a pessoa esteja gozando egoicamente, ela sente um enfado, um mal-estar. E cedo ou tarde ela vai despertar para superar essa autocondenação que ela se faz. Podemos interpretar que o condenado é todo esse momento de movimento de bloqueio do ego? Sim, exatamente isso. É um movimento de bloqueio que não é eterno. Nunca vai ser eterno, porque o espírito imortal foi criado para estar em unidade com Deus. Mas vai ser, enquanto dura, dependendo do grau do espírito, ele tem uma ilusão de eternidade. Dependendo do grau de evolução do espírito. Que Jesus fala na parábola dos pequeninos, ele fala isso. Que a pessoa tem uma ideia de eternidade, porque enquanto ela está sofrendo aquelas consequências, ela não vislumbra dias melhores. Mas cedo ou tarde ela vai despertar em si mesmo para esses dias melhores, a partir do momento que cai em si, desperta a consciência e se liberta do movimento egóico, trabalhando pelo movimento essencial amoroso dentro de si mesmo. Então Jesus é o grande modelo. Por que nós estamos falando que existe uma presença amorosa de Jesus em nossas vidas? Porque ele veio para nos despertar para essa realidade. Todos os seus ensinos existem em função do despertamento dessa realidade. No versículo 19, e a condenação é esta, que a luz veio ao mundo e os homens amaram mais as trevas do que a luz, porque as suas obras eram más. Nós acabamos adiantando a resposta, a reflexão desse versículo. Então, o que é amar mais as trevas? Amar mais o ego do que a essência divina que somos. E aí, em vez de conexão com o Cristo cósmico, nós nos conectamos com o ego evidente ou mascarado que existe em nós, porque as nossas obras são más. Nós escolhemos utilizar o nosso livre-arbítrio de uma forma equivocada, focada na sombra do ego e não na luz da essência. No versículo 20, João diz, porque todo aquele que faz o mal aborrece a luz e não vem para a luz, para que as suas obras não sejam reprovadas. Ele está falando de que lei aqui? Liberdade. Lei de liberdade. Nós temos o livre-arbítrio para escolher o ego em detrimento da essência? Enquanto estamos no movimento egóico, nós sabemos que somos seres essenciais? Sabemos ou não? Sabemos. Como não? Não estou falando de gente que está lá fora, estou falando de nós aqui. Quando você está no movimento egóico, você sabe que é um ser essencial?
2: Sim.
0: E por que a gente não age como ser essencial? Nós não vamos para a luz para que as nossas obras não sejam reprovadas. Por quem?
2: Pela consciência.
0: E aí a gente finge de morto que não é conosco. Não é? Então, quando nós sintonizamos com o Cristo cósmico e fazemos o esforço de crescimento, nós vamos aborrecer a luz? Ou nós vamos seguir a luz? Seguir a luz. Por isso que o processo é de autoconsciência. Não é uma proibição. Por que a doutrina espírita não proíbe nada? Porque ela revive o cristianismo de Jesus. Jesus proibiu alguma coisa? Jesus nunca proibiu ninguém de nada. A doutrina espírita não é para reviver o evangelho de Jesus em espírito e verdade? Agora, Jesus atuava onde? Simulando o quê? ele estimulava a nossa consciência. O que que a doutrina espírita nos faz? Também estimula a nossa consciência, para que, em vez de aborrecer a luz, nós vamos ao encontro da luz, trazendo a luz para dentro de nós. Que brilhe a vossa luz, vós sois deuses. O Espiritismo, ele estimula em detalhes a consciência. Por quê? Porque ele retira todas as alegorias que Jesus colocou nas suas parábolas, nos seus ensinamentos, e traz de uma forma clara, lógica, aplicando o bom senso e nos fazendo mergulhar nos símbolos profundos do Evangelho para aplicá-los na nossa vida. Exatamente essa grande proposta da doutrina espírita, que ele mesmo, quando nós vamos estudar isso num dos nossos encontros, Jesus e o Consolador, o compromisso do Consolador, e nós vamos voltar nessa questão do objetivo do Consolador em nossas vidas. No versículo 21, João diz: mas quem pratica a verdade vem para a luz, a fim de que as suas obras sejam manifestas, porque são feitas em Deus. Então vejamos, é a antítese do anterior, né? Aquele que está no movimento egóico quer se afastar da luz, para que a consciência não reprove as suas obras. Mas aquele que pratica a verdade vem para a luz, porque as suas obras vão ser manifestas, porque elas são feitas em Deus. Esse é o nosso grande compromisso consciencial. É o grande compromisso de Jesus nas nossas vidas, e é no compromisso que nós temos de modelá-lo, para que nós realmente manifestemos as obras de Deus em nós. Porque Jesus fez isso, manifestou as obras de Deus dentro dele. Em João 3,27, João respondeu e disse: o homem não pode receber coisa alguma se lhe não for dada do céu. O que significa isso? Existe algo que seja nosso de verdade, ou é tudo empréstimo divino? Tudo é empréstimo divino. Então, isso que ele está querendo dizer aqui. Vós mesmos me sois testemunhas de que disse: eu não sou Cristo, mas sou enviado adiante dele. Aqui João Batista vem falando, né, de tudo aquilo que nós recebemos e do compromisso do Cristo cósmico nas nossas vidas para a humanidade terrestre. No 3:30 ele diz: é necessário que ele cresça e que eu diminua. Muito significativa essa fala de João, né? Serve de exemplo para muitos de nós espíritas hoje, que queremos crescer em detrimento da própria doutrina, do próprio evangelho nas nossas vidas. É preciso que nós desenvolvamos o nosso movimento espírita, esse espírito de João Batista: diminuir para que o Cristo cresça a partir das nossas obras, e não que nós, que o nosso ego cresça trabalhando pela nossa vaidade, pelo nosso nossa vanglória, mas sim pela glória do Cristo planetário em nossas vidas, a começar de nós mesmos. Em João 3:31, aquele que vem de cima é sobre todos, aquele que vem da terra é da terra e fala da terra, aquele que vem do céu é sobre todos. Novamente falando sobre Jesus como sendo um ser crístico, que não é da terra, como ele era e como todos nós somos. Vamos para a nossa avaliação reflexiva. Feche os olhos, entre em contato com você mesmo em essência, buscando sentir o conteúdo estudado nesse encontro. Que você entendeu do conteúdo, que se aplique à sua vida.

conteúdo estudado mudou a forma como você sente a presença de Jesus em sua vida? Caso positivo, que mudança foi essa?

Você compreendeu a necessidade de fazer esforços para modelar Jesus, tornando o seu caminho para a verdade e para a vida, construindo o reino de Deus dentro de si mesmo?

como você sente a sua vida aplicando esse conteúdo. Ele pode melhorar a sua vida em sua busca de autotransformação e nas suas atividades na prática do bem.

Sinta-se agora um espírito imortal, que traz em si mesmo a determinação divina de evoluir até a perfeição relativa, pelo conhecimento pleno e cumprimento das leis divinas, pela prática das virtudes e pela busca da unidade com Deus. Mergulhe profundamente nesta verdade espiritual. Sinta, veja-se desenvolvendo todas as virtudes essenciais da vida ao longo do tempo, desenvolvendo o poder real em si mesmo, sentindo a presença amorosa de Jesus em sua vida.

prosseguindo o nosso estudo reflexivo, sistêmico das obras de Allan Kardec e do Evangelho de Jesus, vamos continuar com o módulo 6, o significado da lei da reencarnação em nossas vidas. O nosso objetivo de hoje é estudar o objetivo da encarnação, a segunda parte. Iniciamos o nosso encontro passado e vamos prosseguir hoje. O objetivo desse encontro é refletir sobre o objetivo da encarnação e o significado que tem isso para todos nós. Vamos, como de hábito, meditar sobre o que nós conhecemos sobre o tema, fechando os olhos, entre em contato com você mesmo em essência, buscando sentir-se um espírito imortal, momentaneamente encarnado em um corpo físico. Qual é para você o significado de saber-se um espírito imortal em evolução, momentaneamente reencarnado para poder evoluir? Como você sente essa realidade? Você sabe dessa realidade e a sente no coração? Avalie-se com autenticidade. Deixe que seus pensamentos e sentimentos fluam, evitando qualquer mascaramento num processo de auto-engano. Seja verdadeiro ou verdadeira com você, analisando-se com

0: Gradualmente vamos retornando ao estado de vigília para as reflexões doutrinárias. No nosso encontro passado, nós estudamos várias questões do Livro dos Espíritos e no nosso encontro de hoje vamos prosseguir com mais duas obras básicas, a Gênese e o Céu e o Inferno, abordando a mesma questão do objetivo da encarnação. Allan Kardec, tanto em A Gênese quanto no livro Céu e Inferno, ele desdobra todo aquele conteúdo que nós estudamos em O Livro dos Espíritos. Nós estudaremos A Gênese, capítulo 11, itens 24, 25 e 26. A obrigação que tem o espírito encarnado de prover ao alimento do corpo a sua segurança, ao seu bem-estar, o força a empregar suas faculdades em investigações, a exercitá-las e desenvolvê-las. Útil, portanto, ao seu adiantamento e a sua união com a matéria. Daí, o constituir uma necessidade à encarnação. Além disso, pelo trabalho inteligente que ele executa em seu proveito sobre a matéria, auxilia a transformação e o progresso material do globo que lhe serve de habitação. É assim que, progredindo, colabora na obra do Criador, da qual se torna fator inconsciente. Então, vejamos no item 24 do capítulo 11 de A Gênese, há um desdobramento da questão que nós trabalhamos no nosso encontro passado acerca do objetivo da encarnação. Aqui Kardec explicita, inclusive, mais, de uma forma mais elaborada, qual é o grande objetivo da encarnação. O que nós podemos tirar aqui desse texto como objetivo mais primeiro da encarnação? O grande objetivo da encarnação é propiciar os desafios que só há na existência corporal. Então, nesses desafios que só existem na existência corporal, como ele coloca aqui, Kardec diz, prover o alimento do corpo, prover a segurança, o bem-estar, e aí o que faz? O que acontece? Nós temos trabalhado ao longo dos módulos que o grande fator do atraso do espírito qual é?
1: Preguiça.
0: Preguiça, né? Existem dois níveis de preguiça. A preguiça geral e a preguiça moral, né? Então, existe desde a preguiça geral, generalizada, em que a pessoa só se movimenta porque ela tem uma necessidade a ser atendida. Então vejamos, quando ele usa inclusive a palavra força, força a empregar suas faculdades em investigações, a exercitá-las e desenvolvê-las. Por que força? Nós não temos trabalhado que o processo não se trata de forçar, mas de esforçar? Por que que Kardec diz força aqui? Existe um motivo.
1: Hã?
0: Tem a ver com a lei do progresso, mas por que força? O que é a característica do esforço? Só se esforça quem já alcançou um nível. Que nível é esse? O nível da consciência, que tem a ver com a evolução intelecto-moral. No início do processo evolutivo do espírito, ele tem essa evolução?
1: Não.
0: Então, o grande objetivo, o primário da encarnação é exatamente fazer que espíritos ainda não conscientes de si mesmos, mas que está na transição desde do primarismo até chegar num nível de consciência maior, a própria necessidade de sobrevivência o força a se movimentar. Porque ninguém quer morrer de fome, ninguém quer morrer à míngua sem das intempéries. E aí, essas necessidades que só existem no mundo físico faz com que o espírito se desenvolva num primeiro momento de que forma? Está no texto. Se desenvolva intelectualmente. A partir do momento que ele vai desenvolvendo intelectualmente, o que vai acontecendo? O trabalho de ordem material, ele tem uma função básica muito importante, que é, ao mesmo tempo, de prover a subsistência da pessoa que trabalha e a função, essa é a função horizontal do trabalho material. É prover os recursos para a nossa sobrevivência. Qual é a função vertical do trabalho? Progresso. Não é o progresso material, esse também é horizontal. Porque esse é o progresso coletivo. O progresso do globo é o progresso coletivo. Resultado. Ainda não moral. O próprio progresso intelectual. É a partir do trabalho material que o espírito desenvolve a sua inteligência, não é? Na primitividade, onde nós morávamos? Nas cavernas. Chegou o momento que o espírito evoluiu intelectualmente, sendo capaz de fazer o quê? Edificar casas cada vez mais aprimoradas, cada vez mais belas, e ele foi aprimorando essa capacidade. Isso tudo é o quê? O progresso intelectual adquirido ao longo do tempo pelas próprias necessidades materiais. Não apenas de prover a sobrevivência, mas gerar o que além da sobrevivência? Porque se o ser humano permanecesse nas cavernas, caçando o seu alimento e caçando animais, vegetais, raízes e tudo mais, ele continuaria sobrevivendo? Sim, continuaria sobrevivendo. Mas ao desenvolver intelectualmente, ele queria ficar só sobrevivendo? O que, que vai caracterizar o desenvolvimento intelectual? Vai gerar o quê?
2: Segurança, bem-estar.
0: Além da sobrevivência, o que, que ele quer? O que, que o espírito passa a querer além de sobreviver? Ele passa a querer viver num conforto, num bem-estar. Então vejamos que tudo isso é necessidade do quê? Puramente material, não é? Então, a necessidade material que faz com que o espírito, num primeiro momento, ele seja forçado a buscar cada vez mais. Chega o momento que há um desenvolvimento, que no início é intelectual, gradualmente vai se desenvolvendo moralmente. Quando no processo do desenvolvimento intelecto-moral, aí o que vai acontecer com esse processo do forçar? Vai diminuindo cada vez mais o forçar para que comece a haver o esforço. É o que nós temos trabalhado, porque nós estamos num outro nível, diferente desse. aqui do primarismo, do espírito num processo de evolução que se vê forçado a fazer as coisas. Nós já somos convidados a nos esforçar, por quê? Porque já estamos sendo convidados a adquirir maior consciência sobre nós mesmos. Ficou claro isso, gente? Faz sentido? Então vejamos que é todo um processo que vai acontecendo gradualmente, fazendo com que o espírito evolua num primeiro momento de maneira intelectual, pelos próprios mecanismos da vida material. A partir desse desenvolvimento intelectual, gradualmente ele vai alcançando maior nível de moralidade para desenvolver-se intelecto moralmente. Por isso que nós vimos no nosso encontro passado que o grande objetivo da encarnação qual é? Além desse que nós acabamos, esse aqui é o objetivo mais imediato, no nível do todo o processo, qual é o grande objetivo da encarnação? Como que se purifica? Expiar. É pela expiação. Ex, extrair. Pia, pureza. Ação para extrair a pureza. Então, ao longo do tempo, nas várias existências corporais, pelas necessidades que o espírito tem de se aprimorar, primeiro intelectualmente, depois moralmente, ele vai expiando, ele vai exercitando ações para extrair a pureza de si mesmo. E aí, nesse processo, ele colabora com o todo. Ele colabora, num primeiro momento, inconscientemente, e depois, quando ele alcança esse maior nível intelecto-moral, ele passará a colaborar conscientemente na obra da criação. Porque ele passa a ter consciência de que ele é um co-criador. Num primeiro momento, ele age de uma forma subconsciente. Às vezes, no nível mais primitivo, até inconsciente. E depois subconsciente, para depois se tornar totalmente consciente de que ele não é apenas um ser qualquer. Ele é um ser que tem como objetivo co-criar com Deus. A pergunta se o espírito vem desenvolvendo para e passo intelecto, moral? Não, não é isso que acontece. Ele vai evoluindo intelectualmente, e com as escolhas dele na direção do bem, ele vai desenvolvendo moralmente, mas nem todos fazem essa escolha. Muitas vezes ele só vai evoluindo intelectualmente, alcançando cada vez maior nível de inteligência, mas pervertendo a própria uso da inteligência para o mal, porque não se desenvolve moralmente. Não é equiparado o desenvolvimento intelecto-moral. Tá? O objetivo da reencarnação é esse, expiar. Expiar é fazer extrair a pureza. Então a pureza exatamente se dá não pelo intelecto, mas pela moral. Chega um momento que o espírito toma consciência dessa necessidade, cedo ou tarde, aí sim, aquilo que está no Livro dos Espíritos também, o próprio intelecto vai auxiliar no desenvolvimento moral. Então, mas num primeiro momento é intelectual. Mesmo nessa primitividade que o espírito ainda não, ele, mesmo que ele não tenha enveredado pelo caminho do mal, tenha feito só escolhas boas, que isso é possível, mas ele evolui no primeiro momento intelectualmente, depois que ele vai gradualmente ascender moralmente. Tá? Exatamente por causa das questões materiais que fazem com que o seu intelecto seja desenvolvido para poder sobreviver. Primeiro para poder sobreviver e depois para poder viver com bem-estar. Todavia, a encarnação do espírito não é constante. nem perpétua, é transitória. Deixando um corpo, ele não retoma imediatamente outro. Durante mais ou menos considerável lapso de tempo, vive da vida espiritual, que é sua vida normal, de tal sorte que insignificante vem a ser o tempo que lhe duram as encarnações, se comparado ao que passa no estado de espírito livre. Então vejamos esse parágrafo aqui, né, de Kardec. Qual é o estado natural do espírito? O estado natural do espírito é desencarnado, não é encarnado. Tá? Esse é o estado natural. Reencarnamos para desenvolvimento, para expiar, como nós já vimos, dentro do sentido amplo da palavra expiar, extraindo a pureza. Mas se nós formos somar todo o tempo que o espírito passa encarnado e o tempo que ele passa desencarnado, nós vamos ter muito mais tempo do espírito no estado natural desencarnado do que encarnado. Por quê? Porque é da vida que seja assim. Porque na dimensão espiritual, o espírito também progride. Na dimensão física, ela é transitória e ela só existe enquanto o espírito precisar das encarnações. Quando ele chegar na condição de pureza espiritual, ele não precisa mais encarnar. E ele vai passar a viver eternamente. Então, somando tudo, o espírito vai, a destinação dele é a liberdade enquanto espírito imortal. Se o tempo que ele permanece no mundo espiritual vai servir para ele na encarnação, depende de como ele estava no mundo espiritual, né? Porque se ele estava num movimento de progresso no mundo espiritual, vai sempre ser útil. Agora, se ele estava estagnado, aí a própria estagnação pesa na economia do espírito, quer ele esteja desencarnado, quer ele esteja encarnado. Aí, quando ele entra nessa estagnação, ele vai entrar naquele outro tipo de expiação, no sentido estrito do termo, que nós vimos no nosso encontro passado. A expiação no sentido estrito é quando o espírito necessita expurgar situações de desequilíbrio que ele praticou, no corpo e fora do corpo. Tá? Então vai depender de como ele está, da condição dele. No intervalo de suas encarnações, o espírito progride igualmente, no sentido de que aplica ao seu adiantamento os conhecimentos e a experiência que alcançou no decorrer da vida corporal. Examina o que fez enquanto habitou a terra. Passa em revista o que aprendeu. Reconhece suas faltas. Traça planos e toma resoluções pelas quais conta guiar-se em nova existência, com a ideia de melhorar, de melhor se conduzir. Desse jeito, cada existência representa um passo para a frente no caminho do progresso, uma espécie de escola de aplicação. Então, o que vai acontecer no intervalo entre as encarnações? O espírito livre, ele vai, cedo ou tarde, fazer esse balanço da sua existência. Né? Que balanço é esse? O que ele produziu na existência que findou? Tudo aquilo que ele adquiriu e aquilo que possíveis débitos adquiridos, possíveis créditos adquiridos, reconhece tudo isso e a partir daí chega um momento que ele traça planos para uma futura encarnação. Chega um momento que o espírito vai sentir essa necessidade. Nós vamos ver mais para frente no nosso, neste módulo. Ele sente um impulso para voltar novamente ao corpo. Mas por quê? Porque existe todo esse convite da vida a fazer todas essas reflexões que vão proporcionar ao espírito um novo contrato espiritual com uma nova etapa de vida no corpo. Essa avaliação que o espírito faz é muito semelhante à avaliação que Santo Agostinho propõe na questão 919A. Na questão 919A, ele propõe que cada dia nós façamos uma avaliação de como foi aquele dia, aprendamos com os nossos erros, busquemos ver o que podemos fazer para repará-los e buscamos trabalhar isso durante a existência inteira. Na encarnação, nós vamos fazer isso no sentido macro do termo, porque nós vamos fazer uma avaliação de todos os dias daquela última existência, mas o processo é o mesmo, para uma nova existência. Nós vimos no encontro passado que cada encarnação é um segundo do tempo do espírito imortal, comparativamente falando com a questão da eternidade. Então, nós vamos ter sempre essa visão

Cada dia da existência é muito importante para que o espírito se aprimore. Cada existência no corpo é fundamental para que ele progrida, como está aqui no final do texto. Cada existência representa um passo para a frente no caminho do progresso, uma espécie de escola de aplicação. Então, por que que tudo é assim? Tudo deve concorrer para que o espírito aprenda. Nem sempre ele aprende no sentido mais direto, imediato do termo, porque ele se rebela, né? Nós vimos, nós recordamos a questão 115 no nosso encontro passado: uns aceitam submissos, outros murmuram, outros se revoltam e não realizam aquilo que é para ser realizado. Mas essa rebeldia, por mais longa que ela seja, ela é permanente? Não, ela será sempre transitória. Por quê que é assim? Porque existe uma determinação divina que seja assim. É possível para qualquer espírito frear as leis divinas? Se fosse possível, ele seria tão onipotente quanto Deus. Então, existe a lei do progresso e a lei do trabalho. O espírito pode se recusar a trabalhar? Desde o trabalho material até o trabalho moral? Pode. Tá? Ele pode se recusar a progredir? Permanentemente? Não. Ele pode momentaneamente se recusar. Mas o que vai acontecer quando ele recusa tanto a lei do trabalho quanto a lei do progresso? Vai acontecer, pela lei de causa e efeito, o sofrimento dessa recusa. Quando vem o sofrimento a partir da recusa, o que vai acontecer com o espírito? Ao cansar de sofrer, como existe um impulso para o progresso, porque o sofrimento vai gerar o quê? Nós ouvimos no slide anterior. O que o sofrimento vai gerar para o espírito? Sofrimento e dor. Dor é o processo ligado à lei de causa e efeito. O sofrimento é a rebeldia frente à dor. Mas o que vai gerar? Quando você está com um sofrimento qualquer, que você sente? Qual é o movimento que você tem? Hã? De incômodo, de mal-estar. Nós não vimos que o objetivo da existência corporal é que o espírito possa buscar o seu bem-estar? Não é o natural em nós buscar o bem-estar? Então, se o espírito cedo ou tarde ele se lança num estado de mal-estar, né, com esse movimento de recusar-se à lei do trabalho e à lei do progresso, o que vai acontecer com ele? Ele vai querer vir para o bem-estar, se ele ainda não experimentou, e se ele já experimentou, ele quer voltar a sentir bem-estar. Então, por isso que esse processo de recusa sempre será transitório. Faz sentido, gente? Então, ele será transitório por quê? Porque é o bem-estar aquilo que é natural da vida. Sentir mal-estar não é natural. E aí, necessariamente, o espírito vai querer desenvolver o seu bem-estar. Nesse processo, as leis divinas convidando gradualmente o espírito a tomar consciência de si. Como é que o desenvolvimento moral se dá juntamente com o intelectual?

Não é dessa forma? Reflitamos. A pessoa age de contrário à lei de amor, de justiça e de caridade. Sente o mal-estar disso. Ele já é inteligente, porque ele já desenvolveu a inteligência. O que vai acontecer gradualmente? Por que que o intelecto, às vezes, precede a moral e ele vai ajudar na moral? Exatamente. Como ele já desenvolveu a inteligência, ao perceber que descumprindo as leis ele sente mal-estar e cumprindo as leis ele sente bem-estar, ele vai simplesmente fazer a melhor escolha, que é cumprir as leis. Então, gradualmente, o intelecto auxilia no desenvolvimento da moral. Porque cada sentimento de bem-estar que ele se proporciona fortalece nele o desejo, a vontade, melhor dizendo, fortalece nele a vontade de buscar cada vez mais isso, cada vez mais sentir esse bem-estar que vai culminar com aquilo que Jesus chamava de bem-aventuranças, que é o estado já do espírito puro que se torna um bem-aventurado. Ah, ficou claro isso, gente? Então, continuemos aqui as nossas reflexões. Normalmente, a encarnação não é uma punição para o espírito, conforme pensam alguns, mas uma condição inerente à inferioridade do espírito e um meio de ele progredir. Então, o objetivo é expiar. Expiar no sentido amplo do termo, extrair a pureza. O expiar no sentido estrito vai acontecer quando o espírito não quer evoluir pela própria liberdade dele de fazer escolhas. Né? E aí ele age de forma contrária à lei do amor, e aí vai expiar no sentido estrito do termo, que é o próximo texto aqui. À medida que progride moralmente, o espírito se desmaterializa. Isto é, depura-se com o subtrair-se à influência da matéria. Sua vida se espiritualiza, suas faculdades e percepções se ampliam, sua felicidade se torna proporcional ao progresso realizado. Então, aquilo que nós vimos também no encontro passado é o processo da expiação gerando a felicidade. Então, ele vai progredindo, vai se depurando cada vez mais, se espiritualizando. Quando ele se recusa a isso, entretanto, como atua em virtude do seu livre-arbítrio, pode ele, por negligência ou má vontade, retardar o seu avanço, prolonga conseguintemente a duração de suas encarnações materiais, que então se lhe torna uma punição, pois que, por falta sua, ele permanece nas categorias inferiores, obrigado a recomeçar a mesma tarefa. Depende, pois, do espírito abreviar pelo trabalho de depuração executado sobre si mesmo a extensão do período das encarnações. Então, aqui, o que a Kardec está falando? Então, vejamos, existe a expiação no sentido amplo, isso é natural no processo do progresso. O que Kardec está falando aqui? É a expiação no sentido estrito. A expiação, ela, no sentido estrito, ela sempre o quê? Sim, ela vai ser consequência sempre. Mas o que ela significa, no sentido estrito? Ela está ligada a quê? Hã? Lei de causa e efeito é a lei que vai propiciar o processo. Ela sempre tem uma característica na expiação no sentido estrito. Qual é? Hã? Dor. Exatamente, é a dor. Ela é sempre dolorosa. Repetir toda uma série de experiências é doloroso?
Você, vamos supor, vamos fazer a comparação com a escola. Um aluno que não estuda direito e fica lá e precisa repetir o ano. Duas, três, quatro, hoje já não existe mais isso, mas antigamente existia. É, dois, três, quatro, cinco anos, a mesma série. Os colegas, ele vê os colegas progredindo, se formando, e ele fica para trás. Isso é doloroso ou não? Doloroso. Agora imagina repetir uma encarnação inteira. É o que está aqui. Ele é obrigado a recomeçar a mesma tarefa. Por isso que a expiação, ela, expiação no sentido estrito, ela é o quê? É uma escolha do espírito ou é uma necessidade do espírito que se torna compulsória no sentido de que ele não vai adiante se não acontecer. Então, ela não é uma punição divina. Significa o quê? Do ponto de vista humano, é um processo que o próprio espírito cria para ele mesmo. Porque se ele expiasse no sentido amplo do termo, fizesse escolhas amorosas e trabalhasse em função do seu do esforço de renovação, de melhoria, ele não precisaria passar pela expiação no sentido estrito. Ficou claro isso, gente? Faz sentido? Então, por isso que Kardec diz, depende, pois, do espírito abreviar pelo trabalho de depuração. Depuração é expiação no sentido amplo, executado sobre si mesmo a extensão do período das encarnações. Quanto mais rápido ele evolui, mais cedo ele vai se libertar das encarnações dolorosas para ficar apenas com as encarnações prazerosas até a sua completa depuração enquanto espírito imortal. Até a completa transformação dele num espírito crístico. Porque a encarnação só tem um peso quando ela está, quando ela se constitui esse fator para uma expiação nos primeiros momentos da evolução do espírito e quando ela é essa repetição de experiências na expiação no sentido estrito. Aí ela é caracterizada por muita dor e muito sofrimento, no caso dos espíritos rebeldes. Chega um momento que ela se torna praticamente quase que uma extensão da vida espiritual, que é o caso da encarnação nos planetas mais evoluídos. Nós vamos ver daqui a pouco isso. A expiação no sentido amplo vai existir até quando não for necessário, sim. Até que o espírito se depure totalmente e se torne um espírito crístico ou puro. A expiação no sentido estrito, ela só existe para o espírito rebelde. Sempre. Só para o espírito que se rebela e aí vem a expiação dolorosa, e que muitas vezes ele se rebela mais ainda e aí se torna sofrimento, tá? Que é bem característica do nosso planeta. Espíritos extremamente rebeldes que necessitam expiar pela dor aquilo que não quiseram fazer por amor. Agora, a expiação no sentido amplo, até nos planetas superiores, ainda existe, porque ainda não são espíritos puros que habitam esses planetas. Nós estamos falando, é importante sempre lembrar aquele conceito de expiação que trabalhamos no encontro passado, porque senão vai falar, mas o espírito no planeta superior tem expiação? No planeta de regeneração tem expiação? Tem. Expiação no sentido de extrair a pureza do espírito, mas não é a expiação no sentido estrito, que significa dor. Vejamos agora um texto do livro Céu e Inferno, primeira parte, capítulo 3, itens 6 a 11. Kardec também faz uma dissertação magnífica sobre o processo o objetivo da encarnação. Os espíritos são criados simples e ignorantes, mas dotados de aptidões para tudo conhecerem
e para progredirem em virtude do seu livre-arbítrio. Pelo progresso, adquirem novos conhecimentos, novas faculdades, novas percepções e, conseguintemente, novos gozos desconhecidos dos espíritos inferiores. Eles veem, ouvem, sentem e compreendem o que os espíritos atrasados não podem ver, sentir, ouvir ou compreender. Vejamos esse texto aqui de Kardec, que tem a ver com a questão 115 do Livro dos Espíritos. Todos nós somos criados simples e ignorantes, e cada um é dado uma missão de conhecer a verdade para nos aproximarmos de Deus, e nesse conhecimento nós vamos adquirir a pura e eterna felicidade. Uns aceitam submissos essa meta, esse objetivo, outros murmuram, outros se revoltam. Então, vejamos, aquele que aceita submisso essa determinação divina, o que vai acontecer? Adquire novos conhecimentos, novas faculdades, novas percepções e, consequentemente, novos gozos desconhecidos dos espíritos inferiores. Por quê? Porque trabalharam em função de se purificar. Então, esse é o convite para todos nós, porque nós temos feito todo o trabalho de viver como espíritos imortais. O exercício para viver como espíritos imortais é o exercício no qual nós tomamos consciência dessa realidade, de que a ignorância faz parte da nossa vida, mas não para nós nos acomodarmos nela, mas para que nós façamos esforços para transformá-la, para ressignificá-la, desenvolvendo valores que vão propiciar para nós todo um estado de melhoria, consequentemente, esse gozo do espírito que é a felicidade, a alegria existencial, a felicidade. Esse é o convite da vida. A felicidade está na razão direta do progresso realizado. De sorte que de dois espíritos, um pode não ser tão feliz quanto o outro, unicamente por não possuir o mesmo adiantamento intelectual e moral, sem que por isso precise estar cada qual em lugar distinto. Ainda que juntos, pode um estar em trevas, enquanto que tudo resplandece para o outro, tal como um cego e um vidente que se dão as mãos. Este percebe a luz da qual aquele não recebe a mínima impressão. Então vejamos, vamos fazer essa reflexão que Kardec coloca aqui com o espírito encarnado. Existe possibilidade de, por exemplo, na mesma família ter espíritos dessas duas categorias aqui? Sim, perfeitamente, né? Convivendo um ao lado do outro, na mesma situação, um vê claramente a vida e, por isso, sente um bem-estar, uma harmonia que o outro do seu lado não vai sentir. Um pode estar no vazio existencial muito grande, sofrer amargamente por causa desse vazio existencial, enquanto que o outro, do seu lado, enxerga todo o sentido da vida, consegue ver o sentido da vida, viver plenamente de sentido e sentir os benefícios disso tudo. No mundo espiritual, já é um pouco diferente. Dois espíritos de diferente categoria podem estar no mesmo ambiente? Pode. Desde que o superior vá até o inferior. O inferior ir até a esfera do superior, não. Os espíritos superiores não descem nas trevas, nas regiões umbralinas e vão lá e ficam do mesmo lado que
e eles nem veem os superiores. Exatamente o que Kardec está dizendo aqui. Estão um ao lado do outro, mas um está totalmente em luz, enquanto que o outro está em trevas. Na dimensão espiritual, é possível quando o superior desce até o inferior. E aí, momentaneamente, ele está ali. Mas ele está numa psicosfera completamente diferente do outro. Porque o espírito já elevado, ele mantém o seu ambiente, mesmo estando num ambiente pervertido, vicioso. Por quê? É característica da psicosfera dele. Quando estão encarnados um espírito de uma categoria superior e uma de categoria inferior, o que vai acontecer? Exatamente aquilo que nós falávamos agora há pouco. Um poderá perceber nitidamente o sentido existencial e outro viver nas trevas de um vazio existencial muito grande e perturbado com tudo isso. Só que a diferença é que pode coexistir, às vezes, na mesma casa. Às vezes, casal, um tem essa categoria, o outro o contrário, né? Diferente de padrões vibratórios e tudo mais. Então, isso é perfeitamente possível. Agora, qual é o grande objetivo da vida colocando dois espíritos, sejam encarnados ou desencarnados, dessa forma? Progresso de ambos. O superior tem como compromisso auxiliar o inferior, principalmente quando estão encarnados, né? Sendo a felicidade dos espíritos inerente às suas qualidades, aurina eles em toda parte em que se encontram, seja a superfície da terra, no meio dos encarnados ou no espaço. Então, quanto mais evoluído, maior a felicidade. Quanto mais atrasado, ausência de felicidade, até que ele comece gradualmente a desenvolvê-la. Em qualquer lugar que ele esteja, ele estará feliz, quer esteja encarnado ou desencarnado, né? A diferença é que o espírito desencarnado vislumbra uma realidade diferente de quando ele está encarnado. Então, a felicidade é menos mácula do que quando estamos encarnados, pelas características de um planeta como o nosso, né? Uma comparação vulgar fará compreender melhor esta situação. Se se encontrar em um concerto dois homens, um bom músico de ouvido educado e outro desconhecedor da música, de sentido auditivo pouco delicado, o primeiro experimentará a sensação de felicidade, enquanto que o segundo permanecerá insensível, porque um compreende e percebe o que nenhuma impressão produz no outro. Essa analogia que Kardec faz é bem interessante, né? Se você está num concerto e entende de música, você vai perceber nuances completamente diferentes de uma pessoa que não entende nada de música, né? E aí, para ela, vai ser muito enfadonho, para essa que não entende nada, né? Ou que não tem uma sensibilidade para ouvir, por exemplo, uma música clássica, né? E a gente vê nessas pessoas que adoram esses funk, essas músicas de hoje, que são verdadeiros grunhidos, né? Pô, coloca a pessoa para ouvir música clássica, ela fica enfadada a ponto de odiar, né? A gente vê isso muito em reunião mediúnica, os espíritos se queixando da musiquinha que se coloca. A gente coloca sempre, por exemplo, na nossa reunião mediúnica, nós colocamos música clássica. E muitas vezes os espíritos reclamam da música que está tocando, porque eles não suportam, exatamente por isso, por causa da sensibilidade. Para que a pessoa possa gostar dessa música, é preciso que haja sensibilidade. Isso tem a ver com a maturidade intelecto-moral. Assim sucede quando todos os gozos quanto a todos os gozos dos espíritos, que estão na razão da sua sensibilidade.
O mundo espiritual tem esplendores por toda parte, harmonias e sensações que os espíritos inferiores, submetidos à influência da matéria, não preveem sequer e que somente são acessíveis aos espíritos purificados. Então é aquela condição, o superior pode descer até o inferior, mas nunca o inferior perceber aquilo que é característica dos espíritos superiores. Mesmo espíritos de condição mediana, se nós formos lá nas descrições que André Luiz faz da colônia Nosso Lar, onde ficam os espíritos recém-saídos das regiões umbralinas em Nosso Lar? Alguém lembra? Nas chamadas câmaras de retificação. O que é a câmara de retificação? Nada mais é do que um porão da própria colônia. Ela fica numa região mais densa, dentro do umbral, e porque aqueles espíritos não aguentariam uma psicosfera mais rarefeita, onde fica a colônia espiritual Nosso Lar. Então, ele fica num subterrâneo na própria colônia. Por quê? Exatamente por causa dessa condição aqui, dele não se sentir bem num ambiente diferente. Nem, ele ficaria como um peixe fora d'água. Então é tudo uma questão energética para o espírito. Não é apenas da percepção dessa harmonia da região superior. O progresso nos espíritos é o fruto do próprio trabalho. Mas como são livres, trabalham no seu adiantamento com maior ou menor atividade, com mais ou menos negligência, segundo sua vontade, acelerando ou retardando o progresso e, por conseguinte, a própria felicidade. Então, aquilo que nós temos falado, né? Preguiça moral. A preguiça moral atravanca a evolução do espírito. Então ele pode evoluir mais rápido ou menos rápido porque tem o livre-arbítrio. Num primeiro momento, a evolução material, que muitas vezes o espírito preguiçoso, no sentido amplo do termo, passa por necessidades que não precisaria passar. Por quê? Porque por causa da preguiça até no sentido material, quanto mais no sentido moral, né? Com o passar do tempo, ele vai superando a preguiça material, mas muitas vezes permanecendo na preguiça moral, dificultando o seu progresso, consequentemente a sua felicidade. Até que aconteça isso que nós já falávamos agora há pouco, que ele canse desse mal-estar, tanto gerado pela preguiça no sentido amplo, quanto pela preguiça moral. E aí deseje superar tudo isso e trabalhe em função dessa superação. Enquanto uns avançam rapidamente, entorpecem-se outros, quais poltrões nas fileiras inferiores. São eles, pois, os próprios autores da sua situação, feliz ou desgraçada, conforme esta frase do Cristo: a cada um segundo as suas obras. Então aqui Kardec, com muita propriedade, coloca isso aqui, esse texto de Jesus, né? A cada um segundo as suas obras. Porque é muito comum as queixas a respeito do sofrimento na vida corporal. Recentemente, conversando com uma pessoa com conhecimento espírita, mais superficial, e a pessoa estava questionando exatamente, mas por que tanto sofrimento? Por que que ele estava sofrendo tanto daquela forma? Sofrimento moral, mais sofrimento. Exatamente pela preguiça moral. Quanto maior a preguiça no sentido amplo, não vai haver mais sofrimento por causa do desconforto que a pessoa vai viver? Imagina morar num casebre, numa favelazinha. Aqueles casebres que não tem nada. Muitos estão ali por uma expiação.
E aí o que acontece? Por que que estão numa expiação, numa situação assim? Porque usaram mal os próprios recursos no passado. E por que que permanecem na situação que estão muitas vezes? Porque continua a rebeldia, continua a preguiça moral e muitas vezes a preguiça material, né? A preguiça no sentido mais amplo. Porque você, muitas vezes você visita barracos da mesma categoria, um ao lado do outro. Num você encontra limpeza, as coisas arrumadinhas, mesmo com pobreza, mas arrumadas. No outro você encontra sujeira, você encontra tudo bagunçado, tudo ali completamente desestruturado. Por que se a pobreza é a mesma? A diferença é do espírito que está expiando e do espírito que está sendo convidado a expiar, mas não está expiando. Porque expiar é o quê? Extrair a pureza. Só se extrai a pureza quando o espírito resolve por se submeter à lei. No caso aqui, a lei de causa e efeito, que está trazendo de volta os efeitos dos desmandos passados. Quando ele permanece rebelde, ele passa pelo sofrimento, mas não expia. Porque tem muita gente que acha que só o fato da pessoa estar naquela pobreza, naquela miséria, ela já está expiando. Está? Não. Por quê? Porque só expiará aquele que extrai a pureza. Aquele que fica mais rebelde ainda, devido à preguiça moral ou à preguiça generalizada, ele vai passar pelo sofrimento sem expiar. Porque estará repetindo novamente quantas vezes for necessárias a mesma experiência até que aprenda aquilo que veio para aprender. Sim, nós somos herdeiros de nós mesmos. Sim, exato, porque tem a ver com a fala do Jesus, a cada um segundo suas obras. Nós vamos herdar o bem-estar, o mal-estar que nós mesmos produzimos para nós. Todo espírito que se atrasa não pode queixar-se senão de si mesmo, assim como o que se adianta tem o mérito exclusivo do seu esforço, dando por isso maior apreço à felicidade conquistada. Vejamos que aqui nesse texto Kardec já fala do esforço. Naquele outro que nós vimos agora há pouco, ele falou do forçar, né? Que a encarnação força o espírito que está numa situação primária a se mexer, a se movimentar. Chega um momento que ele já não vai ser forçado, ele necessita se esforçar. Por quê? O processo do forçar-se é transitório, da própria lei forçá-lo, porque ele se movimenta. Mas a partir do momento que ele adquire um nível evolutivo, ele já não vai ser submetido puramente a esses impulsos da necessidade material. Ele precisará, ele é convidado, melhor dizendo, a desenvolver os fatores morais que vão fazer com que ele se esforce para evoluir por escolha própria. A suprema felicidade só é compartilhada pelos espíritos perfeitos, ou por outra, pelos puros espíritos, que não a conseguem senão depois de haverem progredido em inteligência e moralidade. Então aqui o fator intelecto moral. Inteligência e moralidade acompanhando o espírito gradualmente até a condição do espírito puro, aí sim ele vai ter a suprema felicidade. Até chegar lá, o que que vai acontecer com o espírito, gente? Com todos nós. E esse aprendizado gradativo gera o que, Zeila? A felicidade relativa. Veja bem, aqui ó, Kardec fala da suprema felicidade. É uma felicidade que a gente nem concebe, nem consegue conceber. Mas o que é a felicidade possível no nível evolutivo que nós estamos?
Só chegando lá que nós vamos ser felizes? Não. Nós já poderemos sentir a felicidade relativa ao esforço que nós estamos fazendo para superar as limitações que trazemos. Quanto mais esforço, mais felicidade. Quanto mais preguiça, mais infelicidade, mal-estar e o desequilíbrio consequente a isso tudo. O progresso intelectual e o progresso moral raramente marcham juntos, mas o que o espírito não consegue em dado momento alcança em outro, de modo que os dois progressos acabam por atingir o mesmo nível. Então, aquilo que nós já comentamos também. Primeiro, normalmente, isso é o progresso intelectual que vem primeiro, depois o moral, depois, com o passar do tempo, eles vão rumando juntos na mesma direção. Eis porque se vêem muitas vezes homens inteligentes e instruídos pouco adiantados moralmente e vice-versa. Às vezes, a pessoa é mais evoluída moralmente do que intelectualmente. Pelo menos, nem sempre é a evolução do espírito, é que às vezes o intelecto ficou momentaneamente semi-bloqueado para que o espírito evoluísse no nível moral. Isso é muito comum acontecer. Do espírito, ele pedir para que momentaneamente seja bloqueado a sua inteligência, ou não bloqueada totalmente, mas diminuída, para que ele possa desenvolver os valores morais. A encarnação é necessária ao duplo progresso moral e intelectual do espírito. Ao progresso intelectual pela atividade obrigatória do trabalho. Ao progresso moral pela necessidade recíproca dos homens entre si. A vida social é a pedra de toque das boas ou más qualidades. É aquilo que nós já vimos no texto de Agênesis, é a mesma coisa. Então, no primeiro momento, o progresso intelectual vai ser realizado pela atividade obrigatória do trabalho. Simultaneamente, o espírito é convidado a desenvolver moralmente. E isso tem também a ver com a evolução da sociedade. Antigamente, o trabalho era mais material, então precisava de menos intelecto. Com a evolução da humanidade, o trabalho é cada vez mais intelectual e menos material, porque as próprias máquinas desenvolvidas pelo homem, pelo ser humano, vão substituindo aquele trabalho braçal, aquele trabalho mais material, porque faz parte da própria evolução do planeta. Agora, uma coisa importante aqui no texto é que, além do trabalho material, as relações interpessoais também, que só acontecem no corpo físico, porque, como nós vimos também no nosso encontro passado, na dimensão espiritual, os espíritos se agrupam pela lei de afinidade em colônias espirituais, com os espíritos semelhantes. No corpo físico, nós vamos ter uma mistura disso tudo. E o que vai propiciar? Exercícios do bem e a resistência ao mal. Então vejamos aqui a continuidade do texto, Kardec coloca bem claro isso aí. É a pedra de toque. Então veja bem aqui, ó. A bondade, a maldade, a doçura, a violência, a benevolência, a caridade, o egoísmo, a avareza, o orgulho, a humildade, a sinceridade, a franqueza, a lealdade, a má-fé, a hipocrisia. Em uma palavra, tudo que constitui o homem de bem ou o perverso tem por móvel, por alvo e por estímulo as relações do homem com seus semelhantes. Então é no mundo físico que nós vamos encontrar todos esses contrastes. Na dimensão espiritual, o superior pode até ir ao inferior, mas ele não fica ali o tempo todo. Ele faz visitas. E as características dos espíritos superiores nem são percebidas pelos que estão ali na região inferior. Já no mundo físico, como todos estão na mesma sociedade, nós vamos ter exemplos, por exemplo, de pessoas extremamente boas e pessoas más. Pessoas doces e pessoas violentas.
E aí cabe a nós fazermos escolhas para seguir o exemplo de uns ou de outros, dependendo das nossas escolhas, né? Para o homem que vivesse insulado, não haveria vícios nem virtudes. Preservando-se do mal pelo insulamento, o bem de si mesmo se anularia. Então, por exemplo, se nós ficássemos no mundo espiritual, ou nós ficaríamos, dependendo do nível que chegássemos, ficaríamos eternamente naquela categoria. Por quê? Estaríamos insulados, seja no vício, seja na virtude. Ficou claro isso, gente? No mundo físico, nós temos contato tanto com o vício quanto com a virtude. Para quê? Para que nós nos fortaleçamos na superação dos vícios, desenvolvendo as virtudes. Muita gente se queixa, mas por que que eu vivo num mundo como este? Eu estou vivendo numa época errada. Já vi pessoas falando isso. Nossa, mas é muito difícil ser bom num mundo como o nosso. Mas é claro, por quê? Que você não está numa época errada, nem no corpo errado, nem na situação, nada errado. Tem a ver com esse parágrafo aqui, simples, mas muito preciso de Kardec. Se você não está diante desses contrastes, como que você vai ser provado nas suas escolhas? Seria possível o espírito ser provado se ele só vivesse entre virtuosos? Exatamente. É fácil ser bom quando você está rodeado de pessoas boas, né? Da mesma forma que é muito fácil ser mal quando nós estamos rodeados de pessoas más. O grande trabalho é o espírito rodeado de pessoas más fazer esforços e se tornar bom, apesar de estar ali rodeada de pessoas más. Então, a própria existência num mundo de contraste, num mundo superficial como o nosso, num mundo hedonista, que o que predomina é o prazer, é o culto ao prazer a qualquer custo. Então, a vida num planeta como esse e o esforço para estar acima da maioria do que vive no planeta gera para o espírito um resultado que vai ser muito benéfico para ele quando ele consegue se elevar acima dessa conjuntura toda, né? Porque a provação vai ser muito grande. Ser mais um num mundo como o nosso é fácil. Fazer esforços para nos elevar num mundo como o nosso dá bastante trabalho, né? Precisa toda preguiça, tanto a generalizada quanto a moral, deve ser ressignificada. Uma só existência corporal é manifestamente insuficiente para o espírito adquirir todo o bem que lhe falta e eliminar o mal que lhe sobra. Como poderia o selvagem, por exemplo, em uma só encarnação, nivelar-se moral e intelectualmente ao mais adiantado europeu? É materialmente impossível. Deve ele, pois, ficar eternamente na ignorância e barbárie, privado dos gozos que só o desenvolvimento das faculdades pode proporcionar-lhe? Aqui Kardec faz essas duas questões que diz respeito ao objetivo da encarnação e à justiça da encarnação. Se uma pessoa que está numa situação de barbárie não tiver outras oportunidades para evoluir, ela vai ficar relegada a um nível evolutivo que não dependeu dela estar ali, né? Se nós tivéssemos uma única existência, por que Deus criaria uma pessoa ultracivilizada e uma pessoa ainda voltada à barbárie? Porque, na verdade, são espíritos com idades diferentes. E que um já viveu muito mais tempo, já reencarnou muitas vezes, enquanto que o outro ainda não. O simples bom senso repele tal suposição, que seria não somente a negação da justiça e bondade divinas,
mas das próprias leis evolutivas e progressivas da natureza. Mas Deus, que é soberanamente justo e bom, concede ao espírito tantas encarnações quantas necessárias para atingir seu objetivo, a perfeição. Então, aquele que já está civilizado, já evoluiu, e o outro vai ter a oportunidade de fazer o mesmo. Para cada existência, para cada nova existência de permeio à matéria, entra o espírito com o cabedal adquirido nas anteriores, em aptidões, conhecimentos intuitivos, inteligência e moralidade. Cada existência é, assim, um passo avante no caminho do progresso. A encarnação é inerente à inferioridade dos espíritos, deixando de ser necessária desde que esses, transpondo-lhe os limites, ficam aptos para progredir no estado espiritual ou nas existências corporais de mundos superiores que nada atende da materialidade terrestre. Então chega o momento que o espírito adquire evolução suficiente para mudar de categoria de mundo, ou o próprio mundo que ele está vivendo muda de categoria, e aí as encarnações vão ser completamente diferentes daquelas que nós estamos acostumados. É o que estará acontecendo com o nosso planeta, mudando de mundo de expiações e provas para mundo de regeneração. A reencarnação vai ser muito mais suave, os corpos que nós habitaremos vão ser muito menos sujeitos às vicissitudes da matéria do que eles são hoje em dia. E quanto mais evoluído o planeta, chega o momento que Kardec coloca, inclusive, que existem mundos superiores que os corpos deles é semelhante aos nossos perispíritos, né? Tão sutil que é, tão diferente. Então imaginemos uma encarnação em que os corpos físicos é semelhante ao nosso perispírito, que a pessoa pode volitar no corpo físico. Então uma encarnação assim não tem nada a ver com uma encarnação cheia de contrastes como é a nossa, porque a evolução vai se dar num outro nível, não pelas provas e expiações, mas pelo esforço de melhoria que o espírito fará nessas existências, para adquirir progressos completamente diferentes do que nós estamos acostumados. Da parte destes, a encarnação é voluntária, tendo por fim exercer sobre os encarnados uma ação mais direta e tendente ao cumprimento da missão que lhes compete junto dos mesmos. Desse modo, aceito abnegadamente as vicissitudes e sofrimentos da encarnação. Aqui é o caso do espírito superior que reencarna com o objetivo de auxiliar no progresso das pessoas que estão ainda numa situação menos feliz. E se tratando de transição planetária, centenas de espíritos nessa condição estarão reencarnando, se é que já não reencarnaram, neste século, para o progresso da humanidade terrestre. Inclusive espíritos, 2 milhões de espíritos do sistema de Alcione estarão reencarnando, e alguns já reencarnaram. No intervalo das existências corporais, o espírito torna a entrar no mundo espiritual, onde é feliz ou desgraçado, segundo o bem e o mal que fez. Já comentamos bastante sobre isso. Uma vez que o estado espiritual é o estado definitivo do espírito e o corpo espiritual não morre, deve ser esse também o seu estado normal. O estado corporal é transitório e passageiro. É no estado espiritual, sobretudo, que o espírito colhe os frutos do progresso realizado pelo trabalho da encarnação. É também nesse estado que se prepara para novas lutas e toma as resoluções que há de pôr em prática na sua volta à humanidade. Também já comentamos esse conteúdo aqui. O espírito progride igualmente na erraticidade, adquirindo conhecimentos especiais que não poderia obter na Terra e modificando as suas ideias.
O estado corporal espiritual constitui a fonte de dois gêneros de progresso, pelos quais o espírito tem de passar alternadamente nas existências peculiares a cada um dos dois mundos. Então vejamos que muita gente acha que só se progride no corpo físico. Não é verdade. Se progride tanto no corpo físico quanto fora do corpo físico. São progressos diferentes. O que que se faz fora do corpo físico? Se no mundo espiritual nós agrupamos pelos semelhantes, vamos conviver com espíritos semelhantes. Claro que tem os mais evoluídos, menos evoluídos, mas na média com os semelhantes. O que nós aprendemos na dimensão espiritual? Vejamos que Kardec diz aqui: conhecimentos especiais que não poderia obter na Terra. Tem um sentido muito profundo essa fala. Seriam questões ligadas ao perispírito, ao funcionamento dos mecanismos espirituais? Pode ser até isso também, mas é algo mais significativo. Exatamente, o conhecimento de nós mesmos sob que ótica? Sob a ótica do espírito imortal. Uma coisa é nós estudarmos o espírito imortal estando no corpo. Não há um conhecimento, porque por maior que ele seja, amortecido pela condição do corpo. Estudar o espírito imortal na realidade imortal, com uma percepção do universo completamente diferente, mais profunda do que no corpo físico. É diferente ou não, gente? Então, essa somatória de tudo, desse conhecimento no nível muito profundo do espírito imortal. Por isso que no Livro dos Espíritos tem várias questões que os espíritos dizem: é porque pensais como homens. Quando eles usam essa expressão, é porque pensais como homens, o que eles estão se referindo? A visão do encarnado, porque eles estavam respondendo a questões que Kardec fazia. Kardec se pensava como espírito imortal encarnado. Agora, quando ele fazia uma pergunta pensando na humanidade de forma geral, ele fazia perguntas de acordo com as limitações que nós trazemos, não fazia? Então, as limitações são próprias dessa condição do encarnado. O encarnado que já está fazendo exercícios para se ver como espírito imortal tem uma visão um pouco mais ampla, mas nunca será a mesma visão de que nós teremos na dimensão espiritual. Então, os conhecimentos, toda a visão de vida do espírito desencarnado será diferente do espírito encarnado, até que alcance uma condição que ele praticamente, a vida no corpo não tenha nada da materialidade como tem na Terra, que ele possa ter as duas experiências semelhantes, tanto na vida espiritual quanto na vida material. A reencarnação pode dar-se na Terra ou em outros mundos. Há entre os mundos alguns mais adiantados, onde a existência se exerce em condições menos penosas que na Terra, física e moralmente, mas onde também só são admitidos espíritos chegados a um grau de perfeição relativo ao estado desses mundos. Então, uma encarnação no mundo desse tipo é bem diferente da encarnação no mundo físico como a Terra, né? No mundo como nosso aqui. Mas só vão encarnar lá espíritos que já conseguiram esse nível de perfeição. A vida nos mundos superiores já é uma recompensa, visto nos acharmos isentos aí dos males e vicissitudes terrenos, onde os corpos menos materiais, quase fluídicos, não mais são sujeitos às moléstias, às enfermidades, e tampouco tem as mesmas necessidades.
excluídos os espíritos maus, gozam os homens de plena paz, sem outra preocupação além da do adiantamento pelo trabalho intelectual. Então vejamos que é um outro nível de evolução, não há doenças, não há as necessidades próprias, materiais próprias do mundo como o nosso. Então a vida nesses mundos, a vida biológica, é semelhante à vida nas colônias espirituais no nosso planeta. Como ele diz aqui, ó, os corpos são quase fluídicos. Kardec fala que em planetas como o caso de Júpiter, as pessoas não andam como nós. Elas volitam no espaço, porque os corpos eles são praticamente semelhantes ao nosso perispírito, como já falamos. E como não há o mal, toda a evolução se dá num parâmetro completamente diferente do que nós estamos acostumados também, fruto do progresso intelecto-moral desses planetas. Reina lá a verdadeira fraternidade, porque não há egoísmo, a verdadeira igualdade, porque não há orgulho, e a verdadeira liberdade, por não haver desordens a reprimir, nem ambiciosos que procurem oprimir o fraco. Comparados à terra, esses mundos são verdadeiros paraísos, quais pousos ao longo do caminho do progresso conducente ao estado definitivo. Então, por isso que a gente, quanto mais evoluído é o espírito, mesmo encarnado, ele estará numa condição muito semelhante à de desencarnado. Quanto mais próximo da pureza, quando Kardec fala de Júpiter na Revista Espírita, nós vemos a categoria. Júpiter é um planeta mais evoluído do nosso sistema solar. Agora, esse planeta que os de Alcíone estão vindo para encarnar na Terra é muito mais evoluído que Júpiter. Imaginemos como deve ser um planeta. Só pela imaginação muito fértil, né, nós conseguiríamos entender, né? Alguma coisa foi colocada no livro Transição Planetária, né, alguma descrição de como, mas é completamente diferente do que nós estamos acostumados aqui na Terra. Sendo a Terra um mundo inferior destinado à purificação dos espíritos imperfeitos, está nisso a razão do mal que aí predomina, até que praz a Deus fazer dela a morada de espíritos mais adiantados. Assim é que o espírito, progredindo gradualmente, à medida que se desenvolve, chega ao apogeu da felicidade, porém, antes de ter atingido a culminância da perfeição, goza de uma felicidade relativa ao seu progresso. A criança também flui os prazeres da infância, mais tarde os da mocidade e, finalmente, os mais sólidos da madureza. Então, o que tem acontecido. Mesmo na Terra, é possível uma felicidade relativa à condição de pessoas na Terra? Qual é a grande condição para ser feliz na Terra? Aliás, é a única, não é a grande, é a única. A pessoa que tem um sentido existencial profundo. Aquela que já se percebeu como espírito imortal e vive nessa condição de espírito imortal. Ela terá a condição de ser feliz, mesmo num planeta cheio de agruras, como é a Terra. Porque ela não ficará focada nas agruras do planeta. Ela estará focada na aventura que ela pode desenvolver pelo sentido existencial que ela busca. Vamos fazer a nossa avaliação reflexiva, então. Feche os olhos. Entre em contato com você mesmo em essência. Buscando sentir o conteúdo estudado neste encontro.

motivo da reencarnação como um processo de expiação no sentido amplo, ou seja, extrair gradualmente a pureza por meio do cumprimento das leis divinas, desenvolvendo as virtudes até que nos libertemos de todas as impurezas e nos tornemos espíritos puros. Como você se sente buscando esse caminho? Como é para você realizar esforços para desenvolvê-lo? Existe uma disposição íntima dentro de si para realizar os esforços e seguir por esse caminho?

Como você sente a sua vida aplicando o conteúdo estudado? Você sente que ele pode melhorar a sua vida em sua busca de autotransformação e nas suas atividades na prática do bem?

Sinta-se agora um espírito imortal que traz em si mesmo a determinação divina de evoluir até a perfeição relativa, pelo conhecimento pleno e cumprimento das leis divinas, pela prática das virtudes e pela busca da unidade com Deus. Mergulhe profundamente nessa verdade espiritual. Sinta, veja-se cumprindo as leis divinas e desenvolvendo todas as virtudes essenciais da vida ao longo do tempo, sentindo plenamente o objetivo pelo qual você está reencarnado. Dádiva para que você conquiste a perfeição.

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0: Outro dia vai ser feliz, está começando. Ó, o galo eletrônico cantando aqui. É, eu tenho isso também. Que coisa boa. Bom dia mesmo, gente. Um dia maravilhoso está começando. Uma quarta-feira novinha, novinha em folha. Aqui está quente, aqui em Recife está quente. O céu está claro, os passarinhos estão na maior festa. E comigo no estúdio hoje, as queridonas, Regina Beatriz, que está logo ali, gente, em Contagem, nas Minas Gerais. Bom dia, Regina Beatriz.
1: Bom dia, Doglinhas. Bom dia, Ju. Bom dia, pessoal. Com muita alegria, cafezinho, pão de queijo, para a gente ficar cada vez mais animado, mais feliz. Vamos, que o dia já começou feliz.
0: Vamos que vamos, que lá em Belzonte parece que tá quente também, mesmo com a chuva, hein, Ju?
2: Ah, tá gostoso o tempo, tá gostoso. Abri a janela aqui, tá aquele dia nublado, um pouquinho assim abafado, mas tá muito gostoso o tempo. Bom dia, meus lindos. Vamos lá para essa quarta-feira gostosa, já nos esperando aí com Jesus. Vamos sempre.
0: É, gente, quarta-feira, dia 14 de dezembro de 2022, e esse programa é o programa 803. Vários programas aconteceram com muito carinho, com essa energia boa, e a gente está aqui com toda alegria, convidando Jesus para os nossos lares. Cada lar aqui representado recebe essa energia amorosa, renovadora, que traz ânimo, confiança para essa caminhada maravilhosa. E vamos começando aqui, fazendo aqui a audiodescrição na tela. Regina Beatriz, são narcisos, Regina.
1: Isso aí, gente, são narcisos amarelos. Eu acredito que eles estejam num jardim, porque lá no fundo a gente consegue ver uma gradezinha, né? E um pouquinho de verde. Pois é, essa é a nossa imagem que fica aí guardadinha. Enquanto a musiquinha tocava, os narcisos balançavam para lá e para cá, né? E esse programa é um programa para ser ouvido. Por isso você só vai ver essa imagem linda aí, ó, enquanto a gente está batendo um papo bem gostoso. No alto dessa imagem, a gente tem escrito em preto: para o dia nascer feliz, um feliz bem grandão, com uma luminosidade ao fundo. E bem abaixo, bom dia mesmo. Ao lado à direita, todos os dias às 6 horas. E os zerinhos, duas carinhas felizes. E bem abaixo, feliz quarta. Na direita, na vertical, a gente tem as logomarcas dos canais que distribuem e divulgam esse programa. Na produção, Ediluz. Coprodução, Amigo Espiritual. Apoio, TV7, Rai TV, Portal da Luz e Web Rádio Fraternidade. Lá embaixo, a gente tem duas faixas, uma larga e uma fininha. Na larga, uma faixa amarela, a gente tem um girassol, um coração bem vermelhinho e uma frase bem destacada: celebre a vida. Ai, que delícia, vamos celebrar a vida. E lá embaixo, num bannerzinho, né, uma faixinha que vai rolando durante o programa, neste momento está escrito: inscreva-se na TV de Luz. Marque esse vídeo como gostei e compartilhe. Então aproveita aí, gente, já dá o seu joinha, o seu tininho, o seu legal, convida aí os amigos, a família, para virem fazer com a gente um dia bem feliz. Vamos que vamos, só coisa boa no dia de hoje.
0: Vamos começando, gente. Vamos começando. Vamos buscar a nossa sintonia amorosa. Vamos em busca da nossa conexão com o divino. Vamos entrar na sintonia da prece, turma linda. Pegue sua água e aproveite. Mentalize, mentalize a imagem de Jesus com todo amor, olhando para você, resolvendo ali, ó, visitar seu lar, indo em cada cômodo, visitando cada membro da família com muito carinho, com muito amor. Vamos à nossa prece, Ju?
2: Vamos sim, que a gente possa sentir realmente a presença desse querido Mestre Jesus entrando em nossos corações, nos transbordando de amor. Que assim seja, nesse dia e sempre.

0: E seja assim, caminhando lado a lado com Jesus, rumo a essa luz que Ele sempre nos irradia, que Ele deixa a gente perceber e que somos essa luz por onde formos. Que nesse mês de emoções, esse mês de desabrochar muito amor dentro de cada coração, que a gente possa ser como Ele. Levando amor por onde formos. Gratidão, mestre querido, gratidão.
1: Gratidão, gratidão, lindona. Façamos a nossa parte, façamos a nossa parte, buscando essa energia, buscando esse carinho, gente. É isso aí. E tem gente linda que chega aqui logo cedinho aqui conosco, aqui é a Robertinha Zaninelli. Bom dia, queridos irmãos. E trazendo aqui flores, lindas flores. E a mensagem dela aqui, ó. Peço vibrações para duas pessoas especiais do meu trabalho que estão doentes. É, gente, você pediu. E essa vibração, com certeza, alcançou no seu pensamento, lembrando dessas pessoas queridas que estão necessitadas. E a gente aproveita, gente, para falar para todo mundo que está aqui. Olha, pensamento é energia do espírito. E a gente pode vibrar positivamente, com muito carinho, direcionando, olha só, o nosso desejo para que a pessoa se recupere. Para que ela tenha aí, ó, a saúde restabelecida, para que a medicação funcione, que ela possa se equilibrar. E é isso que a gente vai buscando, gente. Vamos buscar ao longo do dia, buscar essa energia amorosa, vamos vibrar positivamente. Está aqui o nosso querido Beto Leite, Regina, chegando logo cedinho aqui, ó, trazendo sua mensagem com muito carinho.
2: Bom dia, Beto Leite querido. Esse porteiro maravilhoso que abre a porta todos os dias para nós, né? E ele dizendo aí para gente: bom dia, alunas amadas. Como sempre, a escola sempre com as portas e janelas abertas para a doutrina espírita. Boa aula a todos, isso mesmo, gente. Vamos aprendendo, né? Aprender não ocupa espaço. E a gente aprende todo dia, um cadiquinho, como diz o pessoal aqui em Minas, né? A gente vai aprendendo um cadiquinho aqui, um cadiquinho de lá, no minuto a gente tá sabido. Vamos que vamos!
1: Vamos que vamos, gente. Ju, a querida Edla chegando aqui também.
0: Sim, e ela deixa pra gente. Bom dia, gente! Muita paz, saúde, tudo de bom pra turma. Pro dia nascer feliz. Isso aí, minha querida. Vamos juntinho aqui nessa vibração maravilhosa.
1: Coisa boa, a Patrícia com esse sorriso lindo, gente. Bom dia, pessoas lindas. Um dia de muita paz e luz a todos. Colocando aqui muitas figurinhas amorosas, aqui as mãozinhas unidas, carinhas sorrindo, flores, lindas flores. Coisa boa, gente. É uma alegria a gente trazer, né, essa turma toda aqui. Dá vontade de sair trazendo aqui essa turma linda, com muito carinho. A Eneida chegou aqui super disposta. Bom dia, colegas da vida! Ó, ó, coincidência, esse é o pseudônimo das obras de Deus. Olha só. E essa lindona aqui tá meditando aqui, ó, com o Tadashi Kadamoto aqui, ó. Gente, tem tanta coisa legal, gente, tanta coisa legal na internet. Tem gente falando do bem, tem gente ensinando a superar os desafios, tem gente ensinando a fazer meditação, a fazer ginástica, a fazer pão de queijo, a fazer cafuné nos bichinhos. Gente, quanta coisa boa a gente encontra na internet. A gente precisa, ó, ter olhos de ver. Ouvidos de ouvir. E o nosso desejo, gente, não é outro, é que a gente aprenda como disse Jesus. Porque, olha, à medida que a gente vai aprendendo, fica mais fácil a caminhada, muito mais fácil. A gente vai, ó, seguindo com mais serenidade. Isso é bom demais mesmo. E aqui, ó, traz a Denisa pra gente, Regina.
2: A Denilza tá aí, ó, com essa pele linda. Gratidão, viu? E ela dizendo pra gente: bom dia, gratidão a Jesus por mais um dia. Que tenhamos muita paz e luz. Assim será, Denilza, assim será. Tamo aqui, firme e forte.
1: Coisa boa, mandar um abraço aqui à querida Janete aqui, ó, Janete da Rosa. Bom dia, amigos, gratidão pela dádiva da vida, tá lá em São Borja, a gente tá no Rio Grande do Sul. Essa queridona, essa lindona, um cheiro na alma, querida, para você, para sua família, coisa boa, bom demais mesmo. Ju, a querida Fátima, essa fofa.
0: Essa linda. Vamos lá. Ela deixa aí pra gente. Bom dia a todos maravilhindos, né, Patricinha? A vida é bonita? É bonita, isso aí. A vida é bonita mesmo. Essa música é muito boa. Abracinhos, abracinhos com muita luz, com Jesus e Maria Santíssima, socorrendo a todos mais necessitados de afeto e atenção. É isso aí, Fátima. Um cheiro, minha linda. Gratidão.
1: É bom demais. Essa querida tá lembrando que ela tá numa cidade linda, gente. Ela tá colocando aqui, ó. Bom dia, Janete. Abracinhos. E olha, flores. Estou no portal da Ele Luz. Sou lá da praia do Farol de São Tomé, gente. Lá no Rio de Janeiro.
0: Eita. Eita.
1: Ó, Regina. Anota aí, Regina.
2: É mais uma, gente, que recebe. Delícia,
1: coisa
2: gente.
1: Boa, gente, é uma lindeza. Ó, Regina, tem gente nova por aqui postando. Não é de estar postando, de estar postando, coisa boa.
2: É mesmo, hein, Valmira? Nossa, que lugar lindo, hein, essa foto. Isso aí, ela disse pra gente, bom dia, meus irmãos. Muita paz para todos. De Teotônio Vilela, em Alagoas. Uhul! Tá longe, mas tá perto do nosso coração, hein? Que delícia! Seja bem-vinda com seus comentários. Que bom que você está aqui com a gente.
1: É, ela está aí, ó, pertinho do mar. A gente vê aqui um lindo mar, um barquinho ali. Que coisa boa, que imagem bonita, que maravilha. Gente, o nosso Brasilzão, gente, esse Brasil, coração do mundo, pátria do Evangelho, gente, com suas paisagens, com suas belezas, com suas riquezas naturais, com a sua fauna, com a sua flora, com seu povo, com seu carinho. Exatamente, gente. A gente vive num lugar maravilhoso e a gente precisa reconhecer essa oportunidade. Uma oportunidade única, gente, de desfrutar de tanta coisa boa, de aprender, de fazer novos amigos e seguir com muito carinho. Nós mandamos aquele abraço, gente, para toda essa turma linda que começa o dia nessa vibração amorosa e a gente segue incentivando. Que passemos aí, ó, a incentivar o outro, a agradecer a vida, a enxergar a beleza da vida. Isso é muito bom mesmo, né? Ficamos muito felizes e agradecemos a todos vocês que nos recebem nos seus lares, logo cedinho. Olha só, na cozinha, gente. É gente de casa, né? A gente leva para a cozinha enquanto prepara um cafezinho e a gente está aqui batendo papo, e a turma vai interagindo, chamando a criançada para ir para a escola e a gente fica muito feliz. Porque mais e mais corações vão entrando nessa energia. Nossa gratidão a toda essa turma linda que fica aqui interagindo. Nossa gratidão a muitos corações que se uniram para que esse programa acontecesse, para que vários programas acontecessem. Nossa gratidão a toda essa turma amorosa, essas voluntárias, esses voluntários amorosos, encarnados e desencarnados, viu? Tem a turma aí, ó, os 300 com muito amor no coração. Vamos lá, gente, vamos começar esse bom dia com alegria e poesia. Uma poesia linda no dia de hoje. Vamos lá, gente?
2: Bora lá. Vamos ver, a nossa poesia de hoje tem o título de Crê. Há na crença uma luz radiosa e pura, que transfigura os prantos em prazeres, que transforma os amargos padeceres em momentos de mística aventura. Confia, espera e crê. Quando sofreres sobre os guantes das ríspidas amargura, nas tormentas acerbas dos deveres, esquecerás a dor e a desventura. É que em meio das mágoas mais atrozes, sentirás dentro de ti estranhas vozes repletas de doçura indefinida. São seres ditosos, superiores, que nos impelem a nós, sofredores, aos luminosos planos da outra vida. Essa poesia, de título Crê, é de Antero de Quental. Foi psicografada pelo Chico Xavier no livro Assembleia de Luz. É, gente, tá aí a dica, ó. Para que sofrer, né? Vamos acreditar. Quem acredita, quem crê, tem sempre com ele um dos 300, né? Que estão sempre aí nos ajudando aí para frente. Vamos que vamos.
1: Vamos que vamos. Regina, tá com um vizinho novo aí, é?
2: Se eu tô com um vizinho novo?
1: Escutei uns latidos.
0: Não, acho que é meu. Acho que é meu vizinho.
1: Regina tem gato dentro de casa. Regina tem gato. Esse gato não aprendeu a latir ainda.
2: Não, não. Meu gato ainda não aprendeu. Os três gatos daqui de casa ainda não aprenderam a latir. E o cão late se eu deixar o portão aberto. Ele vai lá cumprimentar todo mundo que passa na rua.
1: Ah, que gentileza.
2: Então carinho. Deixa o portão fechado na hora do programa, porque senão a gente não consegue conversar, não. Ele quer participar também, aí já viu, né?
1: Coisa boa. Eu vou pedir para a Juscelia trazer aqui o comentário da Eneida.
0: Gente, passando por um desafio familiar, e pensei, sabe o que é mais? Vou visitar uma querida, depois orar e dormir. Ela coloca risos. Tenho trabalho na espiritualidade e não vou perder tempo com aborrecimento. É isso aí, Eneida. É isso aí, Eneida. Essa receita aí é ótima, maravilhosa. Vamos lá, vamos junto, Eneida.
1: Gente, olha só. Se a gente não está conseguindo encontrar a resposta aqui embaixo, né? Que tal a gente fazer uma prece? Que tal a gente pedir ao nosso anjo de guarda aquela ajudinha para que durante o repouso do corpo a gente possa ter uma atividade boa, a gente possa aí se envolver? Quem sabe quando a gente acorda não aparece aí, ó, uma sugestão boa, uma dica boa, e a gente vai tocando a vida. A gente, são os desafios da vida, e a gente vai aqui com todo carinho. E isso é bom demais, gente. Bom demais, porque a gente tem muita gente aí, ó, torcendo, vibrando com a gente. Eita, ela tá cedinho aqui, Regina. Olha ela aí.
2: Bom dia, Valdinha! Valdinha aí, ó, dizendo pra gente bom dia com Jesus. Que Deus nos abençoe, com certeza. Letícia! Beijinho, querida!
1: Ô, oh, coisa boa, gente! Ô, oh, coisa boa! É uma alegria, é uma alegria! E a turma chegando por aqui, o professor Léo. Ó, Juscelia, quem tá na área.
0: Ah, esse querido! Bom dia, gente bonita! Tudo bem com todos aí? Ó, oh, maravilhoso! Um grande e forte abraço para essa turma linda! Ah, com a gente sentindo essa energia aí, o dia só fica melhor ainda, professor. Gratidão.
1: Coisa. E, opa, e chegando aqui um querido aqui, ó, não sei se ele é daqueles que ficam escutando e não postam, mas ele postou. Que coisa boa, é o querido Wagner Olivetti. Bom dia, querido irmão. Um dia maravilhoso para você, para sua família. Esta quarta-feira abençoada aqui para todos nós e essa turma aqui com todo carinho. E tem aqui uma fofa acompanhando aqui. Te chatei não, maninha? É difícil, mas oremos. Te amo e tô aqui te esperando. E, ó, Regina.
2: Ela dizendo pra gente aí, ó. Te chatei não, maninha? É difícil, mas oremos. Te amo e tô aqui te esperando. Isso aí, gente. Olha, não adianta ficar nem emburrecido, nem aborrecido. Se a gente emburrece, a gente empaca, né? E se a gente se aborrece, a gente tem problema no fígado. Então, não se aborreça, né? Todos nós temos desafios mesmo, né? Respira fundo, ore. Aqui, quando o trem tá feio, aqui a gente ora, faz prece e reza, né? Porque aí tem que resolver o problema, né? E a gente vai conseguir, né? Vamos ter calma, paciência, as coisas vão se ajeitando, né? Mas tá tudo certo.
1: Isso, gente, com calma, a gente vai seguindo com muito carinho, vamos tocando aqui, tocando a vida. Tem tanta coisa boa para a gente celebrar, inclusive uma turma linda que está dando mais uma volta em torno do sol. Regina Beatriz, tem um taco de bolo para tu hoje, mulher?
2: Tem, hoje tem um taco de bolo delicioso, uma borrocha. É, o primo que funciona.
1: Regina, para um pouquinho aí, tem algum fio entupido aí, gente. Rapaz, eu não sei o que é que acontece. Aí ela dá um tempinho aí, eu acho que ela fala mais alto, aí desentope o fio, aí ele volta pro cima. Agora ela tossiu em cima do microfone, agora deve estar bom.
2: É, gente, tá vendo?
1: Aí desentupiu.
0: Desentupiu.
2: Só aí que tem desafio que também tem, tá vendo? Então vamos lá. Hoje é aniversário de um primo muito querido. Ele se chama Leonardo, mas todo mundo chama ele de Nath. É, da família Barreto, a família do meu pai. Parabéns, Nath, querido. Que Jesus te abençoe. O Nath adora uma roça, gente. Nossa, e ele tem uma rocinha que é uma delícia. Isso mesmo, né? Mas vira e mexe, ele está aqui em Belo Horizonte. Pois é. Parabéns, meu querido. Que Jesus te abençoe, te cubra de bênçãos. E que bom, hein? Mais uma volta completinha em torno do sol. Que delícia! Isso não é para qualquer um, não, gente. É só para gente especial. Gente especial que está aí na boa luta, no bom combate, né? Levando em frente e para frente o desejo, a vontade de melhorar sempre. E olha, o mais legal de tudo é que nessa caminhada rumo à felicidade, nós não estamos sozinhos, gente. Olha quanta gente ao nosso lado, nos ajudando, né? Nos apoiando e seguindo em frente. Vamos que vamos. Parabéns! Você mereceu renascer. E você, que não colocou o seu nome aí no chat e que também está aniversariando hoje, receba o nosso abraço apertado de estalar costelas, viu? Que você se sinta assim abraçado com muito amor e muito carinho, tendo a certeza de que você não está sozinho. A gente está aqui, junto com você. Vamos que vamos, todo mundo, rumo à felicidade. É desse jeito.
1: Maravilha, maravilha, gente. Um abraço para essa turma linda. É bom demais. Deixa eu dar uma passeada rápida aqui, trazer uma turma linda. A querida Gelma Gomes aqui, ó. Um dia ensolarado para todos nós. Paz e luz. Oh, coisa boa. Que maravilha, gente. Ana Paula também chegando por aqui. Bom dia com gratidão. Gratidão. Olha que coisa boa. É um sentimento bom. Agradecer tanta coisa boa que está acontecendo, isso é legal demais. E tem aqui um queridão aqui, ó. É, gente, parece aquele artista famoso, aquele cantor famoso aqui. É o Severino Bento, gente, é ele sim, o Voz de Veludo. Bom dia, pessoal querido. Deixa o like e compartilhe, ó. Ó, o recadinho importante aí. Turma linda, tá chegando, gosta do programa? Deixa o like aí, ajuda a divulgar o programa. A plataforma entende que a turma tá gostando, ó. E acaba sugerindo aí para mais e mais pessoas. E aí a gente vai aumentando essa família que vai vibrando. Vamos espalhando essa energia, espalhando esse amor e essa alegria, gente. Olha, Jô, quem chegou aí também aqui, ó.
0: Ah, esse queridão aí, o Gil, ele, bom dia, lindonas e lindões, muitas bênçãos de amor e alegria, carinhoso abraço, only, only emotion. Ô, gente, falar do Gil, que o Gil deixa alguma mensagem, eu já fico imaginando ele falando, então, nossa, foi energia boa que o Gil tem, benza a Deus.
1: Oh, maravilha, gente. Ele tá nas Minas também, não tem Montes Claros. É, gente, esse querido, é um cheiro para
0: Deve estar
1: você,
0: na chuva
1: querido.
0: também.
1: É, gente, tá uma época que tá passando umas nuvens e molhando aí as Minas Gerais. Faz parte, é o período da chuva mesmo nessa região e a gente tem que ter cuidado e vamos administrando. Devagarzinho a gente vai tocando o trem aqui com muito carinho. Vamos lá, deixa eu dar uma olhadinha aqui. Opa, Regina, gente nova na área, Regina.
2: Oh, Neuza de Paulobi, será que é assim que fala esses nomes
1: Ou
2: difíceis?
1: é, Paulo, ou é Paula Bebê? Eu acho que
2: Será?
1: ela já postou. Lembrei agora, esse de Paula Bebê aqui.
0: Paulo
1: Eu
0: Bebê.
1: já. Coisa boa, postando novamente.
2: Ah, que bom! Então seja bem-vinda de novo, Neuza, no chat. Ela dizendo pra gente, bom dia com alegria, Jesus, luz e paz. Tá lá em Uberaba. Isso aí, minha querida. Vamos junto. Gratidão por estar aqui conosco.
1: Ô, oh, cidade linda, cidade aconchegante, gente, maravilha, um cheiro para a turma de Beraba, gente. Mandar um abraço para a turma lá do Núcleo Langerton. Ô, oh, o vô Langerton, coisa boa, coisa boa. Vamos seguindo, gente, vamos seguindo aqui com muito carinho aqui. Vamos voltar um pouquinho no tempo, que a gente está aqui no dia 14 de dezembro, gente. E hoje é aniversário, sim. Em 1956, no dia 14 de dezembro, foi fundada a Federação Espírita do Estado do Mato Grosso, lá em Cuiabá. Gente, que coisa boa! Olha só, tá vendo aí, ó? Fazendo aniversário aí, ó. Quantos anos? Quantos anos? 66 anos, eu acho que é, né? 66 anos, né? Que coisa boa! Maravilha, gente! E a gente divulgando aqui, ó, pra turma linda, com certeza vai ter um. uma celebração super especial lá na federação e a gente manda um abraço para esses queridos irmãos, lembrando aqui ó, o esforço, o empenho, a dedicação, se uniram e criaram aí ó, uma federação espírita, trazendo estudo, trazendo livros, trazendo reuniões públicas, esclarecimento. Isso é muito bom mesmo, né? Opa, e tem a gente que estava viajando, Regina, por isso que não estava postando, olha aí.
2: Aí, Lilian Barbuda, nossa querida, animadíssima, dizendo pra gente, dia, acabei de chegar do Capão, Chapada Diamantina, que saudade de vocês, ô, delícia! Ô, gente, Chapada Diamantina é bonito demais, né? Espero que você tenha aproveitado bastante, tirado muita foto e voltou assim, cheia de energia, né? Isso aí, Lilian, querida, que bom que você está aqui de novo com a gente. Vamos lá!
1: Eu acho que a Juscelia deve conhecer, que a Juscelia anda batendo perna por tudo quanto é canto.
0: Não, essa aí está no meu roteiro, ainda não consegui ir lá não, Douglas. Mas já está no roteiro.
1: Oh, coisa boa, desfrutar dessa natureza, né? A gente sente uma energia tão boa, gente. É bom demais mesmo, né? E a gente vai seguindo aqui. Ju, vamos trazer aqui, ó, Projeto Escutatória e o SOS Press. A gente está sempre divulgando, porque a gente sabe como é importante o trabalho que é desenvolvido por essas duas equipes amorosas.
0: Como é importante, como tem pessoas, né, necessitando de um trabalho desse, né, Douglas? Aí, para quem não conhece essa parceria do Projeto Escutatório, o SOS Press, lá você encontra essa escuta sensível, afetiva, respeitosa, nas 24 horas do dia, nos 7 dias da semana. Para você que possa estar ou conheça alguém que está muito angustiado, que não consegue desabafar com ninguém, você pode dar a dica para essa pessoa, porque nesse telefone ele vai encontrar uma escuta de coração para coração, vai ter ali um coração te escutando e vai depois te fazer uma prece junto com você, vai tranquilizar o teu coração. Você vai fazer uma ligação, o custo é de uma ligação local. 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Porque a escuta e a prece clareiam o caminho. Um grande abraço a esses trabalhadores lindos. Jesus os abençoe sempre.
1: Assim seja, assim seja. Eneida ficou animada aqui, viu, Ju? Ave Maria, a Chapada é tudo de bom. Um abraço, Lirão. Eita, olha só. É, rapaz, ela ficou animada, gente. Olha aí, ó.
0: Nossa, imagina. Gente, imagina essa família aqui um dia fazendo um encontro, hein? Nossa, oh. Deus. Ai, é meu sonho que isso aconteça.
2: Acontecerá, acontecerá. Vamos que vamos, que vai dar certo.
1: É, gente, ó, e ela tá trazendo aqui um comentário, ó. Ontem foi meu plantão, lá no projeto, gente, lá no projeto, né? E quantos de nós precisamos de uma escuta amorosa? Gente, a essência desse trabalho é isso, é uma escuta carinhosa, acolhedora, sem julgamentos, é escutar o outro, gente. E aí a gente fica muito feliz porque a gente vê que tem pessoas que estão aí, ó, fazendo esse trabalho. E a gente pede um amparo de Jesus para que mais e mais corações encontrem aí, ó, a serenidade, a calma, um equilíbrio para tocar a vida. Muito bom, gente. Muito bom mesmo. Gente, vamos trazer aqui uma dica cultural muito legal. Ontem, né, aí a inspiração, né, vem aí, ó, os 300 dando aquelas sugestões aqui. Aí a gente vai procurar para trazer dica cultural aqui. Olha só, a gente está trazendo, gente, um seminário. Perdão, compreensão e amor em família, com o querido Sérgio Lopes, gente. Isso aconteceu, ó, faz pouco tempo, foi lá no dia 24 de fevereiro de 2020, lá em Goiânia, lá em Goiás, né? E foi justamente um encontro muito amoroso, foi o 36º Congresso Espírita de Goiás. E essa palestra, a gente, com o querido Sérgio, Sérgio Lopes é um querido irmão, querido amigo, já esteve aqui em Recife algumas vezes, tem bastante conhecimento, tem uma facilidade de transmitir com muito carinho o conhecimento que ele tem. Ele é médico, ele é psiquiatra, é lá do Rio Grande do Sul, e tem muita coisa boa dele, gente. Ele faz parte da Associação Médica Espírita, a gente já participou de vários encontros da Associação Médica Espírita, e é uma turma linda, gente, trazendo muitas informações e fazendo aquela ponte, né? Muitas vezes trazendo conhecimento acadêmico, o conhecimento da vivência, da prática médica, a prática da psicologia, da psiquiatria, né? E aí a turma que participa de encontros e vai participando de congressos e vai trazendo esse conhecimento e compartilhando com a gente, fazendo aquela ponte com a mensagem renovadora, essa mensagem maravilhosa que o Espiritismo traz para a gente. É o Jesus, gente, sendo esclarecido, é a mensagem amorosa sendo trazida de forma mais fácil, mais palatável, para que a gente possa aprender com mais facilidade. Não é por acaso, gente, que nós temos aqui, olha, para nós espíritas, a mensagem espírita é o consolador prometido por Jesus, quando ele diz que não nos deixariam órfãos, que mandaria um outro, um consolador prometido para trazer e dizer muito mais do que ele disse, porque naquele momento a gente não ia ter uma cabecinha para entender. E hoje, gente, está muito mais fácil. Tá dado aqui o recado, ó. A gente colocou no chat esse link aqui, ó, para a turma que não conhece o querido Sérgio Lopes. Gente, tem muita coisa boa dele na internet. Tá aqui esse encontro. Foi um encontro muito legal. Ele sempre com muita simplicidade, conversando, interagindo e trazendo aqui uma dica muito bacana mesmo. E vamos seguindo aqui, gente. Vamos seguindo, que ainda tem dica de livro para trazer. Mas eu vi que andaram comentando aqui. Deixa eu ver qual foi. Opa! Cadê? Ah, eu sabia. Gente, tô vendo aqui. A turma tá animada para fazer a viagem. Ó, Regina, ela se animou. Verdade, se embora organizar logo. Recomendo aqui, ó. Recomendo o Capão para uma conexão mais profunda com a natureza. Gente, que coisa boa. O professor Léo já se animou também. Olha aí, olha aí. Um encontro espiritual, mas também turístico. Olha só. Passei pelas Minas. Gente, gente, as Minas Gerais é linda. Gente, olha, o nosso Brasilzão. Aqui a turma linda vai começar a falar da sua região. Nós temos uma riqueza, gente. E a gente precisa, sim, desfrutar dessa riqueza, ter olhos para enxergar essa beleza, a beleza da montanha, da cachoeira, da praia, do rio, a beleza do céu. Gente, é muita coisa linda. E a gente precisa também ter um olho, gente, de ver a beleza do ser humano. Cada um de nós é único, gente. Não existe. Eu fico sempre me encucado. Será que existe duas Regina, Beatriz? Será que tem outro espalhado em algum canto do planeta, Regina?
2: O que você falou? Fala de novo que eu fui tossir e pronto, acabou. Repete aí.
1: Eita, ela tossiu e entupiu o fio de novo. Dá um tempinho aí pra ver se desentope esse danado desse fio. Armaria três vezes. Eita, problema danado. Vamos lá, gente, vamos seguindo aqui, Ju. Enquanto desentope o fio da Regina, traz as dicas de leitura aí. Regina, mulher, eu estava falando da beleza do povo, a beleza do ser humano, cada um com sua peculiaridade, com suas qualidades, com as suas sutilezas. E nós estamos nessa escola da vida para ter olhos de ver e ouvidos de ouvir, como falou Jesus.
2: Com certeza, gente. Não tem dúvida. Você tem alguma dúvida de que isso é a pura verdade? Não é. E sabe o que eu estava pensando aqui, professor Léo? Na minha reunião mediúnica, de vez em quando, o meu coordenador lá fala assim, hoje à noite eu vou passar para pegar todo mundo, porque esse trabalho precisa de muita gente. E aí a gente, de madrugada, né? Ele fala assim, e a volta está combinada para as 4 da manhã. Então vai se preparando aí. Aí teve um dia que a gente combinou que a gente ia, né, para o trabalho espiritual. E aí, quando foi 4 horas da manhã, o grupo todo acordou. Aí nós colocamos no WhatsApp, cheguei, 4 horas da manhã. Vamos combinar aí o passeio espiritual, viu? Você vai organizando, viu, professor Léo? Já põe aí, já avisa. Olha, gente, hoje nós vamos tal lugar assim, Você e Ju vão, vão mostrando o caminho que a gente vai.
1: Coisa boa. Gente, olha, o que a Lilian estava falando, realmente tem algumas regiões, alguns locais que guardam uma energia amorosa, né? Aí, ó, vamos falar de mediunidade, né? E aí, ó, algumas pessoas acabam desenvolvendo essa percepção de perceber a energia do local, a energia do ambiente. Inclusive, ao ponto de perceber, gente, espíritos benfeitores se reúnem aqui e conseguem sentir essa energia. Existem locais, gente, às vezes próximo ao mar, às vezes no campo, às vezes nas montanhas, onde levam nós que aqui estamos, né? Durante o descanso do corpo, somos levados para refazimentos, para equilibrar pessoas que estão enfermas, que estão acamadas, e os benfeitores levam para esses lugares onde a energia de cura vibra em muita intensidade. A riqueza de fluidos que existe na floresta, que existe no rio, que existe no mar. Então, são ambientes que renovam. Levar uma pessoa que está um pouquinho dodói para caminhar à beira da praia, ou simplesmente se não pode caminhar, para sentir a brisa do mar, para enxergar aquela energia. Gente, são atitudes amorosas. Caminhar descalço, na areia, no campo, pegar uma planta e olhar a sua beleza, enxergar a beleza das flores, o canto dos pássaros, tudo isso nos conecta com muitas coisas boas. E é uma alegria, gente. É uma alegria a gente compartilhar e sentir essas energias amorosas. E isso é muito bom mesmo. E a Neida está falando que é assim mesmo, né? Ó, Regina.
2: Isso é mesmo. A reunião mediúnica também é o encontro certo. Isso mesmo. A gente vai se programando aí, né? Combinando para a gente fazer esse grande encontro aí, para poder nos conhecer, nos reconectarmos, né? E reconhecer cada um desse grupo lindo aqui que está se formando com tanto amor e com tanta alegria. Isso mesmo, gente, é nossa tarefa, hein? Levar alegria ao mundo, cada um de nós. Vamos que vamos!
1: Vamos que vamos, deixa eu tocar aqui o trem que a gente ficou um pouquinho atrasada aqui, ó. Mas a Sheila Menezes da Assunção aqui, bom dia, nasci no Rio, meu coração é paulista, mas minha alma é mineira. Eita!
2: Isso aí, Sheilinha!
1: Coisa boa, que maravilha! Gente, ó, vamos trazer aqui rapidinho, ó, duas dicas de leitura muito legais. Gente, Depressão, Doença da Alma, do querido irmão Francisco Cajazeira, desse saudoso irmão. Tivemos tantos encontros, tantas oportunidades de conversar sobre esse tema. Fizemos o lançamento desse livro aqui na Bienal, tivemos atividades em vários centros, até para o interior a gente foi. E olha, como é importante a gente conhecer, gente, os detalhes que envolvem a questão da depressão, o aspecto médico, clínico, o aspecto espiritual. E aí, ó, compreender, entender e trabalhar para ajudar aqueles que estão necessitados. Gente, está aqui uma dica de leitura maravilhosa, esse livro do Francisco Cajazeiras. A gente já trouxe até uma dica cultural aqui, a gente já trouxe palestra com ele, ó. Quem tiver curiosidade, procura aí no YouTube. Depressão, Doença da Alma, Francisco Cajazeiras, vocês vão encontrar palestras desse querido irmão que retornou à pátria espiritual depois de um trabalho lindo, maravilhoso. Um grande abraço, querido irmão. E um outro livro, olha, Socorro e Solução, do José Carlos de Lucas. Gente, a gente tem trazido esses livros que inspiram a boa caminhada, o esforço constante, a percepção e a certeza de que nós somos capazes, gente, de encarar os desafios e superá-los. A gente está aqui para crescer, para aprender. É o videogame da vida. E esses livros são livros que, com certeza, a gente pode dizer, é uma autoajuda, mas vai além. Na hora que a gente entende como esse mecanismo de cura funciona, a gente passa também a ajudar o outro, gente, a entender o que está se passando com o outro. E a gente vai ajudando dentro dos nossos limites. Isso é importante para alguém que tem alguma dificuldade aí, ó, dentro da própria família, para os trabalhadores das casas espíritas também, para que possam entender, acolher com mais carinho as pessoas que procuram a casa espírita em busca de tratamento, em busca de ajuda. A gente tem uma verdadeira epidemia. epidemia, gente, de pessoas tristes, deprimidas, né? E a gente precisa, sim, a gente precisa ajudar demais, demais, né? Essa turma linda que está aí necessitada. Regina, ontem a gente nem trouxe aqui no programa, ó, mas está em tempo de mandar um parabéns aqui, Regina. Opa, peraí, que o computador aqui.
2: Falhou o computador.
1: Gente, não é que o computador deu uma travada e não quer trazer aqui? Peraí, vamos tentar mais uma vez? É, ele não quer deixar, não. Mas eu vou falar para vocês aqui, ó. É a mensagem da... Foi. Pelo amor de Deus, 5 minutos depois apareceu.
2: Foi o aniversário também de uma amiga e irmã do coração. Voluntária querida do Luz. Goste? Quem é Goste?
1: Olha, é Gorete, nossa querida Gorete. Gente, o computador deu uma travada aqui. Agora ele voltou a funcionar. Olha a mensagem aí, ó.
2: Ah, ontem foi o nível do meu pai. Ah, muito bem. Meu querido, meu amor, 78 anos de muito aprendizado. Um beijo, seu Zito. Gratidão por tudo que me ensinou e ensina nessa meta reencarnação. Isso aí, meu querido. Parabéns, seu Zito. Que Jesus te abençoe aí, ó. Nó, 7.8, hein? Que bacana. Seja aí abraçado por todos nós. Um abraço bem apertado, estalar costela e com pão de queijo, um cafezinho e um bolo bem gostoso, né? Daquele jeito que o senhor gosta. Isso aí, meu querido, parabéns. E também para Gorete, parabéns. Você mereceu renascer, Gorete. Que Deus abençoe seus passos. Isso mesmo. É o nosso desejo aqui, viu? Dessa turma aqui, para o dia nascer feliz. Isso aí, muito bom.
1: Muito bom. E ela está lembrando, ó, você encontra o seminário Depressão, Doença da Alma na TV de Luz. Isso está dado o recadinho. Gente, tem muito vídeo legal. Muito vídeo legal mesmo. Regina, vou abusar de você. E explica aqui, ó, traz a mensagem dessa querida aqui.
2: Bom dia, por que não tem a imagem de vocês? Ah, Ângela, é porque esse programa é um programa para ser ouvido. A gente fica aqui nos bastidores. De manhã não tem jeito não, filha. Todo mundo com cabelo esgandaiado. Não dá nem tempo da gente trocar de roupa. Tá todo mundo de pijama para a gente fazer esse programa para o dia nascer feliz. A imagem que aparece é sempre essa aí, ó. Cada dia uma imagem diferente. Hoje são os narcísios. No sábado tem as margaridinhas, não, na sexta tem as margaridinhas, no sábado tem uma abelhinha safadinha que fica pulando de flor em flor. Então é desse jeito, aqui a gente só se escuta, é um programa de rádio para a gente ficar escutando. E o legal desse programa é que se você perder, ele fica gravadinho. A gente está aqui ao vivo todos os dias, de 6 às 7 da manhã. E se você perder, você pode escutar a gente em outro momento. Pode ser na hora da terapia, né? A gente está lavando as vasilhas lá na pia, arrumando o almoço, né? Varrendo a casa, aí você vai escutando a gente. É isso, é um programa para ser ouvido. Isso aí, para a gente exercer a nossa escutatória com carinho.
1: Isso, gente. Enquanto a turma prepara o cuscuz, prepara a tapioca, vai chamando a criançada aí para ir para a faculdade, para ir para a escola, vai se arrumando para o trabalho. Essa é a dinâmica, gente. E assim a gente vai tocando aqui com muito carinho. E a turma aqui mandando parabéns para seu Zito aqui, mandando parabéns para o queridão aqui, a Encarnação, a Marlene, a Denilza, o Severino B, todo mundo mandando parabéns. Parabéns, seu Zito! Oh, coisa boa! É uma alegria. Gente, como o tempo passou depressa, né? E a gente aqui, ó, trouxemos aqui os livros, fizemos a divulgação das lives, falamos aqui do trabalho do Cajazeiras que a gente encontra na TV de Luz. 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Gente, como o tempo passou depressa. A gente ficou nesse papo amoroso, carinhoso com essa turma linda. Gente, isso é muito bom, né? Mas vamos refletir um pouquinho, porque quem reflete brilha. Ju, tá contigo aí? Qual é a mensagem para a gente refletir hoje?
0: Minha mensagem de hoje é Natal do Coração. Abençoados sejam as mãos que, em memória de Jesus, espalham no Natal a prata e o ouro, diminuindo a miséria e a necessidade da fome e a nudez. Entretanto, se não forem iluminados pelo amor que ajuda sempre, esses flagelos voltarão amanhã, como a erva daninha que espreita a ausência do lavrador. Não retenhas assim a riqueza do coração que podes dar, tanto quanto o maior potentado da terra. Deixe que a manjedoura da tua alma se abra feliz ao soberano celeste, para que a luz te banhe a vida. Com ele, entenderás o coração onde estiveres, sejas para trocar um pensamento compassivo com uma palavra escura e áspera, ou para adubar uma semente de esperança, onde a aflição mantém deserto. Com ele, inflamarás os olhos de alguém menino triste e desamparado, e uma simples criança, arrebatada hoje ao vendaval, pode amanhã ser o consolo da multidão. Com ele, podes oferecer a bênção da tolerância aos que trabalham contigo, transformando o altar do teu pão em altar de Deus. Que tesouro terrestre pagará o gesto de compreensão no caminho empedrado, o sorriso luminoso da bondade no espinheiro da sombra e a oração do carinho e do entendimento no instante da morte? Natal no mundo é a epopeia do reconhecimento do Senhor. Natal no Espírito é a multidão com Ele próprio. Ainda que te encontres em plena solidão da pobreza e do infortúnio, sai de ti mesmo e reparte com alguém o dom inefável da tua fé. Lembra-te de que ele, embrilhando na manjedoura, tinha consigo apenas o amor a desfazer-se em humildade e, em agonizando na cruz, possuía apenas o coração a desfazer-se em renúncia. Mas usando tão somente o coração e o amor, sem uma pedra onde repousar a cabeça, converteu-se em salvador do mundo e, embora coroado de espinho, fez-se o rei das nações para sempre. Essa mensagem Natal do Coração é dessa linda Meimei e psicografia do querido Chico, o livro Os Dois Maiores Amores. Que maravilha, né, gente? O Natal só nos faz renovar as nossas emoções e ações e a gente lembrar de Jesus, que desde a manjedoura, né, na sua simplicidade e humildade, só espalhou amor e só nos ensinou o amor. E que possamos, sim, reverberar o amor desse Jesus maravilhoso, que nos ensina a partilhar, a doar, a sempre fazer pelo nosso irmão. Que possamos, sim, caminhar com ele, nesse intuito de fazer o bem, de caminhar sempre fazendo o melhor que a gente pode. E a gente sempre pode algo, nunca esquecendo. Se não pode financeiramente, possamos sim fazer com a palavra, um gesto, qualquer ação no bem, a gente pode sempre estar fazendo. Não é isso aí? Vamos lá?
2: Isso mesmo. Brilhou.
1: Olha, gente, são tantas as mensagens amorosas e as nossas reflexões, elas acabam voltando, gente, para algo tão simples, né? Que foi a mensagem que Jesus trouxe, né? Sejamos tolerantes, sejamos carinhosos, afetuosos, sejamos fraternos, né? Sejamos irmãos, é a nossa caminhada amorosa, gente. Ninguém vai da noite para o dia amar como Jesus amou, como diz aquela linda canção, né? A gente precisa ir exercitando a caridade, exercitando a fraternidade, e a gente vai, olha, nem se dando conta, mas nós vamos nos renovando, gente. vamos nos renovando e nessa renovação a sociedade muda, a família muda, o planeta muda e nós estamos, gente, ó, com um pezinho no mundo de regeneração. É uma caminhada, gente, é uma transição e a transição passa pela mudança de nossas atitudes, mudanças no nosso comportamento. E a gente fica aqui, ó, feliz com essas mensagens, a gente vai espalhando sorrisos e esperanças. E esse período de final de ano, esse período de Natal, gente, é confraternização, é encontro de família, é tempo de fazer as pazes, de pedir perdão, de levar um presente, de levar um sorriso, de fazer um prato gostoso e levar para a casa do irmão. Isso é muito bom mesmo. E é uma alegria a gente estar aqui trazendo essas mensagens amorosas e desejando a todos os lares que aqui estão, que Jesus esteja aí incentivando, envolvendo com muito amor, com muito carinho. Isso é bom demais mesmo, né? E vamos lá, gente, vamos dar uma olhadinha aqui. Regina, quer falar alguma coisa aqui? Tu tá lendo o que aí, mulher?
2: Não, tô pensando aqui na música que a gente vai cantar.
1: Ah!
2: Como que esses dias, né, perto do Natal, mexem com as nossas emoções, né? Tava aqui lembrando de queridos que a gente não pode esquecer nunca, né? Pessoas queridas da família, né? Desses momentos tão importantes de reencontro. É isso mesmo que estava falando aí do perdão, realmente, é o momento do perdão, né? Não tem jeito de dar presente e receber presente que a gente está com um pezinho atrás, né? Precisamos nos conectar com amor sempre.
1: E é isso aí, gente. Ó, quem não pegou sua água fluidificada, pegue aí sua água com muito carinho. Ah, deixa eu dar um recadinho. Gente, olha, o Evangelho por Emmanuel, ele acontece de segunda a sexta às 7h35. Tem uma turma linda que acompanha, né, que fica em casa até

0: A turma que não conhece, ficou curiosa, dá uma procurada aí, ó. Vê no canal da Ediluz, tem vários. Evangelho por Emmanuel, com o querido Saulo Silva. Tem muita mensagem amorosa trazendo aí as reflexões do nosso querido Emmanuel. Tá dado aí o recadinho que faltava dar, gente. Faltando aqui e a gente já trouxe. Regina, tudo certo aí?
1: Tudo certo, vamos lá. Vamos fazer a nossa prece, né, gente? Aproveita aí, põe sua água e vamos nos conectar para que a gente possa colocar nessa água o curédio que nós necessitamos. Isso mesmo, curédio, porque remédio a gente compra na farmácia, mas o curédio, ele vem do alto e de dentro de nós, quando mudamos o nosso pensamento e também as nossas atitudes. Então, pensando aí no texto que a Juscelia leu para nós, né? Hoje a gente vai cantar a música que chama Jesus na Galileia. Na Galileia viveu um homem bom que se fez

0: Foi tão grande o seu poder, quanto foi o seu amor, e ele se fez nosso Senhor. Para ensinar que ser rei é ser simples, tal como as pombas. Ter império é ter paz no olhar. Lá, lá, e aprendendo aí essa paz, né, no nosso olhar, que a gente possa fazer de hoje, de muitos outros dias, um dia feliz. Que a gente possa nos encontrar amanhã, novamente, neste horário, com muita alegria. Beijo, beijo, pão de queijo, pessoal, e até amanhã.
1: Até amanhã, meus queridos.
2: Um cheiro na alma, pessoas queridas. E até amanhã.

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1: Retornando ao nosso estudo, o Evangelho segundo o Espiritismo, capítulo 5, Bem-aventurados os aflitos, vamos agora falar do item 20. A felicidade não é desse mundo. Há uma mensagem de François Nicolas Madeleine, o cardeal Morlot. Diz assim o Espírito: eu não sou feliz. A felicidade não foi feita para mim. Lamenta-se geralmente o homem em todas as posições sociais. Isso prova, meus queridos filhos, melhor que todos os raciocínios possíveis, a verdade dessa afirmativa do Eclesiastes. A felicidade não é deste mundo. Realmente, nem a fortuna, nem o poder, nem mesmo a juventude em flor são as condições essenciais da felicidade. E digo mais, nem mesmo a reunião dessas três condições tão desejadas, porquanto ouvimos frequentemente, no meio das classes mais privilegiadas, pessoas de todas as idades lamentarem amargamente a sua condição de vida. Normalmente, dentro do centro espírita, encontramos pessoas dizendo a seguinte afirmativa: queria ganhar na loto, queria ganhar na loteria para poder ajudar o centro, para poder ajudar na obra social, para fazer isso, isso e aquilo. E os Espíritos vêm fazer com que nós pensemos: isso é muito bom, é ótimo, que todo aquele que receba uma fortuna, que todo aquele que receba um dinheiro extra, que ele possa realmente colocar em prática essa sua afirmativa: vou ajudar o centro, vou ajudar a obra social, vou ajudar a divulgar a doutrina espírita. Mas o Evangelho faz uma pergunta: mas será que no fundinho do seu coração, dessa pessoa que está falando isso, na verdade ele não quer fazer primeiro o bem a ele mesmo, primeiro o bem para que ele possa mudar de vida? Ele está passando por uma situação difícil, sofrimento, o dinheiro é curto, tem que trabalhar, acordar cedo, queria fazer isso, fazer aquilo, mas o dinheiro não permite. O Espiritismo nos mostra que somos espíritos imortais, que tivemos vidas anteriores e que teremos vidas posteriores. A nossa encarnação atual, a nossa encarnação é fruto das nossas atitudes, dos nossos atos, de encarnações anteriores. E essa encarnação atual é aquilo que nós precisamos. A família que temos é a família que precisamos. E essa família vai fazer com que a gente possa progredir, se nós aceitarmos essa situação. Queremos sempre ser ricos, claro. Queremos ter bem-estar. Olhamos os reis e rainhas do mundo e invejamos essas pessoas que vivem aparentemente uma vida tranquila, sem nenhuma preocupação, sem nenhum mal-estar. Aí o Evangelho pergunta assim: será que realmente ser rico, ter muito dinheiro, é fator de felicidade? Será que ser jovem é fator de felicidade? Será que ter saúde é fator de felicidade? E o Evangelho nos diz: será que juntando esses três, saúde, dinheiro, juventude, isso basta para sermos felizes? A vida nos prova, nos mostra que não. O Evangelho nos diz assim: em tese geral, pode-se afirmar que a felicidade é uma utopia, em busca da qual as gerações se lançam sucessivamente, sem poderem jamais alcançá-la. Visto que, se o homem é sábio, é uma raridade aqui na Terra, o homem totalmente feliz não é encontrado com facilidade. Aí diz assim: a felicidade na Terra consiste em algo tão efêmero para aquele que não é guiado pela sabedoria, e que por um ano, um mês, uma semana de completa satisfação, todo o resto da existência se passa numa série de amarguras e decepções. E notai, meus queridos filhos, que falo aqui dos felizes da terra, daqueles que são invejados pelas multidões. Então, você poderia me pensar assim, bom, não tem jeito. Eu estou encarnado na terra, estou aqui para sofrer. Estou aqui para padecer. Estou aqui para passar situações de muita dor, de muito sofrimento. Mas não é bem assim. Temos que passar por situações de dores, sofrimentos relativas ao que fizemos nessa encarnação e o que fizemos em encarnações anteriores. Mas nunca devemos esquecer que existem momentos de muita felicidade para nós que estamos aqui encarnados na Terra. Vou dar um exemplo. O nascer de uma criança não é uma felicidade muito grande para o pai, para uma mãe, aquela criança, aquele espírito que ali está, que foi concebido com todo o amor, com todo o carinho. Quando essa criança nasce, não é um motivo de muita alegria para nós encarnados aqui na Terra? Não é um motivo de muita satisfação? Toda a família reunida, recebendo aquele espírito que acaba de reencarnar. Se pensássemos, né, como espíritos imortais que somos, deveríamos até pensar o contrário, né? Esse espírito está encarnando em um mundo de provas e expiações, e que padecimentos, que dores agora ele não terá que suportar. E teríamos até que pensar assim, quando o espírito desencarnasse, ele voltando à pátria espiritual, voltando ao mundo dos espíritos, que alegria é para os espíritos que o precederam, muitas vezes seus pais, seu pai, sua mãe, aqueles, o seu espírito protetor, se aquele espírito desencarnou após luta, após o padecimento que vivenciou, a prova, que suportou a prova, não é para ele uma alegria muito grande estar partindo para o mundo espiritual, tendo deixado todo o sofrimento? Então vejam bem, podemos analisar a felicidade da seguinte maneira. É muito alegria, é um motivo de muita alegria quando uma criança nasce. É motivo de muita alegria quando um espírito renasce em nossa família, aquele espírito que foi amado, querido, que foi desejado. E nós temos um dever. Os pais têm um dever, que é orientar esse espírito para a vida que se segue. Mas temos que pensar também que quando um espírito parte da Terra, quando um espírito desencarna, é motivo de muita alegria para aqueles que o precederam, aqueles que estão já no plano espiritual e que estão felizes por aquele espírito ter retornado. O François Nicolas Madeleine diz assim para nós, falando sobre esse capítulo, a felicidade não é desse mundo. Assim, pois, meus queridos filhos, que um santo estímulo vos anime, que cada um dentre vós se despoje energicamente do homem velho. Todos deveis vos dedicar à divulgação do Espiritismo, que já começou a vossa própria regeneração. É um dever fazer vossos irmãos participarem dos raios da sagrada luz. Portanto, mãos à obra, meus queridos filhos, que nessa reunião solene todos os vossos corações aspirem pelo objetivo grandioso de preparar para as futuras gerações um mundo de felicidade, onde a felicidade não será mais uma palavra sem valor. Que todos nós, então, possamos aproveitar a imensa oportunidade que a doutrina espírita nos dá, de estudando, nos renovando. Os espíritos sempre nos dizem que é importante estudar, mas tão importante quanto estudar é colocar em prática os conhecimentos adquiridos. Não adianta nada eu saber que o perdão é a única forma que eu tenho que para progredir, que eu tenho que amar, que eu preciso amar o próximo. Combater o homem velho dentro de mim, o orgulhoso, o egoísta, vaidoso, mas na prática eu continuar sendo orgulhoso, vaidoso e egoísta. Muito obrigado. Que o estudo da doutrina espírita possa continuar mudando a nossa vida. Muita paz a todos.
0: 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Queridos companheiros, que Jesus nos abençoe o dia de estudos, que nós possamos aproveitar o máximo possível essas lições que o Evangelho nos traz. O jugo leve é o que nós vamos estudar hoje, que está lá no capítulo 6, o Cristo Consolador. Belíssimo capítulo, importantíssimo para todos nós. E logo Kardec coloca no item 1 uma anotação de Mateus das palavras de Jesus, quando ele nos diz: "Vinde a mim, todos vós que estáis aflitos, e eu vos aliviarei. Tomai sobre vós o meu jugo e aprendei de mim, que sou manso e humilde de coração. E achareis repouso para vossas almas, porque o meu jugo é suave e o meu fardo é leve." E aí Kardec faz um comentário sobre esta anotação, falando para nós que todos os sofrimentos que nós passamos, né, e são tantos, misérias, decepções, dores físicas, perda de entes queridos, todos eles encontram consolação na fé no futuro, na confiança na justiça de Deus que o Cristo veio ensinar aos homens. Mas ele ainda coloca para nós, né, que realmente aqueles que não esperam nada após esta vida, não acreditam na vida futura, não acreditam em Deus ou não confiam suficientemente em Deus, ou dizem que confiam, mas duvidam, né, um pouquinho, as aflições aí ficam muito piores, muito maiores, né? Eles descaem com muito mais força, né? E realmente foi por isso que Jesus nos chamou, nos fez esse convite, né? O vinde a mim, todos vós que estáis aflitos e sobrecarregados, que eu vos aliviarei. Agora, ele nos chama, sim, nos faz esse convite, mas ele também impõe uma condição. Não é assim, né? Tão simples. Há condições, tudo na vida, né? É, para tudo na vida, né? Há condições. E ele fala que a condição é a seguinte, né? Kardec nos explica e, logicamente, nós raciocinando vamos chegar a essa conclusão. A condição é nós observarmos a sua lei. Lei esta que é de justiça, de amor e de caridade. E essa lei, nos dizem os Espíritos, está na nossa consciência. E aí, muitas vezes, nós dizemos assim: mas eu não consigo estar na consciência, mas como é que eu vou saber exatamente, como é que eu vou identificar? O que ocorre é que muitas vezes, na maioria das vezes, nós até podemos dizer assim, não sei se estamos sendo muito rígidos, né? Mas nós esquecemos dessa lei. E são os próprios Espíritos que nos dizem isso, que nós esquecemos da lei por causa dos maus instintos. São os nossos, as nossas más tendências, né? As nossas imperfeições. E realmente, eu até costumo dizer, né, que esses maus instintos, essas nossas imperfeições, esses pensamentos, sentimentos negativos, são como que camadas. Isso aí é observação minha, tá? É como que camadas que vão sendo depositadas na nossa consciência, né? Camadas de pensamentos negativos, sentimentos negativos. E aí é preciso, e aí vão adormecendo a nossa consciência.
2: E é preciso que nós removamos essas camadas, né? E como é que nós vamos fazer isso? É exatamente o que nós estamos fazendo quando estudamos a doutrina espírita, quando trabalhamos no bem, quando oramos, né? Nós estamos fazendo esse trabalho. E é um trabalho fácil? A gente sabe que não é fácil, né? Não é fácil porque, na verdade, nos falta experiência, não é? Nos falta, assim, fixar realmente os conceitos, os ensinamentos de Jesus. Nos falta o amadurecimento espiritual. Na 619, lá do Livro dos Espíritos, a questão 619, Kardec pergunta aos espíritos se Deus facultou a todos os homens os meios de conhecerem essa lei, a lei de justiça, amor e caridade. E os espíritos respondem o seguinte, que conhecer a lei sim, mas nem todos conseguem entendê-la, né? E não conseguem entendê-la exatamente por isso, pela falta de amadurecimento para isso existem as reencarnações, né? Graças a Deus. Eles dizem, inclusive, o seguinte, que os homens de bem, ou seja, aqueles que já têm conquistas no campo moral, esses conseguem compreender melhor. E também aqueles que buscam compreender, né, o que nós estamos fazendo, né? Nós estamos buscando compreender melhor a lei de Deus, com toda certeza. Mas eles dizem mais, que todos a compreenderão um dia. Isso porque a lei é de progresso, né? E isso é muito bom. Então, nós já vimos, né, que precisamos remover essas camadas que nós mesmos depositamos por conta dos nossos desmandos, né? Remover as camadas da nossa consciência, estudando, né, nos esclarecendo, conhecendo a nós mesmos. Importantíssimo isso, né? Porque se nós não procurarmos esse conhecimento, fica muito difícil a gente identificar as próprias dificuldades, né? Então, a gente precisa fazer isso. E aí, os espíritos até falam muito isso, que é esse movimento da alma, que é um movimento real. Porque enquanto nós estamos voltados para o mal, né, envolvidos muitíssimo com as coisas materiais, nós estamos realizando como que um falso movimento, né? Nós, espíritos, é um falso movimento da alma. Então, é preciso a gente acionar um mecanismo importantíssimo, que é a vontade, né? É a mola propulsora do nosso progresso, é a tal da vontade, né? Nós não devemos ficar naquela posição, que às vezes a gente diz assim, ah, mas a minha vontade é fraca, né? Eu não consigo, eu não posso, eu não sei. Aliás, existe até uma historinha, uma historinha infantil, que a gente gosta de contar, né? De uma família de passarinhos. Penugem não queria voar. E essa família de passarinhos, os filhotinhos nasceram, né? E eles começaram a ensinar Penugem e Pluma. Começaram a ensiná-los a voar. Penugem, muito teimoso, ficava nessa posição. Não sei, não posso, não consigo. Pluma não, rapidamente aprendeu a voar. E a mamãe passarinho, o papai passarinho estavam preocupados porque o inverno chegaria. Né? Estavam já no outono, né? O inverno chegaria. Então, eles precisavam procurar um outro local, porque aquele local ali, naquele local eles não ficariam bem, por conta das intempéries, né? E eles acabaram, como o Penugem se recusou ao aprendizado, que a mamãe, o passarinho falava, o papai também, há um tempo para se deixar embalar e há um tempo para se aprender a voar. Mas Penugem não queria nada com o trabalho, né? Com o esforço. E os papai e mamãe, deram um remédio amargo, porque eles se retiraram, foram embora com Pluma e deixaram Penugem no ninho. E Penugem ficou lá. E as outras aves passavam, jogavam alimento, e Penugem foi comendo, foi engordando. Um belo dia, plof, caiu no chão. caiu no chão e lá ficou. E aí o inverno foi chegando. Passou fome, passou frio. Nossa, muita dificuldade. E aí, sede, né? E aí, num determinado momento, apareceu uma cobra prontinha para dar o bote. E aí, Dona Cegonha, poderosa, né? Veio e tirou a penugem dali. E aí, com Dona Cegonha, o negócio foi diferente, né? Porque santo de casa não faz milagre, né? A maioria das vezes não faz milagre. E Dona Cegonha, então, falou a mesma coisa que mamãe, papai e passarinho. Há um tempo para se deixar embalar. E há um tempo para se aprender a voar. Então, deu duro, né? Lá no penugem. Saiu dessa posição da zona de conforto, né? Acomodação, e aprendeu a voar. Depois eles retornaram, né? Depois que o inverno passou, encontraram mamãe, papai, e foram muito felizes. Então, nós realmente precisamos acionar a vontade. Lá no Livro dos Espíritos, na pergunta, questão 1006, né? Kardec pergunta para os espíritos se eles... se os espíritos vão ficar sofrendo, né, eternamente. E aí os espíritos falam que, na verdade, há um momento em que essa vontade, ela chega, ela aparece, né? Ela pode demorar por conta da acomodação, mas ela chega. Por quê? Porque todos os espíritos têm uma necessidade irresistível, fortíssima essa palavra, né? De sair da inferioridade para se tornar feliz. Quem não quer ser feliz? Todos nós queremos, né? Então, queridos companheiros, só depende de nós, né? Só depende realmente de nós acionarmos essa vontade. E às vezes a pessoa pergunta, mas e aí, quando é que isso vai acontecer? É um momento ímpar para cada um. Vai depender de nós nos desgostarmos das nossas inferioridades ou deformidades, né? Vamos falar assim que é mais forte, das nossas deformidades morais, né? Porque o mal cansa e um dia a gente vai procurar remédio no bem. Que Deus nos abençoe.
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3: Então, retornando, meus amigos, ainda à questão 7 a 5, nós paramos na fase em que se fala que se precisa de um algo mais, que não é só esse magnetismo, né, que acabamos de explicar. E o que, que seria esse algo mais? Então, Kardec continua. A magnetização comum é um verdadeiro tratamento contínuo, regular e metódico. Ali as coisas se passam de modo completamente diferente. Quase todos os magnetizadores são aptos para curar, se souberem conduzir-se convenientemente. Enquanto que nos médiuns curadores, a faculdade é espontânea e alguns até a possuem sem jamais ter ouvido falar de magnetismo. A intervenção de um poder oculto, que constitui a mediunidade, torna-se evidente em certas circunstâncias, principalmente quando se considera que a maioria das pessoas que podemos com razão qualificar de médiuns curadores tem recorrido à prece, que constitui uma verdadeira evocação. Então, os detalhes estão aí na prece, esse algo mais. Nós sabemos, aqui no Brasil nem tanto, em outros países sim, os magnetizadores trabalhando a favor da cura de corpos. Eles trabalham, assim, às vezes bem intencionado, como Kardec colocou aqui, conduzir-se convenientemente, e é claro que, acreditando ou não, eles estão sempre assessorados por bons espíritos na cura daquela pessoa. Mas o detalhe aqui é do médium. O médium, ele é o medianeiro, ele é um intermediário. Ele vai doar o seu fluido, sim, né? Ele tem que ter algo seu, mas ele é acionado pelos benfeitores. E como foi dito, né, esse dom que Deus concedeu é por misericórdia mesmo, para que o médium possa trabalhar melhor, com profundidade, abrangendo um contingente maior de pessoas. Para a nossa realidade, né, da casa de Leon Denis, por exemplo... Nós sabemos que são pouquíssimos os médiuns curadores que vêm já com essa faculdade, que com muita facilidade ele pode promover o alívio, a cura do enfermo. É, na verdade, a nossa casa ela abrange um número muito grande de médiuns, por exemplo, de efeitos físicos. Hoje nós não utilizamos essa faculdade, não precisamos chamar a atenção das massas, porque essa atenção já foi desperta há algum tempo com as mesas girantes. Então, esses médiuns ficariam sem trabalho? Não. Como a nossa casa não é uma casa de experimentação, é uma casa de trabalho, eles colocam os médiuns para trabalhar nas salas de cura, que hoje são chamadas salas de tratamento espiritual. Então, essa faculdade é para auxiliar os nossos irmãos que chegam com as suas problemáticas físicas e morais. E um detalhe aqui interessante é que se às vezes o doente ele não é curado, é porque não está no momento ainda de ser promovida a cura. Então, uma necessidade que ele permaneça na casa mais algum tempo, que ele assista às reuniões, que ele reflita para que possa realmente acontecer uma cura espiritual e depois, consequentemente, a cura física. Eu me lembrei agora do caso do único leproso que voltou. Não é verdade? Porque se às vezes o companheiro consegue a cura de imediato, ele não volta mais à casa, porque ele não quer repensar as questões do espírito imortal, e sim uma cura imediata ou uma resolução imediata dos seus problemas terrenos. E a proposta não é essa. E continuando então na questão 176, Kardec faz algumas perguntas aos espíritos sobre essa questão da mediunidade curadora ou do médium curador. E ele pergunta assim: podemos considerar as pessoas dotadas do poder magnético como formando uma variedade de médiums? Sim, né? Então a pessoa, o médium vem com essa já disposição orgânica, já um planejamento reencarnatório. Sendo que, eu vou pular algumas questões, senão talvez não dê tempo de responder a todas. O médium ele é um intermediário, como nós havíamos falado. Então, o poder em si não é dele. É uma faculdade que ela foi preparada para isso e que o médium, quando reencarna, ele tem que ter responsabilidade de cumprir o seu mandato mediúnico. Porque se ele desiste de trabalhar mediunicamente, ele perde. Se ele perde é porque não era dele. Então, Deus deu essa oportunidade para que ele crescesse, para que ele trabalhasse junto ao outro, se trabalhando também. Porque, veja bem, quando estamos trabalhando mediunicamente, o fluido passa primeiro por nós. Então, nós somos os primeiros beneficiados. Então, é até uma dádiva que o Pai nos concede e que a gente tem que utilizar da melhor forma possível. Aí ele pergunta sobre o magnetizador, que ele aura essa força em si mesmo, né? Não parece ser o intermediário de qualquer poder estranho? Quer dizer, os espíritos respondem que isso é um erro, porque o poder magnético reside sem dúvida no homem, mas ele é aumentado pela ação dos espíritos, que ele chama em seu auxílio. É, às vezes o magnetizador não evoca o espírito porque ele não acredita nos espíritos, mas nem por isso ele vai deixar de ser assistido. Mas veja bem, se a gente sabe como o processo acontece, se a gente se dispõe a ser intermediário dos espíritos, dos bons espíritos, esse poder em nós ele vai ser aumentado. Olha que bacana. Então, assim, é um poder fluídico. Pequeno ou grande, isso não importa. Nós somos, isso é sempre aumentado pelos benfeitores, porque a gente está querendo ali trabalhar, a gente está querendo ajudar, queremos ser úteis, né? Então, que bacana, os benfeitores aumentam a nossa mediunidade, a nossa energia. E como eu já respondi a questão terceira, eu vou pular para a quarta, né? E ele pergunta assim: agiria com mais eficácia aquele que, possuindo o poder magnético, acreditasse na intervenção dos espíritos? Ele faria coisas que consideraria milagres. Olha que bacana o poder da fé. Nós precisamos acreditar nesse poder da fé, ter a conscientização do que acontece nesse momento, do amparo dos benfeitores e pedindo assim sempre que a vontade do Pai seja feita e seja feito o melhor a favor daquele espírito, não vê-lo apenas como um ser terreno, mas como um espírito imortal com as suas necessidades que nós desconhecemos, né? Pulei ainda uma questão, e ele fala do dom de curar que umas pessoas têm pelo simples toque. E Kardec complementa a questão. Existe ação magnética nesse caso, né, do médico que cura pelo simples toque, ou apenas influência dos espíritos? E eles respondem, uma e outra coisa, ou seja, existe ação magnética, sim. Né, o médium tem a faculdade mediúnica para isso. E tem muito a influência dos espíritos que aumentam essa capacidade. Os espíritos continuam ainda nessa questão. Essas pessoas são verdadeiros médiuns, visto que agem sob a influência dos espíritos, mas não quer dizer que sejam médiuns curadores como entendeis. Então, assim, o que o espírito quis dizer com isso? Provavelmente ele tem o dom de curar, mas ele não vai poder curar tudo, né? Todas as pessoas que estejam ao redor dele, porque existe um planejamento reencarnatório para todos nós. E a questão também do apoio dos benfeitores. A faculdade existe, mas ela é sempre acionada pelos benfeitores a favor dos companheiros de caminhada. E Kardec pergunta se esse poder ele pode ser transmitido. Os espíritos respondem que não. O poder não é transmitido. O que a gente pode transmitir é o conhecimento, é o mecanismo, tudo assim para que seja feito da melhor forma possível. Quanto mais a gente conhece, mais a gente ajuda os benfeitores. Estudar é muito importante para sermos agentes facilitadores dos benfeitores. Kardec pergunta se pode se curar pela prece, sim, né? O que a gente entende. Ah, então não existe o passe, digamos assim, pode ser a prece? Claro que pode, né? Tudo vai depender da intenção. Às vezes a gente não precisa tocar na pessoa, né? Porque o nosso fluido irradia do nosso coração. Então a gente imagina uma mãe cuidando de um filhinho doente, passando a mão naquele órgão doentinho, fazendo a prece. Olha como isso ajuda, isso alivia e pode até curar. E o último questionamento de Kardec é sobre as fórmulas. Existe uma fórmula, algum dizer especial? Não. Tudo vai depender mesmo da intenção. Tudo, a prece que sai do coração é a melhor prece. Mas os espíritos fazem uma observação. Há pessoas bem intencionadas que elas só sabem agir por meio de preces, por meio de fórmulas. E os espíritos respeitam isso, porque na verdade não foi a fórmula que aquela pessoa falou, e sim a fé dela em curar, em ajudar o seu semelhante. Então é isso que fica para todos nós. Né? O médium curador, aquele médium que quer trabalhar, então é desenvolver uma fé ardente, trabalhando a nossa mediunidade, os cuidados que nós devemos ter, a vontade de agir, tudo isso auxilia no fenômeno mediúnico. E vamos sempre confiar na misericórdia de Deus para aquele doentinho. Muito obrigada por estar aqui e estudarmos todos juntos. Até a próxima.
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As nossas saudações a todos aqui presentes, nossas saudações a todos que nos acompanham pela TVC, votos de muita paz para todos. Hoje vamos refletir a respeito da realidade do sofrimento. O sofrimento que bate à porta de todos os seres com maior ou menor intensidade. Sofrimento que faz parte dos nossos desafios existenciais, tanto no plano físico quanto no plano espiritual. Porque por mais que a criatura humana tenha avançado durante todos esses milênios de civilização, o ser humano ainda padece de um grande desconhecimento a respeito de si mesmo, a respeito da realidade da vida, a respeito da realidade de todos os fenômenos existenciais. E porque isso persiste, permanecemos sofrendo e, o que é pior, sem entender exatamente qual a finalidade, qual a função do sofrimento em nossas vidas, já que consideramos que todo sofrimento tem sim uma finalidade superior, tem sim uma causa, porque Deus não criaria leis que afetariam seus filhos se isso não tivesse um propósito, uma finalidade superior. E várias foram as tradições que tentaram compreender a realidade do sofrimento, traduzi-lo, tentar empreender uma jornada para fazer com que cada um pudesse compreender um pouco mais a respeito dessa realidade. E narram as tradições da antiga Índia que, mais ou menos por volta de 500 anos antes de Cristo, nasceu um grande ser iluminado, o príncipe Siddhartha. Diziam aqueles astrólogos, os previsores do futuro, que ele estaria destinado ou a ser um grande governante ou a ser um ser que espalharia suas lições para todo o mundo, tentando fazer com que as criaturas se libertassem do sofrimento. E logo quando nasceu, o seu pai decidiu, ele seria um governante. Tentaria cercá-lo de todos os cuidados possíveis para que ele não visse a realidade da vida além dos muros do palácio. E assim foi feito. Logo, ainda pequeno, foi cercado de todos os mimos e cuidados para que não visse a realidade da vida, o sofrimento, as dores, as lamentações. E isso, de certa maneira, servisse como uma preparação para ser um governante e não exatamente um iluminado a respeito da vida, a respeito das leis espirituais. Prosseguia na sua jornada de crescimento, cercado de instrutores, de mentores, benfeitores, mas sempre o seu pai tendo o cuidado de cercá-lo nos muros do palácio para que não conhecesse a realidade externa. Instruiu-se nas artes, instruiu-se nas diversas lições a respeito do conhecimento humano, nos esportes e tudo mais que poderia ser oferecido até então. Mas a sede de conhecimento, a sede de experiência, ela parte da alma. E por mais que tentemos fechar os nossos olhos à realidade da vida, ela certamente baterá à nossa porta, nos convidando a profundas reflexões. Alguns dizem que foi com cerca de 28 anos, alguns mais, outros menos, que ele teve a primeira experiência que o abalou. Ele saiu com seu capataz, Chandaka, para além das suas propriedades, para além do reino, para fora das fronteiras do muro nos quais se encontrava. E ali, andando pelas trilhas que separavam seu reino, deparou-se com um homem envelhecido. Olhou detidamente para aquele homem, que caminhava com passos vacilantes, que caminhava sob o apoio de um bastão e gemia de sofrimento, gemia de dores, no que ele perguntou ao seu capataz: "O que isso significa, Chandaka?" "Ah, nobre príncipe Siddhartha, isso é a velhice. Não conheces a velhice?
não dessa forma. A velhice é o nosso destino, é o destino de todos nós. Os nossos corpos físicos vão perdendo sua força e, inevitavelmente, vamos diminuindo a nossa mobilidade, a nossa movimentação. Esse homem padece da velhice, Príncipe Siddhartha. E eles continuaram seguindo a sua trilha. Chegaram em outro ponto da jornada e um homem sofria imensamente. A sua pele estava padecendo de várias enfermidades. O seu corpo estava cheio de chagas e feridas. E novamente o príncipe Siddhartha ficou espantado com aquela realidade. Mas o que quer dizer isso, príncipe, meu capataz, príncipe Siddhartha? Essa é a realidade da doença. É a doença que atinge inevitavelmente todos os seres sobre a Terra. Alguns mais, outros menos. Mas essa, se nós não morrermos antes, príncipe, é a nossa realidade, porque o corpo vive somente temporariamente. E o príncipe Siddhartha ficou ainda mais em si mesmado em suas próprias reflexões. Quando seguiam a sua trajetória, eles se depararam com um cortejo fúnebre. As lamentações, os gritos, o pranto de todos aqueles que acompanhavam o cortejo fúnebre. Era a primeira vez que o príncipe Siddhartha via uma pessoa falecida, via um corpo inerte e perguntou novamente o que era aquilo. Príncipe, nunca viste a cara da morte? A face da morte bate à porta de todos os seres. Porque o seu pai havia cercado de todos os cuidados para que não visse o sofrimento com o qual ele agora se deparava. Via um corpo morto e a lamentação de todos aqueles. E ele percebeu. A vida não era somente a ilusão que o cercava dentro dos muros do palácio. A vida deveria ter um sentido, porque tudo aquilo era muito sofrimento. E algo dentro dele o chamou para verificar aquela realidade que fazia parte de todas as pessoas, do caminho dos seres, e ele teria que descobrir. Mais adiante, ele viu um homem com vestes religiosas, que ele não sabia até então. Era um homem pobre, porque sua veste era simples, mas ele estava em paz consigo. Pedia comida, pedia haveres, como era a tradição do local. E novamente o príncipe perguntou ao seu capataz, o que significa isso? Ah, esse deve ser um dos mestres dedicados à meditação, a descobrir o sentido da vida. E a partir daquele instante, o príncipe Siddhartha Gautama percebeu que a sua realidade deveria ser buscar as leis que faziam parte de todas as pessoas. Descobrir o funcionamento da vida para libertar-se do sofrimento. Passou por diversas peregrinações. Descobriu fórmulas de treinar a meditação. E aos poucos foi se adentrando em seu mundo íntimo, até que finalmente, depois de uma longa trajetória, conseguiu iluminar-se. E ele estabeleceu 4 nobres verdades. A primeira delas, segundo o budismo, e que Joana de Ângeles analisa em sua obra Plenitude, fazendo uma ponte entre a visão da psicologia espírita e os princípios estabelecidos por Buda, diz que a primeira nobre verdade é que todos os seres estão sujeitos ao sofrimento. A velhice, a doença, a morte, a insatisfação nos trazem, de certa forma, a realidade do sofrimento. Se não temos uma percepção mais profunda, se não temos um olhar que vá além do ego para a vida, essa realidade será maior, será mais ou menos intensa, de acordo com a forma que a percebamos. A segunda nobre verdade diz que o sofrimento surge de causas. E diz que as suas causas seriam o desejo, a cobiça,
a raiva, a ignorância, etc. Dizendo que muitas outras funções, quando não compreendidas, quando não percebidas, traziam sofrimento à criatura humana. E depois passava a terceira nobre verdade que diz que ao eliminarmos as causas, o sofrimento é eliminado. E finalmente propunha na quarta nobre verdade que praticando o nobre caminho óctuplo, o sofrimento e suas causas são eliminadas. Portanto, a realidade percebida por Siddhartha Gautama, que se transformou em Buda, que quer dizer o iluminado, percebeu que o mundo sim passava pela realidade do sofrimento. E é verdade, se olharmos para a história de todas as pessoas, quem é que não sofreu? Quem é que não passou por dores, se não físicas, morais, de ordem espiritual, de ordem psicológica? Todos, de certa forma, sofremos. Porque mesmo nosso corpo, ele é transitório, e isso já nos traz a possibilidade do sofrimento físico em maior ou menor grau. Alguns têm mais predisposição às enfermidades e esses padecem de maiores cotas de sofrimento. Mas as criaturas vivem o sofrimento de maneira diferente, porque têm percepções diferentes, porque sua sensibilidade é diferente, porque o grau de consciência de cada um é diferente para as questões da vida. Então tudo isso, toda essa realidade que Siddhartha Gautama já trazia, nos aponta para a realidade de nós mesmos. Porque, como diz a benfeitora Joana de Ângeles, na obra Vitória sobre a Depressão, ninguém atravessa os caminhos humanos isento dos sofrimentos, que fazem parte da própria constituição orgânica. Em face do desgaste, aqui está sujeita, dos conflitos psicológicos, resultados das vivências passadas, das contaminações que produzem enfermidades, das injunções defluentes da vida na Terra. Somente nesse trecho da obra que citamos, já traz diversos caminhos pelos quais os seres humanos padecem do sofrimento. Primeiro, a nossa própria constituição física. Ora, se nós temos um corpo orgânico que tem uma vida limitada em anos, então isso já nos diz que a máquina orgânica vai chegar um tempo que começa a não funcionar da maneira adequada. Os anos vão passando, as dores vão aumentando e dizem alguns que em certa fase da vida nós chegamos à etapa do condor, né? Com dor aqui, com dor ali, com dor acolá, porque isso é inevitável na trajetória humana. Certo que quanto mais cuidados nós temos com o nosso corpo, isso pode ser minimizado, isso pode ser minorado, e as ciências médicas têm avançado imensamente. Mas não conseguem ainda vencer a morte, nem conseguirão. Porque a morte é necessária, a morte do corpo. Para até mesmo percebermos a realidade do espírito em função mais intensa, de uma maneira mais profunda, quando percebemos que a nossa vida não é só o corpo, não sofremos tanto. Mas temos sim o sofrimento do desgaste orgânico, em face da sua própria condição. Os conflitos psicológicos. E quantos conflitos psicológicos nós padecemos? Quantas maneiras que nós temos que transformar de ver a vida? Isso faz parte da nossa herança, da nossa educação, da nossa constituição. Não somente dessa vida, mas também de vidas passadas. E esse é o olhar da psicologia espírita. O sofrimento não está restrito a uma única existência. A pluralidade de existências foi construindo hábitos, foi construindo formas de viver, formas de ver a vida, e tudo isso faz parte do nosso arcabouço psicológico, resultados de vivências passadas. E também as contaminações que produzem enfermidades. Nós vivemos no mundo, estamos sujeitos
sujeitos às injunções do mundo. Os vírus, as contaminações, as bactérias, tudo isso nós sofremos o efeito. Sofremos o efeito do mundo que nós próprios criamos para nós. Tudo que lançamos no mundo, ele nos traz de volta como condição de vida, de certa forma. Então, tudo isso, somado, traz uma carga de conflitos, de batalhas muito grande. Essa, de certa forma, é a realidade do sofrimento. E a partir disso, na obra Plenitude, que recomendamos para a leitura de todo esse, para acompanhamento de todo esse módulo, ela traz três percepções psicológicas a respeito do sofrimento. O primeiro seria o sofrimento que gera o sofrimento. E Joana de Ângeles diz o seguinte: as tensões físicas, mentais e emocionais são igualmente responsáveis pelas doenças, que é o sofrimento que gera sofrimento. Então, por exemplo, eu tenho uma dor de cabeça. E essa dor de cabeça não passa. A dor de cabeça por si só já traz a sua carga de dor, é um sofrimento. Mas, além de afetar a minha condição orgânica, ela afeta o meu humor, afeta a minha predisposição diária, a forma como eu lido com as pessoas. Então, vai se transformando num sofrimento físico que gera outro tipo de sofrimento. É o sofrimento que gera o sofrimento. Passo por uma doença grave, por um período longo. Isso, muitas vezes, vai minando as minhas resistências, minando a minha fé, a minha coragem, a minha predisposição. Então, esse sofrimento físico, quando não é bem enfrentado, ele gera sofrimento ao seu redor. Esse é o primeiro tipo de sofrimento, sofrimento que gera sofrimento. E que nós podemos, sim, verificar como ele atua em nossa vida. Primeiro, estando atento, quais são as dores constantes que fazem parte da minha vida? Qual é o sofrimento que eu considero principal em minha existência? Qual é a forma que eu enfrento esse sofrimento? Porque aí eu passo a verificar a forma como encaro esse sofrimento que gera o sofrimento. E posso tentar, pelo menos, minimizar os seus efeitos, diminuir as suas dores, porque não é somente tomar o remédio. Tomar o remédio é bom, é útil, é necessário. Mas não somente o remédio que irá curar o corpo, mas principalmente aquele que irá afetar a minha predisposição, modificar a minha forma de responder a tudo aquilo que me afeta. Um segundo tipo de

da forma que nós falamos daquilo que está ao nosso redor. É o meu carro, é o meu livro, é o meu marido, é a minha esposa, é o meu chefe, é o meu colega de trabalho, meu, meu e meu. De tudo isso que eu falo meu, o que é imortal, o que é eterno nesse processo? Porque a maioria das coisas é impermanente. O meu apartamento, a minha casa, ok, eu posso lutar bastante para ter aquele carro do ano, aquele apartamento. E aí sofro primeiro para conquistar, porque já é um sofrimento, é um desgaste. Às vezes pagando prestações intérminas, que perdemos de vista. Mas finalmente, depois de muita batalha, eu posso conseguir. Ok, consegui. Eu passo a sofrer para manter, porque aí já manter já é um outro sofrimento. Eu quero fazer com que aquilo seja sempre meu, ou então parto para novas conquistas. Muitas das coisas que tentamos conquistar são impermanentes. E esse é um dos tipos maiores de sofrimento na Terra, porque ainda estamos muito vinculados ao ego. Quando os espíritos trazem que o egoísmo é a maior chaga da humanidade, é porque já viam de forma psicológica o nosso ser centrado no ego. Estamos egocentrados. Enquanto estamos egocentrados, não percebemos a realidade que vai além do ego. E sofremos pela impermanência. Sofremos pela impermanência do corpo, porque vamos verificando que o corpo vai perdendo a força. Sofremos com a desencarnação dos entes queridos, porque estamos tão ligados ao corpo que ainda não temos condição, a grande maioria de nós não tem ainda condição de lidar bem com a separação física. E sofremos pelas dores, pela impermanência. E um terceiro tipo de sofrimento, que Joana chama a atenção, é o sofrimento resultante do condicionamento que abarca a educação incorreta, a convivência social pouco saudável, que propiciam agregados físicos e mentais contaminados. Então, além do sofrimento que gera sofrimento, além do sofrimento da impermanência das coisas, nós temos o sofrimento resultante do nosso próprio condicionamento, ou seja, da forma como encaramos a vida, da forma como vemos tudo o que acontece conosco, da forma como percebemos as dores. Isso tudo é gerado pela nossa educação, e aí podemos avaliar primeiro a educação que recebemos nessa vida. Quais foram os valores que recebemos dos nossos pais, dos nossos educadores, e que continuamos recebendo ao longo da nossa existência por parte da mídia? Esses são valores e crenças que vão sendo construídos ao nosso redor, porque quando falamos crença, nós pensamos logo em religião, mas as nossas crenças vão muito além da nossa religião, da nossa opção religiosa, porque a opção religiosa pode ser social. Eu me digo espírita, mas eu sou um espírita daquele que frequenta o centro, tomo passe, assisto palestra, e isso para mim é o bastante. Mas se eu não mergulho na filosofia da religião que eu abraço, aquela religião fica na superfície do meu psiquismo, não se adentra pela intimidade do meu ser. Essa religião não é exatamente a religião que me conecta a Deus, à espiritualidade de maneira profunda. Então o meu condicionamento continua viciado. Eu me digo cristão, me digo espírita, me digo budista, me digo de qualquer denominação, mas posso não ter uma visão espiritual da vida. E continuo sofrendo por conta do meu condicionamento. Eu posso ser educado para que tenha uma vida hedonista, que viver é aproveitar a vida, que eu devo aproveitar intensamente cada momento existencial. E quantas pessoas na Terra não vivem assim? Quantos homens e mulheres entregues aos vícios e que sofrem o efeito ao longo do tempo das suas próprias escolhas, dos seus condicionamentos? Se não os vícios vinculados a coisas físicas, as viciações morais, que são o nosso comportamento e que traz também
o sofrimento resultante do

condicionamento da forma como encaramos a vida, da forma como enfrentamos os desafios, da forma como verificamos toda a existência. E isso deve ser mudado para que o sofrimento passe para uma nova dimensão. Então continua Joana de Ângeles em Plenitude, dizendo que, na busca incessante do prazer, o homem transfere-se exteriormente de uma para outra sensação, sem dar-se conta de que o desequilíbrio gerador de ansiedade é responsável pelo sofrimento que o aturde, ameaçando-o de desespero cruel. Quanta ansiedade nos nossos dias! Quanta carga ansiosa nós percebemos nas pessoas! E a ansiedade, um dos efeitos principais dela, é nos tirar do momento presente. Então, nós estamos num lugar, mas não estamos vinculados ali ao pensamento, a verificar os nossos sentimentos a partir daquilo, a verificar o que podemos fazer a partir daquela realidade. Então, eu me adentro, mesmo quando seja num momento de reflexão, numa palestra, e já estou preocupado com o momento seguinte. Estou aqui, mas, ah, meu Deus, quando chegar em casa tenho que fazer a comida, tenho que preparar isso, tenho que preparar aquilo, e depois tenho que levar meu filho na escola, tenho que sair para tal lugar, para qual lugar. Então, eu estou fisicamente no lugar, mas meu pensamento vagueia, viaja, não permanece presente. E quando eu chego àquele lugar, já estou em outro, porque a carga de ansiedade é tão grande. E o corpo vai liberando as cargas ansiosas. Adrenalina, noradrenalina e todos os hormônios mais que fazem parte. E quando damos um mínimo de descanso, a carga de cortisona vem à tona. E o corpo relaxa, o corpo fica entorpecido, na verdade. É uma carga hormonal. Se fosse somente durante um momento, ainda o corpo se recuperaria. Mas imaginemos essa carga constante sendo lançada no nosso organismo. O estresse em busca de prazeres, em busca de sensações, e essa ansiedade fazendo parte do nosso cardápio diário. A receita, começar a viver mais, um pouco mais, o momento presente. Aproveite. Se você vive esse momento de reflexão, reflexione. Pense em você, pense na vida, não estando adiante e nem estando voltado para o passado, para as suas dores do passado. Porque se eu pudéssemos ouvir o pensamento das pessoas, são poucos, verificaríamos, são poucos aqueles que vivem no momento presente. A grande maioria está presa ao seu passado, por conta das dores vividas, ou então lança-se ansiosamente em direção ao futuro. E quando estiver no futuro, não estará vivendo plenamente, porque já estará também adiante no pensamento. Nós vivemos num constante spa. Vocês sabem o que significa spa? É a síndrome do pensamento acelerado. Todo mundo tão acelerado no pensamento e lançando essa carga que traz uma ansiedade e alimenta o sofrimento em nós. Portanto, as origens do sofrimento estão sempre naquele que o padece, no recôndito do seu ser, nos painéis profundos da sua consciência. Isso nos chama a atenção da necessidade de voltarmos cada vez mais a atenção para a nossa consciência, para o desenvolvimento da consciência. Não é somente o porquê, porque a primeira pergunta que a gente faz quando sofre é por quê? Por que eu, meu Deus? Por que eu fui escolhido? E o porquê pode até levar a algumas respostas. Nós buscamos o médico, buscamos o psicólogo, o terapeuta, o psiquiatra. Buscamos uma resposta, buscamos as religiões. E quantos são aqueles que vão à religião porque estão sofrendo de alguma forma? Isso por conta dessa primeira pergunta, por quê? Mas nós não devemos limitar-nos somente ao porquê. Devemos ir além, fazendo uma segunda pergunta, para quê?
Qual é a finalidade disso em minha existência? Por que que essa dor bate à minha porta e para que ela se apresenta? Porque se as origens do sofrimento estão na minha consciência, existe a minha participação também nesse fenômeno perturbador. E se existe minha participação, eu devo saber qual é a minha parte. Devo saber qual é a minha parcela para, pelo menos, tentar minimizar aquele sofrimento que é evitável. Porque o inevitável, nós não podemos agir. O que é inevitável, nós não podemos deter. Mas a marcha do que é evitável, sim. Então, o fator principal que nós podemos agir é na nossa consciência, no nosso comportamento, a nossa forma de ser, que vai verificando, bem, e aí nós começamos a fazer a análise. Bom, se não é nada que eu tenha trazido ou que eu tenha alimentado nessa existência, provavelmente nas minhas andanças espirituais eu devo ou ter falhado ou devo ter caminhado de forma equivocada e agora eu padeço os resultados. Eu me lembro de uma experiência pessoal, porque quando eu nasci, eu tinha crises muito graves de bronquite. E eram crises seríssimas, a ponto de ter que ser internado, e morava na cidade de São Paulo, na época, onde o clima não é muito propício, ou seja, é muito propício à enfermidade pela via respiratória, por conta da poluição. Então, era imensamente afetado. Mas, somos quatro irmãos, e somente eu tinha essa enfermidade. Então, bem, não era nada que eu teria feito aquela existência, porque ainda era um bebê, isso foi desenvolvido durante a infância. Então, trazia, de certa forma, essa predisposição. E fiquei durante largos anos tentando entender por que será que eu tinha essa predisposição a doenças respiratórias. Certa feita, depois de já ter me tornado espírita, uma amiga chegou a mim e disse: olha, Cláudio, eu tive um sonho e eu acho que a pessoa que eu sonhei era você, porque a sensação que eu tinha, embora não visse o seu rosto, eu só pensei em você quando eu vi aquela pessoa. E como era o sonho? Eu te via numa taberna, ao lado de muitas pessoas, e você fumava, fumava, fumava, e não parava, era um atrás do outro. Naquele momento que ela falou, me veio o estalo: olha aí a bronquite. Olha o resultado da doença respiratória, de atitudes passadas, atuando na existência presente, porque o bebê sofria as consequências. E aí me veio o insight, porque a forma que eu vivia não era adequada ao meu organismo físico. E como forma de chamar a atenção disso na vida atual, o organismo trazia debilidade, trazia predisposição. Eu, ainda bem que escolhi não fumar, nunca fumei durante essa existência. Então o corpo foi melhorando de saúde, mas existe em mim a predisposição orgânica. Caso tenha uma vida equivocada, a doença está aí para se manifestar, não como uma punição, mas para chamar a atenção daquela consciência, dos painéis profundos da consciência, que todos os nossos atos têm consequência. Que todas as nossas escolhas físicas, morais, emocionais, terão uma resposta em mim mesmo. Ou seja, se eu sou o problema, eu sou também a solução para o sofrimento que me abarca, porque isso faz parte da minha realidade. Então, os seres humanos transitam no seu processo evolutivo, invariavelmente crucificados aos problemas que elaboraram para eles mesmos, experimentando dores e amarguras graves, de que somente se libertarão quando se resolverem pela transformação interior, adotando comportamentos saudáveis. O olhar da psicologia espírita amplia o olhar do sofrimento para além de uma única existência. Nós temos que fazer essa leitura em nós. Temos que fazer essa leitura quando a vida nos convida a dores, a conflitos, a batalhas, a guerras internas, porque isso significa o despertar
do Deus interno que temos, mas que se encontra adormecido. E muitas vezes ele só consegue ser desperto por batalhas acerbas. Imaginemos o seguinte: nós criamos em torno do ego um campo muito grande de resistências. Resistência à mudança, resistência à própria dinâmica da vida, resistência a tudo que vai mudar aquilo que o ego está tão aferrado, agarrado, que somente essa resistência já significa um tipo de sofrimento. Mas ao mesmo tempo que a realidade do ego faz parte do psiquismo, o ego não é o senhor da casa, ele deve ser somente o mordomo. Na maioria das vezes ele pensa que é o senhor, mas ele deve ser o mordomo. Ele é e deve estar a serviço do self, da nossa realidade espiritual. Mas, convenhamos, nós agimos dessa forma, deixando que a consciência superior governe nossas vidas? Na maioria das vezes, não. Na maioria das vezes, nós queremos um resultado imediato. Queremos uma solução para agora das nossas dores. Mas eu que sou uma pessoa tão boa, eu que frequento a casa espírita, participo de mediúnicas, que faço tanto bem a tantas pessoas, e isso a gente ouve tanto, não é? Por que que a vida me traz somente uma dor tão intensa, uma dor tão acerba? Bom, pode ser porque haja ainda muita resistência do ego em perceber a realidade da consciência. Pode ser porque você já esteja pronto a se libertar das questões terrenas, porque é fácil se dizer espírita, mas é difícil às vezes pensar como espírito, porque isso é um outro desafio. Pensar como espírito significa olhar de forma transitória tudo o que acontece ao meu redor. Mas a dor física, a dor emocional, a dor moral às vezes é tão intensa que nós ficamos agarrados ao ego, aferrados a ele, e não percebemos o convite da realidade da vida para nos libertar. E vamos criando resistências em torno do ego. Os próprios mecanismos de defesa, a compensação, a transferência, a projeção, e todos aqueles que já vimos em módulos passados, fazem parte de uma tentativa do ego tentar se proteger, quando na realidade ele mais se afasta daquilo que poderia salvá-lo, que é a percepção da vida finita do corpo, mas da vida imortal no espírito. E no espírito que devem ser investidas todos os nossos valores para construir uma percepção mais ampla da vida. Viver o que a vida física traz, porque não devemos nos isolar da vida, mas vivê-la de uma maneira mais consciente, vivê-la de uma maneira mais primorosa. Por isso que o despertar da consciência, saindo da obscuridade, do amálgama, do coletivo para a individuação, é acompanhado pelo sofrimento. Qual parto que proporciona o desabrochar da vida, porém, sob o guante ainda inevitável da dor? A nossa consciência também participa de um parto. Mas no parto nós temos duas escolhas, no mínimo. Podemos estar focados somente na dor que sentiremos. Ou podemos estar focados na luz que virá à superfície. Qual é a sua escolha? É ficar com o olhar voltado somente para a dor, daquilo que produz sensibilidade física? Ou é estar voltado para um processo mais amplo da vida, para a descoberta de si mesmo, para a individuação na qual todos os valores, todas as potências, todas as possibilidades vão sendo a pouco e pouco desenvolvidas. Enquanto estava isolado nos muros do palácio, o príncipe Siddhartha era apenas o filho de um rei, cercado de comodidades, cercado de ouro, de prata, de valores, cercado de tudo aquilo que poderia ser muito útil ao ego, mas não estava alimentando a alma. Mas quando ele se propôs a fazer a jornada para além dos muros do palácio, descobrir a realidade da vida, a dor,
mas também o amor, as dificuldades, mas também as possibilidades, as potencialidades, e finalmente descobrir que em si mesmo havia a possibilidade de um olhar mais profundo e mais amplo para a vida. Então fica o convite para que cada um de nós se proponha também a marchar através do próprio sofrimento, descobrindo não somente as suas causas, mas a sua finalidade profunda, que é despertar o Cristo interno que habita em cada um de nós. Votos de muita paz e até o nosso próximo encontro.

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1: Bom, amigos da Rádio Espiritismo.net, voltamos ao estudo do Marcel, menino do número 4, que é o primeiro caso do capítulo 8 das expiações terrestres, né? E Marcel, esse menino de dificuldades físicas intensas, mas de uma evolução notável, uma inteligência fora de série, e que nos seus últimos momentos, nos últimos instantes nesse corpinho físico de uma criança de 8 a 10 anos, seus últimos pensamentos foram voltados para Deus, uma prece, e prece também de agradecimento ao seu bom médico que lhe fez companhia, que o assistiu nessas suas dificuldades, né? Isso mostra a evolução, o quanto que esse espírito já caminhou, né? Quando evocado, em 1863, ele fala a respeito da dor e sofrimento, né? E diz que o sofrimento é a casca amarga de um fruto delicioso que dá a coragem e a resignação. Irmãos, nessa frase ele mostra qual o comportamento que devemos ter nessas situações em que a vicissitude bate à nossa porta. Devemos ter coragem e resignação para que toda essa situação às quais vivenciamos seja proveitosa, né? Quando o nosso comportamento é inadequado nessas situações, quando nossos pensamentos, ao invés de reflexão e transformação, é de questionamento aos desígnios de Deus, não é produtivo. Nós não aproveitamos a situação para crescimento, aquela vivência para crescimento. E qual a consequência dessa postura diante das dificuldades da vida? Nós denotamos uma necessidade de vivenciar novamente essas situações para que o aprendizado aconteça. Que cedo ou tarde, ele tem que acontecer. O progresso é inexorável. Todos nós fomos criados simples e ignorantes, e o destino de todos nós, sem exceção, é atingir a perfeição, chegarmos a Deus através dos nossos próprios méritos. É a cada um segundo as suas obras, já nos disse Jesus. E a forma de atingir essa felicidade pelos nossos esforços é através do exercício do livre-arbítrio, fazendo as escolhas e sentindo as consequências dessas escolhas feitas. Quando elas estão em sintonia com a lei de Deus, a consequência é a felicidade. Quando elas estão em desacordo com a lei de Deus, a consequência é termos novas oportunidades de reflexão para tomar decisões novas, ou seja, a transformação moral em nós. E esse espírito atingiu esse patamar não foi sem mérito. Tá? Ele relata que em uma encarnação anterior foi belo e inteligente, ou seja, ele teve diversos dons em suas mãos e fez mau uso deles. Ele usou esses dons que lhe foram dados da pior forma possível. E através dessas escolhas equivocadas que fez ao longo dessa encarnação, dessa oportunidade que teve, teve como consequência a expiação de uma forma muito intensa, tanto no plano espiritual, quanto em uma outra encarnação, quando essas dores que ele sentiu numa breve vida se estenderam por uma longa existência, assim que ele efetuou a sua reforma íntima, a sua transformação moral. através desse progresso, desse exercício do livre-arbítrio em que ele se tornou um espírito melhor, Deus permitiu que ele, por diversas vezes, cumprisse missão. Tá? E que a missão mais recente dele é essa relatada, no caso Marcel, o menino do número 4, que ele escolheu, foi por livre opção, ele se candidatou a essa missão, tá, de voltar a essa terra, para que colocasse um ponto final nessa sua história de desequilíbrio. E em que consistia essa missão do nosso amigo Marcel? Era mostrar que podemos sofrer as maiores vicissitudes, mesmo sentindo dores lancinantes que levam a gritos e a lágrimas, mas que em nenhum momento essas lágrimas fossem misturadas a um sentimento de revolta, de rebeldia, misturada a blasfêmias. Sentir a dor, sim, mas, ao invés de blasfêmias, juntar a elas preces, voltar o pensamento para Deus. E assim, Marcel cumpriu a sua missão. Ao voltar para casa, ao voltar para a nossa verdadeira pátria, que é a pátria espiritual, ele diz: glória vos seja dada, ó meu Deus. Eis-me aqui, Senhor, vós me deste por missão ensinar a sofrer. Suportei dignamente a prova. Santo Agostinho nos diz que esse espírito cumpriu fielmente a missão que lhe foi confiada. Que nesse processo de desenlace do corpo físico ao espírito, ele foi auxiliado e teve essa postura de elevar o seu pensamento a Deus e pelo seu médico. A gratidão, gente. Olha o sentimento. Mesmo tendo dores lancinantes, se contorcendo, que Santo Agostinho explica que é a revolta do corpo físico, não do espírito, naquele momento de limite da sua vida, de cessação da vida orgânica. Então, a matéria se rebela, mas o espírito se mantém calmo, radiante, voltando para o Pai. Com certeza, Marcel nos trouxe esse ensinamento. Esse espírito que, algumas vezes, nós vemos pessoas de uma forma preconceituosa questionar: que será que fez para merecer? Mas ele não está ali para pagar seu débito do passado. Ele está ali em missão, para exemplificar. É um anjo enviado por Deus para nos ensinar como devemos proceder. Pensemos nisso, ao invés de julgar, vamos orar para que, independente da situação que aquele espírito vivencia naquele momento, ele tenha um comportamento semelhante ao de Marcel, ou seja, com força, fé, coragem e resignação, para que a experiência seja aproveitada em toda a sua plenitude. Tivemos oportunidade de estudar outros espíritos que vivenciaram missão nessa vida. Victor Lebif, relacionado entre os espíritos felizes, vivencia uma situação de um jovem num ambiente de cais de porto, com todas as situações que aquele ambiente favorece, e a sua missão era exemplificar que, mesmo com toda essa influência, é possível vencer. E ele venceu. Marcel é um outro missionário, com toda a sua dor, com toda a situação que aquele corpo físico frágil proporciona, ele se mantém firme no propósito de se manter fiel à confiança, à coragem e um Pai infinitamente bom, justo e misericordioso. Que sejamos como Marcel, que sejamos como Vitor, cumpridores fiéis do ensinamento do Cristo. Que assim seja.
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2: Queridos irmãos e irmãs, estudiosos da doutrina, nós estamos considerando o livro Céu e Inferno com a Justiça Divina segundo o Espiritismo. Na segunda parte, nós consideramos exemplos. Exemplos de quê? Exemplos da passagem. Todos nós, desde que tomamos consciência da vida, ficamos preocupados com a questão da passagem. Dependendo da religião que abraçamos, ficamos mais ou menos preocupados. Nós que somos reencarnacionistas, temos algumas preocupações e algumas curiosidades bem específicas. Como é a passagem para o outro plano da vida? O que acontece nesse momento? Nós somos privilegiados, porque a doutrina espírita nos traz informações preciosas e precisas sobre isso. O livro que estamos considerando, na segunda parte, mostra exatamente os exemplos de como pode ser essa passagem. E aí nos interessa sobremaneira, principalmente porque ela será decorrência de como é a nossa vida hoje, de quais são as nossas conquistas espirituais, de como nós consideramos a questão do orgulho, do egoísmo, de como nós pautamos o nosso procedimento. Está ancorado no cristianismo? Está ancorado no evangelho? Isso faz toda a diferença. Eu estou começando pela conclusão, porque é assim que nós vamos terminar a nossa consideração. Mas é importante que a gente já perceba isso e nos lembremos dos outros exemplos. Nós temos exemplos de espíritos felizes. E aí nós vamos ver como foi a passagem deles. Recomendo que estudem. Tem vários exemplos. Tem exemplo dos espíritos em condição mediana, de espíritos sofredores, de suicidas, de criminosos arrependidos, de espíritos endurecidos. E chegou a hora da gente falar sobre estes espíritos, espíritos endurecidos. E aí tem vários casos, tem, na verdade, 5. E nós vamos ver o caso de uma ex-rainha da Índia, ou Rainha de Udi. Antes de falarmos especificamente do caso, é bom nós contextualizarmos. E quando entendemos a época, quando entendemos o que estava em função daquela história, fica mais claro, mais fácil a percepção, o entendimento, e mais importante ainda, fica mais impactante para nós, que não somos daquela época. E aí eu recomendo, procurem na internet, coloquem lá a trajetória da Rainha de Udi, Sônia Zagueto, Zagueto com Z-A-Z-G-H-E-T-T-O. Ela fez um estudo muito interessante que nos ajuda a entender quem era essa rainha, o que aconteceu naquele momento e vai nos ajudar a perceber por que Kardec escolheu este caso. Era um caso à época muito conhecido. Em rápidas palavras, esta rainha que era orgulhosa, que só estava preocupada com a sua tradição dinástica, mas era poderosa, ela vinha da Índia, ela foi para a Inglaterra inicialmente, porque em função de uma revolta dos sipaios, os soldados nativos empregados na Companhia das Índias Orientais, que cuidavam das questões de comércio, né, com a Inglaterra, do monopólio do comércio indiano. Então houve uma reação
3: dos ingleses a essa revolta. A rainha, todos os seus filhos, o seu marido, perderam força, perderam poder. E essa rainha foi lá para a Inglaterra para reivindicar, para solicitar, né, que fosse revista a sua situação, que ela pudesse permanecer no poder. Então ela foi atendida pela rainha Vitória, que não podia fazer nada, porque não competia a ela tomar as decisões. Ela ficou lá um ano na Inglaterra, não conseguiu resolver a situação. Depois ela volta muito aborrecida, porque não foi atendida, para a Índia. Faz uma parada, e é essa parte que nos interessa, ela para na França e desencarna em Paris. É sabido pelos historiadores que sempre houve uma rixa, né, uma rixa histórica entre a Inglaterra e a França. Quando ela desencarna na França, até para aproveitar a situação, o governo francês faz um enterro de luxo para ela, com pompa e circunstância. E aí ela vai ser enterrada na França, e existe toda uma questão, né, de divulgação lá dessa situação. Então ela ficou famosa na França, em função destas circunstâncias todas. Por isso é que os espíritas, buscando exemplos de desencarnes, de condição de natureza espiritual daqueles que partiram deste plano para o outro, vão evocá-la para entender como é que esta ex-rainha, qual era a sua condição no plano espiritual. Ver que tipo de coisa nós podemos aprender com alguém desta natureza. Bem, e aí nós entramos especificamente, eu recomendo que vocês, além da leitura que farão do livro, né, que nós estamos estudando, O Céu e o Inferno, também busque informação na Revista Espírita. Porque o que nós temos no Céu e o Inferno é um extrato da evocação maior e mais completa que está na Revista Espírita. Então, quem quiser aprofundar, busquem o artigo na internet que falamos há pouco, da Sônia Zaghetto, Trajetória da Rainha de Ud, e leio também a nossa Revista Espírita, porque lá a informação é maior. Rainha de Ud, comparecendo contrariada à evocação, o espírito desta ex-rainha, morta do exílio, conserva todos os hábitos, indumentárias, pensamentos e sentimentos de sua antiga posição. Demonstra o que pensa do cristianismo, do Cristo, de Maomé, educada que foi na religião muçulmana. Fala sobre as mulheres em sua opinião. Observação de Kardec. O que esperar da evocação dessa grandeza decaída agora no mundo dos espíritos? Kardec está querendo fazer um estudo de caso muito interessante. Olha só. Ela tinha este posicionamento, vivia desta maneira, vivia neste contexto religioso. O que, que aconteceu depois que ela vai para o outro plano? Surpresas de uma evocação. Prevendo resposta de outra natureza, havíamos preparado diversas perguntas que se tornaram sem objetivo. Essas respostas são tão diferentes das que esperávamos, assim como as pessoas presentes, que nelas não se poderia ver a influência de um pensamento estranho. E aí a gente já vai também para a conclusão, porque Kardec se decepcionou sobremaneira, e a gente vai entender por quê. Porque ele tinha um objetivo, os estudiosos espíritas tinham um objetivo de trazer ajuda, né, de aprofundar discussões, até mesmo com relação à questão da religião abraçada, né, porque na verdade era alguém que seguia Maomé, e como é que os ensinamentos, né, muçulmanos poderiam ter amparado a questão da passagem, que é o que nos interessa no caso. E aí ele já logo no início diz que houve uma grande decepção e que o rumo da prosa, se é que a gente pode dizer assim, o rumo da prosa teve que ser modificado, porque a entrevista com ela foi uma entrevista estéril que não trouxe grandes aprofundamentos e que não contribuiu da forma como eles esperavam. Contribuiu muito, sim, porque o exemplo que ela nos traz nos chama a atenção, e isso a gente vai concluir pensando sobre isso, nos chama atenção para coisas muito importantes. Mas a gente pode perceber que o planejamento feito por Kardec e pelos estudiosos da época teve que ser refeito, teve que ser levado por um outro caminho, a ponto de, no final, São Luís dizer o seguinte: deixe ela em paz, não pergunta mais nada não, porque um espírito sofredor é um espírito que está num estágio de contrariedade aqui, e não vamos ganhar muito com isso. O espírito superior já tinha percebido que já tinha dado o que tinha que dar aquela entrevista. Então ele já corta, né? Kardec disse que ainda aí tinha algumas perguntas para fazer. Mas o espírito superior, por isso é superior, né? Diz: olha só, pera, vamos parar por aqui, já está bom, e vamos deixar que ela possa descansar, né? Aquele famoso descanso em paz. E por falar em descansar, vamos dar uma rápida parada e voltamos na sequência.

Nós vamos prosseguir na noite de hoje com os nossos estudos reflexivos sistêmicos das obras de Allan Kardec e do Evangelho de Jesus. Nós estamos trabalhando o módulo 1, a presença amorosa de Deus em nossas vidas. Nos primeiros 6 encontros, nós basicamente estudamos as bases para entendimento dessa presença amorosa de Deus em nossas vidas, em que nós ressignificamos o conceito de Deus temor, levando ao encontro do Deus amor, para que nós reflitamos Deus como sendo amor. E depois nós estudamos minuciosamente a orientação de Jesus de amar a Deus de todo entendimento, de todo coração e de toda alma, e ao próximo como a nós mesmos, que se constitui o grande mandamento de todos os cristãos, de todas as pessoas que desejam realmente se transformar em pessoas melhores. Então nós estudamos o sentido disso tudo. A partir do nosso encontro desta noite, nós estaremos trabalhando os atributos divinos dentro de nós. O significado da orientação que Jesus nos oferece, do sede perfeitos, como perfeito é o vosso Pai que está nos céus. Qual é o sentido dessa perfeição? É claro, como nós já vimos, não é a perfeição absoluta, mas a perfeição relativa possível que a criatura desenvolva. Então, esse aperfeiçoamento até o grau da perfeição relativa do Espírito Puro vai acontecer exatamente pelo exercício dos atributos divinos em nós. Trazer cada atributo e mergulhar nesse atributo, no significado dele, trazendo para o contexto da nossa vida. É o que nós faremos nos nossos encontros a partir de hoje. Nesse encontro de hoje, nós vamos trabalhar o atributo da onipresença amorosa de Deus. Então, nós intitulamos esse 7º encontro Manifestando o Atributo da Onipresença Amorosa de Deus em Nossas Vidas. Então, qual é o sentido dessa onipresença amorosa? Onipresença, o prefixo oni, significa todo. Então, a presença em tudo. Deus, como nós vimos no nosso encontro, no 5º encontro, ele está presente em todo o universo. Todo o universo, na verdade, está mergulhado naquilo que Kardec denomina de fluido divino. Nós estudamos em detalhes isso no nosso 5º encontro, quando nós falamos da providência e da previdência divina. Então, a providência e a previdência divina se manifesta dessa forma. Todos nós estamos mergulhados em Deus. Todo o universo, na verdade. Tudo que existe no universo. E o universo, ele é infinito. Ele é um todo que nós ainda não fazemos nem ideia de como é esse universo. Sentir a onipresença amorosa de Deus em nossas vidas é um grande compromisso consciencial que nós trazemos. Então, no nosso encontro de hoje, nós vamos trabalhar em detalhes o significado dessa onipresença, a partir de um texto do Evangelho de Jesus muito significativo, muito bonito. Nós já falamos do objetivo, é refletir sobre o atributo da onipresença amorosa de Deus em nossas vidas, de modo que possamos manifestar esse atributo divino em nós. Então vamos meditar sobre a onipresença amorosa de Deus. Fechando os olhos,
entre em contato com você mesmo em essência. Buscando sentir Deus dentro de si. Como você o sente? Qual o seu nível de percepção da onipresença de Deus em sua vida?

Você tem dificuldades de entrar em contato com Deus no cotidiano de sua vida ou não?

deixe fluir os seus pensamentos e sentimentos, evitando qualquer mascaramento num processo de auto-engano. Seja verdadeiro, verdadeira com você, analisando-se com autenticidade.

lentamente vamos abrindo os olhos, trazendo fixado na mente, no coração, essas reflexões. Vamos começar as nossas reflexões com a questão 963 de O Livro dos Espíritos. Kardec pergunta: com cada homem, pessoalmente, Deus se ocupa? Não é ele muito grande e nós muito pequeninos para que cada indivíduo em particular tenha a seus olhos alguma importância? Vejamos a resposta. Deus se ocupa com todos os seres que criou, por mais pequeninos que sejam. Nada para sua bondade é destituído de valor. Então a resposta é muito clara. Então o que Kardec abordou aqui nesta resposta? Exatamente o atributo da onipresença amorosa de Deus. Aliás, na pergunta ele pressupõe-se a onipresença amorosa de Deus. E os benfeitores, eles vêm e colocam muito claro que Deus está presente para todas as suas criaturas. Quando Jesus fala: olhai os pássaros nos céus, os lírios do campo, né? Os pássaros que não plantam nem colhem, e que o Pai não os deixa morrer de fome, os lírios do campo, que Salomão nem com toda a sua glória se vestiu como um deles. Jesus também está falando da onipresença amorosa de Deus. Se essa onipresença amorosa existe para um lírio, para um pássaro, quanto será essa presença amorosa para nós que já evoluímos à condição de termos consciência de nós mesmos, consciência da existência de Deus, consciência de que Ele existe com todo o amor para nós e que somos convidados a amá-lo de todo entendimento, de todo o coração e de toda a nossa alma. Se para uma criatura que ainda não alcançou esse nível de consciência, ele está presente amorosamente, quanto mais para nós. A questão que os benfeitores colocam na resposta, de que nada para a sua bondade é destituído de valor. E lembra a questão 540 de O Livro dos Espíritos, que aborda a trajetória evolutiva de todo anjo de hoje, que começou pelo átomo primitivo. Então, quando Deus nos gera, nos gesta, Ele gesta onde? Em que momento, melhor dizendo, não onde, em que momento? Na centelha que irá animar um átomo, né? Porque a questão 540 fala que o anjo de hoje começou pelo átomo de ontem. Começou pelo átomo no sentido de que aquela centelha que animou um átomo primitivo foi criado por Deus. Então esse pequenino lá na origem é exatamente o futuro anjo que Deus cria. Então ele cria, ele gera essa energia que vai animar, que é espiritual, que é o princípio inteligente do universo, que vai animar a matéria, porque sem o princípio inteligente a matéria não é animalizada, e aí ela entra em desagregação. Isso está lá no Livro dos Espíritos também. Então, quando essa centelha pequenina é criada,
ela foi criada por quê e para quê? Em algum momento houve essa gestação do princípio inteligente que animou um átomo que hoje somos nós. E que amanhã, que é o nosso amanhã, mas que para Deus já é presente, nós vamos ver no outro atributo isso. Esse amanhã para nós é presente, para Deus é o anjo que nós seremos amanhã. Mas hoje nós ainda não somos anjos, mas nós temos consciência de nós mesmos. Mas um dia nós fomos um princípio inteligente totalmente inconsciente de si mesmo. Não fomos? Se todos os anjos de hoje começaram pelo átomo, todos passaram pela mesma trajetória. E por que que Deus nos cria? Está lá no livro dos Espíritos que os seres inteligentes, eles existem exatamente para vivenciar as próprias leis divinas. Então o princípio inteligente vai se tornar um anjo para quê? Para cumpri-las, vivenciando-as profundamente e sendo co-criador com Deus. Então, por que que Deus nos cria? Por que e para quê? Para sermos co-criadores com Ele. Porque Deus é amante da diversidade. Ele poderia não ter criado o universo? Teoricamente falando, poderia. Ele é o absoluto. Ele poderia existir por Ele mesmo. Mas como Ele é profundamente amor, quando Ele nos cria lá no átomo primitivo, Ele cria o quê? Um presente para o universo. E nos dá de presente ao universo. Nos oferece para co-criar com Ele nesse universo, fazendo sentido, dando sentido ao universo. E aí o que vai acontecendo? Toda essa onipresença amorosa vai cada vez mais fazendo sentido na nossa vida. Nós vamos estudar uma passagem do Evangelho de João, no capítulo 14, os versículos 6 a 26, onde Jesus nos dá orientações sobre a manifestação da onipresença amorosa de Deus em nossas vidas. É um texto belíssimo de João, e em que Jesus fala de uma forma muito clara da onipresença amorosa de Deus na vida dele e nos convida a buscar o mesmo. Vamos ver o texto inteiro e depois nós vamos voltar versículo por versículo para fazer a exegese. Ver o texto inteiro para a gente compreendê-lo todo e depois trabalharmos na exegese. Disse-lhe Jesus: eu sou o caminho e a verdade e a vida. Ninguém vem ao Pai senão por mim. Se vós me conhecesseis a mim, também conheceríeis a meu Pai, e já desde agora o conheceis e o tendes visto. Disse-lhe Filipe: Senhor, mostra-nos o Pai o que nos basta. Disse-lhe Jesus: estou há tanto tempo convosco e não me tendes conhecido, Filipe. Quem me vê a mim, vê o Pai. E como dizes tu, mostra-nos o Pai? Não crês tu que eu estou no Pai e que o Pai está em mim? As palavras que eu vos digo, não as digo em mim mesmo, mas o Pai que está em mim é quem faz as obras. Crede-me que estou no Pai e o Pai em mim. Crede-me, ao menos por causa das mesmas obras. Na verdade vos digo que aquele que crê em mim também fará as obras que eu faço, e as fará maiores do que estas,
porque eu vou para meu Pai. E tudo quanto pedirdes em meu nome, eu farei, para que o Pai seja glorificado.

e vós vivereis. Naquele dia conhecereis que estou em meu Pai, e vós em mim, e eu em vós. Aquele que tem os meus mandamentos e os guarda, este é o que me ama. E aquele que me ama será amado de meu Pai, e eu o amarei e me manifestarei a ele. Disse-lhe Judas, não os Iscariotes: Senhor, de onde vem que te has de manifestar a nós e não ao mundo? Jesus respondeu e disse-lhe: Se alguém me ama, guardará a minha palavra, e meu Pai o amará, e viremos para ele e faremos nele morada. Quem não me ama, não guarda as minhas palavras. Ora, a palavra que ouvistes não é minha, mas do Pai que me enviou. Tenho-vos dito isto, estando convosco. Mas aquele Consolador, o Espírito Santo, que o Pai enviará em meu nome, vos ensinará todas as coisas e vos fará lembrar de tudo quanto vos tenho dito. O texto é belíssimo, né? E se nós não adentrarmos profundamente no sentido de cada palavra de Jesus, ele fica um tanto enigmático e parecem palavras um pouco sem sentido. Só parece, porque são muito profundas e muito significativas. Então vejamos, vamos fazer a exegese versículo por versículo, trazendo para o contexto desse atributo divino, que é a onipresença amorosa de Deus em nossas vidas. Disse-lhe Jesus: Eu sou o caminho e a verdade e a vida. Ninguém vem ao Pai senão por mim. O que Jesus está querendo dizer aqui, gente? O que ele é para nós? Modelo e guia. Exatamente. Então aqui, em outras palavras, as palavras dele mesmo, ele está colocando o que na questão 625 do Livro dos Espíritos é colocado. Kardec pergunta qual o espírito mais puro que Deus nos colocou para nos servir de guia e modelo. E a resposta, Jesus. Então Jesus é o caminho. Por ele, a partir dos ensinamentos dele, nós vamos chegar em quê? Na verdade. É? Ele acabou de dizer aqui, eu sou o caminho. Então nós vamos chegar na verdade e na vida. Então a verdade, o que é? As leis divinas que Jesus veio nos ensinar. Né? Então ninguém vem ao Pai senão por mim. Então ninguém vai seguir por esse caminho senão pelos ensinamentos dele. Não é ele pessoa, mito, né? Porque Jesus foi transformado num mito para ser cultuado e não modelado. Quando nós cultuamos um mito sem modelá-lo, o que nós fazemos? O que nós estamos fazendo? Uma idolatria pura e simplesmente, sem transformação interior. Foi isso que ele veio nos ensinar? A sermos idólatras? Mas ainda a grande maioria dos cristãos faz isso. Ainda estão presos à idolatria e não no processo transformador. Então, quando ele fala que ele é o caminho para a transformação moral, para que nós possamos realizar o quê, gente? Nós já vimos isso aqui na primeira parte do curso, desse módulo. Jesus é o nosso grande caminho para quê? Para buscarmos essa conexão profunda com Deus, que é a nossa grande missão, é o nosso propósito existencial. Lembra da questão 115?

0: A missão do espírito imortal, qual é? Na busca da verdade, aproximar-se cada vez mais de Deus. Então, Jesus é esse grande caminho que nos conduz à aproximação cada vez maior com o Criador. Faz sentido? Ficou claro esse versículo? Passemos adiante. Se vós me conhecesseis a mim, também conheceríeis a meu Pai. E já desde agora o conheceis e o tendes visto. O que ele está dizendo aqui? Muitos desses versículos foram mal interpretados e foram vistos ao pé da letra. Se vermos esses versículos ao pé da letra, o que a gente pressupõe?
1: Jesus é Deus.
0: Que Jesus é Deus, exatamente. É? Se você observar superficialmente, se ele está falando que vendo a ele, nós estamos vendo a Deus, então Jesus é Deus. É a interpretação simplista que muita gente faz. Muitos cristãos creem exatamente nisso, que Jesus é Deus. Quando o Consolador vem para restaurar todas as verdades que foram esquecidas, propositalmente esquecidas, uma das verdades é essa, que Jesus é uma criatura como todos nós, e não é Deus. Ele é alguém criado como todos nós. A única diferença é que Jesus é uma espécie de irmão mais velho nosso. Ele foi criado há mais tempo que nós. Então, ele já é um espírito crístico, ele já era um espírito crístico, provavelmente, quando nem ainda estávamos no reino nominal, talvez, não sei. Podemos aventar essa possibilidade. Ou estaríamos adentrando o reino nominal quando ele já era um espírito crístico. Mas ele é um irmão mais velho, a única diferença dele para nós. Agora, o que ele está querendo dizer nesse versículo? Então, se nós conhecermos o que ele ensinou, não é ele pessoa, mas os ensinamentos dele, nós vamos conhecer as leis divinas, porque é exatamente isso que ele veio nos ensinar. E aí, quando ele diz, e já desde agora o conheceis e o tendes visto. Então, nós podemos conceber Deus pela exemplificação dele. Então, Jesus é a personificação daquele que ama a Deus de todo entendimento, de todo o coração e de toda a alma. Faz sentido? Tudo aquilo que nós vimos na primeira parte desse módulo. De todo entendimento, de todo o coração e de toda a alma. Se ele é alguém assim, que tem essa profunda identificação com Deus, quando nós o vemos e nos miramos no exemplo dele, o que nós estamos fazendo também? Estamos aprendendo a nos identificar com Deus, com a onipresença amorosa de Deus. Faz sentido, gente? A partir da exemplificação dele. Lembra da questão que no Livro dos Espíritos coloca, que nós ainda não temos evolução para concebermos plenamente Deus. Mas podemos já saber aquilo que Deus não pode deixar de ser. Aquilo que ele é em essência, nós não temos capacidade, só o Espírito Crístico que é capaz de fazer isso. Mas aquilo que ele não pode deixar de ser, nós já podemos conceber. E podemos conceber pelos atributos. Quando uma criatura como Jesus manifesta em si mesmo os atributos de Deus e fala para nós que nós podemos fazer o mesmo que ele fazia, o que ele está nos ensinando? A trazer essa presença amorosa de Deus para dentro de nós. Disse-lhe Filipe: Senhor, mostra-nos o Pai, o que nos basta. Então vejamos o que, ele responde a Filipe. Disse-lhe Jesus: Estou há tanto tempo convosco e não me tendes conhecido, Filipe. Quem me vê a mim, vê o Pai. E como dizes tu, mostra-nos o Pai? Então vejamos, ele está ensinando o que para Filipe aqui? A ver os atributos de Deus nele. Filipe já estava ali convivendo com ele há 3 anos quase. Filipe é um dos discípulos de Jesus. E convivendo com ele, e ainda não enxergava Deus através dele. Por isso a pergunta: mostra-nos o Pai? Se ele estava demonstrando tudo pelas obras que ele realizava, né? E as obras maiores não eram as curas e os processos vários, mas a própria exemplificação amorosa, o próprio trato dele com as pessoas, com tudo, ele demonstrava os atributos de Deus dentro dele. Continuemos aqui. Não crês tu que eu estou no Pai e que o Pai está em mim? As palavras que eu vos digo, não as digo de mim mesmo, mas o Pai que está em mim é quem faz as obras. O que, ele está falando aqui? A onipresença. Ele está falando aqui de um atributo, da onipresença. Por quê? As palavras dele, o que são? O que, elas representam? O que, elas ensinam? As leis divinas. Então o Pai, ele se manifesta para nós criaturas de que forma? Pelas leis divinas. Então o Pai, o Criador, Deus, manifesta-se para nós a partir de suas leis. Quando Jesus vem e ensina essas leis, o que, ele está ensinando? A vermos Deus, a sentirmos Deus, a entendermos Deus. Amar a Deus de todo entendimento, de todo o coração, de toda a nossa alma. Faz sentido, gente? Então, esse é o compromisso que nós temos, né? Por isso que ele fala: as palavras que eu vos digo, não as digo de mim mesmo, mas o Pai que está em mim, onipresença de Deus dentro dele, é quem faz as obras, né? As orientações, que são as próprias leis divinas que ele veio nos ensinar. Existe um convite em todas essas falas de Jesus. Convidados a quê? A manifestar as leis. A criatura manifesta as leis de que forma? De uma forma relativa. No nosso caso, mais relativa ainda. Por quê? Pelo nível de ignorância que ainda nos caracteriza, o fato de não sermos o espírito crístico, as nossas manifestações das leis divinas ainda são incipientes. Não são? Mas nós temos em nós o Cristo interno a ser desabrochado ou não? Nós temos. O Espírito Crístico já existe em nós, é a nossa essência divina. Então, quando Jesus fala de que as palavras que eu vos digo, não as digo de mim mesmo, mas o Pai que está em mim é quem faz as obras, o que, ele está manifestando? De uma forma relativa, ele manifesta a presença de Deus nele. Nas obras que o Pai faz através dele. Faz sentido? Então, as obras que o Pai faz através dele é a manifestação relativa, no grau crístico, das leis divinas. Quando ele fala para nós nos mirarmos nele, é para quê? Para que nós exercitemos essa manifestação. Faz sentido? É o exercício, para nós ainda é um exercício. Para Jesus é a manifestação em plenitude da relatividade da criatura. Não a manifestação absoluta, porque essa só o Criador é possível, né? O Criador tem uma onipresença absoluta em nós. Nós podemos ter uma onipresença relativa, mesmo no caso do Espírito Cristo. A Trindade Universal, Deus, Espírito e Matéria, que forma a Trindade Universal. Então nós temos um triângulo, né? Espírito, Matéria e Deus, no topo desse triângulo. Se não houvesse o Espírito, haveria apenas o quê? A matéria. E haveria apenas leis físicas. As leis morais, elas existem em função de quem? Dos Espíritos. Então o princípio inteligente vai o quê? Realizar as obras divinas no universo. Não é? Porque é aquilo que nós vimos agora há pouco. Deus precisa do universo para ser aquilo que ele é?
2: Não.
0: Ele não precisa do universo, porque ele é o absoluto. Mas ele se manifesta pelo universo. É? Ele se manifesta. Então ele se manifesta pelo princípio inteligente que vai se individualizar no espírito imortal, que vai manifestar moralmente a própria divindade. Faz sentido? E vai dar sentido ao próprio universo. Ficou claro isso? Vai dar sentido ao universo, manifestando a divindade e tendo o senso do significado das leis morais. Se não fosse o espírito inteligente, as leis morais, tudo que não faria sentido. Concordam? Elas só fazem sentido porque existem seres inteligentes capazes de entender essas leis. Só haveria o Criador da vida entendendo tudo. Mas ele se manifesta pelo universo como ele existe. Por isso, o universo é perfeito da forma como é. Na pergunta de Felipe, haveria uma ideia de a busca de um Deus externo, de um Deus para ser idolatrado, no caso, né? E na resposta de Jesus, o que ele remete? Ele remete a um Deus interno. Exatamente isso. Ele remete à onipresença de Deus em nós. E não um Deus puramente exterior a nós para ser cultuado, né? A adoração a Deus é uma das leis divinas, a lei de adoração. Mas adora-se a Deus de que forma? No monte, num templo. Vamos lembrar do encontro de Jesus com a samaritana no poço de Jacó. Nem no monte, nem num templo. Adora-se a Deus em espírito e verdade, né? Espírito em nós, a energia, a presença de Deus em nós. E verdade, as leis divinas presentes na nossa consciência. Faz sentido, gente? Não tem tudo a ver com a questão da onipresença amorosa de Deus? Você busca Deus na sua presença amorosa em si mesmo. Não faz muito mais sentido do que qualquer culto exterior? Porque é um processo eminentemente transformador. Porque nos remete a possibilidades enormes que nós temos dentro de nós mesmos. Faz sentido? Do que aquela coisa simplesmente de adorar externamente. Então Jesus está sempre trabalhando o que em nós? Tempo todo. Por isso que as palavras dele são conhecidas como palavras de vida eterna. O que ele está trabalhando? Serve para o planeta Terra, serve para qualquer planeta do universo. Por quê? Ele trabalha alguma coisa que serve para todos os seres inteligentes do universo. O que ele trabalha? A consciência plena das leis divinas. O tempo todo Jesus está nos chamando à autoconsciência. Crede-me que estou no Pai e o Pai em mim. Crede-me, ao menos por causa das mesmas obras. Mais um versículo que ele diz a mesma coisa. Vejamos aqui, ó. Crede-me que eu estou no Pai e o Pai em mim. Esse é outro versículo que foi confundido com aquele outro de eu e o Pai somos um, como se Jesus fosse Deus. Quando visto ao pé da letra, dá a impressão que é. Se eu estou no Pai e o Pai em mim, então, é a chamada Santíssima Trindade, né? Deus, Pai e Espírito Santo. O Filho, o Pai e o Espírito Santo. Que foi, criou-se um dogma a partir disso. Mas é uma interpretação equivocada desse versículo do outro que fala que ele e o Pai somos um. Então, quando ele está falando, né, que eu estou no Pai e o Pai em mim, ele está falando da onipresença amorosa de Deus nele e a onipresença amorosa manifesta de Deus nele. Deus nele e ele em Deus, né? Faz sentido? Então, essa onipresença que ele também manifesta, só que do Pai é absoluta, da criatura, mesmo crística, ela é relativa. Vamos nos ater aqui. Então, qual o sentido das palavras que Jesus utiliza nestes versículos? É a onipresença absoluta de Deus nas criaturas e a onipresença relativa do Espírito Crístico em Deus, por causa das mesmas obras, ou seja, da sintonia profunda pela conexão amorosa. Então, são duas questões. A onipresença de Deus no Espírito Crístico, de forma absoluta, e a onipresença relativa do Espírito Crístico em Deus, realizando as mesmas obras. Tá? Então, esse é o grande sentido existencial para todos nós. Vamos continuar aqui as reflexões. Qual é o propósito existencial do espírito imortal? A missão que ele traz em sua consciência? Qual é, gente? Pelo conhecimento da verdade, aproximando-se de Deus para alcançar a pura e eterna felicidade. Essa é a grande missão do espírito imortal, é o grande propósito de todas as nossas existências. Vejamos a questão 115 novamente, para a nossa reflexão. Dois espíritos, uns terão sido criados bons e outros maus. Deus criou todos os espíritos simples e ignorantes, isto é, sem saber. A cada um deu determinada missão, com o fim de esclarecê-los e de os fazer chegar progressivamente à perfeição pelo conhecimento da verdade para aproximá-los de si. Nesta perfeição é que eles encontram a pura e eterna felicidade. Então, esse é o grande propósito existencial do espírito imortal. A missão que todos nós trazemos na nossa consciência. Pelo conhecimento da verdade, nos aproximarmos de Deus e adquirir a pura e eterna felicidade. Agora fazemos uma pergunta para a nossa reflexão. É possível para o espírito negar essa aproximação atuando voluntariamente para que ela não aconteça? Negar é possível, a maioria inclusive faz isso. Nega essa aproximação voluntariamente. Por quê? Por que que é possível negar, gente? Por causa do livre-arbítrio. É uma lei divina que permite isso. Se não houvesse essa lei, que é a lei do livre-arbítrio, Não haveria essa possibilidade. Mas como existe a lei de liberdade, nós podemos negar sim. Vejamos aqui na resposta da questão 115. Passando pelas provas que Deus lhes impõe, é que os espíritos adquirem aquele conhecimento. Uns aceitam submissos estas provas e chegam mais depressa à meta que lhes foi assinada. Outros só a suportam murmurando, e pela falta em que desse modo incorrem, permanecem afastados da perfeição e da prometida felicidade. Então vejamos, temos dois grupos de espíritos. Uns que aceitam submissos e outros que murmuram. Então vejamos, são possibilidades de nós escolhermos o que nós, que grupo nós queremos estar, dos submissos ou dos que murmuram. Vamos ver o significado profundo de cada uma dessas questões, dessas duas possibilidades. Vejamos qual o sentido profundo, psicológico, consciencial da palavra submissão. Qual é o significado profundo, consciencial da palavra submissão? Porque se nós formos lá no dicionário, a palavra submissão, ela tem um sentido dúbio. Ela significa resignar-se a alguma coisa, mas também significa subserviência, um estado de inferioridade. No dicionário está assim. Dentro de uma visão profunda, consciencial, quando no Livro dos Espíritos fala de submissão, será que está nesse sentido de subserviência ou é um sentido mais profundo? Que sentido é esse? Exatamente, aceitar voluntariamente as leis divinas, submetendo-se a todo o processo de trazer a verdade para dentro de nós, para nos aproximarmos de Deus. Então, esse é o sentido profundo de submissão. Nós poderemos dizer que submissão pode ser um processo de submetermos-nos à missão que trazemos à nossa consciência? Podemos dizer que seria isso? Então, seria submeter-se à missão. Submissão não é uma coisa menor, ao contrário, é aquilo que existe de maior, de mais grandioso na consciência do espírito, essa submissão àquilo que ele traz íncito na própria consciência, tornando-se a grande missão interna do espírito mortal, que é aproximar-se de Deus e se tornar plenamente feliz por isso. É o que existe de mais profundo, de mais grandioso para as nossas vidas. Então vejamos aqui, ó. Poderíamos dizer que o espírito imortal, que faz esforços para desenvolver em si mesmo as virtudes da humildade, mansidão, obediência e resignação, se entrega à submissão a Deus, isto é, submete-se ao dever consciencial de realizar a missão que traz íncita em si, aproximando-se gradualmente do Criador até poder dizer como Jesus: estou no Pai e o Pai em mim, adquirindo o direito de usufruir a pura e eterna felicidade da onipresença amorosa de Deus em si mesmo. Faz sentido? Então, a fala de Lázaro em O Evangelho Segundo o Espiritismo, quando ele fala do dever, que é o aguilhão da consciência, guardião da probidade interior. Então, a submissão dessa, fazendo exercícios de humildade, mansidão, obediência e resignação, é o grande compromisso que nós temos perante a nossa consciência. Essa submissão seria um profundo ato de inteligência do espírito, sim, de inteligência emocional. Essa inteligência do coração, quando ele sente que isso, esse é o caminho. Então Jesus veio quando ele fala: eu sou o caminho e a verdade e a vida. Ele veio ensinar exatamente esse caminho da submissão às leis divinas, porque nós não temos como contrariá-las no sentido de revogá-las. Nós podemos tentar nos insurgir contra elas, porque Deus nos criou com capacidade de escolha, mas não temos como revogar nenhuma lei. Então, se não temos como revogar e custe o que custar, nós vamos nos submeter a ela, quanto mais cedo nós fizermos, melhor para nós. Tá? Agora vejamos o outro lado. Qual o sentido profundo, psicológico, consciencial da palavra murmurar? No ponto de vista do dicionário, significa lamentar, blasfemar, reclamar. Isso do dicionário. Nós estamos perguntando do ponto de vista psicológico, consciencial. Transcende o dicionário, vai além. Exatamente. Então é o processo de tentar, porque só é possível no nível da tentativa, a permanecer insubmisso às leis divinas. É uma tentativa de não realizar a missão. Mas se a missão ela é gravada na consciência do espírito, é possível isso acontecer para sempre? Não. Então Deus nos dota do livre-arbítrio, mas a lei de amor, justiça e caridade, a lei de evolução, a lei de progresso, está sempre nos chamando à prática do dever. Porque não é justo conosco permanecermos infelizes. É justo adquirir a pura e eterna felicidade. Faz sentido? Então, por isso, murmurar é apenas algo transitório na nossa vida. Murmurar é o processo circunstancial de revolta insubmissa ao propósito existencial, que pode durar mais ou menos tempo e ter diferentes graus de manifestação, desde o vazio existencial, o abandono existencial, podendo chegar até o estágio do isolamento existencial, chegando ao ponto de tentar perseguir Deus em si e principalmente nos outros, numa tentativa vã de negar os mandamentos que Jesus nos ensinou, processo gerador da crueldade. Então vejamos, existem diferentes níveis de murmúrio. O murmúrio é essa insubmissão às leis divinas dentro da nossa própria consciência, que por mais duradoura que seja, ela vai ser circunstancial. Mas muitas vezes o espírito passa existências inteiras fazendo assim, períodos inteiros na dimensão espiritual agindo assim. Então nós podemos colocar a palavra existencial no sentido, não no sentido amplo do termo, mas no sentido estrito. Então ela pode gerar um vazio existencial, um abandono existencial, e podendo chegar ao nível máximo de isolamento existencial. Esse nível é o nível que o espírito tenta negar profundamente Deus dentro dele. Então, se a onipresença amorosa é um processo de mão dupla, o que que o espírito está fazendo? Ele está tentando negar a onipresença relativa de Deus nele. Tem jeito de negar a onipresença absoluta? Porque não depende dele, né? Se não depende dele, é de Deus. Por isso que o espírito nunca vai permanecer dessa forma, murmurando para sempre, blasfemando contra as leis divinas para sempre, num processo de crueldade consigo mesmo e com seu próximo. Por exemplo, esses espíritos, tanto no corpo quanto fora do corpo, que chega ao nível máximo de crueldade, o que que eles estavam buscando de uma forma tão violenta? Negar intensamente Deus dentro de si, a onipresença amorosa de Deus dentro dele. E aí passa a um combate contra Deus, até que cai em si. Cedo ou tarde o espírito vai cair em si. Por quê? A onipresença absoluta de Deus na vida dele, ele não tem como negar. Se o espírito que faz isso murmura, ele está no sentimento de privilégio, pode estar relacionado ao sentimento de privilégio, né? É no sentido de que ele quer fazer o universo do jeito dele, mas o universo tem leis e ele não quer cumprir as leis. Se ele não quer cumprir as leis, ele murmura, ele resiste às leis. Se essa negação seria uma negação dos atributos de Deus nele e dos sentimentos profundos nele, a ponto de negar essas possibilidades do Espírito, é exatamente isso. Por quê? Quando fala aqui de uma tentativa vã de negar os mandamentos que Jesus nos ensinou, quais são os mandamentos que Jesus nos ensinou? São dois: amar a Deus de todo entendimento, de todo coração, de toda alma, e ao próximo como a si mesmo. Então ele é uma tentativa no nível mais profundo de negar a lei de amor. A lei de amor que se desdobra também em justiça e caridade, porque é um processo profundamente injusto com ele mesmo permanecer afastado da pura e eterna felicidade. Ele nega o amor a si mesmo e o amor a Deus, o que, que ele vai fazer com o próximo? Crueldade. Então chega ao nível de crueldade. Já que ele não pode destruir o Criador, o que, que ele quer? Destruir as obras do Criador. Então ele quer destruir as criaturas. Antigamente, quando hordas de bárbaros invadiam as cidades, o que, que eles faziam? Além de matar todo mundo, eles incendiavam e colocavam sal na terra para que não nascesse nada. Chegava nesse nível de crueldade até com as plantas. Salgava o solo para não nascer nada, para ficar deserto a região. Então, esse nível de crueldade de querer destruir toda a criação divina. Porque, no fundo, ele quer destruir Deus dentro dele. Mas como ele não pode, porque a onipresença absoluta de Deus é impossível de nós bloquearmos, aí, quando agimos assim, entramos nesse nível de crueldade, que é fruto desse isolamento existencial. Ele fica numa aridez tamanha que ele quer que o mundo externo extravase a aridez do seu mundo interno. Desde o vazio existencial, o abandono existencial, que vai gerar medo, vai gerar insegurança, vai gerar uma série de manifestações, até o isolamento existencial. São graus do murmúrio, né? O vazio é a ausência de sentido em relação à vida. O abandono é a pessoa se sentir abandonada por Deus. E aí ela sente um medo enorme do própria vida. E o isolamento já chega nesse nível de crueldade consigo mesmo e com os outros. Se as pessoas que cultuam hedonismo, elas estão no vazio existencial e buscam o hedonismo para tentar preencher o vazio existencial. E não preenche, porque é como se elas estivessem com muita sede e tomassem água salgada, em vez de tomar água potável que aplaca a sede. Continuemos aqui para a gente concluir o pensamento de Jesus. Na verdade vos digo que aquele que crê em mim também fará as obras que eu faço, e as fará maiores do que esta, porque eu vou para meu Pai. O que Jesus está querendo dizer aqui? Que a onipresença amorosa que ele já manifesta, nós podemos manifestar também, né? E ele vai para o Pai. O que significa esse ir para o Pai? É um lugar circunscrito, geográfico? Essa comunhão da onipresença com Deus, né? E ele é o caminho. Quando ele diz, ninguém vai ao Pai senão por mim, o que ele está falando? exatamente das obras que nós somos convidados a fazer, mirando-nos nas obras que Ele faz, que Ele fez enquanto esteve encarnado entre nós. E tudo quando pedirdes em meu nome, eu o farei, para que o Pai seja glorificado no Filho. Esse é outro versículo visto também ao pé da letra. Basta pedir para Jesus que a gente é atendido, não importa o quê. Mesmo que seja, por exemplo, para que o outro se dê mal e a gente se dê bem. Né? Um time, quando vai jogar com o outro, não pede um para Jesus para ajudar e o outro também pede a mesma coisa. E a maioria das vezes as pessoas estão pedindo coisas materiais em nome de Jesus e achando que Deus vai atendê-lo solícito só porque Jesus pediu. E o que, que ele está falando aqui, gente? Ele ainda está falando da onipresença amorosa de Deus em nossas vidas. O que, que é esse pedido ao Pai? Eu farei para que o Pai seja glorificado no Filho. Para que os atributos divinos sejam desenvolvidos em nós. Esse não é o grande compromisso que nós temos gravado na nossa consciência? Se nós pedirmos forças para que nós, aos poucos, desenvolvamos esses atributos, nós vamos obter essas forças ou não? E aí as coisas materiais, elas vão ter o sentido que a gente damos a elas? Não. Passa a ter outro sentido secundário, como elas realmente são. Se aquela, é a mesma questão da fé sem obra, é uma fé morta. A fé com obras são as obras de dentro do Espírito, nunca as obras de fora, como é entendido. Né? E aí busca-se fazer obras de fora, templos suntuosos, para demonstrar fé. Não são em templos suntuosos que se demonstra a fé, é dentro de nós, nas obras internas. Se pedirdes alguma coisa em meu nome, eu o farei. O que ele está dizendo? Novamente, dos atributos de Deus sendo manifestos em nós. Se me amardes, guardareis os meus mandamentos. Então, cumprir a lei de amor, justiça e caridade para realmente guardar os mandamentos de ir ao encontro do Criador. Né? Amando a Deus de todo entendimento, de todo o coração, de toda a nossa alma ao próximo como a nós mesmos. Todo o processo da lei de amor, justiça e caridade está resumida nesses mandamentos. E eu rogarei ao Pai, e Ele vos dará outro Consolador, para que fique convosco para sempre. O Espírito da verdade, que o mundo não pode receber, porque não o vê, nem o conhece. Mas vós o conheceis, porque habita convosco e estará em vós. E o que ele está falando aqui, gente? O que é o Consolador? O Consolador é a doutrina espírita. Para que veio a doutrina espírita? Nos relembrar tudo aquilo que ele nos ensinou. E o que ele nos ensinou? As leis divinas, para que nós cumpramos, amemos, cumpramos vivenciando plenamente as leis divinas. Então, o Consolador vem e explicita as leis divinas para que nós possamos entrar em contato com o propósito existencial das nossas vidas, seguindo nessa direção. Faz sentido? Esse é o grande sentido da doutrina espírita. Se nós não buscarmos esse sentido no movimento espírita, nós estaremos entrando em grandes equívocos. É mais cômodo não entrar nesse propósito maior, porque aí nós tendemos a fazer no movimento espírita uma religião a mais. Mas não é esse sentido do Consolador. Está aqui muito claro nesse versículo. Em conjunto com os outros, fica muito claro que o grande compromisso do Consolador é nos oferecer o caminho para irmos ao encontro das leis divinas e incitar em nós. Faz sentido? É isso que nós devemos trazer para o movimento espírita. Quando nós estamos fazendo exercícios para trazer os atributos de Deus dentro de nós, nós vamos ter maior facilidade de realmente aproximar o movimento da doutrina espírita. É exatamente isso. Quando Jesus fala do outro consolador, né, então é a doutrina espírita, o consolador, que veio restaurar tudo aquilo que Jesus ensinou e que viria com o espírito da verdade, que o mundo não pode receber, porque não vê nem o conhece, e para que fique conosco para sempre. O espírito da verdade é o pseudônimo do próprio Cristo. Isso está lá no livro Missionários da Luz, está no livro, no livro dos Médiuns de Allan Kardec e no Evangelho segundo o Espiritismo, uma mensagem que é colocada como de Jesus no livro dos Médiuns e do Espírito de Verdade no Evangelho segundo o Espiritismo. Mas além do pseudônimo de Jesus, se ele é o caminho e a verdade e a vida, o Espírito de Verdade, o que ele veio trazer de volta? O caminho para a verdade, que ficaria para sempre conosco. O que é uma verdade que pode ficar sempre conosco? Onde vai ficar? Na nossa consciência. Se estiver na nossa consciência, vai chegar um momento que a gente perde? Porque se antes Jesus trouxe todas as leis, falou sobre essas leis, mas o que a humanidade fez com essas leis? Simplesmente ignorou. Criamos dogmas, criamos toda uma série de idolatria puramente externa, em detrimento do interno, não é? Porque era mais cômodo lidar com o externo, não era mais cômodo? E aí eles, já antevendo isso tudo, o que ele fala? Ele fala que traria o Consolador para restaurar aquilo que seria esquecido por nós. Por isso que ele vai ficar eternamente conosco, porque é na nossa consciência. Esse é o grande objetivo da doutrina espírita, reviver o Evangelho de Jesus em espírito e verdade, trazendo íncito na nossa consciência todas as leis divinas, muito bem colocadas, sem margem a nós alegarmos ignorância. Por isso que ele diz: não vos deixarei órfãos, voltarei para vós. Voltará de que forma? A partir da verdade ensinada por ele. Ainda um pouco e o mundo não me verá mais, mas vós me vereis, porque eu vivo e vós vivereis. E o que ele está falando aqui? Ele estava falando da desencarnação dele apenas? Não. Ele estava falando de tudo aquilo que ele ensinou e que seria esquecido, né? O mundo não me verá mais, mas vós me vereis. Por quê? Aqueles que adentram realmente no sentido dos ensinamentos de Jesus, pode deixar de vê-lo? Não é possível. Porque já traz na própria consciência as muito viva as leis, porque eu vivo e vós vivereis. Onde? Na própria consciência. Então chegou o momento de que isso seja difundido para toda a humanidade. Não é para um grupo pequeno de pessoas. Todos somos convidados a trazer Jesus, não o mito idolatrado, mas Jesus, o caminho, a verdade e a vida que nos conduz ao Pai enquanto ensinamentos dele para nossas vidas. Naquele dia conhecereis que estou em meu Pai e vós em mim e eu em vós. O que ele está explicitando aqui? Aqui, na verdade, o que ele está falando? Novamente da onipresença. Estou em meu Pai e vós em mim e eu em vós. Ele é o caminho. a verdade e a vida. Então, ele é o que nos leva ao Criador, nos leva a essa onipresença amorosa. Nós podemos, já neste nível que estamos, sentir a onipresença amorosa de Jesus em nossas vidas? Plenamente, é o que ele fala aqui. Nós podemos, no nosso terceiro módulo, a presença amorosa de Jesus em nossas vidas, nós vamos trabalhar isso. O sentido profundo de Jesus dentro de nós. E aí nós vamos voltar a esses versículos de numa outra conotação. Aquele que tem os meus mandamentos e os guarda, este é o que me ama. E aquele que me ama será amado de meu Pai, e eu o amarei e me manifestarei a ele. E o que, que ele está dizendo? Parece que ele está se contradizendo, não parece? Se ele fala uma outra situação que nós já estudamos aqui, que Deus existe para os justos e os injustos, manda chuva e o sol para justos e injustos, por que, que ele está dizendo que o Pai amará só aqueles que amarão? Aqui ele diz, este é o que me ama, e aquele que me ama será amado de meu Pai, e eu o amarei e me manifestarei a ele. O que ele está dizendo? Ele está falando da submissão e dos que murmuram. Os submissos às leis divinas amam e sentem o amor divino em si. Os que murmuram, o que eles estão fazendo? Não estão negando o amor, e aí vão sentir o amor divino. A onipresença amorosa neles permanece, não deixa de existir, mas eles não vão sentir. A diferença é essa. Por isso que Deus existe para justos e injustos, mas o injusto não o sente, enquanto que o justo o sente plenamente. Disse-lhe Judas, Senhor, de onde vem que te has de manifestar a nós e não ao mundo? Jesus respondeu e disse-lhe, se alguém me ama, guardará a minha palavra, e meu Pai o amará, e viveremos para ele e faremos nele, e viremos para ele e faremos nele morada. O que ele está dizendo? Onipresença amorosa de Deus em nós. Sentindo essa onipresença, porque ela sempre existe, mas nem sempre nós sentimos. Então, se alguém me ama, guarda a minha palavra, traga os ensinamentos para dentro da própria vida, e aí sentirá o amor do Pai, e viremos para ele e faremos nele morada, no sentido de que estaremos cada vez nos aproximando de Deus para adquirir o direito à pura e eterna felicidade. Quem não me ama não guarda as minhas palavras. Ora, a palavra que ouvistes não é minha, mas do Pai que me enviou. E quem que ele está falando aqui? Dos que murmuram, né? No versículo anterior, dos que aceitam submisso a meta assinada. Nesse versículo agora, os que murmuram, que não guarda as palavras, que não aceitam as leis divinas na própria consciência. Tenho-vos dito isso, estando convosco. Mas aquele Consolador, o Espírito Santo, que o Pai enviará em meu nome, vos ensinará todas as coisas e vos fará lembrar de tudo quanto vos tenho dito. Então aqui ele reafirma novamente o papel do Consolador. Reafirmar tudo que ele disse para que nós possamos vivenciar plenamente. Vamos só fazer a nossa avaliação reflexiva, porque para que nós possamos fechar o conteúdo no sentido emocional. Feche os olhos, entre em contato com você mesmo em essência, buscando sentir o conteúdo estudado neste encontro. O que você entendeu do conteúdo que se aplique à sua vida? O conteúdo estudado mudou de alguma forma as suas possibilidades de sentir e vivenciar a onipresença amorosa de Deus de modo a se esforçar para desenvolver em si mesmo esse atributo divino? Caso positivo, que mudança foi essa?

Neste encontro, refletimos sobre o conceito de submissão a Deus pela prática do dever consciencial, bem como do murmúrio com a revolta insubmissa. Busque sentir as virtudes da humildade, mansidão, obediência e resignação, necessárias à prática do dever consciencial de cumprir o propósito existencial de aproximar-se de Deus. Essas quatro virtudes são fundamentais para que a verdadeira submissão aconteça em sua vida. Como você as sente? A partir do entendimento mais profundo do sentido da missão do Espírito Imortal, houve uma ampliação da vontade de desenvolver essas virtudes? Como é isso para você?

Você compreendeu a necessidade de fazer esforços para desenvolver esse atributo divino em sua intimidade, construindo o reino de Deus dentro de si mesmo?

Como você sente a sua vida aplicando o conteúdo estudado neste encontro? Ele pode melhorar a sua vida em sua busca de autotransformação e nas suas atividades na prática do bem? Como é isso para você?

Agora lentamente vá retornando ao estado de vigília, trazendo fixado na mente, no coração, estas reflexões acerca da onipresença amorosa de Deus em sua vida. No próximo encontro, vamos trabalhar outro atributo, que é a eternidade de Deus. Deus é eterno. Como manifestar a eternidade de Deus em nossas vidas?

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1: Queremos pedir a todos que se unam ao nosso pensamento para que possamos apreender o sentido da prece. Cada vez que nós estamos num caso de necessidade, nós oramos para pedir um conselho. E aí, o Evangelho nos orienta que sempre que estivermos indecisos quanto a fazer ou a não fazer alguma coisa, devemos, antes de tudo, responder a algumas perguntas. Se o que eu estou pretendendo fazer pode causar algum prejuízo a outra pessoa, nesse caso, não devemos fazer para não prejudicar os nossos irmãos. Pode ser útil a alguém? Se for em caso afirmativo, devemos sim. Sempre que for útil a alguém, devemos fazer. Se alguém fizesse o mesmo em relação a mim, eu ficaria satisfeito? É se colocar no lugar do outro é sempre muito importante. Ver como nós reagiríamos diante dessa intenção que nós temos de fazer alguma coisa. E no caso de que se eu não quero para mim, eu também não quero para o meu irmão. Se o que vamos fazer somente a nós interessa, convém que se avalie a soma de vantagens e desvantagens pessoais que isso pode nos trazer. E isso é uma questão que nós temos que avaliar. Colocarmos as vantagens e as desvantagens e aí verificarmos se realmente vamos ou não fazer, porque o que nós não queremos para nós, nós também não queremos para o nosso próximo. Se interessa a outras pessoas e se fazendo bem a uma, pode resultar em mal a outra. É preciso igualmente pesar a soma do bem e do mal para se abster ou agir. Nesse caso, nós vamos evitar que, embora interesse algumas pessoas, mas se vai causar mal a alguém, é preciso que evitemos de fazer a coisa, ou pelo menos que nós tenhamos o cuidado para ver a maneira com a qual nós vamos poder realizar para que não cause mal ao nosso próximo. Principalmente porque pode interessar algumas pessoas aquilo que nós estamos pretendendo fazer. Dificilmente a gente vai conseguir agradar a todos, mas também não podemos prejudicar. Enfim, mesmo para as melhores coisas, ainda é preciso considerar a oportunidade e as circunstâncias acessórias, visto que uma coisa boa em si mesma pode ter maus resultados em mãos inábeis, se não for conduzida com prudência e seriedade. Antes de concretizá-la, convém consultar suas forças e seus meios de execução. Ora, meus irmãos, o que que nós queremos dizer com isso? Nós queremos ver a maneira com que nós podemos orientar ou fazer determinada coisa, evitando que prejudiquemos alguém, que tenhamos

0: tenhamos a delicadeza, que tenhamos a sensibilidade e fazer a coisa da melhor forma possível, sempre evitando magoar o próximo, ofender ou causar qualquer constrangimento. Em todos os casos, sempre se pode solicitar assistência dos espíritos protetores. Lembrando destas palavras, na dúvida, abstente. Então, me abster quando eu não tenho a certeza se o que eu vou fazer é uma coisa útil para todos, eu tenho que, nessa hora, procurar elevar o meu pensamento aos bons espíritos, pedir que eles me orientem, que me aconselhem, principalmente na hora de dormir. Porque na hora de dormir, nós temos a liberdade que o nosso corpo proporciona para que possamos, junto aos nossos amigos espirituais, aos nossos anjos guardiães, que nós possamos ajudar de alguma maneira e sermos também ajudados, porque sempre que pedimos o amparo dos amigos espirituais, do nosso anjo guardião, eles procuram conversar conosco enquanto estamos liberados pelo corpo físico, e aí nós podemos receber as orientações. Mas, como nem sempre a gente vai recordar de tudo, a gente deve pedir ao nosso anjo guardião que, na hora apropriada, nos venha a intuição daquilo que seja melhor para fazermos. Então, nesse caso, seremos atendidos de acordo com as nossas necessidades. E o nosso amigo espiritual, que nunca nos desampara, que sempre em nome de Deus está pronto para nos ajudar, vai nos intuir das melhores condições para realizarmos aquilo que nós estamos pretendendo. Mas, em relação ao conselho que a gente precisa, a gente pode fazer uma oração, e nessa oração nós vamos dizer palavras semelhantes a essas. Em nome de Deus Todo-Poderoso, bons espíritos que me protegem, inspirem-me a melhor resolução a tomar na incerteza em que me encontro. Dirijam o meu pensamento para o bem e afastem a influência daqueles que querem me enganar. E assim, vamos colocar o nosso aconselhamento, o nosso desejo de realizar algo em benefício do próximo e também de nós mesmos, nas mãos de Deus, que é o nosso Pai e o nosso Criador. E com toda a fé possível, nós vamos conseguir realizar a tarefa que nos compete ou que desejamos fazer da melhor forma possível. A prece é o nosso aconselhamento com os bons espíritos, é a permissão de Deus para todos nós, para que possamos sempre nos ampararmos mutuamente. Por isso, queridos irmãos, o melhor remédio que a gente tem para todos os nossos males é a prece. Mas não esqueçamos que é preciso fazer a prece com muita fé em Deus, desejando sempre o bem para todos nós.
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2: Alô, companheiros. Hoje estamos aqui para estudar o item 191 do Livro dos Médiuns, que fala sobre a variedade dos médiuns escreventes segundo o modo de execução. Primeiro, nós temos que ver o que é o médium escrevente, e Kardec nos diz que os médiuns escreventes são os que possuem a faculdade de escrever por si mesmos, sob a influência dos espíritos. Dentro dessa possibilidade, nós temos seis subdivisões, os médiuns escreventes mecânicos, os semimecânicos, os intuitivos, os polígrafos, os poliglotas e os iletrados. Comecemos então a ver os médiuns escreventes mecânicos. Vamos lembrar que Kardec colocava como médium escrevente o que hoje nós conhecemos como médiuns psicógrafos. Então, o médium escrevente mecânico. Kardec nos diz que é aquele cuja mão recebe um impulso involuntário e que nenhuma consciência tem do que escreve, e que esses são muito raros. Nós temos que lembrar que essa possibilidade mediúnica, ela foi mais usada à época de Kardec pela necessidade de comprovação da ação de uma inteligência fora do corpo físico e fora dos médiuns ali presentes. Então, foi uma necessidade da época. Esses médiuns, na verdade, eles não têm consciência do que estão escrevendo. O espírito usa a mão, dá um impulso na mão e eles começam a escrever, mas a informação, a mensagem, não passa pelo cérebro do médium. Ele, muitas vezes, está conversando enquanto escreve. Então, ele só vai saber o que escreveu quando terminar a comunicação. Aí ele vai poder ler e ver qual foi a comunicação. Nesse sentido também, Kardec nos orienta, num item mais à frente, que o médium ele pode corrigir as mensagens, né, o que estiver escrito, a fim de torná-la mais legível. Já os médiuns semimecânicos. Os médiuns semimecânicos são aqueles cuja mão se move involuntariamente, mas que têm a consciência instantaneamente das palavras ou das frases, à medida que escrevem. São os mais comuns. Na verdade, são os mais comuns quando Kardec já estava escrevendo o Livro dos Médiuns. Atualmente, os mais comuns são os intuitivos, não é? Mas, nesse caso, o médium sabe o que está escrevendo na medida em que o espírito traz a comunicação. Então, é quase como se ele escrevesse por ele mesmo, tomando conhecimento do que está escrevendo na hora. É bem comum também, né? Bastante comum, porque a mediunidade cada vez tem que ser mais ligada a esses processos mais livres, mais soltos, em que o médium participa mais, tem mais consciência do que está fazendo. É isso que a espiritualidade espera de nós enquanto médiuns. Portanto, é necessário que a mediunidade tenha também esse processo de progresso, a fim de que nós, no futuro, no mundo de regeneração, nós tenhamos essa ligação com o mundo espiritual de forma corriqueira, comum, né? Sem grandes alterações. Hoje, quando a gente fala em comunicação mediúnica, as pessoas ainda acham alguma coisa do outro mundo, algo sobrenatural. Mas a espiritualidade, pelo contrário, ela espera que cada vez mais isso se torne um fato corriqueiro da nossa vida, né? Como nos mundos mais elevados. Então, os médiuns semimecânicos são esses que vão escrevendo e, à medida que escrevem, conseguem ver o que o espírito está trazendo como mensagem. O terceiro item são os médiuns intuitivos. Na verdade, atualmente, esses é que são os mais comuns, né? E Kardec nos diz que são aqueles com quem os espíritos se comunicam pelo pensamento e cuja mão é conduzida pela vontade. Diferem dos médiuns inspirados pelo fato de que estes últimos não necessitam escrever, enquanto que o médium intuitivo escreve o pensamento que lhe é sugerido, instantaneamente, sobre um assunto determinado e provocado. São muito comuns, mas também muito sujeitos aos erros, porque muitas vezes não podem discernir o que provém dos espíritos ou de si mesmos. Então, nós estávamos falando que a espiritualidade prefere trabalhar com esses médiuns intuitivos atualmente. Mas, como Kardec diz, uma das dificuldades também é o médium saber ser fiel à comunicação. Porque como a mensagem vai primeiro passar pelo seu cérebro para se revestir de palavras, né? O espírito passa a ideia, o médium vai ter que revestir essa ideia com palavras, com frases. Então, muitas vezes, se o médium não for moralizado, não for evangelizado, ele pode transformar a comunicação a seu bel prazer, colocando ideias próprias, mudando o conteúdo da mensagem. Então, nesse caso, o principal é que ele seja fiel à comunicação. Então, esses médiuns intuitivos são mais comuns, mas apresentam essas dificuldades. E ele coloca aqui os médiuns inspirados, né, que ele diz que esses necessitam escrever. Basta nós lembrarmos desses grandes artistas, compositores, escritores, que muitas vezes a ideia vem na cabeça e realmente eles pegam qualquer papel para começar a escrever, porque eles sabem que se não colocar logo no papel, a ideia foge. Isso às vezes acontece até conosco em algumas atividades do dia a dia. Vem aquela ideia rápida e se a gente não colocar logo no papel, se a gente não executar logo, a gente dali a pouco já não lembra mais o que era para fazer, o que era para escrever. Por quê? Porque é a espiritualidade que passa essa comunicação. No médium intuitivo, a mensagem vai vir, o médium vai processar e ele não tem essa necessidade de escrever logo. É um material que já fica com mais facilidade no seu cérebro. Então, é mais tranquilo, né? Dentro desses aspectos, uma outra coisa importante que nós temos que ver é que, muitas vezes, o médium escreve o que é da sua cabeça mesmo. É uma manifestação produto da sua mente, do próprio médium. Nesse caso, a gente já não vai chamar de psicografia, já é um processo de animismo, como nos fala o Hermínio de Miranda no livro Diversidade dos Carismas. Então, isso é importante também, o médium precisa se conhecer, que é para saber quando o pensamento é dele e quando o pensamento é do espírito. Não é um processo fácil, os médiuns levam algum tempo até desenvolverem essa habilidade de perceber quando o pensamento é seu, quando o pensamento é do outro, mas é uma necessidade que não tem como se fugir. André Luiz, no livro Nos Domínios da Mediunidade, ele até faz essas colocações, né, que se nós pararmos para pensar, analisar os nossos pensamentos, nós veremos que o nosso pensamento, de modo geral, é muito inconstante. Pula de um assunto para outro, se liga aos modismos, e que o pensamento dos espíritos tem uma continuidade, tem um bom senso, tem uma estrutura lógica, enquanto que nós temos essa dificuldade ainda. Por isso que os médiuns precisam ter muito cuidado e conhecer a si mesmo. Pensar bem, analisar bem o que se passa, de modo geral, no seu pensamento. Porque senão ele pode, inclusive, ser joguete de alguns espíritos levianos, que vão se aproveitar dessa incapacidade dele de discernir o que é seu, o que é do espírito, para realmente passar ideias menos felizes, sabendo que ele também vai misturar ideias que são deles e que também não são adequados. Então, os médiuns intuitivos são os mais comuns hoje em dia, mas lógico que se precisa ter um médium muito moralizado, um médium evangelizado, para que a mensagem possa ser o mais fiel possível ao que o espírito comunicou. Assim, meus amigos, nós vamos fazer um pequeno intervalo para daqui a pouco voltarmos às outras classificações.
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3: Continuando nossos estudos, vamos agora para a questão 118, onde Kardec vai fazer uma pergunta assim, importantíssima também, para que nós tenhamos esse conhecimento e nos ajude nessa nossa caminhada em busca da nossa perfeição. E ele pergunta: os espíritos podem degenerar? Ou seja, será que os espíritos podem regredir caso não consigam realizar suas provas? E a resposta dos espíritos foi assim bem esclarecedora, né? Quando eles dizem não, à medida que avançam, compreendem o que os afasta, o que os afastava da perfeição. Quando o espírito termina uma prova, fica com o conhecimento adquirido e não o esquece. Pode permanecer estacionário, mas não retrograda. Isso é muito importante para nós. Então, podemos entender que não há regressão na caminhada evolutiva do espírito. O que pensamos ser recuo é ilusão dos nossos sentidos e certamente do nosso raciocínio. Não vamos voltar, regredir. A nossa caminhada é sempre para frente. É como a resposta nos diz ali: podemos estar parados, estacionados, mas não nunca voltarmos. Pode parecermos que o espírito está regredindo, mas Deus jamais ia permitir que isso acontecesse. O que pensamos ser uma degeneração é preparo, é ganho de tempo do próprio espaço, para que ele possa refazer as suas ideias e dar continuidade à caminhada. Tudo que já conquistamos, como os valores espirituais, jamais perderemos. São conquistas adquiridas. Por isso, os espíritos disseram que podemos permanecer estacionados, mas nunca vamos regredir, nunca vamos voltar. Deus jamais abandona qualquer um de seus filhos. O seu amor se direciona em todos os rumos. A sua doação é sem limite para todos nós. O estacionamento em que podemos acreditar se liga ao fato de o espírito reviver vidas passadas, ficando preso a elas pelo que fez de mal. Ele é colhido pelas teias magnéticas que teceu para os outros, na influência do ódio, do orgulho, do egoísmo e da vingança. Então, esses processos podem causar aí um estacionamento do espírito, para que ele reflita, para que ele possa meditar a respeito do que anda fazendo, do que tinha feito até então. Porque nós fomos criados para a felicidade, isso é certo. Mesmo que quiséssemos viver eternamente no mal, as próprias leis do universo não permitiriam. E desde que conhecemos o bem, nele permanecemos, sem pensar em outro caminho, porque é somente nele, tomado de amor, que se encontra a felicidade. O que não devemos esquecer é o trabalho no bem. É através desse esforço que vamos evoluindo, corrigindo assim as nossas imperfeições. E aí, como a gente precisa ter conhecimento, Kardec questiona lá os espíritos. Continuou perguntando a respeito desse assunto, né? De como realizarmos essa caminhada. E continuando, então, na questão 119, ele vai questionar aos espíritos. Deus não podia isentar os espíritos das provas que devem sofrer para chegar à primeira ordem, ou seja, para ser espíritos puros. E aí a gente para e pensa, né? Essa é uma questão que com certeza muitos de nós já fizemos, já nos perguntamos. Por que que já não fomos criados prontos? Não seria interessante? E aí Kardec, né, através dessa pergunta, conseguiu a solução da nossa resposta. Porque a gente questiona, por que criar? Deus já não criou tudo prontinho, tudo arrumadinho. E a resposta dos Espíritos foi a seguinte: se tivéssemos sido criados perfeitos, não teriam mérito para gozar dos benefícios dessa perfeição. Maravilha, né? Onde estaria o mérito sem a luta? Além disso, a desigualdade que existe entre eles é necessária às suas personalidades. E, por fim, a missão que desempenham nesses diferentes graus está nos desígnios da providência para a harmonia do universo. E aí tem um comentáriozinho que Kardec coloca lá. Visto que na vida social todos os homens podem chegar às mais elevadas funções, seria o caso de se perguntar por que o soberano de um país não faz de cada um de seus soldados um general? Porque todos os empregados subalternos não são funcionários superiores, porque todos os colegiais não são mestres. Ora, há a seguinte diferença entre a vida social e a vida espiritual. A primeira é limitada e nem sempre permite subir todos os degraus, enquanto que a segunda é indefinida e deixa a cada um a possibilidade de se elevar à ordem suprema. Belo comentário esse de Kardec, né? Que aí a gente vai entender realmente, se aqui na nossa vida, todos esses exemplos que ele citou aí, por que que o soldado já não fica logo general, né? Por que que o aluno já não é logo mestre? Por que que o subalterno já não é logo o chefe da seção? E aí nós vamos concluindo que nós fomos criados todos e com todos os germes, todos fomos criados da mesma maneira, iguais. E com todos os germes da perfeição. Com todas as potências de um espírito puro, de um espírito perfeito. Pois Deus jamais faria algo imperfeito. Não existe imperfeição na criação divina. Os processos estabelecidos ante as nossas necessidades são como que despertamento das qualidades que já trazemos na consciência. Se Deus já nos criasse prontos, despertados, não precisaríamos ser criados. Ficaríamos onde estávamos, nos segredos da existência. É bem verdade que muitas coisas ainda nós não estamos em condições de sabermos. Mas dentro da capacidade de entendermos esses desígnios de Deus, os Espíritos estão nos esclarecendo muito bem. Porque a vontade de Deus não quis que assim fosse, ou seja, que fôssemos já criados prontos, e nós não termos condições de sabermos o porquê. Individualizando seus filhos, que somos nós, criou todas as leis, todos os caminhos para nos dirigir e orientar, nos dando uma consciência para cuidarmos de nós mesmos naquilo que precisamos realizar. Deus não deixou a incumbência de cuidarmos de nós mesmos para fazermos a nossa parte como sendo nossa conquista, para que o mérito seja nosso. Nos foram dados os meios de despertarmos, os tesouros da perfeição que conduzimos conosco desde a nossa origem. Esses tesouros estão todos já dentro de nós. E é nosso trabalho, é nosso dever, nossa obrigação fazermos com que eles desabrochem. E como nos diz os Espíritos, essa conquista tem que ser nossa para que os méritos também sejam todos nossos. A luta nos fortalece.
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5: Continuando o estudo do capítulo 5 do Evangelho segundo o Espiritismo, itens de 11 a 13, que trata desses dois temas, esquecimento do passado e motivos de resignação. Allan Kardec, ele já inicia na abertura desses itens com a seguinte frase: inutilmente se faz objeção ao esquecimento do passado como um obstáculo para que se possa aproveitar a experiência de existências anteriores. Deus considerou isso conveniente, por ser mais útil para o espírito ao reencarnar. Mas quantas pessoas não querem saber o que foram? Quantas pessoas não querem mergulhar, levantar esse véu do esquecimento para verificar, nem sempre por uma curiosidade construtiva, mas uma curiosidade que não vai, em geral, trazer um grande proveito para o aprendizado daquele que naquele momento está encarnado e atravessa essa fase do esquecimento do seu passado. Há muitas pessoas que querem, eu tive a oportunidade de conhecer algumas, que gostariam de confirmar se viveram na realeza X ou Y. Outros gostariam de saber se viveram no Antigo Egito. Outros na Pérsia. Outros se foram filhos de Israel na época do Grande Êxodo. Para quem quer saber disso, a gente fica até assim. Porque se fosse algo que tivesse a ver com alguma situação, alguma anomalia, algo assim que incomodasse aquela alma no presente, até poderíamos compreender essa necessidade, porque existem realmente terapias que lidam com essa questão de você fazer ou recordar alguma coisa que gera algo que traz desconforto na sua vida presente, na sua atual existência. Compreendemos essas terapias. Mas ficar nessa curiosidade, pura e simplesmente, para saber se foi príncipe, se foi rei, se foi princesa, ou se pertenceu a esta ou aquela família nobre de outros tempos, ou em civilizações passadas, em realidade isso não vai acrescentar muito. Porque até uma vez, em conversa com a nossa irmã Dona Ivone Pereira, ela nos comentou um fato interessante. Nós tínhamos ido visitá-la no sábado à tarde, e ela disse que durante aquela semana aconteceu de aparecer para conversar com ela nada menos do que 5 Maria Antonietas. Isso foi um fato verdadeiro. Não consta em obra dela, isso aí foi experiência dela no atendimento fraterno que ela fazia em casa. Mas ela comentou isso e ela dizia: como é que é possível essas pessoas quererem ser um personagem que, infelizmente, não teve uma vida assim tão abonadora moralmente falando, tão adequada moralmente falando. E as pessoas ficam nessa... Agora, me aparece 5 aqui, provavelmente nenhuma delas era verdadeira e tinha a ver com isso, com essa situação. Mas as pessoas não têm ideia de que esses espíritos, ao desencarnarem, levaram consigo situações terríveis perante a lei de Deus. E sabe-se lá o processo reencarnatório dessas almas, o quanto elas teriam que sofrer, o quanto de humilhação, de sofrimento precisariam passar para se recompor diante da lei maior de Deus. E então, se Deus achou que é conveniente o esquecimento, que não nos lembremos durante a encarnação do que fomos em outras existências, é porque ele considera que isso é muito mais útil para cada um de nós. Mas também vamos aqui relembrar o que é inconveniente nesse processo. No próprio texto que nós estamos estudando hoje, Allan Kardec cita que a lembrança poderia humilhar muito ou estimular o nosso orgulho, obstruindo o nosso livre-arbítrio. Ora, estimular o nosso orgulho ou nos humilhar. Eu me lembro de um médium que teve, não sei se isso foi de uma forma inadvertida do plano espiritual, mas ele foi informado de que havia sido filho de um grande faraó do Egito. Daquele dia em diante, o rapazinho só andava com o narizinho empinado. Embora nesta existência, foi um grande amigo meu de infância, nesta existência ele tenha renascido num ambiente muito simples, numa família pobre, mas ele, com o esforço dele, conseguiu realmente estudar e chegar a uma determinada posição aí dentro da vida. Mas muito longe daqueles critérios de riqueza e poder do passado. Mas, no entanto, infelizmente, ele se deixou impregnar desse tipo de informação que enalteceu, de uma certa forma, a vaidade e o orgulho dentro dele. Esse orgulho de casta, porque eu fui filho de faraó no passado. E daí? Você está vivendo uma existência simples no presente, provavelmente para aprender o valor da humildade. Para justamente o quê? Você se desligar desse processo. Por isso o esquecimento na vida dele teria sido um benefício. Mas por que é que os espíritos abriram essa situação para ele? Mas para mostrar também que no presente ele precisaria pensar mais em determinadas tarefas, principalmente junto à mediunidade e à luz do espiritismo. Infelizmente, esse nosso irmão cometeu uma grande falha, porque não conseguiu seguir à frente com essa programação que estava inserida nesta existência. Então, a partir dessa revelação, que quis demonstrar a ele o quê? Olha bem, você já foi assim. Você já teve essa situação. Infelizmente, você cometeu uma série de erros. Porque o que o Espírito, quando falou nesse sentido, é para mostrar a ele, vê, você precisa se corrigir numa série de coisas agora nessa atual existência. E a tarefa mediúnica será uma bênção na tua vida, mas ele não encarou dessa forma. Infelizmente, ele ficou um pouco exacerbado nesse sentido de orgulho, por causa de uma revelação que o objetivo era chamar a atenção dele para o verdadeiro propósito da sua atual experiência terrena. Agora ele já está desencarnado, evidentemente, já refletiu bastante sobre essas situações todas. Mas a gente percebe que realmente há certas lembranças de estarmos assim junto uns dos outros. Imagine no núcleo familiar ver aquele que nos prejudicou numa outra existência e ter plena consciência disso. Verificarmos que fomos nós que induzimos terceiros a cometer uma série de erros e de quedas morais e termos que conviver com essa lembrança nos relacionando com essa pessoa. Então, por isso que Allan Kardec coloca no início que Deus considerou conveniente o não lembrar. E se tivermos que lembrar, será devido a uma intervenção qualquer que tenha por objetivo nos chamar a atenção para a correção de rumos e dos passos que estamos dando dentro da vida material. Fora isso, esse propósito se perde. Não teremos um grande ganho em saber dessa ou daquela situação que fizemos em outras vidas. Mas também Allan Kardec vai mais abaixo, afirmando que é comum o espírito renascer no mesmo meio em que já viveu e se encontrar em relação com as mesmas pessoas, a fim de reparar o mal que lhes fez. Se não é para reparar, muitas vezes vamos reencarnar nesse mesmo meio, reencontrando essas mesmas pessoas do passado, para que elas possam reparar o mal que nos fizeram. O que, de uma certa forma, irá nos dar o quê? A condição de perdoá-las, de estar junto delas, de aprendermos a conviver com a maneira própria delas serem, mas porque, na realidade, se fomos prejudicados por ela, é o momento do exercício do perdão que aprendemos com o Evangelho de Jesus. Neste momento, nós vamos interromper os nossos comentários para um breve intervalo e retornaremos posteriormente para concluirmos esse estudo.
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Como nos libertar da depressão e da obsessão? Após essa caminhada em que nós refletimos como surge a obsessão e a depressão, agora está na hora de refletir como nos libertar. Nós vamos ver um método verdadeiramente eficaz. Mas como todo método eficaz, é muito trabalhoso. Não é difícil, é trabalhoso. Se nós não quisermos trabalhar, aí o obsessor está bem aí mesmo. A depressão está bem aí mesmo. É só entrar nela. Agora, se quisermos trabalhar, nós podemos nos libertar dessas duas grandes deficiências da vida: a depressão e a obsessão. Fundamental assumir a condição de filho de Deus, filha de Deus, aprendiz da vida. Sem isso, não é possível. Não apenas no nível do saber, mas no nível do refletir e do sentir essa realidade. Raciocinar e refletir sobre o sentido da vida, para poder sentir-se um aprendiz da vida. É claro que não existe uma fórmula para isso. Uma receita, como uma receita de bolo. Você põe uma pitada disso, meio quilo daquilo, uma colher disso, que vai virar o bolo no final do processo. É um processo de amadurecimento espiritual. E nós vamos ver um método para amadurecer. Um método eficaz, que deve ser trilhado com esforço gradativo e suave, mas perfeitamente possível de ser realizado. É fundamental ver-se como filho de Deus, aprendiz da vida, que aprende com as várias experiências aprendizado, realizando conquistas êxito e conquistas aprendizado, de modo a evoluir sempre, amando e cumprindo as leis de amor, justiça e caridade, bem como as leis do trabalho e do progresso. A lei do amor preconiza o quê? Amar a Deus sobre todas as coisas e ao próximo como a ti mesmo. Destes dois grandes exercícios ensina Jesus. Depende toda a lei e os profetas. Então é a lei maior, a lei de amor. Amar a Deus sobre todas as coisas. Nós já vimos o que é amar a Deus. O que é amar a Deus? Amar as leis divinas presentes na nossa própria consciência. Esse é o primeiro ato de auto-amor profundo que nós fazemos, de amor a nós mesmos. Amar as leis divinas presentes na nossa própria consciência. Esse ato de auto-amor nos abre, nos enche de amor para oferecer o amor ao próximo. O que preconiza a lei de justiça? É a lei que nos convida a praticar os direitos e os deveres. Qual é o nosso maior direito? Ser feliz. Está na resposta da questão 115 do Livro dos Espíritos. Se formos lá na resposta da questão 115, nós vamos ver que os benfeitores dizem que os espíritos são criados simples e ignorantes, e todos nós temos um compromisso, que é alcançar a felicidade plena, pelo cumprimento das próprias leis divinas. Então, esse é o nosso maior direito. Qual é o nosso maior dever? Também ser feliz. Por quê? É possível usufruir um direito sem praticar um dever, gente? Muitos de nós acreditamos que só temos direitos e não temos deveres. Principalmente a nossa classe política, não é? Tem o direito de usufruir até os bens que são públicos. Dever, poucos querem cumprir o dever. Aí gera isso que temos na nossa sociedade. Então, para usufruir um direito, nós temos um compromisso de praticar o dever. Porque é pelo dever que nós desenvolvemos
a virtude que vai fazer com que nós usufruamos o direito. Se nós não fizermos esforços para desenvolver as virtudes que geram felicidade, ela vai acontecer? No dia que eu casar, eu vou ser feliz. Aí casa. No dia que eu separar dessa megera, eu vou ser feliz. Ou desse crápulo, eu vou ser feliz. No dia que eu tiver o carro da marca tal, eu vou ser feliz. No dia que eu tiver uma casa assim assado, eu vou ser feliz. Aí tem a casa e fica frustrado porque não encontrou a felicidade. Tem o carrão do ano e não fica feliz. Por quê? A felicidade não está fora. A felicidade, ela é fruto de um cultivo das sementes das virtudes que todos nós trazemos. Nós trazemos virtudes interiores sob a forma de semente dentro de nós. Cabe a nós cultivarmos essas sementes. O resultado da prática desse dever é a felicidade que nós temos o direito de usufruir. Agora a pré não deixa a gente cultivar as virtudes. Vamos imaginar cada um com uma semente de manga na sua mão. Para transformar essa semente numa mangueira cheia de frutos. Só que a maioria tem uma predanada que aí... deixa eu guardar essa semente na minha gaveta. Um dia desses eu pego e planto. Eu não gosto mesmo de manga. Tem mesmo muita gente que dá desculpa, né? Eu não gosto muito de manga mesmo, então eu vou guardar na gaveta. Até com a manga a gente pode fazer isso. Mas as sementes das virtudes que a gente guarda na gaveta... O que é a felicidade? Os frutos dessas sementes. Por que a pessoa guarda na gaveta? Por causa da preguiça. A preguiça, por quê? Uma semente no lugar certo, o que ela dá? Frutos. Antes do fruto, o que ela dá? Trabalho. Para cultivar o... Dá muito trabalho. Desde a hora de você fazer a cova, você vai fazer uma cova. É simples fazer uma cova? Pegar um enxadão e às vezes aquela terra meio dura, você enche de terra fértil, depois coloca a semente, aí você vai irrigar diariamente. Daqui a algumas semanas começa a germinar a planta. No início a planta ela precisa de muitos cuidados, porque ela é muito tenra, tem ervas daninhas que podem sufocar a planta, tem... pragas que dão nas folhas, corroem as folhas, então você tem que ir lá tirar as lagartas das folhas. Múltiplos trabalhos que vão sendo feitos, a plantinha vai crescendo, crescendo, crescendo, até se transformar numa árvore frondosa, cheia de frutos. Quando ela é uma árvore frondosa, cessa o trabalho, nunca mais vou precisar trabalhar. O trabalho é menor, mas vai sempre existir. Então... A manutenção de uma árvore cheia de frutos continua dando trabalho. Adubar, podar, cuidar das ervas daninhas que dão nos próprios ramos. Uma série de coisas precisa ser feita. Agora, quando nós cultivamos a gente guarda na gaveta. Um dia desses eu faço, uma hora dessas eu faço. Alguém já viu um dia desses no calendário? Um dia desses, hoje é um dia desses. Alguém já viu uma hora dessa no relógio? Também não tem. Tem uma hora da tarde e uma hora da manhã, mas uma hora dessa não tem. E aí a pessoa só vai empurrando a vida com a barriga, por causa da pré. É uma das maiores dificuldades para nós, exatamente a inércia, a indolência. E aí não se cumpre a lei de justiça. Quando não se cumpre a lei de justiça, o que nós vamos fazer? Reclamar para Deus. Quer sejamos ateus ou não. E a gente fica numa revolta surda, porque nós não somos sendo felizes.
Vai funcionar? Não vai funcionar. Aí nós passamos pelo apêndice da lei de justiça. Qual é o apêndice da lei de justiça? Lei de causa e efeito. É uma lei submetida à lei de justiça. Se nós não trabalhamos cumprindo o nosso dever, o que a lei de causa e efeito preconiza? Que nós vamos colher aquilo que plantamos. Se não praticou o dever, o que nós vamos colher? Nada. Agora, é o nada que nós somos convidados a cultivar? Se nós não fizermos nada, o que nós vamos colher? Pranto e ranger de dentes. Nós vamos colher os prantos e o ranger de dentes. Quando vem o sofrimento, a gente reclama, porque onde já se viu, eu não mereço isso. Eu não mereço sofrer tudo isso. Merece sim, porque você não praticou os deveres. Como que pode você querer ser feliz sem ter cultivado a felicidade como um grande dever na sua vida? Aí vai surgir a infelicidade, vai surgir toda e qualquer situação que nos afasta da felicidade. Para quê? Que surge? Para nos punir? Deus é um punidor de pessoas ignorantes como nós? Ele é justo. Então, por que surge a lei de causa e efeito? Os efeitos dessa causa da indolência? Para nos proteger da nossa própria imaturidade. Porque se não houvesse os efeitos dessa causa, nós permaneceríamos na indolência a eternidade inteira. Então vai chegar um momento que cedo ou tarde nós admitimos que estamos sendo indolentes e aí vamos trabalhar em função da superação dessa indolência. O que a lei de caridade preconiza? Fazer aos outros aquilo que gostaríamos que fosse feito a nós. Então, quando a pessoa não cumpre a lei de justiça, o que ela vai se tornar? Uma pessoa profundamente infeliz, de mal com a vida, azeda, amarga. É lícito nós irradiarmos azedume, amargura em torno de nós? Não. Por quê? Se nós fôssemos sozinhos no mundo, até você quer curtir sua infelicidade, fique aí curtindo. Agora, quem é que é sozinho no mundo? Ninguém. Quando é que nós somos aí praticamente convocados a cumprir o dever? Quer nós queiramos, quer nós não queiramos. Quando é que isso acontece? Quando inicia o direito do outro. Ninguém foi criado para aguentar o nosso fel, a nossa infelicidade, a nossa depressão. Então a lei de caridade nos convida a fazer aos outros aquilo que gostaríamos que fosse feito a nós. Nenhum de nós gostaria de conviver com uma pessoa infeliz, de mal com a vida, que reclama desde a hora que acorda até na hora de dormir. E durante a noite ainda resmunga. Se essa pessoa estiver dormindo do nosso lado, é insuportável. Não é? Quem que gosta de conviver com uma pessoa assim? Ninguém. Então, se nós não queremos na nossa vida, nós não temos o direito de impor isso aos outros. Então, por isso que a lei de justiça, de amor, justiça e caridade, elas são as três leis indissociáveis. Uma leva a outra, que leva a outra, que alimenta a anterior e vice-versa. Então, somos convidados a cumprir, amar e cumprir essa lei. Porque ela existe para que nós sejamos felizes. Só que a felicidade não é simplesmente algo que a gente vai curtir egoisticamente. É para irradiar a felicidade em torno de nós. É para nos tornarmos mais felizes junto com o universo. Quando eu me torno uma pessoa amável, feliz e bem com a vida, todo o universo se torna amável, feliz e bem com a vida junto comigo. Porque eu irradio isso em torno de mim. Isso é o que preconiza a lei, as leis de amor, justiça e caridade. E as leis do trabalho e do progresso? Onde que entram?
É possível conseguir tudo isso sem trabalho? A lei do esforço pelo trabalho é uma lei divina natural inderrogável. Apesar, como nós já dissemos, muita gente querer derrogá-la e criar a lei do nenhum esforço. Porque, afinal, ela é privilegiada, né? Então, Deus vai dar tudo para ela sem ela fazer nenhum esforço. Nós já pensamos muito assim quando estávamos em outras religiões. E muitas vezes já nos tornamos espíritas e continuamos pensando assim. Só que a gente não faz uma promessa para São Benedito, mas faz para São quem? Bezerra de Menezes, para Santa Joana de Ângeles. A gente não chama mais de São nem de Santa, porque a gente evoluiu no nível intelectual, mas continua com a mesma postura de sempre, querendo que o benfeitor resolva os nossos problemas. Sentimento de privilégio, superficialidade e crença na infalibilidade. A lei do progresso, é possível nós progredirmos por autodecreto? Não. O progresso é gradativo e suave. Se nós não estivermos dispostos a trabalhar gradualmente, fazendo esforços continuados, pacientes e perseverantes, não progrediremos, ficaremos estagnados. Podemos ficar estagnados? Podemos. Não convém ficar estagnado, porque o resultado da estagnação chama-se que, o quê? Infelicidade, sofrimento. A pessoa deve entrar no movimento de busca da esperança, que significa entrega ao movimento universal da onisciência, da onipresença e da onipotência de Deus. Essa entrega só será possível se ela assumir-se filha de Deus, aprendiz da vida. O desespero no coração, gerador da depressão, é, conforme vimos, a negação dessas três sublimes e perfeitas qualidades do Criador, produzidas pela desconfiança em Deus. É necessário uma entrega intrínseca, existencial, a esses três atributos divinos. Isso será efetivado pela busca da fé convicta, que é resultado do raciocínio, da reflexão e do sentimento a respeito do sentido das leis divinas em nossas vidas. Vejamos, nós estamos afunilando cada vez mais. Vejamos como desenvolver essa fé convicta. Nós temos três grandes movimentos a serem conquistados por nós: a confiança em nós mesmos, a confiança na vida, vida com V maiúsculo, e a confiança em Deus. O resultado disso é a fé convicta. Qual a diferença entre crer e ter convicção? Quem crê hoje pode descrer amanhã. Basta acontecer um revés e aquela crença que a gente tinha em Deus vai por água abaixo. Na hora do revés, Deus não é pai, é padrasto, porque se não fosse pai, não tinha acontecido isso na minha vida. Sentimento de privilégio pode acontecer na vida dos outros, mas na minha não. A gente vê

ele e nem com a família dele. E do outro? É padrasto. É um crápula com o outro. Será? Deus não é isso que nós pensamos. Ele não é parcial. Isso até convicta só vai acontecer se nós tivermos, raciocinarmos em cima das leis divinas, refletirmos para senti-la no coração. Como que começa o processo? No raciocínio acerca do próprio funcionamento do universo. Que motor é esse que faz com que a Terra gira em torno do seu eixo e gira em torno do Sol? Alguém já viu? Alguns cientistas já decodificou, falou: ah, existe um motor no tal lugar assim que faz essa, a Terra girar. Alguém já viu isso? Alguém já leu alguma coisa assim? Mas o que motor é esse que faz com que a Terra gire? Com que a Lua gire em torno da Terra? Com que o Sol brilhe o tempo todo, gastando massa o tempo todo para produzir vida em todo o sistema solar? Que energia é essa? Que energia é essa, que inteligência é essa que projetou o nosso corpo para aquilo que na medicina chama-se de homeostase? O corpo permanecer saudável, a doença ser um acidente de percurso. Vocês sabiam que o nosso corpo todo trabalha o tempo todo para permanecermos saudáveis? Que a doença é um acidente de percurso? É exatamente isso. Nós bombardeamos tanto o nosso corpo que aí criamos a doença, mas ele é todo projetado para que nós permaneçamos saudáveis. Isso é chamado em medicina de homeostase, manter a homeostase, o equilíbrio das funções do corpo. Que inteligência é essa que projetou isso tudo? São perguntas que nós somos convidados a fazer para chegar em Deus. Porque, como nós somos ainda muito ignorantes, nós não conseguimos entender Deus na sua essência. Mas nós podemos raciocinar acerca da própria criação divina e chegar à conclusão que existe uma causa inteligente, porque não existe efeito inteligente sem uma causa inteligente. Apesar de muitos, os materialistas de plantão, eles vivem dizendo que Deus não existe, que tudo é fruto do acaso. Tá, tudo bem, vamos imaginar que o acaso pudesse criar situações inteligentes. Vamos raciocinar minimamente. Os materialistas dizem que, por exemplo, que nós surgimos do acaso, nós, pessoas. Essa cadeira que nós estamos sentados aqui, alguém acreditaria que ela surgiu por acaso? Cada um pensa na cadeira que está sentado. De repente, o petróleo, as moléculas do petróleo, uma falou para a outra: tem muita gente precisando de sentar. Então, vamos girar a cadeira? Ela: oba, vamos girar a cadeira. E aí as moléculas do petróleo, porque nós estamos sentados numa cadeira de plástico, né? As moléculas do petróleo, todas lindas e fagueiras, e começaram a se movimentar, e vamos virar cadeira, porque vamos virar cadeira, que aí nós vamos ser úteis, não vamos ficar esse óleo preto aqui sem servir para nada, e nós vamos virar cadeira. Aí uniram-se e viraram cadeira. Alguém acreditaria nessa história? Você está maluco. Se não tivesse alguém para pensar, para ir lá extrair o petróleo, transformar esse petróleo num plástico, que é um petróleo transformado, polimerizado, feito tudo isso, depois desenhasse a cadeira, pegasse os elementos, o plástico, e moldasse a partir de uma forma essa cadeira, ela não existiria. Em sã consciência, ninguém acreditaria que as moléculas do petróleo resolveram virar cadeira. Agora, a mesma pessoa que fala que a cadeira não se criou por si mesma, fala que o desenhista da cadeira criou-se a si mesmo. Um dia, as moléculas primitivas resolveram virar gente.
E aí elas viraram gente que pensa,

que sente, que não é incongruente? Uma simples cadeira, ninguém imaginaria que ela pudesse ter sido criada a si mesma. As moléculas resolveram virar cadeira. Mas quem projeta a cadeira, aconteceu assim. As moléculas resolveram um dia se unir e formou a sopa primitiva, sem nenhuma inteligência por trás. Aí a sopa primitiva, virar só sopa a vida inteira, não vale, né? Então vamos virar bichinho, aí viraram bichinho. Os bichinhos falaram, ficar a vida inteira só bichinho não vale. Vamos juntar todo mundo e vamos virar a gente. Aí um dia virou gente. Alguém em sã consciência poderia acreditar que tudo isso aconteceu sem uma causa inteligente por trás? Só se tivesse com parafuso solto. Tem muita gente com parafuso solto por aí. Tem até um cientista que anda fazendo palestra para o mundo afora. Eu vi uma entrevista dele na Globo News. Ele falou que o universo, e ele fala assim com a boca cheia, ele surgiu a partir de um formidável acaso. Acabou de... Como que o acaso pode ser formidável? Se é um formidável acaso, ele acabou de falar que de definir Deus. É que as pessoas acreditam que Deus é um velhinho lá no meio do céu. Esse Deus não existe mesmo. Como elas só têm esse tipo de crença como opção, aí crer nesse velhinho gagá lá que perdeu o endereço da humanidade, não faz sentido. Agora, essa grande energia formidável, que entre aspas, por acaso, cria tudo, isso é Deus. Ele define Deus sem nem saber. E sai pelo mundo afora, fazendo palestra, dizendo que Deus não existe. Uma atrás da outra. Já escreveu vários livros provando que Deus não existe. E fala que tudo no universo surgiu por um formidável acaso. Se acaso é acaso. Acaso é acaso, não tem. São probabilidades. Existem alguns cálculos no livro Deus e a Ciência, que é um livro que nós recomendamos a todos, que lê esse livro, aqueles que têm curiosidade científica para ver deduções lógicas a respeito de Deus, raciocínios profundos. É um livro de um filósofo francês chamado Jean Guiton e dois físicos quânticos. A partir de análise de fenômenos que existem na natureza, eles chegam à conclusão plena de que o universo não existe sem Deus. Eles falam de constantes matemáticas que, se fosse um milímetro para menos, um milímetro a mais, o universo não existiria. Um segundo a mais, um segundo a menos, o universo não existiria. E só para que o nosso corpo funcione, precisa de 1000 enzimas diferentes. Aliás, 2000 enzimas diferentes, 2000. E eles fizeram um cálculo que só para essas enzimas, 1000 dessas, metade, elas surgissem por acaso, precisaria de tanto tempo maior do que os 15 bilhões de anos que eles falam que o Big Bang aconteceu. Então, só para produzir 1000 enzimas, mas além das enzimas, nós temos lipídios, nós temos proteínas, nós temos vitaminas, nós temos uma infinidade no nível da molecular, a complexidade que é um corpo humano é assim, assombrosa. Só 1000 dessas enzimas precisaria de um tempo, para elas serem produzidas por acaso, superior a 15 bilhões de anos. Porque o acaso é tentativa e erro. Tentativa e erro. A tentativa deu certo, funciona. Se não deu certo, não funciona. No livro Evolução em Dois Mundos, André Luiz fala da evolução biológica do mundo, da Terra, fisiológica, das leis físicas e biológicas. E ele diz que é conforme a ciência prega realmente, conforme Darwin prega. Não vamos cair também no criacionismo. Deus criou os carneirinhos, as abelhinhas, todos do jeito como está. Isso é
A criação bíblica que é simbólica. Deus criou o universo. Na verdade, quem criou a terra não foi Deus, foi Jesus, a partir de substâncias criadas por Deus. Porque o Espírito Cristo co-cria. É isso quem diz é Emmanuel no livro A Caminho da Luz. Jesus, a partir da matéria primitiva que existe em todo o universo, manipulando essas matérias, é claro que não manipulando com as mãos, né? A gente fala manipulando por falta de outra palavra, mas trabalhando essa matéria, criou o sistema, o nosso sistema solar inteiro. Jesus criou, isso Emmanuel diz no livro A Caminho da Luz. Então, a evolução surgiu dessa forma, nos mares primitivos e tudo, mas com inteligência supervisionando tudo. Os chamados mentores siderais que auxiliam Jesus na condução do planeta presidiram a tudo, tudo o que aconteceu. É o efeito de um inteligente, de uma causa inteligente. A causa são os espíritos que co-criam, mas a causa das causas é o Criador da vida. Quando nós raciocinamos dessa forma, nós vamos refletir isso na nossa vida. Como que é Deus na nossa vida? Se Ele criou tudo isso com perfeição para o nosso equilíbrio, para a nossa harmonia, aí do raciocínio para a reflexão e para o sentimento é um passo. Porque nós raciocinamos e nós sentimos que as coisas são assim. É dessa forma que nós desenvolvemos a fé convicta. Nós vamos confiar na vida. Por quê? A vida só oferece aquilo que nós necessitamos para crescer, para evoluir. Porque a lei do progresso preconiza isso. E o que nós vamos receber? Os efeitos das causas que nós plantamos. Se plantamos espinhos, vamos ser convidados a tirar o espinho e plantar uma flor no lugar. Com certeza, lidar com espinhos não é nada agradável. Então, a vida nos oferece situações agradáveis, que são muitas, e também situações desagradáveis, para que nós cresçamos. E a confiança em nós mesmos? Quando que surge? Quando nós confiamos que nós podemos superar toda e qualquer dificuldade da vida. Porque nós temos disposição para isso. Eu posso, eu consigo, eu sou capaz e eu mereço uma vida equilibrada. Eu não fico naquele movimento da pré. Eu quero, mas não consigo, mas não dou conta. Mentindo para mim mesmo, porque na verdade eu estou mentindo para mim mesmo. Eu digo que eu não consigo, mas na verdade eu tenho preguiça para fazer esforços para vir a conseguir. Aí, claro que eu não consigo. Então, confiança em si mesmo, confiança na vida e confiança em Deus. Se as leis divinas superiores do universo não se equivocam e a pessoa realiza exercícios amorosos de esperança, porque se sente filha de Deus, aprendiz da vida, quando algo circunstancial acontece, que seja uma experiência de desafio para ela, que sabe e sente que é um elemento cósmico da natureza divina, o que ela faz com essa experiência de desafio no recanto mais profundo do seu coração? Ela realiza o acolhimento da experiência de desafio. Então ela acolhe. É uma experiência de desafio? Sim. É uma experiência difícil? Muitas vezes, agora é uma experiência desagradável que nós podemos acolher, passar por ela e nos tornarmos uma pessoa melhor a partir daquela experiência. Esse é o convite. A experiência desafio está em conformidade com as leis divinas naturais, senão Deus não permitiria que ela acontecesse em sua vida. Se Deus é soberanamente justo e bom, existe uma lei de justiça que preconiza que nós temos o direito à felicidade, mas mais que um direito, nós temos o dever de sermos felizes.
E se Deus nos traz uma experiência de desafio, como onisciente, onipresente, onipotente, soberanamente justo e bom como Ele é, essa experiência é para que nós possamos aprender algo. Então, quando ela se entrega às leis divinas e acolhe essa experiência de desafio, em que ela se transforma? Numa experiência de aprendizado. Então, ela se torna uma experiência aprendizado. É uma experiência desafiadora porque é uma experiência desagradável. E passar por uma experiência desagradável realmente não é fácil. Agora, se nós nos vermos sempre como aprendizes da vida, aquela experiência desafio se torna uma experiência aprendizado. Em toda depressão há um processo obsessivo. É o que Joana de Ângeles diz. Talvez a pessoa tenha faltado amanhã de ontem. Nós, a partir de um texto de Joana de Ângeles, no livro Entrega-te a Deus, ela diz que em todos os casos de depressão há um processo obsessivo, que pode ser secundário ao processo ou primário. A própria obsessão gerando a depressão. Ou a depressão vem primeiro e a obsessão vem secundariamente à depressão. No caso, a obsessão que não ocorra um estado depressivo, sim. Há casos de obsessão que vão ocorrer outros fenômenos emocionais. Por exemplo, a pessoa que é mais voltada para fora, nos processos de obsessão, entra nos transtornos de ansiedade, principalmente a ansiedade generalizada, o transtorno do pânico, as fobias. A pessoa que tem já uma matriz da esquizofrenia, num processo obsessivo, pode desenvolver a própria doença esquizofrenia. Então, entremos agora num caminho para que nós nos tornemos verdadeiramente aprendizes da vida. Esse é o grande convite que Jesus faz para todos nós. Então, para construir o caminho do aprendiz autoconsciente, que toma o jugo de Jesus, o grande iluminador de nossas vidas, é necessário uma decisão firme em direção à mudança, tendo a coragem de fazer esforços continuados, pacientes e perseverantes, num processo de carregar o fardo de cada dia, que com Jesus é leve, pois o seu jugo é o cumprimento da lei de amor, justiça e caridade. Sem uma decisão firme na direção da mudança, uma coragem de realizar esforços continuados, pacientes e perseverantes, a mudança não passará de um desejo. O desejo de mudança é natural em todo mundo, porque todos em sã consciência não querem sofrer. Agora, a maioria fica esperando o milagre da vida acontecer, mesmo nós espíritas. Nós já falamos que não acreditamos em milagre, mas a maioria fica esperando o milagre acontecer. Para um dia desses a sua vida mudar por encanto. Mudar simplesmente pelo desejo que ele tem de que ela mude. Muitas vezes nós não verbalizamos isso. Porque se verbalizássemos, as pessoas iam olhar para a gente de forma esquisita. Mas lá dentro de nós ficamos esperando isso. Então, sem coragem para realizar esforços continuados, pacientes e perseverantes, trabalhando no carregar o fardo de cada dia, quando Jesus diz, a cada dia basta o seu fardo. Não vos inquieteis com o dia de amanhã, porque o dia de amanhã cuidará de si mesmo. A cada dia basta o seu fardo. Nós temos todos os dias um fardo para carregar. O grande problema é que nós deixamos o fardo de cada dia para amanhã. E o de amanhã, a gente que já está duplicado, a gente deixa para depois de amanhã. E assim sucessivamente, ampliando cada vez mais os fardos. Que vão, claro, se nós deixarmos o fardo de hoje para amanhã, amanhã vai estar mais pesado. Se deixarmos o fardo de um ano inteiro para o ano seguinte vai estar mais pesado.
Se deixarmos da encarnação inteira para a próxima encarnação, ilusoriamente acreditando que na próxima vai ser melhor, o fardo na próxima encarnação vai estar muito mais pesado. Porque se somos convidados a carregar cada dia o fardo daquele dia, o fardo daquele dia pede de nós esforços continuados, pacientes e perseverantes. Vamos estudar um caminho para tornar Jesus o nosso modelo e guia, a partir de 3 versículos do Evangelho segundo Mateus, capítulo 11, versículos 28 a 30, nos quais Jesus faz um convite ao despertar da consciência, fundamental para que haja a libertação da depressão e da obsessão. Nós já estudamos esses versículos em várias dos nossos seminários, das nossas obras, à luz de outras atividades. Recentemente terminamos um curso, A Prática da Mediunidade com Jesus, que estudamos esses versículos à luz da mediunidade. Hoje nós vamos estudá-lo à luz dessas duas questões importantes, que são a depressão e a obsessão. Como nós podemos utilizar todo um caminho que Jesus nos convida para nos libertar da depressão e da obsessão? É perfeitamente possível fazer isso. Jesus nos convida: vinde a mim, todos os que estáis cansados e sobrecarregados, e eu vos aliviarei. Tomai sobre vós o meu jugo e aprendei comigo, que sou manso e humilde de coração. Encontrareis descanso para a vossa alma, porque o meu jugo é suave e meu fardo é leve. Nesses três versículos, que são muito simples, mas que trazem um conteúdo muito profundo, nós vamos ver todo um caminho para a libertação da obsessão e da depressão, e por analogia, para todas as doenças de caráter emocional. Nós estamos focando especificamente a depressão, mas serve para os transtornos de ansiedade, as fobias, a síndrome do pânico, serve para todas as doenças que nós trazemos emocionalmente. É fundamental nos tornarmos aprendizes de Jesus. Jesus é o mestre de amor, de mansidão e de humildade. E nós somos convidados a sermos aprendizes dessas virtudes que nos conduzem a Deus. Vamos aprofundar agora na exegese dos versículos anotados por Mateus, que demonstram as seis etapas do autoencontro amoroso, para que possamos modelar Jesus, tornando-o verdadeiramente o caminho, a verdade e a vida que nos conduz a Deus. Então, nesses três versículos, Jesus faz três importantes convites a todos nós. Esses convites nos remetem àquilo que nós denominamos de autoencontro amoroso. Trazer realmente um amor incondicional para fazer parte plenamente de nossas vidas. Nós vamos ver as seis etapas, todas elas de uma vez só, e depois nós vamos nos ater a cada um. A primeira etapa é reconhecer-se em sofrimento, aflito e sobrecarregado, a partir das próprias ações de desamor, rebeldia e orgulho diante da vida, buscando o arrependimento sincero. Segunda etapa, após o reconhecimento da própria incúria pelo arrependimento sincero, ir ao encontro do amor incondicional que Jesus representa, com o objetivo de conseguir alívio ao sofrimento, para que possa se tornar um aprendiz do Mestre. Terceira etapa, tomar a lei de amor, justiça e caridade como diretriz de vida para poder aprender. Quarta etapa, tornar-se efetivamente um aprendiz do Mestre, amoroso, brando e humilde de coração. A quinta etapa, encontrar a serenidade e a harmonia geradas pela condição de ser um aprendiz. Sexta etapa, tornar a própria vida suave e a evolução por meio do aprendizado um fardo leve de ser carregado.
Vamos agora nos ater a cada etapa. Então, primeira etapa, reconhecer-se em sofrimento, aflito e sobrecarregado, a partir das próprias ações de desamor, rebeldia e orgulho diante da vida, buscando o arrependimento sincero. É uma etapa fundamental que nós tiramos do versículo onde Jesus diz: vinde a mim, todos vós que estáis aflitos e sobrecarregados, e eu vos aliviarei. Então, a estar na condição de aflito e sobrecarregado, Jesus convida aqueles que estão aflitos e sobrecarregados. Para quê? Para quê que Jesus convidaria as pessoas? Para que ele mesmo, a própria pessoa, possa evoluir. O que mais? Para aprender com Jesus. O que mais? Para poder colocar as leis divinas em prática. O que mais? Tudo isso é importante, mas o principal ainda não foi colocado. Qual é o grande objetivo de Jesus chamar: vinde a mim, os que estáis aflitos e sobrecarregados? Para que a pessoa possa tomar consciência, reconhecer que é ela mesma a causadora do sofrimento e da aflição pelo arrependimento. Sem esse reconhecimento, o que vai acontecer? Vamos lembrar o caso da Cassandra. Uma das lamentações da Cassandra é por que ela sofre tanto. Apesar do conhecimento espírita, sabia que existe para todo efeito ter uma causa. Ela conhecia muito bem a lei de causa e efeito, mas ao mesmo tempo questionava a Deus por que ela sofria tanto. Por que tudo aquilo acontecia na vida dela, a ponto de só não se matar porque tinha 3 filhos pequenos para cuidar. Por que isso acontece? Por causa da rebeldia, que leva a pessoa a quê? A transferir para fora de si aquilo que ela deve tomar consciência que ela é causadora. De nada adianta a gente conhecer a lei de causa e efeito, saber que toda causa tem um efeito, e não trazer a lei divina para dentro das nossas vidas. Funciona? Se a gente não trouxer qual o significado disso na minha vida, dessa lei aqui, da lei de justiça que nós refletimos ontem, que nos convida aos direitos e aos deveres, qual é o sentido dessa lei na minha vida? Qual é o sentido da lei de causa e efeito na minha vida? Enquanto nós não fizermos isso a partir do raciocínio, da reflexão, para sentir no coração, nós vamos ficar naquele processo que nós vimos ontem. Nós acreditamos em Deus, mas desconfiamos do próprio Criador e das leis divinas. Por quê? É um conhecimento apenas teórico. A maioria não tem conhecimento nem teórico das leis divinas. Os que têm ficam só na teoria, na cabeça, na mente, no nível do pensamento, sem fazer esforços para reconhecer as leis divinas dentro de si mesmo. Então, se eu estou em sofrimento, eu estou passando por uma aflição, uma sobrecarga, fui eu que criei isso. Eu adiei os fardos de cada dia no passado, e hoje o fardo que foi adiado ao longo do tempo se acumulou. E aí eu estou sobrecarregado. Mas por quê? Por causa da pré, né? A pré não deixa a gente carregar o fardo de cada dia. A preguiça, a indolência, a tendência à inércia. Aí o que acontece? A gente tem preguiça e deixa para amanhã. Não, amanhã eu faço. Amanhã a gente repete a mesma coisa. Amanhã eu faço. Amanhã, quando vê, passou a existência inteira. É natural que o fardo se acumule e nos sobrecarregue? Sim, é natural. Então, por que estamos sobrecarregados? Por que estamos aflitos? Por que estamos em sofrimento? Por causa das nossas ações de desamor, rebeldia e orgulho diante da vida, que nos impedem de
realizar os esforços continuados, pacientes e perseverantes, fazerem do exercício de mansidão, de humildade, para amansar a nossa rebeldia, humildar o nosso orgulho e transformar o desamor em amor. Nós não fazemos isso. E aí vamos nos encher de aflições. E se nós formos lá no Evangelho segundo o Espiritismo, quais são os dois tipos de aflição que o Evangelho segundo o Espiritismo nos fala? Anteriores e atuais. As anteriores é fruto do quê? Dos espinhos que nós plantamos no nosso passado. Cabe a nós tirar cada espinho e plantar uma flor no lugar. Nós não temos como fazer de conta, até podemos cair nessa ilusão, fazer de conta que não é conosco. São os espinhos plantados no passado. Mas os benfeitores dizem que a maior parte das aflições não provém do passado. São causas atuais das aflições. E qual é a grande causa atual da aflição, das aflições? Qual é a grande causa? A preguiça que não nos deixa realizar os esforços de autotransformação. A gente vai deixando para... A consciência nos lança a partir das vozes alerta que todos nós trazemos, que nós necessitamos começar um trabalho de autotransformação. Mas aí vem a pre... Não, deixa para depois. Você ainda é jovem. Você está muito velho. Deixa para depois. Quem é que aproveita a pre? Os espíritos obsessores. Os espíritos obsessores, quando a gente começa a ter uma pre desse tamanho, eles ampliam a pre e ela fica desse tamanho. Não, deixa para depois. Você é muito jovem. Quando fica velho, não, você já está muito velho. Não adianta mais, deixa para a próxima encarnação. E a pre vai tomando conta de nós. Tem muita gente muito íntima da pre. Ela é uma companheira do dia a dia. Para onde vai, ela leva a pre ao tiracolo, né? Por isso que a gente até usa o diminutivo para a pre, porque ela já é tão íntima de muitos de nós que a gente já... E hoje em dia é normal, né? A Fê, a Fernanda virou Fê, a Priscila vira Pri e assim por diante. Então a gente já tem a Pre, que é a preguiça de cada dia, que faz com que os nossos fardos sejam acumulados. Então, se não houver reconhecimento dessa realidade, nós vamos ficar só adiando oportunidades de transformação. Todo adiamento vai trazer perturbação para nós. O primeiro passo a ser dado por todos nós para tornarmos Jesus como mestre modelo e reconhecermos que estamos distanciados do seu amor e por isso criamos para nós sofrimentos completamente desnecessários que nos enchem de aflição, principalmente sofrimentos criados na atual existência, as causas atuais das aflições. Esses sofrimentos não são causados pela vida, mas pela forma que a levamos, cultivando vícios, especialmente aqueles que se opõem ao amor, à mansidão e à humildade que Jesus preconiza, fato que nos distancia do aprendizado necessário à nossa evolução. Todas as vezes que cultivarmos o desamor, a rebeldia e o orgulho diante da vida, nos repletamos de aflições, sobrecarregando-nos de sofrimento. Então, quando nós entramos no estado de indolência, de preguiça, de deixar para depois aquilo que nós somos convidados consciencialmente a fazer hoje, que movimento é esse? Que sentimento é esse que a criatura que se deixa levar por esses sentimentos está fazendo com ela mesma? Está praticando, exercitando? Sentimento, gente, de desamor. Porque uma pessoa que se ama não posterga a sua autoiluminação. Se a pessoa está deixando para depois o que ela pode, o esforço que ela pode fazer hoje,
ela não se ama ou não se ama o suficiente para abolir definitivamente da sua vida a Pre. Essa amiga não é amiga nossa, é uma grande inimiga. E os espíritos das sombras sabem muito bem disso. E nos insufla o tempo todo a acreditar que ela é uma amiga. Cabe a nós fazer exercícios de amor, de mansidão e humildade para podermos definitivamente tomar consciência. Se eu quero me libertar das aflições, é necessário que eu comece um trabalho efetivo nessa direção. É claro que para podermos nos libertar de todo esse sofrimento, é necessário reconhecer que fomos nós que o criamos, em um exercício mínimo de amor, mansidão e humildade. Ao reconhecer que nós é que criamos, que não foi a vida, que não foi Deus, que não foi ninguém a não ser nós mesmos, nós estamos fazendo um exercício mínimo de amor, de mansidão, no sentido de amansar a rebeldia, que nos faz ficar revoltados frente à vida, e um exercício de humildar o orgulho que trazemos, o orgulho de transferir até para Deus situações que nós mesmos criamos. Então, esse exercício é fundamental para esse reconhecimento. Vejamos agora a segunda etapa. Após o reconhecimento da própria incúria pelo arrependimento sincero, ir ao encontro do amor incondicional que Jesus representa, com o objetivo de conseguir alívio ao sofrimento, para que possa se tornar um aprendiz do Mestre. Quando Jesus nos convida, vinde a mim, como é que a maioria da humanidade entendeu esse vinde a mim? Basta dizer que aceita Jesus, que o sangue de Jesus tem poder, bater no peito que Jesus é o nosso Salvador, pronto, está resolvido. Uma fórmula mágica, a gente não precisa fazer esforço algum, já está salvo. Eu aceitei Jesus, eu sou da igreja tal, eu sou do centro espírita tal, eu vou ao centro uma vez por semana, tomo o meu passe, pronto, está tudo resolvido. É isso que Jesus ensina? Vinde a mim. Vinde a mim. Quem Jesus é na nossa vida? O nosso modelo e guia. Então, se ele é o nosso modelo e guia, é o Mestre, qual é o grande modelo que Jesus é? De quê? De que sentimento que ele é o grande modelo? De amor incondicional. É um amor com adjetivo, incondicional. Porque não é um amor qualquer. Né? O amor que Jesus é o grande modelo é um amor incondicional. Porque existem dois tipos de amor nessa questão. O incondicional e o condicional. Como que normalmente é o nosso amor? Condicional. Eu amo a quem me ama. Eu amo aqueles que fazem o que eu gosto. Eu amo aqueles que... isso, aquilo. Nós condicionamos o nosso amor. Não foi isso que Jesus nos ensinou. O amor que ele nos ensinou é o amor incondicional. O amor condicional, eu vou só me amar quando eu fizer coisas bem certas. Sentimento de infalibilidade. Aquele perfeccionismo, enquanto estiver fazendo coisas certas, eu me amo. Na primeira coisa que eu faço errada, eu me encho de sopapos, porque eu não posso errar. Amor condicional. Então, tudo aquilo que nós vimos ontem das três tentações egóicas, sentimento de privilégio, superficialidade, crença na infalibilidade, na verdade, tem a ver com esse amor egóico, se nós pudéssemos dizer assim, condicional, que na verdade não é amor, é pseudo-amor. Por isso que ele é egóico, é um pseudo-amor. Se eu me amar só quando eu fizer coisas certas, eu estou cultivando pseudo-amor por mim.
Se eu amar só as pessoas que estão próximas de mim, que me devolvem esse amor, eu penso que estou amando. Na verdade, é um ensaiozinho, mas o amor verdadeiro é o amor incondicional. Então, Jesus representa esse amor incondicional. É o amor incondicional que vai proporcionar alívio ao sofrimento. Então, se eu estou num processo de depressão, se eu estou me sentindo num processo de obsessão, o que, que eu preciso? De exigência? De me agredir porque está naquela situação? Ou eu necessito de acolhimento? De autoacolhimento? Muitas vezes a gente fica buscando o acolhimento do outro. Num processo de autopiedade, a gente fica buscando a piedade dos outros, no sentido da comiseração dos outros, que é um sentimento menor, em que nós ficamos na dependência de migalhas que vêm dos outros. Não é isso. É o autoacolhimento, me acolher como um ser em necessidade. Necessidade de quê? De autotransformação, a partir desse acolhimento que é fruto do amor incondicional. Então, se eu faço isso, eu me acolho amorosamente, o que vai acontecer? Todo o sofrimento, o que acontece? Desaparece? Não. Diminui. Alivia. Então, Cassandra, em vez de ficar questionando Deus, se ela se acolhesse, né, se qualquer um de nós na situação dela, numa depressão, num processo, se autoacolher, basta isso para que todo aquele sofrimento, toda aquela sobrecarga, toda aquela energia desequilibrada alivie-se. Quando nós fazemos isso, os benfeitores vão auxiliar nesse alívio? Em nome de Jesus? Vão. Então, a fluidoterapia espírita que Joana de Ângeles fala, quando é que ela é eficaz? Quando a gente vai ao centro, põe a mão assim, fica assim com cara de anjinho barroco, é? Fica esperando as coisas acontecerem? Ou quando nós estamos nesse trabalho de autoacolhimento, e nesse trabalho de autoacolhimento nós solicitamos de Jesus ajuda para que Ele nos alivie. E aos benfeitores espirituais também nos acolhem e nos preenche de fluidos benéficos equilibradores. É só assim que a gente se beneficia. Não é um processo passivo, porque muita gente, ao ver esse vindo de mim, eu vou ao centro, vou tomar passe e pronto, alguém vai me resolver o meu problema lá. Pura ilusão. Se não houver o autoacolhimento primeiro, que é o reconhecimento de que nós fomos causadores, depois desse reconhecimento, trabalhar pelo autoacolhimento, pelo amor incondicional, não vai acontecer. É o que os benfeitores colocam, principalmente nos domínios da mediunidade, que vai sair no nosso livro Fluidoterapia Espírita, um estudo que nós fizemos, das obras de André Luiz e de Allan Kardec, que muitas vezes a pessoa está lá no centro, os benfeitores espirituais estão em nome de Jesus para atender a necessidade, mas a pessoa está refratária, os fluidos não penetram nela, porque ela está naquele movimento de desamor, de rebeldia e de orgulho. Os benfeitores vão poder fazer alguma coisa? Não. Não quer dizer que eles não queiram fazer. Numa situação como essa, eles sentem muita compaixão. Mas eles não podem retirar de nós sentimentos que nós estamos cristalizando em nós. Então, esse alívio que primeiro começa de nós mesmos, por trazer o amor incondicional de Jesus para dentro de nós, e aí nós vamos receber o alívio que vem de fora. A ajuda de um benfeitor espiritual, do próprio Cristo que emana os seus fluidos para a humanidade o tempo todo, tudo do próprio Criador que está o tempo todo emanando seus frutos benéficos para nós, tudo isso vai acontecendo simultaneamente a esse autoacolhimento.
Se não houver o autoacolhimento por aquele exercício mínimo de amor, de mansidão e de humildade, o processo não acontecerá, não ocorre de fora para dentro. Ninguém se liberta da depressão, por exemplo, como está em voga no movimento espírita, tomando passe magnético, simplesmente, se não houver um trabalho de autotransformação. Ninguém se liberta de um processo obsessivo de fora para dentro, se não houver um trabalho de autoacolhimento incondicional de si mesmo, a partir desse amor incondicional que Jesus representa e nos ensina a fazer o mesmo. Aí a pessoa vai receber todo o alívio que for necessário. Então, qual o significado do convite que Jesus faz ao dizer, vinde a mim? Primeiramente, é preciso refletir que ele nos convida, ele não convida qualquer pessoa, mas aqueles que se encontram aflitos e sobrecarregados, cansados de uma vida sem sentido, superficial, a obterem alívio. Por isso é que o alívio somente vai acontecer após o reconhecimento estudado na primeira etapa. Esse alívio é resultado de uma ação, não é algo que vai acontecer em nossa vida simplesmente por dizermos que Jesus é o nosso Salvador, como muita gente acredita, mas se torna realidade a partir de uma ação. Que ação é essa? É o ato de alto amor que a pessoa em sofrimento pode realizar indo ao encontro dele para torná-lo seu mestre, para com isso receber alívio. Então, esse acolhimento da pessoa no movimento de alto amor, indo ao encontro de Jesus, indo ao encontro de Deus. Quando Paulo de Tarso nos ensina, tudo posso naquele que me fortalece. É exatamente esse poder que Paulo fala. A pessoa ativamente ir ao encontro. O encontro de Deus, ao encontro de Jesus. Eles nunca se desligam de nós, mas nós nos desligamos deles. Quando nós vamos ao encontro, eles nos fortalecerão. Jesus nos fortalecerá, Deus nos fortalecerá no processo de autotransformação. E aí o alívio vai se tornando cada vez maior, cada vez maior. Mas é para permanecer no alívio, gente? Tem muita gente sincera que busca os centros espíritas e são sinceros e querem melhorar, estão no processo de acolhimento, mas fica só no alívio. É para ficar no alívio somente? Não. Por quê? No próximo versículo, Jesus fala de um descanso para a alma. Qual a diferença do alívio para o descanso? O alívio, ele é sempre passageiro. Por mais que uma dor, um sofrimento possa ser aliviado, se não houver um aprofundamento da superação das causas do sofrimento, das causas da dor, o que vai acontecer logo em seguida? Volta tudo de novo. O descanso significa cessação da dor, do sofrimento, cessação completa. É um outro nível de consciência. No alívio é o primeiro passo do processo, mas é um nível de consciência ainda primário. Tem muita gente que para no alívio e fica a vida toda buscando alívio, mas não se resolve por encontrar o descanso para a alma. Por quê? Por causa da pré. Exatamente. Porque o descanso é trabalhoso. Porque esse descanso de Jesus é o descanso diferente do da pré. Porque o descanso da pré, como que é? Não fazer nada. Agora eu estou de férias, já tive o alívio das minhas dores, o sangue de Jesus tem poder. Agora eu já estou de férias, já tenho até um apartamento lá no céu esperando por mim. Pronto. Não é o que muita gente pensa, por causa da pré. O descanso de Jesus, para chegar nele, é com trabalho árduo, com esforço continuado, paciente e perseverante. Vejamos. Então Jesus nos ensina que tudo no universo é ação. Não existe nada passivo, pois a passividade gera estagnação. Em Mateus capítulo 7, versículos 7 e 8, ele diz: pedi e dar-se-vos-á, buscai e encontrareis, batei e abrir-se-vos-á.
Porque aquele que perde recebe, o que busca encontra, e ao que bate abrir-se-lhe-á. Vejamos todos os verbos ativos, proativos. Espera sentado que as coisas vão acontecer. Jesus falou isso em algum dia? Descanse em paz que um dia você estará lindo e maravilhoso. Não. Pedir, dar-se-á, vou usar, não é um pedido passivo, não. Eu vou pedir, vou ficar esperando aqui as coisas acontecerem. Pedir, dar-se-vos-á, buscai. Esse verbo buscar pressupõe o quê? Ficar sentado aqui esperando. Não, eu já pedi. Pedi, buscai, batei, todos verbos que nos convidam a uma ação. Porque a inércia não faz parte do universo. Então, sem ação, sem agir, nós não vamos encontrar. Para obter alívio, torna-se necessária uma ação que vá ao seu encontro, encontro de Jesus, para conhecer o que ele preconiza como ideal de vida, o seu exemplo, aquilo que ele fez enquanto esteve encarnado entre nós. Não é ir passivamente até a pessoa de Jesus, tornando um mito para cultuá-lo, dizendo que Jesus é o Salvador e que basta acreditar nele para ser salvo, mas buscar os fundamentos de seus ensinos e utilizá-los como modelos de conduta, desenvolvendo o autoencontro amoroso. Vejamos agora o autoencontro amoroso. O que seria isso? É a própria prática do amor incondicional, que é realizado em 5 etapas consecutivas. O primeiro sentimento fundamental no autoencontro amoroso é a chamada autoestima. O segundo, autoaceitação. O terceiro, autoconfiança. O quarto, autovalorização. E o quinto, autorrespeito. Esses 5 sentimentos, em conjunto, criam o círculo virtuoso do amor incondicional, do autoencontro amoroso. Vejamos cada um deles. Autoestima. O que é autoestima? Autoestima é nós sentirmos essa condição em que nós trazemos em nós mesmos o potencial do Espírito Puro como filhos de Deus que somos. Na prática do amor é fundamental fazer exercícios para nos sentir filhos de Deus, para podermos desenvolver a autoestima. Se nós não nos sentirmos filhos de Deus, aprendizes da vida, nós não conseguiremos desenvolver a autoestima. Muita gente, numa sociedade doente como a nossa, ainda confunde a autoestima com a aparência pessoal. E aí a pessoa faz cirurgia, faz implante de cabelo, faz isso, faz aquilo, faz uma série de coisas para melhorar o visual, sem fazer um esforço mínimo para melhorar a sua intimidade. E aí gasta um dinheirão de cirurgias e tudo mais e permanece insatisfeita. Por quê? Porque essa busca da aparência gera um vazio interior cada vez maior. E tem muitas pessoas viciadas em cirurgias para, entre aspas, desenvolver a autoestima. Se a autoestima dependesse de aparência, então só podia ter autoestima modelo. Aqueles modelos saradões, bonitões, as modelos saradonas, bonitonas, Gisele Bündchen, quem mais? Vários aí que tem, os modelos estariam com uma autoestima enorme. Mas a gente vê modelos desses suicidando, e aí? É incongruente. Gente feia, então, eu, coitado, barrigudo, careca... Estava acabado, né? Não tem jeito de ter autoestima, porque com essa barrigona, com a careca, com tudo, cabelo já foi há muito tempo. E no implante não tem mais jeito, não. Então, gente feia, Chico Xavier, coitado. Então, ele devia ter uma autoestima lá embaixo, porque o homem era horroroso. Por fora, por dentro, né? Graças à excelente autoestima dele, é aquilo que ele... É, né? Porque ele continua vivo no mundo espiritual. Então, autoestima não tem nada a ver com estética. Tá?
Não tem nada a ver. Não quer dizer que a gente vá andar desleixado. Eu não tenho uma boa autoestima, então vou andar descabelado, com uma roupa mais ou menos, rasgada. Não, não é isso. Nós podemos cuidar da aparência, mas não acreditando que é a aparência que gera autoestima. É essa condição de nos sentirmos filhos de Deus, aprendizes da vida. Se nós sentirmos isso, nós nos amamos, nós nos estimamos como pessoas em evolução que somos. A autoestima vai nos remeter ao segundo sentimento, que é a autoaceitação. Aceitar incondicionalmente que, como aprendizes da vida que somos, trazemos muitas limitações a serem transformadas. Aceitar essa condição. Eu sou filho de Deus, aprendiz da vida, trago muita ignorância, muitas imperfeições a serem transformadas. Aceitar que vamos evoluir por meio do acerto e também dos erros. Todos trazemos potencialidades, possibilidades e limitações. Potencialidades a serem desenvolvidas para superar as limitações que trazemos dentro das possibilidades atuais, como aprendizes que somos. A aceitação é a aceitação da nossa condição de quê? De nossa falibilidade. Quando nós aceitamos que somos seres falíveis e não acreditamos que somos infalíveis, o que desaparece da nossa vida? Na hora desaparece? Perfeccionismo. O perfeccionismo desaparece. Se desaparece o perfeccionismo, que é o culto à perfeição, vai desaparecer também a culpa. Porque nós vamos aceitar a nossa condição de filhos de Deus, aprendizes da vida, que trazem limitações. Se nós trazemos limitações, as limitações geram falhas em nós ou não? Geram. O perfeccionismo, o que é? Uma perfeição por autodecreto. A pessoa não quer falhar. E aí ela se decreta não falhar. Vai ser possível para um aprendiz, para uma criatura ignorante como nós, que somos convidados a sermos aprendizes, isso não é possível. A autoaceitação é esse sentimento profundo que faz com que nós aceitemos a nossa condição. Nós somos criaturas falíveis. Para quê? Para nos acomodar na falibilidade? Para decretar a infalibilidade? Também não. Então não percebamos que nós temos uma dualidade. Aceitar a falibilidade é diferente de aceitar que nós somos falíveis. Por quê? O que é aceitar a falibilidade? É acomodação, tem a ver com a pré. Ah, eu sou assim mesmo, eu sou imperfeito. Não tem gente que diz isso? Eu sou imperfeito. Quem quiser que me aguente a si mesmo. É a pessoa que se acomoda às próprias limitações. Não é isso a aceitação. Isso é acomodação. Autoaceitação, eu aceito que eu trago limitações. Para quê? Para transformar gradualmente essas limitações. Quando eu aceito que eu as tenho, mas para transformar, o que eu vou fazer? Eu vou entrar na autoconfiança. A autoconfiança é confiar incondicionalmente nas possibilidades de superar as limitações. Vendo toda a experiência aprendizado, agradável ou desagradável, como uma dádiva da vida para poder aprender, desenvolvendo a capacidade de autotransformação. Buscar sempre agir acertadamente, admitindo a possibilidade de que há possibilidade de ocorrerem erros, fazendo sempre exercícios de confiança na vida em Deus. Como aprendizes da vida, o aprendiz ele é responsável? É ou não? É. Uma pessoa responsável busca dar o melhor de si mesmo? Sim. Nessa busca nós vamos buscar acertar, não é? Agora, como nós ainda não somos mestres, é possível falhar mesmo tentando dar o melhor? Sim. É exatamente isso que é o processo de autoaceitação e autoconfiança. Eu vou dar o melhor de mim, porque eu sou um aprendiz da vida responsável. Agora, nesse dar o melhor de mim, eu posso errar.
E se eu erro, eu confio que eu posso aprender com o meu erro e buscar repará-lo. A pessoa infalível, ela não quer errar. Ela tem um medo de errar enorme. E aí ela se tolhe. Ela fica sempre pisando em ovos. É aquela

ao errar, aprender com o erro e buscar repará-lo. E aí entra os exercícios de confiança na vida e em Deus como o processo. As próprias leis divinas preconizam isso. Não é que as leis divinas preconizam que a gente deve errar. Mas como nós, Deus foi, nos criou simples e ignorantes, Ele não poderia criar seres simples e ignorantes e exigir que esses seres simples e ignorantes só acertassem. Ele não seria soberanamente justo e bom se isso fosse uma necessidade para nós. É uma necessidade egóica que nós criamos, mas que não corresponde com a realidade. A autovalorização é valorizar-se como ser que é, com as limitações, possibilidades e potencialidades, e não pelo que faz, pelo que tem ou pelo que aparenta ser. A pessoa que nutre a crença da infalibilidade, ela só se valoriza quando ocorre o quê? Quando tudo vai bem, quando tudo está certo, ela se valoriza. Na hora que surge a mínima falha, ela se autodesvaloriza profundamente. Então a valorização, a autovalorização é valorizar como nós somos. Eu sou um ser que trago limitações em mim? Trago. Mas eu trago todas as possibilidades para superar essas limitações. Porque a minha potencial, o meu potencial qual é? Vós sois deuses, tudo que eu faço, vós podeis fazer e até mais se quiserdes. O que Jesus falou aí nessa frase? Qual é o nosso potencial? O mesmo dele. Ele não é mestre? Qual é o nosso potencial? De nos tornarmos mestre. Hoje? Não. Num futuro muito remoto, que Deus sabe qual é. Jesus também sabe, como onisciente relativamente que ele é. Mas é um futuro muito remoto a contar de hoje. Agora, o potencial existe. Então, se o potencial existe, nós estamos aqui para quê? Para nos acomodarmos às limitações ou trabalharmos as nossas possibilidades para desenvolver o potencial? Exatamente isso, né? Trabalhar as nossas possibilidades para desenvolver os nossos potenciais. Esse é o objetivo da vida. Então, é valorizar-se como esse ser. Não pelo que aparenta, não pelo que faz, mas pelo aquilo que é. O autorrespeito é a consequência dos quatro sentimentos anteriores. Respeitar-se como ser humano em evolução, buscando respeitar os outros, colocando limites na relação com os outros para ser respeitado. Então, o autorrespeito é a pessoa se respeitar como ser humano em evolução e que deve colocar limites na relação com os outros para ser respeitado, mas para que isso aconteça é necessário que ele também respeite direitos e deveres. Nós temos o direito de sermos respeitados, sim. Nós temos o dever de respeitar para poder colocar limites e sermos respeitados. Portanto, podemos sintetizar o vinde a mim como ir até Jesus, o mestre de amor, de mansidão e de humildade, para que, inspirados nas suas virtudes, obtenhamos alívio para a próxima etapa do nosso autoencontro, que é o aprendizado. Por que que o alívio é muito importante para a etapa de aprendizado? Se algum de nós aqui nesse auditório estivesse com uma dor de cabeça horrível, daria para a gente aprender alguma coisa? A pessoa que estivesse com essa dor? Agora, se essa dor de cabeça for aliviada, dá para a gente aprender algo? Dá. Então, o alívio é fundamental para a próxima etapa, porque ninguém aprende nada se estiver aflito, sobrecarregado, em sofrimento. Não há como aprender. É necessário primeiro aliviar tudo isso para iniciar a etapa de aprendizado. Nas próximas etapas, somos convidados a ir além do simples alívio. Somos convidados a obter o descanso para a alma. Esse descanso é resultado de muita proatividade, possível somente a partir de escolhas importantíssimas que fazemos. Então, a terceira etapa é tomar a lei de amor, justiça e caridade como diretriz de vida para poder aprender. Vamos recordar o que

0: Aborda a lei de amor, justiça e caridade. A lei de amor preconiza o quê? Amar a Deus sobre todas as coisas e ao próximo como a si mesmo. Então, aquele amor, amar as leis divinas presentes na nossa própria consciência, é o primeiro ato de auto-amor que nós fazemos. Quando nós nos preenchemos desse amor, nós estamos disponíveis para amar o próximo. Então, amamos a Deus e amamos a nós mesmos simultaneamente, por esse exercício de amar e respeitar as leis divinas naturais, presentes na nossa consciência. A lei de justiça preconiza o quê? Que os nossos direitos e deveres. Direito, qual é o nosso maior direito? Sermos felizes. Qual é o nosso maior dever? Sermos felizes também. Então, o direito é dado por Deus quando nós fomos criados. O dever é a conquista desse direito ao longo do tempo. Porque ninguém usufrui de um direito sem praticar o seu dever com relação àquele direito. E a lei de caridade nos convida a quê? Fazer aos outros aquilo que gostaríamos que fosse feito a nós. Então a lei de caridade é o coroamento das outras duas leis anteriores. Se eu me amo e me torno uma pessoa plenamente feliz, de bem com a vida, o que eu vou fazer? Eu vou fazer a caridade de irradiar amor e felicidade dentro de mim. Se eu me torno uma pessoa depressiva, obsidiada, de mal com a vida, mal-humorada, rabugenta, o que eu vou fazer? A descaridade de irradiar rabugice, amargura, azedume em torno de mim. Eu tenho direito de fazer isso? Não, eu não tenho direito de fazer isso. Porque o meu direito termina quando começa o direito do outro. O outro não tem o direito de engolir o meu fel. Se eu quiser curtir o meu fel e se for uma pessoa sozinha no mundo, tudo bem. Mas quem é sozinho no mundo? Ninguém, nenhum de nós é. Então, nós somos convidados a sermos felizes sim. Porque é só com a felicidade que nós vamos poder praticar a lei de caridade efetivamente. Não a caridade de faz de conta que se faz por aí. A pessoa está com raiva e fazendo, entre aspas, a caridade, dando sopa para os outros, fazendo coisa para os outros, fazendo isso para os outros. Mas lá dentro ela só pode explodir de raiva. Até do próprio trabalho que tem a fazer. E aí, acha que isso é caridade que salva. Pura ilusão. A caridade é resultado da lei de amor de justiça. Se não houver a prática da lei de amor e de justiça, não haverá efetivamente a lei de caridade. Nós podemos até fazer filantropia. Dar um prato de comida a quem tem fome é filantropia. Caridade é quando nós nos doamos em amor junto com o prato de sopa que a gente dá. Aí sim é caridade. Quando nós estamos no movimento de alegria de servir, aí é caridade. O mesmo prato de sopa pode ser dado com caridade ou sem caridade. Né? Porque não é a doação material que é o problema. É como nós fazemos isso. Então, o jugo de Jesus é esse, a prática dessa lei em três etapas. Amor, justiça e caridade. Quando nós colocamos essa lei como diretriz de vida, nós estamos abertos a aprender. Tomai sobre vós o meu jugo, ensina Jesus. Então vejamos aqui num esquema de como que isso na prática acontece. Quando em vez de amor, justiça e caridade, nós desenvolvemos o desamor pela vida, por exemplo, nos permitindo entrar num processo de depressão, de obsessão, porque não agimos com vigilância, não fazemos esforços para amansar a nossa rebeldia, humildar o nosso orgulho, etc. O que vai acontecer? Nós entramos numa dessintonia diante da vida gerada pelo desamor. Então, essa dessintonia gerada pelo desamor, por que acontece normalmente essa dessintonia? Porque a pessoa quer viver somente situações agradáveis que possibilitam o prazer. É possível isso no planeta de expiações e provas? a gente viver num mar de rosas só com situações agradáveis? Não, isso não é possível. Como não é possível, o que a pessoa faz quando ela está nessa dessintonia frente à vida? Ela busca o prazer a qualquer custo e com apego. Se ela não obtém prazer de uma forma natural, ela vai buscar o prazer de forma artificial. Então, por exemplo, o uso de drogas está nessa condição. A pessoa, estou muito triste, deixa eu ir para o shopping para fazer umas compras, que aí eu fico alegre. Até que chega a fatura do cartão de crédito, né? Porque a hora que chega a fatura do cartão de crédito, a alegria acaba na hora. Então, a pessoa, na verdade, o que, que ela está buscando? Ela está buscando alegria? Ela está buscando euforia. Fulano é uma beleza, ele é o rei da festa. Depois que ele toma umas três ou quatro, ele fica, é o rei da festa. Aquela é só piada para lá e para cá, é uma alegria só. Isso é alegria? Isso é euforia. É quando essa é uma situação agradável, criada de que forma? Artificialmente. Podemos criar situações agradáveis artificialmente? Podemos. A maioria das pessoas fazem isso. A maioria das pessoas realiza muitas ações para criar situações agradáveis artificialmente. Agora, toda situação agradável artificialmente que criada vai ter um custo para nós. Vejamos agora outra questão. Quando acontece uma situação desagradável, o que faz a pessoa que está numa dissintonia pela vida, diante da vida? Ela se revolta. É o que acontecia com a Cassandra. Acontecia uma série de coisas desagradáveis, imperfeitas, e ela, como buscava o mundo perfeito, cada situação desagradável ela se revolta. A depressão é formada exatamente por múltiplas situações desagradáveis que a pessoa vai se revoltando. Nenhuma depressão começa já declaradamente depressão, assim já formada. São pequenas ações de revolta que a pessoa vai fazendo no cotidiano e que a gente nem para perceber que aquilo é uma matriz de uma depressão. Todos nós temos uma tendência à depressão e à obsessão também. Por quê? Essa revolta, quando surge uma situação desagradável, é muito comum. Até uma fechada no trânsito a gente fica revoltado, xinga, rumina, arranja os dentes. Por quê? Porque nós não queremos nada desagradável, queremos um mundo perfeito. E aí, se não trabalharmos essa questão, não tem um ditado popular que diz: de grão em grão a galinha enche o papo? De revoltinha em revoltinha, né? Nós vamos engolindo revoltinha, revoltinha, revoltinha. Daqui a pouco tem uma revoltona que se chama depressão, processos obsessivos que nós acabamos por criar em nós. Então surge uma situação desagradável e a pessoa se revolta. Por que que ela se revolta? Ela tem um foco na impossibilidade em resolver os problemas. Ela é uma coitada, coitada. Por quê? Ela não sabe, ela não é capaz. Eu quero muito, mas eu não sou capaz. Não é que a Cassandra falava? Eu quero muito mudar essa vida, mas eu não sou capaz, eu não dou conta, eu não consigo. Quantos de nós repetimos essa mentira diariamente para nós mesmos? Surge um problema, eu não sou capaz de resolver, eu não dou conta. Se nós formos mais honestos conosco, nós vamos dizer: não, eu sou capaz, mas a pré não deixa. É a preguiça que não deixa eu resolver. Se formos mais honestos, vamos chegar a essa conclusão. É a preguiça que não deixa, é a indolência. É eu querer os benefícios de uma mudança sem querer fazer os esforços pelo qual a mudança chegue. O que que vai acontecer nessa condição, gente? A dona dor. Conhece a dona dor? Não é dor de dente. É dor. Dor no sentido amplo do termo. A dor moral, principalmente. Depressão dói. é uma das situações mais dolorosas que o espírito pode passar, é um estado de depressão. Dói muito mais do que dor de dente, daquelas bem cabeluda. Porque a dor de dente, você vai lá no dentista, rapidinho resolve a dor. A dor da depressão, ela entra dia, sai dia, no analgésico que passa essa dor. A dor de um processo obsessivo, franco, não há analgésico que passa essa dor, não há nada externo que a gente busque que passe essa dor. Ela é fruto de um trabalho interno. Agora, é comum a pessoa trabalhar? Quando surge a dor? Ela que já vivia revoltada, ela que já vivia buscando situações agradáveis. O que acontece? Ela vai assim: não, agora é você manso e humilde de coração, porque eu aprendi a lição. É isso que ela vai fazer? Infelizmente, poderia até ser se nós prestássemos atenção nas palavras de Jesus. Mas, infelizmente, a maioria das pessoas não presta atenção nas palavras de Jesus para ir ao encontro dele. Se nós fôssemos ao encontro dele quando surgisse a primeira manifestação da dor, nós terminaríamos o processo assim, aqui. Mas quando surge a dor, aí que o pranto e o ranger de dentes se torna mais intenso. A revolta surda contra a dor. A pessoa, em vez de buscar o médico das almas, que é Jesus, busca um pseudoterapeuta. O que o pseudoterapeuta recomenda para a pessoa que está com dor? Assumir os conselhos da terapeuta humildade? É isso? Da terapeuta mansidão? Não. A pessoa ouve o conselho do senhor orgulho e da dona rebeldia. É um casal nefasto. Conhecem esse casal? O senhor orgulho e a dona rebeldia? E o que o senhor orgulho e a dona rebeldia recomendam para a pessoa que está com dor? Eles recomendam a dor se casar com quem? O senhor orgulho e a dona rebeldia recomendam a dor se casar com a humildade? Qual é o marido ideal para a dona dor? Qual é o marido ideal para a dona dor? Jesus recomendaria a pessoa que está com a dona dor casar a dona dor com quem? Com o senhor amor, não é? Não é o que Jesus recomendaria? Mas o casal de pseudoterapeuta chamado senhor orgulho e dona rebeldia, o que eles vão recomendar a pessoa casar, a dona dor, com quem? Com o senhor sofrimento, não é? Quando a gente se revolta contra a dor, nós vamos casar a dor com quem não deve ser o marido dela. Quem é o marido que não deve ser o marido da dor é o senhor sofrimento. Por que que o senhor sofrimento não deve ser o marido da dor? Porque o senhor sofrimento, ele é bígamo, sabiam? Sabiam que o senhor sofrimento é bígamo? Ele não é o marido ideal. O marido ideal para a dona dor é o amor. Porque o amor, ele é fiel. Ele é fiel até o fim. Mas o senhor sofrimento, ele nunca é fiel. Ele anda com a amante a tiracolo o tempo todo. Na frente da dona dor, ele está lá com a amante dele. O sofrimento anda sempre junto com a sua amante, a dona infelicidade. E aí forma o trio calafrio. A dona dor, o senhor sofrimento e a amante dele. É o senhor sofrimento e as duas esposas, a dona dor e a dona infelicidade. Por quê? Porque a pré não deixa a gente aceitar o convite de Jesus para ir ao encontro dele, para casar a dona dor com o senhor amor, aquele marido fiel, bondoso, que aconchega, que acolhe. Se a dor for casada com o senhor sofrimento, com o senhor amor, o que que acontece? A própria dor se dilui a serviço do senhor amor. Ela se dilui, ela se torna esposa ideal, e vai se diluindo. Agora, se casarmos a dor com o senhor sofrimento, pranto e ranger de dentes, até que nós reconheçamos que estamos num movimento de desamor frente à vida. Para que nós vejamos a vida como uma dádiva, é necessário desenvolver a sabedoria cristã. A sabedoria cristã é essa preconizada por Jesus em João, capítulo 8, versículo 32. Conhecereis a verdade, e a verdade vos libertará. Conhecimento da verdade é qualquer verdade. Existem duas verdades dentro de nós. Dentro de nós, não. Duas verdades que nós somos convidados a conhecer. Uma, qual é? Qual é a grande verdade que nós somos convidados a conhecer? Que Jesus fala aqui. A grande verdade. Qual é? As próprias leis divinas naturais. O Evangelho de Jesus é uma síntese das leis divinas naturais, de forma simbólica. A codificação kardeciana é uma outra síntese da verdade universal, já não com símbolos, mas com todas as leis divinas colocadas de uma forma muito clara, sem alegorias. Então, essa verdade nós somos convidados a conhecer. Para quê? Para fazer o contraponto entre essa verdade universal e que outra verdade? A verdade que está dentro de nós, que nós vamos conhecer a partir do quê? Do autoconhecimento. Então, conhecer a verdade que existe dentro de nós, conhecer a verdade universal para trazer a verdade que existe nas leis divinas para dentro da nossa vida. Quando nós fazemos isso, nós nos libertamos. Agora, se nós cultivarmos a mentira dizendo, ah, eu quero muito, mas eu não consigo, mas eu não sou capaz, mas eu não dou conta, ah, mas é muito para mim, ah, é muito trabalhoso, ah, eu não sei se eu vou dar conta. Isso tudo é verdade? Nós vivemos repetindo isso, mas é uma mentira que nós queremos acreditar nela. Por quê? Por causa da pre. A preguiça não nos deixa reconhecer que nós estamos mentindo para nós mesmos. E se nós mentirmos para nós mesmos, conheça a mentira vos libertará? Não é possível. Que é, mesmo que seja doloroso, reconhecer que nós estamos fazendo o corpo mole, que nós estamos com preguiça, que nós não estamos fazendo esforço, por mais doloroso que seja, é a dor sendo casada com o Senhor Amor. Porque é um ato de auto-amor que nós estamos tendo conosco naquele momento. Para reconhecer uma verdade que vai ficar como uma voz alerta na nossa consciência. Para que nós possamos mudar isso. Agora, se continuarmos mentindo para nós mesmos, uma mentira não se transforma em verdade simplesmente porque nós acreditamos nela. Aí eu quero muito, mas não dou conta. Mentiu para você mesmo. Paremos de mentir para nós mesmos, conhecendo a verdade que está dentro de nós. Eu estou com preguiça, ponto. O que, que eu quero fazer com essa preguiça? Continuar passando mão na cabeça dela? Andando com ela a tiracolo, para lá e para cá? O convite da vida não é esse. O convite é de esforço. Vinde a mim, tomai sobre vós o meu jugo. Todos os verbos no imperativo, que é um convite e convocação para nós. Todas as vezes que nós encontramos um verbo no imperativo, no Evangelho, nós estamos diante de um convite e convocação. É um convite que nós somos impulsionados a ele. Só que Jesus nunca força, nunca vai arrancar a nossa preguiça para que nós possamos agir assim. Se não houver esforço da nossa parte, não vai acontecer. Então, se continuarmos mentindo para nós mesmos, a libertação não acontece. O aprendizado do jugo de Jesus é a busca da sabedoria a partir do desenvolvimento das leis de amor, justiça e caridade, em que nós vamos tomar contato com a verdade. Existem três movimentos na busca da verdade: o saber a verdade, o sentir a verdade e o vivenciar a verdade. Percebamos que Jesus diz: conhecereis a verdade vos libertará. Ele não diz, conhecereis a verdade e esse conhecimento vos libertará. O conhecimento é o primeiro, é o ângulo da base desse triângulo. Saber a verdade. Muito importante, a base é o início de tudo. Mas não basta saber a verdade. O conhecimento é cerebral. Sentir no coração a verdade é fundamental. A partir do momento que nós sabemos e sentimos no coração, nós vivenciamos. Aí acontece a libertação. Por isso que o processo exige esforço. Não é simplesmente intelectualmente tomar contato com uma série de verdades e depois não fazer esforços para trazer a verdade para dentro dos nossos corações. Para conhecer a verdade, nós daqui em 12 horas ficamos sabendo de muitas verdades. É relativamente fácil, basta um esforço mínimo. Agora, para sentir essa verdade no coração, leva muito tempo. É um esforço do cotidiano, diário, trazendo cada vez mais essa verdade para o coração. Aí ela nos liberta. Outra condição para ver a vida como uma dádiva é o amor cristão. Está em Mateus capítulo 22, versículo 39, quando Jesus diz: amarás o teu próximo como a ti mesmo. E a compaixão cristã, que nós também já falamos quando falamos da lei de caridade. Mateus capítulo 7, versículo 12: tudo que vós quereis que os homens vos façam, fazei-lo também vós, porque esta é a lei e os profetas. O movimento da pessoa consciente, que em vez de ter um movimento de desamor frente à vida, assume realmente o vinde a mim de Jesus, o jugo dele, e faz exercícios de amor diante da vida e sente a vida amorosamente como uma dádiva. O que vai acontecer? Quando a vida apresenta situações agradáveis que geram prazer, isso acontece num planeta de expiações e provas, gente? Situações agradáveis que geram prazer? Muitas. Nós não estamos falando de prazer sensual, mas situações agradáveis que geram prazer. Esse seminário para nós está prazeroso ou não? Para mim está muito, muito prazeroso. É muito agradável a gente estar falando sobre as questões do Evangelho de Jesus de uma forma bem prática na nossa vida. Para mim, pessoalmente, é muito agradável. Então, são várias situações agradáveis. Uma situação em família, você põe um filme, estoura a pipoca e vai lá comer essa pipoca em família, todo mundo assistindo um filme agradável. Não é agradável? É. Nós precisamos de encher a cara de cachaça, de rock and roll, vamos para o Rock in Rio para ter uma experiência agradável. Para mim seria profundamente desagradável. Acho que para todos nós, com certeza, o que está acontecendo lá no Rio de Janeiro seria profundamente desagradável. Agora, são situações agradáveis, mas são permanentes? Não. Num planeta de expiações e provas, as situações agradáveis não são permanentes. Um dia, quando nós vivermos num mundo feliz, nós vamos ter só momentos como esses, sempre agradáveis, sempre maravilhosos. Quando surge uma situação agradável, a pessoa que tem um movimento de amor diante da vida desfruta o prazer com equilíbrio e desapego. Ela está sempre buscando situações prazerosas, mas com equilíbrio e desapego, no sentido de que ela participa daquela situação agradável sabendo que ela não é permanente. Daqui a pouco pode surgir uma situação desagradável. Quando surge uma situação desagradável, o que faz a pessoa que tem um movimento de amor diante da vida? Ela foca o aprendizado, porque como ela é um aprendiz da vida, ela foca o aprendizado buscando soluções com equilíbrio. Não é isso que a vida nos convida? Como filhos de Deus, aprendizes da vida, nós somos convidados não a ficar focado na situação desagradável, mas no aprendizado que ela nos proporciona na busca das soluções para os problemas que temos. Se nós buscarmos o aprendizado e solucionar com equilíbrio os problemas, o que que vai acontecer? Frio calafrio? Não. Nós vamos substituir o trio calafrio pela dupla dinâmica. Batman e Robin? Não, não é o Batman e Robin. É outra dupla dinâmica. É essa aqui, ó. Sabedoria e felicidade. Dá trabalho adquirir sabedoria e felicidade? Muito. Agora, vale a pena fazer esses esforços para chegar lá? Totalmente. Como vale a pena? Então, Pre, você não é mais minha amiga. Agora, vamos cultivar 3 grandes amigos. Vamos fazer um pacto entre nós para cultivar 3 grandes amigos? Esforço continuado, paciência e perseverança. Dá para a gente cultivar essa amizade com esse trio? É esse trio que vai nos levar à dupla dinâmica, sabedoria e felicidade. Esforço continuado, paciente e perseverante. Como aprendizes da vida que nós somos, esforço, um dia de cada vez, o fardo de cada dia carregando naquele dia, o fardo de amanhã carregando amanhã. Esforço continuado, paciente e perseverante. É esse que deve, esses 3 que devem ser os nossos amigos. Quarta etapa: tornar-se efetivamente um aprendiz do mestre, amoroso, brando e humilde de coração. Vejamos que Jesus diz: tomai sobre vós o meu jugo e aprendei comigo. Quando ele convida a aprender comigo, o que ele está convidando? Ele é o grande mestre das nossas vidas. Nós somos convidados a sermos efetivamente aprendizes dele. Porque não adianta nada a gente falar que Jesus é o nosso modelo e guia, porque na questão 625 do Livro dos Espíritos está escrito isso, mas nós não nos tornarmos efetivamente aprendizes dele. E como que nós podemos nos tornar efetivamente aprendizes de Jesus? A partir do acolhimento incondicional, em que nós adquirimos o alívio para a nossa alma. O alívio, né, que Jesus nos remete para ir ao encontro do descanso para a alma. Então vejamos aqui. Quando Jesus diz: aprendei comigo, a que ele nos convida? Ele nos convida a sermos aprendizes dele. Se ele é o espírito mais perfeito que Deus nos ofereceu como modelo e guia, ele é o mestre por excelência, com M maiúsculo, e nós somos convidados a sermos aprendizes dele. É claro que para sermos aprendizes dele, a condição imprescindível é aceitar o convite para realizar o aprendizado. Contudo, não é um aprendizado qualquer, mas um aprendizado de amor, mansidão e humildade de coração. Vejamos, Jesus fala: aprendei comigo, que sou manso e humilde de coração. Nós temos o jugo do amor, a mansidão e a humildade de coração. O que significa humildade, amor, mansidão e humildade de coração? São sentimentos para serem sentidos, não falados. A gente fala muito desses sentimentos. Todos nós falamos. Agora, sentir no coração exige de nós um exercício, pede de nós um exercício. Quando Jesus diz: aprendei comigo, que sou manso e humilde de coração, está preconizando 2 tipos de aprendizado. Vejamos quais são esses 2 tipos. Aprendizado com Jesus. Existe o aprendizado cognitivo. Como que é o aprendizado cognitivo? Ele é feito a partir da reflexão sobre os seus ensinamentos. Quando nós pegamos um versículo do Evangelho, no caso aqui nós estamos estudando 3 versículos do Evangelho. Evangelho de Mateus, capítulo 11, versículos 28, 29 e 30. Quando nós refletimos sobre esses versículos, nós estamos tendo um aprendizado cognitivo. Nós raciocinamos, nós reflexionamos. Isso só basta, gente? Não. Não basta. A maioria das pessoas que estuda o Evangelho fica só nisso. Por isso que nós temos muita gente que se diz cristã, mas não segue as virtudes cristãs. Até decora passagem do Evangelho inteira e repete, como papagaio. Decorar é um aprendizado cognitivo? É um aprendizado cognitivo básico. Você decora e repete como um papagaio. Há reflexão para quem decora pura e simplesmente? Não há reflexão. Então, o aprendizado fica só lá no raciocínio, só na primeira parte. Não há reflexão, e se não houver reflexão, o que também não vai acontecer? O sentir no coração. Por isso que Jesus diz: aprendei comigo, que sou manso e humilde de coração. É necessário um outro tipo de aprendizado, que é o aprendizado emocional, sentindo os ensinamentos de Jesus em nosso coração. Por isso que ele mostra o caminho, quando ele diz: aprendei comigo, que sou manso e humilde de coração. Se nós não chegarmos no nível do coração, aquele aprendizado não vai gerar o quê? Autotransformação. Se nós não sentirmos no coração tudo aquilo que nós estamos aprendendo nesses dois dias, a autotransformação vai ser deixada para depois. Um dia desses eu faço. Aí, em vez de assumir o três amigos fiéis, nós continuamos com a Pri. Com a Pri, né? Com a Pri que vai fazer com que a gente mantenha o estado que estamos. Por isso é necessário aprender refletindo sobre os ensinamentos de Jesus, sentindo-os no coração. Aí nós vamos nos autotransformar. Dure o tempo que durar, nós estaremos fazendo esforços continuados, pacientes e perseverantes na direção da autotransformação. Agora vejamos os obstáculos ao aprendizado com Jesus. O principal obstáculo é a recusa em aprender. Como que surge esse obstáculo? A partir da rebeldia em querer permanecer ignorante. Existem pessoas assim que querem permanecer ignorante? Como tem a maioria das pessoas. E o que que gera qual é a grande amiga desse movimento aqui? A preguiça. Por quê? Permanecer ignorante dá trabalho? Nenhum, né? Não dá trabalho nenhum permanecer ignorante. Então, a pré faz com que muita gente permaneça nesse estado. A pessoa se recusa a aprender. Não, esse negócio de espiritualização, a gente deixa para depois. Quando a gente for bem velho, a gente cuida disso. Antes de morrer, a gente arrepende e já está salvo. Para que a gente vai cuidar dessas coisas antes? Não precisa, não. Aqueles que creem, entre aspas, né? Aqueles que creem, pero no mucho. Aqueles que descreem, morreu, tudo acaba, para que eu vou fazer esforço de transformação, me tornar uma pessoa melhor? Eu vou é curtir a vida. A maioria das pessoas está nesse rol. Nós estamos mais, nós estamos no movimento espírita, estamos mais nesse outro rol aqui. Aqueles que ainda não se colocaram como aprendizes da vida. Há uma exigência para vivenciar. Vivenciar o quê? As lições do Evangelho de Jesus. Quando nós nos exigimos vivenciar as lições do Evangelho, o que nós estamos querendo? Nos tornar pseudo-mestres. É o movido pelo orgulho gerador do pseudo-mestre. A pessoa exige de si mesma a maestria por autodecreto. Mas eu já sei tudo o que eu tenho que fazer. Aí eu me exijo fazer, sem passar por onde? Pelo sentimento daquilo que se deve fazer. Saber não é mais fácil do que sentir para poder vivenciar? Sim, E se nós exigirmos de nós mesmos só pelo fato de já sabermos, vivenciar aquilo que já sabemos que vai acontecer? Perfeccionismo, crença na infalibilidade, toda aquela confusão que nós estudamos ontem. Já o aprendiz da vida age assim, gente? Não. O aprendiz da vida nem cai na negligência de se recusar em aprender, porque ele é autoconsciente, ele é responsável, nem se exige a maestria do mestre sem passar pelo aperfeiçoamento. Aquele que se exige a maestria sem passar pelo aperfeiçoamento está fazendo exercício de orgulho e não de humildade. O aprendiz é convidado a fazer exercício de humildade. O mestre é o meu modelo. Só que eu estou muito distante de ter as virtudes do mestre. Então cabe a mim fazer esforços continuados, pacientes e perseverantes para desenvolver essas virtudes. Da mesma forma que o mestre fez. Jesus evoluiu também fazendo esforços. Jesus não foi criado perfeito como muita gente acredita. Ele evoluiu fazendo esforços de melhoria. Então nós somos convidados a fazer o mesmo. Essa recusa em aprender e exigência para vivenciar, muitas vezes nós temos um movimento pendular. Quando a pessoa que se acredita pseudo-mestre, muitas vezes ela erra, e não porque ela nutre a crença da infalibilidade, e ela não admite que erra, que errou, o que ela faz? Ela projeta o erro nos outros, se desculpando e culpando o outro. O que ela fez? Saiu do extremo e foi para o outro extremo. Ela se recusa a aprender a lição, ela se recusa a humildar o seu orgulho e amansar a sua rebeldia.
1: Boa tarde, irmãos e irmãs. Estamos aqui novamente reunidos nesta quarta-feira para mais um evangelho da nossa Sociedade Espírita Luz e Caridade. E para iniciar, vamos ler a prece de Cáritas. Deus, nosso Pai, que tendes poder e bondade, dai força àqueles que passam pela aprovação, dai luz àqueles que procuram a verdade, pondo no coração do homem a compaixão e a caridade. Deus, dai ao viajor a estrela guia, ao aflito a consolação, ao doente o repouso. Pai, dai ao culpado arrependimento, ao espírito a verdade, à criança o guia, ao órfão o pai. Senhor, que vossa bondade se estenda sobre tudo o que criastes. Piedade, Senhor, para aqueles que vós ainda não conhecem. Esperança para aqueles que sofrem. Que vossa bondade permita os Espíritos Consoladores derramarem por toda parte a paz, a esperança e a fé. Deus, um raio, uma faísca do vosso amor pode abrasar a terra. Deixar-nos beber nas fontes desta bondade fecunda e infinita. E todas as lágrimas secarão, todas as dores acalmar-se-ão. Um só coração, um só pensamento subirá até vós, como um grito de reconhecimento e de amor, como Moisés sobre as montanhas, nós vós esperamos com os braços abertos. Ó bondade, ó beleza, ó perfeição, e queremos de algum modo alcançar a vossa misericórdia. Deus, dai-nos a força de ajudar o progresso, a fim de subirmos até vós. Dai-nos a caridade pura, dai-nos a fé e a razão. Dai-nos simplicidades que fará as nossas almas um espelho onde se refletirá a vossa santa imagem. Que assim seja.
2: Oi pessoal, tudo bem? Vou fazer a leitura do item 18, os órfãos, do capítulo 13. Que a vossa mão esquerda não saiba o que dá a vossa mão direita. Meus irmãos, amai os órfãos. Se soubesseis quanto é triste ser só e abandonado, sobretudo na infância. Deus permite que haja órfãos para nos exortar a lhes servirmos de pais. Que divina caridade ajudar uma pobre criança abandonada, impedi-la de sofrer fome e frio, dirigir sua alma a fim de que não se perca no vício. Quem estende a mão à criança abandonada é agradável a Deus, porque compreende e pratica sua lei. Pensai também que, frequentemente, a criança que socorreis vos foi cara numa outra encarnação, e se pudesseis vos lembrar, não seria mais caridade, mas um dever. Assim, pois, meus amigos, todo sofredor é vosso irmão e tem direito à vossa caridade. Não essa caridade que fere o coração, não essa esmola que queima a mão que a recebe, porque vossos óbulos frequentemente são bem amados. Quantas vezes eles seriam recusados se, em casa, a doença e a privação não os esperassem? Dai delicadamente, acrescentai ao benefício o mais precioso de todos os benefícios, uma palavra, uma carícia, um sorriso amigo. Evitai esse ar de proteção que fere de novo o coração que sangra e pensai que, fazendo bem, trabalhais para vós e para os vossos.
1: Olá, meus queridos irmãos e irmãs do Grupo de Estudos do Evangelho das Quartas-Feiras. Esse estudo em áudio que fizemos há bastante tempo já. Hoje chegamos ao nosso 165º Evangelho em áudio. 165, que alegria, né, irmãos? Com a graça de Deus, a luz de Jesus e a grande colaboração de todos os nossos irmãos. Hoje sai então o capítulo 13, que a vossa mão esquerda não saiba o que dá a vossa mão direita. Item 18, os órfãos. Tivemos a colaboração na abertura com nossa irmã Serenita, a leitura do Evangelho com a nossa irmãzinha Laure, o comentário, faremos um pequeno comentário agora, e o encerramento será feito pela nossa irmã Alda. Então, sobre os órfãos, o que significa ser órfão? Órfão é aquele que perdeu o pai ou a mãe, ou ambos, necessitando, portanto, de proteção e cuidados dos adultos para se desenvolver. Muitas vezes, entretanto, encontramos órfãos de pais vivos, os quais não atuam com responsabilidade na criação do filho. Isso já só acontece muito, né? Por que Deus permite que haja órfãos? Para oferecer àqueles que encarnam nesta condição e aos que lhes estão vinculados a oportunidade de exercitar a fraternidade, resgatar débitos adquiridos em encarnações anteriores, enfrentar provações para exercitar a humildade e outras virtudes e servir de auxílio na provação de pais impedidos de procriar. Tudo ajuda, né? E como devemos proceder para com os órfãos? Devemos ampará-los na medida das nossas possibilidades, visitá-los e assisti-los com amor, bens materiais, palavras e gestos de conforto, adoção, etc. Qual o papel dos que eram chamados antigamente orfanatos, agora é casas de acolhimento, né? Então, os orfanatos, ou essas casas de acolhimento, existem com o objetivo de suprir a falta dos pais no atendimento às necessidades básicas dos órfãos. Para tanto, é fundamental a nossa participação através do apoio material e espiritual. Podem muitas vezes os órfãos estar ligados à nossa vida? Sim, muitas vezes são entes queridos de vidas passadas que vêm buscar nosso apoio para essas suas provações. E a forma pela qual ajudamos os órfãos é também considerada? Ajudar com uma vontade e por obrigação diminui o mérito da nossa ação. Melhor faz quem faz com alegria. Então pense bem, fazer com amor, fazer com alegria, com doação, com desprendimento. Não por obrigação, aquela coisa forçada. E a criança, o jovem, ele sente. Né? Então, irmãos, esse é o comentário, como falamos, era um pequeno comentário. E agora vamos passar a nossa irmã Alda para fazer a irradiação e encerramento desse nosso Evangelho de hoje. Fiquem todos na paz de Deus, banhados também pela luz de Jesus. Que assim seja.
3: Queridos irmãos, vamos neste momento elevar nosso pensamento a Deus, visualizando a figura do Mestre Jesus, convidando nossos anjos de guarda, nossos mentores espirituais, com nosso coração cheio de amor, de alegria, de paz, de bons pensamentos, para podermos irradiar. E através dos nossos bons sentimentos, vamos envolver nossas casas de muita luz. Essa luz é muito forte, vem nas mãos de Jesus, vem de todos aqueles que estão unidos nesse mesmo pensamento, estão vibrando nesta mesma energia. E essa luz deixa nossos corpos fortalecidos, energizados, e podemos assim irradiar para todos os trabalhadores da Sociedade Espírita Luz e Caridade, para a Palmeira das Missões, para todas as famílias, para que se sintam durante toda essa semana cheios de esperança e de muito amor no coração. Que a energia de Mãe Maria envolva todos nós, que possamos cada vez mais, através da boa vontade e o desejo de fazer o bem, poder realizar nossas tarefas diárias. Que todos permaneçam na paz e na harmonia de Jesus. Que assim seja.
4: Olá, meus queridos irmãos e irmãs do grupo de estudos da quarta-feira dos nossos Evangelhos em áudio. Chegamos agora ao nosso 45º Evangelho. Com a graça de Deus e a luz de Jesus, nosso irmão, nosso mestre. Então hoje temos a colaboração de mais algumas irmãs. Hoje o evangelho que saiu para nós foi o capítulo 13, que a vossa mão esquerda não saiba o que dá a vossa mão direita, o item 13. Então a nossa abertura será pela nossa irmã Lurdinha Lopes, a nossa conhecida Dinha. Depois a leitura do evangelho pela nossa irmãzinha Laura, nossa jovem, comentário, vamos fazer um breve comentário também, e após o encerramento com a nossa irmã Alda Câmara, encerramento com a irradiação e o passe virtual. Então era isso, vamos aproveitar esse momento, que assim seja.
5: Mensagem de Lourival Lopes. Vencer na vida. Se alegre e vence. Não são os carrancudos os vencedores da vida. Esses são tristes, enfrentam-se uns aos outros, criam arestas e inamizade, que se articulam contra eles e os infelicitando. No que se refere a ti, guarda sincera alegria, mesmo ante as oposições. As difíceis questões são prejuízos. A contenda doméstica, a presença da injustiça, o aperto financeiro e tudo o mais. A alegria que conservas no coração é o ponto que tens para apoiar os teus pés, agilizar as tuas mãos, ativar a tua visão e perspectiva, descobrir o melhor, direção e pedir a proteção divina. A tua alegria é progresso. Conservar-te alegre já é vencer na vida. Que assim seja.
6: Oi pessoal, eu sou a Lauren, do grupo de quarta-feira à tarde, lá do centro, e a gente vai fazer a leitura do item 13, daquele capítulo que diz que a vossa mão esquerda não saiba o que dá a vossa mão direita. Chamo-me Caridade e sou a rota principal que conduz a Deus. Segui-me, porque sou o objetivo a que todos deveis visar. Fiz esta manhã minha caminhada habitual e, coração angustiado, venho vos dizer. Ó, meus amigos, quantas misérias, quantas lágrimas, e quanto tendes a fazer para secá-las todas? Inutilmente, procuro consolar as pobres mães, dizendo-lhes ao ouvido: coragem! Há bons corações que velam sobre vós. Não sereis abandonadas. Paciência! Deus está aí. Sois suas amadas, sois suas eleitas. Elas pareciam ouvir-me e voltavam para o meu lado grandes olhos ansiosos. Eu lia sobre seus pobres rostos que seu corpo, esse tirano do espírito, tinha fome, e que se minhas palavras lhe serenavam um pouco o coração, não enchiam o seu estômago. Eu repeti ainda, coragem, coragem. Então, uma pobre mãe, muito jovem, que amamentava uma criancinha, tomou-a nos braços e a estendeu no espaço vazio. Como a me pedir para proteger esse pobre e pequeno ser que não tomava um seio estéril, senão um alimento insuficiente? Alhures, meus amigos. Vi pobres velhos sem trabalho e sem asilo, atormentados por todos os sofrimentos da necessidade. Envergonhados da sua miséria, não ousando, eles que jamais mendigaram, ir implorar a piedade dos transeuntes. Coração cheio de compaixão, eu, que nada tenho, fiz-me mendiga por eles, e vou por todo lado estimular a beneficência, insuflar bons pensamentos aos corações generosos e compassivos. Por isso, venho a vós, meus amigos, e vos digo, lá embaixo há infelizes cuja mesa está sem pão, a lareira sem fogo, e o leito sem cobertura. Não vos digo o que deveis fazer. Deixo essa iniciativa aos vossos bons corações. Se vos ditasse a vossa linha de conduta, não teríeis o mérito de vossa boa ação. Eu vos digo somente, sou a caridade e vos estendo a mão pelos vossos irmãos sofredores. Mas, se peço, também dou e dou muito. Convido-vos para um grande banquete e vos forneço a árvore onde vos saciareis. Vede como é bela, como está carregada de flores e de frutos. Ide, ide, colhei, apanhai todos os frutos dessa bela árvore que se chama Beneficência. Em lugar dos ramos que houverdes tirado, fixarei todas as boas ações que fizerdes e levarei essa árvore a Deus, para que a carregue de novo, porque a Beneficência é inesgotável. Segui-me, pois, meus amigos, a fim de que vos conte entre os que se alistam sob a minha bandeira. Sede corajosos. Eu vos conduzirei no caminho da salvação, porque eu sou a caridade.
4: Então, irmãos, depois da leitura do Evangelho, muito bem lido, bem explicado pela nossa irmã Lauren, que fez a leitura do capítulo 13, item 13, nós vamos ao questionamento. Primeiro, a quem cabe socorrer os necessitados? Além do Estado, a quem incumbe essa responsabilidade, cabe a todos nós socorrermos os necessitados, sobretudo aqueles irmãos que estão mais perto de nós. A ajuda aos nossos irmãos independe da condição social e econômica de quem ajuda. Vamos então analisando cada uma dessas questões. Segundo questionamento, o infortunado pela miséria não é vítima da própria indolência? Nem sempre. Na maioria das vezes, são espíritos em provações dolorosas, que não conseguem evitar a miséria nem superá-la, necessitando do nosso auxílio fraterno. Então, vamos, antes de julgar, vamos ajudar, vamos analisar e ajudar. Terceiro questionamento. Como devemos agir ao socorrer os necessitados, procurando fazer por eles o que gostaríamos nos fosse feito se estivéssemos em igual situação, agindo sempre discretamente, com respeito e amor. É tudo o que queremos, né, queridos irmãos? Quarto questionamento. Sendo a miséria do mundo tão grande, de que adiantará uma ação individual se não poderá resolvê-la? É bem verdade que as pequenas ações individuais não resolverão a miséria do mundo, mas, através delas, as dores de um infortunado podem ser minoradas, a fome de um carente saciada, a solidão de um irmão atenuada. Veja a importância, como é importante não ficar questionando e fazer o que tem que fazer. Qual a recompensa daqueles que se fazem instrumentos da caridade? A alegria do bem praticado, pois quem faz a verdadeira caridade nada mais almeja como retribuição senão a satisfação daqueles a quem auxilia. Importante isso. Sexta reflexão. qual a importância da beneficência para o nosso progresso espiritual? Além de se constituir em auxílio ao próximo, a beneficência gera felicidade interior e se constitui no melhor caminho para nos aproximar de Deus.

Vamos encerrar o Evangelho com a irradiação. Continuando com o pensamento elevado e conectado com a energia do Mestre Jesus, com o mentor da casa, Sociedade Espírita, Luz e Caridade e nossos anjos de guarda. Vamos visualizar um enorme sol muito dourado acima de nossa cidade, saindo muitos raios de luz de todas as cores que envolvem nossa casa, enchendo cada peça de muita luz. E uma energia de saúde, de amor e de paz. Nossos corpos são envolvidos por essa luz. Nossas células estão vibrando o amor de Jesus. E vamos assim irradiar essa luz pelos nossos vizinhos, por todas as casas de Palmeira das Missões. E essa luz vai aumentando, passando por todo o nosso estado, por todo o Brasil, por todo o planeta Terra. E que toda essa luz chegue pela natureza, pelas árvores. Enfim, que todos os seres vivos recebam essa luz de muito amor. E assim, vamos agora serenando nossos corações para receber da espiritualidade maior o passe espiritual. Gratidão por esse momento de reflexão, por toda essa energia que recebemos, que todos fiquem bem harmonizados, que acreditem que a luz sempre estará conosco. Que assim seja.

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Para nossa sobrevivência, somos portadores de emoções. Saber reconhecê-las, expressá-las,

administrá-las em proveito do próprio crescimento, mas nunca negá-las, porque fazem parte do nosso próprio arcabouço existencial. O neurologista Antônio Damasio, em O Mistério da Consciência, nos diz que as emoções são parte dos mecanismos biorreguladores com os quais nascemos equipados, visando a sobrevivência. Por isso que, em diferentes partes do mundo e em diversas culturas, as emoções são tão facilmente reconhecidas. Então nós vemos que a ciência considera como parte dos mecanismos biorreguladores, ou seja, reguladores da vida. As emoções funcionam como um sinal de alerta, de alarme, como uma preparação do corpo para aquilo que os sentidos percebem. E o corpo tem que dar a resposta devida de acordo com a situação que nós vamos vivenciando. Mas também, por isso mesmo, podemos perceber nas diversas culturas as manifestações emocionais presentes. E isso se refere a um estudo feito pelo psicólogo Paul Ekman, que verificou que em diversas partes do mundo as expressões faciais denotavam as emoções, dando mostra que se tratava de algo universal, de uma manifestação universal que fazia parte de todas as nossas ferramentas para o processo evolutivo que seguíamos. E nos diz Joana de Ângeles em Amor, Imbatível Amor, que a emoção pode ser definida como uma reação intensa e breve do organismo a um lance inesperado, a qual se acompanha de um estado afetivo de concentração penosa ou agradável, do ponto de vista psicológico. Também pode ser definida como o movimento emergente de um estado de excitamento, de prazer ou dor. Então temos um impulso no nosso organismo. Funciona como uma fagulha que é acesa e que nos aponta determinada direção. Um lance inesperado que traz consequências psicológicas, que faz parte do nosso arcabouço animal, mas cuja psique humana já ressente os seus efeitos. E são justamente esses efeitos que nós temos que tomar cuidado, temos que conhecê-los para saber se os nossos instintos não nos estão levando a decisões ou atitudes exageradas. Saber se as nossas emoções não estão sendo canalizadas de forma destrutiva, porque esse que se torna o problema. O problema não é ter emoções, porque todos as temos. E se temos, faz parte do projeto divino para cada um de nós. Faz parte de uma energia necessária para o nosso processo evolutivo. Mas quando não sabemos direcionar aquilo que nós temos, isso sim se torna destrutivo. Por isso que nós temos que estar atento se as emoções geram sensações no sentido do prazer ou da dor. No reino animal, isso eram sinalizadores. Gerando estímulos de prazer, o animal seguia em seu encalço. Gerando dor, disso o animal, de certa forma, se afastava. Mas nesse intermédio, nesse meio, o homem atinge a consciência. E isso faz uma diferença incrível em seu processo. Os animais não possuem discernimento, não possuem a razão, mas nós, seres humanos, já a possuímos. Não devemos somente ser direcionados àquilo que causa prazer. E não devemos nos afastar sempre da dor. É lógico, são sinalizadores importantes. Não significa negar as emoções, negar os instintos, negar os impulsos, mas aprender a lidar com elas. Canalizá-las de forma devida para que esses impulsos não sejam algo destrutivo para as nossas vivências. Mas será sempre que nós devemos seguir as nossas tendências emotivas, instintivas? É lógico que temos que estar atento a elas, porque são uma sabedoria que foi sendo construída ao longo de todas as eras. Mas temos que saber dosar, como o tempero que colocamos em uma comida. Se não há tempero, a comida fica sem sabor. Não tem o gosto quando a provamos.
Se tem um tempero excessivo, ela também não serve para ser provada. Mas se está na medida certa, se torna numa grande iguaria. Assim também as emoções. Porque o desafio que temos é dar um passo adiante na evolução. Às vezes aprender a conviver com aquela emoção, com a dor que ela traz, com o prazer que ela traz, mas não nos permitir os excessos. Porque sempre, como já nos advertia o oráculo de Delfos, nada em excesso. Era uma das frases que constavam do oráculo de Delfos. Nada em excesso. Em um animal, por exemplo, a reação a uma determinada situação pode ser correr, imobilizar-se, lutar ferozmente contra o inimigo ou iniciar um comportamento prazeroso. Nos humanos, as reações são essencialmente as mesmas, influenciadas, espera-se, pelo raciocínio e pela sabedoria. Olha como ressalta e nos chama a atenção dessa importante conquista da raça humana, o raciocínio e a sabedoria. Os animais preparam-se para imobilização, para correr, para lutar ou para fugir. Imaginemos nas eras priscas aqueles animais gigantescos atingindo outros animais menores que tinham que usar das suas artimanhas. A princípio, a emoção os preparava para fugir, quando isso era possível. Bombeava o sangue nas extremidades, nos músculos que precisavam de força, e o animal fugia. Ou então paralisava-se. Quantos animais ficam paralisados para sobreviver? Fingem-se de mortos, e assim são salvos. Ou então lutar quando não havia jeito. O corpo era preparado para aquele momento. As emoções, funcionando como um laboratório químico dentro do corpo, davam toda a energia necessária para que sobrevivêssemos. E isso acontece até os dias atuais. Há poucos dias atrás, eu estava atravessando a rua e olhei para os dois lados da rua, esperei o sinal fechar e ia atravessando. Atravessei a primeira parte da rua, olhei para o lado, não vinha carro. Quando já ia dando o primeiro passo, um carro pela contramão passa muito próximo a mim. Meu corpo gelou naquela hora. A respiração parece que ficou paralisada. A pele ainda mais branca, como alva, como uma alma, como dizem, né? Como um fantasma. E eu atravessei a rua, o restante da rua, o corpo começou a tremer da emoção que foi sentida naquela hora. E eu andei e caminhei um pouco adiante. O carro parou logo adiante. E eu decidi conversar com a pessoa que havia feito aquilo, porque havia tomado uma atitude inconsequente, poderia tirar ali uma vida, ou a minha, ou de outras pessoas. E quando eu cheguei para conversar com ele, ele: me desculpe, meu amigo, eu estou gelado até agora. Ou seja, o corpo dele também teve aquela reação, e ele ficou congelado. Por isso parou o carro adiante, porque não conseguia levar o carro adiante. Isso foi um exemplo para mim, dizia ele, foi uma lição, e eu espero não repetir esse tipo de atitude porque foi inconsequente, inconveniente, eu peço desculpas. Conversamos um pouco e a respeito daquele incidente, que poderia ser um incidente fatal, mas ali eu percebia também como agem as emoções. O corpo é preparado para paralisar-se, porque naquele momento, se eu fosse tomado de fúria e corresse, naquele instante poderia perder a vida. Se eu fosse tomado pela raiva depois, poderíamos ter uma briga e o instinto animal levar a consequências destrutivas, danosas, para mim e para o outro. Mas como nós somos portadores da razão, já podemos respirar, já podemos discernir, já podemos usar, como diz Antônio Damasio, o raciocínio, a sabedoria, para perceber o que o corpo diz, mas não ser ditado simplesmente pelas emoções primárias. Não ser ditado pelos impulsos, pelos instintos, que são e funcionam até determinado ponto como algo importante, mas que precisam estar aliados à sabedoria, à conquista da razão como algo superior. Mirei Lopes, na famosa obra Quatro Gigantes da Alma, nos diz que três são as emoções primárias nas quais se encontra toda a gama de reflexos
e deflexos de fuga, agressão e fusão possessiva. Seus nomes mais comuns: o medo, a ira e o afeto. Afeto ou amor, ele chama de amor, mas o sentido que ele dá a essa emoção é a busca do afeto, como veremos adiante. Então, essas três emoções primárias fazem parte de toda a nossa herança animal. Quem é que não sente medo? Quem é que nunca sentiu um tremor, uma sensação desagradável, um desejo de não seguir adiante, um pavor perante determinada situação? E normalmente o medo é interpretado como uma emoção negativa. Mas será que é somente uma emoção negativa? Será que o medo também nos preserva de determinadas situações? Será que envolvidos por essa emoção, o nosso instinto não quer dizer: preste atenção, verifique, observe? Não quer simplesmente nos paralisar, mas dar um freio a um impulso que pode ser destrutivo naquele momento. Quem é que não sente medo? Todos temos, porque faz parte da nossa herança. Patológico que se torna quando esse medo nos paralisa, quando esse medo nos detém, quando devemos avançar, seguir adiante, quando esse medo nos impede conquistas importantes para o ser espiritual que somos. Aí sim o medo começa a se transformar num medo patológico. E muitas vezes precisamos nos precaver de determinadas situações, das agressões físicas, das agressões verbais, de determinadas circunstâncias que não precisamos viver, e o corpo já nos aciona essa proteção chamada medo, mas que não deve se transformar em um fator impeditivo das nossas conquistas. Eu até hoje, passado já algum tempo da atividade doutrinária, muitas vezes chego a determinado lugar, determinado ambiente, e sinto aquela reação inicial como medo a falar no corpo, o tremor, trazendo medo junto com a ansiedade, como veremos adiante. Isso é um resultado perfeitamente natural. Mas eu já me proponho a não me deter por ele. Falo: bom, o medo pode ficar aí, mas eu vou seguir. Eu tenho uma tarefa a cumprir, eu tenho algo a dizer. E darei sequência ao meu projeto. E isso faz parte do arcabouço emocional, da conquista que vamos racionalizando. Assim também a ira ou raiva. Quem é que não sente raiva? Muitas vezes, nos templos religiosos, as pessoas veem como uma emoção negativa: raiva, eu? Mas você... E outros dizem, para alguns que tomam uma decisão mais irada: mas você não é espírita? Está com raiva? Sim, estou com raiva. Estou com raiva porque eu sou ser humano e todos os seres humanos são portadores de emoções. E como a raiva é uma emoção muito natural, nós também sentimos raiva. Mas não precisamos mais, como faziam os animais, ou os homens e mulheres da caverna, esgoelar os outros, voar na garganta dos outros, matá-los por conta de nossa raiva. Já podemos racionalizá-la, o que não significa negá-la, reconhecê-la, mostrar, indignar-se, mas transformar essa emoção em algo positivo. Quantas vezes as pessoas tomam atitudes necessárias porque foram tomadas pela raiva e transformaram, canalizaram essa raiva, transformando-a em indignação. A indignação tão necessária dos nossos dias atuais, quando vemos tantas atitudes equivocadas, quantas posturas erradas. Devemos nos calar? Ou somos parte também desse todo que devemos educar, devemos transformar, e por isso a raiva tem que ser percebida, trabalhada e bem canalizada. Assim como as emoções do afeto, esse afeto inicial que nos conecta ao outro. E nos animais já verificamos essas reações primárias de afeição. Quando Joana de Ângeles nos diz, a fera que lambe a sua cria será no futuro aquela mãe que embalará a criança junto ao seu seio. Ou seja, ali se começam os treinos para o sentimento. O animal ainda não tem desenvolvido o sentimento. Tem a emoção do afeto, que um dia conduzirá à conquista do amor.
E em encontro com a paz e a saúde, a benfeitora diferencia as emoções dos sentimentos, dizendo o seguinte: as emoções funcionam automaticamente, sem consciência direta da ocorrência, enquanto que os sentimentos são percepções conscientes das ocorrências. E aí já verificamos a diferença. Quando chegamos na idade da razão, passamos a conquistar os sentimentos. E a função desse arcabouço emocional é ser percebido e orientado para a conquista dos sentimentos nobres, do amor, da fraternidade, da solidariedade, da transformação, da energia transformadora. E essa deve ser a busca dos homens e mulheres da era atual. Esses são os nossos desafios: transformar toda essa herança, esse arcabouço instintivo, em algo que nos impulsione à totalidade, à conquista de nós mesmos, à conquista de um ser que possa perceber o que vive, perceber o seu contexto e agir de maneira a transformar tudo aquilo que vive. Porque se temos emoções, não devemos por elas ser possuídos. E Jung dizia muito bem a respeito dos complexos, quando dizia que o problema não era simplesmente ter complexos, porque todos nós temos complexos. E lembremos, a base dos complexos são as emoções. As experiências que têm um arcabouço emocional vão se formando complexos de acordo com o tipo de experiência. E nós devemos perceber para não sermos tomados por esses complexos. E a partir da conquista da consciência, vamos sendo orientados pelos sentimentos. Os sentimentos, então, têm um direcionamento da razão. Quando eu percebo a emoção, quando eu vou arquivando essa emoção, quando eu consigo percebê-la, diferenciá-la, direcioná-la, já trabalho com a noção de sentimentos, porque a razão está unida a essa parte instintiva do ser. Erik Berne, que é o pai da análise transacional, ele nos diz que, além das emoções já citadas por Mirei Lopes, a alegria e a tristeza também seriam emoções básicas. E desde a detonação da carga emocional até o seu efeito corporal, três tempos da emoção podem ser identificados: o sentir, o expressar verbal, o atuar corporal. Então nós vemos que, a respeito da estrutura emocional, até mesmo os teóricos têm certa divergência, mas vão incluindo partes importantes da nossa percepção, porque alegria e tristeza vão sendo percebidos na nossa herança, na nossa caminhada, desde cedo no processo evolutivo. São como o processo inicial da emoção. E passamos por essas três partes: o sentir. O sentir é a base instintiva. Todos nós sentimos as emoções. Todos nós temos uma carga emocional. E isso não diferencia o homem do animal. Mas essa segunda etapa, o expressar verbal, nos diferencia. Temos a capacidade de expressar verbalmente as nossas emoções. Falar a respeito da raiva que sinto, falar a respeito do medo, falar a respeito do afeto, dessa conquista que vai unificando e que nos impulsiona a algo mais importante. Então, essa capacidade de perceber, sentir e expressar nos diferencia dos animais nessa conquista. Infelizmente, muitas culturas velam ou até mesmo vedam a expressão emocional. Nós ficamos tolhidos em nossas expressões tão naturais do processo evolutivo. E quantas vezes isso se torna a base das nossas neuroses, das nossas psicopatologias? Porque a emoção cumpre um caminho: sentir, expressar verbal e o atuar corporal. E aí advém um outro problema também nesse atuar corporal. Quantas vezes nós engolimos as nossas emoções? Como uma criança que chora e o pai ou a mãe diz: engula seu choro, engula seu choro.
E a criança, desde cedo, é orientada a não expressar uma emoção muito natural que sente nela mesma. Ou então somos obrigados a não sentir medo. Você é homem, você não pode ter medo. Você tem que ter coragem. Por que não posso ter medo? Por que não posso sentir essa emoção tão natural? Não devo ficar paralisado pelo medo, que é diferente. Devo desafiar o medo dentro dos limites naturais. Mas sentir é algo muito natural. Também a raiva. Quantas vezes somos tolhidos no meio espírita, no meio religioso? Você não pode sentir raiva. Mas por que eu não posso sentir raiva? Se já se trata algo do meu arcabouço, então esse processo de sentir, expressar, e expressar isso no corpo também, o atuar corporal, se transforma em algo saudável. É lógico que nem sempre podemos demonstrar todas as emoções que sentimos. Mas o importante é que você não as esconda de você mesmo. Não esconda suas emoções de você. Às vezes o ambiente não permite uma expressão. Mas depois, internamente, faça a sua reflexão. Perceba esse arcabouço emocional, porque isso faz parte da construção do nosso mundo psíquico, da percepção psíquica e da nossa evolução. Joana de Ângeles, em Atitudes Renovadas, nos diz que quando são cultivadas as reminiscências das emoções danosas, há mais facilidades para que outras se expressem ante qualquer circunstância desagradável. Como não se pode, nem se deve viver de experiências transatas, o ideal é diluir-se em novas experiências todas aquelas que causaram dor e hostilidade. E aí uma chamada de atenção, uma reflexão. Quando vivemos na reminiscência de emoções dolorosas, danosas, vamos arquivando a dor sofrida, vamos arquivando a tristeza, a raiva, que se transforma em mágoa, se transforma em ressentimento. E tudo isso é veneno para o nosso corpo, é veneno psíquico, que vai afetar quem em primeiro lugar? Quem será o afetado dessa emoção não expressa, dessa atitude que não foi reflexionada, reelaborada, senão nós mesmos? Essas atitudes danosas no nosso comportamento se voltam contra nós mesmos. Por isso a revivemos como circunstâncias desagradáveis. Por isso que constantemente a nossa psique traz à mente, por isso o nome ressentimento, sentir novamente aquilo que ficou guardado, mas não foi resolvido. Por isso que sentimos a carga emocional. Por isso que as pessoas às vezes falam que quando nós perdoamos, nós esquecemos. Não é inteiramente verdade, porque o esquecimento faz parte da memória. Mas é certo que quando diluímos uma carga emocional, isso fica de forma suave e leve no nosso inconsciente, que é capaz que não tenhamos uma recordação constante daquele fato, e a temos, essa recordação constante, quando esse arquivo não ficou bem elaborado. Quando guardamos algo que não ficou resolvido em nossa psique e trazemos à tona em nosso mundo emocional essas dores, essas dificuldades, e quantas dificuldades vão sendo guardadas. As emoções negativas vividas com pai, com mãe, principalmente esses dois do contexto familiar, mas também com irmãos na escola. Isso tudo vai formando o arcabouço emocional, se transformando em complexos, e que se não são trabalhados, tolhem a nossa energia, ou seja, aquela energia que poderia ser usada para o nosso processo de individuação, de plenitude, de planificação, vai ficando retida. E como nós precisamos de toda essa energia para a conquista do todo que somos, não desenvolvemos certos aspectos da nossa existência por conta dessas energias que ficaram retidas. Carga emocional que não foi trabalhada, gerando dor e hostilidade. Continua a benfeitora dizendo que não se deve lutar contra as emoções, mesmo aquelas denominadas prejudiciais,
antes cabendo esforço para desviar-se à ocorrência daquilo que possa significar danos em relação a si mesmo ou a outrem. Não lute contra as suas emoções. Seja verdadeiro, pelo menos consigo, quando sentir raiva, medo, alegria, tristeza, dor, quando estiver alegre e contente, porque todas as emoções fazem parte de ferramentas para o nosso aprimoramento. Não negue algo que é muito natural em você. Isso não quer dizer que não devamos reflexionar a respeito dessas emoções, porque se elas se repetem, isso tem uma causa. Se elas se repetem, não significa necessariamente que há um risco externo, mas que algo interno também pode estar mal trabalhado. Porque também as emoções, elas são trazidas à tona através do inconsciente. Quem é que não teve um sonho em que viveu determinada situação e que acordou com aquela emoção vivenciada no sonho? Ou seja, o fato na realidade objetiva, como a chamamos, não existiu, mas existiu na realidade subjetiva, na realidade do inconsciente, e trouxe uma carga emocional provavelmente arquivada nesse inconsciente que necessita ser liberada, necessita ser trabalhada, necessita ser transformada para que não signifique danos contra mim mesmo, porque fazem parte dos meus complexos, ou contra o outro, porque irei tomar atitudes equivocadas se estiver baseado nessas emoções que não foram trabalhadas em mim mesmo. Daniel Goleman nos diz que o impulso é o veículo da emoção. A semente de todo impulso é um sentimento explodindo para expressar-se em ação. Os que estão à mercê dos impulsos, os que não têm autocontrole, sofrem de uma deficiência moral. E se há duas posições morais que nossos tempos exigem, são precisamente estas: autocontrole e piedade. Como é profundo ver isso de um psicólogo que parece que tem um olhar mais profundo, mesmo que não seja religioso, mesmo que não seja espiritualista, conseguiu atingir algo profundo para a alma nessa percepção de que nós não devemos ficar à mercê dos nossos impulsos. E que nesses tempos nos são exigidas duas atitudes: autocontrole. Autocontrole perante toda essa barbárie que vivemos nos dias atuais, nada obstante os grandes avanços que já temos. Quanta violência no mundo! Quantas dores poderiam ser sanadas se tivéssemos tempo para respirar, perceber o nosso impulso emocional, mas não dar vazão àqueles que são destrutivos e direcioná-los de forma positiva. Piedade, como diz Daniel Goleman, para todos aqueles que não sabem ainda como expressar as suas emoções, vivem ainda das emoções primárias, das sensações rudes do corpo, porque ainda não percebem os prazeres da alma. Ainda não conquistaram esse algo importante para o psiquismo. Mas se nós já podemos, talvez não conquistar como um todo, mas antever esse processo, direcionar-nos para esta conquista, que tenhamos piedade e, além disso, sejamos e atuemos como educadores, sempre que possível. Educando a nós mesmos em primeiro lugar, porque o homem e a mulher precisam educar-se para depois se transformarem em educadores, porque através do próprio exemplo poderão mostrar que não devemos ser reféns dos nossos impulsos, das nossas emoções, mas podemos ser auxiliares, coordenadores de toda essa bagagem que temos em nosso psiquismo. E completa Joana de Ângeles dizendo que, não se podendo viver sem as emoções, cuidar-se daquelas que edificam em detrimento das que perturbam. Tal é a missão do homem e da mulher inteligentes na Terra. Possuímos e fomos conquistando ao longo da nossa escala evolutiva as emoções. No princípio, no reino vegetal, eram apenas sensibilidades. A sensibilidade da flor que responde ao toque, da planta
que já convive com o meio em que vive. No reino animal, essa emoção ganha impulso. O arcabouço emocional fala mais alto. E vamos trabalhando de forma germinal os sentimentos que vamos a ser portadores no futuro dessa escala evolutiva. Conquistamos a razão, conquistamos a consciência. E nessa conquista da consciência nos permite algo importante. Não precisamos ficar mais à mercê dos nossos impulsos. Portanto, posso senti-los, posso percebê-los, mas isso é algo muito sutil. Mas não preciso mais brigar de gladiar com o outro. Não preciso mais ser refém dessas sensações rudes do corpo, porque além dos prazeres do corpo, existem os prazeres da alma. Esse sim nós devemos alimentar nesses dias tão cheios de desafio. Nesses dias em que, nada obstante os avanços da tecnologia, a mídia ainda vive das emoções rudes do ser humano e ainda nos alimentamos da raiva, do ódio. Basta ver o que é vendido por esta mídia e verificar que tipo de emoção ela alimenta nas pessoas. Mas eu tenho consciência e não preciso mais estar refém disso. Se aquilo que me trazem não me serve, eu não preciso aceitar. Se é um canal de televisão, às vezes nos esquecemos que nós podemos mudá-lo. E aí muitos dizem, mas nenhum tem programação boa. Nós podemos desligar o aparelho de televisão, pegar um bom filme, ler um bom livro, escutar uma boa música. Quantas boas obras musicais falam a nossa emoção profunda e se transformam num sentimento suave que eleva a alma, que nos proporciona reflexões mais profundas. E nós continuamos nos alimentando da música que chama as sensações mais rudes. Basta observar a grande massa. Basta observar o comportamento coletivo daqueles que ainda não percebem o processo de individuação. Mas nós, que já sabemos que somos portadores da consciência, desta luz que nos guia, podemos sim perceber essas emoções, canalizá-las à luz da consciência e à luz da razão. E a pouco e pouco, direcionar todo esse arcabouço, toda essa energia que nos forma e que somos formados à conquista da individuação, à conquista da plenitude em nós mesmos. Ficamos por aqui com as nossas reflexões. Desejamos muita paz a todos e até o nosso próximo encontro.

Os mitos gregos, eles são muito ricos, trazem muitos elementos. Mas para a nossa análise de hoje, gostaríamos de utilizar o mito como ponto de referência a essa saída da juventude e chegada na idade madura. Desde que Teseu matara o Minotauro, o exílio de Dédalo estava revogado e ele poderia novamente voltar a Atenas. Somente que o cerco do rei Minos era muito forte, muito intenso. E somente construindo asas ele poderia voar e partir novamente em busca de Atenas. Enquanto Pasífae, esposa de Minos, o visitava, levava pequenas quantidades de penas para que o rei Minos não desconfiasse. E com todo o seu engenho, com toda a sua arte, aos poucos Dédalo foi construindo asas. Foi colocando cera, juntando aquelas penas e construindo juntamente com o couro que uniu em cordas, asas vigorosas para que pudessem alçar e levantar voo. Chegou finalmente o dia em que, havendo testado o material, disse ao seu filho, Ícaro, agora nós temos asas para voar. Nós iremos voar, mas temos que tomar dois cuidados. Não podemos voar muito baixo no mar, porque senão a umidade vai encher de água as penas e nós afogaremos com o peso da própria água. Mas também temos que tomar o cuidado de não voar muito alto, meu filho, porque se formos muito alto, o sol derreterá a cera das nossas asas e também será fatal. E Ícaro, como todo jovem apressado, disse ao pai, certo, meu pai, eu escutei os seus conselhos e estou ansioso para partir nesta jornada. E finalmente, quando todos os soldados não estavam ali presentes, eles levantaram voo e começaram a partir em direção a Atenas. No começo, quando Pasífae viu duas asas sendo levantadas por cada um deles, comentou com o marido, ali vão os deuses voadores saindo em direção ao Olimpo, quando na verdade tratavam-se de Ícaro e Dédalo que partiam em direção a Atenas. Começaram a sua jornada, passaram por diversas ilhas, Ícaro ia cada vez se entusiasmando mais com aquela jornada. E quando começava a se distanciar, o pai gritava, Ícaro, meu filho, cuidado com o sol. O sol pode derreter a cera. Estou cuidando, meu pai, estou com cuidado. Mas como são os jovens impetuosos. Não ouvem os conselhos da maturidade. E certa feita, quando Dédalo, preocupado com o destino, passou a olhar a rota com mais acuidade, quando olhou para cima, percebeu que já era tarde. Ícaro se distanciara muito. E ele tentando gritar e falar com o filho, mas o filho, àquela altura, não escutava mais. E ocorreu que o próprio Dédalo previra. O sol começou a derreter as ceras das asas. E ali ele viu, de maneira muito triste, o próprio filho ser levado ao mar e morrer, com a cera que derreteu as próprias penas e a soltou. E assim finalizava a própria vida de Ícaro, e Dédalo, triste, conseguiu pegá-lo junto ao mar e levá-lo para enterrar. Depois Dédalo prosseguiu a sua jornada, retornou a Atenas e viveu por largos anos, mas sempre com a lembrança do filho Ícaro e com sua impetuosidade. Gostaríamos de utilizar o mito como ponto de referência a essa saída da juventude e chegada na idade madura. Porque trata-se de um momento de grande importância para o ser encarnado, aquele em que ele parte para a própria jornada pessoal, desprendendo-se dos vínculos com seus pais, com a família, ele tem o dever agora de buscar construir o seu próprio clã. Mas nem sempre esses jovens impetuosos, esses jovens cheios de vida, de energia, têm a sabedoria suficiente para dar bom uso às suas forças físicas, à sua inteligência. Não construíram, às vezes, padrões suficientes para lidar
com a idade adulta, mas também não podem voltar para trás e continuar como crianças, porque senão seria um retrocesso psíquico, emocional. Então, dirá Joana de Ângeles em o ser consciente. Ao atingir a idade adulta, o ser deve estar em condições de viver as suas responsabilidades e os desafios existenciais. É comum, no entanto, perceber-se que o desenvolvimento fisiológico raramente faz se acompanhar do seu correspondente emocional, o que se transforma em conflito. É o conflito desses jovens que partem em busca do trabalho, em busca do relacionamento, em busca de construir um clã, mas não têm ainda dentro de si mesmos os valores suficientes para partir por conta própria. Não têm a atitude reflexiva e muitas vezes entram em brigas com o seu clã porque não ouvem os conselhos daqueles que passaram pela jornada da vida. Não têm, às vezes, algo que detém a sua própria impetuosidade e saem como Ícaro voando alto demais. Não quer dizer que certas personalidades não tenham que arriscar, porque isso pode fazer parte da própria identidade do espírito. Mas o arriscar também deve ser uma maneira dosada de lidar com a própria vida, uma maneira dosada de construir os próprios valores, e aí advém a importância das fases anteriores, da infância, da juventude, que podem conduzir o jovem a construir valores necessários para lidar com essa nova fase, que é um desafio. E continua sendo um desafio, às vezes, por muito tempo. Porque, embora chegue a idade adulta, qual de nós se sente pronto, 100% preparado, quando a maturidade bate a porta? Quem, até mesmo os dias atuais, depois de passados alguns anos na idade adulta, na idade madura, não sente momentos de insegurança? Momentos de questionamento das próprias escolhas? Imaginemos os jovens e essa distância do mundo atual que separa as duas gerações. Porque nós vivemos num novo mundo. O mundo mudou drasticamente nesses últimos tempos. O avanço da tecnologia, das ciências, da medicina, faz com que esse vão que separa as gerações fique cada vez maior. E é um desafio para as duas gerações tentar construir um diálogo. Tentar dialogar para que possamos nós, mais maduros, adultos, possamos passar aos jovens valores para que quando eles vivam a situação de levantar voo ou partir em busca da divisão dos bens do Pai, como trouxe o simbolismo de Jesus, eles tenham os valores suficientes para lidar com essa jornada. O que nós temos feito para construir uma juventude mais madura? Porque, de um lado, não podemos mais prendê-los, como fazem muitos pais, que pela própria insegurança cercam de muitos cuidados e mimos e não auxiliam os filhos a cumprirem a sua jornada. Outros abandonam demais e não dão referenciais para que os filhos partam e tenham suficiente condição de lidar com essa jornada adulta. E o que nós vemos é que esse desenvolvimento fisiológico raramente se faz acompanhar de um desenvolvimento emocional e espiritual. E Thomas Armstrong, no livro Odisseia do Desenvolvimento Humano, nos diz que você pode se sentir impelido a estabelecer um lar, encontrar um parceiro, formar uma família ou achar um nicho para si. Mas não há muito apoio ou orientação do mundo sobre como se deve fazer qualquer dessas coisas. Acrescente-se a isso o fato de estar lutando com problemas e conflitos mal resolvidos de etapas anteriores. Então, se de um lado o mundo nos cobra para que... Você agora é um jovem adulto, você agora está maduro, tem que arrumar um emprego, tem que construir a própria família, o próprio clã, tem que buscar parcerias, tem que estabelecer relações na sociedade. Por outro lado, questionamos,
Estamos dando referenciais suficientes para que os nossos jovens façam isso? Estamos auxiliando no processo educacional para que esses jovens tenham valores morais saudáveis dentro de casa e também nas instituições, para que possam se pautar nessa jornada? Ou continuamos numa vida que serve muito ao ego, mas se esquece dos valores profundos da alma? Ou continuamos numa vida chamada sacrificada, como muitos pais fazem, e ensinam para os filhos que a vida é um enorme sacrifício? Esse é o ensinamento inconsciente que fica embutido. E que tipo de vida os filhos buscarão? Que tipo de crença eles levarão consigo, senão que a vida é um grande sacrifício? E quantos pais dizem aos jovens: eu faço tudo isso para deixar uma boa herança para você. Eu faço tudo isso, me sacrifico por você. Será que isso é verdadeiro? Será que o sacrifício é em prol dos filhos ou é a maneira que o pai e a mãe aprenderam a levar a vida e a viver a vida? Porque a vida é a busca constante da individuação. Esse é o maior exemplo que eu posso dar aos meus filhos para que construam a maturidade em si. Fazer a minha jornada de individuação, o que de maneira alguma significa egoísmo. Quando nós partimos para que os valores do self nos conduzam, estabelecemos relações de projeções saudáveis, porque esses filhos, esses jovens, que se transformarão nos futuros adultos, terão referencial suficiente para ver que a vida é a busca do desenvolvimento dos valores que fazem parte da alma. O que não significa abandonar o mundo, não é isso. Podemos e devemos trabalhar, ter o nosso sustento, construir um lar, mas mostrar que isso não é o principal. Cumprir as nossas necessidades básicas, sim, temos que cumpri-las, mas não ir adicionando novos desejos como necessidades prioritárias que estejam em primeiro lugar, porque isso estaremos passando também uma mensagem implícita. E isso, como acresce o próprio autor, temos muitas vezes nessa fase, que adentramos pela fase adulta, de lidar com problemas mal resolvidos de etapas anteriores. A nossa criança ferida, o nosso jovem rebelde, que tantas vezes tem que ser atendido em nossa jornada. Certa feita eu atendia uma paciente e ela se queixava de fortes dores de cabeça. E conversamos muito sobre a dor de cabeça dela e ela dizia: olha, essas dores de cabeça são recorrentes. Desde que eu me conheço por gente, eu tenho essas dores de cabeça. E eu perguntei a ela: qual é o evento mais distante na sua memória que você se lembra de estar com dor de cabeça? E aí pedi que ela fechasse os olhos para tentar se recordar desse evento, o evento mais distante da memória. Ela se recordou. Ela estava na casa do pai, e os pais dela eram separados, e ela estava sentindo uma enorme dor de cabeça. E naquele dia que ela sentiu a dor de cabeça, o pai se aproximou e sentou-se ao lado da cama, colocou o remédio, deu o remédio para ela, e ela ficou ali conversando com o pai. E depois o pai teve que sair por algum motivo e ela ficou dormindo ali. Quando acordou, o pai não estava. E ela se recordou daquele fato com tamanha emoção que eu percebi que ali se encontrava uma criança ferida. Ela, na idade adulta, reproduzia a energia daquele encontro, daquela emoção que não foi trabalhada porque o pai esteve distante dela muitas vezes. E ela carregava na idade adulta essa dor, a dor da falta de convivência com o pai durante muito tempo, a dor da ausência, que tinha reflexos na idade adulta. Ela tinha dificuldade de escolher a profissão, ficava mudando de emprego em emprego, tinha crises constantes, porque a criança da idade anterior, da fase anterior, não havia ainda resolvido seus conflitos e precisava, no processo terapêutico, retornar, reelaborar.
fazer-se escutada pela adulta que ela era nesse momento, com uma nova compreensão para que pudesse restabelecer a cura. Então é necessário, muitas vezes, estabelecer um contato com a criança e com o jovem que nós fomos para dar vazão à idade madura. E prossegue Joana de Ângeles em Um Homem Integral. Por desinformação, ou fruto de um contexto imediatista, consumista, elaborou-se a tese de que a segurança pessoal é o resultado do ter, que se manifesta pelo poder e recebe a resposta na forma de parecer. Como a sutileza da benfeitora Joana de Ângeles nos traz reflexões profundas. Porque se pensarmos bem, que tipo de valores esses jovens adultos têm encontrado que são passados pela mídia, que são passados pela sociedade, que diz aos jovens, consuma, consuma imediatamente tudo o que você pode consumir. Tenha ao seu redor tudo o que você pode ter. E há pouco tempo eu via a reportagem num canal de televisão de pais que levaram seus filhos, crianças da pré-adolescência e adolescentes, ao show de um ídolo infantil, da música infantil. Esses filhos estavam acampados há 3 dias, aguardando o início do show, em frente a pais que aplaudiam esse tipo de comportamento. Filhos que estavam faltando aula da escola, filhos que estavam ali em condições precárias, sem tomar banho, sem cumprir com as suas próprias obrigações. Que tipo de mensagem esse filho passa para os pais? Gastando quantidade, um valor enorme, absurdo, em frente à economia que sabemos precária do dia a dia, às dificuldades e batalhas. Não é que não se possa ceder em alguns momentos, em alguns instantes, mas que tipo de adulto está sendo construído a partir dessa postura consumista, imediatista, daquilo que eu quero agora e tem que ser agora? Essa é a cultura do ego, que constrói jovens e adultos que estão impulsionados ao ter, ao imediatismo, e que se manifesta através do poder, porque vão estabelecendo relações de poder. Quando o meu desejo tem que ser atendido, eu começo a criar teias de poder para que as minhas necessidades pessoais sejam satisfeitas a qualquer custo. E a partir disso, nós nos perguntamos aonde fica o ser em toda essa história. Temos que construir jovens saudáveis, não é deixando-os alienados do mundo, mas sentando ao lado desses jovens, desses adultos, que ainda sentem seus momentos de insegurança, e dizendo-os das dificuldades, mas também das possibilidades. Contando a nossa história também dos desafios que enfrentamos, das crises pelas quais passamos, para que eles não se sintam isolados, para que eles possam sair desta ditadura do poder, desta ditadura do ego, desta ditadura de relações doentias que criam pessoas que mostram somente a face do parecer, a sua persona, que mostram somente a sua superficialidade, onde nós devemos construir internamente a nossa identidade mais profunda. Por isso, todos os mecanismos responsáveis pelo homem e sua sobrevivência se estribam nessas propostas falsas, formando uma sociedade de forma sem profundidade, de apresentação sem estrutura psicológica nem equilíbrio moral. Quais são os mecanismos que podem nos levar à responsabilidade? E aí passamos a nos questionar. Quantos valores nobres nós temos na doutrina espírita, por exemplo? Esses valores temos vivido em nossos lares? Temos conduzido aos nossos filhos? Temos feito e servido de exemplo na sociedade na qual frequentamos, no ambiente de trabalho? Isso é ser um instrumento ativo dentro da sociedade que habitamos. É ser uma forma de construção para que a sociedade não seja somente uma forma sem profundidade.
precisamos de profundidade. Nesses dias de tamanhas crises institucionais, precisamos transformar esse mundo mostrando que nós somos seres éticos a partir do nosso comportamento, a partir da verdade que vivamos dentro do lar, a partir da verdade do que somos como pessoa e que pode servir de exemplo para o dia a dia, mesmo que tenhamos ainda as nossas limitações, porque não se cobra ainda a perfeição. Mas o nosso dever é estar a caminho da construção dessa identidade, que um dia possa olhar para trás e ver que suas crises são passageiras, porque conseguimos passar pelo mundo, mas não se contaminar pelas suas propostas centradas no ego. As castrações e as inibições, os conflitos não superados e as necessidades emocionais não satisfeitas contribuem para o transtorno de identidade, gerando a necessidade da projeção do papel dos mesmos nas outras pessoas. Então, esses que se adentram pela idade madura, mas ainda não desenvolveram os valores dentro de si, vão construindo

certos dias alguma crise de valores. E essa crise é até um bom sinal, desde que bem aproveitada. A crise significa um chamamento da consciência de que nós nos afastamos dela. Por isso devemos sempre verificar as nossas crises, analisar qual caminho que ela toma, analisar as nossas dificuldades, para que possamos retomar essa jornada, trabalhando as castrações e as inibições. Porque se hoje nós temos a liberdade de expressão em muitos sentidos, no passado éramos castrados. E os dois excessos são patológicos. Precisamos encontrar o caminho do meio. Precisamos verificar as nossas inibições. Porque muitas vezes, por trás da timidez, da insegurança, da inibição, existem os nossos medos inconscientes, que precisam ser trabalhados. E esses conflitos não superados, essas necessidades emocionais não satisfeitas, vão contribuindo para o transtorno de identidade. Nos perdemos de nós mesmos. E precisamos recuperar a jornada. Temos ao nosso favor toda a nossa máquina, as nossas emoções, os nossos pensamentos. Tudo isso pode vibrar a favor do novo ser, desde que tenhamos a cautela da qual já se referia Dédalo. Nem tanto perto do sol, para que as asas não se derretam, nem muito próximo do chão, porque senão ficamos pesados demais. Nem tanto céu significa não precisamos viver somente dos ideais. Precisamos viver no mundo pautados e orientados pelo ideal superior. Mas não podemos estar muito rasteiros no nível do ego. Precisamos estar atento também para esse equilíbrio. O viver a espiritualidade não significa abandonar o mundo, mas ter a consciência do espírito que nós somos. E complementa Joana de Ângeles na obra Psicologia da Gratidão. Ninguém é totalmente autossuficiente, exceto os narcisistas, que se consideram especiais na criação. O que significa imperiosa necessidade de parceria. Essa parceria e dependência, porém, estarão em nível de companheirismo, de trabalho de ajuda recíproca, de cooperação e não de submissão. Então, mesmo se adentrando à fase adulta, não significa que estamos completos. Soma-se a isso a nossa condição de seres gregários, seres que participam de uma vida coletiva, porque ninguém é autossuficiente. Ninguém se satisfaz isoladamente. Isso vem desde o mito da criação, quando Deus percebeu que não seria bom que Adão permanecesse sozinho no paraíso. Então nós vemos que a própria mitologia traz essa ideia dos seres gregários que nós somos, dessa necessidade de termos ao nosso lado alguém, de estabelecermos vínculos, porque isso também diz respeito à necessidade imperiosa de amar, de estabelecer relações de afeto. E aos poucos vamos criando uma grande teia onde nos auxiliamos uns aos outros. Aqueles mais adiantados da jornada podem servir como referencial para aqueles que estão na retaguarda. E vamos criando um elo para que todos nós possamos trilhar o caminho da individuação. O narcisismo é a patologia, e o próprio mito de Narciso já chamava a atenção de que o afastamento dele das pessoas era algo patológico. E o mito convidava Narciso a olhar no espelho o reflexo de si mesmo. Temos que olhar o reflexo de nós mesmos. Temos que olhar a nossa própria imagem para que essa parceria não se transforme em dependência, porque a dependência também é doença. Quando eu passo a depender do outro para tudo, significa que eu não tenho autonomia. E nós precisamos caminhar rumo à autonomia, o que não quer dizer ser egoísta. Eu preciso dar conta daquilo que está ao meu redor. Preciso ser autossuficiente o bastante.

bastante para não depender do outro. O que não significa dizer que não podemos compartilhar. Podemos e devemos compartilhar emoções, afetos, companheirismo, porque tudo isso vai transformando a vida em algo muito mais agradável e saudável de se viver. E como diz John Finlay, maturidade é a capacidade de suportar a incerteza. A capacidade de suportar a incerteza. De forma sutil, esse autor nos convida e nos faz refletir de que, mesmo sendo adultos e maduros o bastante, sempre teremos certa incerteza a respeito da vida. Sempre haverá algo que não poderemos controlar, porque o que nós podemos controlar é muito pouco, muito pequeno, perante a grandiosidade da vida. Quais são os eventos que nós podemos controlar? O que irá nos acontecer daqui a alguns instantes? Não temos certeza. Temos alguma noção, temos um planejamento. Mas a todo tempo, nosso planejamento pode ser refeito por forças que estão além do ego. O ego, muitas vezes, deseja segurança, deseja controle. O problema não é o ego, mas a sua atitude. A atitude de querer dominar, querer controlar o comportamento das pessoas, querer controlar os resultados de tudo. Quando, na verdade, o exercício para o ego maduro é saber lidar com as próprias frustrações, é saber lidar com a incerteza do que irá nos ocorrer daqui a pouco. Irei fazer uma viagem, faço o planejamento. Mas pode algo dar diferente do meu planejamento? A maturidade significa ter respostas adequadas quando as coisas não dão como nós planejamos. E não significa controlarmos tudo o que tem que acontecer. Pode observar, quanto mais controladores nós somos, mais inseguros somos de si. Pessoas autoritárias que querem controlar tudo e todos, que viram fiscais da vida e querem controlar as coisas no mínimo os detalhes, na maioria das vezes, por trás, têm um medo tremendo da vida. Uma insegurança que muitas vezes não demonstram, mas que permanece no inconsciente atuante, porque não sabem lidar com a própria crise. E passando com essa fase, dessa fase adulta, vivemos muitas vezes a chamada crise da meia-idade ou metanoia. Alguns autores situam por volta dos 40 anos essa crise da meia-idade. Não é que tracemos um marco definitório que seja a metade da vida e que depois dessa metade iremos desencarnar. Não é isso. Mas é uma crise muito importante para o psiquismo, onde nós questionamos as nossas escolhas feitas muitas vezes com imaturidade, feitas muitas vezes naquele impulso, nos arroubos da juventude, e que nem sempre paramos para nos questionar. Quantos jovens, no início da sua fase adulta, já constroem famílias, têm filhos, escolhem uma profissão que irá durar muitas vezes por largos períodos, mas depois se arrependem? E no meio do caminho, às vezes, fica difícil de desistir das suas escolhas. Então vem uma coisa, olha como o psiquismo é bom para a gente. Vem uma coisa chamada crise da meia-idade. Não se assustem com o nome metanoia. Não é apenas um nome. Outros autores criaram outros jargões. Criaram, por exemplo, a chamada mulher balzaciana, que colocava medo nas mulheres que chegavam aos 30 anos e não tinham um companheiro para se relacionar. Hoje isso já virou uma coisa tão comum, tão normal, a crise do sem relacionamento. Mas isso não é o mais importante. O mais importante é, na idade madura, construir um relacionamento saudável consigo mesmo. Saber que nem tudo na nossa vida segue conforme o que planejamos, mas que sempre podemos mudar o direcionamento das coisas. E que se algumas coisas são inexoráveis e não podemos transformá-las agora, não soframos por isso.
Aos poucos, nós podemos incluir nas nossas vidas algo que vá satisfazendo a alma, porque agora nessa fase é a alma que conclama. Por isso, James Hollis irá nos dizer: conseguir permissão para viver a própria realidade é essencial na meia-idade. É a crise em que nós temos que nos questionar: o que minha alma pede de mim? Até, desde os 20 anos até os 30, 40 anos, nós servimos ao mundo. Corremos atrás de conquistar emprego, de construir família, de conquistar coisas, de ter, acumular. Mas agora é hora de ouvir e escutar a alma. O que minha alma pede de mim? Quais são os caminhos que eu tenho que trilhar na minha jornada e que não foram satisfeitos ainda? Será que devemos deixar esses caminhos para quando nos aposentarmos? Porque isso é muito comum de ouvir. Quando convidamos pessoas a trabalhar em obras assistenciais, servirem como voluntários para a sociedade, muitos dizem: ah, agora não posso. Agora o meu emprego não deixa. Agora eu tenho que construir uma herança para os meus filhos. Tenho que pagar as contas do mês. E quantas vezes vamos deixando de lado atitudes e atividades importantes para a alma, mas chega o momento que a alma cobra e pergunta, e nos pergunta: o que você tem feito para me servir? Porque até agora foi serviço a postos do ego. Mas o self conclama, a alma conclama. E essa meia-idade é essencial para que façamos essa reflexão. Porque mesmo enquanto o mundo exterior continua a reclamar nossos esforços, precisamos nos voltar para dentro de nós, para crescer, para mudar, para encontrar a pessoa que é o objetivo da jornada. Essa reflexão é a reflexão mais importante da chamada crise da meia-idade. É lógico que quanto mais chegarmos preparados à fase adulta e quanto menos nos desviemos do caminho de nós mesmos, essa crise será mais breve porque teremos muito poucas correções a fazer na jornada. Mas muitos de nós seguimos por caminhos tortuosos, desperdiçamos nossa saúde, desperdiçamos nossas energias. E quantos jovens, no vigor das suas forças, adentram-se pelos caminhos dos vícios? Perdem-se de si mesmos e vão perdendo a própria força vital? Vão deixando de lado possibilidades imensas e, quando chega nessa fase, verificam quantas energias perdidas e desperdiçadas? Precisamos nos voltar para dentro de nós e perguntar: quais foram mesmo as potencialidades que eu não desenvolvi e que eu gostaria de ter desenvolvido? Aonde está o artista que existe dentro de mim? Aonde está aquele que tem uma vida saudável? Aonde está aquele que se dedica ao próximo? Onde está aquele que ama? Porque muitas vezes chegamos nessa etapa da vida como seres fechados, que não têm alegria de viver, que não têm uma vida saudável, cheios de conflitos existenciais, porque ainda não tivemos a coragem de questionar a nós mesmos, de ouvir a nossa criança ferida, de dar vazão às emoções que sobrevivem e vivem dentro de nós. Portanto, conclui Joana de Ângeles em Encontro com a Paz e a Saúde: a crise é uma necessidade sociológica e psicológica, facultando melhor aproveitamento das oportunidades existentes, ensejando a coragem para serem realizadas mudanças de paradigmas, assim como de condutas. De que forma nós temos aproveitado as nossas crises existenciais? Temos transferido aos outros a possibilidade de solução dessas crises? Ou nós mesmos temos feito o caminho da reflexão e colocado um pouco mais de tempero na nossa vida, o tempero da alegria, o tempero da saúde, o tempero do bem viver, porque a sociedade precisa muito disso? Ícaro
não ouviu o conselho do pai Dédalo, que dizia: meu filho, preste atenção. Não siga muito próximo ao sol, porque as asas derreterão e você perderá a vida. Não siga também, meu filho, muito próximo ao chão, ao mar, porque a asa pegará a umidade e também você correrá risco de vida. E nós, de que forma temos conduzido a nossa vida? Temos fugido do mundo, ido alto demais? Ou temos estado muito rasteiro próximo ao ego, perdendo o contato com o self que nos direciona? Porque assim como Dédalo esculpia nas praças de Atenas e de toda a Grécia as belas esculturas, nós temos como tarefa esculpir a nossa própria personalidade. Retirando os excessos, as arestas, aformoseando as formas que ainda não estão belas, dando vazão à nossa energia e criando asas para a vida. E quando não houver solução para os seus conflitos, olhe para o alto e comece pouco a pouco a construir as próprias asas, ouvindo a voz da consciência, para que possa finalmente sair do labirinto das próprias crises existenciais. Ficamos por aqui e desejamos votos de muita paz para todos. Até o nosso próximo encontro.

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1: Olá, amigos. Dando continuidade ao nosso estudo, nós vamos falar das espécies, das principais espécies de dinossauros brasileiros, né? Que teve seu apogeu nesse período, nessa era mesozoica, que Kardec chama de período secundário. Então, algumas interessantes aqui. O espinossauro viveu há 100 milhões de anos atrás na região atual do estado do Ceará. Então, no Ceará tinha dinossauro. Pesava em média 500 quilos e tinha aproximadamente 3 metros de comprimento. Nós temos registros disso, né, fossilífero disso, na região do Ceará. O abelissauro habitou a região do atual estado de Minas Gerais e também São Paulo. Tinha 6 metros de comprimento. Era carnívoro e tinha uma semelhança muito física com aquele famoso que a gente conhece dos filmes, o Tiranossauro Rex. Chegava a quase 5 metros de altura. É interessante que esse abelissauro, a gente tem uma réplica dele na Universidade de Geologia da UERJ, né? Ali no segundo andar, para quem quiser ver. Estou falando essa informação porque já frequentei muito ali. Então, nós temos também o carnossauro, habitou a região do estado de Mato Grosso, Paraíba e Bahia. Também era carnívoro, chegava a 7 metros de comprimento. Né? Nós temos o celurossauro, difícil, né? Desculpa. Viveu na região do estado de São Paulo no período Jurássico. Carnívoro, bípede, esse dinossauro era muito veloz, era muito flexível, né? Chegava a 3 metros de comprimento, possuía um longo pescoço. Então, e assim a gente tem algumas espécies, né? Também no Rio Grande do Sul e também... que nós temos aqui o titanossauro, considerado o maior que já habitou no Brasil. Viveu no estado de São Paulo, Goiás, Minas Gerais e Mato Grosso. Viveram no Cretáceo também. Chegaram a alcançar a 15 metros de comprimento, 5 metros de altura e pesar até 15 toneladas, né? Então, nesse período, a gente teve esse boom de répteis, né? De dinossauros, né? E assim como nós tivemos esse boom, esse desenvolvimento desse tipo de vida, né? Que pra gente é tão diferente e que nós não conseguiríamos coabitar, né? Porque nós seríamos facilmente eliminados por eles. Nós tivemos também um evento que foi de grande extinção, que extinguiu todos eles, né? Foi uma extinção em massa, que ocorreu no final desse período de Cretáceo, que há mais ou menos 65 milhões de anos atrás, que marca, inclusive, o fim desse período Cretáceo, que é um período que faz parte da Era Mesozoica. Eu esqueci de explicar aqui para vocês, a Era Mesozoica ela é dividida em três períodos, o Triássico, o Jurássico, né, que foi o ápice, né, dessas espécies, né, de dinossauros, e, finalmente, o Cretáceo. Então, nós tivemos, né, marcando no fim do Cretáceo essa grande extinção, foi um evento enorme de impacto na biodiversidade da Terra, vitimou grande parte dos seres vivos da época, incluindo os dinossauros e outros répteis também gigantes. Isso, o registro estratigráfico rochoso mostra isso. E a gente vê que as teorias, né, que sustentam essa extinção foram... Alguns cientistas relacionam com fenômenos vulcânicos, né, intensos, né, porque foi nesse período em que se deu definitivamente a fragmentação quase por completa, né, do supercontinente Pangeia, né, que eu já devia falar anteriormente. E outros justificam essa teoria como uma catástrofe resultante de uma colisão de um asteroide com o planeta Terra. Sendo uma teoria ou outra, ou acredito eu, né, que sejam a conjunção dessas duas teorias, tanto o vulcanismo quanto o impacto desse asteroide, esse tipo de vida se extinguiu no planeta Terra. E foi dando lugar a outros tipos de vida, das quais a gente vai conhecendo hoje, né? Com a extinção dos dinossauros, começou a preponderar, no fim do Cretáceo, os primeiros mamíferos placentários, né? E das plantas, Angiospermas, essas que a gente conhece, que dão, que a gente planta com as sementes e dão frutos, né? Que antes a vegetação não era assim, né? A vegetação era gimnosperas, né? Coníferas, né? Um pouco diferente. Existem até hoje, né? Mas esse tipo de vegetação, né? De angiosperma com frutos e sementes, foi assim no final do Cretáceo, né? Depois desse período de extinção dos dinossauros, e também propiciou esse surgimento desses primeiros mamíferos, né? Que a gente vê hoje, né? Nosso meio ambiente, né? Atual. E muito interessante, e eu acho que vale a pena ressaltar nesse tema. Nesse período Cretáceo da Era Mesozoica, foi essa quebra dos continentes propiciaram formações de oceanos novos, que não existiam antes. Como, por exemplo, a formação do Oceano Atlântico. E esse período Cretáceo é muito importante, mais do que a gente imagina, não só pela extinção dos dinossauros e da vida, né, dos mamíferos que pode se desenvolver, mas também pela questão da formação de grandes depósitos petrolíferos. Porque com a formação do Oceano Atlântico, seu início ele era um grande mar raso, quente, salgado, cheio de matéria orgânica depositada no fundo. E todo esse sal que foi precipitando formou aquilo que a gente chama de pré-sal. Então, nessa época, foi que se começou, foi o período de formação dos depósitos petrolíferos que a gente conhece hoje, que a gente chama de pré-sal, tão importante para a economia do nosso país atualmente, né, gerando uma série de empregos, né, estou até inserida por causa do pré-sal no mercado de trabalho. Então, foi nesse período, há 65 milhões de anos atrás. Olha que interessante a gente parar para pensar nisso, né? Então, além dessa característica, né, esse boom de espécies répteis e dinossauros, desse impacto, né, dessa grande extinção logo após, a gente tem concomitantemente a formação dos depósitos petrolíferos que a gente conhece como hoje, que é a camada de pré-sal, que eu acho que é interessante a gente pesquisar na internet sobre isso, né, e se aprofundar nesse conhecimento. Eu achei importante falar para vocês, porque na época de Kardec ele não tinha conhecimento do pré-sal, mas a gente sempre está se atualizando, né, está sempre aprimorando nossos conhecimentos, e nesse período mesozoico foi quando se deu esses depósitos petrolíferos brasileiros aqui da nossa costa atlântica brasileira. Uma reflexão muito interessante e muito importante que a gente tem que ter, que Kardec salienta isso, é a questão, ele fala sobre essas questões que o orgulho humano nos levou a crer, né? Que as espécies, como dizia a igreja, né? As espécies são criadas para servir o homem. E quando a gente estuda geologia, a gente vê o conteúdo fossilífero e vê a diversidade de vida que já existiu, se extinguiu e que se transformou e existe até hoje, a gente vê que muitas espécies viveram e não necessariamente serviram a nós. A gente vê que o planeta Terra serviu como um grande laboratório, um grande palco para o desenvolvimento, né, do elemento espiritual, né, do princípio inteligente. E a gente tem que ter essa noção, né, de que tudo que Deus cria tem uma utilidade. Então, com certeza, todas essas vidas, por mais diferentes que sejam daquelas que que a gente conhece hoje, né, como os dinossauros, como os outros tipos de vida que surgiram nas eras anteriores, mostram o quanto o planeta Terra serviu para esse desenvolvimento, né, como um palco útil para o desenvolvimento da vida e evolução do espírito imortal. Então, refletindo sobre isso, a gente fecha esse estudo sobre a Era Mesozoica, período secundário, pelos termos utilizados pelo termo de Kardec, né? E que nós possamos continuar refletindo, estudando a gênese do nosso planeta com o olhar de espírito imortal. Que esse estudo não seja apenas informativo para satisfazer a nossa curiosidade, que ele possa também nos transformar mostrar o quanto Deus é generoso e justo, né? E nos dá N oportunidades para nos desenvolvermos. E a Terra foi palco para isso. Muito obrigada pela atenção de todos, pela oportunidade do estudo, e fiquem todos com Deus.
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2: Bem, amigos, de volta com o estudo da Gênese de Allan Kardec. Estamos no capítulo Gênese Orgânica, mais especificamente no item que Kardec intitulou Formação Primária dos Seres Vivos. E aí viemos fazendo no bloco anterior algumas reflexões em cima do texto de Kardec, e aí ele fala uma coisa que interessante na continuidade do estudo. Ele nos diz que as diferentes combinações dos elementos para a formação das substâncias minerais, vegetais e animais não podem acontecer se não existirem os meios e as condições propícias. Fora dessas circunstâncias, os princípios elementares permanecem em uma espécie de inércia, que foi o que a gente já estudou ao longo de várias semanas, né? A própria transformação que o planeta sofreu ao longo de bilhões de anos foi fazendo com que em determinados períodos fosse propícia à eclosão de alguma espécie de vida, né? Ou de alguma espécie de clima, de alguma espécie de ambiente. Então, a gente vê que as coisas vão acontecendo porque existe um ambiente favorável para isso. Senão, a gente não conseguiria estar aqui, né? Nem raciocinando, nem simplesmente sobrevivendo. Mas, continua Kardec, uma vez estabelecidas as circunstâncias favoráveis, começa um trabalho de elaboração, ou seja, as reações químicas, as moléculas entram em movimento, se agitam, se atraem, se aproximam, se separam, de acordo com a lei das afinidades químicas, e através de múltiplas combinações, compõem a infinita variedade das substâncias. Quando essas condições desaparecem, cessam as reações, e recomeçam se as condições reaparecerem. É assim que a vegetação se fortalece, definha, estaciona e se desenvolve sob a ação do calor, da luminosidade, da umidade, do frio ou da seca. É assim que uma planta sobrevive em um clima ou em um determinado solo e definha ou sucumbe em outro. E aí a gente faz um raciocínio interessante, né, que nos vem aqui à mente, relacionado a o porquê que determinadas combinações químicas, determinadas reações, determinados elementos, eles se combinam e eles se afinizam da forma como são hoje, né, como acontece hoje. Tudo bem, sabemos que fisicamente, quimicamente, nós precisamos dessas afinidades, dessas condições, dessas circunstâncias. Mas por que que são assim, né? Aí a gente fala, não, mas é porque está tudo no DNA, né? Então eu tenho um código genético que ele escreve para mim toda a programação do desenvolvimento da vida. Então se a partir de um determinado momento, né, no processo lá do embrião, da gestação, eu passo a ter uma célula que começa a ter uma estrutura diferente e vai virar um músculo, e em outro momento eu tenho uma estrutura diferente que vai virar um músculo, sim, mas que vai começar a ter pulsação, que vai começar a bater e virar coração. Como é que isso acontece? Como é que isso se dá, né? Por que que as coisas têm esse tipo de característica? Então, diriam apenas os materialistas, é porque tudo está escrito no código genético. E a vida obedece a esse código genético. Não, tá legal. Isso é a explicação de como a coisa acontece, né? Do efeito, mas e a sua causa? E aí nos diriam, não, mas é apenas acontece porque é assim que tá escrito. Né? Então aí a gente faz aquela comparação, né? Puxa vida, se eu tenho um programa de computador maravilhoso, né? E esse programa de computador, ele realiza uma determinada função e que depois de um tempo isso vai acontecendo de forma automática, eu não preciso nem intervir porque aquilo está acontecendo de forma automática, eu posso dizer simplesmente que a realização daquela tarefa é de responsabilidade pura e única do programa que está sendo executado na máquina? Mas aí, o que, que nós falaríamos, né? Já que é um programa inteligente. Quem foi o autor? Quem escreveu? Quem fez a programação disso aqui? Né? A gente quer logo saber quem foi o autor. Quem foi o autor dessa obra? Então, a gente raciocina que para uma obra ser grandiosa e inteligente, é necessário que se tenha um autor. Então, o computador mais maravilhoso do mundo, mais possante do mundo, mais maravilhoso do mundo, ele não vai funcionar se não tiver ninguém que escreva um programa para ele, né? Para ser executado nele, né? Para realizar as funções. Então, a gente pode fazer esse raciocínio também para a questão genética, né? Existe um código genético que é obedecido na formação dos seres, mas quem escreveu esse código, né? Quem foi o programador tão inteligente que escreveu isso e que está inserido em nossas células? E que as coisas vão acontecendo e se desenvolvendo de forma automática, né? Mas obedecendo a um comando inicial que está escrito no nosso próprio ser. Então, quem foi o autor dessa grande obra, né? Quem foi que escreveu esses códigos genéticos em nós? É algo que a gente precisa raciocinar, né? A conclusão que a gente chega, evidentemente, é que foi Deus e aqueles espíritos que, superiores, né? Que foram os responsáveis pela construção desse planeta e o desenvolvimento dos corpos, né? Ao longo dos milhões de anos, todos os corpos que foram utilizados por nós e que estabelecem uma conexão entre eles, né? Quando a gente vê o desenvolvimento do embrião, a gente citou ainda há pouco, né? E a gente vai vendo o desenvolvimento do feto do ser humano, a gente vê que a gente passa por todas aquelas fases, né? Do desenvolvimento do ser, né? Em suas diversas fases. Então é como se tivesse aquilo tudo ali memorizado no nosso organismo físico mesmo, como se fosse um livro escrevendo uma história. E Kardec nos diz assim: o que acontece todos os dias sob as nossas vistas pode nos ajudar a compreender o que se passou na origem dos tempos, porque as leis da natureza são sempre as mesmas. Uma vez que os elementos que constituem os seres orgânicos e os inorgânicos são os mesmos e que nós os vemos incessantemente sob o domínio de certas circunstâncias, formar as pedras, as plantas e os frutos, podemos concluir que os corpos dos primeiros seres vivos se formaram como as primeiras pedras, pela reunião das moléculas elementares, de acordo com a lei das afinidades, à medida que as condições de vida do globo se tornaram propícias a uma ou outra espécie. E aí tem a ver muito, gente, uma concordância muito grande com a teoria de Oparin, que nós citamos no programa anterior. E ele fecha para nós esse estudo, nos dizendo assim: a semelhança de forma e de cores que ocorre na reprodução dos indivíduos de cada espécie pode ser comparada à semelhança de forma de cada espécie de cristal. Então ele faz mais uma vez uma comparação com os corpos inorgânicos, né? Justapondo-se pela ação da mesma lei, as moléculas produzem um conjunto análogo. E aí a gente vê o que, meus amigos? Que a formação dos corpos orgânicos obedece rigorosamente a um planejamento. E quem é responsável por esse planejamento? Nós já falamos, os espíritos superiores, Deus em última instância. E a nossa participação nisso tudo? Vocês já pararam para pensar? Qual é a nossa influência na formação do corpo físico que nós estamos utilizando na nossa encarnação atual? É algo para a gente pensar também. Então, vamos raciocinar sobre isso e refletir sobre isso, porque de muito vai ser importante para o desenvolvimento do estudo da Gênese ao longo desse período de estudos que vem aí pela frente. Tá ok? Por hoje é só. Um grande abraço a todos, obrigado pela atenção e até a próxima.
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Nós estamos estudando o estudo reflexivo sistêmico das obras de Allan Kardec do Evangelho de Jesus, módulo 1, a presença amorosa de Deus em nossas vidas. Neste encontro, nós estaremos trabalhando, ressignificando o temor a Deus, a segunda parte, continuando o nosso encontro passado, em que nós trabalhamos também com este tema. O objetivo deste encontro é ressignificar o temor a Deus, substituindo pelo desenvolvimento do amor pleno ao Criador, de modo a sentir a presença amorosa de Deus em nossas vidas. Vamos começar com uma reflexão sobre o amor a Deus, meditando sobre o amor a Deus. Feche os olhos, entre em contato com você mesmo em essência, buscando sentir Deus dentro de si. Como você o sente? Há em sua intimidade o amor a Deus? Em que nível é esse amor?

de fluir os seus pensamentos e sentimentos, evitando qualquer mascaramento num processo de auto-engano. Seja verdadeiro, verdadeira com você, analisando-se com autenticidade.

Vejamos agora a orientação que Jesus dá em Mateus, capítulo 22, versículo 37 a 39. Respondeu-lhe Jesus: Amarás o Senhor teu Deus de todo o teu coração, de toda a tua alma e de todo o teu entendimento. Este é o grande primeiro mandamento. E o segundo semelhante a este é: Amarás ao teu próximo como a ti mesmo. Nós estamos vendo que Jesus, a proposta que Jesus nos faz é de um amor profundo. Amar a Deus de todo entendimento. O que significa esse amor de todo entendimento? É buscarmos compreender a presença de Deus em nossas vidas. E esta dimensão é a dimensão do saber. Como que nós podemos entender Deus e o significado de Deus em nossas vidas, a sua presença, numa compreensão profunda. Nos nossos próximos encontros, nós vamos desdobrar cada uma dessas fases que Jesus fala. O segundo nível de amor é o amor de todo o coração. Então, nesse triângulo que nós estamos vendo, nós temos os dois vértices da base do triângulo: o amor de todo entendimento e o amor de todo o coração. O ápice do triângulo é o amor de toda a alma. Então, a dimensão do saber, do sentir e do vivenciar. Para que nós possamos realmente sentir a presença de Deus em nossas vidas, essas três dimensões precisam ser atendidas: o saber, de todo o entendimento; o sentir, o amor de todo o coração; e o vivenciar, o amor de toda a alma. Para aprofundar um pouco mais sobre o que é o amor, vamos refletir um texto muito significativo do Espírito Lázaro. Então, nós podemos fazer a seguinte questionamento: como podemos definir o amor que Jesus nos orienta a desenvolver? O que é esse amor? Vejamos um texto de Lázaro e outro de Fénelon. Lázaro, em o Evangelho segundo o Espiritismo, no capítulo 11, item 8, ele diz: O amor resume a doutrina de Jesus toda inteira, visto que esse é o sentimento por excelência. E os sentimentos são os instintos elevados à altura do progresso feito. Em sua origem, o homem só tem instintos. Quando mais avançado e corrompido, só tem sensações. Quando instruído e depurado, tem sentimentos. Então vejamos esse, o texto de Lázaro, muito expressivo, que define muito bem, com muita propriedade, o amor. Primeiramente, ele diz que o amor resume a doutrina de Jesus toda inteira. Jesus basicamente veio nos ensinar a lei de amor, justiça e caridade, que é a lei maior do universo, que dá origem a todas as demais leis criadas por Deus. Então, por isso, o amor resume toda a sua doutrina. E Lázaro diz que o amor é o sentimento por excelência. E os sentimentos são os instintos elevados à altura do progresso feito. Então, no início da nossa evolução, nós somos basicamente instintos. À medida que vamos evoluindo, nós vamos, como o próprio texto diz,
adquirindo as sensações, as paixões. A partir do momento que o processo de evolução vai se dando, nós vamos adquirindo os sentimentos. E o amor é o sentimento por excelência, aquele sentimento mais sublime que o ser humano pode desenvolver. Então, quando Lázaro diz que quando nós estamos, quando instruídos e depurados, nós vamos desenvolver os sentimentos, e todos eles originários do amor. Continua Lázaro: e o ponto delicado do sentimento é o amor. Não o amor no sentido vulgar do termo, mas esse sol interior que condensa e reúne em seu ardente foco todas as aspirações e todas as revelações sobre-humanas. Ditoso aquele que ama, pois não conhece a miséria da alma nem a do corpo, tem ligeiros os pés e vive como que transportado fora de si mesmo. Quando Jesus pronunciou a divina palavra amor, os povos sobressaltaram-se e os mártires, ébrios de esperança, desceram ao céu. Então Lázaro continua no texto dizendo que o amor é o sol interior que condensa e reúne em seu ardente foco todas as aspirações e todas as revelações sobre-humanas. O amor, ele é basicamente divino, Deus é amor, e a partir do próprio amor divino, tudo que existe no universo é expressão desse amor. Então, quando nós buscamos desenvolver em nós esse sentimento, nós estamos exatamente realizando a nossa grande missão, que é nos aproximarmos de Deus. Por isso que Lázaro coloca que o amor, ele condensa e reúne todas as aspirações e todas as revelações sobre-humanas. Depois ele coloca que quando Jesus pronunciou a divina palavra amor, os povos sobressaltaram-se e os mártires, ébrios de esperança, desceram ao cerco. Aqui é uma referência aos primeiros cristãos. Então, o símbolo do quê? Do amor que os primeiros cristãos sentiam. E por que que eles sentiam um amor tão transcendente, tão profundo, a ponto de entregar os próprios corpos às feras? Por quê, gente? A maioria deles não conheceram Jesus. Porque podemos dizer, ah, mas os que conheceram Jesus viram de perto, e quantos conheceram e viraram as costas? E a maioria dos que foram aos circos em Roma, principalmente, e outras cidades ali do Império Romano, não tiveram contato pessoal com Jesus. Por que que eles tinham tanto amor à causa, a ponto de se imolarem num circo, sob as patas de um leão, de um leopardo, de um tigre? Por quê? É óbvio, né, o processo. Porque amaram de todo entendimento, de todo o coração e de toda a alma. Compreenderam profundamente a proposta de Jesus e por isso a sentiram no coração e viveram de toda a alma. Hoje nós somos convidados aqui. Qual é o grande objetivo do movimento espírita hoje? Reviver o cristianismo dos primórdios? Qual é o grande compromisso dos espíritas? A ter esse mesmo ardor que os primeiros cristãos tinham. Esse mesmo sentimento de esperança. Hoje nós não precisamos descer aos circos e entregar os nossos corpos para morrer sob a pata de um leão. O que que nós somos convidados?
a entregar a própria vida, morrendo todos os dias, renascendo transformados diariamente para uma proposta maior. A vida inteira, né? É morrer aos poucos. Porque antes os cristãos eram mortos abruptamente, se tornavam mártires. Hoje nós somos convidados não a morrer, mas a viver diariamente, morrendo sim no nível do nosso ego, para viver em essência, buscando trazer em nós, como ensina Paulo de Tarso, as marcas do Cristo. Então, trazer as marcas do Cristo. O que é a marca do Cristo que Paulo se referia, gente? O próprio amor. Então, é o amor, a divina palavra, amor. Os povos sobressaltaram-se, os mártires, ébrios de esperança, desceram o cerco. O próprio Paulo de Tarso tem o seu pescoço decepado, mas ele viveu com as marcas do Cristo, com o amor do Cristo dentro dele mesmo. Somos convidados a fazer o mesmo. Esse é o nosso grande compromisso, né? Exercitar isso na nossa vida. Então é o grande exercício. É fácil? Não é. É difícil? Também não. É trabalhoso. Trabalhoso, porque diariamente é necessário pensar sobre o assunto. Não é difícil porque é o jugo suave e o fardo leve que Jesus ensina. E o jugo suave e o fardo leve suaviza a nossa vida, facilita a nossa vida. Então não é difícil. Agora aqui é trabalhoso, isso é. Trabalhos diários conosco na direção dessa meta que nós trazemos na nossa consciência. Se o amor está relacionado à profunda entrega a Deus, sim. É isso que é amar de todo entendimento, de todo o coração e de toda a alma. Como que você se entrega? Você só vai se entregar se você entender o motivo que você está se entregando, se você sentir que isso vale a pena e se você confiar plenamente, de toda a alma, aquilo que você estiver se entregando. Se não, como que você pode se entregar a um ser que você teme, que você não entende, que você morre de medo dele te castigar e dele te punir de todo jeito? Como é que é possível? Então, isso que é amar, isso que fazia com que os primeiros cristãos, eles se entregassem plenamente. Mas por quê? Porque o amor eles se propunham a desenvolver. Se eles tinham alguma coisa a espiar, pode ser que algum outro tinha, mas na verdade eram processos provacionais, muito mais provacionais do que expiacionais. Por quê? No mundo primitivo, ainda primitivo para numa transição para expiações e provas e ainda muito materialista e muito embrutecido, uma proposta evolucionária como era a proposta de Jesus, havia chance de não ser aceito pela comunidade? Total, né? Então, alguém que se entrega a uma proposta dessa sabe que as possibilidades de vir a perder a própria vida por causa da proposta é muito grande. Então, quando se ama um ideal, entregar a própria vida é de menor importância. Porque os que amam verdadeiramente os seus ideais ou entregam abruptamente, como é o caso dos cristãos, ou aos poucos, como os cristãos de hoje somos convidados a fazer. Quando você ama verdadeiramente aquilo que você se entrega. Se alguns, se a maioria deles eram espíritos amadurecidos, baseado no texto de Lázaro, com certeza sim.
porque já eram espíritos que tinham superado a fase do instinto, a fase das sensações, e já estavam na fase do sentimento. Isso significa maturidade espiritual. Não quer dizer que já eram espíritos redimidos, porque muita gente tem essa ilusão de que eles eram santos e, por serem santos, fizeram o que fizeram. Nós não somos, então nós podemos pintar e bordar, né? Tem muita gente que ainda tem essa ilusão. Eles se santificaram pelo esforço, né? A gente vê a história de Paulo de Tarso. A história de Paulo de Tarso mostra quanta dificuldade ele trazia ainda dentro de si, mas se transformou porque quis fazer isso e fez todos os esforços naquela direção. Mas já eram espíritos que não estavam mais no nível nem dos instintos, nem das sensações. Já estavam predispostos ao sentimento, que é o que acontece com a maioria de nós. Nós podemos até nos entregar aos instintos, podemos nos entregar às sensações, mas o convite para todos nós que estamos dentro do movimento espírita é caminhar na direção do sentimento. Fénelon, no próprio capítulo 11 do Evangelho segundo o Espiritismo, no item 9, ele diz: o amor é de essência divina, e todos vós, do primeiro ao último, tendes no fundo do coração a centelha desse fogo sagrado. Esse germe se desenvolve e cresce com a moralidade e a inteligência. Embora comprimido a miúde pelo egoísmo, torna-se a fonte das santas e doces virtudes que geram as afeições sinceras e duráveis e ajudam a criatura a transpor o caminho escarpado e árido da existência humana. Então vejamos aqui, o Fénelon, ele amplia um pouco mais o conceito dado por Lázaro. O amor é a essência divina, aquilo que nós vimos. No texto do Lázaro, ele fala desse foco interior que é o amor. O Fénelon fala que é a própria essência divina. Então, nós somos uma essência divina. Se Deus é amor, nós somos em essência amor. Então, nós temos no fundo do coração a centelha desse fogo sagrado. Então, com base nisso, o que nós somos convidados a fazer com a centelha? Temos como apagá-la? Não. Se não temos como apagá-la, qual é o grande compromisso consciencial que nós temos? Fazer com que essa centelha brilhe cada vez mais. Então, fazer com que a essência divina que nós somos se amplie cada vez mais. Esse é o nosso grande compromisso. É o que ele diz logo em seguida: esse germe se desenvolve e cresce com a moralidade e a inteligência. Então, novamente, intelecto moral, com amar a Deus de todo entendimento, de todo coração. Embora comprimido a miúde pelo egoísmo, quando nós cultuamos o ego, nós abafamos o amor, mas ele nunca fenece em nós. Por isso que é a destinação divina para

a praticar essa lei sublime, reflexo da divindade. Então aqui Fénelon aborda a questão da transição planetária de mundo de expiações e provas para mundo de regeneração. Nós estamos vivendo o auge desse período que começou no século passado e estamos prestes a concluí-lo, gerando toda uma transformação social. Então, essa transformação social, unindo o texto de Fénelon com o texto de Lázaro, nós poderíamos fazer uma reflexão aqui agora. Nesse mundo transformado de expiações e provas para a regeneração, haverá espaço para aqueles que querem cultuar os instintos e as sensações? Não haverá espaço. Então, aqueles que não estiverem dispostos a trabalhar no nível do sentimento, irão para mundos mais atrasados. E os que permanecerão na Terra são aqueles que estiverem dispostos a passar por essa transformação moral. Porque é a transformação moral dos indivíduos que gera a transformação social coletiva. Aqueles que resistem, que não querem fazer esforços de autotransformação, querem permanecer focados nos instintos e nas sensações, esses não terão espaço mais aqui na Terra. Né? Porque chegou o momento de haver a transformação. Como esse processo é coletivo em si mesmo, a coletividade não pode jamais ser prejudicada pela individualidade. Então, aqueles que querem permanecer no individualismo das sensações e dos instintos vão ser convidados a ir para o mundo do nível que eles desejam, cultuando ainda os instintos e as sensações, até chegar no futuro deles ao progresso que todos nós estamos destinados. Continuemos agora com uma pausa para nossa reflexão. Vamos fechar os olhos novamente. Entrar em contato conosco em essência, buscando respirar profundamente. E entre em contato com você mesmo, com você mesmo em essência, buscando sentir o sol interior do amor dentro de si. Entre em contato com esse sol interior, a essência divina que você é, esse fogo sagrado que você traz dentro de si. Como você o sente? Aqui essa centelha desse fogo sagrado, esse sentimento doce, o impulsiona, a impulsiona. O que você teria coragem de realizar a partir do contato profundo com esse fogo sagrado? Você teria coragem de descer aos circos? Se você estivesse na condição dos primeiros cristãos, você teria coragem de estar diante do circo moderno, trabalhando em si mesmo, pela divulgação da proposta cristã redivida pela doutrina espírita? Aqui

essa centelha desse fogo sagrado o impulsiona, a impulsiona. Avalie a que você conseguiria se entregar a partir desse sentimento sagrado que você traz íncito em si mesmo, em si mesmo.

Então vamos abrindo os olhos, buscar trazendo fixado na mente, no coração, as nossas reflexões. Se desejarmos, podemos anotar as reflexões. A partir do momento em que nós entendemos o que é verdadeiramente o amor, o que é amar a Deus de todo o entendimento, de todo o coração e de toda a alma, e sentimos o que é o amor, nós somos convidados a conectarmos com a missão do Espírito Imortal. Qual é a grande missão que todos temos a desempenhar? Vejamos essa missão na questão 115 do Livro dos Espíritos. Kardec pergunta: dos espíritos, uns terão sido criados bons e outros maus? Vejamos a resposta. Deus criou todos os espíritos simples e ignorantes, isto é, sem saber. A cada um deu determinada missão, com o fim de esclarecê-los e de os fazer chegar progressivamente à perfeição, pelo conhecimento da verdade, para aproximá-los de si. Nesta perfeição é que eles encontram a pura e eterna felicidade. Então vejamos aqui principalmente essas palavras sublinhadas para o nosso entendimento maior. Qual é o nosso grande compromisso consciencial, existencial? A missão das nossas vidas é exatamente de nos esclarecer. Somos criados simples e ignorantes e temos um grande compromisso, que é do auto-esclarecimento. De que forma se dá esse esclarecimento? Pelo conhecimento da verdade. O conhecimento naquele nível que nós estamos falando, intelecto moral, completo. Saber, sentir, vivenciar. Qual é o grande objetivo dessa missão? Chegar progressivamente à perfeição. Que perfeição seria essa, gente? É a perfeição de Deus? Não. A perfeição de Deus é absoluta. Então, é uma perfeição relativa. Relativa à criatura. Nessa perfeição, diz os benfeitores, é que eles, todos nós, encontramos a pura e eterna felicidade. Então podemos dizer que a nossa grande missão é superar cada vez mais a simplicidade e ignorância, pelo conhecimento amplo da verdade, nos aproximando cada vez mais de Deus, até a perfeição relativa, assumindo todos os atributos do Criador em nós mesmos. Nesse processo, nós vamos alcançar a pura e eterna felicidade. Esse é o grande compromisso do Espírito Imortal. Aí, o que vai acontecer? É um compromisso para todos os espíritos, todos, sem exceção. Vejamos a segunda parte da resposta. Passando pelas provas que Deus lhes impõe, é que os espíritos adquirem aquele conhecimento. Uns aceitam submissos a essas provas e chegam mais depressa à meta que lhes foi assinada. Outros só a suportam murmurando, e pela falta em que desse modo incorrem, permanecem afastados da perfeição e da prometida felicidade. Então, de que forma nós vamos desempenhar essa missão? Passando pelas provas.
uns aceitam de bom grado as provas, porque traz intuitivamente que essas provas são necessárias para evoluir e crescer. Todos nós trazemos, porque esse é o fogo sagrado que existe dentro de nós. Se nós somos criados à imagem e semelhança do Criador, todos nós trazemos esse princípio divino. Uns se submetem voluntariamente a isso. Outros só a suportam murmurando. O que significa isso? Revolta-se, né? A pessoa se revolta contra essa meta que está assinada na nossa própria consciência. Revolta de que forma? De todas as formas possíveis, né? A maioria se revolta por quê? Qual é o grande fator que gera essa revolta, esse murmúrio? Tem a ver com o sentimento de vítima. Mas o que, que a pessoa, que a maioria quer? Inclusive, a maioria das pessoas tem uma relação com Deus nesse nível. Sentimento de privilégio. Então, a pessoa quer de Deus o quê? As coisas prontas. Ela sabe que a felicidade é a destinação dela. E todo dia ela pede para Deus a felicidade. Só que a felicidade pronta. Ela pede para Deus a árvore cheia de frutos, esquecendo que ela traz, ou nem querendo saber, que ela traz a semente da árvore dentro de si, né? Então, se ela traz a semente da árvore, todos nós trazemos, os que aceitam o submisso pegam a semente e começam a cultivar. Daqui a pouco a pessoa estará com a árvore frondosa cheia de frutos. Os que murmuram pegam a semente e guardam na gaveta e fica pedindo para Deus todo dia os frutos da felicidade, mas não se dispõe a cultivar. Deus vai dar? Não, mas Deus é tão bom, Deus é amor. Por que que ele não dá? Exatamente por ele ser amor, ele não dá. Porque ele quer que nós conquistemos por nós mesmos aquilo que somos convidados. Esse movimento da rebeldia, lá no nível profundo, é o movimento da criatura contra o Criador, que estabeleceu as leis dessa maneira. A lei é para que todos nós sejamos felizes. Essa é da lei. Acabamos de ver isso aqui. Agora, todos vamos ser felizes pelos nossos esforços. O que faz o preguiçoso? O preguiçoso se revolta contra a lei. Ele queria a felicidade pronta, mas como Deus ousa não trazer a felicidade pronta? Então, lá no nível psíquico profundo, nós estamos falando de coisas, de questões profundas do ser. Lá no nível profundo, quer a pessoa creia em Deus ou não, ela se revolta contra essa situação. Porque ele não quer, a pessoa não quer fazer os esforços continuados, pacientes e perseverantes para cultivar a felicidade. E aí ele se revolta. Como ele não tem, nenhuma criatura tem como atingir o Criador, porque o Criador é absoluto, ela se machuca. Ela machuca o próximo. Como um processo de vingança. Uma vingança no nível profundo. E aí, por isso que os benfeitores falam, permanecem afastados da perfeição e da prometida felicidade. Quanto mais a pessoa murmura, quanto mais ela se revolta, quanto mais ela se rebela contra as leis divinas, o que vai acontecer? Maior o nível de sofrimento. Quanto maior o nível de sofrimento, mais distanciamento da perfeição e da prometida felicidade. Isso vai acontecer eternamente? Percebamos que os benfeitores dizem que a pessoa permanece afastada da perfeição e da prometida felicidade
Eles não colocam um termo aqui que significaria para sempre. Permanece afastado, mas não significa eternamente, porque todos nós fomos criados para a pura eterna felicidade. É o que vimos na primeira parte da resposta. Chegar progressivamente à perfeição, pelo conhecimento da verdade, para aproximá-los de si. Nesta perfeição é que eles encontram a pura e eterna felicidade. Essa é a destinação de todos nós. Nós somos espíritos imortais para chegar nessa situação. Quer dure bilhões e bilhões de milênios, quer dure menos tempo, mas nós vamos chegar nessa condição. Quando nós murmuramos, nós vamos sofrer as consequências desse murmúrio, até cansarmos de sofrer. Hora que cansamos de sofrer, nós vamos submissos ao encontro da meta que está assinada na nossa consciência. Com certeza, todos nós já estivemos na posição de muito murmúrio, de muita rebeldia. Alguns ainda estão com um pezinho lá. Somos convidados a parar com esse movimento infantil e assumir uma postura madura, porque os tempos são chegados da maturidade espiritual. Temos condições, sim, para isso, de maturidade, para ir ao encontro dessa prometida felicidade. Porque isso, todos em sã consciência queremos isso. Ou alguém não quer ser feliz, levanta a mão. Ninguém levantou a mão. Então significa que todos nós queremos. Se todos nós queremos, não é pedindo para Deus todos os dias nas nossas orações para Ele mandar a felicidade de paraquedas, porque ela não vai cair em cima de nós. Nós já temos as condições de desenvolvê-la. Se nós exercitamos, ótimo para nós. Se esse processo está ligado ao temor a Deus, a rebeldia está ligada ao temor a Deus, sim. De uma certa forma, sim. Para as pessoas ingênuas que ainda não refletiram sobre as questões da vida, esse temor é uma coisa quase que instintiva. Se eu não sei bem o que é, eu vou ficar aqui quieto no meu canto, temendo. Tá? Para pessoas ingênuas. Agora, para o rebelde contumaz, o que é, na verdade, é mais um processo de afronta. Né? Como se fosse na verdade, ele está ligado ao temor, mas é um movimento pendular contrário, no outro extremo. Então, a pessoa não teme e entra num processo de afrontar as leis do Criador. Deu para entender isso? Então, ela entra numa afronta deliberada. Né? Aquele que diz que Deus não existe, que é tudo balela e entra num processo profundo de rebeldia. Aquele que acredita em Deus, mas todo dia briga com Deus o tempo todo, porque Deus não faz o que ele quer. Né? Então, isso tudo é um movimento de afronta. É como se a pessoa entrasse num movimento de temeridade. Existe um temor num extremo, a temeridade no outro extremo. O que é temeridade? É não ter medo de nada. Nós somos convidados a temer a Deus? Não. Nós somos convidados também a não a afrontar a Deus como se eu fosse mais do que Ele? Também não. Então é que eu sou convidado a respeitar Deus. Como que eu respeito? Como que nós respeitamos o Criador? Por quê? Deus precisa de qualquer um de nós, precisa do nosso amor, do nosso respeito. Deus tem medo de nós? A gente pode xingar Deus à vontade, se quisermos. Temos o livre-arbítrio para isso. Agora, Deus vai se afetar nisso?
Não. Quem é que se afeta? Nós mesmos. Porque nós ficamos distanciados da pura e eterna felicidade. Então, todo o processo de superação, tanto da afronta quanto do temor, passa por onde? Pela verdade. Como que nós nos aproximamos de Deus? Amando. Pelo conhecimento da verdade. Está lá na resposta da questão 115. Agora, uma pergunta que ele acabou antecipando, nós vamos colocá-la agora. Que verdade é essa que temos a missão de conhecer para nos aproximarmos de Deus? Que verdade é essa, gente? O Evangelho de Jesus é uma síntese da verdade. Mas o que Jesus veio nos ensinar? O que ele veio nos ensinar? Alegorias? Metáforas? Jesus veio nos ensinar as leis de Deus, as leis divinas. Então, qual é a verdade que somos convidados a dizer, a entrar em contato? Com as leis divinas dentro de nós. A partir das leis divinas que nós aprendemos nas obras, no Evangelho de Jesus, nas obras kardecianas, porque faz com que nós nos aproximemos da verdade universal e tragamos essa verdade para dentro de nós, para as nossas consequências. Então vejamos aqui, conhecer essa verdade é conhecer, amar e praticar as leis divinas. É a tríade, conhecimento, amor e vivência. Então vejamos aqui na questão 621 do Livro dos Espíritos que está escrito isso. Onde está escrita a lei de Deus? Resposta: na consciência. Muito claro. Então onde nós trazemos a meta assinada? Na nossa consciência. Então isso é o profundo, é o divino profundo dentro de nós. Conhecer esse divino profundo que está assinado na nossa consciência. As leis morais estão escritas na nossa consciência. As leis físicas fazem parte do mundo físico, né? Por exemplo, as leis biológicas são leis divinas que regem a formação dos seres vivos. As leis físicas fazem com que os átomos se agreguem. Tem uma série de leis físicas, biológicas e químicas que fazem parte do funcionamento do universo. Nos afetam, sim. As leis que estão escritas na consciência são as leis morais. Tá? Essas são escritas na nossa consciência e essa que nós somos convidados a conhecer profundamente. As leis físicas também, claro, mas um conhecimento mais intelecto moral. E essas outras nós somos convidados a conhecer, amar e praticar. O espírito crístico, o espírito puro, ele pratica as leis físicas, porque ele chegou no nível de ser co-criador do universo com Deus. Mas aí é uma outra questão já bem distante da nossa realidade. O que é consciência? Se existe diferença entre consciência e mente? A mente é um atributo do espírito. A consciência, nós podemos dizer que fica no nível... A consciência, ela é também um atributo do espírito que a mente decodifica. Deu para entender? É pela mente que nós decodificamos consciencialmente as questões da vida. Tá? Mas são dois atributos do espírito imortal. Tá? A consciência é o divino mais profundo dentro de nós. Como que nós entramos em contato com a consciência? Através da mente. Tá? Da mente do espírito. Podemos dizer que a consciência é incorruptível, porque é o divino dentro de nós. A mente, como é um atributo humano dentro de nós, o que ela faz?
ela sai do instinto, passa pelas sensações e chega ao sentimento. Quanto mais evoluído o espírito, maiores condições mentais ele terá para entrar em contato com a consciência. Tá? Porque quanto mais evoluído, quanto mais nós encaminharmos ao sentimento, usando aquele texto de Lázaro que estudamos agora há pouco, mais consciência nós teremos da vida. Se a consciência é uma parcela iluminada da mente, não, a consciência é a centelha na mente. É a centelha divina na mente. Porque a iluminação é o processo que nós vamos conquistar ao longo do tempo. A consciência é a centelha que nunca se apaga. Nós estamos aqui para ampliá-la. Se ela já está evoluída, é porque nós a fizemos assim. Ela não foi criada assim. Entendeu? Então, a consciência é aquela centelha. Por isso ela é incorruptível, no sentido de que ela não pode ser maculada. Podemos dizer assim, no nível mais restrito, que essência divina e consciência se identificam enquanto uma realidade única. Deu para entender? É a essência divina em nós, a consciência. Por isso que é onde está escrita a lei de Deus. Não temos como tirar, em hipótese alguma, essa inscrição. A mente, no nível mental, nós vamos conseguindo acessar mais intensamente aquilo que já existe na consciência. Tá? No nível mental, nós vamos nos tornando pessoas mais aperfeiçoadas e, por isso, compreendemos melhor as coisas. Tá? Então, esse é o caminho que somos convidados a desenvolver. Muito importante é a questão do que é mental, do que é consciência. O mental varia de acordo com a evolução do espírito. Então, hoje, na nossa sociedade, nós temos muito esse culto ao relativismo, né? Ao relativo, né? O culto ao relativo. Não, mas amar é relativo, o que eu penso, o outro pensa diferente, tudo é relativo, e cada um vai criando um mundo relativo, que é uma fuga à realidade da vida. Nós somos convidados a não entrar nesse movimento, porque esse é o movimento próprio daqueles que estão focados nas sensações. Podemos viver assim no mundo, sendo do mundo? Podemos, mas não nos convém. Porque nesta fase delicada do planeta, nós somos convidados à questão do sentimento, da transformação moral. Então, é ressignificando esse relativismo, indo ao encontro das leis divinas presentes na nossa consciência. Cada vez mais ampliar a nossa capacidade mental de entender tudo isso, de compreender tudo isso. Isso tudo dá trabalho, como a maioria é amigo íntimo da pré, lembro da pré? A preguiça, né? A preguiça mental, a preguiça de se desenvolver. Muitos ficam desejando, porque sabem que é o melhor, mas permanece cultuando a preguiça, infelizmente. Quando sofremos uma dor, estamos diante de um estado de rebeldia, desconsiderando a lei de Deus. Quando o sofrimento é um movimento de não aceitação, não acolhimento da dor, é um estado de rebeldia. A pessoa não quer passar por aquilo e ela se rebela, ela se revolta contra aquilo. E aí o que acontece? A dor amplia e se torna sofrimento. Quando no Evangelho segundo o Espiritismo, o cardeal François Nicolas Madeleine, ele diz que a dor é uma bênção que Deus envia aos seus eleitos, o que ele está dizendo? Que a dor faz com que nós amadureçamos e busquemos o amor, que nós distanciamos. Quando nós murmuramos, vai surgir a dor, para que nós nos encaminhemos ao amor.
Quando nós acolhemos essa bênção que Deus envia aos seus eleitos para que nós retomemos o caminho, não do murmúrio, mas o caminho correto da submissão às leis divinas, o que acontece? A dor pode até permanecer num outro estágio, bem menor, bem diferente do anterior, porque a pessoa aceita a submissa e trabalha em função da superação da dor, indo ao encontro do amor. Então, todas as vezes que nós entrarmos no movimento de rebeldia frente à dor, nós criamos sofrimento. Todas as vezes que acolhermos a dor, nós começamos a superar o caminho da dor para entrar no movimento amoroso. Tá? Continuemos aqui. Na questão 619, Kardec pergunta: a todos os homens facultou Deus os meios de conhecerem sua lei? Todos podem conhecê-la, mas nem todos a compreendem. Os homens de bem, os que se decidem a investigá-la, são os que melhor a compreendem. Todos, entretanto, a compreenderão um dia, porquanto forçoso é que o progresso se efetue. Então, as leis divinas, elas existem na nossa consciência e somos convidados a aprimorar a nossa capacidade para entender essa lei. Como os benfeitores dizem, todos compreenderão um dia, a começar dos seus esforços a partir de uma decisão que nós tomamos para que o progresso se efetue. Na questão 620, antes de se unir ao corpo, a alma compreende melhor a lei de Deus do que depois de encarnada? Compreende-a de acordo com o grau de perfeição que tem atingido e dela guarda a intuição quando unida ao corpo. Os maus instintos, porém, fazem ordinariamente que o homem a esqueça. Então aqui nós voltamos novamente à questão que Lázaro coloca. Instinto, sensação, sentimento. Quando nós damos vazão aos instintos, nós amortecemos as leis divinas dentro de nós, quer estejamos encarnados ou desencarnados. Quando nós escolhemos por trabalhar essas questões instintivas, nós vamos ampliar o entendimento das leis divinas dentro de nós. A escolha sempre será nossa. Na questão 621A, visto que o homem traz em sua consciência a lei de Deus, que necessidade havia de lhe ser ela revelada? Ele a esquecera e desprezara, quis então Deus lhe fosse lembrada. Por isso que nós somos convidados a estudar tanto as leis. Porque pelo o abuso do livre-arbítrio, cultuando os instintos, nós acabamos por esquecer dessas leis. Então é necessário trabalhar em função de relembrar, de ser lembrada. É isso que Jesus veio fazer, é isso que os benfeitores espirituais, desde a época de Allan Kardec, vem fazendo, os espíritos superiores da Terra. Se existe um limite das leis morais? Não. Não existe um limite. Quanto mais evoluída a humanidade, mais compreensão das leis morais ela tem e mais leis as pessoas conhecem. Os benfeitores colocam no Livro dos Espíritos que a nossa visão ainda das leis morais é ainda muito acanhada. Existem muitas outras leis, como existem muitos atributos do Criador, que nós não teríamos nem palavras para entender ainda, pelo nível evolutivo que nós estamos. Então, lembrando de um trecho do Evangelho, de um versículo, João 8:32, Jesus diz: conhecereis a verdade e a verdade vos libertará. Então, nós temos três movimentos a conquistarmos. Primeiro é o conhecimento. O conhecimento está na dimensão do saber. Usando a verdade como um triângulo equilátero, o primeiro vértice da base desse triângulo é o saber. Saber a verdade. Por isso que nós somos convidados a amar a Deus de todo o entendimento. Entender, compreendendo, sabendo aquilo que estamos trabalhando, que estamos desenvolvendo. O segundo vértice da base do triângulo é o sentir, de todo o coração. Então,
trazer para o coração aquilo que sabemos. Então, entra a questão do raciocínio, da reflexão para que haja o entendimento e aí abrindo campo para o sentimento dentro de nós. E o ápice do triângulo é o vivenciar de toda a alma. Então, de toda a alma é a vivência no dia a dia daquilo que nós conhecemos. Então, conhecemos a verdade sentida no coração nos liberta de toda a alma. Por isso que Jesus diz, conhecereis a verdade e a verdade vos libertará. Ele não diz, conhecereis a verdade e esse conhecimento vos libertará. Porque o conhecimento é a base do processo no nível do saber. Somos convidados a ir ao encontro do sentir para que haja a vivenciação. Agora uma pergunta para a nossa reflexão. Como é possível nos aproximarmos de Deus por meio do conhecimento da verdade universal, temendo ao invés de amá-lo? Será que seria possível? Na questão 115 fala que o nosso compromisso é, a partir da verdade, chegar a Deus nos aproximando dele. Como que é possível aproximarmos-nos de um ser que nós tememos? Será que será possível? Nunca, nunca, né? Nunca será possível pelo temor. Por isso Jesus veio nos ensinar o amor a Deus e não o temor a Deus. Então, repetindo novamente, respondeu-lhe Jesus: amarás o Senhor teu Deus de todo o teu coração, de toda a tua alma, de todo o teu entendimento. Este é o grande primeiro mandamento. E o segundo, semelhante a este, é: amarás o teu próximo como a ti mesmo. Então, nós temos, nesse movimento amoroso, a cultivar a lei maior. A lei maior do universo, ela tem a ver com essa tríade: amar de todo entendimento, de todo o coração e de toda a alma. Saber, sentir, vivenciar. Então nós temos a lei maior, a tríade formada pela lei de justiça, de amor e de caridade. Essa é a lei maior. Por que amor, justiça e caridade é justiça, amor e caridade? Por que essa lei? Então vejamos. O primeiro ângulo desse triângulo é o amor. O que é o amor? Então nós estamos vendo que o amor é essa centelha divina, todo esse processo que vimos lá no texto de Lázaro e de Fénelon. E ele nos convida a esse exercício de amar a Deus de todo entendimento, de todo o coração e de toda a alma. E ao próximo como a si mesmo. Qual é a grande referência nisso tudo? A grande referência é o si mesmo. Jesus coloca o amor a Deus nessa tríade e ao próximo como a ti mesmo, que é semelhante a esse, ao anterior. Então significa que a grande referência é o si mesmo. Então podemos dizer que o amor a si mesmo é manifestado de que forma? Qual é o grande ato de amor que o espírito realiza por si mesmo? Amar e respeitar as leis divinas presentes na nossa consciência. Enquanto nós estamos na fase do instinto e das sensações, nós fazemos isso? E aí o que nós criamos para nós? O desamor, que vai gerar o sofrimento. Então, quando nós estamos cultuando o instinto e as sensações, o que acontece? Nós vamos criar N situações de sofrimento. Então, é um processo desamoroso. Na hora que nós despertamos para a realidade da vida e somos impulsionados por esse movimento amoroso a entrar em contato com as leis divinas na nossa consciência, o que nós fazemos?
nós entramos na esfera do sentimento, que diz Lázaro. E nessa esfera do sentimento, o que vai acontecer? Nós nos enchemos de amor. Nós estamos amando a Deus quando fazemos isso? Amar a Deus significa exatamente amar as leis divinas presentes na nossa consciência. Aí nós começamos profundamente a fazer um trabalho de auto-amor e de amor a Deus de todo o entendimento, de todo o coração e de toda a alma. Faz sentido, gente? Então é nesse movimento da construção do amor. Aí o que vai acontecer? Nós vamos subir até o nível da justiça. O que a lei de justiça preconiza? Justiça significa o quê? Direitos e deveres, não é? A nossa justiça humana não é para cuidar dos direitos e dos deveres das pessoas? Né? Dos direitos, para você usufruir um direito, é necessário praticar um dever. Então, qual é o nosso grande direito? Sermos felizes é o nosso grande direito. Está lá na questão 115 que nós acabamos de estudar. Se ser feliz é o nosso grande direito, qual é o nosso grande dever? Também ser feliz. Por quê? Porque para usufruir o direito, só posso usufruir se eu praticar o dever. Agora, qual é o caminho para conquistar o direito de ser feliz praticando o dever consciencial? É o caminho do amor, do amar as leis divinas presentes na nossa consciência, realizando o ato de auto-amor. Quando nós fazemos isso, nós nos preenchemos de amor e de felicidade. Uma pessoa repleta de amor e felicidade vai ser egoísta? Vai ser uma pessoa mesquinha? Eu vou guardar todo o meu amor e toda a minha felicidade para mim. Vou ficar fechado aqui. É possível? Só a pessoa profundamente egoísta, egocêntrica e infeliz que se fecha. A pessoa repleta de amor e felicidade nunca se fecha. Como que surge a caridade? Exatamente por aí. Não é possível a caridade real, nós estamos falando de caridade com C maiúsculo, né? Não da esmola que a gente confunde com caridade. A caridade, como entendia Jesus, que está lá no livro dos Espíritos. Então a caridade só vai acontecer de fato se nós estivermos fazendo exercícios de amor a nós mesmos, amor a Deus, dessa forma, de todo o coração, de todo o entendimento e de toda a alma, cultivando o dever consciencial para sermos felizes, e aí usufruindo dessa felicidade, ainda não a absoluta do futuro, mas a relativa, não a pura e eterna felicidade do futuro, mas a relativa do presente. E aí nós vamos ao encontro do próximo, fazendo ao outro aquilo que gostaríamos que fosse feito a nós. Então, isso, o que vai acontecer? Nós realizamos o amor em plenitude. Por isso que Jesus fala que o amar ao próximo como a ti mesmo é semelhante ao outro. Porque não é possível amar a Deus sem amar a si mesmo. E não é possível amar a Deus sem o exercício profundo de amor ao próximo. Porque nós só amamos a Deus praticando a lei divina presente na nossa consciência. E como que nós vamos praticar a lei divina se a lei maior nós não praticarmos? Então, a lei maior é a primeira a ser praticada por nós. Todas as demais são consequências a essa lei maior. Então, para resumir, trabalhamos aqui: amar as leis divinas presentes em nossa consciência para poder praticá-las é um grande ato de auto-amor, que gerará felicidade pelo cumprimento da lei de justiça, pois essa lei preconiza que todos temos o direito à felicidade. Mas mais que um direito, a conquista da felicidade pela prática do amor é o grande dever consciencial que somos convidados a buscar. Então, a prática do amor
nós vamos conquistando a felicidade, preenchendo de felicidade, nós vamos ao encontro do nosso próximo. Quando realizamos o movimento de amar as leis divinas, amando a nós mesmos, praticaremos a lei de caridade, amando o próximo, fazendo aos outros aquilo que gostaríamos que eles nos fizessem. Aí a tríade se completa e todo o processo de amor, voltemos aqui no preceito cristão, nós vamos ter o amor a Deus, que é amar as leis divinas, o amor a si mesmo, que é o grande instrumento que nós realizamos isso, e amor ao próximo. Tudo interligado. E a grande missão do espírito imortal: construir esse amor dentro de si mesmo. Para finalizar, vamos fazer uma avaliação reflexiva dos nossos dois primeiros encontros, do encontro passado e do encontro de hoje. Então, fechamos os olhos, buscando novamente o contato com a essência divina que somos. Buscando sentir o conteúdo estudado nos dois primeiros encontros. A questão do temor a Deus e essa questão profunda que estudamos hoje do amor a Deus. Entre em contato com essas questões. O que você entendeu do conteúdo que se aplique à sua vida?

Essas reflexões são práticas e aplicáveis em nossa vida, em sua vida. O conteúdo estudado mudou seu ponto de vista inicial em relação ao temor a Deus? Como foi essa mudança para você?

Neste encontro, focalizamos principalmente a virtude do amor. Como é para você, aqui agora, sentir o amor a Deus de todo o seu entendimento, de todo o seu coração e de toda a sua alma?

como isso faz sentido na sua vida. Como é sentir o amor a si mesmo, a partir do exercício de amar as leis divinas presentes na sua própria consciência.

Como é sentir o amor ao próximo? Vislumbrando o esforço que você pode fazer para fazer aos outros aquilo que gostaria que fosse feito a si. Existe em você ainda alguma objeção a esse amor, a essa visão amorosa, transcendente? Avalie-se de forma autêntica, evitando o auto-engano. Quando existe alguma objeção dentro de nós, nós podemos sentir uma resistência, um desconforto, algo que esteja desconectado em nós, resistindo àquela experiência. Isso significa necessidade de trabalhar essa questão interior. Se você sente alguma objeção, esteja confiante. Toda e qualquer limitação é possível ser modificada ao longo do tempo pelo esforço continuado, paciente e perseverante. Como você sente a sua vida aplicando o conteúdo refletido? Como ele pode melhorar a sua vida em sua busca de autotransformação e as suas atividades na prática do bem? Reflita sobre como, para você, na prática, esse conteúdo vai ser aplicado.

Lentamente vamos abrindo os olhos. Se nós tivéssemos num centro espírita fazendo a proposta do grupo de encontro para esse estudo reflexivo, nós teríamos a terceira etapa agora, que seria o momento de compartilhar a experiência. Essa terceira etapa nós não estaremos aplicando, mas o ideal é que nos centros espíritas os grupos serão menores, e aí essa terceira etapa é muito significativa, que é o momento em que nós vamos compartilhar as vivências reflexivas que fizemos. Então, nesse momento, a gente troca experiências, e essas experiências, como nós dissemos no nosso encontro passado, elas são terapêuticas. Havia um princípio entre os cristãos primitivos desse movimento terapêutico. A palavra terapia e a palavra terapeuta não tinham o mesmo sentido que tem hoje. Hoje são profissionais que fazem determinadas práticas. A época do cristianismo primitivo, todo encontro do cristianismo primitivo era um encontro terapêutico. E as pessoas se ajudavam umas às outras, porque é isso que Jesus veio nos ensinar. Por que que Jesus é considerado o grande médico de almas? O grande psicólogo de almas? Exatamente porque numa informalidade, numa troca ali de energias, havia todo um processo terapêutico. A partir da desencarnação de Jesus e da criação das comunidades cristãs, das igrejas, esse movimento terapêutico foi se ampliando, né? E durante 300 anos nós tivemos no cristianismo puro e cristalino, como Jesus nos ligou, esse caminho do auxílio mútuo de forma terapêutica. Então, no centro espírita, quando nós estamos num grupo menor, nessa terceira etapa nós compartilhamos as vivências feitas nos encontros. E aí, nesse compartilhamento, o que às vezes a dificuldade de um serve para que outra pessoa possa superar a dela, e nessa troca de ideias nós temos a terceira etapa e a quarta etapa, em que nós juntamos as experiências comuns do grupo com os conteúdos doutrinários estudados. O curso de a promoção do Espírito Imortal é dessa forma que acontecem os encontros. No site do Projeto Espiritizar tem toda os slides desse conteúdo. Basta acessar o site do Projeto Espiritizar e lá tem todos os encontros, são colocados na terça-feira de manhã e ficam lá disponíveis. E o importante nisso tudo, que nós falamos na nossa encontro anterior, é essa disponibilidade para pensar as questões espirituais da vida por um outro ângulo. Com certeza nós tendemos a ganhar quando isso ocorre.

Saudações aos amigos que nos acompanham pela TVC, às amigas e aos amigos aqui presentes. Muita paz a todos. Será que nós não temos às vezes a impressão de que somos muito mais do que aquilo que a nossa consciência pode perceber? Será que uma vez ou outra não temos até mesmo a certeza de que somos algo muito mais profundo, muito mais amplo do que a capacidade do ego pode alcançar? Esta pergunta, de certo modo, norteia todos os passos da psicologia, tentando descobrir por detrás dos comportamentos, por detrás das psicopatologias, por trás das doenças e também da saúde, dos momentos valorosos da alma humana, a psicologia tenta desvendar o nosso mundo psíquico. Como seria formado o aparelho psíquico? Como está composta a alma humana? Porque se não questionamos isso, ficamos apenas limitados ao campo da percepção da consciência. E o campo da percepção da consciência é muito pouco. Quantas coisas nos passam despercebidas? Quantas sensibilidades são atuadas de maneira inconsciente e que nós não nos damos conta? Então, nessa aula de hoje, vamos passear um pouco pelo aparelho psíquico, pela estrutura da psique, pelo caminhar da psicologia tentando desvendar o homem, a mulher, o inconsciente, a consciência, o ego, o self e outras tantas formas de ver o ser humano que é importante desvendar para que cada vez mais nos descubramos. Joana de Ângeles, na obra Em Busca da Verdade, ela diz que o ser humano é organizado por complexos elementos que transcendem a uma análise superficial, exigindo seguro aprofundamento nos seus elementos constitutivos. Então, esse ser humano é organizado por complexos elementos. E aí, nós

fazendo despertar o divino que existe em nós. Essa complexidade se traduz também num grande desafio. Temos um desafio de conhecer esse mundo complexo que somos. Porque a percepção que nós temos de nós na consciência, ela é muito pequena. O ego consegue observar apenas parte da realidade. E por isso, a própria doutrina nos chama a atenção para a necessidade do processo de aprimoramento, autoconhecimento, autorrealização, que significa mergulhar cada vez mais intensamente, conhecer cada vez mais o que nos forma, o que nos dá o conteúdo, o que faz com que nós formemos a personalidade de uma maneira e não de outra. E à medida que a psicologia vem aprofundando a sonda da investigação nos alicerces psíquicos do ser, tentando compreender as alterações da consciência, mais se agigantam as perspectivas do conhecimento, para tornar a existência humana mais digna de vivida. Imaginemos a psicologia na época em que se transformava em ciência. Início do século XIX, século XX, passeando ainda pela onda do materialismo. Os estudiosos, os cientistas, viam apenas os efeitos da psique e pensavam, bem, a psique é determinada pelos genes, então nós seríamos determinados pela carga genética de que éramos possuidores, segundo a concepção de então. Mas a psicologia, avançando no campo da observação, percebeu, não, determinados comportamentos do homem não se traduzem apenas por conta da carga genética. Porque numa família com vários irmãos da mesma carga genética, por que alguns se comportam de maneira diferente? Por que alguns até mesmo têm comportamentos estranhos? Por que alguns desenvolvem algumas enfermidades, enquanto outros detêm uma saúde considerável? Então vieram os experimentos. A psicologia começou a avançar o olhar da própria sonda no eu e demorou muito tempo para descobrir a essência espiritual que somos. E essa descoberta não veio de toda a psicologia, mas de parte dela, em especial a psicologia transpessoal, que demonstra que a causalidade do que somos provém do espírito. Então esse espírito imortal que nós somos traz a sua herança histórica através das reencarnações, cuja necessidade evolutiva se manifesta em nosso corpo físico. Então o gen também não seria uma causalidade. O gen, muitas vezes, é o trabalho do próprio espírito de retirar da carga genética da sua família, dos seus pais, as características que precisa para a sua própria evolução. Por isso observamos a diferença nas pessoas, a diferença na saúde, a diferença nas características, porque cada um traz uma necessidade espiritual. E até mesmo em gêmeos, observamos que, nada obstante a mesma carga genética, detém características diferentes no comportamento. Isso prova que a essência espiritual participa de maneira intensa da nossa psique. E ela não pode ser desconsiderada pela psicologia, porque senão estaríamos atuando em apenas parte. Então, se queremos ter uma psicologia integral, inteira, uma observação ampla do que somos, temos que observar essa essência. Não somente o corpo, não somente o perispírito, não somente a alma. A visão deve ser holística. O olhar deve ser amplo para cada vez mais entendermos a gama de que somos formados. E aí vem muitas vezes a pergunta, mas por que eu tenho que entender de psicologia? Será que eu tenho que me tornar doutor em psicologia? Não necessariamente. Mas quanto mais conhecimentos abarcamos da realidade que somos, isso nos propicia avançar, isso nos propicia seguir adiante no processo do autoconhecimento. Então, toda essa noção da psicologia que Joana de Ângeles traz propicia, antes de nada, um processo autoterapêutico. É um olhar para si mesmo, um olhar profundo.

tudo para aquilo que somos, além do ego. Porque o ego é aquilo que percebemos na consciência. Mas e todos os símbolos de que somos formados? Que todas as noites vêm nos visitar através dos sonhos. Eles também são importantes. Então vamos mergulhar um pouco no aparelho psíquico. Como seria formado o aparelho psíquico que nos traz todos os conteúdos e a nossa própria essência? Mostrando de uma forma simples do que somos constituídos, podemos exemplificar a psique humana como se fosse um círculo. E vemos nesse círculo determinados elementos. Ego, o consciente, o inconsciente pessoal, os complexos, o self, os arquétipos e o inconsciente coletivo. Nos baseamos, em essência, na psicologia de Carl Gustav Jung, da qual se utiliza Joana de Ângeles, para exemplificar, de certa maneira, toda a nossa constituição. Então, o ego seria esse campo que ficaria na superfície, ao qual Freud denominou como um iceberg. O ego seria a ponta do iceberg e todo o restante, inconsciente, ficaria na superfície. O ego é aquilo que percebemos na consciência. O ego é parte da nossa identidade, não é o todo. Por exemplo, se eu pergunto para você, quem você é? Você pode me dizer o seu nome, me diz a família da qual veio, me diz o trabalho. Essas características são identidades do espírito ou é a identidade do ego? É a identidade do ego, aquilo que eu percebo na consciência. Então o ego funciona como essa camada que percebe os conteúdos que estão ao seu alcance. De uma maneira simbólica, podemos exemplificar. Estamos numa sala, mas aqui essa sala pertence a todo um complexo, no caso, o edifício, o prédio onde se localiza a mansão do caminho. Temos várias construções. A nossa percepção alcança nesse momento somente o que se encontra nessa sala. Então essa, de uma forma simbólica, seria a representação do ego, aquilo que eu percebo de mim. O que acontece lá fora, eu não percebo. Mas deixa de acontecer porque eu não percebo? Continua acontecendo. Então isso seria um reflexo do inconsciente. Mas mesmo o inconsciente, Jung irá dividir em inconsciente pessoal e inconsciente coletivo, que nós vamos estudar um pouco mais detalhadamente adiante. O inconsciente pessoal seriam todas as lembranças desta mesma existência, que eu não me recordo mais. Por exemplo, se eu perguntar a você, que roupa você vestiu na segunda-feira passada? A grande maioria, se não participou de um evento significativo, não irá se recordar. Mas isso não deixa de ficar registrado em nosso psiquismo. Fica gravado no inconsciente. Esse seria o inconsciente próximo, no qual também se localizam os complexos. Não fiquem assustados com a palavra complexo. Porque, de acordo com Jung, somos todos complexados. Não fiquem temerosos com isso. Complexo faz parte da nossa experiência de vida. Todas as experiências que temos e que têm carga emocional vão sendo arquivadas em nosso psiquismo. O problema não é ter complexo. O problema é quando o complexo nos tem. Quando a emoção do complexo nos assalta. Principalmente se ela é desestruturante. Porque aí ela atinge a camada do ego e o ego não sabe discernir com a razão. Aí ele é tomado da força do complexo. Mas mais abaixo dessa camada nós vemos o que chamamos de self, e nós vamos explicar também adiante, arquétipos, inconsciente coletivo. Se o ego é o centro da consciência, é a estrutura que dirige todo o conteúdo da consciência, o self é o diretor geral, digamos que ele é o presidente da psique. Joana de Ângeles, no olhar espírita, identifica como o próprio espírito imortal que somos e que dirige toda a sua trajetória para a autorrealização.
E todo esse material fica no inconsciente profundo, o inconsciente coletivo. Aquelas heranças antigas, por exemplo, se eu pergunto a vocês, vocês se lembram de todas as encarnações de vocês enquanto espírito? Não, não nos lembramos. Mas isso não deixa de estar registrado em nosso inconsciente coletivo ou inconsciente profundo. Algumas pessoas podem ter até um vislumbre do inconsciente fazendo terapias de existências passadas, ou mesmo nos sonhos que aparecem lembranças de existências passadas, mas são vislumbres. Não temos o olhar completo daquilo que fomos. Então essa seria mais ou menos uma estruturação simbólica do nosso aparelho psíquico, e nós vamos passear um pouco nesses conceitos que facilitam o entendimento da obra da benfeitora Joana de Ângeles. Quando falamos de self e nós trazemos a definição de Carl Gustav Jung, ele vai dizer que o self é o centro regulador e coordenador da nossa vida psíquica, que corresponde simbolicamente à imagem de Deus que temos em nós. O self não é somente o centro, mas também a circunferência total, que abarca tanto o consciente quanto o inconsciente. É o centro dessa totalidade, assim como o ego é o centro da consciência. Então, como nós vimos na representação simbólica, o self, enquanto arquétipo, ele preside todos os nossos esforços rumo à individuação, rumo à autodescoberta, rumo à plenitude que nos aguarda. Imaginemos, e uma imagem simbólica muito utilizada pelos analistas, é uma semente. A semente traz toda a potencialidade de se transformar numa planta, numa árvore, naquilo que ela está destinada a se transformar. Ela já é a árvore? Não é ainda, mas é a potencialidade da árvore. Existe algo nela que programa esforços para que ela se desenvolva de acordo com as condições, para que chegue à manifestação da sua totalidade. Assim também o self é algo que nos impulsiona à manifestação de nós mesmos. Olha que interessante, nós somos algo que desconhecemos em absoluto. É por isso que aquela frase inicial, aquele chamado inicial que eu fiz, chama a atenção de que o eu que nós somos, em essência, não é percebido pelo ego em sua totalidade. E esse é o nosso grande desafio. Fazer com que cada encarnação possamos perceber um pouco mais dessa essência do self que nós somos. Então, quando nós vemos na leitura das obras de Joana de Ângeles e também na psicologia, em especial a psicologia analítica, a palavra self, entendamos que esse self é tanto o arquétipo que impulsiona a nossa totalidade, como o ser em essência, que Jung vai dizer, ele não é somente o centro, mas também a circunferência total. É a personalidade maior em nós, mas que infelizmente muitas vezes negamos. Queremos ter uma vida voltada para a realização do ego, daquilo que eu vejo, daquilo que eu percebo. Mas nem todos têm o olhar para realizar o self. Porque realizar, às vezes, a essência do que somos pode contradizer estruturas coletivas à qual estamos arraigados. Aí é que vem os conflitos, vem as dores, mas isso é assunto para mais adiante. E Joana de Ângeles irá dizer em Triunfo Pessoal, o self, na condição de um arquétipo primordial, preside ao processo de desenvolvimento que lhe é imperioso alcançar, mediante as experiências que fazem parte dos estatutos da vida. Olha o que ela diz, logo no começo, na condição de um arquétipo primordial. É por isso que Jung compara o self ao que ele chama de Imago Dei, ou seja, a imagem de Deus em nós. Olha que interessante ele retomar esse conceito, porque a própria escritura da Bíblia diz que nós somos imagem e semelhança de Deus.
Lógico que esse Deus não é um Deus maiúsculo, mas em linguagem psicológica, nós podemos perceber uma referência ao self. Cada ser traz em si esse divino que precisa realizar. Certa feita me chamou a atenção que eu lia uma história a respeito de Sai Baba, um dos grandes gurus indianos, e uma senhora foi buscá-lo para uma consulta. E a senhora reclamava muito da vida e venerava Sai Baba como um deus. E a certa altura dizem que ele parou e olhou para a senhora. Sabe qual é a diferença entre eu e você? Ela disse não. É que eu já sei que eu sou Deus e você não sabe ainda que você é Deus. E nisso, de certa forma, tem um ensinamento profundo, porque quando passamos a perceber essa divindade em nós, fazemos uma conexão com o self. Atuamos não somente limitados às nossas características, ao ego, mas passamos a ser impulsionados por esse grande centro diretor da vida que vai alcançando as experiências de acordo com os estatutos da vida. Quais são essas experiências? As reencarnações. Os estatutos da vida trazem que nós devemos passar de existência em existência para realizar essa essência que somos. Aí o sentido de unificar o olhar da psicologia, agora a reencarnação. Porque somente uma existência não seria suficiente para a nossa autorrealização. Então o espírito mergulha na carne atrás dessas lições, atrás desses experimentos, para que possa realizar a essência do divino que ele é, mas que momentaneamente fica esquecido por conta do seu mergulho no ego. E o que será esse ego que tanto se fala? Jung irá dizer que o ego funciona como o centro, sujeito e objeto da identidade pessoal. Ele é o centro, mas não é a totalidade da psique. Então percebamos que nós temos necessidade de ter um centro coordenador de todo o conteúdo que faz parte da consciência. Às vezes nós ouvimos as pessoas dizerem, equivocadamente, que tem que destruir o ego. Pelo amor de Deus, não destruam o ego. O ego é parte importantíssima da psique humana, porque é através do ego que o self tem condições de se manifestar. Agora, não devemos nos deter somente aos conteúdos do ego, o que é diferente. Então, ruim não é ter ego. O ruim, destrutivo, é ter um ego desestruturado, que não dá conta de ordenar o campo da consciência, que fica preso somente àquilo que ele pode tocar, olhar, observar, ver, e não se instiga a cada vez ir mais profundo na própria psique, porque temos que perceber, o ego é o centro da consciência, mas não é a totalidade da psique. Isso algumas pessoas ficam frustradas porque têm um ego tão inflado que pensam que são o centro do mundo. E essa descoberta, embora possa parecer simples, para a psicologia foi um enorme avanço. Perceber que nós somos algo além do ego, perceber que somos algo além do que os nossos sentidos limitados podem alcançar. E isso é que explica a possibilidade de desenvolver o divino que nós somos. Porque não fosse isso, estaríamos limitados à simples observação. E é interessante como vai se desenvolvendo o ego, essa percepção de identidade. Quando a criança, né, logo a partir dos 2 anos, 3 anos, já começa a falar de mim. Mim vai, mim também vou. Né? E aquelas frases características que achamos engraçadas são, na verdade, os primeiros passos da formação do ego da criança. Quando ela se percebe um eu diferenciado da mãe, diferenciado da família, diferenciado de todos. Ali se inicia, na encarnação, a formação do ego. Então, essa importância de a cada encarnação formarmos uma identidade. Porque essa identidade vai possibilitar que determinadas características venham à tona em nossa essência. Sejam manifestas porque fazem parte do self.
que precisa ser integrado à consciência. E Joana de Ângeles irá complementar em vida, desafios e soluções. A pequena parte da psique, que é a autoconsciente, que se identifica consigo mesma. É o eu que se conhece na condição de ser, da área própria de energias, que são totalmente diversas dos outros. É a parte pequena de nós que se apercebe das coisas e ocorrências, a personalidade numa visão que seja detectada pela consciência. Então, trazendo de novo o exemplo que eu dei da sala. Por exemplo, imaginemos que tem um porteiro na sala. O porteiro, ele olha quem está fora e percebe as pessoas de dentro. Então, ele funciona como um filtro para verificar aquilo que vai ter acesso à consciência para que o ambiente não se transforme numa bagunça. Se esse ego, no caso que nós trazemos a imagem do porteiro, for uma pessoa que não tenha muito discernimento, ele vai permitir que a bagunça se instale. Aí a necessidade de estruturação do ego. Se nós não temos uma estrutura saudável do ego, nós não discernimos a respeito dos conteúdos da consciência. Nos casos extremos de cisão do ego, ocorre a esquizofrenia. E nos graus máximos, a pessoa não tem a capacidade de discernir entre aquilo que ocorre na realidade dentre aquilo que ocorre no seu campo imaginário. É porque o ego não se encontra estruturado. Aí vem também a importância, nesses casos, do medicamento para compor a estrutura física e ajudar esse ego a estar mais estruturado para a vida social. Então, o ego, como essa parte do iceberg que fica do lado de fora da água, ele percebe tudo o que ocorre à sua volta, mas não percebe o que está mergulhado na profundidade. Aí, às vezes, vêm as dificuldades e os conflitos. Mergulhamos muito na vida do ego. As realizações, lógico, as realizações não deixam de ser importantes, o trabalho, o estudo, as nossas metas e objetivos. Agora, se isso tudo está voltado somente para a realização do ego, estamos fazendo o caminho da autorrealização? Não. Se não houver uma ponte com o self, aí a necessidade de mergulhar o ego, de estabelecer uma ponte entre o ego e o self de uma maneira saudável, para que todos os conteúdos vivam de maneira harmônica. Porque às vezes conteúdos inconscientes invadem esse campo da consciência, e se nós não estivermos bem estruturados, isso nos desequilibra. Quantas vezes a partir de um sonho a pessoa acorda com o humor alterado? Modifica toda uma dinâmica de vida, é porque o inconsciente quer participar da nossa vida. E nós temos que ter o olhar atento para que isso aconteça. E Joana prossegue, Jung no caso, prossegue dizendo a respeito da consciência. Joana vai dizer que Jung definiu a consciência como a relação dos conteúdos psíquicos com o ego, na medida em que essa relação é percebida como tal pelo ego. Então, que isso fique claro, que a consciência, esse campo da consciência, é que traz todos os conteúdos perceptíveis do nosso olhar, dos nossos sentidos, e tudo isso faz parte do campo da consciência, aquilo que nós sabemos de nós. Por exemplo, quando eu falo minha profissão, falo minha família, falo o meu dia a dia, tudo isso está no campo da minha consciência. Agora, se apertar e esse conteúdo não estiver disponível, é porque isso se encontra no campo inconsciente. Ou seja, nós precisamos estar atentos a tudo que a consciência pode abarcar, mas que existe algo que é muito mais profundo do que a própria consciência. E não devemos confundir essa palavra consciência enquanto conteúdo no caso de grau de consciência, porque na linguagem coloquial, quando falamos de pessoa consciente, é uma pessoa responsável, uma pessoa que sabe até onde deve ir com seus atos. Não é isso exatamente que a psicologia se refere, mas a percepção do conteúdo cujo o ego é o centro.
Então essa percepção seria. Agora, quando falamos em grau de consciência, aí estamos falando na própria história do espírito, que cada vez mais vai abarcando conteúdos e vai se aprimorando. Então a própria consciência se aprimora também nas encarnações. Assim nós vemos pessoas que têm uma capacidade muito maior de lidar com conteúdos variados do conhecimento humano, lidar com situações difíceis na emoção, porque já desenvolveram uma estrutura do ego capaz de lidar com todo esse conteúdo da própria consciência. E Joana prossegue em triunfo pessoal. A conquista da consciência é, desse modo, um parto muito dorido do inconsciente, que continua detendo expressiva parte dos conteúdos psíquicos que o ego necessita e deve assimilar. Então, olha o que ela chama a atenção no final da frase, que o ego necessita e deve assimilar. Então, quanto maior essa capacidade da estrutura do ego de desenvolver e se apropriar de conteúdos, mostra um processo de evolução do ser também. Lógico que não estamos falando simplesmente da evolução intelectual, não é isso. Existem pessoas inteligentíssimas, né, com relação a conteúdos da ciência, conteúdos das variadas áreas do comportamento humano, mas que têm dificuldades em determinados campos emocionais. Isso mostra que a própria psique não está desenvolvida como um todo. Então ela traz também a imagem de um parto. Acho que parto, né, quando traz a imagem, já nos lembramos logo da dor. Mas será que o parto é só dor? Muitos relacionam com a dor, principalmente nós homens, né? Pensamos logo que seríamos, talvez o mundo fosse estéril se dependesse dos homens, né, para que as crianças viessem à luz. Mas essa dor é o processo necessário de frustração do ego para que venha à luz o próprio self. Então é um parto. É a imagem de um parto, é um nascer. O ego, o self deseja nascer na estrutura do ego. Agora, nem sempre a nossa estrutura de ego, a nossa capacidade da consciência permite que ele venha à luz. Então, de maneira simbólica, nós também devemos nos preparar para um parto. Sócrates já dizia isso na antiguidade, quando ele dizia: "O meu trabalho é igual ao de minha mãe." Porque a mãe de Sócrates era uma parteira. Só que minha mãe dava à luz às crianças. Eu venho dar à luz a novas ideias, a uma nova psique. E por isso instigo os jovens nas praças para que venha à tona essa luz. Para que essa luz nasça deles mesmos. Deles mesmos percebendo a realidade que são. E não como uma luz que vem de fora para dentro. Então Sócrates, através da própria maiêutica, já percebia que cada qual era portador dessa luz, desse divino em essência que precisava ser desperto. E Jesus já dizia isso também: que a nossa luz brilhasse, brilhai a vossa luz, sede perfeitos como perfeito é o Pai Celestial. Olha a imagem do self que deve ser desperto, da psique em nós que precisa ser acordada no ego, para que se desenvolva a nossa própria estrutura. Mas além da consciência, existe o inconsciente. E aí Jung traz o relato do inconsciente. É um relato um pouco longo, mas com uma definição bem clara da realidade do inconsciente. Jung vai dizer que o inconsciente engloba os conteúdos psíquicos que não fazem parte do campo da consciência. Tudo o que eu sei, mas que no momento não estou pensando. Tudo aquilo de que antes eu tinha consciência, mas de que agora me esqueci. Tudo o que é percebido pelos meus sentidos, mas que não foi notado pela minha mente consciente. Tudo aquilo que, involuntariamente e sem prestar atenção, sinto, penso, recordo, quero e faço. Todas as coisas futuras que estão tomando forma em mim e que em algum momento chegarão à consciência. Tudo isso é conteúdo do inconsciente. Será que é vasto esse inconsciente?
Será que nós temos um grande desafio de mergulhar profundamente em conteúdos nossos que nós mesmos desconhecemos da nossa psique? E é interessante como essa confirmação vai se dando a cada dia e que o próprio Freud, né, à época, à sua época, juntamente com Breuer e outros pesquisadores, conseguiram identificar no inconsciente uma força poderosa da nossa psique, do nosso mundo psíquico. E isso foi um avanço considerável para a psicologia, sem nos entretermos nas suas considerações, mas somente o fato de descobrir o inconsciente deu à mente humana a capacidade de se perceber de uma maneira muito mais profunda do que até então. Porque ele via nos seus processos enfermiços, nas enfermidades dos seus pacientes, que não existiam somente fatores conscientes. E através da hipnose descobriu que, muitas vezes, fatos que passavam despercebidos pelo ego eram gravados pelo inconsciente e se transformavam em neuroses profundas. Ou seja, tudo aquilo que eu vejo, que eu sinto, mas que às vezes passa despercebido pelo campo da consciência. E o marketing também percebeu isso. E sabe o que o marketing faz? Fazia até antigamente, porque agora é proibido, botava nas películas de uma forma subliminar, ou seja, que a visão não percebe, mas que o inconsciente percebe, marcas de determinados artigos, por exemplo, tome tal refrigerante, né, coma determinado bombom, chocolate. E aí saímos do filme com aquela vontade de tomar um refrigerante e não sabíamos por quê. Porque o nosso inconsciente percebe tudo. Eu costumo comparar, para trazer uma imagem simbólica exata, é como se um homem e uma mulher fossem a uma festa de casamento. Imagine, um homem e uma mulher vão a uma festa de casamento. E aí, depois, no outro dia, você vai perguntar para o homem como foi a festa de casamento. Foi boa, chegamos lá, estacionamos o carro, o garçom serviu algumas coisas e tal, e o homem, no máximo, vai falar por 2 minutos como foi uma festa de casamento. Agora, pergunte à mulher como foi uma festa de casamento. A mulher vai dizer o bordado da mesa, vai dizer a cor da unha da avó do noivo, né? Que vestido estavam os padrinhos, a madrinha, como estava o padre, todos os detalhes são captados. Eu costumo brincar, o homem é a consciência seletiva, não precisa arquivar todos os detalhes. A mulher é o inconsciente. Vai gravando todos os mínimos detalhes possíveis e sabe dizer. Lógico que isso, de uma maneira geral, existem as exceções possíveis. Mas isso é para perceber, né, como uma dissociação de percepção acontece no campo da consciência e do inconsciente que participa da nossa vida também. E aí Joana de Ângeles vai complementar a respeito do inconsciente em Vida, Desafios e Soluções. Indubitavelmente, nesse oceano encontram-se guardadas todas as experiências do ser, desde as suas primeiras expressões, atravessando os períodos de desenvolvimento e evolução, até o momento da lucidez do pensamento lógico, no qual hoje transita, com vistas ao estágio mais elevado do pensamento cósmico, para onde ruma. Rumamos para esse mundo cósmico, esse pensamento cósmico, o pensamento divino, a autorrealização do Self em nós. Só que para isso precisamos estabelecer uma ponte entre o ego e o Self. Precisamos fazer avançar a nossa consciência. Precisamos fazer avançar o campo do próprio eu, da realidade que somos. Eu não sou apenas esse corpo. Eu estou nesse corpo, mas já vivi tantas outras vidas, tantas outras experiências, que ficam guardadas no meu inconsciente à espera de uma harmonização entre o campo da consciência e esse campo maravilhoso que é o nosso inconsciente e que precisamos mergulhar de maneira profunda para cada vez mais nos perceber. E Joana irá complementar em Vida, Desafios e Soluções. O grande desafio da existência humana está na capacidade de explorar esse mundo desconhecido.
dele retirando todos os potenciais que possam produzir felicidade e autorrealização. Será que eu sou apenas aquilo que eu percebo que sou? Ou será que eu sou algo muito maior do que posso pensar? Será que aquela certeza intuitiva que nós temos de que estamos numa jornada profunda de autodescoberta não merece um pouco mais de atenção? Esses são os estudos da psicologia no campo da psique, tentando apresentar propostas, tentando apresentar olhares, tentando estimular o ser humano para que cada vez mais desenvolva uma autopercepção profunda, para que vá além do campo do ego, além do campo da percepção limitada que nós temos de nós mesmos. Então fica aqui o convite para todos nós mergulhar cada vez mais nesse mundo inconsciente que somos. Estruturar de forma cada vez harmônica a nossa consciência, de acordo com os conteúdos que vão aparecendo no nosso dia a dia, na nossa jornada. Estimular os processos de autodesenvolvimento para que finalmente possa brilhar a luz divina que nós somos, mas que parece que andamos esquecidos de tudo isso. Então, muita paz a todos vocês e até o nosso próximo encontro.

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1: Então, continuando aqui o nosso estudo sobre a escala dos espíritos, como Kardec nos esclareceu bem lá, como ele fez essa escala, como ele montou essa divisão, lá na questão 100, no finalzinho ele ainda diz para nós: ressaltaremos, entretanto, que os espíritos não pertencem definitivamente a esta ou aquela classe. O progresso deles apenas gradualmente se efetua, e com frequência, mais num sentido do que no outro. Podem reunir os caracteres de várias categorias, o que é fácil apreciar pela linguagem deles e pelos seus atos. Então, aqui Kardec fez a subdivisão daquelas três classes principais, que era a base, a do meio e a do topo, dos espíritos imperfeitos, dos espíritos medianos e dos espíritos puros. Então, ele começa pela terceira ordem, como assim ele classifica, que são a dos espíritos imperfeitos. Então, na questão 101 do Livro dos Espíritos, ele coloca para nós os caracteres gerais de como são esses companheiros, o estágio em que eles se encontram, como eles pensam, como eles agem. Então, ele nos diz: predominância da matéria sobre o espírito e propensão para o mal. Ignorância, orgulho, egoísmo e todas as más paixões que lhe são consequentes. Então, essa é a característica principal desses espíritos que estão lá na terceira ordem, chamados, considerados por Kardec, classificados como espíritos imperfeitos. Então, são aqueles que ainda valorizam mais a matéria, vivem em função mais da matéria do que propriamente a vida espiritual. Ainda se comprazem no mal. Por quê? Porque neles, vamos dizer assim, as ideias, né, os sentimentos mais fortes são o do orgulho, o do egoísmo, né? As más paixões estão muito mais aguçadas, muito mais ainda vivenciadas do que as boas, os bons sentimentos. Isso até, como Kardec coloca mesmo aqui, em função da ignorância. Ele diz também que esses espíritos têm a intuição de Deus, mas não o compreendem. Isso aí é claro, a gente entende por quê. Nós trazemos essa noção das leis de Deus na nossa consciência, todos nós temos. Sendo que em alguns, essa consciência, né, esse conhecimento, esse entendimento das leis já desabrocharam e outros ainda não. Tem a intuição, é como Kardec diz, sabem que existe Deus, mas eles não entendem o que é Deus, muito menos suas leis, e não estão ainda preocupados em vivenciá-los. Então Kardec diz: nem todos são essencialmente maus. Em alguns há mais leviandade, inconsequência e malícia do que verdadeira maldade. Não são maus, eles estão ainda com propensão ao mal. E nem todos, Kardec está muito claro aqui, né? Ainda o que prevalece aí, justamente em função da ignorância, o orgulho, o egoísmo, esses sentimentos negativos ainda estarem mais exaltados. E ele diz: uns não fazem o bem nem o mal, mas simplesmente por não fazerem o bem, denotam sua inferioridade. Outros, ao contrário, se comprazem no mal e ficam satisfeitos quando encontram oportunidade de praticá-lo. E a gente percebe isso muito claro, né? Não só nos espíritos desencarnados, como aqui no nosso meio mesmo de encarnados. Então, Kardec ainda coloca para nós: eles podem avaliar a inteligência, eles podem aliar a inteligência à maldade ou à malícia. Porém, qualquer que seja o seu desenvolvimento intelectual, suas ideias são pouco elevadas e seus sentimentos mais ou menos abjetos. O que que Kardec está colocando aqui para nós? Que o fato deles ainda se viverem valorizando mais a matéria, ligados mais a matérias, não significa que eles não sejam criaturas inteligentes. O desenvolvimento intelectual aqui, como ele está colocando, não tem nada a ver com desenvolvimento moral. E a gente vai perceber, através do estudo, através das informações que nos foram trazidas, que existem espíritos que estão nessa classificação, imperfeitos, mas que são inteligentes. Não é? O fato de serem inferiores, imperfeitos ainda, não significa que não tenham conhecimento intelectual. Isso é muito importante que a gente tenha essa informação, e que foi muito bom Kardec ter colocado isso aqui. A criatura estar ainda lá se comprazendo no mal, não significa que ela não tenha conhecimento. E aí ele coloca, seus conhecimentos sobre as coisas do mundo espírita são limitados, e o pouco que sabem se confunde com as ideias e os preconceitos da vida corporal. Porque eles valorizam mais a matéria, mais as vamos dizer assim, para eles, né, as coisas boas que a matéria oferece. Estão mais ainda lá propensos na porta larga ainda que falou Jesus. E aí, desse mundo espírita, Kardec nos diz, só nos podem dar noções falsas e incompletas. Por isso que os espíritos nos colocam, Jesus já dizia isso, né? Cuidado com as informações que estão recebendo. Passe pelo crivo da razão, porque nem tudo que nos é dito, principalmente porque vieram dos espíritos, nós podemos dar crédito como sendo uma coisa real. Aqui está bem claro Kardec dizendo isso para nós. Eles não têm ainda o desenvolvimento dos valores morais, mas eles não são pouco inteligentes, são inteligentes. E aí vem passar essas informações erradas, errôneas, pela falta do conhecimento do mundo espiritual. E aí Kardec frisa para nós, o observador atento encontra frequentemente nas suas comunicações, mesmo imperfeita, a confirmação das grandes verdades ensinadas pelos espíritos superiores, de maneira errônea, de maneira equivocada, que eles querem passar. Então é importante que a gente tenha esse conhecimento para poder analisar as mensagens, quando são trazidas, né, nas casas espíritas que fazem esse trabalho, porque eles vêm com a intenção mesmo até de brincar, de enganar, porque são espíritos zombeteiros também ali, brincalhões, que querem se divertir à nossa custa. Eles se comprazem em sugerir essas ideias negativas. E aí Kardec coloca para nós, seu caráter se revela através da sua linguagem, porque por mais que eles tentem nos enganar, em determinado ponto, nós vamos perceber que ali não está se tratando de um espírito superior, de um espírito elevado. Então, eles conservam a lembrança e a percepção dos sofrimentos da vida corporal. E esta impressão é muitas vezes mais penosa do que na realidade. E por eles sofrerem, eles também querem que todos que estão à sua volta sofram também. E Kardec então diz para nós, sofrem, portanto, verdadeiramente pelos males que suportaram e por aqueles que fizeram os outros suportar. E como sofrem por longo tempo, acreditam sofrer para sempre. Deus, para puni-los, quer que acreditem dessa forma. Mas nós sabemos e temos a certeza de que eles não ficarão eternamente nesse sofrimento. A bondade divina, Deus, que é o nosso Pai de amor, não vai permitir que seus filhos fiquem no sofrimento eterno. Então, vai chegar um determinado momento, vai chegar um determinado ponto em que eles vão acordar para a realidade, para a verdadeira vida que eles têm, que merecem e que todos nós vamos ter um dia, que é a vida de espírito puro, a vida de espírito feliz. Estamos ainda nesse nível aqui, nessa classificação aqui, mas não é isso a definição, não é definitivo isso na nossa vida. O nosso futuro, nós fomos criados para a felicidade, para sermos espíritos puros. E nós tivemos aqui o nosso guia, o nosso modelo, aquele que nós devemos ter como nossa meta, nosso destino, que é o nosso Mestre Jesus. Ele veio, trouxe a informação e disse que estaria nos esperando um dia para sermos todos felizes.
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2: Queridos ouvintes, estamos de volta dando continuidade ao estudo sobre os espíritos impuros. E lembrando que os espíritos impuros fazem parte da terceira ordem dos espíritos imperfeitos e a predominância é a matéria e a tendência é para o mal. Trouxemos para nós uma história que vem ilustrar bem essa questão do espírito impuro quando eles podem influir no, sobre os nossos pensamentos. É do livro Alvorada Cristã, do Ney Lúcio, da editora FEB. Chama-se O Espírito da Maldade. O espírito da maldade, que promove aflições para muita gente, vendo em determinada manhã um ninho de pássaros felizes, projetou destruir as pobres aves. Lembrando de uma das características dos espíritos impuros, é que eles não gostam do bem. Eles têm inveja, eles têm cobiça, eles não gostam de ver ninguém e nem nenhum animalzinho também feliz, satisfeito, gozando de saúde, inclusive. A mãezinha, alada, muito contente, acariciava os filhotinhos, enquanto o papai voava à procura de alimento. Vamos lembrar que essa linguagem é uma linguagem de historinha, né? Pode ser até uma historinha infantil, mas ela vem cair para qualquer tipo de criança, dos 8 aos 80 anos. Continuando. O espírito da maldade notou aquela imensa alegria e exasperou-se. Mataria todos os passarinhos, pensou consigo. Mas para isso, no entanto, ele necessitava de alguém que o auxiliasse. Aquela ação exigia mãos humanas. Por que, meus irmãos, que aquela ação exigia mãos humanas? Vamos parar para pensar. Porque ele era desencarnado. Desencarnado não tem corpo físico. E ele queria atingir um ninho de passarinhos aqui, no mundo físico. Então ele precisava influenciar alguém que exercesse fisicamente essa ação para ele. E ele partiu com este propósito. Começou então a buscar a companhia das crianças. Quem sabe algum menino poderia obedecê-lo? Foi à casa do Joãozinho, filho de Dona Laura. Mas Joãozinho estava muito ocupado na assistência ao irmão menor. E como o espírito da maldade somente pode arruinar as pessoas, insinuando-se pelo pensamento, não encontrou meios de dominar a cabeça do João. Por quê, gente? Porque a cabeça do João estava ocupada com coisas úteis, cuidando do seu irmãozinho menor. Ele desiste do João e corre à residência de Zelinha, a filha da Dona Carlota. Encontrou a menina trabalhando muito atenciosa numa blusa de tricô, sob a orientação materna. E em vista de achar-lhe o cérebro tão cheio de ideias de agulhas, fios de lã e peças por acabar, não conseguiu transmitir-lhe o propósito infeliz. Quer dizer, ele até tentou também com a Zelinha, né, ouvinte? Vamos prestar atenção. Mas a ideia só chega quando tem espaço para ela. E a Zelinha não tinha espaço nenhum para essa ideia que o espírito da maldade queria colocar na sua cabecinha e no seu coração. Mas ele não desistiu. Ele dirigiu-se, então, à chácara do senhor Vitalino, ao observar se o Quincas, o filho dele, estava em condições de servi-lo. Mas Quincas, justamente nessa hora, mantinha-se obediente sobre as ordens do papai, plantando várias mudas de laranjeiras, e tão alegre se encontrava a meditar na bondade da chuva e nas laranjas do futuro, que nem de leve percebeu as ideias venenosas que o espírito da maldade lhe soprava à cabeça. Reconhecendo a impossibilidade de absorvê-lo, o gênio do mal lembrou-se de Marquinhos, filho de Dona Conceição. Marquinhos era muito mimado pela mãe, que não o deixava trabalhar e lhe protegia toda a vadiagem. Tinha 12 anos, bem feitos, e vivia de casa em casa, a reinar na preguiça. O espírito da maldade procurou e encontrou à porta de um botequim, com um enorme cigarro à boca. As mãos deles estavam desocupadas e a cabeça vazia. E ele foi se achegando e sussurrou ao menino: "Vamos matar passarinhos?" Disse o espírito horrível aos ouvidos do preguiçoso. Marquinhos não escutou em forma de voz, mas ouviu em forma de ideia. Saiu, de repente, com um desejo incontrolável de encontrar aves para a matança. O espírito da maldade, sem que ele o percebesse, conduziu-o facilmente até a árvore em que o ninho feliz recebia as carências do vento. O menino, a pedradas criminosas, aniquilou o pai, mãe e filhotinhos. O gênio sombrio tomara-lhe as mãos e, após o assassínio das aves, levou-o a cometer muitas faltas que lhe prejudicaram a vida por muitos e muitos anos. Somente mais tarde é que Marquinhos compreendeu que o espírito da maldade somente pode agir no mundo por intermédio de meninos vadios ou de homens e mulheres votados à preguiça e ao mal. Então, queridos ouvintes, essa história é uma história que nos faz refletir e muito. Quando um espírito superior nos aconselha para qualquer mal, para qualquer vicissitude, para qualquer incômodo que estejamos passando, para qualquer dor, trabalhe, ocupe-se, estude, faça o bem. Na realidade, esse espírito superior está nos administrando uma vacina. Uma vacina contra as más influências de irmãozinhos imperfeitos, de irmãozinhos impuros, que nos desejam nos influenciar para o mau caminho. Digamos assim, são as más companhias invisíveis. Porque Paulo de Tarso, na sua carta aos Coríntios, eu já não me lembro mais se foi os Coríntios ou os Hebreus. Os mais interessados vão lá na Bíblia para descobrir. Ele nos revelou que estamos cercados por uma multidão de testemunhas. Então, na realidade, trocando em miúdos, nós temos uma comitiva que nos acompanha o tempo todo. E a qualidade dessa comitiva somos nós que imprimimos. Naquela história, "Dizei-me com quem andas que eu te direi quem és", nessa hora, inverte. "Dizei-me quem andas contigo, que eu te direi quem és. Quem é que você arregimenta para fazer parte da sua comitiva. Então, irmãos, pensemos, reflitamos e nunca, mas nunca mesmo, deixemos de buscar o bem, o trabalho da caridade e o estudo. Que Jesus nos abençoe e até o próximo estudo, se Deus quiser.
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1: Estamos fazendo o estudo do Evangelho segundo o Espiritismo, no capítulo 28, Coletânea de Preces Espíritas. E vamos falar, no item 22 e 23, ação de graça pela vitória obtida sobre uma tentação. E o prefácio vai nos trazer isso: aquele que resistiu a uma tentação deve esse fato à assistência dos bons espíritos, a cuja voz atendeu, deve, portanto, agradecer a Deus e ao seu anjo guardião. Interessante, porque uma das coisas que a gente deve sempre ter quando oramos é um sentimento de humildade. Porque sem humildade, como podemos levar os nossos pensamentos, envolver um sentimento? E quando buscamos vencer algo que está difícil para nós, a palavra tentação é uma disposição de ânimo a praticar algo que nos é desejado e que muitas sabemos que não é bom, porque a própria palavra tentação já diz. Aí a gente lembra quando fala que Jesus foi tentado, a gente sabe que não foi. Mas o que é tentar é tirar o outro de uma situação correta e levá-lo para uma situação de perigo. Por isso, orar e vigiar é necessário. Porque quando oramos e vigiamos, nós vamos cair em tentação. E a gente recorre sempre lá no capítulo 27, quando vai nos falar no item 12, né, que ele diz lá para nós uma situação muito interessante. Ele traz dizendo assim: a prece é recomendada por todos os espíritos. Renunciar à prece é desconhecer a bondade de Deus. É rejeitar a assistência que ela proporciona a si mesmo e o bem que pode fazer aos outros. Então, sentimos o que está nos cercando e a gente percebe, porque a gente descobre que já sente, pelo menos eu não sei vocês, mas a gente já vai percebendo a situação que não deixa confortável. Então, o que que nós temos que fazer? Orar. Mas orar profundamente, confiar aquele a quem nós estamos orando. E nada melhor do que orar ao Pai, a Deus, a Jesus. E a misericórdia dele é tão infinita que ele coloca um monte de serviço ao nosso favor. São anjos guardiães, são protetores, guias espirituais, livros como esse que nós estamos trabalhando hoje, o Evangelho. O Evangelho é um livro que nós não poderíamos jamais deixar. É de cabeceira e é de bolsa também. Seja onde estivermos, com quem estivermos, podemos abrir e ler uma frase, porque todo ele é para nos ajudar. Em momento nenhum, corremos o risco.

deste livro trazer para nós alguma situação difícil, ao contrário. É consolação, é sustentação, é uma chamada para nós. E aí, quando a gente vai falar da palavra tentação, é um ato de tentar intimamente que começa a nos envolver, é algo que está vindo de fora, não é de dentro. A tentação, ela vem de fora. E aí, nós estamos num mês chamado mês de abril, da Páscoa, né? Aqueles que têm a tentação da comida, do chocolate, né? Que não é proibido, mas é ter equilíbrio. Porque se a gente abre um, quer abrir outro, quer abrir outro. E são as tentações. E a gula, né? A tentação da gula. Então, vamos ter controle. Vamos nos conhecer. E aí procurar ter esse equilíbrio para poder buscar a sustentação na prece. Confiar na misericórdia de Deus e termos o hábito da oração. Ao levantar de manhã, abrir os olhos, levamos nossos pensamentos a Deus, ao Pai Criador. Agradecer pela noite que tivemos, porque durante a noite somos tentados também, quando não nos preparamos para dormir. E aí a gente vai entender, perceber, que é como se fosse uma alavanca para nós, uma muleta. A prece é para mim um, como é que se chama? É um talismã. Com ela eu me defendo. Eu oro por mim, pelos meus e por todos aqueles que a gente possa ajudar, né? Independente da situação que seja. E aí, quando ele fala lá na 22, que é, já é uma prece, é um modelo, a gente tem, eu estava estudando e vendo que essas preces é um modelo que Kardec deixa para nós, nos ajudando, porque na verdade a prece é o sentimento que nós expressamos, aquele que nós oramos. Então, essas preces são modelo de Kardec, o momento dele, de sua reflexão, diante de tudo que ele estava muito grato. Então, ele traz para nós ajudar. Então, quando ele faz aqui, que ele diz assim, meu Deus, eu te agradeço por permitires que eu saísse vitorioso da luta que acabo de manter contra o mal. Permite que essa vitória me dê forças para resistir às novas tentações. E tu, meu anjo guardião, eu te agradeço pela assistência que me deste, que a minha submissão aos teus conselhos possam me fazer merecer novamente a tua proteção. Porque aqui a gente mostra um agradecimento. A gente pede, pede, pede e alcançamos muitas vezes aquilo que nós almejamos, mas esquecemos de agradecer. E como é importante o agradecimento. É um ato de humildade para com aquele a quem nós estamos nos dirigindo, porque ele não é aquele que está satisfazendo os nossos caprichos. Ao contrário, tudo será de acordo com o nosso merecimento e com a necessidade. Então, por isso que não são quantidades de palavras, não são fórmulas rebuscadas, mas é o que vai da tua alma, é o que está no teu coração. É um muito obrigado, é um desculpa, não vou fazer novamente, perdão. E aí você toma uma retomada, né, de consciência daquilo que você pode e o que não pode fazer. Então, a gente vai, quando, é interessante, quando Palhano Júnior, lá no livro da prece, ele traz para nós, né, que está em Obras Póstumas, essa colocação diz assim, Senhor, pois que dignaste lançar os olhos sobre mim, para o cumprimento dos teus desígnios, faça-se a tua vontade. Está nas tuas mãos a minha vida. Dispõe do teu servo. Reconheço a minha fraqueza diante de tão grande tarefa. A minha boa vontade não desfalecerá. As forças, porém, talvez me traiam. Supre a minha deficiência
dai-me as forças físicas e morais que me forem necessárias. Ampara-me nos momentos difíceis com teu auxílio e dos teus celestes mensageiros. Tudo envidarei para corresponder aos teus desígnios. Isso é uma prece de Allan Kardec em Obras Póstumas. E a gente vê aqui que pode se colocar no momento em que nós estamos sendo tentados a fazer coisas que não podemos fazer mais. Quer ver uma coisa? Cartão de crédito. Ah, meu Deus! A chamada para a gente comprar tudo, você precisa, você necessita. Aí você olha, vê que você tem um saldo bom, né? Aí tu entra na loja e tá lá. Tantos por cento, você não paga juros, não paga isso. E você vai fazendo. Aí daqui a pouco é tanto aqui, é tanto ali. Quando chega o momento de pagar, aí você viu. O que a gente tem que fazer? Vamos orar, pedir força, sim. Porque ainda isso se chama ser compulsivo à compra. Sabe que eu estou trabalhando isso em mim? Porque é difícil. É muito difícil. É a maior felicidade. Quando eu consigo sair do shopping sem ter feito compra. Eu digo, não comprei. E aí eu agradeço. Eu saio mesmo agradecida a Deus. Porque naquele momento eu pedi ajuda. Quando eu entrei, botei o pé lá na porta do shopping. Eu peço logo ajuda ao meu anjo guardião, a meu guia espiritual. Eu sei que ele tem muito mais o que fazer. Mas nesse momento, me reconhecendo a minha fraqueza ainda, e eu sei que isso nos chama ainda, porque a beleza, as vitrines, tudo, né? Ainda temos vaidade, tem uma série de situações. Mas naquele momento, quando você faz a tua prece, de ser sentida mesmo, você sente ajuda. E você entra, você vê, procura ver aqui as pessoas, você ocupa seu tempo com tanta outra coisa, quando você sai, você diz, não gastei. Olha, vamos dar uma paradinha agora, tá? Daqui a pouco retornaremos ao segundo tempo do estudo, tá bom? Já estamos voltando.

Prosseguindo no estudo reflexivo sistêmico das obras de Allan Kardec do Evangelho de Jesus, nós vamos dar prosseguimento com o módulo 3, a presença amorosa de Jesus em nossas vidas. E hoje nós trabalharemos o tema Jesus e o Consolador. O objetivo é refletir sobre o significado do Consolador prometido por Jesus em nossas vidas. O Consolador prometido é a doutrina espírita. E qual é o significado desse Consolador para todos nós? Vamos primeiramente fechar os olhos para a nossa meditação inicial. Entre em contato com você mesmo em essência, buscando sentir-se filho ou filha de Deus, tendo como guia e modelo Jesus. Como você sente essa realidade?

nível de entrega que você tem feito ao Cristo Jesus, nosso modelo e guia, caminho, a verdade e a vida que nos conduz a Deus. Você sente essa realidade de modo a se entregar plenamente a Deus, às leis divinas e aos ensinamentos de Jesus? Deixe fluir os seus pensamentos e sentimentos, evitando qualquer mascaramento num processo de auto-engano. Seja verdadeiro, verdadeira com você, analisando-se com autenticidade.

Agora lentamente vamos abrindo os olhos, voltando ao estado de vigília, com a mente clarificada, o coração aberto para as nossas reflexões. Nós estamos trabalhando a tríade Eu, Espírito Imortal, as leis divinas e Deus, que nos cabe a entrega e a ação, e estamos estudando ao longo desses encontros as virtudes que nos possibilitam a entrega a Jesus, nosso guia e modelo, o caminho da verdade e da vida que nos conduz a Deus. Nós vamos trabalhar ainda na noite de hoje mais algumas virtudes. Nós vamos estudar do Evangelho de João, capítulo 14, versículos 15 a 20. Se me amais, guardai os meus mandamentos. E eu rogarei ao Pai, e Ele vos dará outro Consolador, para que fique convosco para sempre. O que Jesus está querendo dizer aqui nestes versículos, gente? Primeiramente, Ele fala dos meus mandamentos. Quais são os mandamentos que Ele nos legou? Vamos recordar? Amar a Deus sobre todas as coisas, né? Ou amar a Deus de todo coração, de todo entendimento, de toda a nossa alma. E ao próximo como a si mesmo. Então, esses dois mandamentos está toda a lei e os profetas, como ele nos ensinou. Então, os mandamentos têm a ver com o próprio processo do amor. E aí ele diz que rogará ao Pai e ele vos dará outro Consolador, para que fique convosco para sempre. Qual é o sentido desse Consolador, com C maiúsculo, que vai ficar conosco para sempre? Vejamos que no nível profundo aqui tem duas conotações, este versículo. Um é o qual? É esse que todo mundo... Todo espírita um pouco mais antenado sabe o que é. O que é o Consolador? A doutrina espírita, né? Então é uma doutrina que não é centrada em pessoas, mas é uma doutrina dos espíritos superiores da Terra, que é em sintonia com o Espírito de Verdade, que é o próprio Cristo, trouxe uma série de ensinamentos que vieram por explicitar as verdades que Jesus colocou de uma maneira simbólica. Tem a ver com o final do trabalho que nós fizemos na terça-feira anterior. Então, os Espíritos Superiores que vêm, em nome de Jesus, trazer a consolação. Então, a consolação é aquela que, além do consolo emocional, traz o quê embutido? Para ser consolação de fato. Esclarecimento, exatamente. Então, esclarecimento e o consolo em conjunto formam o Consolador, que nos esclarece porque nós vamos entender o sentido da vida, por que nós estamos aqui, né? Qual o sentido da nossa existência corporal, qual é o sentido da existência espiritual, as leis divinas. Tá? Então, num nível mais geral, o Consolador aqui, que vai ficar conosco para sempre, é uma doutrina que não se prende a uma pessoa específica, mas a uma proposta de trabalho que proveio dos Espíritos Superiores em nome de Jesus. Além disso, o que nós podemos refletir desse versículo?
algo que fica para sempre conosco. Está onde? Está dentro de nós, né? E como que vai estar dentro de nós? Porque a partir do momento que pelo esclarecimento nós despertarmos as leis divinas dentro da nossa consciência, vai ter como nós nos apartarmos dela? Se formos encarnar num país em que a doutrina espírita é desconhecida na próxima existência, reencarnar lá na China, lá no meio de um lugarejo na China, o Consolador vai dentro de nós nessa próxima existência ou não? Vai dentro de nós. Porque uma vez despertado, ele fica para sempre conosco. Nós poderemos não lembrar objetivamente. Ah, eu fui espírita no Brasil, assim, assim, em tal época. Mas a essência das verdades, se nós adentrarmos verdadeiramente nessa verdade, ficará para sempre conosco. Faz sentido, gente? Então, exatamente, esse é o duplo sentido deste versículo aqui. Levanta aquela questão das pessoas que já foram espíritas no passado, ou se prepararam antes de reencarnar, e que muitas vezes passa por outras religiões, não se satisfaz, e quando chega na doutrina espírita, parece que está recordando alguma coisa. Exatamente isso, né? Porque muitos de nós já fomos espíritos, perdeu tempo, já tem 150 e poucos anos que a doutrina espírita está presente no mundo. Então pode acontecer de nós já termos sido em uma outra existência espíritos. E se não, aqueles que estão na linha de frente do trabalho, se não foram espíritas como encarnados, foram como desencarnados. Porque existem os espíritos espíritas e os espíritos não espíritas. Dr. Bezerra, sempre quando se comunica, ele fala os espíritos espíritas. Que existem espíritos católicos, e Filomeno fala de pessoas que nem noção de reencarnação têm no mundo espiritual, né? Que continua com a mente ainda muito fechada, né? Ele cita o caso de uma das obras dele, não estou me recordando qual, que duas senhoras que achavam que elas estavam no purgatório, estavam em plena colônia espiritual, esperando aquele céu lá de beatitude eterna, né? E achando que elas estavam no purgatório, só aguardando o tempo de terminar a purgação delas. Então, o espírito que foi espírita, quando ele, no corpo, retoma todo esse conhecimento, ele revive as experiências do passado, seja na dimensão espiritual, seja na dimensão física. E tem a ver com este versículo aqui, né? Uma vez que o Consolador fez parte da nossa vida, nunca mais ele vai se apartar de nós. Vai ficar para sempre conosco. O outro Consolador é ele, né? Então, ele foi o grande Consolador que trouxe a doutrina de amor para a Terra. Porque até aquele momento era a doutrina do olho por olho, dente por dente, né, de temer a Deus e não de amar a Deus. Então Jesus representa a grande consolação para a humanidade. A doutrina espírita veio apenas para reviver o seu evangelho. Ela não é uma doutrina a mais, uma religião a mais para competir com as outras. Por isso que é o outro Consolador, vem para reviver a proposta do Cristo. Já antevendo que os seus ensinamentos seriam esquecidos e deturpados, Jesus nos promete enviar o Consolador para ficar conosco para sempre. Reviver o que ele tinha dito e nos ensinar aquilo que ele não podia ter dito devido à imaturidade da humanidade na época. Então, o grande papel do Consolador é reviver de uma forma simples e pura aquilo que ele nos trouxe e explicitar de uma forma não alegórica aquilo que ele trouxe de uma forma alegórica, porque nós não tínhamos maturidade para entender a época de uma forma mais clara. O espírito de verdade que o mundo não pode receber porque não o vê nem o conhece,
mas vós o conheceis, porque habita convosco e estará em vós. De que ele está falando aqui, gente? Que espírito de verdade é esse? Também esse versículo tem dupla conotação. O Espírito de Verdade seria ele mesmo, que veio com o pseudônimo do Espírito de Verdade? Sim, essa é uma das facetas do versículo. Porque Espírito de Verdade, na verdade, é um pseudônimo que o próprio Cristo usou para se comunicar. Fica muito claro isso nas obras básicas. E o Livro dos Médiuns tem uma mensagem que é atribuída a Jesus, que Kardec nem assina e faz um comentário. E essa mesma mensagem, resumidamente, um pouco mais resumida, ela está em o Evangelho segundo o Espiritismo, no capítulo 6, o Cristo Consolador. E esse capítulo 6, se nós pegarmos todas as instruções do Espírito de Verdade que consta ali, nós vamos ver a linguagem do Cristo toda, né? Toda. As expressões, em verdade vos digo, venho como outrora entre os filhos desgarrados de Israel. Então, esse Espírito de Verdade é o próprio Cristo. Agora, por que que o Espírito de Verdade, que o mundo não pode receber, porque não o vê, nem o conhece, mas vós o conheceis? Porque habita convosco e estará em vós. Em que sentido é esse aqui? É o próprio Cristo interno que nós trazemos dentro de nós. Exatamente. Se o Espírito de Verdade é o Cristo, com C maiúsculo, que é ele, o Espírito de Verdade que habita em nós é o Cristo interno que somos. Tem a ver com tudo que nós trabalhamos no nosso encontro passado. É que nós trazemos um Cristo a ser despertado em nós. Por isso que ele diz, vós o conheceis porque habita convosco e estará em vós. Então, dentro da criatura. Os que não o conhecem, com o tempo, vão ser convidados a conhecer. Exatamente isso. Não vos deixarei órfãos, voltarei para vós. Qual o sentido desse versículo? Ele está falando da segunda vinda. Que segunda vinda é essa? Aqui é a vinda dele como Espírito de Verdade, com pseudônimo, que ele já esteve entre nós. Os nossos irmãos evangélicos até hoje esperam a segunda vinda daquela forma retumbante que ele usa de uma forma metafórica nos evangelhos, que ele vinha com soar de trombetas e tudo mais. Na verdade, aquilo tem a ver com a transição planetária e com o despertar consciencial da criatura. Essa vinda não foi em corpo físico, como muitos ainda esperam, mas em espírito de verdade, desencarnado sem... Ele só esteve uma vez encarnado em nós e só estará uma vez, né? Nunca mais estará encarnado entre nós, porque não há necessidade mais. Houve aquela necessidade naquele momento histórico, mas agora a presença dele vai se fazer cada vez maior dentro de nós, em espírito e em verdade. Por isso o Espírito de Verdade, que não nos deixa órfãos. Ao longo do tempo ele mandou outros emissários em nome dele, e esteve diretamente comunicando-se através de médiums no século XIX. Depois, não mais. Ainda pouco, e o mundo não me verá mais, mas vós me vereis, porque eu vivo e vós vivereis. De que ele está falando aqui? Do Cristo interno e que mais? Tem duas conotações também. Hã? Dele, né, que logo em seguida, daqui todos esses textos que nós estamos estudando, eles foram aconteceram um pouco antes da crucificação. Ainda pouco e o mundo não me verá mais. Ele em corpo físico. Mas vós me vereis.
Onde? Não apenas nas aparições que ele teve, mas principalmente dentro de nós. Tem a ver com aquele versículo que nós estudamos no nosso encontro passado, de ainda pouco e me vereis, e ainda pouco não me vereis. Aliás, o contrário, ainda pouco não me vereis e ainda um pouco me vereis, que nós trabalhamos no nosso encontro anterior, que é o Cristo, ele, né, o Cristo modelo e guia, e o Cristo interno que somos convidados a desenvolver, como nos ensina o mentor Honório, como nós fizemos o exegese no nosso encontro anterior. Se tem a ver com a questão da marca do Cristo que nós trazemos em nós, sim, exatamente. Porque nós fomos entregues a Ele para que Ele nos conduza a Deus no tempo de cada um de nós. Então nós trazemos em nós as marcas do Cristo e por isso nós vivemos nele e Ele em nós. Por isso que Ele diz aqui, porque eu vivo e vós vivereis. Esse viver no Cristo pela transformação interior. Não é um processo simplista como as pessoas dizem. Vou me entregar a Jesus e pronto, agora ele resolve o resto da minha vida. Não é nesse sentido. É a entrega ao modelo e guia para que ele nos conduza a Deus. Chega o momento que o Espírito de verdade vem para falar dentro de nós, na nossa própria consciência. É o papel da doutrina, que é o consolador, e do Espírito de verdade, que ele próprio, que vem despertar cada vez mais o Cristo interno para que nós possamos aí decodificar as leis divinas sem nenhuma alegoria, em plenitude. Boa pergunta, mas as pessoas que ainda não aceitam a doutrina, porque não desenvolveram o seu Cristo interno, na verdade o Cristo interno, ele é já a criação divina, não tem como nós negarmos o Cristo interno, é a essência divina que somos criados imagem e semelhança do Criador, e então isso não temos como a pessoa, esse aqui tem Cristo interno, esse aqui não tem, todos nós somos um Cristo interno, não é ter, que nós somos. Agora, tem alguns que trazem o Cristo interno ainda em sono, na consciência de sono, e outros que já estão em consciência desperta. A doutrina espírita é a doutrina por excelência daqueles que já estão em consciência desperta. Não é uma doutrina para qualquer pessoa, exatamente porque ela é uma doutrina, sim, que não favorece o auto-engano, muito pelo contrário, ela chama as responsabilidades que nós trazemos em nós, e só é possível ser espírita de fato, nós estamos falando espírita com E maiúsculo, né? Porque tem os espíritas que só frequentam centro espírita como uma religião a mais nas suas vidas, e não é esse o espírita propriamente. Mas aquele que adentra em profundidade na doutrina é porque já despertou a sua consciência. Os demais ainda estão por despertar. Tem muita gente que está dentro do movimento espírita que ainda está por despertar, porque continua com as mesmas práticas ancestrais, atávicas, das religiões de origem, sem mudar ainda a forma como concebe a vida. Naquele dia conhecereis que estou em meu Pai, e vós em mim, e eu em vós. De que ele está falando aqui, gente? Vejamos que, como nós vimos o mentor Honório falando no texto que nós trabalhamos no nosso encontro passado, que as palavras de Jesus são palavras de vida eterna. Não era só para aquelas pessoas, porque ele estava falando aqui os discípulos mais íntimos, dentre eles João, que registra tudo isso e nos lega no seu evangelho. Só João que escreve essas coisas aqui. São as questões mais íntimas que Jesus colocou. Então, havia um momento histórico em que ele falou isso, mas as suas palavras são palavras de vida eterna para todos os seus
as suas ovelhas, todos, sem exceção, as suas palavras. Então, que dia é esse que ele está falando aqui? O dia do despertar consciencial. Exatamente o dia do despertar consciencial. Cada pessoa tem o seu dia, né? Esse dia não é igual para todo mundo. Cada um tem o seu dia. Então, naquele dia, a pessoa vai conhecer que eu estou em meu Pai. Eu e o Pai somos um. Então, a pessoa desperta para ver que o modelo e guia da humanidade é Ele. Não há outra forma de chegar ao Pai, senão por Ele. No caso nosso, da humanidade terrestre, né? Então, não há outra forma de chegar ao Pai a não ser por Ele. Então, só no dia do despertar da consciência é que nós reconhecemos isso. Até o nosso despertar, a gente fica achando que é com puerilidades, é simplesmente frequentando uma igreja, uma religião, é só fazendo coisas pueris, bem materiais, um religiosismo, que a gente está tudo resolvido em relação a Deus e às questões do Espírito. Mas é muito mais amplo e profundo do que isso. Então, esse conhecimento que Jesus é o nosso grande modelo, o nosso guia, e que nós somos convidados a entrar em sintonia plena com Ele. E aí ele diz, e vós em mim. O que significa isso, gente? E eu em vós. O Cristo interno que traz em si o quê? As marcas do Cristo, que nós acabamos de falar, né? Então traz em si as marcas do Cristo, vós em mim e eu em vós. O processo é duplo. Há nele, há alguma coisa que nos identifica. Por isso que ele nos conhece todos pelo nome. Todos os 7 bilhões e pouco de pessoas encarnadas, quer sejam cristãos ou não, e mais os tanto desencarnados no planeta Terra, né? Porque há algo em nós que está nele e há algo dele que está em nós. São o que nós chamamos de as marcas do Cristo, numa linguagem paulina, que ele fala que as marcas do Cristo estavam nele. Por quê? É aquele momento em que a criatura cai em si, percebe a realidade e desperta para isso. Até aquele momento ela fazia isso de uma forma passiva, pela a evolução na horizontal da vida. A partir desse dia que a pessoa cai em si, ela passa a evoluir na vertical da vida. No versículo anterior ele fala do mundo, daqueles que estão no mundo e que não o conhece. Não significa que não seja, traga dentro deles, né, as pessoas que ainda estão na consciência de sono, tragam o Cristo interno e as marcas dele dentro delas. Só que elas ainda estão evoluindo na horizontal da vida. A partir do momento que chega o dia que a pessoa cai em si, ela passa a evoluir na vertical da vida. E porque ela desperta para o Cristo interno e a sintonia plena com Cristo Jesus. Ficou claro, gente? Faz sentido? Porque é o Cristo interno, pleno e consciente, e o Cristo Jesus, nosso modelo e guia, que nos leva até Deus. Como nós estamos vendo, nós fomos entregues para Ele, para que Ele cuide de nós até a crucificação, todos, sem exceção, desde o instante que nós entramos no reino nominal. E o mentor Honório, no livro Dias Felizes, ele tem uma mensagem, Aliança Imperecível, que ele diz que quando nós estivermos na condição de espíritos crísticos, nós continuaremos ligados a Ele numa aliança imperecível. Ele será o nosso Cristo Mestre quando nós formos espíritos crísticos. Imaginemos, né, ao longo do tempo,
todos nós, espíritos crísticos, com ele como Cristo Mestre, já num nível de evolução incomensurável, cuidando de uma galáxia, no mínimo é isso aí que acontece, né? Porque hoje ele é o governador de um sistema planetário. Existem as constelações, que é um conjunto de sistemas planetários, que tem o seu governador. Os sistemas planetários se unem formando as galáxias, que tem também o seu governador espiritual. As galáxias estão agrupadas também em umas ligadas às outras. Por exemplo, a Via Láctea com a Andrômeda, que é a mais próxima de nós. E assim nós vamos ao infinito. E tudo isso são espíritos cada vez mais purificados, cada vez mais experientes, vamos dizer assim, porque a pureza já alcançaram, mas cada vez com maior capacidade de governo juntamente com outros espíritos crísticos. Se essa é a iluminação plena do Siddhartha Gautama, não. Do Siddhartha Gautama não foi iluminação plena. Foi o processo da individuação, aquela iluminação do espírito que alcança o estado superior, não o estado crístico. O Buda não é um espírito crístico. Na Terra, que nós conhecemos só Jesus. Aqueles que têm os meus mandamentos e os guarda, esse é o que me ama. E aquele que me ama será amado de meu Pai, e eu o amarei e me manifestarei a ele. O que ele está dizendo aqui, gente? Se nós observarmos ao pé da letra, dá a impressão que Jesus se contradiz em muitos momentos. Quando ele fala que das ovelhas que meu Pai me confiou, nenhuma se perderá, e que independente de qualquer coisa nós estamos ligados a ele, por que ele diz isso aqui agora? É só na aparência que é a contradição, que nada que ele disse era contraditório. É possível nós estarmos conectados com Cristo de forma passiva? Não. Só de forma ativa. Exatamente disso que ele está falando aqui. Faz sentido? Aqueles que têm os meus mandamentos. Ele não deixou os mandamentos para todo mundo? Mas tem aqueles que guardam os mandamentos, no sentido de que exercita-os no seu dia a dia. Esse é o que me ama. Porque aqueles outros que não fazem isso estão o quê? Ligados ao mundo, vivendo na horizontal da vida. Os que o amam são aqueles que estão no esforço de desenvolver-se na vertical da vida. E aí ele diz, aquele que me ama será amado de meu Pai. Não é estranho isso? Deus não ama todos nós? Por que só aqueles que me amam serão amados de meu Pai? Não tem a ver com Deus, tem a ver com nós sentirmos-nos amados. Porque uma coisa é Deus amar todos nós indistintamente. Agora, o sentimento de ser amado só para aqueles que estão na vertical da vida. Por isso que numa situação muito grave, as pessoas que estão na horizontal da vida, mesmo as religiosas, ficam de mal com Deus, tremem nas bases. Por quê? Elas querem as benesses divinas por um amor pueril só de participar de rituais, como se a vida fosse assim, e não um processo de esforço, de dedicação para sentir esse amor dentro de si. E o final, e eu o amarei e me manifestarei a ele. De que ele está dizendo aqui? Aqui ele está falando do Cristo interno. Que manifestação é essa? A manifestação do Cristo interno. A partir do momento que nós estamos sintonizados com os mandamentos, que é amar a Deus de todo o coração, de toda a alma e de todo o conhecimento, coração e alma, né, e ao próximo como a si mesmo, o que nós fazemos? Nós manifestamos o Cristo interno. E esse amor está em sintonia com o amor do Cristo Jesus.
O amor do Cristo Jesus nos leva a sentir o amor do Pai. E aí, nessa sintonia amorosa, tudo flui em nós. Ela se sente pertencendo ao universo. É mais do que se sentir incluso. Ela se sente um presente do universo e pertencendo ao universo. Ela supera definitivamente o sentimento de abandono que a pessoa que está dessintonizada com a essência divina e com Deus se sente abandonada no mundo. Se é aí que a pessoa se torna holocentrada, sim. A pessoa holocentrada é aquela que despertou para a vertical da vida, que ela ama a si mesma e faz exercícios para amar o próximo como a si mesmo. Disse-lhe Judas, não os Iscariotes: Senhor, de onde vem que te hás de manifestar a nós e não ao mundo? Jesus respondeu e disse-lhe: se alguém me ama, guardará minha palavra, e meu Pai o amará, e viremos para ele e faremos nele morada. E o que, que ele está falando? Novamente do Cristo interno, né? Desse Espírito de verdade que ele vinha falando, né? Porque se nós formos lá no original, aquele texto que nós estudamos na semana passada é continuação deste aqui. Ele fala primeiro do Consolador, depois ele fala todos aqueles versículos que nós estudamos com a exegese do Honório na semana passada. Então, é exatamente fará morada. Então, o que é se fazer morada? É o amor crístico que nós nutrimos em sintonia com o amor crístico dele, que faz sintonia com o amor do Pai, se manifestando em nós. Por isso a evolução na vertical da vida, né? O amor em nós, o amor do Cristo, modelo e guia, e o amor do Pai, né? O amor do Cristo interno, o amor do Cristo Jesus e o amor do Pai, fazendo sintonia, morada em nós. Por isso que nós podemos dizer, quando ele diz eu e o Pai somos um, o que nós podemos dizer? Podemos dizer, por exemplo, eu sou um aprendiz em sintonia com Cristo Jesus e o Pai. Eu e o Pai somos um em aprendizado. Podemos? Se nós estivermos em sintonia com Cristo Jesus, né, da forma como ele está dizendo aqui, é exatamente isso que vai acontecer dentro de nós. Em aprendizado, nós estamos em sintonia com Cristo Jesus, que nos leva a Deus. E esse amor se manifesta, se faz morada, porque uma coisa que faz morada é transitório? Não. Ou é para sempre? É permanente, é para sempre. Por isso faz sentido aquela questão do Espírito de Verdade e do Consolador que vem para sempre. Para sempre, só dentro de nós. Quem não me ama não guarda as minhas palavras. Ora, a palavra que ouvistes não é minha, mas do Pai que me enviou. E aí esse versículo? É praticamente uma continuidade do anterior, e que nós acabamos já comentando, né? Porque não é ele, Jesus. Ele é apenas um intermediário. Ele deixou muito claro isso. Eu sou o caminho, a verdade e a vida. Ninguém vai ao Pai senão por mim. Ele nunca disse que ele seria Deus. Quando ele fala eu e o Pai somos um, é eu e o Pai em sintonia e não em identidade, como se fosse o mesmo ser. Então, em sintonia, e essa sintonia, quando nós guardamos as palavras dele, que são palavras de vida eterna, o que, que nós estamos fazendo? O que nós estamos fazendo, gente? Nós estamos nos sintonizando em profundidade com o Pai, que o enviou. Faz sentido? Por isso que ele diz, as minhas palavras não são minhas, são do Pai, mas do Pai que me enviou. Então, a sintonia com as palavras dele
trazendo essa palavra para dentro de nós, aí em sintonia com ela, no exercício de autotransformação, todo o processo acontece. Se nós podemos dar o sentido da palavra às leis de Deus, exatamente, porque não foi isso que Jesus nos trouxe? Todos os ensinamentos dele foi para ensinar as leis divinas. Quando ele fala do maior mandamento, que lei divina ele está ensinando? Só do amor? Amor, justiça e caridade. Não é amar ao próximo como a si mesmo, a Deus sobre todas as coisas? Então, ele veio apenas ensinar as leis. Por isso que as palavras dele não são dele. Não são palavras para ensinar a lei, e a lei é de quem? É de Deus. Então, as palavras é do Pai que me enviou. Eu não vim destruir, mas dar cumprimentos. Ele estava se referindo aí, não aos profetas antigos de Israel, que ele não veio destruir mesmo, porque ele veio apenas ensinar aquilo que eles não puderam ensinar. Assim como o Consolador, que a doutrina espírita, veio para ensinar aquilo que ele não pôde ensinar naquela época, explicitamente. Ele ensinou tudo, mas de uma forma implícita. Todas as leis divinas estão lá no Evangelho de Jesus, todas, sem exceção. Agora, elas estão de uma forma metafórica, alegórica. Tenho-vos dito isso estando convosco. O que que ele quer dizer aqui? Através dos seus exemplos, exatamente. Esses exemplos dele estão para sempre conosco ou não? Estão para sempre. Porque ficou vivo para a humanidade, isso para sempre. Não foi só aquele momento histórico. Se tem a ver com o exemplo que ele é, sim. Tudo aquilo que ele nos exemplificou está dito e está conosco para sempre. Daqui a pouco nós vamos estudar um outro versículo que o Honório faz a interpretação, porque ele era bem mais difícil, nós não conseguimos, aí ele fez para nós, para todos nós, e aí vamos entender melhor isso. Mas aquele Consolador, o Espírito Santo, que o Pai enviará em meu nome, vos ensinará todas as coisas e vos fará lembrar de tudo quanto vos tenho dito. O que ele está querendo dizer aqui? Então, o Consolador aqui é a doutrina espírita. O Espírito Santo, o que é? A pléiade de espíritos superiores que vieram em nome dele e do Pai, que o Pai enviará em meu nome. Então, são enviados de Deus em nome de Jesus para nos ensinar todas as coisas e nos lembrar de tudo quanto ele disse. Disse de uma maneira alegórica e agora é dito de uma maneira direta, cada vez mais direta e cada vez mais, segundo o nosso mentor Honório, cada vez mais no sentido do como realizar tudo isso na nossa vida. Chegou o momento do como. Houve o momento do que o Consolador veio, as obras básicas foram cunhadas, depois vieram várias obras subsidiárias através de médiuns muito bem preparados, como Chico Xavier, Divaldo Franco, Ivone Pereira e outros, e trouxeram uma explicitação daquilo que está nas obras básicas, do que fazer, e agora é uma das funções do projeto Espiritizar aqui da nossa federação, tanto do nosso trabalho semi-mediúnico quanto o próprio trabalho mediúnico que eles têm nos trazido, é do explicitar como agir, como trabalhar. Lembrar de tudo que Jesus já havia dito, mas colocar tudo isso dentro das nossas vidas. Porque não basta saber, é preciso sentir para vivenciar. Esse é o grande papel do Consolador em nossas vidas. O Espírito Santo tem a ver com a identificação com ele? Não, na verdade o Espírito Santo é uma falange de espíritos, não é um espírito só.
A crença dos evangélicos é do Espírito Santo como sendo um espírito que vem só que se comunica com eles, né? E com mais ninguém. E isso é uma coisa que seria indigna do próprio Criador, né? Ter pessoas especiais que se comunicam com os espíritos. São os espíritos, no caso do Espírito Santo, são os espíritos superiores da Terra, que vieram em nome do Espírito de verdade ou do próprio Cristo explicitar a sua mensagem. Santo Agostinho, todos aqueles que assinam o Prolegômenos e o Livro dos Espíritos e muitos mais anônimos. Vejamos agora em João capítulo 15, versículo 26. Mas quando vier o Consolador, que eu da parte do Pai vos hei de enviar, aquele Espírito de verdade que procede do Pai, testificará de mim. Então, no outro versículo anterior que estudamos, ele fala do Espírito Santo. Aqui ele fala do Espírito de verdade, que ele já havia falado antes. Então, significa que o Espírito Santo é uma coisa e o Espírito de verdade é outra. O Espírito de verdade é ele próprio, né? E o também tem a conotação do Cristo interno, como nós vimos naqueles outros versículos. E o Espírito Santo, a falange de espíritos que vieram em nome dele, trazer o Consolador. Aqui ele anuncia a vinda do Espírito de verdade, que é ele próprio, na sua segunda vinda. Agora vamos estudar em João, capítulo 16, versículos 7 a 14. Aqui que é a exegese do mentor Honório. Todavia digo-vos a verdade, que vós convém que eu vá, porque se eu não for, o Consolador não virá a vós, mas quando eu for, vô-lo enviarei. E quando ele vier, convencerá o mundo do pecado e da justiça e do juízo. Do pecado, porque não creem em mim. Essa parte aqui é um tanto complexa. E o nosso mentor Honório nos forneceu a exegese dessa parte aqui do texto. Então nós vamos trabalhar a exegese dele. Então a exegese foi oferecida pelo médium Afro Stefanini, o espírito Honório. Vamos só voltar aqui para a gente ver cada um dos versículos e vamos ver o que ele está querendo dizer e depois nós aprofundamos na exegese. Primeiro ele fala: todavia digo-vos a verdade, que vos convém que eu vá. Vá para onde? Que ele volte à posição dele como rei solar, como diz Joana de Ângeles, né? Meu reino não é deste mundo. Então ele voltou ao Pai. Quando ele aparece para Maria de Magdala, o que ele diz? Alguém lembra? Não me toques, porque ainda não subi até meu Pai. Né? Significando que é numa outra dimensão muito acima da Terra. Né? Então, é essa dimensão que ele ia logo depois da sua desencarnação. Aí depois ele diz: se eu não for, o Consolador não virá a vós. Era possível ele não desencarnar nunca? Não, porque ele estava encarnado num corpo comum, normal, como todo mundo.

Aí ele vai falando a relação do pecado, porque não crê em mim. Então, de que ele falou aqui? Vamos lá para a exegese. O grande pecado da alma é o movimento da criatura em contrariar constantemente as leis do Criador. Jesus nos trouxe a verdade e até hoje a maioria não acredita de fato nessa verdade. Faz sentido isso, gente? Plenamente, né? A grande maioria, até dos próprios cristãos, vive um cristianismo sem o Cristo, né? A maioria deles, com raras exceções, vivem verdadeiramente as verdades do Cristo dentro de si. Então é o grande pecado da alma. Agindo contrário à lei do amor, uma das leis é essa, mas não é só a lei do amor. Todas as leis, porque todas elas se somam. Inclusive a própria lei de liberdade. Por exemplo, a pessoa que se culpa, ela quer caçar a lei de liberdade para ela mesma. Porque ela não admite que ela possa errar. E aí todas as vezes que ela erra, ela quer caçar a lei de liberdade que ela tem de aprender com seus erros e aprender com os acertos. Não deixa de ser um processo de desamor, né? De contrariar a lei do amor. Mas a lei de liberdade está em conjunto. Então não dá para separar as leis divinas. São todas, se somam. E as virtudes que nós somos convidados a desenvolver para praticar essas leis, também elas se somam. Jesus diz que o Consolador virá para convencer em respeito ao pecado, isto é, esclarecer sobre o quanto a criatura está contrariando as leis divinas, na própria intimidade e nem se dá conta disso. Pecado significa o errar o alvo. Então, a criatura, de modo geral, está errando o alvo. Qual é o alvo? Trabalhar em si as leis divinas. A maioria distancia-se delas. Então, quando ele diz que o Consolador virá convencer a respeito do pecado, qual é o sentido disso? O esclarecimento que a doutrina espírita traz sobre o quê? Sobre as leis divinas. Então, o esclarecimento que a doutrina espírita nos traz sobre as leis divinas não tem como alegar ignorância. Tem? Não, mas eu não sabia. Está muito claro. Só para aqueles que não querem saber a verdade, aí essas ainda estão num processo de rebeldia com elas mesmas. Mas ela vem para esclarecer tudo. E para que, a partir desse esclarecimento, o que acontece? Ele fica para sempre conosco. Nós acabamos de ver agora há pouco, o Consolador fica para sempre conosco, dentro de nós. Se você se torna uma pessoa esclarecida, você vai voltar para trás? Vai retrogradar? Ninguém retrograda. Então fica para sempre conosco. A criatura que está focada no egoísmo e no orgulho acredita que está direcionada para o certo, mas de fato erra o alvo, contrariando as leis divinas na sua intenção e não em realidade, pois não é possível derrogar essas leis. Então ninguém derroga as leis porque não concorda com elas. Mas a pessoa, naquele momento, ela se insurge contra a lei, num processo de rebeldia, e aí o que, que vai gerar para elas? Sofrimento. Né? É o sofrimento que vai fazer com que elas acertem o alvo. No que respeita à justiça, porque me vou para meu pai, e não mais me vereis. Alguém quer arriscar a exegese desse aqui? Vejamos, vamos ver o que o mentor Honório, antes de a gente ficar adivinhando, vamos ver o que ele diz aqui. Toda a compreensão de justiça humana nos dias atuais está focada na ideia do julgamento, da condenação e da punição, porque ainda estamos afeitos à lei de talião do passado, resultante do pensamento da justiça-cobrança, ao invés da justiça misericórdia. A justiça de Deus

0: é de misericórdia. E a justiça humana é feita do olho por olho, dente por dente. Julgamento, condenação e punição, pura e simplesmente, sem adentrar nas razões pelas quais a criatura errou. Né? Agora continuemos aqui, tem mais coisa. O Consolador é aquele que chega para nós dar a noção de que as leis de reparação, de justiça, amor e caridade, de misericórdia, são os instrumentos para realmente fazer com que todas as coisas na terra sejam justas. Então, todos nós, sem exceção, vamos ser convidados a reparar todo o erro praticado. Mas a lei de reparação está intimamente associada à lei de justiça, amor e caridade, que, por sua vez, está associada à lei de misericórdia, suavizando o máximo possível o sofrimento da criatura. Se ela pratica algo, causa, que vai gerar como efeito um sofrimento, a lei de misericórdia manda que esse sofrimento seja o menor possível. É assim que funciona com a espécie humana, gente? Exatamente o contrário, né? Nós ainda, quando mais sofrer, mais as pessoas acham bom, né? Ao contrário, não tem mínima misericórdia. Então a lei sempre é de reparação, porque o perdão divino, ele existe enquanto reparação do erro, nunca anulação daquilo que ocorreu. Sim, aos poucos a humanidade vai se encaminhando em direção à lei divina. Antigamente cortava-se língua das pessoas, mão das pessoas. Nos países islâmicos isso ainda existe, né? Era a pena de talião, pura e simplesmente. Se usou mal a boca, vai lá e corta a língua, ele nunca mais fala. Se fosse fazer isso hoje, só ia ter gente muda por aí. A quantidade de mudo sem língua por aí ia ser muito. Acreditaríamos que as criaturas em dor e em sofrimento passariam pela justiça de Deus apenas pela ideia do castigo? Jamais. O Consolador vem dizer que tudo tem um sentido e que estamos em processo transitório na Terra e que a lei de justiça é feita em conjunto com a lei de amor. Bonito isso, né? Então, jamais essa ideia de castigo, de que Deus pune, não tem nada a ver com o divino. E isso é uma das grandes funções do Consolador. Cada vez mais esclarecer as criaturas de que a lei de justiça sempre vai se cumprir, mas sempre associada à lei de amor e também, claro, à lei de caridade. É aí que a questão do amor cobriu uma multidão de pescados, sim. Porque a partir do momento que a criatura se direciona ao amor, o erro, que é o desamor, ele deixa de fazer sentido. O Consolador veio dar as provas necessárias pelas evidências intelectuais e morais para que a criatura perceba que a sua destinação é o bom, o nobre, o que edifica, sempre levando em consideração as suas conquistas, as suas potenciais capacidades de se erguer, para que ela possa se conectar com as necessidades mais profundas, descobrindo-se um espírito imortal em evolução. Então esse é o grande papel do Consolador, de nos ensinar essa noção do bom, do belo, do nobre, do edificante. E a partir do momento que nós percebemos essa realidade, em vez de nós ficarmos curvados sobre a culpa, nós nos elevamos nos reerguemos diante da vida. É para isso que a doutrina veio no tríplice aspecto, ciência, filosofia e religião, sim, porque abrange todas as áreas do conhecimento humano, fazendo com que o ser humano evolua de uma maneira una, em todos os aspectos, não apenas no religioso, porque é uma ideia equivocada de que o espiritual, o divino, só tem a ver com o aspecto religioso, e não é. Tem a ver com ser, o ser na sua integralidade, em todas as situações. Cumprir a justiça do ponto de vista profundo não significa nos preocuparmos em ser amados, porquanto o Senhor da vida nos ama, mas a lei de justiça se cumpre quando nos ocupamos em amar. Porque quando nos ocupamos em amar, estamos exercitando a lei de justiça para termos o direito à felicidade, praticando o dever de amar para ser feliz. Então, o que é mais justo? A justiça tem a ver com os nossos direitos e deveres. O nosso maior direito é sermos felizes. Ao mesmo tempo, é o nosso maior dever sermos felizes. Como que se faz jus ao direito? A partir da lei de amor, em que nós amamos a nós mesmos e amamos ao próximo como a nós mesmos. Aí a felicidade gradualmente vai sendo conquistada, vai sendo cultivada por nós. Então, no primeiro momento da criatura que crê em Deus, mas ainda está num processo de sono, o que ela quer de Deus?
1: Ser amada.
0: Ser amada, ser protegida, que Deus só mande para ela experiências de estímulo, que Deus nunca mande para ela experiências de desafio, né? Só coisas agradáveis, que tudo saia muito bem, e ela vai fazer promessas, ela vai fazer isso, vai fazer aquilo, para barganhar com Deus, para que ela fique ali protegidinha, tudo muito bonitinho, tudo muito perfeito, né? Então, até que haja aquele dia, como nós vimos aqui, que a pessoa desperta a consciência para a vertical da vida, é essa visão que nós temos de Deus. Preocupação de sermos amados e protegidos por Ele. Enquanto que, a partir do momento que nós despertamos a consciência para a lei de amor, justiça e caridade, nós vamos entrar no movimento de amar e não de sermos amados. O movimento de ser amado na satisfação dos nossos caprichos, exatamente, no movimento egóico, porque é um movimento egóico de ser amado. Por isso o movimento da barganha. Não, eu vou fazer isso aqui para Deus, como se Deus precisasse de alguma coisa de nós, para que Ele me pague fazendo tudo o que eu quero. Esse movimento totalmente egóico. Como ele diz, o Senhor da vida nos ama, mas somos convidados a nos ocupar em amar. Porque o amor de Deus é instinto para todos nós. Nós é que devemos nos ocupar em amar, porque é essa a lei da vida. E é só amando que nós vamos ser felizes. Portanto, o grande papel do Consolador no que respeita à justiça é se reportar à grande necessidade do espírito imortal, que é amar, pois amados todos somos pelo Criador da vida. Então nós já somos amados. O que, nos cabe? Amar. Por isso que o maior mandamento que ele vem falando, ele vem criando todo um raciocínio. Então nossa função é cumprir esse maior mandamento, que é mandamento que significa mesmo, gente, no nível profundo, exercício. Não é uma ordem, uma obrigatoriedade, mas um exercício que nós vamos fazer diariamente. No que respeita ao juízo, porque já está julgado o príncipe deste mundo. Isso aqui é mais difícil ainda de interpretar do que os outros. No que respeita ao juízo, porque está julgado o príncipe deste mundo. O que ele está querendo dizer aqui? Jesus fala de uma forma tão profunda que nos remete a uma questão fundamental. Por que está julgado o príncipe deste mundo? Nesse momento, ele coloca-se na posição do governador cósmico, o governador do planeta, o príncipe do mundo. Então, ele está falando dele aí, né? Do príncipe do mundo, o espírito mais puro que Deus nos colocou para nos servir de modelo e guia. A palavra julgado não está na concepção como a entendemos hoje. Essa frase, em uma conotação psicológica transpessoal consciencial, tem um sentido de estabelecimento da verdade que Jesus, o nosso Mestre, veio trazer. Ou seja, a verdade já foi estabelecida. Nós a conhecemos, já sabemos de sua existência e de seu significado para toda a humanidade. Antes, Jesus era apenas um anúncio dos profetas da antiga Israel, mas agora toda a verdade é conhecida e o Consolador vem para que essa verdade seja relembrada. Então deu para entender o que é julgado. Então, é julgado não no sentido do julgamento que nós conhecemos hoje, mas julgado de estabelecido. Então, toda a verdade já está estabelecida. Ele trouxe todas as leis divinas, estão lá de uma maneira metafórica. O Consolador vem para quê? Para que essa verdade seja relembrada e explicitada. Aquilo que era alegórico deixa de ser alegórico para ficar mais claro, para que ninguém preteste ignorância da verdade. Ainda tenho muito que vos dizer, mas vós não podeis suportar agora. Isso tem a ver com o quê? Com a verdade. Porque se ele dissesse toda a verdade, sem alegorias naquele momento, o que, que aconteceria? Não compreenderíamos e ficaria relegado ao abandono às palavras dele, e praticamente nós não teríamos aquilo que temos hoje. Como as pessoas não entendiam, elas continuavam repetindo e escreveram e repetiram e foram repetindo. O próprio evangelho seria adulterado totalmente, partes dele foi adulterada mesmo sendo alegórico. Então, nós não teríamos as palavras de Jesus hoje se ele tivesse dito toda a verdade. Havia necessidade da maturidade psicológica do ser para o entendimento de toda a verdade. Mesmo no século XIX, os benfeitores também dosaram muito da verdade, porque também não havia muito da maturidade que depois, no século XX, mais amadurecidos, a verdade foi explicitada. E hoje, no século XXI, por que os benfeitores só estão trabalhando como fazer agora? Será que eles não sabiam como fazer no século XIX? Sabiam. Só que nós não entenderíamos, sem entender profundamente o que e por que, não se busca o como. Então foi a fase do que e do porquê, século XIX e século XX. E o século XXI vai ser o grande século do como. Como realizar tudo isso em nossas vidas. Como trazer para dentro do nosso coração, para que nos transformemos. Porque senão nós vamos ficar com mais uma religião apartada da nossa realidade diária. Mas quando vier aquele espírito de verdade, ele vos guiará em toda a verdade, porque não falará de si mesmo, mas dirá tudo o que tiver ouvido e vos anunciará o que há de vir. E o que, que há de vir, gente? A transformação moral da humanidade, gente, né? A Terra vai se transformar em planeta de regeneração de fora para dentro? Não é de dentro. O que é regeneração? Não é a modificação ampla dentro de nós? Então é isso que há de vir. O Consolador, ele é o marco do início da transição planetária de planeta de expiações e provas para mundo de regeneração. Quando o Consolador veio, em 1859, alcançamos um nível de maturidade que estaremos neste século concluindo esse início do amadurecimento para a regeneração, e a regeneração nada mais é do que a transformação moral da humanidade. Por isso que é o grande século do como, esse aqui, o que o mentor Honório tem nos ensinado, né? É o como agir para nos transformarmos em pessoas melhores. Por isso que ele diz aqui, aquele Espírito de verdade, ele vos guiará em toda a verdade. É diferente do dizer toda a verdade. Guiar. Como que se guia sem colocar como dar um passo de cada vez? Dá para entender isso, gente? Porque não falará de si mesmo. Trará novamente as palavras que pertencem a quem? Ao Pai, né? Ao Deus. Porque trará as leis de Deus, mas dirá tudo o que tiver ouvido e vos anunciará, hará o que há de vir. Todo o processo de transformação da humanidade. Ele me glorificará porque há de receber do que é meu e vou-lo há de anunciar. O que ele quis dizer aqui? Da cristificação de todos nós? Exatamente. Porque o que é a transformação moral? A transformação moral é transformarmos-nos cada vez mais em espíritos bons, né? Sair da escala inferior, da escala dos espíritos neutros, para ir para a escala dos bons espíritos. Somente os bons espíritos que herdarão a terra. Não é o que ele disse? Bem-aventurados os brandos e os pacíficos, porque eles herdarão a terra. E é isso que ele veio para anunciar, que o Consolador veio para anunciar, essa fase de transformação da humanidade. Basta estudar as obras básicas, principalmente o livro A Gênese, de Allan Kardec, que nós vamos entender bem isso. O nosso livro Terra, o Mundo, Degeneração e Você, nós fizemos todo um estudo exatamente desde o Consolador até os nossos dias, o que está acontecendo no aspecto moral e o que todos nós somos convidados a desenvolver. Voltando aqui na questão da tríade, que virtudes nós podemos acrescentar àquelas que nós já estudamos? Esses versículos nos remetem a que virtudes? Quando nós refletimos sobre ele em nossas vidas, que virtudes nós estamos sendo convidados a trabalhar? Para que nós possamos estar em sintonia com o Consolador, doutrina espírita, com o Consolador dentro de nós. Qual é a grande virtude a ser trabalhada, gente? O amor, a justiça e caridade, que tem a ver com quais virtudes? Quando nós estamos no movimento na horizontal da vida, que movimento é esse? Auto-engano, né? Quando nós entramos na vertical da vida, fidelidade consciencial, né? Fidelidade à nossa consciência para direcionarmos no amor, na justiça e na caridade. Sem fidelidade consciencial é possível fazer despertar o Cristo interno, Consolador em nós? Então é exatamente essas as grandes virtudes a serem desenvolvidas. Então vamos fechar os olhos, fazer a nossa avaliação. Entre em contato com você mesmo em essência, buscando sentir o conteúdo estudado neste encontro. que você entendeu do conteúdo que se aplique à sua vida.

conteúdo estudado mudou a forma como você sente a presença de Jesus em sua vida? Caso positivo, que mudança foi essa?

neste encontro, refletimos sobre a importância e o significado do Consolador em nossas vidas, sobre a necessidade de desenvolver a fidelidade consciencial para sintonizarmos com a lei de amor, justiça e caridade, internalizando as virtudes do amor, da justiça e da caridade em nós, para utilizarmos bem o Consolador Doutrina Espírita e trazermos o Consolador para sempre conosco em nossa intimidade. Busque sentir a possibilidade de desenvolver essas virtudes. Como você sente essa possibilidade em sua vida? Como é realizar esses esforços para você?

Você compreendeu a necessidade de fazer esforços para modelar Jesus, tornando o seu caminho para a verdade e para a vida, construindo o reino de Deus dentro de si.

Como você sente a sua vida aplicando o conteúdo estudado? Ele pode melhorar a sua vida em sua busca de autotransformação e nas suas atividades na prática do bem.

Você compreendeu a necessidade de fazer esforços cada vez maiores para modelar Jesus, tornando o seu caminho para a verdade e a vida cada vez mais intensa.

Sinta-se agora um espírito imortal que traz em si mesmo a determinação divina de evoluir até a perfeição relativa pelo conhecimento pleno e cumprimento das leis divinas, pela prática das virtudes e pela busca da unidade com Deus. Mergulhe profundamente nessa verdade espiritual. Sinta, veja-se, desenvolvendo todas as virtudes essenciais da vida ao longo do tempo, desenvolvendo o poder real em si mesmo, sentindo a presença amorosa de Jesus em sua vida.

0: Boa noite a todos. É com muita alegria que estamos aqui para mais um prece pela vida. Agradecemos a todos que nos acompanham, oferecemos o nosso abraço carinhoso a todos que estão acompanhando neste momento e àqueles que vão assistir em outro momento. Nós vamos convidá-los a pegar um copo com água, né, para fluidificar durante a nossa prece. E agora vamos fazer a descrição da nossa tela. Nós estamos aqui com um quadro ao fundo, com a fotografia de um céu noturno estrelado, e é dividido esse quadro em outros dois. Eu estou no quadro da esquerda. Meu nome é Cleonice, sou do SOS Preces de Minas Gerais. Sou uma mulher negra de cabelos cacheados e grisalhos. Uso uma blusa de fundo preto com flores brancas de miolo em tons de cinza. Uso óculos de aros vermelhos. E uso também um fone de ouvido do tipo discreto com fio branco. Atrás de mim há uma parede branca e um armário. No quadro da direita está a nossa querida Kate, que é intérprete de Libras. Ela é do grupo Mãos Amigas do Piauí. Ela é uma moça de pele clara, cabelos pretos estão amarrados. Ela usa uma blusa azul. E atrás da Kate há uma cortina preta. Nós agora gostaríamos de cumprimentar os nossos irmãos internautas que estão aí acompanhando o programa, né? A Andréia, um abraço, Andréia, seja muito bem-vinda. A Juscelia. Juscelia, é uma alegria saber que você nos acompanha. Uma boa noite. Natália, boa noite. Um abraço carinhoso de toda a equipe. A Sueli também, muito obrigada. Sueli, agradecemos. A Alda, Alda, um abraço carinhoso de todos nós, né? De toda a equipe. Nós agora convidamos a todos a fazer uma reflexão conosco. Nós vamos refletir sobre a lição 34 do livro Episódios Diários, da Joana de Ângeles, de psicografia do Divaldo Pereira Franco. Essa lição 34, o título dela é Adversidades e Insucessos. Todos nos encontramos sujeitos ao que se convencionou chamar adversidade. Uma tragédia, uma ocorrência marcante pela dor que produz, um acontecimento nefasto, a perda de uma pessoa querida, constituem infortúnios que maceram. Prejuízos financeiros, danos morais, enfermidades catalogadas como irreversíveis. São adversidades desastrosas em muitas existências. No entanto, se fosse encarada a vida sob ponto de vista espiritual, o homem compreenderia a razão de tais insucessos e não se entregaria a desastres mais graves, quais a loucura e o suicídio, a fuga pelo álcool ou pelos tóxicos. A existência física não transcorre qual nau sem rumo em mar encapelado. Os atos anteriores e a conduta atual são-lhe mapa e rota para chegar ao destino pelo qual o indivíduo opta. Realmente desastrosos são os males que se praticam em relação ao próximo, pois que eles irão fomentar as adversidades de amanhã, que são os inadiáveis resgates do infrator. trabalha para te impedires infortúnios, especialmente os atuais, que defluem da insensatez, da malversação de valores, da malquerença. Entretanto, se for escolhido pelo insucesso de qualquer natureza ou algum sinistro, assume um comportamento de equilíbrio e enfrenta-os com serenidade. Tudo passa, às vezes, mais rápido do que se espera. Contorna os danos causados e, se estiveres ferido no sentimento, confia no tempo que te pensará a chaga, ajudando-te a sair do embate mais forte e com visão mais clara a respeito da vida. Em qualquer circunstância, projeta-te mentalmente na direção do amanhã, vendo-te feliz como gostarás de estar. Com essa imagem positiva, avança, superando o primeiro momento inditoso e o próximo, passo a passo, e te surpreenderás vitorioso no alvo almejado. Todos nós passamos por dificuldades, né? E quando passamos, às vezes, por um problema muito sério, que para nós é muito pesado, costumamos, né, ficar aí na armadilha da aflição, né? Armadilha por quê? Porque quando ficamos aflitos, nós perdemos, o foco, né? Nós nos esquecemos muitas vezes que Deus é que está no controle de tudo. E que Deus é o nosso Pai amoroso e bom, e Ele não desampara ninguém. Então a aflição nos impede de enxergar, né, as coisas como realmente são. E às vezes o problema realmente é muito complicado, a dor, né, é intensa, mas nós, às vezes, a aflição faz com que esse sofrimento fique mais intenso ainda. E se pensarmos, né, em situações do passado, quantas vezes já passamos por dificuldades e superamos? Aquela dificuldade passou. E se pensarmos assim, vamos observar que o movimento da vida, ele faz com que as dificuldades sejam superadas, ultrapassadas e que às vezes ficam até esquecidas no tempo. E aí, pensando dessa maneira, vamos ver no tempo um grande aliado nosso, que vai nos auxiliar, né, na diminuição daquele sofrimento, daquela dor, e nós passamos a enxergar melhor a solução daqueles problemas, né? Muitas vezes estamos diante de problemas que não têm solução. Se não tem solução, por que a aflição? Entreguemos tudo nas mãos de Deus, né? Sabendo que Ele é um Pai amoroso e bom. Agora, se tem solução, vamos buscar essa solução. Se pudermos solucionar sozinhos, que bom. Se não pudermos, vamos buscar ajuda, né? Então, agora, tendo sempre a clareza, né, de que o problema, a dificuldade que nos visita, muitas vezes elas vêm nos auxiliar para que possamos compreender essa dinâmica da vida, para que possamos desenvolver em nós virtudes. Muitas vezes um problema vem para que possamos desenvolver a paciência, né? E se é um problema que não tem solução, para desenvolver a resignação, a aceitação, a obediência, né, aos desígnios divinos. Nós, na oração do Pai Nosso, nós dizemos: seja feita a tua vontade. E na hora do problema, é bom nos lembrarmos disso, que aí a dor pode diminuir, o peso do problema pode diminuir. Mas muitas vezes o problema, ele vem como uma lição para nós, é uma ferramenta para o nosso desenvolvimento espiritual. Que os problemas vêm no campo material. Às vezes um problema financeiro, como a Joana de Ângeles fala, né? Ou a perda de um ente querido, né? E a perda do ente querido foi só do corpo material. Aquele ente querido continua vivo, né? Devemos nos lembrar disso. E os problemas materiais, eles vão só ser utilizados como ferramenta de burilamento de nós mesmos, né? Então nós devemos sempre nos lembrar disso, que o peso da dificuldade diminui, né? Muitas vezes percebemos que diante da dificuldade é necessário perseverar, né? É necessário perdoar. Muitas vezes nós estamos sofrendo por falta de perdão, do auto-perdão ou do perdão ao outro que nos ofendeu. Então é muito importante perdoar, perseverar, confiar e seguir. E não segurar os problemas, as dificuldades, deixar que eles passem, porque tudo passa. Né? Então, muitas vezes, essas dificuldades, elas têm uma função pedagógica. Né? Então, é bom que nós possamos nos educar com eles, aproveitar como oportunidade de aprendizado. Mesmo. Agora, convidamos a todos para orar conosco, rogando a Jesus e a Deus nosso Pai o amparo de que necessitamos sempre. Senhor Jesus, Mestre querido, nós agradecemos todo o amparo que recebemos a todos os momentos da nossa vida. Agradecemos também, Senhor, os problemas e as dificuldades que chegam em nossa vida com função de professores que vêm nos ensinar a desenvolver as virtudes em nós. Rogamos, Jesus querido, uma visão ampliada, um entendimento dilatado, para que possamos compreender essa função da dor em nossa vida e que possamos aceitar aquelas dificuldades que não podemos modificar e que tenhamos força e coragem para prosseguir enfrentando as dificuldades, os obstáculos de cada dia, com fé, com força e esperança, e sabendo, Senhor, que Tu estás no leme, que está no controle de tudo aqui no nosso planeta Terra. Maria querida, rogamos a Ti que envolva todos nós nesse Teu amor de mãe, envolva todo o planeta, que cada irmão que sofre, cada irmão que passa pelas dificuldades neste momento e que ainda não compreende a função pedagógica dessa dificuldade, que seja consolado, Senhor, que o teu amor possa envolver cada coração, levando a paz, a serenidade, a alegria a todos. Senhor Jesus, que a tua paz esteja em cada coração, que assim seja. Graças a Deus. Pois nós agora agradecemos a todos que nos acompanharam e convidamos para nos acompanhar amanhã em mais uma live, né, do Prece pela Vida. Convidem os amigos, compartilhem, curtam essa live. E para aqueles que acordam cedo, convidamos para o programa Pro Dia Nascer Feliz, que é todos os dias, né, às 6 horas da manhã. E a todos vocês que nos acompanharam nessa noite, nas orações, deixamos o nosso abraço carinhoso de toda a equipe do Prece pela Vida e aguardamos a presença de vocês amanhã, às 18 horas, para orar conosco. Um abraço e fiquem com Deus.
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3: Olá, amigos. Estamos dando sequência ao estudo do livro O Grande Enigma de Leon Denis, ainda no capítulo 15, A Lei Circular. E já começamos a falar da morte, hein? Vamos ver o que Leon Denis continua a falar sobre a morte. Algum tempo antes da morte, um trabalho silencioso se efetua. A desmaterialização já começou. Através de alguns sinais, podemos constatá-la se aqueles que cercam o moribundo não estiverem distraídos pelas coisas externas. A doença desempenha aqui um papel considerável. Ela termina em alguns meses, em algumas semanas, talvez em alguns dias, o que o lento trabalho da idade havia preparado. É a obra de dissolução da qual fala o apóstolo Paulo. Essa palavra dissolução é muito significativa. Ela indica claramente que o organismo se desagrega e que o perispírito se desliga do resto da carne com a qual ele estava envolvido.
4: Então, à medida em que você vai envelhecendo, você vai sentindo esse desligamento do espírito do corpo, né? Porque até a meia-idade você está 100% identificado com o corpo. Depois você vê, né? O espírito pensa uma coisa, mas o corpo não acompanha. Né? O corpo vai desacelerando, ele vai desgastando. E o espírito, se tiver num processo de saúde psíquica, ele quer continuar aprendendo, ele quer continuar crescendo, ele quer melhorar, ele quer conhecer coisas novas, enfim. Esse processo já vai. Agora, quando se instala realmente um processo fatal, aí a coisa acelera.
3: Uhum.
4: Né? Como quando vai acontecer a encarnação também, né? Quando vai chegando o momento, vai se aproximando do nascimento, à medida em que o embrião vai ganhando mais força vital, vai trazendo mais o espírito para o corpo, né? E na contramão é o processo inverso. E assim, eu estava me lembrando da desencarnação do próprio Leon Denis, né? Que foi uma semana. Uma semana de pneumonia, acabou com o velhinho, né?
3: Acelerou o desligamento.
4: Numa época que não tinha antibiótico. Né? Não era uma época de inverno, era uma época primaveril, mas o tempo ainda era frio, né, para ele. E sim, foi, né? Então, no processo de morte natural, né? No processo em que o espírito não cria caso, no processo em que o espírito aceita desencarnar com a educação, não tem ruptura.
3: Isso.
4: Não tem ruptura. É uma coisa que acontece de forma natural.
3: Tem muita gente para aprender.
4: Pois é. Mas também você precisa se deixar aprender, né?
3: Ah.
5: É interessante que ele diz aqui das pessoas que rodeiam o moribundo, né? Se prestarem atenção, não estiverem ligados a coisa externa. Eu acho que essa coisa externa que ele fala é aquela coisa de não querer que a pessoa parta,
4: é
5: né?
4: Tudo, né? É tudo, dá de tudo, né? Dá quem não olha porque não aguenta olhar, dá a quem está por demais ocupado com as suas questões para estar junto.
3: Quem não quer aceitar.
4: Quem não quer aceitar, dá de tudo.
3: É. Porque eu lembro que minha mãe fez uma observação quando meu pai estava já próximo, assim, estava doente, né? E dali desencadeou um processo até o desencarne. Que ela me chamou um dia, eu cheguei do trabalho, tarde, né? E aí ela me chamou, meu pai já estava dormindo, ela falou, olha, tem alguma coisa aí. Porque você já tinha saído para o trabalho há muito tempo, e aí seu pai virou para mim, a gente estava no quarto, e falou assim, ué, mas Jair, tu não estava trabalhando? Ele passou ali agora.
4: Uhum.
3: E só estávamos dois em casa. Né?
4: Uhum.
3: Então ela falou, eu acho que tem alguma coisa aí.
4: É. Né? É, já aconteceu assim, né, que meu sogro, às vezes ele acordava de noite, né, acordava a esposa para perguntar ela se estava vendo ele.
3: É.
4: Né, porque ele ficava meio que na dúvida.
3: É.
4: Né, e essa coisa de ver também, que ele vai falar disso aí adiante,
3: uhum.
4: que a gente fala, ah, você nasce sozinho, morre sozinho, isso não quero adiantar aqui,
3: uhum.
4: né, mas você começa realmente a ter desdobramentos uhum. e visões do mundo espiritual,
3: uhum.
4: que em certos casos é muito bom, em outros casos é aterrorizante.
3: Isso. É.
4: Né?
3: É. E o que eu achei legal na postura da minha mãe é porque às vezes as pessoas ouvem isso do outro, né, e até num processo de negação
4: daquele,
3: que nasce é bobagem, não sei o que, ela disse que já se ligou e então ele já está começando a ver
4: uhum.
3: alguma coisa aí.
5: Está acontecendo alguma coisa.
4: É, tem o caso do Jorge André, que eu também gosto muito, né, do amigo dele, que ele foi visitar, e o amigo falou assim, ô Jorge, eu acho que eu estou desencarnando. O Jorge André falou pra ele, eu também acho. Você fica aqui conversando comigo? Fico. Olha que coisa maravilhosa, né? Porque se uma pessoa fala, ah, eu acho que estou desencarnando, que nada, você vai viver 100 anos. Você vê que a pessoa já está, né, desvitalizada, sem fluido, já está... Não, que nada, você vai viver muito ainda, não sei o que, não sei o que lá. E aí a gente não tem condição de oferecer ao outro esse conforto, né?
3: É.
4: Essa tranquilidade é um processo natural, tá assim. Vamos ficar conversando aqui. E o Divaldo conta da mãe dele, né? Que falou pra ele assim, olha, ela ficou querendo saber de Joana, quando é que ela ia desencarnar. Né? E ele lá engana daqui, responde dali, até que um dia ele passou na casa dela, ela falou assim, é hoje, né, meu filho? Aí ele disse, não, por quê? Você nunca vem me ver 5 horas da manhã? Aí ela disse assim pra ele, então você fica aí pra gente conversar, porque eu não estou sentindo nada. Aí, passado alguns momentos, realmente ela entrou em coma, né? Teve também uma coisa que ele vai falar aqui adiante, que hoje em dia uhum. é conhecido como um fenômeno de quase morte, né?
3: Uhum.
4: Em que ela viu lá tudo, voltou, disse pra ele, olha, é tudo como você falou. Tchau! Nesses termos, assim.
5: Ai.
4: Né?
5: Como podia
4: ser bom isso, né? Olha,
5: encerrei
4: essa tarefa, encerrei esse ciclo, né? A gente podia viver isso com muita saúde, com muita liberdade. Mas vai chegar.
5: Uhum. Vamos
4: estudando, Leandro.
5: Uma coisa legal, né? Vivenciar isso, né? A gente vivencia tantas coisas, mas não vivencia.
4: Ai, fica aterrorizado,
5: é saída.
4: Fica em pânico,
5: é
4: fica
5: saída,
4: angustiado.
5: Tá aí uma boa ideia.
6: Não, mas acho que quando eu já não tenho mais esse problema, não. De tanto ver e falar de Leon Denis, estudar e conversar com a Luzia, eu estou muito tranquila assim, sobre isso. Todos esses problemas que eu passei de saúde, eu encarei com a maior naturalidade.
5: É, porque a gente fica...
4: não sabe como é que vai funcionar.
6: Vamos ver na última hora, né? Isso que eu estou falando. Mas até
5: porque a gente fala, eu falo até na questão do apego, né? As pessoas, a família, os amigos, né? A própria casa espírita. Então, eu acho que, como a Luzia estava falando, né? Viver, e como a mãe do Divaldo fez, vivenciar isso.
4: É.
5: Já... Olha, não é tranquilo? Olha, é exatamente isso que você falou. Tchau. Poxa.
4: Muito legal.
3: Muito. Vamos lá. O que acontece nesse momento supremo que todas as línguas chamam a agonia, isto é, o último combate? Pressentem-no, adivinham-no. Um grande poeta traduziu ao morrer esse instante solene através desses versos. É aqui o combate do dia e da noite.

0: O registro da presença, que a gente na doutrina espírita interpreta como sendo do amigo, do guia espiritual, né? Uma presença de muito amor, que te aceita incondicionalmente, que não te julga, né? E você se sente totalmente amado, como das pessoas que te precederam, né? Que vêm ao seu encontro. No caso da quase morte, para dizer que ainda não está na hora, né?
1: É.
0: Mas como você está meio desligado do corpo físico, você percebe. Então, esses relatos das pessoas verem os parentes que desencarnaram causa muito medo, né? Em geral, as pessoas, eu vi fulano e vem me buscar. Isso não precisa ser buscado.
2: Você só vai ser buscado
0: você
2: mesmo.
0: Você vê porque o corpo já não consegue te reter, né? Ele está desvitalizado, então o espírito fica mais livre. E tem, assim, o lado mesmo desagradável, né, que é daquele espírito que vê perseguidores, né, que vê obsessores, né, e eu me lembro, eu estava pouquíssimo tempo no Leon Denis, todos os casos que eu vi esquisitos lá na prática médica, eu perguntava para o doutor Erma, para o Altivo, para quem desse mole, né, que negócio é esse, que situação é essa, e tinha lá o pai de um colega que trabalhava no hospital, que falaram que ele não passava de uma semana, de duas semanas, ele tinha uma infecção generalizada, ele estava totalmente desorientado, vivia em sedação, que naquele tempo ainda não tinha essa coisa de coma induzido, ele vivia sedado num quarto, ainda não tinha nem CTI, né? Então, de vez em quando, ele despertava daquela sedação e gritava, urrava, sabe, uma coisa, e não morria. Todo dia alguém dizia, olha, de hoje não passa, de hoje não passa, e ele passando naquele desespero, todo mundo já desgastado, família, pessoal da clínica. Eu perguntei, ele está com medo porque ele vê os inimigos espirituais. Estão esperando por ele no outro lado.
1: Olha só.
0: Entendeu? Mas a gente vai tirar ele hoje lá, pode deixar. Aí o homem desencarnou.
1: Olha.
3: Tá vendo?
0: A gente vai lá buscar ele hoje, pode deixar.
3: Ele estava na guia, né, coitado?
0: Aí eu fiquei até meio bolada, né? Será que eu causei a morte? Mas a espiritualidade amiga do Leon Denis foi lá resgatar ele, porque ele não saía daquele corpo nem a pau. Quando ele botava o olho no mundo espiritual e via as situações,
1: se agarrava,
0: e o corpo não tinha mais a menor condição, sabe, já estava com falência múltipla, o rim já não estava filtrando, e não tinha hemodiálise como tem hoje, era uma situação assim que ninguém entendia como é que o homem não morria, era um negócio muito esquisito mesmo, e acordava com aquelas alucinações, uma coisa terrível. Então, você tanto pode encontrar, né, boas companhias, é bom começar a planejar isso.
1: É porque é aquela ilusão que às vezes a pessoa tem, né? Que a morte vai ser um marco, a partir dali vai ser diferente isso ou aquilo.
0: Uhum.
1: O que vai ser é exatamente o que eu fizer que seja ao longo da minha existência, é o resultado das minhas escolhas.
0: As mesmas companhias, os mesmos ambientes, as mesmas histórias, né?
1: Então, se eu quero algo bom, planto algo bom e vou ter esse algo bom.
0: Sem problema.
1: É.
0: Né? Só fala, porque André Luiz ficou não sei quanto tempo no umbral. Mas o André Luiz era materialista, né?
1: Uhum.
3: Ah, ele era mesmo.
0: Então não tinha nada no pensamento sobre o mundo espiritual.
1: Isso.
0: Então ele se viu no meio do nada. Né? A descrição que ele faz é de um ambiente onde ele não diferenciava formas, né? De desorientação total. Porque o cara desencarnou com esse pensamento, né? Morreu,
1: uma cegueira espiritual.
0: É.
1: Aí quando ele lembrou que tinha a questão da prece...
0: Mudou o padrão vibratório, né? É muito significativo. Aí você vê o espírita, né? Pensando que vai ter que passar por aquela coisa, ou pior, porque André Luiz passou por aquela coisa. Então,
1: trilhar o mesmo caminho.
0: Se você pensar assim, assim será.
3: É que você pensa, né?
0: É. Vai então acontecer. Eu não penso nada disso, não. Eu penso, atualmente eu penso na direção do Leon Denis, que já está lá, que seguir me arrumar um trabalho.
3: Isso aí,
0: Se vira, me arrumar um trabalho.
2: Não, eu também já pensei.
1: Um localzinho qualquer.

0: Deus já é.
1: A minha família eu não sei por onde anda, entendeu? Também não me sinto apegada a ninguém. Uhum. Sabe, cada um, estou me esforçando já enquanto encarnada para permitir que cada um trilhe o seu caminho sem apego, para uhum. não ficar apegado depois, porque é horrível, né?
2: É
1: horrível, porque você vai assistir situações e você não tem como interferir em coisa nenhuma, um tormento inútil.
2: Uhum.
1: Então eu penso muito em Altivo, Cidinha,
0: é.
1: Sabe, vocês me recebem isso para escrever de mim?
0: Engraçado. Você está falando de professor José Jorge.
1: Não, eu penso muito na...
0: É,
3: eu penso muito na Joana. Joana, vou trabalhar com você no alto curso.
1: É, eu faço por menos, né?
3: Agora, só não, mas eu não faço.
1: Até
3: não.
1: Até porque não, mas Joana é muito austera, né?
0: Mas ela
3: não, mas eu quero falar, não quero, é no alto cura, ela deve ter alto cura lá em cima.
2: Mas não sei não, porque ela diz que vai reencarnar em breve.
3: Não,
2: então
3: não faz mal, mas ela deve ter lá o...
2: Você ir pra lá depois.
3: O ano
1: eu prefiro,
3: o pessoal
1: eu prefiro
3: o
1: Altivo, Cidinha. Mas já me conhece.
0: É.
1: Já vão achar até que eu melhorei muito. Do que eles conheceram, eles vão achar até que eu já melhorei muito, porque... É. Assim, esses guias, assim, de tarefa, eles são muito austeros, muito exigentes, né? Joana Jean, Doutor Erma, Baltazar,
3: Emmanuel,
1: não dá pra chegar junto, não. Ih, mano, então nem pensar.
2: É, esse já reencarnou, segundo o Divaldo diz, que teve a conversa com o Chico na ocasião, já tá aí reencarnado.
3: Não sei quem me disse isso, né?
1: Eu já ouvi o Divaldo falar isso numa palestra.
2: Uhum.
0: Já voltou. Nada.
3: Agora vem Joana.
2: Viu que coisa interessante esse nosso papo aqui?
3: É.
2: Uma conversa natural sobre essas questões.
3: É.
2: Que era o que deveria acontecer com toda a humanidade, né?
1: É. Pelo menos conversar.
2: Isso.
1: Não sei a vivência, né? Porque a vivência é a vivência. Uma coisa é falar sobre, outra coisa é viver. Mas você começa mudando o pensamento, né? E a conversa é um exercício de pensamento.
2: Isso.
1: Você vai mudando o pensamento, você tem mais chances de ter uma vivência bem-sucedida.
2: Isso.
1: Né?
2: Uhum. Então, vamos lá. Nunca se morre sozinho. Da mesma forma que nunca se nasce sozinho. Os invisíveis que temos conhecido, amado, assistido neste mundo... Vem auxiliar o moribundo a se desembaraçar das últimas correntes do cativeiro terrestre.
1: Pois é. Acho que você nasce sozinho. Nasce sozinho, não. Pelo menos sua mãe estava lá, né?
2: É.
1: Você botar a mãe, o pai, o médico, a enfermeira, a avó, a tia. Você nasceu sozinho, como
2: isso,
1: assim?
2: Isso.
1: Né?
2: E se for considerar, então, os desencarnados,
1: sim, todo aquele trabalho que a gente lê na reencarnação de Sigismundo, né?
0: Toda
1: aquela câmara, pessoa vem recebendo visitas, como se estivesse numa UTI, né? Interessante,
2: exato.
1: Né?
2: É o inverso.
1: O inverso perfeito, um espelho mesmo.
2: Uhum. Que aí que a gente vê... Essa questão que é apenas uma fase mesmo, né? Da vida do espírito imortal.
1: Sim.
2: Né? Então ele tem essa fase. Nessa fase, na hora que vai reencarnar, tem toda uma situação, um acompanhamento, uma perturbação. E na hora do desencarne, tudo isso.
1: Exatamente. Né? Até que tenha uma evolução espiritual que dispense isso, né?
2: É. Exato. E que todos chegaremos lá.
1: Com certeza.
2: Olha só.
1: Espetáculo, né?
2: Uhum. Nessa hora solene... Vocês acham que essa hora é solene? As faculdades aumentam. A alma, meio desligada, se dilata. Ela começa a entrar na sua atmosfera natural, a retomar sua vida vibratória normal. E é por isso que, nesse instante, revelam-se em alguns moribundos fenômenos curiosos de mediunidade.
1: Aí.
2: Isso.
1: Né? Viu o Jailton?
2: Isso.
1: Jailton.
2: É.
1: Como assim?
2: Não era, né?
1: Não era.
2: Uhum. A Bíblia está repleta dessas revelações supremas. A morte do patriarca Jacó é o tipo perfeito da desmaterialização e de suas leis. Seus 12 filhos estão reunidos em torno de seu leito como uma coroa funerária viva. O ancião se recolhe. E após ter recapitulado seu passado, suas lembranças, ele profetiza a cada um deles o futuro de sua família e de sua raça. Sua visão se estende mais distante ainda. Ele percebe, na extremidade dos tempos, aquele que deve um dia recapitular toda a mediunidade secular do velho Israel, o Messias, e ele o mostra como o último rebento de sua raça, aquele que resumirá toda a glória da posteridade de Jacó. Nenhum faraó, com seu orgulho, morreu com tanta grandeza quanto esse ancião obscuro e ignorado que expirava num canto da terra de Gessen.
1: Ai, é, quando o Leão Denis solta a poesia, né? O que eu vou falar?
2: Eu concordo com o senhor, Leão Denis.
1: Eu já, quando eu li isso aqui das primeiras vezes, eu já fui
2: pesquisar
1: isso aí, né? Mas agora faz tempo que eu não leio sobre isso. Mas esse alargamento das faculdades, né, que acontece justamente pelo enfraquecimento do corpo, que limita as nossas percepções.
2: Isso.
1: Para que a gente possa funcionar.
2: Isso. Né? E que é, fazendo um paralelo, igual o que algumas pessoas relatam, quando tem alguma experiência de emancipação, né, do corpo, mas de forma consciente. Eu já ouvi uma vez um amigo meu, ele disse que tem essa facilidade, que já tem algum tempo que não ocorre. Mas ele ia dormir, e daqui a pouco ele se via como que o corpo começando a ficar dormente, e ele disse que uma das coisas que ampliava de imediato era a audição. Ele ouvia as coisas que estavam acontecendo na rua de forma tão alta, né, que aquilo perturbava ele, né? E aí ele saía do corpo e tudo mais. Então, vê que aí é o desligamento, né? Você começa a não ter mais o peso do corpo, né? E aí favorece que o sentido espiritual se amplie.
1: Sem entrar em mérito, né, de valor, a gente sabe que existe a projeciologia, né?
2: Isso.
1: Que são práticas que você aplica para provocar voluntariamente essa viagem astral.
2: Isso. Né?
3: Luzia, uma coisa que agora me ocorreu, que eu estou para perguntar a você há muito tempo, você falou na morte, eu não lembrei. Lincoln, ele viu toda a solenidade que ia acontecer com ele, não foi?
1: Não, eu não digo toda. Ele viu que estava tendo um velório na Casa Branca.
3: Pois é, ele viu o velório, mas ele não, isso eu não sei, ele não pensou nele, não, ele
1: não,
3: só viu...
1: Não, ele viu o velório, aí ele perguntou para o guarda, quem morreu na Casa Branca? E o guarda falou, o presidente.
3: Ah, eu não sabia disso, não, eu não gravei isso.
1: É. Então ele e viu assim, o Hermínio de Miranda morte, tem um
3: mas
1: livro...
3: ele perguntou em sonho.
1: Em sonho.
3: Em sonho o guarda. Interessante, né?
1: Muito, muito. O Hermínio de Miranda tem um livro que agora é sobrevivência, reencarnação e sobrevivência.
2: Não,
1: um livro em que ele faz um paralelo entre Abraham Lincoln e John Kennedy. E tanto um quanto o outro foram avisados para não ir lá naquele lugar. O Kennedy tinha também uma médium, uma vidente, porque esses presidentes, essas pessoas, eles têm sensitivos, que eles consultam, né? Um negócio muito, né? Aqui a gente sabe que Getúlio Vargas tinha, né? Eles usam dessa ferramenta, só não fazem, evidentemente, uma divulgação disso, né? E ela falou para ele não ir a Dallas, o Kennedy, né? Então, assim, parece que o Kennedy era a reencarnação do cara que matou o Abraham Lincoln. E tem, assim, vários paralelos.
0: Interessante.
3: Não, nunca vi falar sobre isso.
0: Hermínio de Miranda, né? Sobre a reencarnação. Eu vou dar uma olhada.
1: Então, assim, tanto a morte do Abraham Lincoln quanto a morte do Kennedy tem a ver com a questão do racismo. São várias coisas, datas. Ele pegou os dois casos e fez aqui um paralelo bem interessante. E daí ele conta esse sonho do Lincoln, né? Que ele viu o futuro, porque o futuro já é, né? Então, dependendo do grau de libertação do espírito, ele tem uma visão do presente, que é só o que existe.
3: Presente não existe nem passado nem futuro.
1: É complicado para o nosso cérebro lidar com essa informação. Né?
2: Engraçado, com isso você me fez pensar o seguinte, o quanto para Jesus, tudo que estava por acontecer, ele já estava visualizando por completo, né? Mas que aquilo não o abalava como abalaria outra pessoa se
1: não
2: tivesse a mesma
1: visão.
2: Não,
1: porque ele vê até o fim.
3: Aquela frase,
1: ele não vê até agora, né? Vê até o fim.
3: Aquela frase, se possível, afasta-se, se possível.
1: Se não, que a sua vontade se cumpra, porque... Então, assim, essa
0: entrega
1: você
0: mesmo.
1: Olhar para uma pessoa que está no crime, que está na marginalidade, que está fazendo insanidade por aí, e conseguir ver o arcanjo, porque o arcanjo está ali. Ela está em algum ponto entre o átomo e o arcanjo. Né? Então a gente não consegue ver o arcanjo, a gente não consegue ver nem o espírito redimido, quanto mais iluminado, né? Mas ele já teria. Então é por isso que os guias espirituais têm paciência, né, com a gente, porque, pelo amor de Deus, que a gente escuta que ser humano faz, que eu digo, se eu sou Deus, eu jogava um raio, sabe? esse não deu certo.
0: Não é a minha forma,
1: é
0: não é.
1: É a nossa visão limitada.
0: Ele nasceu noutra forma.
1: A nossa visão limitada não consegue enxergar que justamente aqueles erros, aqueles grandes erros, aqueles grandes equívocos é que vão provocar as grandes mudanças. É como você comprimir uma mola, né? Você comprime a mola, quando descomprime ela vem com uma força, como o Paulo de Tarso, o grande exemplo, isso, né? Quando se quer falar disso. Então, se você fulmina Paulo de Tarso na hora que ele está comandando o apedrejamento de Estevão, você não teria o missionário, não teria o apóstolo dos gentios. Porque ele conseguiu fazer essa virada na encarnação.
2: Isso.
1: Mas todos nós vamos fazer essa virada. Todo mundo, né? Todo mundo. Hitler, o terrorista, explorador de crianças. Todo mundo vai fazer essa mudança. E o espírito que tem uma visão mais alta consegue enxergar. Então ele espera, ele investe, ele aguarda. Na hora que você está ali embaixo das consequências dos seus erros, ele alivia o teu sofrimento, ampara, orienta, intui, né?
2: E aposta em você, né?
1: E aposta porque sabe que vai ganhar.
2: E é por isso que ele não
1: desiste. Não é uma aposta no escuro.
2: Isso. E ele, por isso que ele não desiste da gente.
1: Não, porque consegue ter esse olhar mais pra frente mesmo.
0: De ninguém.
1: E agora, precisa levar esse tempo todo?
0: Controle.
1: Provavelmente não precisar.
2: Ah, sim.
1: Aí já entra o nosso livre-arbítrio. Precisava ter toda essa escuridão? Precisava ter todo esse sofrimento? Não. O conhecimento já está. Então se poderia processar isso mais rápido, né? Mas a resistência do ser humano em questões pequenas, né? Que você tem um grupo de trabalho, você vê ali qual é a dimensão de um trabalho na casa espírita dentro da obra planetária. um cisco, como diz o Chico Xavier, né? E ali você vê os egos lá se pegando, né? Então, realmente, a escolha ainda é pelo caminho mais difícil.
2: É mesmo nós.
1: Esperemos.
2: Nós que já estamos envolvidos com essa proposta diferente que o Espiritismo nos traz, essa visão diferenciada da vida, né? E que faz a gente entender melhor a proposta de Jesus, que é o amor. Entendeu? Vez ou outra, a gente se pega optando pelo caminho do desamor, como solução para se resolver os problemas. Então, eu tenho me policiado muito quando eu vejo uma reportagem na TV ou ouço rádio sobre alguma situação ruim que acontece, porque é quase que natural você vibrar negativamente por aquele que agiu negativo. Né? E não é isso que vai resolver o problema.
0: Ah, não é.
3: Eu ouvi uma palestra da Luzia que me marcou muito. Ela falando sobre aquele caso daquele pai, daquela madrasta, que aquela criança que disse que eles mataram.
0: Jogar pela janela.
3: E ela falou uma coisa que... isso aconteceu na minha família, com meus amigos, eu observei isso. Todo mundo que falava sobre aquele assunto falava com raiva deles e da família. Não houve uma pessoa que dissesse assim: meu Deus, eles têm fulano, têm pai, têm mãe, têm tios, essas pessoas devem estar sofrendo. Ninguém. Todo mundo dizia: tem que exterminar todo mundo, acabar com todo mundo, que é uma família de não sei de quê. E no fim não é nada disso, né?
2: É.
3: A gente sabe que não é isso.
0: Pois é, mas assim, quando você vê o outro no erro, é como se você estivesse se vendo, porque você sabe que você tem essa violência dentro de você.
3: É.
0: Você sabe que você tem esse desequilíbrio dentro de você. Pode estar disciplinado, pode estar contido, mas você não ultrapassou essa fase.
2: Isso.
0: Né? Então você quer punir o outro para ver se extermina aquilo dentro de você. Só que só o amor é que extermina o ódio. Não, o ódio não extermina o ódio, pelo contrário, alimenta, né?
2: E é por isso que certas coisas vão continuar acontecendo até que a gente aprenda isso.
3: Aprenda o amor, né?
0: É complicado.
2: É.
0: É complicado. Mas o fato é, eles não estão vivendo, então Deus ainda confia neles. Eles continuam vivendo, continuam existindo, continuam desejando melhorar.
3: Deus aposta.
0: Há pouco tempo eu li sobre aquele rapaz que matou a filha da Glória Pérez.
2: Sim.
0: Né? Então tanto ele quanto a mulher, né, que matou lá junto com ele, continuaram estudando da prisão, continuaram estudando, trabalhando. Você vê, o espírito quer continuar e quer melhorar e quer se redimir, né? Ele buscou um caminho da religião para conseguir continuar vivendo, porque a gente amassa o carro do outro, a gente já fica arrasado, né? Imagina você num momento de loucura, até de obsessão, né? Cometer um ato desse que você vai se arrepender pro resto da vida, né? Então, esse caso do casal lá, o que me passou pela cabeça é assim, eles tentaram, claro que com violência, fazer a menina ficar quieta. E quando viram que a menina estava morta, entraram em desespero, né? Se livrar do corpo da menina, criar aquela história de que a menina teria caído da janela. Né? Depois é que a perícia foi ver que ela, quando caiu da janela, já estava morta. Ou estava agonizante, eles pensaram que ela estava morta e não socorreram, enfim. Mas é uma coisa que pode ter acontecido, né? Eles podem ter tentado contê-la, né? Porque a gente sabe que nem todo mundo tem, sei lá, paciência e controle para acalmar uma criança que está lá aprontando, né? E quando acharam que tinham matado a criança, e agora? Olha a situação. Né? Então não é para explicar, justificar, nem nada disso. É para a gente perceber que é uma coisa humana. Humana. E eles não foram fulminados por um raio. Eles continuaram vivos. Né? Então, qual é o recado que Deus está dizendo? Se você não pode ajudar, pelo menos não atrapalha. Não atira a primeira pedra.
2: Isso.
0: Não julga. Isso não é papo para gente do nosso tamanho, né?
3: Isso é papo de guia,
0: isso é uma
3: né?
0: situação tão complexa, isso é papo para o espírito, que tem um grau de amor que a gente ainda não sequer experimentou.
2: Por isso a importância da gente estudar sobre essas questões.
0: Isso, e segurar a nossa onda, né?
2: Exato. Porque a gente precisa estar ouvindo isso repetidas vezes para que a gente consiga, depois de um tempo, começar a aplicar isso na nossa vida, no dia a dia.
0: Então, assim, você vê quando acontece um fato desse, a mídia massacra, né? Porque vende, né? Como se fosse um monte de urubu, né, em cima de uma carniça, né, todo mundo todo dia quer saber o que aconteceu, todo mundo ligado, todo mundo falando, né, ali, sei lá, tendo algum tipo de prazer
1: sádico em se envolver com aquela história. Então, se pelo menos a gente puder fazer uma prece, né? Faz. Se não, vai cuidar da sua vida.
2: Retomemos ao próprio ato da morte. A desmaterialização efetuou-se. O perispírito se desprende do envoltório carnal, que vive ainda algumas horas, talvez alguns dias, uma vida puramente vegetativa. Assim, os estados sucessivos da personalidade humana se desenrolam na ordem inversa daquele que presidiu ao nascimento. A vida vegetativa, que havia começado no seio materno, se extingue dessa vez, a última. A vida intelectual e a vida sensitiva são as duas primeiras que partem.
1: Show, né? Então, assim, o bebê, primeiro, ele tem uma vida, mas ele ainda não desenvolveu o cérebro para ter vida intelectual, né? Então, isso fica lá com o espírito, né? Que fica num estado de perturbação até completar todo o processo, que, segundo André Luiz, vai até os 7 anos, né? Então, assim, até os 7 anos, é como se a vida intelectual e sensitiva fosse se desenvolvendo à medida em que o sistema nervoso vai se desenvolvendo. Quando há a desencarnação, a primeira coisa que vai embora é aquela coisa que entrou por último. Que é a vida sensitiva intelectual, que vai, né, e muitas vezes o corpo ainda... tem condição de sobrevivência. Hoje, mais ainda, né, com esses recursos todos que você tem de manutenção da vida, né? Então, às vezes tem volta, mas às vezes não tem, porque o espírito já partiu.
2: Já deu tchauzinho.
1: Ainda tem lá uma energia vital circulando, e aí bota respirador, e aí reanima, e aí medicação para isso, para aquilo, né? Bota o rim para funcionar, ainda mantém lá um tempo, né? Chega uma hora que não tem mais como, né?
2: É interessante isso,
0: e essa medida o espírito percebe, né?
1: Isso aí é muito complexo, viu, gente? Né? Tem gente especializada nesse assunto. É muito complicado. É uma questão filosófica com aplicações práticas muito complexa, né? Até que ponto é lícito você manter a vida por aparelhos?
2: Aqui tem aquela questão da ortotanásia, né? Que é muito comentado hoje em dia, que é diferente da eutanásia.
1: Então é uma questão, uma discussão ética, médica e filosófica bastante complicada, acho que extrapola esse círculo aqui, até porque minhas leituras sobre isso não são muitas.
2: Certo.
1: Né? Mas é assim, é uma coisa para a gente pensar, né? Se você acredita que não tem volta, né, até que ponto é lícito você manter a vida vegetativa? Aquele indicador de atividade cerebral, ele dá conta 100% dessa resposta? Sim ou não, né? Complexo.
2: Uma vez, Cair Barchuto...
1: Cair Barchuto é peixe grande.
2: Pela mediunidade do Altivo, ele comentou sobre isso. Eu não me lembro por que se suscitou na reunião, que era uma reunião para orientação, para as tarefas aqui do Espiritismo.net. Ah, sim, eu me lembro, porque ao final ele abria para algumas dúvidas doutrinárias, né? Então alguém perguntou sobre uma questão ligada a isso e tal. E ele falou, então foi uma revelação, né? Ele falou que no futuro vai ser natural para nós sabermos se, ao analisarmos a situação de um paciente, se o espírito ainda está ali ou não. Entendeu? Porque ele falou, isso não é agora ainda. Mas no futuro vai ser fácil você identificar se o espírito está ali ou não.
1: Porque o dado que se tem atualmente, né? É a atividade elétrica do cérebro. É o dado que se tem atualmente.
2: Isso.
1: E esse dado, ele não é comum, mas às vezes ele apresenta contradições. Como a gente vê pessoas acordando, né? Quando desliga o aparelho, em vez da criatura morrer, acorda.
0: Acorda.
1: Não é comum acontecer, mas há casos. Né? Então, hoje em dia é uma questão muito complexa. Até porque a medicina tem toda uma coisa de não aceitar a morte à vista como um fracasso.
2: Ah, sim.
1: Né? Então, se tem muito desse impulso de manter a vida a qualquer custo. E isso é uma coisa a ser pensada e discutida, né? A qualquer custo.
2: É.
1: Se você sabe que não tem volta, né? Então, não é praticar eutanásia, matar a pessoa, mas até que ponto aquelas medidas são excessivas e inúteis.
2: Isso. E até que ponto está prejudicando até o próprio espírito, dependendo
1: muitas
2: da situação.
1: Muitas vezes,
2: né?
1: Porque o espírito precisa ter um desprendimento muito grande para abandonar aquele circuito. Né? Porque a gente, o espírito também, muitas vezes, na maioria das vezes, acredito, ele quer ficar.
2: É.
1: Né? Ele quer estar ali, ele quer continuar. Ele tem amor às pessoas que estão, amor meio apegado, mas tem, né?
3: Você lembra daquela moça que estava em coma? Acho que foi nos Estados Unidos durante 20 anos e que os médicos garantiram à família que se desligasse o aparelho, ela morria de imediato.
1: De vez em quando tem um caso desse.
3: E ela não morreu, ela ficou ainda... alguns anos, 3 ou 4 anos.
1: É.
3: Quer dizer, uma coisa muito complexa para nós.
1: Mostrar que os nossos conhecimentos realmente ainda são muito insuficientes.
3: É.
1: Mesmo do ponto de vista material. Imagina do ponto de vista espiritual.
2: É, pois é. Porque quantas vezes, né, a gente não ouve esses casos e dizendo, não, tem mais tanto tempo de vida. E não consegue acertar aquele tempo de vida.
1: É uma coisa que frequentemente é desmentida, né?
2: É, exatamente. Vamos lá. E o que acontece então? Pergunta Leon Denis. O espírito, isto é, a alma e seu envoltório fluídico e, consequentemente, o eu, carrega a última impressão moral e física que o atingiu na Terra. Ele o guarda durante um tempo mais ou menos prolongado, segundo o grau de evolução. É por isso que é importante envolver a agonia dos moribundos com palavras suaves e santas, com pensamentos elevados, pois são esses últimos ruídos, esses últimos gestos, essas últimas imagens que se imprimem nas folhas do livro subliminal da consciência. É a última linha que lerá o morto desde sua entrada no além, ou melhor, desde que tiver consciência do seu novo modo de ser.
1: Aí a gente vê os papos de velório, né?
0: Tá vendo?
1: Deixamos muito a desejar.
2: É verdade, é verdade. Que acaba sendo meio sem respeito por aquele momento, né?
1: É complicado. É. Muito complicado. Quer dizer, tem aquelas pessoas que estão sofrendo muito, que são as mais próximas, né? Aquelas pessoas que estão ali constrangidas, meio sem saber o que estão fazendo ali. E aqueles que estão contando piada, conversando, política, para fingir que aquela conversa não é com eles, que eles são imortais, né? Para ignorar aquele pensamento inevitável que você tem quando você está diante de um morto, que um dia você vai estar morto, né?
2: É.
1: Aí o pessoal fica contando piada para esquecer isso, né?
2: Uhum.
1: Complicado. Mas, enfim, esse detalhe é interessante, porque nós nascemos sem eu, nascemos sem ego, né? Porque a gente perde a consciência quando encarna, né? Perturbação, tal, aos pouquinhos você vai se apoderando do seu patrimônio, mas não do seu ego, graças ao esquecimento,
2: isso,
1: né? Do passado. Então, você vai passar essa vida construindo um ego. Chega uma hora que você está totalmente identificado. Você é Jailton, eu sou Luzia, ela é Jane. E a gente não é nem Jailton, nem Luzia, nem Jane. A gente é um espírito muito antigo, com muitos nomes e muitas experiências. Agora, quando a gente desencarna, a gente ainda precisa continuar com esse ego um tempo, porque senão a gente não entende nada.
2: Isso.
1: Né? E aí vai de novo acontecer o contrário. Você passou a encarnação construindo esse ego, vai desencarnar e vai passar um tempo para desconstruir esse ego e se apoderar da sua, finalmente, da sua bagagem espiritual. Ficando dessa vida de Ailton, Luzia, etc., só o que você aprendeu nesse momento.
2: Isso.
1: Né? Então, essa coisa dele aí é muito interessante mesmo, né?
3: Você é fantástico.
1: É, o espírito é a alma, esse envoltório fluídico, que, consequentemente, o eu, né, carrega a última impressão moral e física que o atingiu na Terra. Ele aguarda durante um tempo mais ou menos prolongado, segundo seu grau de evolução. Então, assim, a gente chama Jesus de Jesus, mas Deus sabe lá qual é o nome dele, né?
0: Bem pensado, é? Luzia.
1: Quando ele saiu desse corpo, ele era o quê?
0: É.
1: Ele era o que ele quisesse ser.
0: É.
2: Muito interessante.
1: Agora, se a gente desencarnou e não tiver nem recuperado a memória do passado e nem tiver esse ego atual para dar um arcabouço, uma sustentação, a gente fica pirado, a gente surta, né? Desencarnado, surtado.
3: Fantástico,
1: ele fala de filosofia, ele fala de psicologia, ele fala de medicina, ele fala de tudo, cara, fogo na roupa.
2: É, muito bom, muito bom. Por isso que vocês que estão nos ouvindo não vão perder o próximo programa, né?
1: É.
2: Onde a gente continua falando sobre a morte aqui nesse capítulo maravilhoso, que é, qual é mesmo,
1: a
2: gente?
1: A lei circular.
2: Então, continuaremos no capítulo da lei circular na próxima semana. Até lá.

Hoje nós vamos falar um pouco a respeito dos relacionamentos familiares, continuando o nosso tema de relações. Tema cada vez mais oportuno quando vemos as crises institucionais, quando vemos a violência, quando vemos os desmandos acontecerem, acontecem com pessoas que passaram por estruturas familiares e que muitas vezes, não tendo acesso devido à educação ou a uma educação deficitária, seguem com seus desatinos nas instituições coletivas. Grande parte da crise que vemos hoje é sim uma crise da família. Convidando a reflexão a respeito do nosso papel enquanto pais, enquanto filhos, enquanto educadores, enquanto familiares de algum grau que participamos dessa célula menor para construir uma célula maior da sociedade, mais harmonizada, mais sintonizada com princípios ético e morais, que possam conduzir a coletividade a um local, a uma instância melhor do que se encontra na atualidade. É certo que essas reflexões não são novas, mas porque a sociedade tem mudado de configuração, nós precisamos reflexionar a respeito do papel da família nos tempos modernos. Se é verdade que as relações se modificaram, os seus princípios não podem esvaziar-se, porque os princípios devem permanecer. Mudamos a forma de nos relacionar, mas onde se encontra o respeito? Onde se encontra a civilidade? Onde se encontra a amorosidade no trato para com todos? Porque se deixamos de lado algumas questões importantes da família, o todo se desarmoniza. E é o que estamos vendo nesses momentos de transição. A instituição família, nos seus moldes antigos, já não atende mais às necessidades humanas. Não é que a família em si mesma seja um mal, mas é preciso ser revista, é preciso ser reorientada para que tenha uma estrutura compatível com um grau de consciência que o homem já abarcou. Hoje estamos no limiar de uma transição. E por isso mesmo as instituições parecem que não sabem muito bem quais são os seus papéis. Papéis que antes eram muito bem definidos, sabia-se que o pai tinha determinadas tarefas, que a mãe normalmente ficava a cargo do lar. Mas porque a sociedade não pode prescindir de uma participação feminina, hoje temos que reorientar essa organização familiar. Temos que repensar a família para construí-la através de uma base sólida. Não é à toa que quando Allan Kardec pergunta no Livro dos Espíritos qual seria para a sociedade o resultado do relaxamento dos laços de família, os espíritos nobres respondem: uma recrudescência do egoísmo. Então é na família essa base onde nós treinamos a transcendência do ego. Pensemos bem, o que é o egoísmo? O que é centrar-se nessa instância menor da vida do ego para a realização da parte pequena que estamos e que muitas vezes se torna o nosso objetivo principal? Então a família deve ser essa instância que eduque o ser para transcender a realidade do ego. E quando se afrouxam esses laços, quando se relaxam os laços da família, existe uma recrudescência do egoísmo. Passamos a pensar somente em nós. Primeiro o meu, depois o meu, se sobrar alguma coisa, para os que estão perto, os meus. Enquanto que espiritualmente temos que pensar em termos da grande família universal que nós formamos. Se é verdade que para o ego eu tenho uma constituição familiar de pai e mãe dessa encarnação,
Espiritualmente, quantos pais e mães e filhos nós tivemos? E vamos estabelecendo mesmo esses laços familiares para que o nosso afeto seja exercitado. E se podemos falar em uma das instâncias importantes que a família deve preparar, é nos preparar para treinar a afetividade. Exercício que começa na família. Quando dividimos o que temos, quando temos que dividir com os nossos irmãos, com os nossos pais o alimento, e ali começamos a treinar que eu não sou a única pessoa importante dentro de um clã. Ali que deve ser feito o exercício do respeito, da forma de se conduzir perante a vida, da forma de falar com as pessoas, da forma de falar com os outros. Se esse treino não é feito com a família e nos achamos todo-poderosos e as pessoas têm que nos servir a qualquer custo, levaremos essa experiência para a sociedade. Não é à toa que muitas vezes os tiranos de hoje foram treinados para ser tiranos do lar. Ah, é a princesa da casa, é o reizinho da casa, ninguém pode fazer nada com o reizinho. Não pode botar de castigo, não pode dar uma advertência. Não, criança pode tudo. E com esse criança pode tudo, muitas vezes os pais abdicam da função de dar limites ao processo educativo e vão criando tiranos para a sociedade. Isso é o que é feito. Como os que vemos nos noticiários do jornal, pessoas que se acham suficientemente autônomas para pegar um veículo coletivo e sair por aí fazendo barbaridades, ou então criando violência no trânsito, fazendo uma série de coisas porque provavelmente no processo educativo não tiveram limites, não tiveram uma estrutura familiar saudável para que o ego soubesse exatamente qual é o seu lugar. Isso se começa muito pequeno com a criança, quando o pai e mãe têm a sabedoria de saber ensinar a criança a dividir. Mesmo que ele não tenha irmãos, com os amiguinhos, olha, você brincou um pouco, agora é seu amigo. Por trás disso existe uma grandiosa lição para o ego. Não é tudo seu. Você tem que dividir. Claro que a educação não se limita ao processo de dizer não, mas também da afetividade, de saber construir o carinho, o afeto, a forma de se direcionar, de se dirigir às pessoas que muitas vezes mostram seus pendores desde a infância. Mas por quê? Pais e mães muitas vezes estão desatentos? Ou então essa estrutura falha por não haver a presença constante, ou pelo menos que possa dar uma qualidade no processo educativo? Nós vamos criando uma sociedade onde esse egoísmo vai recrudescendo cada vez mais, nos chamando a atenção de que os laços de família precisam ser revistos. E a benfeitora Joana de Ângeles, no seu livro Psicologia da Gratidão, que é o último livro da série psicológica até o momento, nos diz que a família não é apenas o grupamento doméstico, mas a reunião de espíritos reencarnados com um programa de evolução espiritual adrede estabelecido. Então, a psicologia espírita, a partir de um olhar espírita, agrega um novo elemento. Existe um treino para o espírito. Existe uma programação anterior que faz com que se estabeleçam esses vínculos familiares. Alguns de afeto profundo, outros de inimizade, alguns outros de ódio. Mas tudo isso faz parte de um planejamento espiritual que visa a evolução do ser. Então eu tenho que me questionar. Qual é a evolução possível dentro do clã familiar que eu faço parte? Como eu posso me inserir nessa questão
e ao mesmo tempo auxiliar aqueles que se encontram ao meu lado a caminharem nessa trajetória evolutiva. Não é que eu vá caminhar pelos outros, mas juntos nós podemos, de alguma forma, nos orientar. Eu posso, às vezes, ver algo que o outro não consegue enxergar e falar de uma forma amena, falar de uma forma tranquila. E se os laços são de desajuste emocional, o meu exercício evolutivo é justamente esse, treinar os laços emocionais que se sintonizem de maneira harmônica no lar, porque nós não caímos de paraquedas na família na qual nos encontramos. A divindade não joga dados no sentido de lançar a sorte. Ah, eu acho que ele cairia muito bem naquela família. E aí, quando a pessoa nasce naquela família, olha, mas o que eu estou fazendo aqui? Quando olha para os irmãos, para as irmãs, para os pais, o que eu estou fazendo aqui? Muitas pessoas se questionam sobre isso. Será que eu vim na família certa? Deus não joga dados. Então, todos nós estamos sim na família certa. E devemos refletir e pensar sobre isso como forma de perguntar também: qual é o plano anteriormente estabelecido para a minha evolução familiar a partir das características que eu percebo em minha família? Quais são as características que eu percebo dominantes no meu clã familiar? Essas características te incomodam? Então, provavelmente, são questões que devem ser trabalhadas em você. E que, sendo trabalhadas, você pode também possibilitar que esse clã avance em termos de consciência para a percepção dessa questão. Porque vamos caminhando tanto individualmente quanto coletivamente. Quando uma pessoa no clã familiar cresce em termos de consciência, de comportamento, os outros também podem absorver desse crescimento. Imaginemos a situação de um casal que vive em brigas, vive em discussões. Não é a realidade de pessoas, né, que participam aqui do grupo, né? Isso não acontece com a gente. Mas imaginemos, numa questão hipotética, que isso aconteça. Quando o outro deixa de alimentar essas confusões, o que acontece? O outro vai ficar brigando sozinho? No mínimo, ele irá se questionar: o que está acontecendo? Que as minhas confusões não têm mais a energia. Somente essa atitude de alguém que passa a se direcionar de maneira diferente para o outro, ou não alimentar discussões, leva o outro partícipe a uma reflexão. E se isso persiste, isso pode levar ao novo patamar de consciência dentro do casal, dentro da família, e se estabelecerem novos laços a partir da família. Mas normalmente nós não estamos muito atentos a essa questão e nos perdemos em discussões na tentativa de ser aquele que ganha a discussão. Queremos dar a nossa última palavra, então quando o outro fala, nem sempre eu estou atento ao que o outro fala, porque eu já estou pensando na resposta. Vou dar tal resposta para ficar por cima. E muitas vezes esse ficar por cima é estabelecer um campo de guerra dentro do nosso ambiente familiar. Então nós temos que pensar que isso se trata de um processo espiritual e complementa Joana de Ângeles. Perante a condição imposta pelas leis da vida, quase sempre não se possui a família que muito se gostaria de estar nela incluído, aquela constituída por pessoas afáveis e generosas. Mas o renascimento dá-se ao lado dos espíritos que se necessitam uns aos outros para o mistério da evolução. Olha que sabedoria da vida. Claro que todos nós desejaríamos ter uma família muito harmônica, muito amorosa, muito carinhosa, muito generosa. Mas porque a vida pensa muito mais na nossa necessidade evolutiva do que no atendimento dos nossos caprichos, nós estamos na família que necessitamos.
na família que necessitamos para evoluir. Se não nos encontramos ainda dentro de um ambiente harmônico, nós temos que verificar qual é a parte nossa, qual é a minha parte nessa história que não alimenta a harmonia familiar. Se eu não me encontro numa família onde há um afeto, uma troca carinhosa, como é essa relação comigo? Eu sou uma pessoa carinhosa? Eu sou uma pessoa afetuosa nas palavras, nos gestos, no dizer para o outro que o amo? Porque muitas vezes esquecemos também desses pequenos exercícios no lar e queremos que o outro adivinhe todas as nossas necessidades. Queremos que os filhos se comportem de tal ou qual maneira, mas o nosso exemplo está muito distante disso na maioria das vezes. E se eles não aprendem a generosidade, o carinho, a afetividade com os pais que são seus modelos, irão aprender com quem? Se não for um espírito que já traga isso na bagagem, será difícil despertar esses moldes, esses arquétipos, essas tendências, se eles não fazem esse exercício. Exercício que todos nós somos convidados para que possamos, num futuro, quem sabe, ter uma família assim, uma família mais generosa, uma família mais harmoniosa. Agora estamos no exercício. Então, o que Joana diz, em outras palavras, é que nós estamos na família ideal para o nosso crescimento. Todos estamos na família ideal que nos dá a condição de trazer à tona as nossas potencialidades íntimas. Sei que às vezes isso pode ser doloroso, como no caso de pais e mães violentos, que falam ou agridem até mesmo fisicamente. Mas devemos pensar num Deus de generosidade e bondade que coloca cada filho para que aprenda às vezes ao que não repetir. Se a minha lição foi dolorosa, pelo menos eu sei o que eu não preciso mais fazer a partir de hoje com os meus filhos. Porque pensando assim eu liberto os meus pais da culpa do processo. E me vejo também como pessoa responsável porque, considerando a questão espiritual, essa inimizade muitas vezes foi alimentada pelas minhas próprias atitudes do passado, que hoje eu tenho condições de resgatar, de reelaborar, de redirecionar a partir do conhecimento espírita, a partir de uma ótica espiritual que transcende o ego. Portanto, a família é o laboratório de vivências das mais expressivas de que necessita o ser humano no seu processo de evolução. Porquanto, no mesmo clã, os indivíduos são conhecidos, não podendo disfarçar os valores que os tipificam. E essa questão é uma questão muito importante. Porque no relacionamento social nós podemos vestir muitas máscaras. Eu posso ser uma pessoa muito agradável nos ambientes onde circule poucas vezes. Mas na família não dá para fingir o tempo todo. Não dá para fingir todo dia, porque uma hora ou outra eu vou mostrar as faces que habitam dentro de mim. Por isso que esses valores que nos tipificam vêm à tona nos relacionamentos familiares, porque lá na família eu não faço mais questão de esconder quem eu sou verdadeiramente ou quem eu estou, o que não significa que seja uma condição duradoura para sempre. É uma condição que pode ser modificada através da reflexão, através da atitude, através da observação de que tipo de padrão a família me aciona. E é importante a gente verificar isso. Qual é o meu comportamento quando eu estou com a minha raiz familiar, com os meus pais, com os meus irmãos? O que é acionado na minha natureza? Quando eu faço isso, eu posso perceber os meus complexos, os complexos principais que são ativados a partir dessa relação. Ou seja,
posso conhecer mais a fundo a minha própria personalidade. Por isso que a família é um laboratório. Então, quando nós vivemos crises muito graves, e acho que muitas pessoas vivem, infelizmente, essa questão, nós podemos fazer um exercício terapêutico a partir de agora. Bem, eu já sei que me encontro na família ideal. Não talvez a família que eu queira, ou que eu ache que seja o máximo, mas a família ideal para o meu processo evolutivo. Se eu estou na família ideal para o meu processo evolutivo, eu devo fazer o exercício de observar qual é a dinâmica dessa família. Que tipo de comportamento ela traz à tona para mim? Qual seria a resposta que eu consideraria ideal no sentido de comportamento que eu posso transformar, que eu posso modificar? E aí, aos poucos, nós vamos dando pequenos passos. Bem, se a minha questão é sempre que alguém fala algo ou alguma discussão que vem à tona, eu fico encolerizado, eu fico com raiva, fico com ressentimento, fico com ódio, ou então me acanho, me recolho, eu posso tentar uma atitude que seja diferente. Vamos tentar uma atitude oposta. Porque saindo da matriz do complexo, eu amplio minha própria percepção. Isso é fazer da família um laboratório de crescimento. Se não há modificação de padrão, se não há modificação de comportamento, fica difícil eu me perceber de uma outra forma. Então vamos fazer o exercício de tornar esse ambiente familiar algo mais agradável. Ou se não puder ser algo mais agradável, que pelo menos seja um exercício de laboratório, onde eu treino o ser integral para o exercício de todas as suas aptidões. E complementa Joana de Ângeles em Constelação Familiar. As experiências que se vão acumulando nos relacionamentos domésticos serão mais tarde automaticamente transferidas para a convivência fora do lar, quando as lutas são mais severas. Então nós temos que pensar também nos jovens, nas crianças que convivem conosco, que esse está sendo o padrão de relacionamento da sociedade para eles. E que tipo de comportamento que eu quero que meu filho tenha na sociedade? Que tipo de atitude eu quero que meus filhos tenham perante a vida? Se a atitude deles não é compatível com o que eu penso, é hora de modificar também a minha própria atitude, a minha própria postura. Porque ali se estabelece o modelo. Ali se estabelecem as bases para a transferência à sociedade. E se hoje nós reclamamos tanto da sociedade?

Então é hora de chamarmos a atenção da consciência para que essas experiências sejam cada vez mais harmoniosas, sejam cada vez mais sinceras, que tenhamos cada vez mais uma autoridade que não seja autoritarismo. E hoje eu conversava com um amigo e ele me dizia muito bem, ele conseguiu traduzir de uma forma muito boa a questão, dizendo: olha, os princípios da família devem prevalecer. É lógico que a forma de se relacionar muda, porque eu não falo com o meu pai da forma que meu pai falava com o pai dele. E assim também os meus filhos não falam da mesma forma comigo como eu falo com meu pai. Agora o princípio do respeito tem que ser mantido. Antes criança mal podia falar, porque criança tinha que entrar quieta e sair calada. Não tinha direito à voz. Outro dia eu conversava com um paciente, ele tinha uma questão muito grave com o pai dele. E aquilo estava se transformando num conflito muito sério, porque ele não se abria, o pai também não se abria. E trazia a ele reflexões e dores muito profundas. E eu propus a ele um exercício: olha, seu exercício dessa semana é sentar ou então sair para conversar com seu pai e fazer uma pergunta simples, deixar que ele fale da infância dele. Você vai perguntar para o seu pai como foi a infância dele, como era o relacionamento dele com o seu avô. E ele levou esse exercício para casa. Na outra semana ele chega com o resultado: mas Cláudio, que revelação! Eu achava o meu pai caladão, fechado, e muitas vezes, quando criança, eu me perguntei se ele me amava, porque eu via aquele homem carrancudo em casa, que não falava nada, só brigava, reclamava com a gente o tempo todo, e pensei que ele não nos amava, não nos amasse. E eu tive a sorte de pegar o meu pai num bom dia, e nós saímos para caminhar. Pegamos o calçadão e começamos a caminhar. Eu perguntei: pai, como era a sua infância? Como era o seu relacionamento com meu avô? Ele: ah, meu filho, não queira nem saber. Atrás da porta tinha uma vara verde e uma mangueira. Então, criança, quando falava, já estava errada. E qualquer atitude que ele julgasse inconveniente, a vara verde e a mangueira entravam em ação. E eram surras homéricas. Eu apanhei muito, meu filho, apanhei muito. Hoje isso seria considerado um abuso, uma violência, mas era a forma que o seu avô encontrava de nos educar. Portanto, meu filho, sua educação não é que eu te amasse, é porque eu tinha dores tão grandes na alma que eu não consegui desenvolver o afeto. E eu te amo, meu filho. Embora eu não tenha dito isso, acho que poucas vezes eu pude falar isso para você. Mas eu te amo da minha forma, do meu jeito. E aquele filho conseguia se reconciliar com o pai porque entendia a sua história. O pai certamente não havia sido o melhor pai do mundo, mas o melhor dentro do que ele poderia desenvolver dentro da paternidade. E aquela conversa possibilitou que eles reatassem elos profundos e o filho se libertasse do complexo perturbador, porque a dor era tremenda. Agora ele entendia o pai. Muitas vezes nós não conseguimos perdoar, e esse laboratório, essas experiências são muito dolorosas, mas nós precisamos revisitá-las com os olhos do espírito imortal que somos. Se chegamos a uma família onde a violência fazia parte, certamente muitas vezes nós alimentamos essa violência no passado e retornamos a esse mesmo clã, não para pagar simplesmente, mas para aprender o que não mais repetir. E podemos nos libertar dessa dor do corpo, dessa dor emocional, fazendo o caminho de volta para que as nossas experiências fora da família sejam cada vez mais profundas também, no sentido de levar à sociedade

a nossa contribuição, no sentido de trazer a esses dias atuais uma reflexão pautada nos valores do Espírito que possibilitam a libertação. E James Hollis, ele traz uma observação muito interessante quando diz que pode-se dizer que a tarefa psicológica mais importante do pai, mãe, não é facilitar as coisas, mas preparar a passagem para a separação total, para aquele estado subsequente que chamamos de idade adulta, oferecer segurança e confiança e, ao mesmo tempo, aos poucos, abandonar. Esse é o ponto crucial, paradoxal, da maternidade e da maternidade. E parece que é um paradoxo, porque ao mesmo tempo que temos que criar laços de afeto para com os filhos, dentro do processo familiar, o nosso principal desafio é abandoná-los, entre aspas. Claro que não é um abandono emocional, afetivo, mas um abandono no sentido de entregar à sociedade um cidadão pronto para construir valores. Um cidadão pronto a respeitar as normas, as leis, a ter um comportamento ético. Um cidadão que respeite os outros, que saiba exercitar a afetividade, o carinho, que saiba respeitar as leis do trabalho, que saiba ter confiança em si mesmo e que, mesmo tendo as suas questões ainda por resolver, tenha vivido dentro do laboratório chamado família experiências que o tornem maduro. Isso tem sido uma falha constante dos nossos dias atuais, porque vemos jovens, vemos adultos que têm dificuldade de fazer esse movimento de ruptura, de saírem de casa, de construírem os seus clãs, porque os pais, por sua vez, têm as suas questões. É a chamada síndrome do ninho vazio. Pais que, por terem as suas feridas abertas, não conseguem libertar os filhos para que vivam as suas experiências necessárias. E olha o que Jesus já chamava atenção há 2000 anos atrás. Aquele que quer me seguir deve abandonar pai, mãe, irmãos, filhos. O que Jesus queria dizer com isso? Que nós deveríamos abandonar, não fazer qualquer tipo de conexão familiar? Ou que não deveríamos perder contato com o que é mais importante, que é o desenvolvimento do ser integral que nós somos? Para isso nós nascemos, para desenvolver todas as potencialidades do self, para prosseguir a jornada de individuação. Mas se permanecemos retidos dentro do clã familiar, de que forma faremos isso? De que forma nos libertaremos? Portanto, esse papel do abandono, de construir o abandono, é importantíssimo. E eu sempre me recordo, quando eu vejo isso, da minha experiência pessoal, que me permitam narrar, quando eu tinha 13 anos de idade, aí quando cheguei um dia em casa, tinha jogado bola, cheguei em casa, e aí meus pais vieram com a notícia: filho, tenho uma notícia boa para você. Aí eu fiquei logo alegre, notícia boa, não era todo dia. Qual é a notícia boa? Olha, vai ter um concurso para menor aprendiz e nós já te inscrevemos. É, e como é isso, pai? É o seguinte, você vai lá, trabalha 4 horas, você estuda de manhã, trabalha de tarde, vai ter o seu salário, vai ter suas obrigações. E eu botei a mão na cabeça, na época ainda tinha um pouquinho mais de cabelo. Pai, mãe, e o meu futebol? Seu futebol você vai jogar quando chegar em casa, quando tiver o final de semana, você joga o seu futebol. Eu fiquei pensando, não parecia uma boa proposta a princípio, né? Meu futebol que tinha todos os dias, agora ia ficar limitado a alguns momentos. E eu teria obrigação, teria que ir para o trabalho e voltar. Mas, como não tinha muito jeito, já estava inscrito, fiz a prova, consegui ser aprovado e comecei aquela experiência aos 13 anos.
ia de ônibus, voltava de ônibus, ou ia andando, que não era tão longe assim. E o que era uma perda para aquele adolescente, depois eu comecei a perceber que foi um ganho para o adulto em termos de maturidade, desenvolvimento de responsabilidade, de saber lidar com o dinheiro, com os meios financeiros, de saber ajudar em casa quando tinha necessidade. Aquilo era um treino para a maturidade, para o abandono, que infelizmente hoje em dia, às vezes os pais não fazem com os filhos. Não que seja necessário todos trabalharem, não podem continuar estudando, mas que tenham também as suas obrigações, as suas responsabilidades. Se tiverem pessoas que sirvam no lar, que saibam que não são escravos, mas que são auxiliares, que cada um tem sua parte também de responsabilidade, porque muitas vezes isso fica faltando. E nós vamos perdendo a oportunidade de desenvolver a maturidade, de criar a maturidade, condições para que aqueles seres amadureçam. E Carl Gustav Jung diz o seguinte: o homem tem necessidade de uma sociedade mais ampla do que a família, em cujo círculo, demasiado estreito e contingente, acaba definhando espiritual e moralmente. A princípio, pode parecer contraditória essa frase em relação à família, mas a ideia de Jung é justamente essa, de que o ser deve ser treinado para o exercício de suas potencialidades mais amplas, mais profundas, do que simplesmente servir a sua própria família, ou do que ficar preso, arraigado à sua estrutura familiar e não ter oportunidade de construir e de observar sobre novas óticas. E nós temos que observar as lentes que as nossas famílias nos deram. Quais são as lentes que os meus pais trouxeram para mim que já não servem mais, que já não são mais adequadas, e eu tenho que modificar essas lentes? As outras, as positivas, as boas, prossigo com elas, as levo comigo para a minha experiência, para a minha maturidade, para o meu exercício, mas aquelas que não servem mais, temos que trocá-las, temos que olhar sob novas lentes, retirando os complexos que estão por trás, complexo materno, muitas vezes absorventes, e que nos fazem permanecer na retaguarda. Como no caso do paciente que eu relatei, ele permanecia preso enquanto não conseguia desfazer o vínculo de ressentimento do passado, de ódio, de compreender que aquele espírito, que por ora era seu pai, se encontrava enfermo, imerso nas suas próprias questões, e que por ser portador de conflitos gravíssimos, não poderia oferecer mais do que tinha oferecido. Isso acontece com muitos de nós, que temos que olhar para o passado para reflexionar a respeito disso. E complementa Jung: se alguém estiver demasiadamente apegado aos pais, simplesmente transmitirá à família que fundar o mesmo tipo de ligação, no caso de conseguir fundar uma família. Desse modo, criará para seus filhos um ambiente psíquico tão lastimável como o que ele próprio talvez tenha tido. É por isso que nós temos que nos libertar de pai e de mãe. É uma das tarefas da psicologia que nós chamamos libertar-se de pai e de mãe. Não abandoná-los no sentido literal da coisa, não. Amá-los profundamente, mas libertar-se dos complexos perturbadores que muitas vezes eles nos trazem. E quantos permanecem presos? Eu não perdoo meu pai, não perdoo minha mãe por aquela atitude. E muitas vezes não percebemos o tempo que perdemos, as energias preciosas que perdemos ao não desenvolver o nosso processo psíquico. E Joana de Ângeles nos chama a atenção do Evangelho de Jesus.
quando buscado pela família, que lhe ignorava o ministério, duvidando da sua missão e assim tentando interrompê-la, quando ele punha os alicerces da boa nova nos corações, foi advertido por alguém que lhe disse: tua mãe e teus irmãos aí se encontram e chamam por ti. E Jesus, ciente da sua missão maior perante a família chamada humanidade, declarou: quem é minha mãe? Quem são meus irmãos? Senão todos aqueles que cumprem a vontade do meu Pai. Além dos laços familiares que temos nesta vida, temos por tarefa ampliar cada vez mais esses laços de fraternidade universal. Estabelecer dentro do laboratório da família uma convivência saudável, positiva, harmônica, construtora de valores, para que finalmente possamos entregar os nossos filhos à sociedade dizendo: eis aqui um cidadão que treinou os seus valores. Certamente que não sairão perfeitos, porque a perfeição é o nosso ideal. Temos as nossas limitações. Mas um ser que pelo menos entregamos em melhor condição do que recebemos espiritualmente. E assim caminharemos para a construção de uma sociedade melhor e mais fraterna. Ficam aqui as nossas reflexões, aguardando todos vocês para o nosso próximo encontro.

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1: Olá, ouvinte internauta que está sintonizado conosco através do espiritismo.net. Eu sou o Vitor Nogueira e agora, né, nós vamos, com a permissão de Deus e com a permissão da espiritualidade que sempre nos acompanha, começar mais um programa Gestos de Amor. Convido a todos para o estudo do livro A Gênese. Especificamente, no programa de hoje, vamos falar sobre o capítulo 1, Os Fundamentos da Revelação Espírita, nos itens 39 e 40. Nesse primeiro e grande capítulo, que se chama Fundamentos da Revelação Espírita, Kardec vem trazendo uma série de conhecimentos, uma série de informações que justificam a origem do conhecimento do Espiritismo. O conhecimento do Espiritismo, acima de tudo, provém dos Espíritos, né? Como diz Kardec, como nos ensina Kardec nesse capítulo em toda a codificação como geral, esse conhecimento é trazido para nós através da revelação, né? Então, em toda a história do nosso progresso, em toda a história da nossa marcha aqui da humanidade na busca, né, pela evolução, tanto material quanto espiritual, chegou um determinado momento em que, né, como Jesus fala lá, como Jesus havia nos prometido, o Consolador foi enviado através, né, das ordens divinas e através dos bons espíritos. E esse Consolador veio através da codificação kardeciana, né, Kardec foi o grande intérprete, e veio através dos ensinamentos dados pelos espíritos superiores. Sobre muitas coisas, como a gente falou anteriormente, são faladas nesse capítulo. Nesses itens 39 e 40, especificamente Kardec vem falar para a gente sobre a questão do perispírito, né? Esse termo perispírito foi cunhado por Kardec, né, no seu esforço de codificação da doutrina, para designar precisamente o quê? O elemento semimaterial, vamos dizer assim, né, que vai fazer a ligação entre o espírito e a matéria presente dentro do corpo físico, né. São dois elementos, vamos dizer assim, são dois elementos muito diferentes, né. O espírito, que é uma parte da criação divina, e a matéria, né. São dois elementos muito diferentes na sua essência. Então, para que existisse essa ligação entre um e outro, né, a gente, através da revelação dos Espíritos, isso a gente vê precisamente no Livro dos Espíritos, foi, né, conceituado o termo perispírito. Porém, né, o perispírito não é simplesmente um elo, não é simplesmente um elemento que faz uma ligação. Ele tem aí uma série de funções, ele tem uma série de características que, assim, são matéria de estudo não só para esse programa, mas para toda a nossa história evolutiva aí, porque é um elemento de uma complexidade tamanha que, para nós, o estudo, né, o estudo só será válido se for contínuo, se for dotado de uma metodologia, né, de aprofundamento, como sempre Kardec fez. Vamos então a um pequeno trecho do item 39, no qual Kardec diz: o Espiritismo experimental estudou as propriedades dos fluidos espirituais e a sua ação sobre a matéria. Demonstrou a existência do perispírito, da qual já se suspeitava desde a antiguidade, e que foi designado por Paulo pelo nome de corpo espiritual, isto é, corpo fluídico da alma após a destruição do corpo tangível. Então, nesta primeira parte, Kardec trouxe para a gente a conceituação do que é o perispírito, e para que a gente possa ter uma noção, né, de como esse, apesar do conceito perispírito ter sido criado no século XIX por Kardec, o perispírito já era mencionado Já há muitos séculos, já há bastante tempo, você vê nas epístolas, né, de Paulo, ele menciona essa questão do corpo espiritual, né? E o que seria isso se não a nomenclatura de Paulo naquela época para o perispírito? Sabe-se atualmente, continua Kardec, que esse invólucro é inseparável da alma, que ele é um dos elementos que constituem o ser humano, que é o veículo da transmissão do pensamento e que, durante a vida do corpo, serve de elo entre espírito e matéria. O perispírito representa um papel tão importante no organismo e em uma série de afecções que ele se liga à fisiologia tão bem quanto à psicologia. Bom, existe também, dentro da literatura complementar da doutrina espírita, uma obra de extrema importância, que trata sobre o assunto perispírito, cujo nome é Perispírito, do escritor e trabalhador das lides espíritas, Zalmino Zimmermann. Esse livro, ele foi editado pela editora Allan Kardec, lá de Campinas, do Centro Espírita Allan Kardec, e é uma obra fundamental para quem quer se aprofundar no tema perispírito, né? Então, assim, com o estudo mais aprofundado do perispírito, a gente começa a observar que ele tem diversas propriedades, né? Por exemplo, a plasticidade. O perispírito, ele é a matéria da qual ele é formado, é extremamente suscetível à ação do pensamento e da vontade, né? Então, eu posso moldar meu perispírito, minhas formas perispirituais, de acordo com o meu estado mental, de acordo com as minhas disposições da mente, né? E André Luiz nos dá diversos exemplos em suas obras, né? Desde quem conhece a obra de André Luiz vai poder observar diversos exemplos no qual André cita que os benfeitores adensam a sua forma perispiritual para poder transitar em determinada região mais inferior da qual em relação à sua escala espiritual. Vai observar também o fenômeno dos ovoides, que consta no livro Libertação, um fenômeno muito particular observado por André Luiz, no qual espíritos desencarnados que possuem determinadas ideias fixas e que alimentam essas ideias fixas durante muito tempo, espíritos ligados a padrões de negatividade, conseguem moldar o seu perispírito para uma forma que André Luiz cunhou de ovoide, né? São, assim, fenômenos impressionantes que a gente observa na literatura espírita e que fazem a gente também despertar para a importância de, para ter um perispírito saudável, é necessário ter uma mente saudável, é necessário ter sentimentos positivos. Por isso a importância de sempre se buscar o estudo do Evangelho, o desenvolvimento das virtudes, dos hábitos saudáveis, da oração, para que a gente possa, né, estar em equilíbrio tanto mente, sentimento, espírito e perispírito, né? Isso é muito importante. Mas esse assunto não se esgota aqui. A gente vai para um rápido intervalo e você, ouvinte internauta, fica ligado conosco aí no espiritismo.net.

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1: Encarnado, estamos com uma programação que não se circunscreve aos atos habituais da sociedade. Vida profissional, vida familiar, no sentido corriqueiro, como os observamos pela lente de observação dos olhos humanos, mas que somos, antes de tudo, espíritos que dispomos de corpo, de inteligência, de saúde, da convivência social com objetivos superiores. E que objetivos seriam esses? Por que motivo o mundo invisível, do qual fazemos parte, vem até nós, de tempos em tempos, nos sacudir da inércia rotineira de viver do ponto de vista humano no qual nós nos encontramos? Na obra O Evangelho Segundo o Espiritismo, Allan Kardec nos mostra qual a finalidade das manifestações dos Espíritos junto aos homens. E o faz recordando o segundo capítulo de Atos dos Apóstolos, versículos 17 e 18. Lá nós encontramos: nos últimos tempos, disse o Senhor, derramarei do meu Espírito sobre toda a carne. Vossos filhos e vossas filhas profetizarão. Vossos homens terão visões, e vossos velhos terão sonhos. Nesses dias espalharei do meu Espírito sobre meus servidores, e eles profetizarão. Comenta Kardec no prefácio da Prece para os Médiuns. O Senhor quis que a luz se fizesse para todos os homens, e que a voz dos Espíritos penetrasse em toda parte, para que cada um desses homens pudesse adquirir a prova da imortalidade. É com esse objetivo que os Espíritos se manifestam atualmente sobre todos os pontos da Terra, e a mediunidade que desponta entre pessoas de todas as idades e todas as condições, entre homens e mulheres, entre crianças e velhos, é uma prova da realização dos tempos preditos por Jesus. Para conhecer as coisas do mundo visível e descobrir os segredos da natureza material, Deus deu ao homem os olhos do corpo, os sentidos e instrumentos especiais. Com um telescópio, ele fez o seu olhar penetrar nas profundezas do espaço, e com o microscópio descobriu o mundo dos infinitamente pequenos. Para penetrar no mundo invisível, Deus deu ao homem a mediunidade. Todas as vezes em que junto à humanidade se produzem os fenômenos mediúnicos ostensivos, a ação espiritual se faz ostensiva, é a necessidade de nos recordar a nossa essência, espíritos, seres inteligentes e mortais, que temos vivido, vivemos e viveremos sempre, e viver com uma finalidade específica, desenvolver em nós valores que nos façam viver em paz de acordo com a lei divina. Por conta disso, toda vez que individualmente, coletivamente, a sociedade humana vai se desviando do objetivo essencial da vida, a bondade infinita de Deus nos faz recordar quem somos e a finalidade da nossa própria existência. Em O Livro Evangelho segundo o Espiritismo, nós encontramos em diversos capítulos as observações extraídas da meditação sobre o Evangelho do Cristo, particularmente sobre a conduta moral que o Cristo veio propor ao homem terreno. Recordemos no capítulo 17, intitulado Sede Perfeitos, alguns conceitos para podermos entender a finalidade da ação espiritual, da intervenção dos espíritos no mundo corporal com fenômenos ostensivos. No item Caracteres da Perfeição, Kardec se reporta ao quinto capítulo do Evangelho de Mateus, nos versículos 44 e 46 a 48, que dizem assim: Amai os vossos inimigos, fazei o bem aos que vos odeiam e orai pelos que vos perseguem e vos caluniam. Porque se amais somente aqueles que vos amam, que recompensa haveis de ter? Os publicanos também não fazem o mesmo? E se saudardes apenas os vossos irmãos, que fazeis de especial mais que os outros? Os gentios também não fazem assim? Sede, pois, vós outros perfeitos, como vosso Pai Celestial é perfeito. Comentando as palavras do evangelista Mateus, Kardec explica: É preciso entender por essas palavras a perfeição relativa àquela que a humanidade é suscetível e que mais a aproxima da divindade. Essa que estamos construindo através de sucessivas vidas corpóreas. Em que consiste essa perfeição? Pergunta Kardec. E ele responde: Jesus o diz. Amar seus inimigos, fazer o bem àqueles que nos odeiam, orar pelos que nos perseguem. O amor ao próximo, ampliado até o amor pelos inimigos, não podendo se aliar a nenhum defeito contrário à caridade, é por isso mesmo sempre um indício maior ou menor de superioridade moral, de onde se conclui que o grau de perfeição corresponde à extensão desse amor. Essa é a finalidade da nossa vida corpórea, das nossas vidas corpóreas, das reencarnações, das vidas sucessivas, o aprendizado da lei de justiça, de amor e caridade. Para que espíritos que percorrem uma escala ascensional, que começou na completa ignorância, e que deve chegar à perfeição relativa do amor ao próximo, até mesmo aos inimigos, como a si mesmo, possamos pouco a pouco ir fazendo a construção desse amor. As experiências pelas quais construiremos o amor universal, a solidariedade, a caridade plena, não podem ser realizadas a não ser através da convivência. A lei de sociedade, consequentemente a convivência, impondo-nos o contato uns com os outros, ajuiza ou avalia o ponto em que nos encontramos no desenvolvimento do amor universal. E quando momentaneamente estacionamos no comodismo, no egoísmo, na preguiça ou no orgulho, a bondade de Deus permite que os espíritos que estão momentaneamente fora da vida corporal sejam as testemunhas que, junto aos homens, às almas, recordem a finalidade da existência. Se os homens, os médiuns, aqueles que na antiguidade foram chamados profetas e que em todos os tempos serviram de intermediários à recordação da lei divina, não cumprirem com o seu papel, exatamente como anotou o evangelista Lucas no capítulo 19, versículo 40, das palavras de Jesus de Nazaré: digo-vos que se estes se calarem, as pedras clamarão. Desse modo, ao estudarmos o Livro dos Médiuns, ao estudarmos a doutrina dos Espíritos, não nos esqueçamos, recordemos que a bondade de Deus nos ofertou a mediunidade não mais nos templos de iniciação, mas trazida para toda a humanidade, para que definitivamente cada homem pudesse obter a prova da imortalidade através da possibilidade da análise dos fenômenos que comprovam a intervenção dos espíritos no mundo corporal. E dessa vez, e desse modo, compreendesse que nós mesmos somos espíritos, que estamos momentaneamente encarnados, mas nem por isso afastados, isolados do mundo normal primitivo, o mundo dos espíritos.

prosseguindo com o estudo reflexivo das obras, reflexivo sistêmico das obras de Allan Kardec, do Evangelho de Jesus, nós vamos, no dia de hoje, começar mais um módulo muito significativo, que é o significado das leis de liberdade, responsabilidade e causa e efeito em nossas vidas. São leis muito práticas que nós lidamos o tempo todo com elas no dia a dia, e é muito importante nós investigarmos como funcionam essas três leis, porque essa investigação, conforme sugestão dos próprios mentores da humanidade, na questão 619 de O Livro dos Espíritos, dependendo da investigação que fizermos, nós, ao entender profundamente como funcionam essas leis, as chances de nós as cumprirmos serão muito maiores. Se nós não conhecemos algo, não é possível que nós amemos esse algo, e muito menos que nós vivenciemos em nossas vidas algo que nós nem conhecemos. Então, a busca do significado das leis divinas, e em especial essas três leis, liberdade, responsabilidade e causa e efeito, é fundamental em nosso processo de autoconhecimento e autotransformação. Nós vamos, no encontro de hoje, desenvolver o tema A Essência das Leis de Liberdade, de Responsabilidade e de Causa e Efeito. O objetivo é refletir sobre a essência fundamental das três leis. Qual é o sentido profundo dessas leis e como nós vamos aplicá-las em nossas vidas a partir desse sentido profundo das três leis, que são, como nós falamos no nosso encontro anterior, indissociáveis. Vamos começar meditando sobre as leis, fechando os olhos. Entre em contato com você mesmo em essência, buscando sentir-se um espírito imortal, filho de Deus, aprendiz da vida, capaz de fazer escolhas e responsável pelas consequências de todas elas. Essa é a sua condição, espírito imortal, filho de Deus, aprendiz da vida, convidado a fazer escolhas, escolhas conscienciais, para se responsabilizar pela sua própria felicidade. Como é para você pensar em seu livre-arbítrio e na responsabilidade que lhe cabe pelas suas escolhas? Como você sente essa realidade? A liberdade de escolher aquilo que é o mais significativo e importante para você. Deixe os seus pensamentos e sentimentos fluírem, evitando qualquer mascaramento num processo de auto-engano. Seja verdadeiro ou verdadeira com você, analisando-se com autenticidade.

Gradualmente vamos retornando ao estado de vigília para as reflexões doutrinárias. Começaremos as nossas reflexões com a questão 258 de O Livro dos Espíritos. Allan Kardec pergunta: quando na erraticidade, antes de começar nova existência corporal, tem o espírito consciência e previsão do que lhe sucederá no curso da vida terrena? Vejamos o alcance dessa pergunta aqui. Quando na erraticidade, significa quando nós estamos na dimensão espiritual, antes de encarnar. E nessa condição, antes de começar nova existência corporal. Nessa nova existência, o que, que aconteceu nesse período da erraticidade? Vamos começar nossas reflexões pela própria pergunta. O que aconteceu? Uma preparação. Como que essa preparação? Baseada em que essa preparação? O planejamento reencarnatório com base das encarnações passadas e as necessidades do espírito progredir, né? Então, antes de reencarnarmos, nós fazemos uma programação, e é claro que essa programação ela é feita por espíritos superiores a nós, que conhecendo todas as nossas existências pregressas no corpo, as nossas necessidades como espírito imortal, vão traçar um plano, um planejamento, um programa, que chamamos de programa existencial, e diante desse programa é um roteiro que nós somos convidados a aceitar. Muitas vezes somos conduzidos a aceitar, porque em muitas situações, o que acontece nessa programação? Nós já vimos anteriormente isso. As provas.